0: normalidade. Segundo ele, a medida exige respeito às questões ambientais, promovendo a recuperação de terrenos degradados e o uso de técnicas mais sustentáveis.
1: Termina agora o Jornal Câmara dos Deputados, produzido pela Rádio Câmara, com trabalhos técnicos de Wellington Teles e apresentação de Val Monteiro e Luciana Vieira. Uma boa noite para você.
0: A Voz do Brasil volta na segunda-feira. Boa noite e bom fim de semana.
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1: Um grande abraço, torcedor pernambucano. Boa noite. A partir de agora, a grande jornada esportiva. Campeonato Brasileiro da Série B. Arena Castelão em Fortaleza. Fortaleza e Náutico. A transmissão do pesadão da galera Tarcísio Michel. Comentários de João Lucas Farias e Vinícius Calado. E as reportagens de Thiago Silva. Estaremos aqui na Sala Nacional e Internacional TMC de Esportes, trazendo informações e os principais destaques no Brasil e no mundo dos esportes. 9:04. Trabalhos técnicos de Sérgio Nascimento Saudável. Supervisão técnica, Claudecildo Araújo. Direção-geral da TMC Recife, Carolina Magalhães. Comando de esportes do vibrante Carlos Eduardo. 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A partir de agora, informações para Fortaleza e Náutico aqui na TMC. 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
3: Um grande abraço, boa noite. Náutico e Fortaleza, Fortaleza e Náutico, é o duelo, a bola rola 21h35. Daqui a 29 minutos, a bola vai rolar. Fortaleza, que vai em busca da reabilitação, já que na última partida empatou em casa, 2x2, diante da equipe do Atlético. Saiu perdendo a partida, virou, sofreu o empate e a partida realmente terminou 2x2. Fortaleza, que com uma vitória hoje, caso vença, dorme na segunda colocação do Campeonato Brasileiro da Série B. Tem 52 pontos, pode com a vitória chegar a 55 pontos, saindo da quarta posição para a segunda colocação. Time do Paulo Autuori está definido e tem uma novidade: Natan Fogaça foi o escolhido e Rodriguinho vai para o banco de reservas. Tem Maílton, que o torcedor pernambucano conhece, é um jogador que inclusive vem se destacando na ala direita da equipe do Fortaleza. Tem um quarteto ofensivo com Vitinho, Natan Fogaça, Luiz Fernando e Pedro Henrique, algumas opções interessantes no banco de reservas. Inclusive, tem uma peça conhecida também da torcida do Santa Cruz, que é o zagueiro Neres, está no banco de reservas. Tem o Lucas Crispim, próprio Rodriguinho, que era titular, hoje está no banco. Wellington, Paulo Baia, Cantídio, algumas opções. O Lucas Prior, algumas opções para o segundo tempo, para o treinador Paulo Autuori. O Fortaleza está definido. O Náutico, que também está definido, inclusive tem uma modificação, uma surpresa de última hora. Muita gente estava esperando o Gustavo Henrique. Quem vai para o jogo é Léo Índio. Está recuperado de lesão e será titular ao lado de Betão. E aí, a manutenção de Arnaldo na direita, o Rian na esquerda, o meio-campo com Samuel, Anderson, Jean Carlos e a manutenção do trio ofensivo do clássico contra o Sport, Vinícius, Todinho e Derek. Paulo Sérgio, mais uma vez no banco de reservas, Vitor Andrade no banco de reservas, próprio Cauã Maranhão, Borassi, Luiz Felipe, que já havia se recuperado, já ficou no banco na última partida, o próprio Gustavo Henrique, Luiz Paulo, praticamente o mesmo elenco vitorioso da partida contra a equipe do Náutico, do Sport, melhor dizendo, Náutico, que não terá Igor Fernandes, jogador foi vetado pelo departamento médico e é um desfalque confirmado, por isso o retorno de Léo Índio, a dupla de zaga e Rian sendo mantido na lateral esquerda. Vamos às escalações.
1: Fortaleza.

0: O Fortaleza, João Ricardo, camisa 1. Maílton, camisa 22. Lucas Gasal, número 3. Cardona, camisa 6. E Caio Henrique, número 12. Pierre, camisa 5. Lucas Sacha, camisa 88. Vitinho, número 11. Luiz Fernando, 32. Pedro Henrique, 16. E Natan Fogaça, 17. Repetindo os titulares do Fortaleza: João Ricardo, 1. Maílton, 22. Lucas Gasal, número 3. Cardona, 6. Caio Henrique, 12. Pierre, 5. Lucas Sacha, 88. Vitinho, 11. 32. Luiz Fernando, 16. Pedro Henrique. E Natan Fogaça, número 17. No banco: Vinícius Silvestre, 25. Luan Freitas, camisa 4. Neres, número 23. Mucuri, camisa 13. Rodrigo, 29. Ronald, camisa 8. Lucas Prior, número 38. Lucas Crispim, camisa 10. Rodriguinho, 75. Wellington, 31. Paulo Baia, 77. Cantídio, camisa 21. As opções no banco do time do Fortaleza. O outro lado:
1: Náutico. Náutico.
0: O Náutico, do técnico Bruno Pivetti, que vai para a segunda partida nesse retorno. No comando técnico: Muriel, camisa 1. Arnaldo, número 2. Betão, número 3. Léo Índio, camisa 15. Rian, camisa 6. Samuel, número 41. O Enderson, número 8. E Jean Carlos, camisa 10. Vinícius, número 7. Júnior Todinho, 29. Derek, camisa 72. Repetindo os titulares do Náutico: Muriel, 1. Arnaldo, 2. Betão, 3. Léo Índio, 15. Rian, 6. Samuel, 41. Enderson, 8. Jean Carlos, 10. Vinícius, 7. Todinho, 29. Derek, 72. No banco: Guru Seaga, 55, Auremi, 5, Paulo Sérgio, 9, Vitor Andrade, 11, Cauã Maranhão, 19, Borassi, 24, Luiz Felipe, 27, do Anderson, ou melhor, Vanderson, camisa 34, Gustavo Henrique, 46, Luiz Paulo, 60, 93 para Reginaldo. De novo o banco: Guru Seaga, 55, Auremi, 5, Paulo Sérgio, 9, Vitor Andrade, 11, Cauã Maranhão, 19, Borassi, 24, Luiz Felipe, 27, Vanderson, 34, Gustavo Henrique, 46, Luiz Paulo, 60 e Reginaldo, 93. Completando a ficha técnica do jogo, a arbitragem será de Kleber Ariel Gonçalves. Ele é paranaense. Gisele Casario, de Santa Catarina, auxiliar 1. Rafael Trombeta, do Paraná, auxiliar 2. E o VAR fica a responsabilidade de Rodrigo Cavalhais, de Miranda, ele que é do Rio de Janeiro. 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
3: Esta é a rodada de número 31 da Série B do Campeonato Brasileiro, que começou ontem, quando no estádio Joaquim Portugal, em São João del Rei, no interior de Minas Gerais, o Atlético perdeu para o Sport 2-1. No Jorge Ismael de Biasi, ontem o Novorizontino goleou o Goiás pelo placar de 3-0. Neste momento, dois jogos em andamento, na verdade, três. Três jogos em andamento na Série B do Campeonato Brasileiro. No estádio 1º de maio, no ABCD Paulista, o São Bernardo, de virada, vai ganhando do CRB pelo placar de 3-1. no Vitorino Gonçalves Dias, Londrina e Criciúma vão empatando 0-0. No Alfredo Jaconi, em Caxias do Sul, o Juventude vai vencendo o Operário do Paraná 1-0. E daqui a pouco, 21h35, na Arena Castelão, em Fortaleza, com transmissão do pesadão da galera Tarcísio Michel, comentários de João Lucas Farias e Vinícius Calado e as reportagens de Thiago Silva, jogam Fortaleza e Náutico. Com os jogos em andamento, a classificação parcial da Série B do Campeonato Brasileiro é a seguinte: o Juventude é o líder, 56, Vila Nova o segundo, 54, tem 16 vitórias, Novo Horizontino o terceiro, 54, 15 vitórias, Fortaleza o quarto, 52, Criciúma o quinto, 51, Atlético Goianiense o sexto, 49, CRB o sétimo, 48, Operário o oitavo, 48, CRB tem 14 vitórias, Operário tem 13 vitórias, o Sport é o nono, 47, São Bernardo décimo, 45, Cuiabá o décimo primeiro, 43, Goiás décimo segundo, 42 e 12 vitórias, Atlético 13º, 42, 10 vitórias. Náutico 14º, 41. Ceará 15º, 36. Botafogo de Ribeirão Preto 16º, 35. Zona do rebaixamento, Avaí na 17ª posição com 30. Londrina 18º, 29. América Mineiro 19º, 17. Ponte Preta Lanterna 20ª posição com 13 pontos ganhos. Ainda para fechar a 31ª rodada, jogam amanhã, 11 da manhã, na Ressacada em Florianópolis, Avaí e Ceará. 16 horas da manhã, do Antônio Ascioli, Atlético Goianiense e América Mineiro. Amanhã, 17 horas, na Arena Pantanal, Cuiabá e Ponte Preta. E também amanhã, 18h30, no Estádio Santa Cruz, em Ribeirão Preto, jogam Botafogo de Ribeirão Preto e Vila Nova, fechando a 31ª rodada da Série B do Campeonato Brasileiro. Nesta sexta-feira, vamos acompanhar jogo da Série A, lá no Morumbi, São Paulo e Santos vão empatando 1-1. Destaque também para os campeonatos estaduais em suas divisões de acesso, as Copas Regionais e o futebol internacional, além das principais notícias do Brasil e no mundo dos esportes. 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
3: 9:17, 9:17, uma parada rápida e daqui a pouco tem o giro da opinião TMC, tem João Lucas Farias e Vinícius Calado trazendo os destaques para Fortaleza e Náutico.
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3: 9:19. Vamos começar o Giro da Opinião TMC. E o primeiro é ele,
7: João Lucas Farias.
3: O comentarista TMC João Lucas Farias e os seus destaques para esse confronto entre Fortaleza e Náutico daqui a pouco na Arena Castelão. Um abraço, boa noite, João Lucas Farias.
8: Boa noite, Mário. Um abraço para você, um abraço para os companheiros de jornada, para os ouvintes da TMC, quem vai acompanhar esse grande duelo do Náutico diante da equipe do Fortaleza. Um jogo muito difícil, o Náutico vai ter um adversário de muita qualidade, de muito peso, que está disputando nesse momento acesso, inclusive não só dentro do G6, mas mirando essas duas vagas diretas para conseguir o acesso sem passar pelos playoffs. E o Náutico vai ter que ter muito equilíbrio, principalmente equilíbrio defensivo. Essa volta do Léo Índio é importante para isso, que o Náutico não vai ter o Igor Fernandes. Com o Léo Índio voltando, o Náutico melhora na parte defensiva. Agora, a palavra para o jogo de hoje é compactação, uma palavra que o próprio Bruno Pivetti utilizou quando foi falar do clássico. O Náutico teve compactação na partida contra o Sport e hoje isso vai ser colocado à prova. O Náutico vai ter que se defender bem e quando tiver a bola, o meio campo e o ataque vão precisar ser criativos, vão precisar ser letais. O Náutico vai ter que ter poder de fogo nessa partida. É um teste muito importante para ver se aquela mobilização que o Náutico teve no clássico vai se repetir hoje diante de um adversário forte. O Náutico joga fora de casa. Tem que ter pé no chão, tem que ter muita consciência do que o Náutico já conseguiu conquistar. O Náutico está muito perto de garantir a permanência. O Náutico não vai cair mais. Então dá para realmente observar o grupo de jogadores, o desenvolvimento do trabalho do técnico, e esse jogo vai ser muito importante para isso. Do lado do Fortaleza, um time muito ofensivo. O Paulo Autuori mexe numa peça de ataque. O Natan Fogaça entra como titular na vaga do Rodriguinho, né? Então torna o Fortaleza um time ofensivo com quatro jogadores de ataque. Você tem Vitinho, Luiz Fernando, Pedro Henrique e agora o Natan Fogaça. Então a gente imagina que o Fortaleza vem para cima, joga em casa, 11 jogos de invencibilidade. A última vez que o Fortaleza perdeu foi na Copa do Brasil pro Palmeiras e a última derrota na Série B foi diante do Vila Nova. Então é um time que cresceu muito ao longo da competição. Desde que o Paulo Autuori chegou substituindo o Thiago Carpini, o Fortaleza conseguiu um crescimento incrível ao longo do campeonato. Ele rapidamente conseguiu dar outra cara à equipe. Na época do Carpini, o Fortaleza jogava com 3 zagueiros, tinha pouco repertório. Agora com o Paulo Autuori, o jogo do Fortaleza cresceu. Então o Náutico sem dúvida vai ter um adversário duríssimo. E a gente vai ver até que ponto a melhora do clássico, não só de postura, mas em relação ao ambiente e ao grupo de jogadores, vai ser colocada em teste para enfrentar esse adversário tão forte que está brigando pelo acesso, que está brigando pelo G2. E o Náutico certamente vai ter que ser equilibrado na partida de hoje. Se o Náutico pontuar, eu já considero um bom resultado.
3: Este é João Lucas Farias, comentarista TMC, 9:22. Mais uma parada e daqui a pouco tem um destaque de Vinícius Calado.

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1: 9 da noite, 23 minutos na TMC. Mais um destaque para a opinião. E quem chega é ele.
2: Vinícius Calado.
1: Também trazendo o seu destaque, a sua expectativa para Fortaleza e Náutico. Fala, Calado. Boa noite, Vinícius.
3: Valeu, Mário. Um abraço. Boa noite à nossa imensa audiência. Ligado em mais uma grande jornada esportiva da TMC. Jogo interessante, né, Mário? A partida, a bola daqui a pouco rola no Castelão, Fortaleza e Náutico. Trabalhei também no jogo do primeiro turno. Uma partida, assim, muito equilibrada. Naquele momento, era um outro cenário. Era o Náutico que chegava com certo favoritismo. Era o Fortaleza que estava sendo exigido fisicamente bastante. Vinha ali de uma sequência de... Depois de ter conquistado o estadual em cima do Ceará, vinha de Copa do Nordeste, Copa do Brasil, jogos de Série B. Foi um Fortaleza que chegou extenuado fisicamente aquele duelo dos aflitos. E foi uma equipe que, apesar de estar fisicamente muito extenuada, conseguiu catimbar o jogo, se impor dentro da medida do possível fisicamente nos duelos mais importantes daquele jogo. Terminou com um gol contra, que inicialmente foi dado para o Militello, depois foi creditado contra para o Matheus Silva. E uma partida naquele momento espetacular do João Ricardo. Fez defesas assim, de altíssimo nível, como falei. Era um Fortaleza comandado pelo Carpini, que venceu por 1-0 nos aflitos, e o Náutico comandado pelo Hélio dos Anjos, no momento que o Timbu tinha Dodô voltando a ter um bom futebol, o Vinícius estava muito bem, muito participativo, tinha Paulo Sérgio, que agora volta, né, a ser relacionado, a ter minutos como foi no Clássico, mas hoje é um cenário totalmente diferente. É um Fortaleza que viu, né, mais uma vez o Novo Horizontino ultrapassá-lo, ele tem a condição de retomar ali o G2, e o Náutico, que está bem distante em termos de posição, está apenas na 14ª colocação, mas está distante muito mais do Z4 do que do G6. Então, é um Timbu que foi revigorado com a mudança de ambiente, mudança no comando técnico, uma vitória importante no Clássico, é entender como vai ser a resposta desse time do Bruno Pivetti. Com mais tempo, apesar de pouco, mas bem mais tempo do que teve para preparar o time para o Clássico. Mentalmente, teve um efeito interessante a mudança do comando técnico. Pegou um Sport que caiu nas suas próprias armadilhas, dentro também de um plano de jogo do Náutico, que teve também seus méritos. Mas agora é distante do torcedor, de um campo que o Náutico tem muito menos intimidade do que os aflitos. E entender como é que vai ser a resposta do time sem o Igor Fernandes, que é polivalente, que é aquele jogador que talvez não faça grandes jogos, mas mantém uma média, uma regularidade muito interessante. Vai fazer falta tanto jogando na zaga, que dá velocidade, permite o Náutico ter uma recomposição e uma recuperação, correr assim com maior controle para trás. E entender como é que vai ser essa equipe sem o Igor, que faz zaga, lateral esquerda, o Fortaleza, que opta por um jogador com maior capacidade construtiva no meio, que é o Nathan Fogaça no lugar do Rodriguinho. Um jogo interessante, Mário, que o Fortaleza larga com certo favoritismo, mas o Náutico está confiante, pode surpreender.
1: Esse é Vinícius Calado, aqui exclusivo da TMC 92.7, 21 horas e 28 minutos. A bola rola, 9h35, Arena Castelão, em Fortaleza, para Fortaleza e Náutico pela Série B do Campeonato Brasileiro. Deixa eu dar uma atualizada, segundo gol do Santos no Morumbi, de novo Gabigol, São Paulo 1, Santos 2. Rapaz, o Santos conseguiu, Thiago Silva, o Santos conseguiu subir muito de cotação nesta reta importante do brasileiro, fez boas contratações, a família Neymar tá investindo dinheirinho lá, viu, Thiago?
4: E Gabigol voltou a jogar bola, né?
1: Isto
4: meu
1: é
4: meu amigo incrível. Tá jogando muito, fazendo gol, rapaz, sendo decisivo. Hoje tem, inclusive, Felipe Coutinho, né? Tava no banco, né? Não sei se já entrou. O Vasco, o Santos realmente fez boas contratações, investiu pesado, né? Tava brigando contra o rebaixamento, já tava em oitavo, agora tá em qual posição, Santos?
1: Sétima posição, 41. Pronto. São Paulo é o 11º, 36, viu, amigo?
4: Não à toa, porque realmente fez boas contratações. É clássico, né? Tem tempo ainda. Tava 1-1, o Santos desempata. Como é no Morumbis, pode ser que o São Paulo ainda empate o jogo, mas o Santos realmente fez uma remontada, uma recuperação impressionante no campeonato.
1: E o São Paulo está naquela crise financeira, né? Não tem dinheiro, é uma briga política do clube, o negócio não está muito bom, não. Acabou o jogo, lá no 1º de maio, o São Bernardo, de virada, ganhou do CRB 3-1. Deixa eu ver aqui uma coisa aqui do CRB. Cadê o CRB? Aqui é o Cuiabá. Deixa eu voltar mais um pouquinho.
5: Ô, Mário.
1: Oi, João.
5: Vocês estavam falando aí desse jogo do São Paulo contra o Santos, dessas contratações que o Santos teve. Muitas delas estão em campo hoje. Rodinei, Arthur, Lima, Everton Cebolinha. Então são jogadores importantes que fizeram o Santos crescer no campeonato, né? Importante, porque o Santos estava em algum momento brigando na parte de baixo e agora é uma equipe que tem mais corpo, né, com essas contratações.
1: É isso mesmo. Eu lembrei aqui do CRB, João Lucas Farias, Vinícius e Thiago e amigos da TMC. O jogo começa daqui a 5 minutinhos ainda, né? Porque o CRB, depois que o presidente lá fez a reunião, e aí, vamos subir? Aí disseram, não, vamos ficar por aqui mesmo. Ele tinha vencido o América Mineiro 3-1 na 26ª rodada. O CRB tinha vencido o América Mineiro. Aí começou, não precisa subir não. É aquilo que eu estou falando. Uma vitória, uma derrota. Uma vitória, uma derrota. Ganhou do América 3-1, 27ª rodada. Perdeu para o Operário 3-0. 28ª, ganhou do Sport 2-1. 29ª, aqui foi uma vergonha. O CRB perdeu para a Ponte Preta 1-0. 30ª rodada, CRB 3, Cuiabá 0. Observe, uma vitória, uma derrota. Uma vitória, uma derrota. Ganhou 3-0. Aí fez 1-0, fez o velho Mitier hoje, tomou 3-1 e perdeu do São Bernardo. E agora vai jogar a próxima partida em casa no dia 7 contra o Atlético Goianiense. Das duas, um. Aqui, ou vai ganhar ou vai empatar. É, porque, meu amigo, o futebol tem cada uma que é brincadeira, viu? O time não quer subir.

presidente do Atlético Goianiense. 9:32, em nome de Pitu, Turquesa, PicPay e Daikin. A partir de agora, para comandar a transmissão de Fortaleza e Náutico, a bola rola daqui a 3 minutos.

0: Narcis Michel.
1: Chegando para contar a história para você aqui na TMC. 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Arena Castelão, Fortaleza e Náutico. Contando a história para você, a equipe TMC. Eu estarei na narração, nos comentários, Marcos Vinícius Calado, João Lucas Farias, nas reportagens, Thiago Silva, no plantão TMC, Mário Júnior, e o trabalho e os trabalhos técnicos para a grande jornada esportiva é de Sérgio Nascimento, o saudável. Equipe da TMC, equipe de esportes comandada pelo vibrante Carlos Eduardo. Direção geral Carolina Magalhães. É o Náutico tentando se aproximar cada vez mais do objetivo dos 45 pontos. É o tricolor do PC, não querendo perder as duas primeiras posições de vista. E eu aciono o Thiago Silva com mais informações. A bola vai rolar. Grande abraço, grande jornada, Thiagão.
2: Um abraço para você também, Tarsis. Boa jornada para todos nós. Léo Índio, a principal novidade do Náutico, recuperado de lesão, já que não tem Igor Fernandes, que está machucado, foi vetado pelo departamento médico. Gustavo Henrique, existia a possibilidade de ser titular, mas como recuperou-se a tempo, o Bruno Pivetti escolheu para ter mais experiência ao lado do Betão na zaga e a manutenção de uma base com Arnaldo e Rian. Nas laterais, o meio-campo que vem jogando junto já há vários jogos, com Samuel, Wenderson e Jean Carlos, e o ataque do clássico, o mesmo Vinícius, Júnior, Todinho e Derek. Paulo Sérgio, mais uma vez, ficando com uma opção no banco de reservas, vai ganhando mais minutagem, já teve no clássico, deve ter mais minutos também no jogo de hoje. Náutico, que tem 41 pontos, já praticamente bem muito próximo do objetivo inicial, que é permanecer na Série B para 2027. Do lado do Fortaleza, Tarsis, o Natan Fogaça é a principal novidade, Rodriguinho. Vai para o banco de reservas. Fortaleza, que ainda não tem o Miritello, não joga com aquele atacante mais de área, mais pesadão. Natan Fogaça faz a função também, mas é um pouco mais leve. Vitinho, Luiz Fernando e Pedro Henrique completando o quarteto ofensivo do tricolor do PC, que pode dormir na primeira ou segunda colocações. Provavelmente na segunda colocação, se vencer o jogo contra o Náutico, daqui a pouco na Arena Castelão.
1: Esse Thiago Silva com as informações do grande jogo que a TMC vai contar para você. Eu tenho no plantão Transamérica, Mário Júnior, atento a todos os resultados. O Juventude está vencendo o seu jogo, o CRB perdeu, tem bola rolando na Série B do Campeonato Brasileiro. Grande abraço. Boa noite, Mário Júnior.
3: Boa noite, Tarsis. Um abraço para você, pesadão, boa transmissão. É, rapaz, Juventude tá ganhando de 2-0 do Operário, gols de Gabriel Pires e Fábio Lima. O Juventude que tá, o jogo começou às 8h45, tá sendo líder neste momento. São Bernardo de virada venceu o CRB 3-1 e o Londrina vai lá no Vitorino Gonçalves Dias, empatando com o Criciúma pelo placar de 0-0. Juventude 56, Vila Nova 54, Novo Horizontino 54, Fortaleza 52, Criciúma 51 e Atlético Goianiense o sexto com 49, por enquanto o G6 da Série B do Campeonato Brasileiro. Náutico é o 14º com 41 pontos. Tarsis Michel.
1: Perfeito, Mário Júnior, com as informações. Já eu vou falar, cumprimentar meus amigos, o Vinícius Calado e o João Lucas Farias. Enquanto isso, o protocolo deu uma atrasada, né, Thiago Silva? Agora é que os times

0: estão se dirigindo cada um para os seus lados, né, Thiago?
1: Exatamente, no meu relógio aqui 21h36, um outro relógio aqui 21h37 já, não sei no seu, Tarsis.
0: Ah, 36, no pronto. Meu 36.
1: Tá quase 37 aqui no nosso, porque se o teu, seu tá 36, o meu também tá, com alguns segundos. Tá ali aquele bate-papo do Pivete e do Paulo Autuori. O Pivete já foi auxiliar do treinador do Fortaleza, já trabalharam juntos, se conhecem. Um mais experiente, bem mais experiente, o Autuori, e o mais jovem, o Bruno Pivete. Tudo ficando pronto, Tarsis. Acredito que o máximo mais um minutinho a bola rola. O Fortaleza com o uniforme tradicional, com listras na horizontal. Náutico com o uniforme também tradicional, praticamente todo branco, né, com alguns detalhes vermelhos. Tudo pronto. O árbitro da partida é o Kleber Ariel Gonçalves Paranaense. E na Transamérica TMC, narra tudo o pesadão da galera.
0: É, nesse momento, um minuto de silêncio na Arena Castelão. O Fortaleza homenageando torcedores que faleceram. Então, um minuto de silêncio. Público baixo. Para a importância da partida para o Fortaleza, o público é baixo, mas é pouco mais de 10 mil torcedores. É a última parcial divulgada pelo tricolor do PC. Começou a bola, rolou no Castelão.
2: Fortaleza. Náutico. Tarsis Michel.
0: Enquanto que o Náutico tentava deixar chegar com Derek, ele foi cargueado por trás e a arbitragem mandou seguir. Primeiros minutos, primeiros segundos, na verdade, de jogo na Arena Castelão. Toca a bola, a equipe do Fortaleza, a bola chega para Mailton, ele recomeça a jogada com Lucas Gasal, esse recebe, toca do lado esquerdo da defesa com o Cardona. Ele faz o passe a Pierre, ele domina, recomeça o jogo com o goleiro João Ricardo. É o Fortaleza que tropeçou na última rodada ao empatar em casa com o Atlético por 2-2. O Timbu vem de vitória, venceu o Sport nos aflitos por 3-1. O Fortaleza tenta chegar no campo de ataque, lançamento ali para o Pedro Henrique. Ele se enganchou ali com o Arnaldo. Arbitragem marcou falta de ataque do jogador do Fortaleza. Vai voltar a movimentar o Anderson. Ele faz o passe, abre na direita para Arnaldo. Arnaldo devolveu para o Anderson. Começo de jogo na Arena Castelão. A TMC vai contando tudo para você. Léo Índio fez o passe a Betão. Esse adiantou, abriu na esquerda na parte defensiva com Rian. Rian recomeça. O Betão ali é pressionado pelo Pedro Henrique. Lançamento ali do Muriel. Na verdade foi um chutão. Chutou para onde o nariz apontou. O Fortaleza tem lateral para fazer a cobrança. No lado direito, campo de defesa. A bola já foi movimentada, chega a Cardona. Ele vai fazer a inversão, procurando ali Mailton. Passe forte demais. Saiu com bola e tudo, lateral do Fortaleza. Deixa eu saudar meus companheiros que estarão nos comentários. Vinícius Calado, grande abraço, meu amigo. É sempre uma honra. A expectativa é de um jogo muito difícil para o Náutico, Vinícius.
3: Valeu, Tarsis. Um abraço, boa noite. Satisfação sempre dividir o microfone contigo. Jogo complicado para o Náutico, mas também bem complexo para o Fortaleza. Vem desse tropeço em casa diante do Atlético. Poderia já estar na liderança, muito melhor colocado e já com uma pontuação mais distante das equipes fora do G6. Do outro lado, o Náutico com moral chega para esse jogo sem a presença, né, do Igor Fernandes, que para mim faz muita falta, especialmente o início de trabalho do Pivete, mas é entender o início de jogo, como vai se comportar esse Fortaleza e como vai ser a resposta do Náutico. Tarsis.
0: Valeu, Vinícius, trazendo todos os detalhes, a leitura tática do jogo. João Lucas Farias, grande abraço, grande jornada, expectativa de jogo complicado para o Timbu, João.
4: Pois é, Tarsis, boa noite para você, um abraço. O que a gente está vendo nesse início da partida é basicamente a tendência do jogo. Fortaleza com posse de bola, tentando atacar o Náutico se defendendo, tentando se segurar um pouquinho mais nesse início, e o Náutico tem que ter esse equilíbrio defensivo, porque o Fortaleza vai atacar, né? E o Náutico vai ser colocado à prova essa defesa, que só tem uma mudança. Então é ver como é que o Náutico vai estar compactado. Equilíbrio defensivo, poder de fogo quando tiver a bola lá na frente.
0: Chega, Mailton, linha de fundo, cruzamento, Muriel deu tapa! perde o gol fácil, fácil, fácil, Pedro Henrique.
2: Fortaleza.
0: Impressionante o gol que perde o atacante do Fortaleza depois da jogada pela direita de Maílton. Meteu na caneta do Samuel, invadiu a área, linha de fundo. Cruzamento, Muriel deu um tapa, atabalhado. E a bola se ofereceu pro Pedro Henrique. Pra sorte do Timbu, ele isolou o Thiago Silva.
1: É, o Maílton passou como quis pelo Samuel. E aí o Betão chegou na marcação, a bola desviou ali. O Anderson também estava chegando próximo. O Muriel deu uma tapinha que não foi interessante. Essa saída do Muriel. E sobrou para o Pedro Henrique. Que não é o primeiro gol que ele perde assim. Já perdeu mais feito ainda. Já perdeu dezenas de gols. O atacante Pedro Henrique, que é voluntarioso, tem certa velocidade, mas é de perder muitos gols. Grande oportunidade desperdiçada pelo Fortaleza. Bom pro Náutico, segue 0-0.
0: Rapaz, que gol perdeu o Pedro Henrique. O Náutico tem que se atentar, não pode dar esses vacilos. O Timbu trabalha a bola no campo de defesa. Jean Carlos veio buscar ela, vai reorganizar. Ele passa pelo Pedro Henrique, é puxado pelo jogador do Fortaleza. Tem falta no campo de ataque do Timbu para fazer a cobrança, Léo Índio. 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Chega Náutico, Vinícius bateu. Gol! Vinícius!
2: Náutico.

0: Direito Arnaldo, esse encontra Vinícius, ele domina a bola dentro do meio círculo da entrada da área, ele de pé direito, uma tacada de bilhar, Vinícius com precisão, Vinícius, fazendo o primeiro Vinícius, Vinícius fazendo a festa do Timbu, Vinícius, um para o Náutico, 0 para o Fortaleza, Thiago Silva.
1: Pedro Henrique foi muito incompetente no ataque do Fortaleza e Vinícius foi muito competente no ataque do Náutico, com muita qualidade, jogada pelo lado direito com Arnaldo, que achou Vinícius na entrada da área, na meia lua de grande área, com muita consciência, fitou para o lado direito e chutou de perna direita, canto direito do arqueiro João Ricardo, que é bom goleiro, foi na bola, nada alcançou, a bola no cantinho. Bonito gol do Vinícius, foi para comemoração. Náutico na frente, bonito gol, Vinícius, Fortaleza 0, Náutico 1.
0: Que começo do Timbu, eu aciono rapidamente Mário Júnior. Com o resultado atual de vitória, o Náutico sobe na classificação, Mário.
2: O Náutico agora tem 44 pontos, é o 11º colocado, com 12 vitórias no campeonato e um saldo de 2, Tassis.
0: Subindo 3 posições o Náutico com a atual vitória. Arnaldo fez a inversão ali pelo lado esquerdo para Vinícius. Dessa vez ele não conseguiu dominar bem, mas evitou a saída de bola. Ele faz o passe de primeira para Rian. Rian recomeça ali com Samuel, que recua a bola Betão. Esse faz o passe do lado direito, parte defensiva ainda com Arnaldo, que domina, aciona Jean Carlos na meia central. Bola caiu para Derek, devolveu para Jean, invadiu a área, cruzamento, tira por ali Lucas Gasal. É o Náutico tentando chegar na busca pelo segundo gol. Arnaldo tentou, deu um pique na frente, ganhou do Pedro Henrique. É falta! Falta para o Náutico no campo de ataque. Falta em cima de Arnaldo, que começa com tudo, Thiago Silva.
1: Tá bem, começou bem Arnaldo, participou de mais 2 lances depois do gol. Inclusive esse agora ele foi derrubado. Antes desse, a boa chegada do Náutico com Jean Carlos, quase a bola chega no Derek. Falta em cima do Arnaldo, a falta é de longe, mas o Jean Carlos está próximo dela, vai efetuar o cruzamento. Tem muita gente ali, tem uns 6 jogadores do Náutico contra, evidentemente, uns 6-7 do Fortaleza. Caprichar no cruzamento, tentar o desvio, Náutico na frente 1-0. Um homem na barreira humana do Fortaleza.
0: É falta pro Jean Carlos aí, a especialidade, ele cobrou o desvio, passa pra fora!
3: Náutico!
0: Foi o zagueiro do Fortaleza, foi o jogador do Fortaleza que desviou, o Pedro Henrique, é escanteio pro Timbu, se não, essa bola chegaria no Léo Índio, Thiago Silva.
1: Isso, Náutico confiante, bateu bem na bola Jean Carlos, a bola com efeito, como você bem falou, Pedro Henrique foi providencial, deu um toquezinho na bola, o Léo Índio estava na jogada, poderia desviar para o gol. E aí a bola saiu do outro lado, escanteio. Da esquerda para a direita, Jean Carlos na cobrança.
0: É um ponto forte do Náutico, essa bola parada com o Jean. Autorizado, Jean Carlos fez a cobrança no primeiro pau, desvio, afasta. Mais um escanteio para a equipe do Náutico. 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
0: Escanteio cobrado por Jean Carlos. Subiu o goleiro João Ricardo e fica com ela. 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Arena Castelão, Campeonato Brasileiro da Série B, 10 minutos é o primeiro tempo e o placar turquesa aponta.
3: Fortaleza
0: tem 0.
3: Náutico.
0: O Náutico tem 1 gol de Vinícius, Mário Júnior.
2: Em andamento na Série B, Londrina 0, Criciúma 2, Juventude 2, Operário 0.
0: 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É Calce na hora certa da TMC, no Recife, 21h48.
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3: Tarsis Michel.
0: Contando a história pra você. Desce o Fortaleza pela esquerda, campo de ataque com Pedro Henrique. Ele fez o cruzamento, a bola explodiu em Arnaldo. Voltou a bola ali, já cobrado lateral para a equipe dona da casa. Cardona fica com ela, faz a inversão na direita. Maílton, sempre muito bem acionado. Tem que ficar de olho no Maílton. Ele encara a marcação do Rian. Voltou um pouco com Lucas Sacha. Esse na meia, direita intermediária, faz o passe para Maílton. Pediu a bola ali na ponta, Vitinho. Lá vem Maílton por dentro, fez o cruzamento no segundo pau. Arnaldo, providencial para mandar para escanteio. O Pedro Henrique estava chegando por trás, hein, Thiago Silva?
1: Exatamente, cruzamento saiu, visando ali realmente o Pedro Henrique. Arnaldo estava ligado, tirou após o cruzamento do Maílton. Foi providencial, tirou de todo jeito, meio atrapalhado, mas tirou a bola para escanteio. Da esquerda para a direita, vai chegando Maílton, ex-Santa Cruz, lateral direito, camisa 22.
0: Vai fazer a cobrança de escanteio Maílton, na marca dos 11 minutos e 48 segundos. O Náutico vai vencendo 1-0, é o primeiro tempo. Maílton fez a cobrança no primeiro pau, bateu rasteiro baixinho. Vinícius fez o corte, disputa com Pedro Henrique, a bola dentro da área com Fortaleza. Luiz Fernando voltou, Maílton, ele puxa por dentro para a perna direita, cruzamento fechadinho, desvio, segura, Muriel fica com ela. Vinícius calado, o começo de jogo não poderia ter sido melhor. Náutico na frente do placar, Vinícius.
7: Postura muito semelhante, né? Tá com o início do jogo ali, os dois, três primeiros minutos de hoje, com os 15 primeiros minutos do clássico. Foi o Náutico com um bloco médio, dando a oportunidade do Sport naquele momento e hoje o Fortaleza construir. Teve a chegada perigosíssima desse principal jogador, talvez, do Fortaleza na temporada, que é o Maílton. Teve próximo até de ir ao São Paulo, mas não deu certo, e não teve a competência, como o Thiago destacou, o Pedro Henrique, para fazer o gol, que ali mudaria totalmente a circunstância da partida, o roteiro desse jogo. Aí, o Náutico não tem nada a ver, destaque no gol do Vinícius, o belo gol ali da entrada da área do Arnaldo, que acompanhou bem o lance do Júnior Todinho, que estava cercado por dois, iria perder a posse. O Arnaldo ligado, tomou a bola, avançou, fez o cruzamento, na verdade, uma assistência para o Vinícius. E é o Náutico agora que controla o jogo. Fortaleza não ameaçou mais depois daquele início de partida. Náutico está bem aqui, viu, Tassi?
0: Maílton dominou a bola pela direita, tentou o cruzamento, ela foi forte demais, saiu pela linha de fundo, é tiro de meta para fazer a cobrança o goleiro Muriel. O Timbu vai vencendo por 1-0, vai conquistando uma vitória importante. 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Toca a bola, a equipe do Náutico já foi desarmado. Júnior Todinho, Pierre recuperou pelo Fortaleza, fez o passe a Luiz Fernando, a bola cai para Lucas Sacha, ele avança, aciona Maílton, esse como se for o meia direita, fez o passe por dentro, Natan Fogaça cruzou, corta Léo Índio, a bola ia chegar por ali no Pedro Henrique. Desce o Náutico, vem com Rian pela lateral esquerda, ele vai fazer a inversão, inverte, bonito, matou no peito o Júnior Todinho, botou a branquinha na grama, faz o passe de primeira para Wenderson, esse domina, aciona Jean Carlos, pressionado ali pelo Pedro Henrique. Jean Carlos com a tranquilidade, voltou para Wenderson. Wenderson recomeça a jogada no campo de defesa com Léo Índio. Betão avança com ela, fez o passe para Rian, que já está em território inimigo, ultrapassou a linha divisória do meio campo, mas voltou a bola para o campo de defesa para Betão. 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Toca a bola a equipe do Náutico no meio campo. O Náutico vai tentando talvez trazer o Fortaleza e para que o espaço lá atrás da zaga do Fortaleza apareça. Lá vai o Náutico tocando a bola com paciência, mas também com consciência. Rian avança, já está no território inimigo, no campo de ataque, acionou Vinícius, tudo isso pelo lado esquerdo ofensivo do Timbu. A bola volta para Betão, que recuou no campo de defesa com Léo Índio, esse faz o passe na meia intermediária ali na meia direita para Wenderson, de Wenderson para Todinho, esse pediu a aproximação de Arnaldo, que recebeu devolveu para Todinho, de Todinho para Jean, de Jean para Wenderson. Toca a bola o Timbu, a bola vai voltando ali, Júnior Todinho se atrapalhou, chutou a bola em cima do Wenderson e o Fortaleza recuperou a bola. Caio Henrique recomeça no campo de defesa com Cardona, de Cardona para Lucas Gasal, Gasal abriu na direita para Maílton, tudo isso no campo de defesa do tricolor do PC. Esse vem com a bola, fez de primeiro passe ali para o Natan Fogaça, camisa 17 do
2: detalhe,
0: tricolor. Qual o detalhe?
2: O Vinícius Calado mandou uma mensagem, aí eu não entendi. Pergunta a Tarsis sobre o rádio de Vitor. Aí eu vou lhe perguntar. Eles disseram que Vitor foi comprar um rádio, tinha um rádio cinza e um rádio preto.
0: Certo.
2: Aí o preto custava R$30.
0: Certo.
2: E o cinza, R$28.
0: Certo.
2: É verdade que por R$2 ele comprou o rádio cinza?
0: Rapaz, isso aí é você que tá dizendo, né?
2: Com R$2, Tarsis.
0: Você que tá dizendo.
2: Tá, não corra não, ele conversou com você que eu tô sabendo.
0: Não, eu tô conversando com
2: ele. Vinícius me disse tudo.
0: Meu Deus.
2: Vitor Pirangueiro, viu, amigo?
0: Você tá sonhando muito com o Vitor, viu, amigo?
2: Tô fora.
0: Lá vem o Fortaleza. Que tocou a bola. De primeira pra Pierre. No perde, ganha Pedro Henrique. Dá carrinho, bola volta pra Vitinho. Vitinho sassaricou pra cima do jogador do Náutico. Voltou pra Maílton, a bomba. Muriel!
8: Fortaleza.
0: Uma cacetada de fora. Muriel não decidiu encaixar. Fez a defesa. O Maílton tem essa característica de bater de fora, Thiago.
1: Exatamente. É o principal jogador do Fortaleza, sem dúvidas, e realmente ele tenta jogadas de dribles pelo lado direito e quando abre ele chuta também, bateu forte a meia altura, basicamente ali para o Muriel, ficou mais viável para o Muriel defender, fez uma boa defesa, não, realmente não tinha como, acredito que segurar, soltou e no rebote ninguém aproveitou, o Fortaleza segue com a bola, Náutico na frente 1-0.
0: O João Lucas Farias... O Fortaleza tem a posse, começa a ficar até de forma exagerada com a bola. Mas é o Náutico que está vencendo o jogo, João.
9: Pois é, o Náutico conseguiu mudar o cenário.
0: Segura ali o Fortaleza na trave!
8: Fortaleza!
0: No travessão, na verdade, a cabeçada de Natan Fogaça! Cruzamento que veio por ali do lado direito, o Maílton cortou por dentro e fez o cruzamento de esquerda, gente, no primeiro pau, Natan Fogaça cabeceou no travessão, Thiago Silva.
1: É o bom cruzamento da direita mais uma vez, o Fortaleza cruzando bastante, tá tendo espaço para os cruzamentos, tá saindo e aí o Natan Fogaça, se fosse o Meritello, provavelmente seria o gol do Fortaleza. Né, cabeceia bem melhor. E aí o Natan Fogaça desviou, o Betão não acompanhou no lance. Livre, cabeceou a bola, por sorte do Náutico, bateu no travessão, raspou, foi pra fora. Tiro de meta já batido, o Fortaleza segue com a bola. Mas o Náutico tá na frente, 1-0.
0: E aí, João, Fortaleza tá chegando, né, amigo?
9: Tá chegando. O Fortaleza tem essa posse de bola e o jogo tá muito aberto. Tá legal de se ver, porque o Fortaleza pega a bola, ataca, o Náutico pega a bola, ataca, o Náutico abriu o placar e criou um cenário novo na partida, né? Porque o Fortaleza vai ter que sair mais e o Náutico vai ter que ter mais espaço. Porque ataca principalmente pelo lado direito. Arnaldo, Júnior Todinho, o Jean Carlos também tá caindo muito por aquele lado, tá se movimentando bastante. E o gol que o Náutico fez no momento foi importante para mudar esse cenário. Porque o Náutico abriu o placar. O Náutico precisava ser letal, a gente alertava isso, que defensivamente tinha que ser equilibrado e quando tivesse oportunidade lá na frente fizesse, e foi isso que o Náutico fez. Vinícius conseguiu fazer o gol, uma baita jogada de Todinho, que ganhou de dois jogadores, passou pro Arnaldo, o Arnaldo cruzou e o Vinícius fez o gol. Mas tá um jogo aberto, tá interessante de se ver. O Fortaleza pega a bola, caminha pro campo de ataque, o Náutico recupera, também vai pro campo de ataque. Então a gente tá vendo em campo duas equipes que não tem medo de atacar. Tá um jogo interessante e quanto mais o Fortaleza sai, o Náutico tem oportunidade de contra-atacar. Em alguns momentos o Náutico faz isso de propósito, entrega a bola pro Fortaleza subir. E aí essas subidas do Maílton, elas tendem a ser perigosas. Então é algo que o Náutico tem que observar ali pelo lado do Rian para conseguir se defender. Mas o Náutico tá bem no jogo, a movimentação tá interessante e a gente tá vendo um Náutico diferente do que vinha com ele e com o Guilherme. Bruno Pivetti, de fato, consegue dar uma cara diferente a essa equipe.
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0: O Fortaleza chega no campo de ataque, a bola pela ponta esquerda com Pedro Henrique. Tentou fazer a finta, Léo Índio. Muito bem, o Léo Índio fez a cobertura e ainda sofreu a falta de ataque do jogador do tricolor do PC. Ô Mário, você tá antenado, Mário?
2: Ligado é melhor, Tassi.
0: A curiosidade é, o seu rádio é preto ou cinza, mano?
2: Eu comprei uma bolsa nova, certo. Nova temporada. O rádio, a bolsa é preta e o rádio é preto.
0: Ah, então você.
2: E pagou... o fone novo também que eu comprei é preto.
0: Então você comprou o rádio mais caro, não o de 28.
2: Porque R$2 nem vai nem vem, pelo amor de Deus.
0: Oi, Vinícius.
7: Um detalhe, é verdade que Mário pausou a imagem no momento da troca da camisa de Bruno Pivete?
2: Opa! Doutor, tô fora.
0: Ele tem um pôster já de Pivete, não. Né? Pivete ganhou o clássico, ele ficou muito empolgado.
2: Tô fora.
0: E já é ele tá pivetado, né? Ele tá apaixonado por Pivete.
2: E tô
0: desce
2: fora.
0: Desce a equipe do Fortaleza pela ponta. Cruzamento, perdeu!
8: Fortaleza!
0: Pedro Henrique de novo recebeu o cruzamento depois da bela jogada do Natan Fogaça pela ponta direita, que foi pra cima do Betão, cruzou. Pedro Henrique chegou desequilibrado no primeiro pau, bateu pra fora, Thiago Silva.
1: É o homem RG, vindo de gol. Pedro Henrique mais um perdido. Ele já perdeu, meu amigo, dezenas de gols ou centenas. Se for fazer um cálculo aí, centenas. Mais de 100 gols perdidos, mais uma chance. A garganta tá indo embora, a tosse também. E aí a tosse não, a tosse tá ficando. O cruzamento saiu, Tarcísio, e o Pedro Henrique desviou. A zaga do Náutico não está acompanhando. Mais uma chance perdida. Fortaleza ia para o ataque de novo. Falta ali perto do meio campo. Segue 1-0 para o Timbu. E Fortaleza empilhando chances e perdendo.
9: Oi,
0: João.
9: A torcida do Fortaleza, ela já é meio na bronca com o Pedro Henrique. Não é de hoje. Não, porque esses gols perdidos não são algo que a gente está vendo na partida de hoje. Em alguns momentos... ele já teve a oportunidade e perdeu também. Então o torcedor do Fortaleza de vez em quando pega bastante no pé desse atleta. Não é de hoje que ele tem esse medo de conseguir concluir em gol as oportunidades.
0: É, ele que veio do Ceará, né? Do rival. Ele jogou no Ceará.
9: Jogou no Corinthians também.
0: É, e no Internacional. Grande Pedro Henrique. Lá vem a equipe do Fortaleza trabalhando. Luiz Fernando bateu, desviou pra fora!
8: Fortaleza!
0: Luiz Fernando fez a tabela ali pela ponta esquerda. Junto ali com o camisa de número 32 da equipe do Fortaleza. Não, 32 é o Luiz Fernando. Ele tabelou com o Pedro Henrique. Puxou para a meia direita. Bateu, ela desviou no jogador do Náutico e foi para fora, escanteio. O que é que os jogadores do Fortaleza estão reclamando? Queriam pênalti, a arbitragem mandou seguir. Escanteio cobrado, subiu ali na cabeçada, Gasal, ela ficou dentro da área, afasta a zaga do Náutico, mas ela volta pro Fortaleza na meia intermediária. Pierre, pegaram o Pierre, lá vai o Natan Fogaça, jogadaça por dentro, bateu no meio do gol, segura Muriel, Thiago Silva.
1: É, o Fortaleza vai criando, vai ter tendo facilidade, vai se criando realmente. Náutico não consegue acompanhar a marcação. Fortaleza, mais duas tentativas. Uma com o Luiz Fernando e agora essa outra tentativa. A finalização, o Muriel bem posicionado, segurou com alguma tranquilidade. Náutico trocando passes e vai pro ataque. Segue vencendo por 1-0.
0: 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É o primeiro tempo do Campeonato Brasileiro da Série B e o placar turquesa aponta.
8: Fortaleza.
0: 0.
8: Náutico.
0: 1. Gol de Vinícius Mário Júnior.
2: Em andamento na Série B, Londrina 0, Criciúma 2, Juventude 2, Operário 0. Thiago Silva me disse que Osmar Cordeiro abriu uma nova empresa. Você sabia, Tassi?
0: Não, qual a empresa, amigo Mário?
2: 0-0 publicidade.
0: Aí é brincadeira, viu, meu amigo? Ah, onde estaria esse horário, Osmar Cordeiro, Mário?
2: Rapaz, deve estar com aquele macacão dele de banana de pijama, E dormindo, né, amigo?
0: Rapaz, que cena.
9: Peraí, mano.
0: Horrível. De banana de pijamas. Existe. Que brincadeira. Um abraço pro drone da informação. Ele tá ouvindo, viu?
1: Tá acompanhando já, o jogo. Tá acompanhando o jogo.
0: Grande Osmar Cordeiro. Ele vai mandar mensagem pra você.
2: Não, eu tô fora.
0: Você tá sendo MC com o Osmar.
2: Tô fora.
0: Toca a bola, a equipe do Náutico. Não perde, ganha ali. Foi desarmado o Vinícius. A bola cai pra Mailton. Ele está no campo de defesa. Estava. Já está em campo no campo de ataque. Fez o passe para Pedro Henrique. Esse devolveu na ponta direita para Vitinho, tá sumido no jogo Vitinho, que continue assim porque é bom pro Náutico, lá vem Mailton, avança com ela, vai fazer o passe, aciona Vitinho, Vitinho devolve para Mailton, Náutico bem fechadinho, Fortaleza tá com dificuldade de achar espaço, lá vem por dentro Vitinho, fez o passe, Lucas Sacha domina na meia central, chamou, falou.
1: É porque a mensagem chegou, tem que falar logo, disseram aqui, estão dizendo que Osmar vai completar 4 anos que não bate uma pelada.
0: Oxi. Epa! Aí tá sem ritmo nenhum, hein, amigo? Tá tudo entravado aí, hein, Osmar? Toca a bola, a equipe do Fortaleza, né? Brincadeira. No campo de defesa, a bola fica por ali com o Vitinho. Ele domina na meia direita, é lance perigoso porque ele é habilidoso. Ele aciona Mailton, esse leva pra linha de fundo, vai fazer o cruzamento travado por Vinícius. É escanteio ou lateral, Thiago Silva?
1: É, a tentativa ali pelo lado direito do Fortaleza, acredito que... E lateral, viu? É, arremesso manual, inclusive, já cobrado.
0: Lucas Sacha recebeu dentro da área, levou para o lado direito o cruzamento. Enderson ajeita para Jean Carlos tirar da zona do perigo. Aí o Vinícius vai dar a bola nos pés do Pierre. Pierre domina, vai fazer o passe ali pelo lado esquerdo com Caio Henrique. O lateral esquerdo do Fortaleza domina, devolve a bola Pierre. O Fortaleza quer achar um espaço, mas o Náutico marca bem. O Timbu vai vencendo 1-0, gol de Vinícius no começo do jogo. Bola chegou na direita para Mailton, sempre ele. Cruzamento desviou no Vinícius. Escanteio para o Fortaleza, hein, Thiago?
1: Isso, escanteio, sempre o Mailton ali pelo lado direito, pela ponta direita. O Vinícius chegou para ajudar na marcação. Escanteio da direita para a esquerda, muita gente na área se movimentando. Fortaleza tentando o empate e Mailton na cobrança.
0: Vai fazer a cobrança, Mailton, do escanteio, subiu, Betão afastou o perigo. Ela cai ali na meia intermediária, na meia central, para Caio Henrique, que abriu na esquerda para Pierre. Esse faz a inversão, buscando Mailton, passe curto, Vinícius de cabeça tira, a bola cai a Jean. Jean é desarmado, a bola para o Vitinho. Vitinho acionou o Pedro Henrique na cara do gol, perdeu! Sozinho, Pedro Henrique para o alto ouro e quase cai do banco de reserva. Ei, Thiago Silva!
1: Eu fico imaginando se Hélio dos Anjos fosse o treinador do Fortaleza ou o treinador do Pedro Henrique, meu amigo. Meu amigo, mais uma chance desperdiçada, livre pelo lado esquerdo, a marcação não acompanha, não chega. Chutou cruzado, a bola raspou a trave. E eu na auto-tentativa ali com Jean Carlos, mais uma chance perdida pelo PH Pedro Henrique. RG, ruim de gol.
0: 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Desce a equipe do Fortaleza, chamou, falou.
9: Olha, nesse momento, passado aí 28 minutos do primeiro tempo, as estratégias são muito claras, né? O Náutico tá vencendo, o Fortaleza tem mais posse de bola, beirando aí os 60, só que tá com essa dificuldade na finalização, né? Só o Pedro Henrique perdeu já 3 oportunidades. Então, eu entendo que o Náutico entregar a bola pro adversário e jogar no contra-ataque é uma estratégia interessante, mas não pode ficar tomando pressão, porque se fosse um atacante mais competente, o Náutico já teria tomado gol. Então, tem que ficar de olho nisso. A transição precisa ser rápida, Jean Carlos participando, o Enderson, Todinho, o Náutico tem que chegar. Agora, quando o Fortaleza tiver a bola, o Náutico tem que se defender bem. E isso vai muito da compactação que o Bruno Pivetti tanto gosta e defende.
0: 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Amigo Mário, eu fiquei sabendo que você tá organizando um presente de boas-vindas para o Osmar Cordeiro. É isso, Mário?
10: Vai não! Ele não vai.
0: Você
10: não
0: tá organizando, amigo Mário, um presente de boas-vindas para o Osmar Cordeiro?
2: Não, pelo contrário, ele que deve pagar alguma coisa, amigo. Os tempos são outros, né? Quem tá chegando é que paga.
0: Tá certo. Você vai ver, meu irmão. Vai chegar na sua porta um presente comprado por Mário Júnior.
11: Opa!
0: Isso aí é um milagre do Senhor Jesus Cristo, porque Mário, pra puxar um real do bolso, é complicado. Oi, oi.
7: Ele tá organizando essa surpresa com o Marcílio Montier.
9: Meu Deus do céu.
0: Parabéns, mano.
2: Tô fora, peraí, meu.
0: Toca a bola, a equipe do Fortaleza. Lá vem Lucas Sacha. Fez a inversão na esquerda para Caio Henrique. Esse dominou, encara a marcação ali de Júnior Todinho. Fez um dois com o Luiz Fernando. Ele gira. Luiz Fernando busca a aproximação de alguém. Aí ele foi obrigado a recomeçar mais um pouco. A bola fica com o camisa de número 6, Cardona. De Cardona para Gasal. Gasal avança com ela. Soltou a bola para Sacha. Lá vem Sacha na meia direita. Soltou a Vitinho. Vitinho de costas fez o giro. Fez a inversão. Tentava ali o Caio Henrique nas costas do Arnaldo, boa marcação e interceptação do lateral do Náutico. Júnior Todinho sai pro jogo, fez o passe pro Derek, meu amigo. Cartão amarelo justíssimo pro Gasal, porque ele passou a rasteira no Derek. Hein, Thiago Silva?
1: É, o Náutico ia para um contra-ataque, né? Boa jogada do Todinho, e aí chegou ali perto do círculo central, o Derek virou o corpo, driblando, passando com alguma facilidade pelo Lucas Gasal, camisa 3 do Fortaleza. Fez uma falta e realmente merecia o cartão amarelo, próximo do árbitro. Recebeu camisa 3 do Fortaleza. Náutico vai pro ataque.
0: Vinícius calado. O Náutico vai vencendo o jogo agora. O Fortaleza também tendo as suas oportunidades. Tua leitura da partida, Vinícius.
7: É um cenário agora natural, né, Tassis? Uma equipe visitante que sai em vantagem. É, tenta se compactar, o Náutico não está conseguindo. Está baixando as linhas, mas cede muito espaço ainda. O Fortaleza, aposta nos duelos individuais, no drible, para gerar vantagem nos setores. E o Fortaleza, mandante, está no prejuízo, já vem de empate em casa, se lança mais ao ataque, também aproveitando essa baixada de linha que o Náutico deu. Agora sim, muita liberdade, Maílton está tendo, Natan Fogaça também, Pedro Henrique está se valendo também dos espaços criados pelos companheiros e desperdiçando muitas chances. O Náutico não pode seguir desse jeito contando com a sorte. É um Fortaleza muito perigoso e o Náutico que está tendo dificuldade para responder e incomodar o adversário nesse momento.
0: Toca a bola por ali, a equipe do Náutico na tentativa de descida do Samuel, fazendo a tabela com o Todinho. A bola tocou por último no jogador do Fortaleza. Tem lateral Náutico para fazer a cobrança. Amanhã tem Santa Cruz. Amanhã tem o jogo mais importante da década para o Santa. 17 horas tem Santa Cruz e Maringá, direto da Arena Pernambuco. Super cobertura da TMC e a narração será do vibrante Carlos Eduardo. Abertura da jornada às 15h, é isso mesmo, Mário?
2: Isso, 15h, você já conversando com o torcedor, o Osmar Cordeiro, num ponto diferenciado, numa fanfest.
0: O Osmar Cordeiro estará na fanfest oficial do Santa, que não será no Arruda, isso, por conta das eleições. O Arruda é um ponto de votação, né, Mário?
2: Isso mesmo, então aí o Arruda é fechado para essa fanfest, uma fanfest do Santa em uma outra localização, que o Osmar Cordeiro estará por lá. A gente também, você, Vinícius, o Thiago Silva, o vibrante Carlos Eduardo e toda a grande equipe, a nossa equipe técnica também, todos aqui na grande jornada esportiva amanhã, se Deus quiser, com a vitória do Santa e a classificação para a Série B com vitória, porque aí já garante a vaga na final, viu, Tassi?
7: Eu tô, é Mário?
2: Tá não?
7: Não, tô perguntando.
2: Tá, né? Você tá.
0: Mário deveria fazer o plantão no meio da torcida organizada do Santos.
2: Tô fora. Boa.
1: Eu estarei numa visão privilegiada, viu, Tassi? Porque estarei ali perto de Thiago Coelho, se ele não for vazado, o Santa sobe.
2: E Zé não vai estar lá na arena, porque por quê? Se Zé for... Tu sabe que a chapa voa, né, amigo? Não tem condição nenhuma de estar lá.
0: A sua sorte é que Zé, essa hora, como é que Zé tá essa hora, Mário?
2: Totalmente lá.
0: Toca a bola no campo de defesa, a equipe do Fortaleza. A bola veio com o Pierre no campo de ataque e aciona Luiz Fernando. Esse puxa por dentro, isso na ponta esquerda. Luiz Fernando agora puxa pelo meio. Lá vem ele, de primeira para Sacha, na meia intermediária, pelo lado direito. Ele faz o passe a Vitinho. Vitinho veio, saiu da área, se movimentou, deu opção. A bola chega a Maílton, o Náutico, todo fechadinho. E o Fortaleza tocando o passe para encontrar espaço. Lá vem Natan Fogaça, ficou pedindo falta em cima do Rian e o árbitro deu. Falta perigosa do Rian em cima do Natan Fogaça, Thiago Silva.
1: Isso, falta perigosa por ali. Chegou ali o Rian, lateral esquerdo do Náutico. O Anderson estava na sequência da jogada, mas a falta foi realmente do Rian. No camisa 17, Natan Fogaça. Falta perigosa, tem dois jogadores do Fortaleza ali próximos da bola. O Vinícius está conversando com o Kleber Ariel Gonçalves, o paranaense, o árbitro do jogo. O Betão também está conversando ali, gesticulando. E o Muriel vai organizando a barreira. Perigo total contra o Timbu.
0: É uma falta perigosa, os jogadores do Náutico reclamam ainda. O Rian está inconformado, viu? O Rian está até agora ali dizendo que foi na bola. E o árbitro ali com aquele... com aquela famosa espuminha, com spray, né, pra espuminha ali, marcando a barreira. E a falta é perigosa, porque tem Vitinho, que bate forte na bola, e tem também o Luiz Fernando, tem o Maílton, são jogadores que têm uma boa bola parada. Na marca dos 35 minutos, é o primeiro tempo, 1 a 0 para o Náutico. O gol foi marcado por Vinícius no comecinho da primeira etapa. A falta ali demorando, saiu da bola o Luiz Fernando, ele deixou a bola para o Maílton, né? Maílton e Vitinho na bola. A falta é na meia direita, a falta é perigosa. Maílton olhou para a bola, concentrado, Vitinho também. Muriel orienta a barreira, 5 homens na barreira do Náutico. A bola parada é sempre um lance perigoso. Autorizado, Maílton isolou, bateu para fora. 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João Lucas Farias, 36 minutos, é o primeiro tempo. Qual a sua leitura do jogo, amigo?
9: É, o Náutico está vencendo, mas tem que voltar a assustar a equipe do Fortaleza, né? O Náutico se defendendo, o Fortaleza tem muito ímpeto ofensivo, tem muita velocidade na frente, né? O Vitinho, o próprio Natan Fogaça, que está participando também, o Pedro Henrique, apesar dos gols perdidos, o Luiz Fernando. Então, é um ataque muito móvel, esse ataque do Fortaleza. E o Náutico está tendo essa dificuldade, porque o Fortaleza consegue trocar passes em linhas, né? Consegue infiltrar um jogador dentro da área para receber, fazer o pivô. O Náutico tem que defender isso e tem que chegar um pouco mais no ataque, tem que dar uma resposta a isso. Vem mais um ataque do Fortaleza aí.
0: Tenta chegar o Fortaleza com o Lucas Sacha. Ele fez o cruzamento, se enrolou, a bola bateu no braço dele e saiu pela linha de fundo. É tiro de meta para Muriel fazer a cobrança. Oi, Vinícius.
7: Aproveitar a deixa do João Lucas, dizendo que o Náutico precisa assustar. Uma boa tática seria uma foto do Mário Júnior no vestiário do Fortaleza.
2: Aí assusta. Não, hoje eu estou entre o campeão e o vice. Não diga isso não, viu?
9: Tô fora.
2: Eu também.
0: Rapaz, o dia que eu perder pra você, eu desapareço da face da terra. Vai fazer a cobrança de lateral aí, equipe do Fortaleza.
7: Mário disse o quê? Que tu é mais feio que ele,
0: é? É, existe isso,
2: Vinícius. Não, não foi isso que eu disse. Os internautas que disseram.
0: Essa eleição foi forjada, viu?
7: João Lucas entra nessa disputa.
1: Tassi só teve 12%, né? João Lucas, conversa. 88%, meu amigo.
9: Conversa, o Tassi estava liderando.
7: Tá na disputa também?
9: Eu estava na disputa. O Tassi estava liderando e do nada eu apareci com 88%.
0: Olha o Fortaleza chegando no campo de ataque. Pedro Henrique ficou pedindo pênalti. A arbitragem mandou seguir. Bola voltou para Pierre. Bateu em cima de Wenderson. Fica no pé de ganha. Desce a equipe do Náutico. O Fortaleza recupera. Maílton fica com ela na ponta direita. Puxou por dentro. Ele cruza bem de esquerda. Cruzamento. Afasta Betão pela equipe do Náutico. Rapaz, o lance no Pedro Henrique é para olhar no VAR, viu? O lance foi forte, a dividida dentro da área, fica com a equipe do Fortaleza a bola, Lucas Gasal domina, recomeça, toca de primeira, lá vem o Fortaleza, jogadores ali já conversando com o árbitro, ó, o Pedro Henrique, o Vitinho pedindo pênalti. Oi, Vinícius.
7: Da primeira impressão achei muito claro, agora achei que os jogadores do Fortaleza não reclamaram tanto, não pareceu ser tão claro lá no campo como pareceu para mim, mas de início eu achei pênalti.
0: É, rapaz, em cima do Pedro Henrique, né? Olha, os jogadores de Fortaleza não estão nem esboçando a reclamação depois que viram que o árbitro mandou seguir. Desce o Náutico, o Rian se atrapalhou, caiu sozinho com a bola o Rian. E aí é um perigo, porque tem Vitinho pela ponta direita. Ele vem por dentro na meia central, gira, volta a bola na meia direita com o Pierre. Invadiu, tocou para a batida de Pedro Henrique. Ela desvia, vai para fora. Ou ele deu escanteio ou deu tiro de meta. Para mim, desviou, hein? Hein, Thiago Silva? Eu
1: fiquei com essa impressão também. A tentativa ali do Natan Fogaça. Pareceu que realmente teve algum desvio. O árbitro estava relativamente perto do lance, não viu nada.
0: Claramente, viu, no
1: Betão, né? E tá marcando realmente ali o tiro de meta bom pro Náutico. O árbitro não viu o desvio no Betão na tentativa do Natan Fogás.
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0: E você confere comigo com a equipe TMC, o tempo e o placar do futebol. 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
8: Fortaleza.
0: Tem zero.
8: Náutico.
0: O Náutico tem um gol de Vinícius e os outros resultados da Série B, amigo Mário.
2: O Londrina segue perdendo para o Criciúma 2-0 e o Juventude vai goleando o Operário 3-0.
0: Chega Náutico, jogadaça do Rian, bateu cruzado, explodiu na zaga do Fortaleza. Ela veio ali para a meia esquerda com Vinícius. Arnaldo pede a bola do outro lado. Vinícius faz a inversão, um pouco errado. O Arnaldo teve que voltar alguns passos, recuperou e aí o Fortaleza já se recompôs defensivamente. A bola fica com Vinícius, ele domina a bola como se for um camisa 8. Aí recomeça a bola com o Betão. Esse domina e faz o passe a Léo Índio no campo de defesa. 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
0: Vai avançando, toca a bola a equipe do Náutico. Campo de defesa, Jean Carlos domina, veio buscar para recomeçar, para organizar. Fez o passe para Júnior Todinho, está sumido, viu? Se eu falei o nome de Júnior Todinho 3 vezes, foi muito. Sumido o Júnior Todinho, assim como o Derek também. Lá vem o Fortaleza. Aí o Luiz Fernando veio buscar a bola. Arnaldo chegou, já fez a falta. Falta no campo de ataque do Timbu. E a bola já foi cobrada pela equipe do Fortaleza. Domina a bola Gasal. Ele faz o passe para Cardona. Cardona domina, aciona ali Caio Henrique na lateral esquerda, mas só que na parte ofensiva. Caio Henrique tentou fazer a jogada, foi desarmado. Na bola, limpo. O árbitro deu, mandou seguir. Jean Carlos fez o passe forte demais. Mas Júnior Todinho recupera, abriu para Jean Carlos. Aí o Náutico tem uma transição muito lenta, né, gente? É uma transição, o Náutico recupera a bola, mas não consegue chegar de forma rápida perto da meta do goleiro do Fortaleza, hein, Vinícius Calado? Toca a bola, a equipe do Fortaleza.
7: Tassis.
0: Oi, Vinícius.
7: Tem dificuldade sim, o Náutico é muito lento, até pelo fato de concluir o lance, já eu falo, Tassis.
0: Lá vem o Fortaleza, tentava chegar ali Luiz Fernando, Arnaldo dormiu no ponto, Arnaldo se recuperou a tempo, foi no perigo, foi no limite. Vai na bola, Vinícius.
7: Então, Tassis, precisaria muito o Náutico primeiro colocar o Jean Carlos tendo rapidamente a posse de bola e a progressão, né? Os jogadores, principalmente os extremos, ou a ultrapassagem de alguns laterais, ocupar esse campo ofensivo, trazendo preocupação para o Fortaleza andar um pouco para trás e essa bola sair ali das imediações da área do Muriel. Mas é o Náutico que pega a bola, levanta a cabeça e diz, faça o quê? Então não tem mecanismos, né? Movimentos claramente definidos para que recupere-se a posse.
0: Olha o Fortaleza, olha o chute de fora, que golaço!
8: Fortaleza!

0: Fortaleza chegou, martelou, nas outras vezes a bola caiu nos pés do Pedro Henrique, dessa vez caiu no pé do jogador certo, viu? Esse Luiz Fernando é muito bom jogador. Passe do Maílton, encontrou Luiz Fernando na meia esquerda. Ele dominou de esquerda e de direita de primeira. No ângulo do Muriel, acordou a coruja. O jogo está empatado, Thiago Silva.
1: Golaço do Luiz Fernando, ex-Atlético de Goiás. O Sport tentou trazer, inclusive, esse atacante. Dominou o passe do Maílton, a bola sem gol de placa, né? A bola não estava no chão. Bola alta, ele de prima pegou no ângulo direito do Muriel, que foi surpreendido. Ainda tentou tocar na bola, não alcançou o ângulo direito. Aprende Pedro Henrique. Golaço de Luiz Fernando. É o empate do Fortaleza. 1-1, Tassi.
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0: Vinícius, você dizia que o Náutico era muito letárgico na transição ofensiva. Não pode dar esse espaço ao Luiz Fernando, né, Vinícius?
3: E muito pior, Tassi, além dessa letargia, essa lentidão no momento de posse, de buscar progredir, ficar mais tempo com a bola, incomodar o adversário, era algo que a gente falava desde o início. O Náutico baixava o bloco, mas não estava compactado. E mesmo com muitos jogadores próximo à área do Muriel, dava espaço para o Fortaleza. Veja a cratera, como a gente fala, né? O latifúndio que tinha ali para o Luiz Fernando receber. Recebeu, e quem chegou tentando fazer o bloqueio foi o Júnior Todinho. Ali por dentro, naquela região, Samuel, o Enderson, alguém tem que estar ocupando, né? Como se fala, né? Ocupação espacial ali, para ter a dificuldade e trazer receio para o adversário criar. Não foi o que o Náutico fez, pelo contrário. O espaço tinha, sobrou, e o Luiz Fernando, claro que teve mérito, assim, uma felicidade muito rara no chute desse, mas é o Náutico que, quando está sem bola, está mal com a bola para conseguir criar, e quando está sem bola, ocupa muito mal os espaços, tá?
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0: Subiu a placa com os acréscimos, Thiago Silva.
1: Isso, mais 3 minutos. Um já está indo embora, vemos até 48. Agora nesse ataque, a tentativa do Samuel. Chutou, a bola passou por cima do travessão do Luiz Fernando. Vamos até 48, 1-1.
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0: Chamou o João Lucas.
5: Esse gol do Fortaleza, ele já estava mais do que desenhado pela circunstância do jogo. O Náutico realmente não conseguia atacar, e os números traduzem isso. Se a gente for pegar o número de finalizações, eu anotei aqui 12 do Fortaleza contra 4 do Náutico, 5 chances claras do Fortaleza contra 1 do Náutico, que foi a jogada do gol, 3 só do Pedro Henrique. Então o Náutico deixou de assustar o Fortaleza começou a ganhar campo, e essa troca de passe, esses espaços que o Náutico está dando, essa falta de compactação, está fazendo o Fortaleza explorar aquilo que tem de melhor, que é a sua velocidade, que é a troca de posição, a troca de passes entre esses jogadores que são rápidos no, na parte da frente do campo. Então o Náutico está tendo essa dificuldade, tomou o gol de empate e está saindo barato, porque, de novo, só o Pedro Henrique perdeu 3 oportunidades. Então é uma questão que para o segundo tempo tem que melhorar.
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0: 47 minutos e meio, o árbitro deu tempo, o tempo de acréscimo até 48, estamos por 30 segundos para o final da partida. A bola chega para Maílton na direita, ele devolveu para Lucas Sacha, 1-1, final do primeiro tempo, né? O final do primeiro tempo. A bola fica por ali com o Vitinho, ele se aciona Pierre, que por essa vez toca a bola para Cardona, o Cardona no campo de ataque lançou para Pedro Henrique. Pedro Henrique está apanhando da bola, se bem que, sendo justo, foi o Natan Fogaça que não conseguiu dominar. A bola fica com Maílton, roubou a bola, foi para cima, é falta! E vai pintar cartão amarelo no lance bobo. O jogador de marcação está pendurado, Thiago Silva.
1: Isso, Samuel levou cartão amarelo. E aí, Tarsis, o detalhe é o seguinte. Um erro de passe do Jean Carlos. Né? Errou o passe aí na investida do Maílton. Samuel chegou duro, levou cartão amarelo. É de longe, mas mesmo assim o Fortaleza vai mais uma vez para o ataque na tentativa do desempate, mais um minuto. Então vamos até 49.
0: É, porque já atingimos os 48 e o árbitro deu mais um. Vai fazer a cobrança de falta o jogador do Fortaleza. Falta é de média distância, o Maílton disse, eu vou bater. É, o Maílton tá confiante. A falta é na meia intermediária, no corredor central intermediário. Na marca dos 48 e 49, o árbitro deu 4 minutos de acréscimo, então estamos a poucos segundos para terminar o primeiro tempo. Mas antes tem a falta para o Fortaleza cobrar. Maílton, ele vai pegar a distância, tem um jogador do Fortaleza lá na ponta só, é ele que recebe, é o Gasal, faz o cruzamento no segundo pau para a sorte do Náutico, era um zagueiro que não sabia cruzar que estava por lá. Vai acabar o primeiro tempo, o árbitro pediu a bola, fim do primeiro tempo na Arena Castelão.
6: Fortaleza
0: 1
6: Náutico
0: também 1
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0: Jogo movimentado, o Náutico fez o gol aos 5 minutos com o Vinícius, logo aos 5 minutos do primeiro tempo. Depois caiu de rendimento e o Fortaleza aos 44 empatou com o Luiz Fernando. Mas você vai ficar sabendo agora as opções nos bancos do Paulo Altuori e também do Bruno Pivetti com o Thiago Silva.
1: Isso, 1-1, Tarsis, intervalo de jogo. As opções do técnico Bruno Pivetti, Guru Seaga para o gol, Auremi, cabeça de área, Paulo Sérgio atacante, Vitor Andrade atacante, Cauã Maranhão atacante, Borassi atacante, volante Luiz Felipe, zagueiro Wanderson, zagueiro Gustavo Henrique, lateral esquerdo Luiz Paulo e lateral direito Reginaldo. As opções no banco do Náutico. No banco do Fortaleza, Vinícius, Silvestre, Luan Freitas, Neres, Mucuri, Rodrigo, Ronald, Lucas Prior, Lucas Crispim, Rodriguinho, Wellington, Paulo Baia e Cantídio. As opções do Paulo Altuori. Intervalo de jogo, Fortaleza 1, Náutico 1. Na TMC volta o pesadão da galera.
6: Tarsis Michel.
0: Beleza, Thiago Silva. Eu já vou acionando o intervalo TMC com a repercussão desse primeiro tempo. Por enquanto, 1-1, Fortaleza e Náutico na Arena Castelão. Eu vou beber aquela água, viu, Mário? Fazer aquele velho lanche e volto para contar a história do segundo tempo.
7: Cuidado.
0: E aí, o intervalo na TMC.
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1: Thiago Silva.
2: 22:30. Intervalo de jogo na Arena Castelão. Fortaleza e Náutico 1-1. Jogo movimentado, muitas alternativas, principalmente do lado do tricolor do PC. Mas vamos saber dos companheiros, os comentaristas, os analistas da TMC na noite desta sexta-feira. Primeiro saber de João Lucas, o destaque para esse primeiro tempo, para esse placar de empate parcial 1-1, João.
3: Olha, Thiago, primeiro tempo movimentado, né? O Náutico começou bem, abriu o placar cedo, com 5 minutos o Vinícius conseguiu desafogar, mas depois, mediante isso, o Náutico não conseguiu manter o mesmo controle. Até certo momento ficou uma trocação, mas o Náutico baixou as linhas e o Fortaleza começou a ganhar campo, começou a criar oportunidades, começou a ter espaço para conseguir subir. O Maílton participou bastante e o gol de empate do Fortaleza, que aconteceu mais na reta final, já vinha se desenhando há muito tempo, porque o Fortaleza perdeu muitas chances. Então o Náutico começou bem e não conseguiu manter isso, faltou compactação. Um início promissor, né, assim como foi no clássico contra o Sport, mas faltou o Náutico ser mais equilibrado nisso e pegar a bola, conseguir criar a oportunidade de chegar no gol do Fortaleza. Fortaleza empatou, poderia ter virado, porque tem muito poder de fogo. O poder de fogo que o Náutico teve no início, o Fortaleza tem basicamente durante todo o jogo, né? É a característica desse time do Fortaleza, gosta de trocar passes e gosta da velocidade. E o Náutico deixou

0: destaque inicial desse intervalo de jogo, o comentário inicial do Marcos Vinícius Calado. Calado, e aí? 1-1, qual sua opinião inicial do primeiro tempo?
1: Tiago, assim, é um resultado que sai no lucro para o Náutico nesse primeiro tempo, porque apesar do início promissor, né, do gol marcado logo aos 5 minutos com o Vinícius, depois o Fortaleza assim, acumulou uma quantidade muito grande de chances claras perdidas, bola em trave, grande defesa do Muriel, chances empilhadas, desperdiçadas pelo Pedro Henrique, e aí o golaço do Luiz Fernando, mas foi uma equipe que criou bastante e não teve competência para ter um maior percentual, né, uma maior eficiência, um percentual maior de conversão de chances em gols. Então é o Náutico que tem a oportunidade agora do vestiário de ajustar, de corrigir, porque se continuar do jeito que está, vai ser natural e não vai demorar muito para que a virada do Fortaleza chegue. Então é o Náutico que precisa corrigir, e um Fortaleza que, se quiser vencer, tem que aumentar, deixar esse jogo ainda mais intenso no Castelo, tá, Thiago?
0: Perfeito, Marcos Vinícius Calado, daqui a pouco eles vão, a gente vai explorar um pouco mais, vão aprofundar um pouco mais em relação ao que fez o Náutico no primeiro tempo e também o Fortaleza e esse placar parcial de 1-1. São 10h34, Mário Júnior, os jogos estão acontecendo, alguns jogos finalizados, o que é que está acontecendo nesta sexta-feira à noite pelo Brasil, Mário?
2: Boa noite, Thiago, mais uma vez um abraço para você, o amigo ligado aqui na TMC. Pela Série A, o São Paulo perdeu para o Santos pelo placar de 2-1. Na Série B, o São Bernardo de virada venceu o CRB 3-1. Acabou agora há pouco lá no Vitorino Gonçalves Dias, o Londrina, que ainda teve um jogador expulso. Londrina 0, Criciúma 2. Parece que a terceira vaga do rebaixamento vai sendo bem encaminhada para o time do Londrina. O Juventude está vencendo o Operário pelo placar de 3-0. Já estamos no finalzinho do jogo lá no Alfredo Jaconi, em Caxias do Sul. Por enquanto são esses os destaques da Série B do Campeonato Brasileiro. Viu, Thiago?
0: Perfeito, Mário. São 10 horas e 35 minutos. Vamos a um rápido break comercial. A gente volta dentro de instantes com o João Lucas Farias e o Vinícius Calado analisando tudo do primeiro tempo de Fortaleza 1, Náutico também 1. 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
1: Thiago Silva.
2: 10 horas e 37 minutos, quase 38. O intervalo prevalece ainda. 1-1 no primeiro tempo. João Lucas Farias. Vocês falaram, a gente estava acompanhando também aqui, realmente 1-1, o Náutico vai para o intervalo, pode comemorar esse placar, né? Porque se tivesse um jogador mais competente na frente, no lugar do Pedro Henrique, um jogador mais eficiente, o Náutico poderia estar perdendo no primeiro tempo. Aquela compactação, João, que a gente mencionava, será que o Náutico vai ter a compactação que teve no clássico? Me parece que não teve, né? Não teve, teve muita dificuldade. O que é que você pode mais aprofundar em relação a esse primeiro tempo, João?
3: A compactação realmente não existiu, né? E falando sobre as nuances do primeiro tempo, a forma como o Náutico jogou, antes do gol do Vinícius, que saiu rápido aos 5 minutos, o próprio Pedro Henrique já tinha perdido uma chance clara, né? Então, uma das três que ele perdeu foi antes do Náutico abrir o placar. E aí ficou, nos primeiros minutos, até uma boa parte ali, 10, 15... um jogo até certo ponto aberto. Fortaleza atacava, o Náutico atacava, as duas equipes sem medo de jogar. Ficou uma trocação interessante. A gente, acompanhando o jogo, a gente gosta de ver esse tipo de jogo, essa forma de atuação onde os dois atacam e não tem medo de atacar. Só que depois de um tempo, o Náutico parou de fazer isso. O Náutico baixou suas linhas, o Fortaleza começou a ganhar campo e a tal compactação que deveria existir, o Náutico conseguir marcar bem e impedir o Fortaleza de fazer aquilo que o Fortaleza tem de melhor, que é essa troca de passes envolvendo esses jogadores de velocidade que tem, participação do Maílton na lateral direita, do próprio Vitinho, o Luiz Fernando que fez o gol, o Natan Fogás, que é um jogador que participou bastante também. O Náutico não conseguiu defender isso. E para o Fortaleza não fazer o que tem de melhor, que é justamente isso, essa troca de passes, o Náutico tinha que ter essa compactação. E não aconteceu isso. Porque não adianta você recuar suas linhas, você se defender e você não ter uma válvula de escape, um contra-ataque e ainda assim dar espaço para o adversário. Quando o Fortaleza tinha a bola, o Fortaleza conseguia tocar rapidamente com poucas trocas de passe. O Fortaleza estava na área do Náutico. Dentro da área, algum jogador recebia para fazer a parede, para abrir espaço para outro finalizar. Isso aconteceu várias vezes durante o jogo. Então, até no lance do gol, no gol do Luiz Fernando, que a bola veio do Maílton, o Luiz Fernando teve tempo de conseguir segurar a bola e finalizar. Ele tinha campo, ele tinha espaço para poder parar e tomar a melhor decisão. E foi um baita gol do Luiz Fernando. Então, dá para se dizer sim que o Náutico poderia ter tomado mais gols se tivesse realmente um atacante mais competente, um jogador que tem mais faro de gol do que o Pedro Henrique, o Fortaleza poderia estar vencendo. Mas o Náutico tem que colocar isso como um padrão para a segunda etapa. A conversa vai ser interessante, o Bruno Pivetti tem realmente esse cenário que ele encontrou no Náutico de conseguir dar um ganho à equipe, algo que aconteceu no clássico. O Náutico teve outra postura, o Náutico não é aquele time que aceita, como aceitou a derrota fácil diante do Cuiabá, por exemplo, mas essa compactação no segundo tempo vai ter que acontecer, porque se o Fortaleza continuar tendo campo, se o Fortaleza continuar utilizando suas peças de velocidade, que conseguem trocar passes com muita facilidade dentro da marcação do Náutico, aí vai ficar mais complicado. Então, não só mediante a conversa, mas ele tem que analisar as peças também, porque a gente fala do ataque, por exemplo, Vinícius participou, agora Todinho e Derek mais abaixo, né? A marcação no meio campo também, envolvendo Samuel, envolvendo o Anderson, tem que estar mais próxima essa marcação para o Náutico não dar esse espaço para o Fortaleza. Então isso é algo que tem que ser corrigido para o segundo tempo. O Náutico pode até se defender, agora tem que ter válvula de escape, e quando o Fortaleza tiver a bola, o Náutico tem que fechar esses espaços, porque se der campo para um adversário que é um time veloz, rápido, consegue chegar rapidamente próximo à área do Náutico, aí realmente o Náutico vai sofrer ainda mais na segunda etapa.
2: Aí o João Lucas Farias. E você, Vinícius Calado, sua opinião em relação a esse primeiro tempo, placar parcial, Fortaleza 1, Náutico 1.
4: Veja, Thiago, é muito o que a gente já falou, né? O Náutico que precisa, nesse intervalo, corrigir, ter uma postura de maior imposição, não aceitar de qualquer maneira a superioridade que o Fortaleza apresentou na primeira etapa. É uma equipe que precisa, como a gente alertou muito no primeiro tempo, não é só baixar as linhas, mas compactar, se tirar os espaços para o Fortaleza, que trazia a bola para fora, para a ponta, tentava, né, num duelo individual no drible, quando afunilava, geralmente tinha superioridade numérica. Então, é necessário que o Náutico corrija isso, tire Maílton do jogo, tirar do jogo não é fazer nada de ruim com o Maílton, a gente diz buscar anular esse jogador para encher aquele corredor, fazer com que ele não se sinta confortável, se for construir, venha por dentro, ele fazendo esse tipo de movimentação vai terminar deixando desguarnecido o setor que atua, e o Náutico também, de alguma maneira, colocar jogadores ou os que estão em campo, fazer com que tenha um papel que incomode o Fortaleza, dizendo, olha, se eu for para o ataque, vai ter bronca na hora de eu voltar, porque vai ter um jogador aqui para fazer o meu setor nas minhas costas. Então, é o Náutico que precisa entender melhor o jogo e ter uma mudança rápida de comportamento, de atitude, de postura, de desempenho, porque do jeito que está, é o que a gente já falou, não é ninguém adivinhando, é o jogo que se apresenta. Dessa maneira, continuando, em breve o Fortaleza vai fazer a virada.
2: João Lucas Farias, e preocupa uma situação também, né, para o segundo tempo. A força do elenco, né, se a gente for observar o banco do Náutico, o banco do Fortaleza, ninguém tem dúvida que o Fortaleza tem jogadores que podem fazer a diferença comparando ao Náutico. A comparação aí, realmente, a qualidade é bem superior, né, João?
3: Pois é. Isso é um problema que a gente vem observando em várias transmissões, em várias jornadas esportivas do Náutico. A gente ressaltou isso, que boa parte dos times da Série B tem um banco mais encorpado do que o Náutico. O Náutico, quando precisa de um cenário diferente, quando precisa mudar a cara de uma partida, olha para o banco, você encontra poucas peças que podem realmente entrar e fazer diferente. Quando você olha para o banco do Fortaleza, Fortaleza estava na Série A o ano passado. Isso tem um peso muito grande. Você tem jogadores que realmente podem construir algo diferente, né? O caso do Pedro Henrique, por exemplo, que perdeu o gol. O Fortaleza tem no banco outros atacantes, Paulo Baia, o próprio Wellington, que são caras também de movimentação e que podem ter um pé um pouco mais afiado do que o Pedro Henrique. Então, isso é algo que realmente faz a diferença nessa reta final. Não só no jogo de hoje, mas ao longo de toda a competição.
2: Pronto, inclusive o Pedro Henrique está saindo, sendo substituído pelo camisa 75, Rodriguinho. Realmente se queimou no primeiro tempo o Pedro Henrique com as chances desperdiçadas. E aí o Rodriguinho, camisa 75, é a alteração do intervalo. Pelo que eu estou vendo aqui, o Náutico é o mesmo do primeiro tempo. Tudo ficando pronto para o início da segunda etapa na TMC. Volta o pesadão da galera.
1: Tarsis Michel.
5: Vai começar o segundo tempo na Arena Castelão. Você ouviu o intervalo TMC com Thiago Silva, com Vinícius Calado, com João Lucas Farias, repercutindo esse primeiro tempo 1-1. O segundo tempo vai rolar. O Fortaleza tem uma substituição, já o Thiago confirma mais uma vez. Rolou a bola, começou o segundo tempo.
1: Fortaleza
5: 1
1: Náutico
5: também 1
1: Tarsis Michel.
5: Contando a história pra você. E conto que o Náutico trabalha a bola no campo de defesa. Rian dominou, lança a bola pro campo de ataque, subiu o Gazal, afastou de primeiro momento. Maílton complementa, a bola volta a Jean Carlos, que tentava fazer a jogada. A bola toca ali no jogador do Fortaleza. E Maílton evita que a bola saia pela linha lateral. O Náutico tenta chegar pelo campo esquerdo de ataque. A bola chega a Vinícius, faz o cruzamento Vinícius. No primeiro pau afasta mais uma vez por ali Gazal, a bola fica no meio campo aí, meu amigo, o Lucas Sacha se agarrou com o Samuel, a arbitragem mandou seguir, bola fica com o Arnaldo, o Náutico trabalha a bola no campo de defesa, primeiros segundos do segundo tempo na Arena Castelão e a mudança do Fortaleza, Thiago.
2: Isso, confirmando, saiu Pedro Henrique, camisa 16, para a entrada de Rodriguinho, número 75.
5: Pedro Henrique, não foi um dia legal, Pedro Henrique. Toca a bola, a equipe do Náutico. A bola fica no campo de defesa com o Arnaldo em cima da marcação. Luiz Fernando, o autor do gol de empate do Fortaleza. Bola caiu a Léo Índio, ele fez o passe na esquerda. Veio por ali, Rian, de primeira, devolveu a Vinícius. Vinícius lança a bola na meia central ali para Derek. Na hora de dominar com o peito, a bola correu demais e ele não alcançou. Lucas Sacha dormiu no ponto, Vinícius deu o primeiro bote, conseguiu fazer o desarme, a bola fica com o Náutico pelo lado esquerdo do campo de ataque. O Enderson, bola veio no corredor central ali com o Samuel. Samuel devolve na meia esquerda com Vinícius, esse aciona o Enderson. O Enderson para Jean Carlos dentro da área, na tabelinha, sem querer, foi na hora do domínio para finalizar. O Enderson apareceu com a ponta do pé o Lucas Gasal e afastou o perigo para a equipe do Fortaleza. A bola volta mais uma vez com a equipe do Timbu, no perde e ganha. Vinícius tentou fazer o passe para Rian, a bola saiu, é lateral. Lateral para a equipe do Fortaleza fazer a cobrança nesse comecinho de segundo tempo. Vai movimentar por ali Maílton, ele observa quem faz o passe, sassaricou, segurou, foi, fez que ia, não foi, soltou para Vitinho, isso no campo de defesa do Fortaleza. Vitinho tenta ali ganhar para Samuel, Samuel coloca o corpo à frente, fez o passe a Vinícius, que faz um passe mais de efeito, buscando o Derek. A bola chega na esquerda, tira a zaga do Fortaleza, tirou por ali o camisa de número 3, Lucas Gasal. 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Aqui no campo de defesa, Muriel foi fazer um passe simples, errou feio e deu um lateral para o Fortaleza no campo de ataque. 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Toca a bola a equipe do Fortaleza com Caio Henrique, fez o passe de primeira, lá vem por ali Luiz Fernando, não pode dar espaço, ele fez um golaço de fora da área no primeiro tempo, ele aciona na meia central, Sacha abriu na direita para Maílton, vai para cima do Rian, voltou com Sacha domina, bola fica com Pierre dominou, acionou por ali o Cardona e o zagueirão como se for um lateral esquerdo, fez o passe em profundidade para Rodriguinho passou o pé em cima da bola, acionou Caio Henrique, linha de fundo, cruzamento não, ele volta a bola com Rodriguinho de primeira, encara a marcação do jogador Arnaldo, fez o cruzamento no primeiro pau, afasta Léo Índio, faz o corte pela equipe do Timbu. A bola volta com Fortaleza, é só ataque o Fortaleza nesse segundo tempo. Lá vem Maílton, soltou dentro da área para a batida do Sacha, ela bateu no Betão e amorteceu para a defesa de Muriel, que ficou com ela. 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Cinco minutos é o segundo tempo, Arena Castelão, Campeonato Brasileiro da Série B. E o placar turquesa aponta.
1: Fortaleza.
5: O Fortaleza tem um, Luiz Fernando.
1: Náutico.
5: O Náutico tem um, gol de Vinícius. E os outros resultados, Mário Júnior.
6: Jogos encerrados na Série B, São Bernardo 3, CRB 1, Londrina 0, Criciúma 2.
5: E o sinal de hora mais conhecido do rádio do Brasil. É o sinal hora certa, TMC, 22 horas, 50 minutos em Brasília. 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
1: Tarsis Michel.
5: Contando a história pra você. E conto que o Fortaleza chega. Venho ali na jogada, Rodriguinho. Meu amigo, pegaram. A entrada do Arnaldo foi muito pesada. Em cima do Rodriguinho, né? Chegou atrasado, só tocou no jogador do Fortaleza. Literalmente levantou o jogador do Fortaleza, o Arnaldo, Thiago Silva.
7: Exatamente. Arnaldo chegou ali duro na jogada. O Enderson tentou no primeiro momento. Depois Arnaldo chegou, dando uma cipuara por trás ali do jogador do Fortaleza, do camisa... Você viu qual foi o jogador, Tarsis?
5: Rodriguinho.
7: Foi o Rodriguinho, né? O Rodriguinho que entrou agora, camisa 75. Falta, leva algum perigo a meta do arqueiro Muriel. Da esquerda para a direita. Vai de perna direita na cobrança, Maílton.
5: Vai fazer a cobrança, Maílton, pela equipe do Fortaleza. Na marca dos 7 minutos é o segundo tempo. 1-1 na Arena Castelão.
7: Pierre passou pela bola, tocou, o Maílton domina na meia central. Aí a jogada foi mal ensaiada, viu? O Maílton errou para a sorte do Náutico. E ali Rian, o Rian é muito limitado, lateral do Náutico. Tinha um espaço livre para acionar o Jean Carlos, ele chutou para o nariz, apontou. O Derek acionou o Jean Carlos, na ponta direita desceu o Jean Carlos, aí faz o passe para o Vinícius, está impedido o Vinícius. Adiantado, né? Faltou o entrosamento ao Jean Carlos e ao Vinícius na hora do contra-ataque. 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
7: Deixa eu ouvir Vinícius calado, começo de segundo tempo. Já dá pra ter alguma leitura, Vinícius? Toca a bola a equipe do Fortaleza, a bola fica ali no pé de ganha com o Lucas Sacha, já Vinícius Calado e João Lucas Farias, a bola veio para Vitinho, dominou, abriu na direita para Sacha, cruzamento, afasta, Léo Índio pela zaga do Náutico, perdeu a bola Jean para Vitinho, a bola fica de novo com o jogador do Fortaleza, falta, e olha, o Samuel já tem cartão, viu gente, é que o árbitro fingiu que não viu, e ainda disse, Samuel, tu ainda tá reclamando, vai embora, porque foi duro o lance do Samuel, Thiago Silva.
9: Exatamente, foi duro ali a chegada realmente do Samuel, ia passando o jogador, ele colocou o braço ali, interceptando a passagem do jogador do Fortaleza, o árbitro tava perto, tá amarelado, e correu realmente esse risco. Falta de longe, sempre ele, o Maílton, vai se preparando, a torcida do Fortaleza tá animada. 1-1 o jogo.
7: Eu exagerei, viu? Não foi falta dura, não. Ele colocou o braço na tentativa, mas o jogador do Fortaleza valorizou. Acertou o árbitro e não dá cartão ao Samuel. É fazer a cobrança de falta, Maílton. Lance de bola parada é sempre um perigo. A defesa do Náutico orienta. O camisa 22 do Fortaleza levanta o braço. Alguma sinalização, certamente. Meteu a bola no segundo pau. Forte demais, ela foi para fora. Tiro de meta para Muriel fazer a cobrança. João Lucas Farias, tua leitura do jogo, estamos chegando perto dos 10 minutos, João.
3: Pois é, o Fortaleza continua com mais posse de bola, o Náutico até ensaiou uma tentativa de conseguir atacar, de ser um pouco mais criativo, mas isso rapidamente o Fortaleza conseguiu recuperar essa bola, conseguiu se fazer presente no campo de ataque do Náutico, e o Náutico continua dando espaço, né? O Maílton na lateral direita, nas costas do Rian, tá deitando e rolando. O Náutico, quando a gente fala em compactação, é até bom falar pro torcedor que tá em casa, compactação é as linhas próximas, é você fechar os espaços do adversário, e o Náutico não tá conseguindo fazer isso. Fortaleza tem isso como característica principal do seu jogo, essa transição rápida, jogadores de velocidade, e o Náutico não está conseguindo realmente quebrar isso, e não tem válvula de escape. Então o Fortaleza continua chegando, continua atacando. Eu já pensaria em mudanças, mexeria na lateral esquerda e mexeria em uma peça do ataque. Sai o Rian, coloca alguém ali para fazer o lado esquerdo, e ou saca o Derek ou saca o Todinho para o Náutico ter alguma coisa nesse segundo tempo, porque se continuar assim, o Fortaleza em breve vai conseguir fazer o gol.
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10: Fortaleza.
7: Tem um.
10: Náutico.
7: O Náutico também tem um. E os resultados, o Santos venceu o São Paulo, né, Mário Júnior?
6: Venceu no Morumbi, jogo encerrado na Série A, São Paulo 1, Santos 2, com 2 gols de Gabigol.
7: Eita, tiro, será que ele tirou onda, hein, Mário?
6: Meu amigo.
7: Do jeito que ele é, fazendo.
6: Eu nem lembrava que ele estava lá, porque ele sumiu, né, Tassi?
7: Mas ele está fazendo uns gols interessantes no Santos.
6: Importante também, né?
7: Verdade. E o sinal de hora mais conhecido do Brasil. É o sinal hora certa, TMC, no Recife, 22 horas, 57 minutos.
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1: Tarsis Michel.
7: Deixa eu ver se o Vinícius está comigo. Está comigo agora o Vinícius Calado. Para falar desses pouco mais de 11 minutos de Náutico 1, Fortaleza 1 no segundo tempo. Calado.
4: É o Náutico ainda muito passivo, né, Tarsis? É o Náutico que tem dificuldade ainda de manter posse, de ficar no ataque, de inibir, né? de dificultar para o Fortaleza. E talvez essas alterações que o Thiago daqui a pouco vai trazer, se eu não tiver equivocado, Luiz Felipe Borás, é ver se o Náutico consegue se impor e ter retenção de bola, posse de bola, chegar ao ataque, incomodar o Fortaleza, porque do jeito que está, Tassis, vai ser um segundo tempo de agonia, de apuros para o Náutico. Assim, a alteração, pelo menos na entrada do Luiz Felipe, fica bem claro que é a tirada do Samuel para não ser expulso por parte do Bruno Pivetti.
5: E aí, Thiago, alterações no Náutico.
7: Isso, duas mudanças, saindo Samuel, 41, estava amarelado, entra Luiz Felipe. Luiz Felipe, número 27, um volante por outro, e tira Derek, 72, para a entrada de Borácio, argentino, camisa 24, um atacante por outro, as duas primeiras modificações de Pivetti no Náutico.
5: É, Borassi em campo e Luiz Felipe, né? Depois de um longo tempo afastado por uma lesão muscular, grau 3. Assim como também o Vinícius, né? Os dois tiveram lesões grau 3 na coxa. Toca a bola a equipe do Fortaleza, a bola chegou para Nathan Fogaça, de primeira para Lucas Sacha. Ele recomeça, mas ainda no campo de ataque com Gasal. Esse aciona Maílton na direita. Maílton voltou com Sacha. Sacha para Vitinho. Lá vai Maílton. Cortou um, passou por dois. Vai fazer a jogada. Maílton cruzou no primeiro pau. O Enderson faz o corte pela equipe do Náutico. E aí aciona Luiz Felipe. Luiz Felipe vai fazer a abertura para Arnaldo. Tem que tirar daí, Luiz Felipe. Volta para Rian. Rian faz o passe de primeira para Jean Carlos. O Náutico está no campo de defesa buscando encontrar espaços no ataque. Ligação direta de Jean para Borassi. Deu certo. Júnior Todinho bateu fraco, displicente. A enfiada do Jean para o Borassi foi boa. O passe do Borassi de cabeça para o Todinho foi bom. Ele ficou com medo do X1, hein, Thiago Silva?
7: Pois é, o Júnior Todinho, né? O cruzamento, o lançamento do Jean Carlos realmente foi muito bom, buscando o Borassi, foi muito consciente, inteligente, e cabeceou, ajeitou, fez o pivô ali, ajeitou para o Todinho bater melhor na bola. Aí o Todinho recuou para o bom goleiro, o João Ricardo, ficou fácil, canto direito, segurou com total tranquilidade. Poderia tentar o drible ou finalizar com mais potência, perdeu uma boa oportunidade o Náutico. Segue 1-1 o jogo.
5: É uma chance boa. Que o Todinho, pra mim, ele ficou que encarava, cara. Tinha que encarar, tinha que ir pra cima. E aí ele bateu fraquinho e a bola ficou nas mãos do goleiro João Ricardo do Fortaleza. 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O árbitro do jogo está ali, o Paulo Autori está reclamando de alguma coisa. E o árbitro da partida parou o jogo. Paulo Autori vai conversando ali com o quarto árbitro. Dá aquela risada ali amarela. Foi um cruzamento do Maílton que pegou no braço do Enderson. Foi pro VAR o árbitro ou não, Thiago Silva? Não, né, Thiago?
7: Não. Foi não. O Muriel está ali próximo da bola. Acredito que já vai fazer a reposição. Vai dar um chutão pra frente. O árbitro tá ali no meio campo, nada.
5: É que eu vi o árbitro correndo aí e me assustei. Pensei que ele tinha ido pro VAR, viu, Thiago? Mas ele não foi. A bola volta a rolar. Fica no pé de ganha ali com a zaga do Fortaleza. O Náutico tem lateral para fazer a cobrança pelo lado direito do campo de ataque. Arnaldo vai movimentar. Ele recua a bola para Léo Índio. Esse, por sua vez, acionou Luiz Felipe. De Luiz Felipe para Léo Índio. De Léo Índio para Betão. Betão domina a bola, é pressionado por Vitinho. Lá vai Betão. Se empolgou. Abriu na esquerda para Rian. Em cima dele a marcação do Sacha. Aí o Rian faz o simples. É isso mesmo. Voltou com Betão. Do Betão a bola chega a Vinícius. Vinícius está no campo de defesa. Teve que vir buscar a bola porque ela não está chegando lá na frente. Jean Carlos tentou fazer a jogada. Aí foi cargueado o jogador do Náutico. Tem falta o Timbu para movimentar no campo de ataque. Falta esse Lucas Gasal. Ele é o seguinte, ele não perde viagem, viu? Cada enxadada, duas minhocas. É o Lucas Gasal, zagueiro do Fortaleza. Toca a bola a equipe do Timbu no campo de defesa. A bola fica com o Léo Índio de primeira. Soltou o Bajean. Foi desarmado ali. Na verdade, ele errou o passe. O Pierre recuperou. A bola fica com o Fortaleza. O Lucas Sacha dentro do grande círculo no meio campo. Na parte defensiva, recua a bola para Cardona. Esse fez a ligação direta, mas o passe foi forte demais. 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
5: Tenta chegar no campo de ataque, a equipe do Náutico passe para a velocidade do Rian, mas antes dele chegou o Maílton e recuou a bola para o João Ricardo. João Ricardo faz o passe para Gasal, de Gasal para Pierre na cabeça de área, toca a bola a equipe do Fortaleza. João Ricardo abriu na esquerda para Caio Henrique, se atrapalhou, perdeu a bola para Borassi. Borassi fez a jogada bonita por dentro, tentava fazer o complemento ali, tem escanteio Náutico, Thiago.
7: É, ganhou escanteio, João Ricardo tentou ali ainda tirar, chegar na bola antes mesmo de passar da linha de fundo, mas não deu tempo, não chegou a tempo. Tentativa ali do Borassi pelo lado direito, escanteio pro Náutico, lado direito de ataque. O Jean Carlos vai chegando pra cobrança.
5: É, e Mário fica todo animado quando o Jean Carlos vai pra bola.
12: Tô fora.
5: Vai ser autorizado. Jean Carlos, pra fazer a cobrança, a bola parada é uma boa. Cobrou no primeiro pau. Afasta por ali Natan Fogaça. Na sequência, a bola fica com o Maílton na entrada da área. O Luiz Felipe ali roubou pra finalizar. Mas segundo a arbitragem, com falta do jogador Alvirrubro. Vai fazer ali a movimentação a equipe do Fortaleza, Pierre. O passe de primeira aí foi agarrado, né, por Júnior Todinho. Tá fazendo hora extra no jogo, hein, Vinícius Calado? Toca a bola, equipe do... Que é isso?
4: Mário, quem tá dormindo é tu, vice Mário.
5: Tô
4: não vai
5: fora.
4: Dar de Sérgio, não, vice.
5: Rapaz, que é isso aí, Mário? Você roncando no ar, Mário?
12: Eu tô.
5: Tava sonhando com o Vitor Araújo. Oxe, ou aí, com a chapa de Zé?
4: Mário, o famoso boca aberta.
5: Existe. Ô, Vinícius, o Júnior Todinho tá fazendo hora extra no jogo, né, Vinícius? Não tá fazendo um bom jogo Todinho, né?
4: Pouco participativo aquele chute que ele deu, né? Na oportunidade que ele teve na meia-lua da grande área. Muito fraco, foi bom, assim, a ideia foi interessante, ele bateu colocado tentando ali o canto baixo direito do João Ricardo, mas faltou força, e é uma bola daquela, o atacante tem que pegar e tem que atropelar o zagueiro e entrar com bola em tudo, né, Taças? Um duelo individual daquele, não pode o atacante dominar e finalizar tão fraco, então, Todinho já podia sair e dar lugar aí pro Paulo Sérgio, já que ele entrou no clássico ali aos 25, mais ou menos do segundo tempo. Já dá para ele entrar, ele tem condição dessa minutagem restante aí, entregar mais do que o pouco que o Todinho entregou até aqui.
5: É, eu concordo. O Paulo Sérgio já poderia estar em campo para ajudar o Náutico. É claro que tem a precaução, né? Porque é um jogador que passou muito tempo no DM, mas o Todinho, vou te contar.
3: Só participou do gol.
5: É, que ele queime minha língua e faça o gol aí. Toca a bola, equipe do Fortaleza no campo de ataque. Vem por ali, Pierre acionou na meia central, Vitinho de primeira. A bola chegou para Rodriguinho. Rodriguinho abriu para Luiz Fernando, autor do gol de empate. Luiz Fernando puxou por dentro, acionou. Natan, Fogaça, bateu fraquinho, segura. Muriel ficou com ela, Thiago Silva.
7: Isso, a tentativa ali do Natan Fogaça, driblou, fintou pro lado direito, chutou, mas... fraco, lado direito ali do Muriel, que pegou com total facilidade. Náutico vai trocando passes, campo defensivo, o tempo vai passando, 20 minutos, o jogo segue 1-1.
5: E aí, João Lucas, o Luiz Felipe e também o Borassi, já surtiram esse efeito esperado, as alterações que o Pivete fez?
3: Não, o cenário do jogo não mudou muito não. Fortaleza continua com a posse, o Náutico com dificuldade em marcar, o Fortaleza vai chegando, consegue trocar passes e o Náutico tenta, né, nesse contra-ataque pegar a defesa do Fortaleza desprevenida, mas não está conseguindo, porque a transição do Náutico é lenta, o Náutico é lento para conseguir atacar. Então a gente espera que isso melhore, porque quando o Náutico tiver a bola tem que ter alguma resposta, né?
5: É, o Vinícius desceu pela ponta esquerda, fez um cruzamento ali na entrada da área. Não tinha ninguém do Timbu para fazer a finalização. Na sequência tem falta de ataque do time alvirrubro. 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
7: Desce o Fortaleza com o Rodriguinho. Ele domina, Caio Henrique acionou o Luiz Fernando. Luiz Fernando domina, encara a marcação do Jean Carlos, fez o passe na meia esquerda para Lucas Sacha. Esse sassaricou, leva a bola à frente, volta com Pierre. Pierre domina, observa para quem faz o passe. Fez o passe um pouco mais atrás com Lucas Garzal. Com Cardona. Lá vai o Cardona, avança com ele, o zagueiro fez o passe para Luiz Fernando, Luiz Fernando para Sacha, Sacha devolveu, Cardona vai fazer o cruzamento, mais uma vez ele cruza para ninguém e a bola fica em poder da equipe do Náutico. Oi, Vinícius.
4: Você viu a falta que o Rian fez no Vitinho agora?
7: Rapaz, pois é.
4: Ali, Mário disse que queria ser Vitinho naquele lance ali.
6: Tô fora.
7: Você, Mário, não é Vitinho, você é o Guaiamuzinho.
6: Não, amigo.
7: Muito fora. Bem servado.
6: Epa!
7: Ou você prefere ser o Vagalume?
6: Tô fora.
7: Toca a bola, equipe do Náutico. A bola chega, Vinícius. Ele faz o passe de primeira, devolveu a Luiz Felipe. Luiz Felipe recomeça no campo de defesa com o Léo Índio. Esse, por sua vez, vai fazer o passe na direita para Arnaldo. Arnaldo domina, é pressionado por Lucas Sacha. Arnaldo lança a bola para meia central. Lá vai Júnior Todinho brigando com um. Passou dele, Júnior Todinho tá cansadão, né? Tá mal no jogo, Júnior Todinho. A bola fica com Fortaleza. Pierre domina, fez o passe na esquerda. A bola caiu ali para Caio Henrique. Ele avança com ela. Quem pede a bola lá na ponta é o Sacha. Mas ele prefere fazer o passe na meia esquerda com o Luiz Fernando. Luiz Fernando domina. Ele tem espaço e não pode dar espaço, porque ele é bom jogador. Recomeça a bola com Lucas Gasal. De Gasal para Mailton. Tudo isso no campo de ataque. Agora Mailton recomeça no campo de defesa com Gasal. Gasal faz o passe para o Cardona, de Cardona para Pierre. Pierre domina, parou, sassaricou, encontrou Vitinho, fez a finta, devolveu na fogueira para Pierre. Aí o Pierre deu um passe espetacular, Mailton com liberdade, cruzamento no segundo pau, ela foi forte demais, caiu do outro lado, pelo lado esquerdo para Caio Henrique. Caio Henrique voltou para Sacha. Sacha fez o passe demais, fez o passe forte demais para Luiz Fernando. O Náutico pode agora encontrar o contra-ataque que tanto esperou. São 4 contra 3, se caprichar pode ser. Vinícius, dentro da área, Todinho bateu em cima da defesa. O Vinícius deixou o Todinho na boa e ele não conseguiu, mas o Náutico tenta chegar, bola voltou para Vinícius, bate fraco, desviou na zaga do Fortaleza, escanteio para o Náutico, Thiago Silva.
9: É, a boa chegada do Náutico, o Vinícius, a tentativa ali inicialmente com o Todinho, que chutou travado ali com a zaga, na sequência o Náutico tentou de novo, ganhou pelo menos escanteio. Daqui a pouco duas mudanças na equipe do Fortaleza, camisa 21, Cantígio
7: e o 29.
9: E o 29, que vai entrar também no Fortaleza, que é o Rodrigo, que é volante. Daqui a pouco a gente confirma. Escanteio para o Náutico.
7: Escanteio para o Náutico. Quem sabe na bola parada? Quem sabe na magia de Jean Carlos, que tem uma boa bola parada. Uma bola parada excelente, na verdade. Jean bateu fechadinho. Tira João Ricardo, mas aí a arbitragem já marcava falta de ataque do Léo Índio em cima do goleiro do Fortaleza, Thiago Silva.
9: Isso, vai saindo Natan Fogaça, 17, para a entrada do número 29, Rodrigo. Rodrigo no lugar de Natan Fogaça. Sai o 88, Lucas Sacha, para a entrada do Cantígio, camisa 21. Então Cantígio e Rodrigo, as novidades, as mudanças no Fortaleza. No Náutico vai entrar Reginaldo. Reginaldo, camisa 93, está saindo o número 2. Arnaldo, um lateral por outro, a mudança terceira no Timbu.
7: Essa é uma alteração que a gente já pode deixar anotada, né? O Arnaldo, ele não consegue terminar no mesmo nível o jogo. Ele começa bem, mas vai caindo fisicamente. Reginaldo acionado. Vai fazer a cobrança ali de tiro de meta o goleiro João Ricardo, ele já movimenta, a bola fica com o Lucas Gasal, Gasal domina, pediu a bola na direita ali, o Rodrigo recebeu, Rodrigo veio por dentro, aciona Mailton, Mailton tenta encarar ali a marcação do Vinícius, pra mim tocou por último no Mailton, viu? É lateral pro Náutico, o árbitro acertou, Transamérica agora é TMC, quem escuta sabe.
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5: A tentativa de dominar a bola, o Júnior Todinho chegou antes na bola, Lucas Gasal. Chamou, falou.
4: Deixa eu tirar uma dúvida com o Mário. Tá na escuta, Mário?
12: Pois não, Vinícius?
4: Porque entrou agora um volante e um atacante. Saíram um volante e um atacante. E geralmente o treinador, na hora que sobe a placa, bota o volante no lugar do atacante e o atacante no lugar do volante, Mário.
12: Trocaram 6 por meia dúzia, Vinícius.
4: Não, eu digo porque a alteração é. Ele não entendeu, não faz foi volante nada. Com volante, atacante com atacante.
12: É porque é a posição de cada um. Volante é volante, atacante é atacante, amigo.
4: E aí, Tassi? Tá vendo tudo?
13: É, ele não entendeu nada, viu?
12: Eu não preciso entender, quem tem que entender são eles.
5: Lá vem o Fortaleza com Vitinho, abriu na direita pra Maílton, levou pra linha de fundo, cruzamento, passa pelo Cantídio dentro da área. A bola caiu pra Luiz Fernando, a arbitragem já tava marcando o quê? Impedimento ou a saída de bola na linha de fundo, hein, Thiago Silva?
7: Isso, marcando ali, acredito que o impedimento. Olha, Tarsis, público total na Arena Castelão, 14.254. 14.254 para uma renda de R$231.589. Repetindo, público, 14.254.
3: Ô, Tarsis.
5: É um público pequeno para a importância do jogo. Oi, João.
3: É, a gente analisando o cenário da partida agora, eu estou sentindo o jogo um pouco mais pesado, um pouco mais fadigado. Até as alterações são para isso, para trazer um sangue novo. Agora, o Náutico pode mexer no ataque. A gente está falando aqui de que o Náutico tem dificuldade no banco de reservas, e realmente é um fato que a gente observou durante a temporada. Mas para o ataque, o Todinho aí com dificuldade, o Náutico tem Vitor Andrade, tem Paulo Sérgio, tem Caio Maranhão. Então pode ter um cenário diferente do jogo. No caso do Fortaleza, a mesma coisa. Fortaleza tem atacante e meias que podem dar uma cara diferente. O Fortaleza tem o Prior, tem o Lucas Crispim, tem o Wellington, tem o Paulo Baia. Então tá faltando sangue novo para municiar mais esse ataque. Nesse momento eu tô sentindo o jogo mais pesado, jogadores mais cansados, e para dar uma cara nova, principalmente no ataque, que é onde demanda velocidade, tem que observar aí as opções no banco para poder mexer no cenário do jogo.
12: Olha, tecnicamente, no segundo tempo, esse jogo está tão ruim. Tão ruim que era melhor reprisar a voz do Brasil.
5: Não, se aí a gente vai trabalhar com o quê?
12: Só com o primeiro tempo. Horrível, que jogo ruim.
4: O jogo tão feio que poderia se chamar Mário Júnior, Mário?
12: Não, tô fora, meu.
5: Opa! Lá vem o Fortaleza. Passe na ponta direita para Cantígio. Ele vai encarar a marcação do Betão. Lá vai Cantígio. Fez o cruzamento para a entrada da área. Reginaldo, importante para alcançar a bola antes dela chegar no Luiz Fernando. A bola fica ali com o Luiz Felipe. Ele recua a bola para Betão, que vai chutar para onde o nariz apontar. Toca a bola, a equipe do Fortaleza recupera. O Náutico não consegue segurar a bola no campo de ataque. A bola fica por ali com Caio Henrique. De primeira para Rodrigo. Rodrigo domina, observa quem vai fazer o passe, vai avançando com ela. Fez o passe para Luiz Fernando, invadiu a área. Léo Índio cortou, voltou. Luiz Fernando bateu para fora.
10: Fortaleza.
5: Rodrigo achou um espaço ali entre o Reginaldo e o Léo Índio pro Luiz Fernando. É que me parece que ele já tá cansadão, viu, Thiago Silva?
7: É, mas mesmo assim fez uma boa jogada, tentou dar aquele efeito na bola. O Léo Índio tava no lance realmente, o Reginaldo tava chegando, virou chutando o atacante Luiz Fernando, a bola passou perto da trave esquerda do Muriel. Se vai no gol, o Muriel não chegava. Ficou apenas observando o lance, quase o desempate do Fortaleza. Quem está gostando desse resultado é o Sport. Resultado bom para Pernambuco.
5: Toca a bola a equipe do Náutico, a bola chega com o Luiz Felipe na meia central no campo de ataque. Ele faz o passe para Reginaldo na direita. Olha a lentidão do Borassi para se apresentar. Olha a lentidão do Jean Carlos. Aí fica difícil. Toca a bola, Luiz Felipe para Jean. Ele ficou pedindo falta, foi falta. Foi desarmado ali pelo Rodriguinho, mas com falta, tem falta o Náutico para fazer a cobrança no campo de ataque. 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Mais uma alteração no Fortaleza, Thiago Silva.
7: É, saiu Vitinho, camisa 11. Entrou Wellington, camisa 31. o Wellington 31 no lugar de Vitinho 11.
13: Esse Wellington é fumacinha, viu? Tem que ter cuidado. Lá vem o Náutico, chega com o Rian, ele domina, faz o passe de primeira para Luiz Felipe. Luiz Felipe errou. Bola com o Rodrigo. Lá vem o Fortaleza tentando descer pro campo de ataque. A bola ficou com o Rodriguinho. Rodriguinho fez a finta ali em cima do Anderson. Anderson puxou uma vez, deu o carrinho na bola, ficou pedindo falta. O árbitro deu falta no primeiro lance. É isso, Thiago Silva?
7: Isso, deu falta. O Fortaleza tem pressa. Empatou o jogo passado 2x2 com o Atlético, está empatando de novo, tem pressa, vai tentando esse desempate 1x1. Já passamos dos 30.
13: Lá vem por ali Maílton. Ele faz o passe de primeira na meia central para Rodrigo. Rodrigo avança com ela. Ele parece ser aquele jogador meio lentão, mas ele é muito inteligente, esse volante do Fortaleza. A bola fica com Rodriguinho. Já ia chamar o cara de Rodrigão. É Rodriguinho, rapaz. Lá vai Maílton. Domina. Abriu na direita para Rodrigo. Rodrigo volta a jogada. Puxa por dentro. De Rodrigo para Rodriguinho. Lá vai Rodriguinho pela direita. Acionou Maílton. Maílton para Rodrigo. Rodrigo na meia direita, solta no corredor central, a bola chega na meia esquerda ao Cardona. Cardona faz o passe para Luiz Fernando, encara a marcação do Reginaldo, fez o passe rasteiro. O Wellington invadiu, bateu em cima de Léo Índio, que foi importante para essa bola não ir pro gol, Thiago Silva.
7: É, o Wellington recebeu facilmente, foi tentando envolver a zaga do Náutico. Quando virou o corpo chutando, Léo Índio foi providencial. Salvou ali, bateu em cima do Léo Índio na tentativa realmente do camisa 31 Wellington, que entrou há pouco. Agora na sequência falta de ataque. Náutico não tem pressa, 1x1.
13: 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E é você que faz. 33 minutos. É o segundo tempo na Arena Castelão, Campeonato Brasileiro da Série B. E o placar turquesa aponta.
14: Fortaleza.
13: Fortaleza. Lá vem o Náutico chegando com o Jean Carlos. Bateu, afasta a zaga do Fortaleza. E na sequência tem falta do Jean. Fortaleza tem um.
14: Náutico.
13: O Náutico também tem um. E os outros resultados? Sem bola rolando ainda? Ou já terminou tudo pela Série B, Mário?
12: Todos os jogos já encerrados, com exceção, claro, do jogo do Náutico com Fortaleza. E amanhã tem sequência rodada, Tarsis. 11 da manhã, Avaí e Ceará. 30 pontos para o Avaí, que é o 17º. 36 para o time do Ceará, que está fora, por enquanto, da zona do rebaixamento. Amanhã, quem perder, assina o passaporte, viu? Carimba, viu?
13: É, se o Avaí, eu não digo nem o Ceará, Mário, agora se o Avaí perder ou não vencer, meu amigo.
12: É bronca, tem que ganhar, porque se ganha, vai a 33, ele vai continuar no mesmo lugar, mas vai estar com 33 pontos, né?
13: É, esse jogo é tratado assim como decisão lá em Santa Catarina.
12: E o Náutico tem o Avaí pela frente, já.
13: O Avaí fez promoção, viu, Mário? Chamando seu torcedor, porque sabe que o jogo de amanhã, se não vencer, Série C batendo a porta, viu?
12: É, o Figueirense tá doidinho dizendo, venha!
13: É. Você chama alguém assim, Mário?
12: Não, eu não, eu tô fora.
13: Toca a bola, equipe do Fortaleza. A bola veio com o Wellington, ele fez o passe para Maílton. Maílton devolveu a Rodrigo, entrou participativo, camisa 29. Rodrigo, que passe para Maílton. Vinícius, boa cobertura do atacante do Náutico. Carrinho na bola, escanteio para o Fortaleza, Thiago Silva.
7: É, dedicado também o Vinícius na marcação. Recebeu ali o abraço do Rian, lateral esquerdo. O Fortaleza ganhou o escanteio. Lado direito, Maílton na cobrança.
13: Vai fazer a cobrança Maílton na marca dos 35 minutos, 1x1. Vai ser autorizado. Maílton cobrou, cabeçada na trave!
14: Fortaleza!
13: Vai ao desespero, me pareceu que foi o Cantilho que cabeceou a bola na trave, hein, Thiago Silva?
7: É, realmente acredito que foi o Cantilho. Ali o ângulo direito do Muriel que não chegava a tempo, não dava para o Muriel. Realmente, se a bola fosse para o gol, era rede do Fortaleza, seria um bonito gol do Cantillo de cabeça, o cruzamento da direita. Muriel ainda se jogou na bola, bateu no travessão, quase o desempate, segue 1x1.
13: Pode falar, João, já ia te acionar para pedir a leitura do jogo.
3: É, vai terminar o jogo e o Náutico não vai conseguir segurar essas investidas do Fortaleza de toques rápidos. O jogo vai terminar e o Náutico não vai conseguir corrigir esse problema. É torcer para, em uma dessas jogadas, o Fortaleza não fazer o gol. Porque o Náutico agora não tem mais ataque. Só o Fortaleza tem a bola, vai chegando, vai criando oportunidades. E assim, é um problema crônico do Fortaleza. Não é de hoje o Fortaleza perder esse tanto de finalizações e esse tanto de chances criadas. É um problema que já se arrasta já há um certo tempo. O Paulo Autuori conseguiu resolver isso em alguns momentos, mas... nas últimas partidas isso está voltando. Contra o Atlético aconteceu e hoje é a mesma coisa. Dificuldade que o Fortaleza tem de finalizar os jogos, de conseguir realmente construir a oportunidade. Então o Náutico no segundo tempo está se arrastando, está se segurando. O lado esquerdo é uma temeridade do Náutico. O Vinícius está tendo que fazer a cobertura porque Rian, pelo amor de Deus, é torcer para o Náutico conseguir segurar esse ponto.
13: Lá vem o Wellington. Com a equipe do Fortaleza, soltou, devolveu o Rodrigo, ficou pedindo falta, o árbitro da partida mandou seguir. 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
13: Toca a bola a equipe do Náutico no campo de defesa. A bola chegou a Reginaldo pela direita. Ele enfia em profundidade buscando o Borassi. Antes do Borassi chegar na bola, chegou o Cardona. Ele fez o corte em cima do atacante do Náutico. Faz o passe numa boa, viu? Categoria do camisa 6. Para Pierre. De Pierre para Rodrigo. Rodrigo puxa por dentro, abriu na direita para Maílton. Tudo isso no campo de defesa do tricolor do PC. Maílton lança a bola para o campo de ataque. Maílton também lança bolas exageradamente e não acerta quase nada no jogo de hoje. O Náutico vai mudar mais uma vez, né, Thiago Silva?
7: Isso, vai entrar Luiz Paulo, lateral esquerdo, deve sair o Rian. A quarta modificação do pivete daqui a pouco, Luiz Paulo.
13: Eu vou te contar, viu? Já dava sequência pro Luiz Paulo, com todo o respeito. O cara que era a terceira opção na lateral esquerda do Figueirense não pode ser o titular do Náutico na Série B. O Figueirense nascer. Lá vem Júnior Todinho. Fintou um, fintou dois. Na hora de fazer a jogada, ele foi desarmado por Cardona. Esse faz o passe nas costas do Léo Índio. Luiz Fernando, na cara do gol, rolou. Afasta a zaga do Náutico. Escanteio! O Fortaleza chegou perigoso para a sorte do Timbu. O Luiz Fernando tá só o caco em campo. Tá cansadão, Thiago?
7: Faltou pernas realmente para o Luiz Fernando. Se tivesse mais inteiro no lance, no jogo, na verdade, poderia ser o gol do desempate. O Léo Índio ficou no lance, o Betão chegou na sequência, o Muriel também saiu, ganhou escanteio, o Fortaleza lado esquerdo. Fortaleza tentando desempate, segue 1-1.
13: Rapaz, o lance foi perigoso, viu? Tá caído ali dentro da área o Léo Índio, ficou um tempo fora por conta de uma lesão no fêmur. E aí o Léo Índio provavelmente não vai dar pra ele, viu, Thiago? Baixou ali, já arriou o meião. O Náutico vai... ia entrar o Luiz Paulo. Aí sobrou pro Luiz Paulo, né? Não vai mais entrar o Luiz Paulo, né, Thiago?
7: Vai sair o Todinho 29, inclusive, pra entrada do Paulo Sérgio. Sai Júnior Todinho 29 e entra Paulo Sérgio, camisa 9. E vai sair também o Léo Índio, camisa 15, para a entrada Wanderson. Do Wanderson, camisa 34. Um zagueiro por outro, o Wanderson. No lugar de Léo Índio, Todinho sai e entra Paulo Sérgio.
13: Olha o Todinho como sai cansado. Já poderia ter entrado antes do Paulo Sérgio. O Fortaleza também vai mudar, né, Thiago? 77 pronto para entrar.
7: Isso, Paulo Baia, camisa 77, ponta atacante, Paulo Baia. O Sport também já sondou em uma ocasião, tentando trazer. Vamos esperar quem vai sair. Vai sair o número 32, Luiz Fernando, autor do golaço do Fortaleza. Cansado, faltou pernas nesse lance, sendo substituído, entrando realmente 77, Paulo Baia.
12: E Paulo Baia não já passou no Sport?
13: Não é aquele não, animal. Ah. Esse é Baia.
12: Outro é Paulo...
13: é Bayer.
12: Certo, ok.
13: Meu Jesus. Okay.
12: Chegou.
13: Quem chegou?
12: O presente de Osmar, agora veio uma bomba.
13: Epa!
12: Vai ter que encher alguma coisa.
13: Escanteio. Muriel defendeu, voltou, e o Fortaleza tira dali, Paulo Sérgio. É o quê, rapaz?
12: Não, que entregaram aqui, não é aqui não. Eu vou mandar entregar na casa dele. Um presente de Osmar Cordeiro veio.
13: O quê?
12: Eu não sei o que é isso aqui não. E uma bomba pra encher.
13: É uma bola de futebol?
12: Não, é uma bola não. Pela embalagem, não.
3: É inflável?
12: Hã?
3: É inflável?
12: Tem uma bomba.
3: Perfeito.
7: Pode ser uma piscina, né?
13: É.
4: Se for para encher, Mário, com essa bochecha de Kiko, enche rápido.
13: Agora, uma piscina para encher para Osmar, com quase 2 metros, meu amigo, é uma piscina olímpica, viu?
12: É bronca.
13: Toca a bola, a equipe do Fortaleza. Lá vem por ali o Pierre, abriu na direita para Rodriguinho, de Rodriguinho para Mailton. Olha o Mailton, já tá cansado, errando tudo. Para sorte do Náutico também, fez um cruzamento horroroso e a bola foi para fora. As duas equipes já fizeram as 5 substituições. 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O Fortaleza vai empatando dos últimos 6 jogos, contando com esse, vai empatando o 5º jogo em casa, gente. E apenas uma vitória. Só que ainda é o segundo melhor mandante da competição. Fica atrás apenas do Vila Nova. Toca a bola a equipe do Náutico no campo de defesa. A bola chega para Reginaldo. De Reginaldo para Wenderson. De Wenderson para Luiz Felipe. De Luiz Felipe para Borassi. Borassi dominou, fez a finta, soltou para Jean. Jean gira por dentro. Apareceu por ali Rian. Tem Vinícius. O Náutico tenta chegar pela esquerda. Bola chega para Rian. Ele devolve para Jean Carlos. Jean Carlos avança, devolveu para Rian. Rian se atrapalha, mas ainda ganha lateral para a equipe alvirrubra fazer a cobrança. Pelo lado esquerdo do campo de ataque, na marca dos 42 minutos. Chegando à reta final do jogo, o Náutico vai conquistando um ponto importante para sua meta dos 45. A bola fica com Paulo Sérgio, soltou para Borassi, de Borassi para Jean, de Jean para Paulo. Paulo recomeça, voltou para Jean, de Jean para Rian. A bola fica com Luiz Felipe, acionado o Wenderson num corredor central intermediário, abriu ali para Wanderson. Aí o Wanderson vai lá atrás com o Muriel. E os atacantes do Fortaleza vão em cima do goleiro do Náutico. Wanderson domina a bola, vai chutar para onde o nariz apontar, acabou virando até uma tentativa de lançamento antes de chegar no Reginaldo. Apareceu por ali Cardona e fez o corte pela equipe do Fortaleza. Borassi fez o cruzamento, tira de novo Cardona, sobrou para Vinícius, aí ele pegou muito embaixo da bola. A bola foi para longe do gol do goleiro João Ricardo. Isso é você ou foi a bola que foi embora, hein, Mário?
12: Não, são coisas do espaço que estão acontecendo.
13: Sim. Aí como é que você vai entregar esse presente a Osmar?
12: Não, eu não vou entregar presente nenhum, não. Vou mandar entregar lá. Entendeu?
13: Tá certo. Toca a bola, lá vai o Náutico. Chegando com o Borassi, recebendo na direita. Olha o Reginaldo passando em velocidade. Aí o Borassi queimou. Soltou agora para Reginaldo. Cruzamento para Jean Carlos. Dividiu com o goleiro João Ricardo. E o árbitro marcou falta do camisa 10 do Náutico. Falta de Jean Carlos para o Fortaleza fazer a cobrança no campo de defesa. 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É o segundo tempo, Arena Castelão, Campeonato Brasileiro da Série B, e o placar turquesa aponta.
15: Fortaleza.
13: Tem um.
15: Náutico.
13: O Náutico também tem um, Mário Júnior.
12: Amanhã tem Série B, 16 horas, Atlético Goianiense e América Mineiro, 17 horas, Cuiabá e Ponte Preta.
13: E o sinal de hora mais conhecido do rádio brasileiro. É o sinal hora certa da TMC, no Recife, 11 da noite, 30 minutos.
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15: Tarcis Michel.
13: Desce o Fortaleza, Paulo Baia faz o passe forte demais. A bola correu e o Cantillo diz: assinou, muchacho. O passe foi forte demais e o atacante do Fortaleza não conseguiu chegar na bola. Toca a bola a equipe do Timbu no campo de defesa, subiu a placa com os acréscimos, Thiago.
7: Meia dúzia.
13: Então iremos a 51. Lá vai a equipe do Náutico descendo com Borassi na ponta direita, encarou a marcação de Caio Henrique. Lá vai Borassi, levou pro X1, linha de fundo, cruzamento, só que o Paulo Sérgio estava no segundo pau, né? no primeiro pau e o cruzamento foi no segundo. A bola saiu por ali, vai fazer a movimentação o jogador do Fortaleza, Rodrigo. Ele aciona por ali Paulo Baia, ele avança com a bola, quem pede a bola ali do outro lado é o Wellington. A bola volta com o Rodrigo, ultrapassou ali a divisória do meio campo, fez o passe buscando o Cantígio, chegou o Rian, deu um carrinho na bola e vibrou como se for um gol. Lá vem de novo a equipe do Fortaleza, o Wellington. Olha o Wellington ali, fez a jogada, a bola saiu, né, Thiago?
7: Isso, saiu ali, o jogador do Fortaleza está gesticulando, o Wellington reclamando. O Rian está no lance, arremesso manual para o Náutico, o Maílton está brabo por ali. Camisa 22, lateral direito do Fortaleza, arremesso manual para o Náutico, que não tem pressa. Temos mais 5 minutinhos de jogo.
13: É, e o Maílton hoje está com muita birra e pouca bola, né? Continue assim. Lá vai por ali. Rodriguinho abriu para o Caio Henrique, domina pelo lado esquerdo do campo de ataque. A bola voltou para Pierre. De Pierre para Rodrigo. Rodrigo domina. Passe de primeira para o Wellington. Lá vai o Wellington. E entre trancos e barrancos foi desarmado por Luiz Felipe, que entrou bem no jogo. Bola fica com Paulo Sérgio no campo de defesa. Ele faz o passe a Vinícius. Bola tem que sair daí, dessa zona de perigo. Vinícius foi puxado, recebeu falta. Falta para o Náutico fazer a cobrança no campo de defesa. 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

0: Do Náutico desenhado, Thiago Silva.
1: Exatamente, tentando surpreender o Fortaleza, o Náutico foi com muita velocidade. O passe ali do Borassi para o Jean Carlos chutou em cima da zaga do Fortaleza. Quase uma boa chegada do Náutico. Talvez o Jean não caprichou e demorou um pouco para a finalização, mas a zaga chegou muito forte. O Timbu segue com a bola 1-1.
0: Vinícius abriu na direita, é o Náutico no campo de ataque nessa reta final. Vinícius faz o giro, soltou para o Enderson. Rian apareceu pelo lado esquerdo. O passe do Enderson foi horroroso. Aí o Fortaleza recupera a bola e é perigoso. Lá vai o Wellington. Olha o Enderson, chegou no carrinho forte. Cartão amarelo para ele, Thiago.
1: Isso, cartão amarelo para o Enderson, camisa 8, que está colocando a mão ali na posterior. Matou ali o contra-ataque. A tua investida do Fortaleza, que iria para o ataque com o Wellington.
0: É, o Enderson ficou sentindo ali a posterior. Toca a bola, a equipe do Náutico, do Fortaleza. Chega ao campo de ataque, o Wellington. Acionou o Rodrigo. Rodrigo, a bola não saiu. Fez a jogada bonita, invadiu a área pelo lado direito. Cruzamento, tira a zaga do Náutico. A jogada perigosa da equipe do Fortaleza. A bola voltou com o Rodriguinho. Ele devolveu para Pierre. O Fortaleza vai para o abafa nessa reta final. Passe para Mailton. De Mailton para Wellington. Ele vai encarar ali a marcação do Rian e do Jean Carlos. Marcação dobrada. Rodrigo voltou. Pierre vai fazer o passe, soltou a Paulo Baia para Caio Henrique, de Caio Henrique para Paulo Baia, cruzamento nas mãos do Muriel, que caiu e ficou com ela. 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
0: Resultado que vai se tornando um ponto importante para o Náutico, né, Vinícius?
3: Muito, né, Tassis? É, ajuda o Náutico nessa campanha que já está bem tranquila, né? Se livrando do rebaixamento. Tem uma distância muito boa para o Z4. E de quebra, a gente falando de realidade de Pernambuco, ajuda também o Sport, porque venceu ontem e segura um time que estava até pouco tempo no G2. Então, é um empate que é bom para o Náutico e também ajuda quem está ali na luta pelo G6.
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4: Ô Tassi.
0: Oi, João.
4: É, chegando nessa reta final de jogo, realmente é um ponto conquistado pelo Náutico, pela forma como o Náutico encarou o adversário, as dificuldades que teve, o Fortaleza perdeu inúmeras chances. O Náutico, nessa reta final, poderia, num contra-ataque, também ter feito o segundo gol, ficou aberto, mas é um ponto conquistado. E é meu terceiro placar cravado aqui na TMC, né? Floresta e Santa, ontem Atlético e Sport, e hoje no Papo de Craque falei que ia ser 1-1, a se confirmar aí.
0: É, diga que Mário vai viajar e não vai voltar mais pro Piauí, como ele fica dizendo, e que você acerte também.
5: Não, eu vou. Ele vive
0: prometendo, eu vou pro Piauí.
5: Quando o Santa chegar na A, tá chegando
0: perto,
5: a hora.
0: Ô, Mário, tá perto.
3: Oi. Você tem que pegar de censura aí, porque o João tá dizendo de boca, não, tem que ter prova, viu? Não.
5: É, isso é migué.
4: É, tem
0: mas,
4: prova.
0: É, mas o pior é que ele acertou mesmo o placar, viu?
4: Tarso está aí de prova.
0: É, ele disse 1-1, e o Zé do Carmo também, os dois. Ele e o Zé. Disseram 1-1 e estão acertando, viu, Mário?
5: Sorte.
0: Aí fazer a cobrança de escanteio, a equipe do Fortaleza.
3: Esse lance aí de escanteio, erro da arbitragem, viu? Pegou por último do Betão,
0: árbitro não. Deu mais um, então iremos a 52, totalizando 7 minutos. Mailton, cobrou o escanteio, afasta a zaga do Náutico, tem que tirar daí. Falta 30 segundos, bola volta, Paulo Baia. Paulo Baia faz o cruzamento para ninguém, segura, Muriel fica com ela. Vai conquistar um ponto importante o Náutico, Muriel está dando a bola ao árbitro. Tome, professor. E o professor aceitou. Vai acabar o jogo. Um empate importante, fim de jogo no Arena Castelão.
6: Fortaleza.
0: 1.
6: Náutico.
0: Também 1.
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6: Tarsis Michel.
0: É, o Náutico próximo do seu objetivo, pontinho importante fora de casa. Próximo desafio é nos aflitos, Thiago Silva.
1: Exatamente, chegando a 42 pontos, tem duas partidas seguidas. Agora nos aflitos, contra o Novo Horizontino e Vila Nova. Duas pedreiras, mais dois jogos em casa. Náutico com 42, pode até escapar com essa pontuação.

0: situação a depender dos resultados, porque o Londrina, quando não perde, apanha. E o Avaí joga amanhã contra o Ceará. O Avaí geralmente também, quando não perde, apanha. Então, Náutico está se aproximando realmente da forma matemática de escapar da zona do rebaixamento. 4 pontos em 2 jogos importantes. 2 jogos que pouca gente acreditava que o Náutico, inclusive, ia pontuar. Ganhou do Sport e busca esse empate fora de casa contra a equipe do Fortaleza. Alguns torcedores do Fortaleza protestando, né, porque muitos empates, Fortaleza definhando, caindo na tábua de classificação, poderia chegar à segunda colocação com a vitória hoje. Chega a 53 pontos a equipe do Fortaleza. Daqui a pouco o Mário Júnior vai trazer detalhes em relação à classificação. Os jogadores vão se confraternizando, conversando ali no campo de jogo da Arena Castelão. O torcedor do Fortaleza vai indo embora, alguns fazendo sinal negativo. Fim de papo, 1-1. E o comando aqui da TMC volta para você, o pesadão da galera.
1: Tarcísio Michel.
2: Pois é, empate importante do Náutico pro Fortaleza, outro prejuízo, né? Mais um empate em casa, o segundo seguido. O Náutico tem nada a ver com isso. 42 pontos. O Náutico está a uma vitória de atingir o objetivo da permanência com os 45 pontos. 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Mas o futebol não para aqui na Melhor do Futebol. Está chegando o Prorrogação. Eu volto amanhã na transmissão do Santa Cruz. Grande abraço. Eu fui.

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2: Thiago Silva.
3: 23 horas e 40 minutos, quase 23 e 41. Prorrogação após o empate do Náutico fora de casa na Arena Castelão contra o Fortaleza 1-1. Resultado interessante, mais um ponto conquistado. Vai chegando a 42 pontos. Duas partidas agora em casa contra o Novo Horizontino e Vila Nova. Vamos ouvir os companheiros de equipe. Vinícius Calado, seu destaque inicial para esse pós-jogo, para esse empate do Náutico 1-1 contra o Fortaleza.
4: Pela circunstância, pelo que o Náutico na maior parte do jogo não entregou, não teve um bom nível de atuação diante de uma equipe que está lutando pelo acesso, ponto conquistado, mas um que se soma nesse trajeto do Náutico, nessa caminhada para atingir a numeração mágica de se livrar do rebaixamento, apesar de ter muita gordura para o Z4, mas um ponto importante fora de casa devido às circunstâncias. Thiago.
3: Perfeito, Vinícius Calado. 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João Lucas Farias, seu destaque inicial para esse empate. Esse empate, jogo já finalizado, evidentemente, Fortaleza 1, Náutico 1.
5: É, um ponto conquistado pelo Náutico, dadas as circunstâncias da partida. O que o Náutico deixou de fazer após abrir o placar, Fortaleza teve campo, teve finalizações, teve oportunidades, criou, mas tem um problema crônico de conseguir acertar essas finalizações. E o Náutico conseguiu sobreviver a isso. Hoje não foi tão compacto quanto foi diante do Sport. Aquele jogo era um jogo de muita mobilização, estreia de técnico, ambiente diferente, mas isso tinha um certo prazo de validade. Quando o Náutico precisou de um repertório maior, de uma condição, uma construção melhor no outro jogo, teve dificuldade, até pelas questões do elenco, enfim. Mas hoje eu digo que é um choque de realidade. O Náutico coloca os pés no chão, o Náutico não vai ser rebaixado, mas também não vai subir. O planejamento de 2027 já pode começar a acontecer.
3: Aí o João Lucas Farias, que daqui a pouco vai voltar para analisar muito mais, juntamente com o Vinícius Calado. 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Mário Júnior, resultados da noite desta sexta-feira e a classificação da Série B, Mário.
6: Olha só, Thiago, confirmando que tivemos hoje pela Série A, lá no Morumbi, São Paulo 1, Santos 2. Os jogos que foram realizados hoje na Série B, São Bernardo 3, CRB 1 de virada, Londrina 0, Criciúma 2, Juventude 3, Operário 0. A classificação atualizada, Juventude é o líder 56, Vila Nova o segundo 54, tem 16 vitórias. Novo Horizonte no terceiro 54, 15 vitórias. Criciúma o quarto 53, 15 vitórias. Fortaleza o quinto 53, 14 vitórias. Atlético Goianiense o sexto 49 pontos e 13 vitórias. CRB o sétimo 48, 14 vitórias. Operário o oitavo 48, 13 vitórias, Sport o nono 47, São Bernardo o décimo 45, Cuiabá o décimo primeiro 43, Goiás décimo segundo 42, 12 vitórias. O Náutico agora é o 13º 42 e 11 vitórias. O Atlético é o 14º 42, 10 vitórias. O Ceará é o 15º 36, Botafogo de Ribeirão Preto 16º 35, zona do rebaixamento. Avaí 17º 30, Londrina 18º 28, América Mineiro 19º 17, Ponte Preta Lanterna 20ª posição com 13 pontos ganhos. Jogam amanhã 11 da manhã na Ressacada Avaí e Ceará, 4 da tarde no Antônio Ascioli Atlético Goianiense e América Mineiro, 5 da tarde na Arena Pantanal, Cuiabá e Ponte Preta, e 18h30 amanhã jogam no estádio Santa Cruz em Ribeirão Preto. Botafogo e Vila Nova são os jogos que fecham a 31ª rodada da Série B do Campeonato Brasileiro. Thiago Silva.
3: Perfeito, Mário Júnior. São 23h46. A gente vai para um rápido break comercial. Na volta, a gente bate um papo com o Vinícius Calado e João Lucas Farias. 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
1: 23:47. 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João Lucas Farias. 11:48, nosso tempo está relativamente curto, mas fique à vontade para dar uma geral em relação ao desempenho do Náutico, a performance do primeiro e do segundo tempo e o resultado final de 1-1.
2: Pois é, Thiago. O Náutico começou bem no jogo. Começou a partida em determinado momento, ficou uma trocação. O Náutico atacava, o Fortaleza atacava. Ficou até legal se ver isso, foi até ressaltado na transmissão que é interessante quando esse tipo de jogo acontece, até para o telespectador, para quem está vendo, para quem está ouvindo aqui a nossa transmissão, ficou legal porque quase não tinha tempo no início da partida. Fortaleza pegava a bola, já estava próximo ao ataque, o Náutico pegava, estava próximo ao ataque. E o Náutico conseguiu abrir o placar muito cedo, né? A jogada que o Todinho, uma das poucas participações dele no jogo, ele conseguiu ganhar de dois jogadores do Fortaleza, passou a bola para o Arnaldo na direita, e aí o Arnaldo fez a jogada, conseguiu o cruzamento para o Vinícius fazer o primeiro gol. Antes disso, o Pedro Henrique, que foi um atacante aí do Fortaleza que mais perdeu oportunidades, 3-4 chances perdidas, já tinha perdido um gol antes do Náutico abrir o placar. E o que a gente esperava era que depois que o Náutico fizesse 1-0, esse ímpeto de trocação ele continuasse, o Náutico não tivesse medo de atacar, tivesse ímpeto ofensivo. Já se esperava que Fortaleza ficasse um pouco mais com a posse de bola, mas esperava-se também que o Náutico tivesse alguma resposta, como teve no Clássico, aquela mobilização, a forma como encarou o Sport, conseguiu em certos momentos encurralar o Sport e anular o que o Sport tinha de melhor. E a gente esperava que em algum momento o Náutico conseguisse fazer isso também. Mas o Fortaleza foi ganhando campo, foi chegando, foi criando oportunidades. De novo, vou falar isso aqui de novo porque é uma coisa óbvia que acompanha o Fortaleza ao longo da campanha na Série B. Fortaleza tem um problema crônico de finalizações, né? Não tem um fazedor de gols, um cara que a gente olha assim para ele e diz, esse aqui é o homem gol do Fortaleza. Não tem. Fortaleza tem bons jogadores no ataque, jogadores móveis, de velocidade, mas na hora de finalizar, o Fortaleza sente um pouco essa peça, essa falta dessa peça. Isso ficou bem visível na partida de hoje. Mas o Fortaleza continuou crescendo na partida, tendo posse. Aí o Náutico baixou suas linhas, aí chamou realmente o Fortaleza para o campo de ataque. Maílton muito participativo pelo lado direito, começou a crescer, começou a aparecer no campo de ataque. Foi algo que a gente já tinha ressaltado ao longo da semana e hoje, inclusive, no Papo de Craque, eu falei sobre isso. Olho no Maílton, que é um cara que sobe bastante. O Náutico tende a ter dificuldade, principalmente porque no lado esquerdo joga Rian. E é o lado, no jogo de hoje, mais fraco do Náutico. A falta que o Igor Fernandes fez, principalmente para jogar por aquele lado ali, para o Náutico ter um pouquinho mais de compactação, para se fechar um pouquinho e evitar o que o Fortaleza tem de melhor, que é justamente essa troca de passes com velocidade, né? Falta finalizador, mas tem muitos jogadores rápidos e o Fortaleza consegue criar chances mediante isso. E o Náutico não conseguiu combater isso que o Fortaleza tinha de melhor. E aí, com o decorrer do jogo, ainda no primeiro tempo, na reta final, por volta ali dos 43, o Luiz Fernando conseguiu o gol do empate. Assistência do Maílton, mais uma vez participativo, acertou um golaço, né? O Luiz Fernando indefensável para o Muriel, e ali o Fortaleza empatava. E foi para o intervalo nesse cenário, né? O Náutico tendo dificuldades, e na segunda etapa precisava ter algo diferente, precisava criar algo novo. O Náutico tinha peças no banco de reservas para tentar mudar alguma coisa, porque a postura defensiva não havia sido algo que fizesse o Náutico não sofrer no jogo. Pelo contrário, o Náutico estava sofrendo na partida e o Fortaleza estava criando oportunidades. E foi assim também o cenário do segundo tempo. Mesmo com as mudanças do Bruno Pivetti, entrada de alguns jogadores, Luiz Felipe entrou, Borassi entrou, Reginaldo e o Paulo Sérgio depois mais na reta final, esses jogadores, essas peças não conseguiram mudar o cenário. E o Fortaleza, quando mudou, tem peças interessantes no seu banco de reservas, mas é mais uma vez esbarrando nessa falta de um homem gol, falta de alguém que resolva, que na hora que a bola chega, coloque a bola para dentro. O Fortaleza tem inúmeros bons jogadores, mas falta realmente essa peça para o Fortaleza conseguir fazer com que as finalizações, fazer com que o volume de jogo que tenha se transforme em gols. Se o Fortaleza tivesse um atacante com esse poderio, esse faro de gol, poderia ter vencido hoje por 4-5-1, não seria exagero pelas chances que criou. Então, fica assim o resumo da partida em relação ao que o Náutico vai ter de agora em diante. Foi um ponto conquistado, o Náutico chega a 42 pontos, vai ter dois jogos em casa agora, vai confirmar muito provavelmente, ou nessa rodada agora ou na próxima, os 45, o Náutico não vai cair mais. Acredito que mesmo com 42 o Náutico não vai ser rebaixado, pela dificuldade que os times que estão atrás têm. O Londrina nunca ganha, o Avaí também tem muita dificuldade, então o Náutico estará na Série B de 2027. E pela circunstância do ano, pelas dificuldades que o Náutico teve, talvez um pouco até de demora de tirar o Hélio e o Guilherme, o Náutico vai ter que se contentar com isso. E quando eu falo de planejamento, é você avaliar jogadores, avaliar o trabalho do Bruno Pivetti, porque os erros que o Náutico cometeu, não só no jogo de hoje, mas ao longo da temporada, eles precisam ser corrigidos para 2027. E com isso, o planejamento precisa ser executado a partir de agora. É olhar, observar jogadores, observar o desenvolvimento do trabalho para o Náutico começar 2027 mais bem planejado. Tem condição para isso. O Náutico tem algumas peças que provavelmente estarão na próxima temporada, vão renovar. Jogadores interessantes do meio para frente. Agora, é óbvio que uma reformulação vai precisar acontecer. Então, pelo contexto, pela circunstância, pela situação que o jogo proporcionou, empate terminou sendo bom para o Náutico. Para o Fortaleza, torcedor reclamando com razão, não é a primeira vez que o Fortaleza cria inúmeras oportunidades e não marca, e aí o jogo terminou 1-1 nessa situação. Fortaleza ainda brigando na parte de cima, ainda é um forte candidato não só a G6, mas a brigar por uma das duas vagas diretas, e o Náutico muito próximo realmente de conseguir o número mágico, conseguir os 45, ficar na Série B. É o que vai ter para o Náutico essa temporada.
1: 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Vinícius Calado, o Pivete chegou, uma vitória no clássico, uma vitória maiúscula, um empate em um clássico nordestino, um jogo pesado contra o Fortaleza. Já dá, você inclusive mencionou, Vinícius, agora o Pivete teve mais tempo para trabalhar a equipe. No primeiro jogo só teve um dia. Já tem alguma coisa do trabalho do Pivete? Gostou em algum momento da apresentação do Náutico hoje, Vinícius? Ou gostou apenas do resultado?
3: Veja, Thiago, a questão tática é meio complicado da gente afirmar se veementemente que tem a cara do Pivete. Mas, em termos de postura, comportamento, comprometimento, dedicação, intensidade, é o Náutico mais competitivo. E se pegarmos em termos de resultado, de pontuação, o recorte do primeiro turno com Hélio e esse recorte no segundo turno com o Bruno Pivetti, é o Náutico muito melhor. O Náutico não fez nenhum ponto contra o Sport Fortaleza no primeiro turno, duas derrotas, não marcou nenhum gol, e agora no segundo turno tem 4 de 6 pontos disputados. Então, é uma melhora considerável, mas alguns pontos têm que ser observados. É o Náutico ainda que baixa bloco, mas cede espaço, não consegue se compactar de uma maneira mais eficiente. É o Pivete segurando muito para fazer determinadas alterações. Hoje foi o Júnior Todinho, tinha a entrada do Paulo Sérgio. Como o campo estava ficando espaçado para o Náutico para buscar contra-ataque, poderia, ao invés do Paulo Sérgio, ter colocado o Vitor Andrade, ter buscado um jogador de maior intensidade e maior velocidade. Mas, assim, em termos comportamentais, é o Náutico que, sem sombra de dúvidas, Thiago e ouvintes, melhorou bastante depois da saída da antiga comissão técnica e a chegada da nova.
1: Perfeito, Vinícius. São 23 horas e 57 minutos. A gente vai para um rápido break comercial. A gente volta dentro de instantes para bater um papo ainda com o Vinícius Calado e o João Lucas Farias. 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
1: 23 horas e 59 minutos. Vinícius Calado. Nota do jogo, da arbitragem, dos técnicos, no pique, já que estamos corrido pela hora. E o destaque na sua visão da partida e quem deixou o futebol em casa, Vinícius?
2: Rapidamente, Thiago, melhor em campo para mim é Luiz Fernando, do Fortaleza. Pior em campo, pode colocar aí para o Júnior Todinho. Nota do jogo, um jogo interessante, principalmente no primeiro tempo, mas a média vai passar por média, nota 7. Arbitragem foi muito interessante no primeiro tempo, bem dos lances, em cima, deixando o jogo correr, não atrapalhando, marcando qualquer tipo de contato. No segundo tempo, segurou mais para não perder as rédeas. Eu daria nota 6,5 para a arbitragem, Thiago.
1: Vinícius Calado, bom descanso. E amanhã, ou mais tarde, né? Já estamos às 0 horas, finalzinho da manhã, a gente partindo para a Arena de Pernambuco. Até mais tarde, companheiro.
2: Valeu, Thiago. Um abraço, Mário, João, Tassi, Sérgio, a nossa audiência. E sábado promete muito com o Santa Cruz, Thiago. Um abraço.
1: Perfeito, Vinícius Calado. Vai descansar um pouco para amanhã estar na labuta novamente. João Lucas Farias, destaque do jogo, pior em campo e as notas da partida.
3: É, para o jogo, nota 7. Achei um jogo interessante em alguns momentos, uma trocação. Para os técnicos também, acho que o Paulo Tuori tentou mexer para mudar esse cenário de jogadores que não acertam o gol, não teve responsabilidade, o Fortaleza criou. Pivete também tentou mexer no que tinha, talvez tenha demorado um pouco para mexer realmente, nota que precisava de peças mais rapidamente. E gostei do árbitro também, nota 7, deixou o jogo correr, não marcava qualquer falta, foi interessante. Melhor em campo foi do Fortaleza, Luiz Fernando, pelo gol. Destaque também para o Maílton, que é um cara que participa bastante. Pior em campo foi o Rian, do Náutico.
1: Perfeito, João Lucas Farias. Um bom descanso e até mais tarde. Sport ganhou, Náutico empatou. Se continuar assim, o Santa conquista o acesso. Se o Pernambuco não perder no final de semana, um empate basta, né, João? Para o Santa conquistar o acesso mais tarde.
3: Pois é, estaremos nessa, toda a equipe TMC no jogo do Santa, mais uma jornada concluída, amanhã tem mais, meu amigo. Um abraço para você, para Mário, para Tarsis, para Calado, para todo mundo que esteve ouvindo aqui a nossa transmissão. Um abraço.
1: Perfeitamente. Aí o João Lucas Farias, trabalhamos aqui com o Tarsis Michel, que narrou um gol de cada lado, um do Vinícius do Timbu, do Luiz Fernando do Fortaleza nesse empate. Mário Júnior no plantão aqui da TMC, Sérgio Nascimento nos botões mágicos, Vinícius Calado, João Lucas Farias, que analisaram o empate do Náutico. A gente vai se despedindo, 12:02, programação da TMC voltando no período matinal, com certeza, já com a programação esportiva a partir das 15 horas, já da Bela Arena de Pernambuco, para o jogo, o duelo do Santa Cruz contra a equipe do Maringá, o jogo que pode consolidar o acesso de forma matemática da Cobra Coral, com toda a equipe, todo o time de craques da TMC, com a narração do vibrante Carlos Eduardo. Um forte abraço, bom descanso, Deus abençoe. 12:02 e a gente encerra por aqui. 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
1: Caro ouvinte que nos ouve com seu ouvido, começa agora o Sobremesa, o seu programa favorito aqui na TMC. Sim, Transamérica agora é TMC, mas quem escuta sabe, né? Olha, o nosso programinha de meu Deus de hoje tá muito especial. A gente já vai bater um papo com um comediante internacional. Mas antes, você pode participar do nosso programa, né, Batista?
2: Exato, pelo 11 972 21 1001. Ou também você que tá aí acompanhando a gente em tela no YouTube, TMC News BR, é o nosso canal no YouTube, se inscreva no canal, ative o sininho, dê o like e comenta por lá também. Esse negócio aí de Vorcaro, tá? É Xandão, é Nicolas, é um monte de gente envolvida
1: tem
2: nisso aí,
1: tem mais,
2: né?
1: Ministros, parece, né?
2: Exato,
1: tem
2: um pessoal exato, aí que exato, tomar... né? É. Até o Neymar, apareceu, o pai do Neymar apareceu.
3: É sério?
2: É, o pai do Neymar.
1: Isso aí foi de cair o
2: pai
1: queixo.
2: Do Neymar. Então eu quero saber de você, quem mais você acha que supostamente, pra gente não levar processo, está envolvido nesses escândalos aí do Banco Master, Vorcaro, hein, Minigut?
3: Aí vocês jogam pra mim, é supostamente?
2: É.
3: Eu acho que deve ter algum reptiliano ali.
1: Que é um reptiliano?
3: Reptiliano é um ET reptiliano que lembra um jacaré do El-Tian. Então, assim, são monstrengos, segundo a teoria da conspiração, que estão aqui analisando o comportamento humano pra nos dominar.
1: O comportamento do humano. Entendi.
3: Dos mano.
1: Olha, eu acho que vai ter gente que parece que tem uma atriz envolvida com ele.
2: Atriz?
1: Né? Tem atriz que é o Alan do TI.
2: Sim.
1: Eu acho que...
2: Quem mais?
1: Eu acho personalidade. Que vão ter, então, acho que vão ter algumas celebridades envolvidas também.
3: Essa galera que gosta muito de ir pra festinha, eu acho que todos...
2: Eu acho que daqui a pouco pipoca o nome da Aracida Top Term.
1: Coitado,
3: não fala
1: não.
3: Assim da dona
2: Eu
3: Aracinha.
2: Duvido que o Vorcaro nunca tenha comprado um iogurteira. Iogurteira. Duvido!
1: Vai que ele gosta de iogurte,
2: duvido.
1: Né?
2: Opa,
1: eu duvido. Acho que tem nome de celebridade ainda que vai pipocar no meio dessas divulgações aí. Então manda pra gente quem supostamente você acha que está envolvido ou envolvida com o Daniel Vorcaro. Gente, supostamente, tá? Então manda pra gente no... 11 972 21 1001. É isso. Agora, vamos para a nossa parte gostosa. Hoje, o nosso convidado é comediante e é uma atração internacional. Ele é de Portugal, mas ele nasceu no Brasil, mais precisamente em São Paulo. É o paulista na Europa, o comediante de stand-up, radialista Ricardo Wilbert.
4: E aí, caralho.
3: Para,
4: foi. É isso aí. Você falou da Top Term, seria legal um comercial dela com a Mini Ruth, imagina.
3: Seria muito bom tomar o seu iogurte.
4: Ia ser o jogo das vozes.
2: Me diz um negócio.
4: Fala aí, mano.
2: O que você tá fazendo no Brasil? Um cara que mora na Europa vem fazer o que aqui no Brasil?
4: Cara, a ideia inicial, o que que acontece? Minha família mora aqui e minha sogra também, tá ligado?
2: Tá.
4: E a gente não falou pra ninguém que ia vir. Então, minha sogra tem 83 anos, 84
2: então,
4: anos.
2: Então, se não falou, não avisa.
4: Não, agora ela já sabe. Por quê? Eu queria fazer uma surpresa pra ela, trazendo minha esposa sem avisar. Fazia, tipo, 9 anos que elas não se viam. E a minha esperança é ela ter um treco na hora ali e já ficava com o apartamento, entendeu?
2: Uma boa ideia.
4: E vou te falar uma coisa.
1: Mas não deu certo, mano. É o melhor tipo de morte, que você não...
4: Sim, mano.
1: Você não faz nada, a pessoa morre do coração.
4: É o crime perfeito, velho.
1: É o crime perfeito, mano.
2: Agora, mas não deu certo, mano. Ô, Ricardo, a gente tem uma pergunta
4: que a
2: gente faz pro nosso convidado. É sempre a primeira pergunta. Eu imagino, eu já sei, vindo de Portugal, será que é? Qual a sua sobremesa preferida?
4: Minha sobremesa preferida, cara, ainda é brigadeiro.
2: Brigadeiro? Jura?
3: Eu achei que ia falar um pastel de nata.
4: Puxa, eu não gosto de pastel de nata, mano.
2: É. Pastel de nata e de Belém é a mesma coisa?
4: Então, é assim, ó. O pastel de nata é o pastel. Só que lá em Lisboa tem uma pastelaria que é a mais antiga e a mais tradicional, que ela fica no bairro de Belém. Então, é a pastelaria de Belém que vende pastel de nata. E aí virou pastel de Belém, é por isso que é
2: baiano. Tá vendo aí, ó?
4: Mas o nome correto da sobremesa é pastel de nata.
2: Ah,
4: entendeu?
2: Agora
4: Aí a pastelaria de Belém virou pastel de Belém. É uma cê metonímia. Precisa. Igual precisa. O Bombril, essas coisas.
2: Ó, você viu? É uma metonímia.
4: É,
2: viu? O cara vai pra Portugal e fica mais inteligente, né?
3: Eu não sei o que é metonina.
5: Precisa, é a relação entre o nome de uma marca com o objeto.
4: É.
5: Por Bombril. Exemplo, você tem o Bombril, é. Gillette, tem outros nomes.
3: A metonina pra mim Danone. Era aqueles gummy pra você comer.
5: Isso é melatonina. Dormir. Melatonina.
3: Ah, tá.
5: Seguinte.
4: Apesar de ser de Pirituba, eu estudei, mano.
5: Ricardo Wilbert, você sim. Que é comediante, que agora mora em Portugal. Morto. E também virou radialista. Você trabalha numa rádio lá em Portugal, na cidade de Braga.
4: De Braga. Na verdade, a gente chama de Bragazil lá, né?
5: Por que Bragazil?
4: Porque é a cidade em Portugal que mais tem brasileiros. Então é tipo, todos os brasileiros moram, a maioria mora em Braga. Tem mais brasileiro, talvez, que português nessa cidade. E
3: a
4: é
3: gente
4: uma...
3: se vingando.
4: É, é. E aí é uma rádio que tem lá e eu virei radialista também, cara. Que faço um programa lá que chama Cabaré do Paulista.
5: Caramba, o nome do programa... Leva o seu nome, que é o Paulista. Você
4: sim,
5: é o Paulista.
4: Sim. É, na verdade, eu sou paulistano, né?
5: É muita moral, hein?
4: É, Cabaré do Paulista. E no horário nobre, que é das 8 da noite às das 20 às 21. No horário nobre. E agora eu tô indo também pro futebol, cara.
5: Oh.
4: Mas eu acho que não sei se vai dar muito certo. Os caras não estão muito preparados pra isso, não. Mas vamos ver.
2: Agora, eu queria tirar uma dúvida com você.
4: Pode falar.
2: Você que trabalha com humor em Portugal, lá também tem essa idiotice de eu sou humorista de esquerda, eu sou humorista de direita. Tem essa palhaçada
4: tem
2: lá
4: alguns,
2: também?
4: Tem alguns, cara. Porque lá tem um partido do Chega, né? Não que conheço. O Chega é tipo os caras que querem expulsar os imigrantes. Na verdade, ele não quer expulsar, ele quer regularizar, porque também foi muito lá, né? Mas, e assim, só fica mesmo quem quer trabalhar, porque os caras que querem zonear, e eu também concordo, tem que mandar embora mesmo. E tem o partido do Chega, então, tem o Chega, tem o partido do atual presidente e tal, então também tem essa rivalidade. Agora, na piada, cara, também tem muita gente que é cancelado lá. Por
5: jura?
4: Causa de piada.
5: Peraí.
4: Mas não de política. Por exemplo, eu já fui cancelado por fazer piada de gordo, cara.
5: Peraí. Você.
4: Oh. Não, olha pra mim primeiro. Primeiro você olha pra mim.
5: Vamos descrever, porque a gente tem rádio. E aí você que tá ouvindo, você não imagina como seja o Ricardo Hubert, mas imagina que o Ricardo seja um pouquinho supostamente acima do peso.
4: Não, digamos que eu e ele aqui tá difícil de compartilhar o estúdio.
2: É. Igual você falou do nosso ministro. Flávio Dino, supostamente.
5: Eu amo você, sabia, Batista? Eu amo você, Minute. Eu amo, Zé. Porque vocês lembram desta fala de uma maneira tão marcante.
2: Aliás, você viu que fizeram uma montagem na internet do Lula aplicando uma caneta de emagrecedora na barriga do Flávio Dino?
5: Mas é fake.
2: Essa imagem é fake.
3: É que vai chegar a caneta emagrecedora no SUS, né?
4: Sim. Tomara. Mas eu acho que o nome dele já é contra ele, não é? Porque ele não lembra o Dino da família Dinossauro?
5: Calma aí. Não. Vai não que você volta pra Portugal que esfolha a gente. Tá? Não lembra não. Não lembra não. Não.
4: Mas
5: o Flávio Dino nós chamamos.
4: Supostamente.
5: Vamos voltar a falar de banana? Tá falando de maçã? Vamos falar de banana.
4: Vamos lá.
5: Seguinte, eu quero entender. Que história é essa de que você foi cancelado em Portugal?
4: Ah, cara, mas na verdade, assim, não fui cancelado em Portugal, fui cancelado na internet, cara. Tá. Porque eu fiz uma piada de gordo, não pode fazer mais.
5: Você fez na rádio? Na rádio
4: não, que você fiz no stand-up, coloquei um corte no Instagram e pronto.
2: Mas o pessoal de Portugal te cancelou?
4: Da internet, cara, não sei se
5: mas
4: é Portugal,
5: era o pessoal...
4: assim. É, do Instagram ali, não
5: mas
4: pode
5: eram
4: fazer piada de gordo.
5: Seguidores
4: sim.
5: De Portugal ou seguidores do mundo inteiro?
4: Não, aí porque começa um, dois e aí vai, né?
2: Vai
4: aí você vai lá pra cima
2: vai
4: e vai replicando. E eu não fiz uma piada tão assim, cara, eu só falei que eu tava subindo escada e me sentia estufado, andava esbaforido, então eu resolvi fazer a cirurgia do estômago, tá ligado? Coloquei outro.
5: E aí
4: resolveu o problema.
2: Fez pra colocar mais um.
4: É, aí resolveu o problema, tá ligado?
5: Entendi. Mas lá em Portugal eles levam tão a sério os portugueses. Quero entender os portugueses, que o brasileiro a gente já sabe como é.
3: É.
5: Mas os portugueses, eles levam a sério piada ou eles ficam de boa?
4: Não, é igual, cara. Tem uns que levam, mas assim, é que minhas piadas também não ofendem ninguém, assim. Eu falo mais sobre a relação, tipo, imigrante, né?
5: Tá.
4: E casamento, filho, sogra, essas coisas assim, entendeu? Gordo, que eu sou gordo, que é Né? Então, aí foi nessas daí que já deu.
3: Mas eu já vi brasileiro que às vezes vai pra Portugal, faz uns videozinhos, enfim, zoando o fato dos portugueses terem roubado ouro em, sim, do Brasil, sim, e serem super cancelados. Acontece muito isso?
4: Acontece. Então, é isso que eu tô falando. Os portugueses mais antigos, assim, os mais velhos, assim, ainda são mais, assim, eu particularmente nunca sofri nada com... Eu já sofri com brasileiro, mas com português não.
5: Você tá falando de xenofobia, né?
4: É, que é quando assim, ó, que pra você que tá ouvindo com essa palavra, é quando você vai pra um outro país e as pessoas não te tratam bem, não querem...
2: Sofre preconceito.
5: Você sofre preconceito, as pessoas não querem você por perto, você fala, ai, veio tal país, esse país é sujo, esse país tem doença, esse país é todo ultrapassado. E aí você tá dizendo que lá em Portugal, você, Ricardo Wilbert, que é humorista, nasceu em São Paulo, mas mora em Portugal, trabalhando com comédia e com rádio, você chegou a sofrer algum tipo de xenofobia?
4: Não, xenofobia não, assim. Aí, Silvano, a gente tem mais coisa com brasileiro que mora lá. Tipo, brasileiro que mora lá há muito tempo, tá ligado?
5: Qualquer
4: você chega lá. Então, aí você chega lá, eles querem meter uma banca em cima de você, que já mora lá faz tempo, que não pode isso, não pode aquilo.
3: Ai, que
4: agora,
3: ó,
4: os portugueses, mano,
5: estão super de boa.
4: Super de... Principalmente porque eles
5: cara a gente, né?
4: Eles têm essa consciência?
5: É, nos anos 80 mandaram o Roberto Leal pra cá, mano. Porra.
2: Ricardo Wilbert!
5: É humorista.
2: É, 30 também... segundos, galera.
4: Mas também a gente mandou o João Kleber pra lá. Nos vingamos, né?
5: O pessoal
4: ele é muito
5: sabe.
4: Famoso lá, cara.
5: Muito?
4: Muito.
5: Tipo quanto, assim? As pessoas falam, ah, Brasil, João Kleber?
4: É. Tipo, é tipo... Sei lá, o Faustão aqui é o programa que ele tinha lá. Só que lá é pequeno, né, cara? Lá, tipo, o país tem 10 milhões de habitantes.
2: Deixa eu te fazer uma pergunta. Os portugueses conhecem lá a Luana Piovani ou não?
4: Conhece, cara. Teve o negócio que ela falou da Coca-Cola, inclusive eu isso na minha piada, que ela falou que lá os caras não bebem Coca-Cola e tal, e aí tem um programa da rádio das meninas lá, e elas levaram uma Coca-Cola, abriram, falaram, ah, obrigado, Luana Piovani, por ter apresentado e tal. Mas ela é uma pessoa... ela é uma pessoa, mesmo tipo, pelos portugueses, não grata lá.
5: Olha
4: também.
5: Olha aí, tá vendo?
4: Jura? Deixa eu entender. A Luana Piovani, então, é vista como persona não grata, sim, em Portugal. Na minha visão, é.
5: Tá. No seu ciclo de amizade?
4: Sim, eu acho que o pessoal não gosta muito dela. Assim, porque ela fala muito coisa que não é verdade, entendeu? Assim... Não é verdade. Muitas coisas que ela fala. Esse negócio da Coca-Cola, até entendo. O que ela quis dizer é assim, os portugueses não tomam muito refrigerante, que as crianças vão no restaurante e pedem água.
5: Sim.
4: Não pedem refrigerante. Foi isso que ela quis dizer, mas não falar que não tem, mano. É muito. Foi, e aí ela foi, puta, piada por muito tempo agora.
2: E qual que é a referência que o português tem do brasileiro?
4: Lá assim? Tem um canal que passa 24 horas nas suas novelas.
5: Jura?
4: 24 horas.
5: Que legal.
4: É um canal que é só novela, só novela. Não tem outra coisa, não tem novela. Agora tá passando também aos finais de semana os programas daqui e lá. Então eles têm muita referência nossa aqui. Youtubers, não tem muito youtubers, até se você ver português mesmo. É a maioria que eles consomem é brasileiro. O ano passado, ou retrasado, tiveram um problema na escola com os alunos que estavam começando... escrever e tal, porque lá a gente não fala português, né? A gente fala brasileiro. Que eles estavam usando as expressões brasileiras nas provas e tal, por conta do YouTube.
5: Essa história aí é boa, hein? Que o pessoal em Portugal teve problema que as crianças que estavam na alfabetização estavam usando expressões do nosso português aqui do Brasil. Não português de Portugal.
4: Porque lá a gente não fala português, a gente fala brasileiro.
5: Ah, então pros portugueses de Portugal, a gente do Brasil fala brasileiro.
4: É isso.
5: Caramba,
4: vocês também não ajudam, porque eles, né, não usam gerúndio, né?
5: Ah,
4: tipo, não procurando, usa. Andando, não, por exemplo. Ah, eu estou a procurar.
5: Eu estou aqui te entrevistando.
4: Estou a entrevistar.
5: Entendi.
4: Entendeu? Eles não usam gerúndio, então isso é uma coisa
2: estou
4: nossa.
2: Estou a cagar.
4: Estou a cagar.
5: Estou a cagar para esquecer.
3: Mas eles falam muito palavrão também, né?
4: Então, não é palavrão, é vírgula.
3: É vírgula?
4: É, eu não sei. Tipo, foda-se.
3: É tipo carioca, às vezes. Carioca,
4: não, mas é vírgula de verdade, assim. Não é força de expressão, é literal. Por exemplo, foda-se. É tipo, você vai mostrar um carro. Ô, comprei esse carro aqui, o que a gente fala? Pô, da hora, né,
5: legal, bacana.
4: Aí fala, foda-se. E aí você passa, que eu vou ali, cara, ô, oh, comprei um telefone novo, cara, foda-se. Caramba, o cara é ignorante, mano. Mas não, ele tá entusiasmado.
2: Ah, isso, ele tá entusiasmado.
4: É, entendeu?
2: Ah,
4: e eles usam isso pra tudo.
2: E o fish, que eu já ouvi várias...
4: Fish é da hora, tá legal, da hora, tá fish.
2: Mas fish em inglês é peixe.
4: Mas é que eu não sei, o meu filho que sabe isso, mas não é dessa referência, é com X.
2: Ah, é? Ah,
4: é.
2: Fish.
4: É. Fish. É. É tipo, e aí, da hora, tá legal? Mas também é só os mais novos.
2: E ó, e essa semana viralizou um vídeo de um cantor português que estava se apresentando no palco. É. E aí, do nada, surge uma moça e para ao lado dele. Parece até que é uma moça convidada.
4: Sim, parecia.
2: Uma cantora. Ela pega o microfone da mão dele. Ele continua tocando ali com os instrumentos. É a banda também. E ela faz, fala a seguinte frase.
4: Foda-se. Ela começa a cantar, né?
2: Ela começa a cantar.
4: No ritmo.
2: O que tem no carro? O que tem no carro? No pingo doce, o que tem no carro? E agora virou o maior sucesso em Portugal. O pessoal já foi fazer música. O que tem no carro? É o pingo doce, o que tem no pingo doce do carro?
4: É, e o pingo doce é um mercado.
2: Ah.
4: É um supermercado, um hipermercado, uma rede de hipermercado. Sim. E ela entrou lá. Eu até achei também que era tipo uma convidada, que eles iam fazer um dueto ali, qualquer coisa, e ela começou a cantar isso. E ela já foi em programa de TV, já foi um monte
2: já
4: de...
2: Já virou coisa. Estrela, né?
4: É. E se não me engano, ela é angolana, cabo-verdiana, alguma coisa assim.
2: Agora, então, fala português.
4: É,
2: o Ricardo Hilbert, nosso convidado humorista português. É, já é português, né?
4: Já.
2: Tem passaporte ou tá ilegal?
4: Tem o passaporte.
2: É bom saber.
4: Eu não posso falar que eu tô ilegal, tô no programa, vai que a gente me pega.
2: É bom saber. Agora, eu quero saber o seguinte, essa treta aí, o que está rolando no STF, é Alexandre de Moraes, é Mendonça, isso aí é noticiado, vira piada em Portugal isso aí também, olha lá os brasileiros, olha só, estamos...
4: Faz um piada, não, tem alguns humoristas que faz piada mesmo sobre isso, a gente tem a notícia lá, teve esses dias um pessoal que ia fazer uma passeata lá também e foi proibido e tal, por conta da política e tal, foi proibido, mas eles usam bastante piada, principalmente comigo, tá ligado?
2: Ah, é? Azul.
4: É, porque ele fala, ainda bem que você veio buscar o ouro aqui, porque senão você tá preso lá, aquele assim.
2: E você faz uma piada do Xandão lá em Portugal, ele manda te buscar lá, hein,
4: então, meu? Eu não faço porque meu estilo de piada não é político, mas eu não me policio não, cara, eu só faço. Eu não sei, porque lá tem extradição, tem... Tratado de extradição pra cá, né? Ah, mas aí também, se eu andar 30 quilômetros, eu tô na Espanha e já era. Já tô fora de Portugal.
2: E você que fala que você tem um texto de gordo, você faz piada. Lugar de peso de fala. Você tem piada pra fazer com o ministro Flávio Dino, por exemplo? Uma piada
4: então,
2: de gordo?
4: Eu falo que... Essa daí, né, que eu...
2: Colocou mais um estômago.
4: É, o Dino, eu já fiz essa piada também, que o nome dele lembra a família do dinossauro, mas... Né, eu nunca recebi nenhuma monção, nada. Vamos ver agora, eu tô aqui, né? Então...
2: O endereço da tua sogra, entendeu? Que aí ela recebe, aí, quem sabe, um surtinho, né?
4: Trouxe uma intimação aqui, ela aí já volto vai. Com mais um apartamento pra lá, pra Portugal.
2: Ricardo, comediante stand-up brasileiro, mas que mora em Portugal e vem fazendo sucesso por lá. E apresenta o programa Cabaré do Paulista. Sim. E como é que os portugueses já te ouvem ou são só os brasileiros?
4: Não, então, isso é uma coisa que é... Os portugueses, os brasileiros vão lá pra fazer stand-up também. E o que eu venho percebendo é que a maioria do público é português, cara.
2: Caramba!
4: Tipo, Emerson Ceará foi pra lá, 60% português. O Gil Lisboa, ele fez duas sessões de um teatro que tinha lugar pra 800 pessoas. E a maioria, tipo, 70% português, cara.
2: Caramba!
4: Porque é isso que eu falando, o YouTube, essas coisas que eles consomem, é só português, é só brasileiro, cara.
3: E tem piada de português lá em Portugal?
4: Cara, piada, eles são a piada, tá ligado? Porque eles são muito literais, assim. Lembra quando a gente falava, português é tudo burro? Hoje eu entendo, não é que eles são burros. Eles são literais, é diferente.
2: Exemplos.
4: Por exemplo, quando eu cheguei lá, a primeira vez que eu cheguei, eu desci do aeroporto e fui comer. E lá, pequeno almoço é café da manhã. Tipo, café da manhã, tá ligado?
5: Faz sentido.
3: Pequeno almoço.
4: É, aí eu fui no restaurante, o cara falou, queres um pequeno almoço? Eu falei, ah, caramba, só porque eu sou gordo.
2: 6 horas da manhã.
4: Não, já tipo, era umas 11, assim. Aí o cara, você quer um pequeno... Você quer almoçar ou quer um pequeno almoço? Eu falei, mano, só porque eu sou gordo, esse cara quer me dar menos comida, mano. Eu quero almoço inteiro, mano. Que pequeno almoço, mano. E aí, tipo, mano, você pergunta a hora pro cara, ó, oh, que horas são? Aí o cara fala, 10 menos um quarto. Aí você fala, puta.
5: É hoje?
4: É, tipo, eu perguntei pro cara, eu né? Ô, oh, que horas são?
2: 9h45,
4: hein? Que horas são? Não sei, cara, até hoje não sei que hora que era. Era 10 menos um quarto, tá ligado?
5: Uma vez, uma pessoa que eu conheço foi num restaurante em Portugal, e aí sentou à mesa junto com os amigos e pediu, você pode me ver um cardápio, por favor? E aí o garçom veio e trouxe um cardápio. E aí ela falou, pô, mas só tem um, tem que ficar dividindo com os amigos. Ela falou, você tem outro cardápio? E ele disse, não. Ela falou, pô, não tem outro cardápio? Que palhaçada é essa? Ela olha e tem uma pilha de cardápios. Aí ela vira pro garçom e fala, ah, mas ali tem uma pilha de cardápios. Não, tu me perguntaste se queria outro cardápio. Eu tenho mais cardápios desse mesmo. Outro cardápio.
4: Eu tava, tipo, na estação Lisboa pra ir pro Porto. Aí perguntei pro cara lá, aqui passa o trem pra ir pro Porto, né? Lá é comboio, não é trem. Lá é que chama comboio. Passa o comboio pro Porto? Aí o cara falou, passa. Aí eu esperando lá uma hora, o comboio veio, foi embora. Aí eu fui no cara e falei, mano, você falou que passava aqui? Ele falou, passa, mas não para.
5: Ricardo Wilber, senhoras e senhores.
2: Passou o trem bala, né, meu?
4: Tchau! O problema é que essa história é triste, não é piada, mano. Isso acontece, cara.
5: É muito ruim.
4: Acontece. Mas... Tipo, fui em Sintra, eu falei pro cara, você sabe onde fica o Palácio de Sintra? O cara, sei. E foi embora. Tipo, a minha ideia era ele me explicar onde era, não? Sabe onde fica? Sei.
2: É, mas os caras são assim, um amigo meu, inclusive, trabalhou aqui na Transamérica, ele morou uma época em Portugal, ele falou que viu uma roupa na vitrine que tinha um manequim de criança e um manequim de adulto. Sim. E no manequim de criança tinha uma camisa lá que ele gostou. Ele falou, eu queria ver uma daquela, ele mostrou um manequim de criança, eu queria ver uma daquela ali igual pra mim. Aí ele falou, mas aquela ali não serve, né? Porque era de criança.
4: Eles são assim. O melhor foi quando eu tava com meu cartão, esperando meu cartão de
5: cidadania.
4: Aí eu liguei lá no lugar lá e falei assim, por favor, eu queria saber se meu cartão de cidadão já chegou. Aí ela, você recebeu? Não, então não chegou.
5: Cara, vou falar um negócio.
4: Esse método português.
5: Cara, mas é resolver a burocracia do Brasil. Olha, ainda não recebi encomenda. Já chegou? Não, então não recebeu, pô. Então não chegou, cara.
2: É maravilhoso.
4: Eu gosto de uma piada que o Ari Toledo fazia em português, que fala. Por isso que fala que ele é burro. Que fala assim: o português liga na comunidade. Por favor, eu queria saber o tempo que leva o voo de Portugal pro Brasil. A menina falou, 1 minutinho, senhor. Obrigado. Eu achava muito boa, cara.
5: Agora, falando em português de Portugal, você, Ricardo Wilbert, você deu uma entrevista lá num podcast. O pessoal tá fazendo podcast lá em Portugal, não é?
4: Muito. Tem um que chama, não sei agora, pode aqui. Qualquer coisa, pode Tuga, alguma coisa assim.
5: Pode
4: que tudo. É de dois brasileiros que tem milhões de seguidores.
5: Não, mas você foi num podcast de Portugal.
4: Sim.
5: Foi dar entrevista e o apresentador, ele não conseguia pronunciar a palavra criminalidade. Você acha que é porque tem pouca criminalidade lá em Portugal? Ele não conhece?
2: Ele nunca viu?
4: Ele nunca viu. Às vezes até sinto falta, sabe, de alguém chorando que o celular foi roubado, sabe? Aquela nostalgia que não tem lá, cara.
3: Fica mais umas horas aqui, então.
4: Então, aqui eu tô me policiando, né, meu?
5: Mas muda muito a mentalidade, né?
4: Muda. É diferente, cara. É assim, criminalidade, assim, tem furto. Agora assalto, mão armada, essas coisas assim. Eu, particularmente, com 10 anos, nunca vi, cara.
5: 10 anos, você viu muita coisa, né? Você viu?
4: Eu, por exemplo, eu tenho moto lá, que lá a gente pode andar de moto, né? Você não precisa ficar com medo. Você pode andar de moto. E, às vezes, muitas vezes eu vou numa loja, esqueço a chave lá no contato. E caramba. A minha mulher já esqueceu bolsa no shopping. Nós voltamos, tava lá.
5: Caraca, que coisa louca, né, mano?
4: É diferente, cara.
5: Isso.
4: Só que, por outro lado, cara, tem algumas coisas que me faz falta ainda, porque lá, tipo, todo mundo fecha pra almoçar.
2: Pra almoço?
4: A loja, assim? Tipo uma loja, não é igual aqui. Tipo, deu meio uma hora, os caras fecham a loja, e só volta 2 da tarde. E se você quiser comprar, azar seu, volta às 2. Aí você fala assim pro cara assim, tem tipo 10 funcionários.
5: Sim.
4: E tipo, aqui a gente faz o quê? Vai 2, volta 2, é. Lá não, fecha, vai os 10 almoçar e volta.
5: Se for parar pra pensar, tá certo. Errado não tá. Vai, vamos parar pra pensar, errado não tá. Vai.
4: É, são culturas diferentes, né? É. Cultura a gente não vai.
3: E você já teve algum problema com alguma palavra diferentona? Por exemplo, você já foi no banco e pegou uma bicha?
4: Cara, eu sou muito idiota, eu sou burro mesmo, tá ligado? E eu tive muito problema com isso, muito. Tanto é que o nome do meu show lá, o solo, é Só Vim Fazer Um Bico. Tá. E bico, não sei nem se eu podia falar isso, cara. Bico é tipo um babão.
5: Opa, não, tá, entendi.
4: Entendeu? É isso. E aí eu cheguei pra uma... Cheguei num restaurante, ó. Bico, né?
2: É.
4: Pila também, você não pode falar.
3: Pila?
4: É.
3: Por quê?
5: Pila, porque é o membro masculino. É. Entendi.
4: Aí eu cheguei num restaurante pra uma senhora e falei assim, ó, eu cheguei de São Paulo agora e eu queria fazer um bico. Se você me pagar umas 20 pilas, pra mim, ok. Aí a senhora gritou pro filho dela e falou que eu tava
5: recejando a mulher.
3: Gente!
5: Pelo amor de Deus.
4: Durex, cara.
5: O que é durex?
4: Durex é camisinha. E aí eu cheguei pra essa mesma senhora, arrumei um emprego. E cheguei pra mesma senhora e falei assim, ó, o meu meu documento deu uma rasgadinha. Se ela tem um durex pra eu consertar? E aí... Ela chamou o filho dela de novo. Mas o filho dela, como era mais novo, sabia e tal. E ele falava, meu, não repete isso aqui, cara.
5: Muito bom.
4: Francesinha. Francesinha é um lanche.
3: É que é uma unha.
4: Não, lá é um lanche. E aí cheguei lá a primeira semana, minha mulher não tava. Aí o cara falou, e aí, quer comer uma francesinha? Claro que quero, né, mano? Até hoje só foi brasileira, mano.
5: Esse foi o Ricardo Hilbert, senhoras e senhores. O nosso convidado de hoje, comediante, radialista, que mora em Portugal e fazendo sucesso por lá. E, ó, tá convidado, tá? Sempre que estiver aqui no Brasil, mande
4: demorou,
5: mensagem pra
4: cara, gente. Demorou, cara, demorou.
5: Nosso programinha de meu Deus de hoje recebeu ele, o Ricardo Hilbert, comediante lá de Portugal. Foi bom, o papo foi muito legal.
3: Ora pois, muito bom.
5: Ora pois. E a gente vai continuar daqui, trazendo a nossa enquete do dia, que traz a pergunta: quem você acha que supostamente possa estar envolvido com Daniel Boccaro? Qual o próximo nome que nós vamos descobrir? Supostamente.
2: A próxima personalidade, porque tem o Xandão, Nicolas Ferreira, agora o pai do Neymar apareceu também no rolo aí. Ó, tem aqui a Juliana Oliveira dizendo que ela supostamente acha que o Bruno Galhaço vai ter uma mensagem dele reclamando que o buffet encerrou, faltando 10 minutos para a festa acabar.
5: Boa, olha, essa foi boa. Essa
3: olha
5: foi
3: lá, boa. Priscila Alves falou que supostamente pode ser Galvão Bueno. Certeza que vai ter um áudio dele narrando a chegada do Boccaro falando, olha ele aí, olha ele aí.
2: É, Raíssa Medeiros, Luana Piovani, ó, vai ter mensagem deles citando ela na lista de pessoas chatas para não convidar para a festa.
5: Aí é uma honra, né? Aí já virou, aí é ponto.
3: Aí é bom, Luana. Aí é bom. Vai. E a Jussara Lins falou, supostamente pode ser o Fábio Júnior. Mas aí ia ter que contratar muito mais do que 120 mulheres.
5: Então aí, manda aí pra gente quem você acha que está envolvido com o Boccaro, supostamente falando. É só pra gente rir, tá bom? Não estamos acusando ninguém. Ainda.
3: Ainda.
5: Então manda pra gente no 011-97221-1001. Bom, agora vamos lá, amigos, porque eu quero saber o que é que estão achando do nosso

0: Não, cortei porque tá, eu quis, pelo menos eu tenho.
1: Eu queria fazer três perguntas, uma pergunta pra cada um.
2: Diga, tá? Leleco.
1: Estilo musical, o que, é que você curte? Mini Ruth, Salles e Batista.
2: Eu gosto de tudo, do funk ao
1: fala, rock. Fala um artista aí, qualquer um.
2: MC Pipoquinha.
1: Pipoquinha, dá audiência?
2: Dá.
1: Tá, vai, Salles.
3: Eu gosto de gente que já partiu dela, eu gosto de Ray Charles.
1: Bom, é. Esse aí dá uma audiência legal, pelo menos tem história, né? É, tá aí, música boa no interesse, tá bom, vai.
0: Trazer Batista. Mesa branca, né? É, Aretha Franklin.
1: Ótimo. Boa. Sabe qual é a diferença? Todos eles dão audiência e vocês não estão dando audiência.
0: Mas a rádio não toca nem música mais.
1: Mas a questão não é a música.
3: É que
1: a questão é que faz um serviço tão bem feito e a audiência vem.
3: Mas,
1: então vocês precisam melhorar, não dá.
3: Senhor Leleco, desculpa. Eu discordo do senhor. A nossa audiência está aumentando, né?
1: Não está suficiente.
3: Mas é que está igual do TMC 360.
1: Não, tem nada a ver um programa com outro. TMC 360 é uma coisa, TMC sobremesa é outra.
0: Tá bom.
1: Você não pode querer comparar com outro programa. A dinâmica é diferente.
3: Desculpa,
0: senhor. Tá bom. Desculpa.
3: A gente vai trabalhar.
1: O que eu posso fazer? Quantos likes eu preciso aqui? Quantos curtidas eu vou precisar aqui para pelo menos eu satisfazer e a chefia ficar contente e deixar esse programa no ar?
2: Nossa,
3: tem muito like aqui, o pessoal tá dando
1: like. Não, eu quero que aumente até sexta-feira. Quantos likes?
0: 1000, pronto.
3: 1000 likes.
0: 1000, pronto.
1: Eu ia pedir 6000, mas vou me contentar com 1000. Dá licença, viu? Eu tenho mais o que fazer.
3: Esse foi o Pitaco do Leleco, velho do caralho. Chato pra caramba.
2: Maluco tá putaço, velho. Não vem falar da minha MC
3: além de
2: Pipoquinha.
3: Velho, careca, quer a gente entreviste Ray Charles, Aretha Franklin? Pô, fazer mesa branca agora aqui no meio do programa?
2: Não, em detalhe, o Batista começou a brigar com ele e falei, gente do céu, haja INSS pra esses dois, hein?
3: Você não vai brigar, não pode brigar com ele na frente dele. Vou esperar ele virar de costa. Ele é
0: bem aí, eu já tô velho, também já perdi.
2: Os dois têm a mesma idade.
3: Que isso?
0: Aliás, eu vou dar uma ideia pro nosso GC lá, pro pessoal. Quando a gente faz comentários assim, que envolvam STF, alguma coisa polêmica, podia botar, ó, no meu GC, você bota assim embaixo, Benjamin Bach. O do Lucas, vocês podem botar Rodrigo Alvarez.
2: E o meu João da Greta.
0: É, quando tiver comentário polêmico, você bota o GC, esses nomes.
3: Ó, pra você que tá ouvindo o GC, é aquela, o tagzinho embaixo.
0: A letrinha que vem embaixo com a notícia.
3: A frasezinha, entendeu?
0: Bota
3: aí
0: lá.
3: A gente bota esse nomezinho.
0: Quando for entendeu? Comentário polêmico, pode botar Benjamin Bach.
3: Boa,
0: tá?
3: Gostei.
0: É isso aí.
2: Eu sou a cara da Joana Trepton.
3: Ou a gente pode apagar a luz, né? Que é, se apagar a luz, amigo, não tem, vai processar quem? Tá no
2: escuro?
3: Dá pra ver nada?
0: Ó, e agora?
3: Seguinte, eu gostaria de falar com você que usa... Que foi, Mini Ruth? Que é? Fala.
0: Nada. Vai logo, que vai. O tempo urge.
3: Seguinte.
2: Caiu meu negócio.
3: Eu quero falar com você que usa inteligência artificial. Você tá usando errado. Vou te mostrar agora que tem uma muito melhor. É a nossa própria IA, a nossa ignorância artificial. Começa agora o quadro Chato GPT. Vou mostrar como é boa. Esse aqui é o quadro favorito do Mário, que inclusive ganhou prêmio. Parabéns, Mário.
0: Mário.
3: O Mário, não sabe quem é o Mário?
2: Não sei.
3: Então deixa pra lá. Seguinte, vou fazer uma pergunta pro Chat GPT, o que todo mundo usa, todo mundo conhece. E depois, pro Chato GPT, você vai ver a diferença.
2: Tá.
3: Chat GPT. Qual a função de ministro do STF? Chat GPT. Qual é a função de um ministro do STF?
2: A função de um ministro do STF é cuidar da Constituição com carinho. Tipo quem fica de olho pra ninguém quebrar as regras.
3: Vamos lá, vamos agora para o Chat GPT. Chato GPT, qual é a função de um ministro do STF?
0: Não esquece de botar o Benjamin aí embaixo. É organizar a festa e desorganizar o país. Tá aí.
3: Muito bom, vamos lá. Vou fazer mais uma pergunta. Chat GPT, o Brasil ainda tem jeito?
2: Tem sim, porque o brasileiro pode perder a paciência, mas nunca perde a fé.
3: Tá bom. Chato GPT. O Brasil ainda tem jeito?
0: Acho que só cair no meteoro, né? Hein? Igual que, né? Só cair no meteoro. Olha o GC lá. Olha
3: lá. Muito bom. Este foi o Chato GPT.
0: Se você
3: quiser conferir o que é GC,
0: vai
3: depois
0: lá.
3: Dá uma olhadinha no nosso canal no YouTube, TMC News BR, pra ver a gente aqui
2: já
3: ao vivo.
2: Já segue lá, compartilha com os amigos, curte os vídeos, @TMC News BR, tá bom?
3: É isso mesmo. E agora, vamos para o quadro que todo mundo ama. É o quadro preferido de todos.

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1: Olha aí, vai girando e rodando.
2: Vai pra cá, Patrícia,
1: a sua casa própria, R$30 mil acabou de passar.
2: Olha o aviãozinho.
0: A primeira notícia de hoje, ela é surpreendente, confesso a vocês. Parece que ela é bem aleatória, porque ela mistura um ícone dos anos 90, que já cantou até pro George W. Bush, presidente lá dos Estados Unidos, com polícia. É a notícia do Alexandre Pires, que virou alvo de operação da Polícia Federal. Eita. O Alexandre Pires é aquele cantor do grupo Só Pra Contrariar.
3: Sai da minha aba!
0: E parece que vai mudar de nome o grupo, né, o Batista?
1: É, Só Pra Garimpar agora.
2: É, pra garimpar ou só pra contrabandear?
0: Segundo a Polícia Federal, seguinte, a investigação faz parte... Que diz, né? Diz que o Alexandre Pires supostamente faz parte de um grupo que vende cassiterita, que é uma pedra extraída ilegalmente de terras indígenas, entendeu? A Polícia Federal tá falando que o Alexandre Pires, ele faz parte desse grupo que vende uma pedra, que é do pessoal lá do Duzinho.
1: E o que, que é cassiterita?
0: Cassiterita é um minério utilizado na produção de estanho, um metal que é usado na fabricação de diversos produtos, como latas de alimentos, peças automotivas e equipamentos eletrônicos. Ou seja, ele é a matéria-prima. Você quer fazer um purê, você compra batata. É isso, entendeu? Você quer fazer uma lata que vai feijão dentro, vai linguiça, mini salsicha, pra fazer essa lata, você usa cassiterita.
2: Ele que é tá querendo fazer lata? Se fosse o Olodum, a gente entendia. Agora o Alexandre Pires...
0: Essa foi muito boa. Não, ele não quer fazer lata. Ele tá vendendo essa pedra, supostamente. Tem que meter o supostamente, senão vai o Alexandre Pires querer brigar com a gente. É. Supostamente, o Alexandre Pires faz parte de um grupo que vende a pedra pra fazer a lata, entendeu? É isso.
1: Tá vendo?
0: A operação, que tem Alexandre Pires como alvo, investiga também a atuação de uma organização criminosa suspeita de lavagem de dinheiro e falsidade ideológica. Que é isso?
1: Acho que chamar Alexandre hoje em dia no Brasil
0: não tá legal.
1: Não tá legal, hein?
0: Se chamar Alexandre e ser careca, não tá valendo a pena.
1: Não tá valendo a pena. E você sabe como... Eu fui atrás, sabe como chama? Aí, ó, mais um pra sua carreira, hein? A operação chama Operação Disco de Ouro.
0: Ah,
1: a operação da Polícia Federal.
0: Quem é o cara que bota esses nomes? Gênio, gente.
1: Disco de Ouro.
2: Qual
1: Disco
2: que é o próximo, será, hein?
0: Faz muito sentido, porque o ouro também tem a ver com garimpo, né?
1: É a operação legal. Disco de Ouro.
0: Genial. Muito bom. Ai. Bom, Alexandre Pires, eu acho que você tem que sair da aba, sair pra lá, sem essa de não querer vender, tá bom? Tome cuidado aí e que a justiça seja feita. Próxima notícia.
1: Opa! Vai,
2: Ruth. Olha lá, gente. Deu ruim, hein? Deu ruim para mais um humorista. Pois é, Tata Werneck acabou indo aí ao STF depois que ela fez uma piadinha com a Rede TV. A piada, que foi feita em 2021 durante um prêmio da Multishow, a Tata disse que o vestido que usava naquele dia da apresentação do evento tinha o mesmo valor de toda a programação da Rede TV. E aí é claro que a emissora não gostou e processou a Tata, que acabou perdendo em duas instâncias. E aí agora ela vai ter que ir ao STF recorrer essa palhaçada.
0: Na verdade, ó, só pra dar
1: ela
0: uma...
1: Ela não leu a notícia.
0: Tá tudo bem,
1: ela
0: tá tudo
1: não
0: bem.
1: Leu a notícia.
0: Quem perdeu, ó. Que acontece o seguinte, Tata Werneck fez essa piada no prêmio Multishow.
1: Ela o problema, você conhece o tal do analfabeto funcional que tem no Brasil? Esse é um exemplo clássico.
2: Ah, você não me incomoda,
1: é
2: não,
1: é a pessoa que lê e não entende,
0: eu tô
1: não
0: aqui
1: sabe interpretar
0: isso.
1: O que leu.
0: Eu tô aqui pra isso. Seguinte, olha só. Ó, a Tata Werneck vai apresentar um programa que é o Prêmio Multishow.
2: Sim.
0: Tá bom? O Prêmio Multishow, ela tava lá, tava usando o vestido.
1: Falou, esse meu vestido vale mais do que a programação da Rede TV.
0: E aí a Rede TV ficou ofendida. Falou, ah, que isso?
1: Que isso?
0: Não gostei. Entraram com
1: o processo. É só R$100 a mais. Era só R$100 a mais.
0: A Rede TV entrou com um processo. Falou, Tata, não gostamos da sua piada, entramos com o processo. Aí perderam. Aí tem uma coisa. a pessoa que perde na justiça, ela pode recorrer. Ah. Aí a Rede TV foi lá e recorreu mais um.
2: Então foi a Rede TV que foi no STF, não foi a Tatá.
1: Sim, porque a Rede TV perdeu o Mini Ruth.
0: Perdeu.
2: Ah, entendi.
0: Só que imagina você.
1: O STF, os caras acham que hoje em dia tem coisa mais importante do que.
0: Né? E de verdade, aos amigos da Rede TV, que temos todos aqui nossa admiração, nosso amor e nosso respeito. Mas amigos da Rede TV, pra que levar adiante? Uma piada.
2: É uma piada, né?
0: Deixa a Tata Werneck em paz. Pelo amor de Deus, agora vai virar moda. Emissora querendo processar o Moreira. Para com isso,
1: por causa de piada.
0: E aí, não para de recorrer. Perderam uma vez, recorreram. Perderam a segunda, recorreram.
1: Agora vão lá pro Xandão. Vamos lá pro Xandão.
2: Não, é que estão precisando economizar pra pagar, né?
0: Não, ó, um abraço a todos da Rede TV, adoramos vocês. Mas, pô, fala aí com o pessoal e com o seu Almir aí pra tirar isso aí, por favor.
1: Atenção, que saiu mais uma pesquisa da corrida presidencial. Pesquisa divulgada pela Atlas Bloomberg, né? Oh. E Lula e Flávio Bolsonaro, vocês gostaram da minha voz?
0: Adorei.
1: É, Lula e Flávio Bolsonaro estão empatados no segundo turno. Tá lá no site da TMC, hein? Lula, 47,7% dos votos, da intenção de votos, contra 47,4% de Flávio Bolsonaro. Tá, ó. Tá isso
2: tá
1: é
2: pertinho,
1: menos que empate técnico isso aí, né?
0: Bem menos.
1: Né? Isso aí é... Isso aqui é no Photoshop isso aí, hein?
2: Ou seja, vai ter segundo turno, né, pelo visto.
1: Ó, tá aí a nossa analista política. Agora, atenção, ó. Pessoal do 360, vocês estão perdendo.
0: Desculpa, pra mim dá deu.
1: Olha,
0: pra mim, pessoal, não dá.
1: Atenção.
0: Não dá.
1: Ó, o GC.
0: Quase minha audiência que 360
1: se me olha, parece. Olha.
0: Não, pra mim já deu. Aí o jornalismo não vai dar gente, só tá.
1: Porra, isso aí vai sair.
2: Mas eu sou jornalista, olha meu GC aqui embaixo.
1: Ainda
2: não. Olha o jornalismo aqui, ó, meu GC aqui embaixo.
0: A redação odeia.
2: Você me respeita.
0: A redação, eles acham a gente ultrapassada, gente. Eles não gostam do programa de humor. Aí você faz essa porcaria, você dá um tipo pra gente.
2: Mas fale por vocês,
1: a nossa analista política, isso aí. Porra. Ainda tem aquelas páginas, as páginas amarelas da Veja lá que saiu os comentários. Vai sair isso aí no final de semana.
0: O Mini Guti, ele acabou de falar. Olha só, vou dar aqui a notícia, ó.
2: Lula... Fica quieto aí, o seu velho cacá.
0: Calma, olha só. Lula e Flávio Bolsonaro estão empatados no segundo turno. Ah! Não dá pra ter terceiro turno, entendeu? Já estão empatados no segundo turno. E isto é uma pesquisa, assim.
1: É.
0: Tudo pode mudar, gente.
1: Supostamente estão empatados.
0: Supostamente. Pesquisa é uma coisa, na urna é outra.
2: Mas se empatar de novo... Não, de verdade, eu não sei. E se empatar de novo?
0: Boa pergunta, não sei.
1: Tira no palitinho.
0: Tira no palitinho.
2: Aí, ó, tá vendo? Depois eu que sou a jumenta, vocês não sabem, ó.
0: É que
2: eu
0: não...
2: fiz uma pergunta pertinente, que eu tenho certeza que o ouvinte que tá ouvindo aí também não sabe. Né?
0: É verdade.
2: E se empata no segundo turno?
1: Vai os dois pra Brasília.
0: É que assim,
1: o governo os dois.
0: Governo divide o Brasil ao meio.
1: Governa os dois.
0: Um pra cima, um pra baixo. Mas, ó, peraí.
2: Que um trabalha de segunda, quarta e sexta.
1: Um despacha uns dias da semana pares e outros nos ímpares. Né?
0: Mas é o seguinte, ó, pensa comigo. Essa é uma boa dúvida. Se realmente houvesse quase que um empate técnico, isso ainda não aconteceu no Brasil. Você acha que pode acontecer agora?
2: Eu acho que pode.
0: É, ó, a pesquisa Atlas e Bloomberg, eles estão mostrando aqui que realmente está muito próximo. São 0,3% de diferença.
2: Ah, não, gente, um terceiro dia pra sair da minha casa e votar, não, né?
0: Você nem, não tá nem preocupado com o candidato mais, né? Você quer, pelo amor de Deus, só quer descansar.
2: Não, pelo amor de Deus. Ai, nossa senhora.
0: Ó, a gente recebeu aqui uma mensagem no nosso canal do YouTube. O Adriano Fonseca respondeu, se empatar no segundo turno, vai pros pênaltis. Obrigado, Adriano, foi muito
1: aqui,
0: bom.
1: Aqui, ó, atenção, informação, ó.
0: Vai.
1: No segundo turno, vence quem tiver tiver a maioria dos votos válidos. Tá vendo? Se houver um empate exato entre os dois candidatos, a Constituição determina que será considerado vencedor o candidato mais idoso. Flávio!
0: Aê, Lula! Se deu bem, Lula! Se deu bem!
2: É. Sim. É, é, é, é, é, é, é,
4: é o mais idoso. Parece regra de jogo de tabuleiro. Quem começa? O mais velho.
2: Tá, parece a regra do Uno. Não pode jogar mais 4 em cima do mais 4, gente. Que é isso?
4: É regra de jogo de tabuleiro. Isso quem, não, isso quem for o mais velho. Acabou.
1: Isso eu não sabia. É um critério constitucional. Não tem terceiro turno e nem sorteio.
4: Pensar que Ulisses Guimarães sentou a bundinha na cadeira pra escrever isso? Quem vence é o mais velho?
2: Ah, não dá.
4: Pelo amor de Deus, gente.
2: Ou
4: não
2: seja,
4: pode, não.
2: Se der ruim o sobremesa um dia, o único que fica é o Batista.
1: Tá vendo? Vocês me respeitem. Vocês me respeitem.
4: Agora eu vou falar. Você mandou muito bem, porque você fez inveja na nossa redação aqui da TMC. Ninguém sabia. Ninguém sabia. Eu tenho certeza absoluta que nenhum jornalista sabia que quem ganhar é o mais velho. Eu tô torcendo tanto pra pesquisa da Atlas e da Bloomberg tá certa. Juro por Deus, eu tô torcendo pra isso.
2: Já pensou? Não, mas foram perguntas pertinentes, né? Porque eu não sou obrigado a saber.
4: Mini Ruth, você tá certíssima. A sua dúvida pode ser a dúvida do coleguinha. Você tá certa, muito bom. Próxima notícia, vai, Batista.
1: Eu de novo?
2: É você.
1: Sou eu. É do jogador, do Atlético.
4: Eu falei pra você aí, porque é justamente de futebol. Mas eu posso dar essa notícia, então?
1: Não, porque você entende desses Tolstói aí, essas coisas.
4: Ah, é do livro Tolstói. Tá bom, então, seguinte, você que acha que jogador de futebol é tudo burro, você tá errado. Primeiro que isso aí é um preconceito. Isso aí você tá querendo generalizar, não é assim não, tá bom?
2: Você viu que jornalista também pode ser.
4: Tem um jogador do Atlético Mineiro que fez o livro do Tolstói alcançar primeiro lugar em vendas. Você pode confirmar essa notícia lá no site da TMC. É o Gustavo Scarpa, jogador do Atlético Mineiro, e ele tem costume de indicar livros nas redes sociais. E o Scarpa recomendou A Morte de Ivan Ilitch, clássico do escritor russo Lev Tolstói. Após a publicação, a obra chegou ao primeiro lugar entre os livros mais vendidos na Amazon Brasil. Publicado em 1886, o livro de Tolstói narra a trajetória de um juiz que, diante de uma...
1: Ah, peguei. No mínimo, ele leu que achou que era um juiz de futebol. Aí ele falou, vou ler.
4: Já peguei vossa mensagem, amado mestre. Seguinte, o livro de Tolstói narra a trajetória de um juiz que, diante de uma proximidade da morte, passa a questionar a própria vida e as escolhas que fez ao longo dela.
1: Esse cara é bom. Ele é bom. O Scarpa é bom pra dar dica de investimento em cripto também. Vai na dele que ele é bom também. Agora é orar, Scarpinha. Agora é orar.
4: Essa aí foi boa, hein? Cara, lembra quando fez isso? Eu lembro disso, que loucura.
1: Era o Bigode, William Bigode. Tem o Scarpa, tem um outro que eu não lembro agora.
4: Mas vou te falar, isso é muito, você aprende com um livro. O personagem se chama William Bigode. Você não vai acreditar no cara, né? Tem alguma coisa aí nesse aí.
1: É o jogador, William Bigode.
2: Gente, sei lá. Eu acho que o meu marido podia ser assim, sabe? O meu próximo marido.
4: Como assim?
2: Sei lá, inteligente, né? Lendo livros, livro de Tolstói. Acho chiquérrimo, porque eu quero muito casar, sabia, Lucas?
4: Jura?
2: Só que eu não quero morar junto. Não quero.
1: Não?
2: Não? Não.
1: Mas a função de casar é morar junto pra dividir as contas.
2: Não. Eu não consigo morar mais com ninguém. Já fui casada, separei. Não quero mais morar com ninguém. E tem muitas pessoas fazendo isso também, sabia?
1: Quem, por exemplo? Quem?
2: Pois é, a dona Letícia Colim, atriz, ela também, apesar de estar casada, ela tá separada do marido. Ou seja, verdade. Ela mora em casa separada do marido.
4: É o Michel Melamed, o marido dela, que é pai do filho, né, também.
2: Exato, eles passaram aí quase 2 anos separados, mas quando reataram o casamento, optaram por viver em casas diferentes para conciliar a rotina intensa do trabalho e preservar o espaço individual de cada um. E, gente, eu acho super certo.
1: É o famoso LAT, que é o Living Apart Together. Que é tipo...
4: Muito bom, olha, já deu por notícia. Vamos dar uma olhada na nossa enquete de hoje?
2: Vamos.
4: A pergunta que traz é quem você supostamente acredita que vai ser o próximo nome revelado na lista do
1: Vocabulário. Personalidade, olha aqui, ó. O Marcos Lopes diz que vai aparecer aí o Luciano Huck, né? Uma conversa dele pedindo 2 VIPs pro Vorcaro em troca de uma reforma na casa, né?
4: Próximo.
2: O Osiel Toscano, já pensou se fosse o Sérgio Malandro entrando no Madame Satã usando um cavalo branco? Seria engraçado.
1: Boa. E o Valdo Martins falou, daqui a pouco vaza mensagem do Naldo dizendo que a festa só aconteceu porque foi ele que bancou tudo e ninguém vai acreditar.
2: Isso o Naldo não mente, né? Isso o Naldo não quer mentir.
4: Olha, amigos, ó, este foi o nosso programinha de meu Deus de hoje. Um beijo e valeu. Tchau, tchau, pessoal.
2: Beijo.

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1: O Tribunal de Justiça de São Paulo negou recentemente o recurso da Prefeitura da capital e manteve suspenso o projeto Boulevard São João, a chamada Times Square paulistana. A liminar ela foi concedida após ação popular que questiona os impactos do projeto. Os autores apontam possíveis danos à paisagem urbana e ao patrimônio histórico e cultural de São Paulo. Então, para comentar a decisão e os prós e contras do projeto, a TMC conversou com o arquiteto e urbanista, professor do Instituto das Cidades da Unifesp, Kazu Nakano.
2: Eu acho que é importante a gente fazer essa discussão, né, sobre a paisagem urbana, porque esse tipo de iniciativa, né, ali na Boulevard São João, esse tipo de iniciativa da prefeitura em aplicar esses painéis de LED sobre os edifícios, prejudica essa paisagem histórica que a gente tem ali no cruzamento, né, da Avenida São João com a Avenida Ipiranga, porque é um tipo de concepção, um tipo de projeto que não trabalha com as edificações, simplesmente se sobrepõe às edificações. É muito diferente da Times Square, né, em Nova York, em que você tem uma articulação, uma composição dos painéis com a escala das edificações, né? Os painéis, eles se encaixam nas edificações e não se sobrepõem a elas, mesmo porque as edificações, os prédios, né, os arranha-céus lá da Times Square são muito mais altos que esse daqui de São Paulo. Então, a gente tem que considerar essa arquitetura que existe ali, que é de diferentes períodos históricos da cidade, né, e que expressam diferentes estilos arquitetônicos e que tem que ser trabalhado, né, com o desenho dos painéis, com o tamanho dos painéis, né, e também com a relação, né, dos elementos, né, dos ornamentos desses prédios com as luzes desses painéis. Porque a gente tem, no campo da arquitetura e do urbanismo, uma disciplina, né, uma área que se chama projetos de iluminação, inclusive de iluminações externas, iluminações das edificações, em que você tem todo um cuidado em fazer o projeto de iluminação, a localização dos pontos de luz, a cor das luzes, né, a direção dos raios de luz, de modo a não agredir, né, os elementos da arquitetura, né, e sim valorizar esses elementos, né. Então, o que a gente está tendo aqui nesses projetos dos painéis não é essa harmonização, né, da fachada dos prédios com essas luzes, com essas imagens em movimento. A gente está tendo um conflito, uma contradição ali. Então, não está se pensando, de fato, a paisagem urbana como uma verdadeira composição equilibrada, bonita, esteticamente agradável, sabe? E a gente tem que pensar também que lá na Times Square não é só painel, a gente tem um espaço público de pedestres, né, que é um espaço horizontal e que permite que a gente veja esses painéis de longe e monumentaliza eles, né? Então, isso aqui no nosso cruzamento, a gente só está considerando os painéis, não está considerando a relação deles com os espaços públicos.
3: Kazu, a prefeitura defende a criação da Times Square paulistana. Então, quais podem ser os pontos positivos desse modelo para a região central, na sua visão, se é que na sua visão tem algum ponto positivo, então?
2: Tem uma característica das nossas cidades, das nossas metrópoles, que é a comunicação, né? Que depois da década de 60, né, a arquitetura e o urbanismo passou a considerar muito a simbologia das paisagens, dos elementos arquitetônicos, dos monumentos, dos prédios, passou a considerar o significado, inclusive o significado popular, né? O significado de consumo, né? A gente vê isso sendo explorado bastante nessa arquitetura pós década de 60, né, e que é uma arquitetura que dialoga muito com a pop art, né, da década de 60, que está muito ligada à sociedade do consumo que emergiu, né, após esse período. Então, a gente vê isso muito claramente nos cassinos de Las Vegas, né, que você tem todos aqueles painéis, aquelas figuras, aqueles ícones, aqueles símbolos, né, e significando ali, trazendo uma comunicação de massa para a arquitetura e para o urbanismo. Então, isso não é algo secundário, não é algo que pode ser colocado em segundo plano, desvalorizado, porque isso criou uma verdadeira escola de arquitetura e urbanismo no mundo, né? Principalmente no mundo ocidental, mas também a gente vê isso, né, sendo utilizado nas grandes capitais chinesas, japonesas e tal. Então, eu acho que isso não é de princípio, né, ruim, desde que isso seja muito bem projetado, né? Tá faltando ali arquiteto, urbanista, designer, paisagista contemporâneo ali nesse projeto, sabe? Isso está sendo pensado muito como uma obra de painéis eletrônicos de LED, né? Em que você não tem esse cuidado. Por exemplo, se você olhar o prédio da Fiesp na Avenida Paulista, lá você tem um painel de LED que é completamente absorvido pelo prédio, né? E aqueles painéis que são embutidos na fachada do prédio e que não tem sobreposição. Você tem como se fosse uma pele do prédio que se acende à noite, né? E que não oculta o prédio, muito pelo contrário, faz dele uma nova imagem, né? Uma nova composição na paisagem urbana, né? Eu acho que isso funciona muito melhor ali, sabe?
4: Professor, para a gente fechar aqui, o nosso tempo já estourou, mas ainda dá tempo aqui, rapidinho, de uma pergunta. A gente observa o esforço do poder público em revitalizar a região do centro da cidade, né? Onde a gente observa vários prédios históricos, ruas históricas também. Além desse ponto que o senhor acabou de trazer para a gente, pensando em planejamento urbano, o que deveria também ser considerado na hora de fazer um projeto, colocar em prática um projeto desse tamanho? Além dos próprios painéis dos prédios, mas também pensando ali naquela região, naquelas ruas que são tão importantes.
2: Olha, tem que considerar não só o local, mas considerar o impacto disso em todo o entorno, porque ali você tem uma das maiores concentrações de monumentos arquitetônicos, né, obras artísticas, e você tem que considerar se isso não vai agredir esses monumentos históricos, essas visuais, né, que a gente tem ali nesse Centro Histórico de São Paulo, que é muito importante, né? O Avenida São João é o nosso primeiro grande eixo urbano que ele aponta para o Pico do Jaraguá, sabe? Então, a gente não pode fazer com que esses painéis de luzes, né, obstaculizem, né, essas visuais. E também tem uma questão da segurança, sabe? Porque ali é uma área de muita circulação de veículos, de pedestres, né? E a gente tem ali muitos conflitos de veículos com pedestres, entre pedestres, e tem outros tipos de, né, transporte que é utilizado ali na mobilidade ativa, bicicleta, patinete, né, mais. E esses painéis com essas luzes intensas, essas imagens gigantes se movimentando ali, pode fazer com que as pessoas fiquem desatentas ali e pode provocar acidentes, sabe? Principalmente se tiver ofuscamentos, né? Isso pode ser um fator de insegurança. Isso tem que ser considerado também.
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6: Olá, olá! Sejam muito bem-vindos ao Corre TMC. Quem cedo madruga já correu 2 quilômetros, eu sou Mirelle Moschella. Que bom que você está aqui com a gente. Afinal de contas, a minha pergunta de sempre é: por acaso você já tirou o seu popô do sofá e foi fazer atividade física? Já correu hoje? A minha pergunta já vai para o meu passa, que está aqui comigo sempre no Corre TMC. André Galvão, calma que eu tenho um pandeiro agora. André Galvão, bem-vindo, André!
7: Opa, que isso, hein?
6: Por quê? É festa no Corre TMC.
7: Ah, é festa no Corre TMC?
6: Sempre, bem-vindo, parça.
7: Obrigado, hein?
6: Bem-vindo.
7: Tô com essa moral toda.
6: Olha, peraí, pandeiro porque ele bateu o RP nos 5 quilômetros em Buenos Aires, na Argentina.
7: Essa aí, eu preciso dizer que eu realmente bati. Eu consegui, né? Baixar ali de... Olha só, a gente fala Diga. Isso aí, né? Ah. Pô, os caras que ouvem a gente, que são todos monstros, né? As meninas aí que são fantásticas, elas dão risada, né? Da nossa cara, né? Porque eles fazem isso aí em 18, 19, 15 minutos, né? Mas eu consegui baixar de 28 para 27.
6: Maravilhoso! Gente, o que é isso? É um pace incrível, parabéns, até porque... Correr na Argentina, o pós, você tomou um bino, comeu empanada, medialuna.
7: Medialuna sim, claro, por supuesto, porque já era o dia da volta, né?
6: Então podia.
7: Eu só consegui correr no dia da volta, depois de Boca e São Paulo, lá que eu fui fazer, que o Boca venceu a primeira partida 1-0 diante do São Paulo pela Copa Sul-Americana, e eu corri lá, onde você já correu um monte de
6: já
7: vezes,
6: corri,
7: né,
6: fiz Mimi? Minha primeira meia não, já fiz meia maratona, mas a minha primeira maratona
7: foi... Você sabe que eu fiquei pensando nisso, quando eu tava correndo ali em
6: você
7: volta...
6: Você tá pensando em fazer uma maratona?
7: Não, obviamente não. Não, eu fiquei pensando em você. Na hora que eu tava correndo ali em volta...
6: Parque de Palermo ou não?
7: Não.
6: Onde era?
7: Foi em Puerto Madero.
6: Maravilhoso.
7: Foi em Puerto Madero ali. Eu fiquei correndo em volta só ali, né? O circuito ali...
6: A gente passa por ali.
7: Então, isso que eu queria saber de você. Na maratona passa por ali?
6: Passa pelo...
7: Dá aquela voltinha?
6: Dá aquela volta inteirinha. Não vou lembrar agora, mas a gente passa pelo Puerto Madero... Passa ali também pelo Mar del Plata.
7: Que coisa linda,
6: Parque do parque ali nos bosques de Palermo.
7: Lá que todo mundo corre, né?
6: Não, maravilhoso.
7: Lá é tipo Ibirapuera deles,
6: né? Tipo Ibirapuera, bom demais. Para quem nunca foi e tem essa expectativa, essa vontade de ir para Buenos Aires, na Argentina, vá! Porque é maravilhoso, é planinho, é top.
7: Fácil. Lá é fácil. Lá dá até pro Romã correr com você.
6: Ih, ele não corre, não.
7: Não, Porto Madeira é moleza.
6: Ele só me espera pro pós, só pro vinho. falando em pós, falando em festa, falando em várias outras coisas muito legais que existem dentro da corrida, hoje o Corre é diferente, hoje dá pra gente fazer muito barulho, porque não sei se você já escutou, mas, gente, hoje a gente vai falar de uma comunidade, não sei se a gente pode falar se é uma run club, se a gente pode falar se é uma assessoria, mas não é muito mais do que isso, tá, gente? Hoje eu recebo aqui um dos criadores desse movimento, que é muito interessante, da corrida de rua aqui em São Paulo. Eles transformam o asfalto em pista de dança, unindo corrida, música eletrônica, lifestyle, é muito legal. Então seja muito bem-vindo, Leonardo Paludo, que é DJ e atleta amador. Bem-vindo, Léo!
8: Muito obrigado, valeu. É uma honra estar aqui com vocês hoje, poder apresentar um pouco e falar um pouco mais sobre o nosso projeto aí. É realmente muito gratificante e bora lá, vamos pra cima, vamos falar um pouco mais sobre.
6: O projeto que é a Run Best. O Léo tá aqui com a gente, daqui a pouco um outro fundador também vai chegar, que é o Ícaro Sartorato, estará junto com a gente para essa grande festa. Eu tive o privilégio de participar, e eu acho que foi o primeiro evento daquele porte, daquele nível, Léo.
8: Foi. Foi o nosso primeiro, assim, já tinha feito alguns anteriores
9: certo.
8: Quase do mesmo tamanho, mas daquele tamanho, daquela estrutura, foi o primeiro, sim, foi o primeiro.
9: E foi muito legal, é óbvio que eu fiz uma matéria, uma reportagem, já eu vou colocar aqui para vocês, mas o mais legal, André, foi entender como esse movimento funcionava, eu amei, de verdade, e quantos parceiros legais estavam com eles. Isso é legal, porque tem muitos patrocinadores, tem gente que querem se associar a Runbass e mostrar também, né, o seu produto, o seu conteúdo ali, né, Léo? Gente que quer ficar ali, ter essa conexão com, também com esse movimento com vocês.
8: Sim, sim. Com certeza é algo que a gente busca também, inclusive, é o que faz acontecer a Runbass, é ter esses parceiros conosco, conseguindo produzir algo para eles e eles produzirem para a gente também. É um retorno muito positivo para os dois lados, porque, querendo ou não, a nossa comunidade é realmente do esporte, então se a sua marca é do esporte, consequentemente, e você tá com a nossa comunidade, você tá bem introduzido ali, sabe?
7: Ó, já temos imagens para quem tá assistindo no nosso YouTube, né? @TMC Esporte. Também você pode interagir conosco, mandar sua mensagem pra gente, você que tá curtindo. Olha isso!
9: Cara, esse foi do último movimento que nós fizemos.
8: Foi mesmo.
9: Caraca, que legal. Agora, falando...
7: Pra quem tá ouvindo no rádio...
9: Lógico.
7: Cara,
9: é muita gente, né?
7: É um mundaréu de gente ocupando ruas inteiras, né? E aí, o DJ que aparece ali é você, Léo?
8: Eu sou um dos DJs que aparece ali, com certeza.
9: Querido, vai achando que é só atleta amador, que não é não, também é DJ. E falando então em parcerias, eu queria já colocar a Rafa Monteiro aqui com a gente, online, claro, né? A Rafa tá com a gente. Você tá nos escutando, Rafa? Cadê a Rafa? A Rafa, ela é empreendedora. Está com 23 anos agora. Ela criou a Brive, gente. A Brive é uma marca de suplementos. Tem carro-chefe aí, o Afol, né? Ou Afol, como você queira dizer aí. Já produziu mais de 120 Waffles. Fez collab já com grandes marcas como a Nike. Já entrou também em grandes feiras da Natural Tech e estava também lá com eles no evento, né, Léo?
8: Sim, com certeza.
9: No evento, no movimento. Rafa, você é muito jovem, também é atleta, né, amadora e agora empreendedora. Seja muito bem-vindo, bem-vinda, claro, ao Corre TMC. Tudo bem por aí?
10: Tudo certo. Primeiro, obrigada pelo convite para estar falando com vocês aqui.
9: Ô, Rafa, vamos lá. Primeiro, eu quero que você fale um pouquinho para a galera que está nos escutando aqui no Corre TMC, como é que foi participar desse primeiro movimento da Runbass aqui em São Paulo, lá na Zona Sul, que parou São Paulo, né? Foi um sábado que a gente simplesmente paramos as ruas da Zona Sul de São Paulo.
10: Não, foi uma loucura, foi até muito legal, assim, que era um evento que eu já queria participar, né, pessoalmente mesmo, e colocar a Brive no evento que une música, lifestyle, corrida, comunidade, que tem tudo a ver com a minha marca, tem tudo a ver com a Brive, foi realmente muito legal, porque tem, é uma degustação, né, ter a possibilidade de fazer a degustação dos nossos Power Waffles, né, que é o pré-treino ideal para corrida, e com o público que a gente busca realmente atingir, então foi realmente um super evento, tanto para a Brive e, né, a Run and Best, nem se fala.
9: Maravilhoso. Agora, Rafa, você é muito jovem, tem 23 anos, começou a empreender muito cedo. O que você está fazendo com 20 anos, Galvão?
7: Não, com 20 anos, pior que eu já tava na latinha. Na latinha já estava, já. Não, a latinha é quando vocês
9: explica
7: ouçam. Quando vocês ouvem isso, vocês pensam que a gente só tava na farra, né?
8: Uhum.
7: Não, mas é isso. O microfone também é conhecido como uma latinha. Tá vendo? Tá vendo como vocês se enganam, né? Só pensam bobagens, né?
9: Olha,
7: com 23, aliás, eu comecei aqui na Transamérica.
9: Olha, caramba! Bom demais. Então você tem essa veia também de começar muito cedo, assim como o Léo também, que é muito jovem.
7: Não, mas não era dono de nenhuma empresa, eu era jornalista, né, Mimi?
9: Eu também, mas não era empreendedora. Ô, Rafa, e qual foi o momento, então, que você percebeu que você não queria só correr, né? Ser só ali mais uma corredora, mas também entender como o empreendedorismo poderia fazer parte da sua vida e a forma também como a alimentação faria parte, né, disso também. Como é que foi essa conexão? Conta pra gente.
10: Então, já corria de forma bem amadora, assim, né? Comecei a correr na pandemia, então foi um dos grandes hypes da corrida. E eu estava observando esse mercado do wellness fazia um tempinho, né? Principalmente em 2023 e 2024. Queria investir nesse mercado e estava buscando uma oportunidade legal de negócio, mas não queria fazer mais do mesmo, né? Porque acaba, né, não queria lançar mais uma barrinha, nem fazer mais uma gama, queria começar com um produto realmente diferente. Aí a gente foi na Expo West, encontrei um produto que solucionava uma dorminha como corredora. Eu não conseguia comer antes de treinar, como muitas pessoas também não conseguem, enfim, né? Treina muito cedo, não consegue comer antes de treinar, fica enjoado, enfim, nada cai bem. Encontrei um waffle como fonte de carboidratos lá nos Estados Unidos, um pré-treino que não pesava no estômago, de rápida absorção, enfim. Comecei a testar ele em vários esportes, inclusive a corrida. E aí falei, putz, acho que tem um potencial para esse produto, a gente não, né, não explora ele no Brasil, e acho que tem uma super oportunidade, principalmente no segmento de atletas, enfim, corrida, e no final vem dando muito certo, né, a gente está ativando, né, muito a Brive, como, né, o Power Waffle da Brive, em corridas principalmente, mas foi nesse estalo, assim, de unir uma dor minha como corredora e uma possibilidade no mercado mesmo.
7: Ah, mas eu fiquei curioso, né, porque você falou, Rafa, que é o melhor produto, né, o pré-treino, é um negócio que faz toda a diferença. Por quê? Faça a sua propaganda agora, Rafa, o que que tem nesse produto? Qual que é a diferença?
10: Então, assim, eu não conseguia comer, por exemplo, uma banana com mel antes de treinar, com o gel não, gel de carboidrato não me cai bem, muitas pessoas passam por isso também. O waffle, a gente fez uma releitura de um shrimp waffle. O shrimp waffle tradicional tem muito mais gordura, muito mais açúcar, ingredientes que não são tão limpos. A gente buscou, né, nos Estados Unidos essa referência, e o que muda dele é que ele é realmente assim, não é enjoativo, é muito gostoso, rápida absorção, fonte de carboidrato. Então é isso que a gente está realmente entregando para a pessoa, um alimento que pode ser usado como pré-intra-treino e tem todos esses benefícios que eu acabei de comentar com você em três sabores: mel, doce de leite e brigadeiro.
7: Olha só!
9: Eu tive a oportunidade de experimentar esse waffle lá na Run Bass. É muito bom, né,
8: Léo? Eu também, quando eu experimentei a primeira vez, me apaixonei.
7: Tá? Também é difícil, bom, né? Pô, também doce de leite, brigadeiro, mel.
9: É bom demais. Agora, Rafa, você se considera mais atleta ou mais empreendedora?
10: Então, pergunta difícil, porque eu amo treinar, assim, o dia só começa depois do treino. Mas, atualmente, o que domina a minha vida é a Brive, então, mais empreendedora. Mas depende do momento de vida também.
9: Bom demais. Agora, Rafa, pra gente finalizar aqui, quais foram os erros e os acertos aí que você teve ao longo dessa jornada para criar a Brive, que hoje é uma marca que tem feito parceria com grandes outras marcas, como, por exemplo, a Nike? Como é que foi essa jornada? Como é que tem sido essa jornada?
10: Então, cada dia é um dia, né? Muitos erros e acertos no meio do caminho. Assim, um grande acerto foi a Naturaltech, acho que abriu portas para parcerias como a Nike, por exemplo, parcerias como a Trackfield. Lá a gente saiu de um produto só, que era o Waffle, para 5 linhas de produtos. A gente escolheu lançar tudo na Naturaltech, fazer realmente um grande lançamento da marca e fez toda a diferença. Um erro também que eu vou considerar foi também lançar tudo junto, porque no final agora a gente faz um trabalho de trabalhar cada linha de produto. Muita gente conhece a gente só pelos waffles, que é o que a gente ativa mais, que está há um tempo tendo um marketing maior, né, que foi o primeiro lançamento. Então agora a gente tem um desafio de, né, divulgar o resto do mix de produtos, que é muito interessante, assim, realmente focou muito no desenvolvimento de cada produto, então tem muita coisa interessante para o pessoal conhecer também.
7: E eu queria saber o seguinte, essa é aquela também para a galera se ligar na marca. Se você pudesse colocar uma frase na embalagem de todo corredor do Brasil, qual você colocaria, hein, Rafa?
10: Colocaria o slogan da Brive, que é para quem faz, precisa ser feito todos os dias.
9: Linda. Gostei.
7: Bacana, bacana.
9: Maravilhoso.
7: Resposta na ponta da língua.
9: É. Rafa, muito obrigada. Adorei que você tenha participado. Continue, né, também estando junto com outras marcas, né, como a Runbest, com vários eventos, e dando esse apoio, esse suporte. Muito sucesso para a Brive. E depois manda um afo para a gente, né?
7: Ah, sim, por favor. Né?
9: Eu já experimentei, mas para o Galvão experimentar, né, Galvão?
7: Não, eu ainda não conheço, preciso, né? Tá, diz que é o melhor.
10: Tem que conhecer, né? Tem que conhecer, Galvão.
7: Diz que é o melhor pré-treino aí, né? Falaram aí.
9: Ela vai mandar aqui na rádio pra gente, né?
7: Eu ouvi alguém dizendo aí que era o melhor.
10: Não, promessa é dívida.
9: Fechou.
10: Obrigada, gente. Ótima sexta pra vocês.
9: Obrigada, um beijo.
10: Obrigada, um
9: bom
10: beijo.
9: Bom corre aí pra você como empreendedor e como atleta também. Bora falar da Runbest, mas antes de falar da Runbest, eu fui lá, estive, fiz uma matéria. Então, para você que está nos escutando agora no Corre TMC e para você que está também no YouTube, se preparem para você sentir um pouquinho a vibe e a experiência deste movimento. Roda aí.
11: O Corre TMC foi convidado para correr 5 quilômetros com gente animada, muita música e tudo isso às 8 horas da manhã. O que essa galera tem na cabeça?
12: Corredor é louco, né? 7 horas da manhã tá todo mundo animado. A última vez eu fiquei até o final.
11: Sério?
12: E ainda fiquei triste porque eu tive que ir embora. Ah, espero que seja bem divertido, assim. Espero não desmaiar e passar mal. Corredor é louco, né?
13: Música, corrida, pra cima.
11: Primeira vez os dois correndo a Runbest, é isso ou não?
14: É, a minha é.
11: Tem. A minha também, gente. A gente vai correr dançando. É tipo, é
9: só. Vai, tem dois vai. Minutinhos.
11: Caraca.
9: Dois minutinhos.
11: Tá. Ah, expectativa lá no alto. Vamos que vamos?
14: Vamos que vamos, vamos que vamos.
11: Bora! Bora.
9: Acho que não.
11: Estamos em cima do palco, né? Vem pra cá, olha só, gente. Aqui, onde?
9: Não precisa, é só porque a gente tá escutando a matéria. Já a gente tira.
11: E aí, hoje vamos embora, até mais tarde?
15: Vai ser animal, a gente vai começar.
9: Ícaro, bem pertinho, tá? Na volta a gente já te apresenta. Ah, você vai aparecer, porque é você que tava lá com o DJ.
11: Galera animada.
15: A pista é muito movimentada, a galera pula com vontade, é muito da hora.
7: Pô, esse é legal, hein?
11: Né? Olha
7: que eu gosto,
11: o DJ já tá pronto.
9: Olha ele aí, ó. É o Ícaro que tá aí, ó.
7: Ah, tá.
9: Aí, ó.
7: Ah, eu vi. Você fica correndo?
16: Pô, tá coisa linda. E o que tá acontecendo? Esse é o próximo passo. Vambora.
11: Eu tô achando sensacional. Vamos correr? Ouvi uma musiquinha? Vamos ver?
16: Uma loucura, mas maravilhoso.
12: O corredor é louco, né?
11: Tem ideia de quantas pessoas participaram hoje? Eu chuto mais de 1.000.
15: Foi mais de 1.000. A gente estima entre 1.500 a 2.000 pessoas. Então foi o nosso maior corre até então, o nosso maior evento. E é isso, a gente só vai evoluir, trazer evento cada vez maior aí pro público.
12: A proposta é incrível. Todo mundo muito animado, na frente, no meio, atrás também do corre.
11: No fundão.
12: A energia da Runbest é sempre muito boa, né?
11: Por aqui, nota 10 de 10, maravilhoso, ó, DJ já tá rolando, vai até 8 horas da noite, galera está chegando, gratidão pelo convite, foi bom demais.
7: Vai longe. Caramba.
9: Não, isso que depois voltou.
8: Aí foi bem no começo, né, a concentração.
9: Isso, gente, esse então é o movimento Runbest. O que você achou, André Galvão?
7: Olha, achei bastante interessante, hein? Não, muito legal, na verdade, a vibe espetacular, né? A proposta, né, diferente da galera tá ali correndo e dançando também, né? Achei bacana. Ali, eu imagino, não tem ninguém pensando em performance, né?
9: Não, e é exatamente isso que a gente vai conversar agora. Vou dar também as nossas boas-vindas para o Ícaro Sartorato, que chegou aqui com a gente também, um dos fundadores e idealizadores desse projeto, que é DJ e atleta também. Ele estava ali, gente, na bicicleta, tocando. Os DJs vão se revezando, mas ele está por aqui agora. Tudo bem, Ícaro?
17: Oi, muito bom dia, sou o Ícaro, prazer pessoal do TMC. Basicamente não é sobre performance mesmo, é sobre você completar 5 quilômetros dançando na rua. A gente tá com essa empreitada aí já faz mais de 1 ano e meio e tem sido um sucesso, assim. A gente gosta muito do que a gente faz e a gente planeja continuar por bastante tempo.
9: Cara, mas você vê, você fala, ah, um ano e meio. É pouco tempo, sério, gente, pro sucesso que vocês têm, de marcas acreditando em vocês também. Inclusive, foram convidados agora para correr na Chapada dos Guimarães, né? Um convite do Bota para Correr.
7: Que legal.
9: Da Olímpicos. Como é que foi, Léo, essa experiência?
8: Cara, assim, foi sensacional. Foi como eu já disse para ti um pouco antes ali, né? Foi a melhor experiência esportiva que eu já tive na minha vida. De longe, assim, foi tudo muito perfeito, sabe? A recepção com o público, com as pessoas que estavam ali, a corrida, o percurso em si e, lógico, a vista que, cara, é surreal, assim, nada supera. Eu fui falando, ó, vou correr abaixo de 2 horas, vou fazer 19 km abaixo de 2 horas, tudo mais. Focar na performance, deu primeiros km ali, a primeira vista que me apareceu, eu falei, ah, não vai ter jeito.
9: Parou na cachoeira, falou, que performance que nada, olha essa queda.
8: Ah, eu fui dançando. Realmente, eu levei minha caixinha de som, então, parte do percurso que eu tava sozinho, eu colocava minha música ali pra ouvir, e aí, vambora também, né?
9: E agora, pra eu entender, vocês são em 4, é isso? São 4 fundadores ou são mais?
8: São 5.
9: São 5 fundadores.
8: Na verdade, 2 DJs são 5 fundadores, mas também tem o Richard, que foi comigo pro Bota Pra Correr, inclusive, que tá com a gente desde o começo, mas na parte esportiva.
9: Como vocês se conheceram?
7: É, como é que começou isso?
9: Como é que começou?
8: Longa história.
7: Quem foi que deu a ideia?
9: Vamos resumir, vai, conta, Ícaro.
8: Bom, a ideia foi do Léo, tá? Mas a gente se conheceu anos atrás, assim, uns 4 anos atrás, 5. Hoje em dia, acho que mais até. Foi numa festa, assim, uma festa... A gente morava numa mesma região, só que a gente se conheceu numa festa muito longe de onde a gente morava, por amigos em comum, assim. E aí a gente começou a frequentar várias festas junto. A gente tem uma cultura de pista, assim, a gente é clubber, né? Por essência. Por isso que a gente se tornou DJ também. E aí, como a gente gostava de esporte, uniu o útil ao agradável. A gente aprendeu a tocar e a gente pensou assim, nossa, como que a gente aplica esse aprendizado na corrida, que é um negócio que tá tão em alto agora? Então, aí a gente fez a nossa camiseta própria, foi ideia do Léo, né? A gente fez o mascote e tudo e começou a aparecer nos grupos de corrida que já existiam. E aí eles, sabendo que a gente tocava, eles começaram a contratar a gente para estar no after. A partir do momento que a gente ficou conhecido na cena, a gente conseguiu viabilizar o nosso primeiro rolê, que foi sucesso, e daí então só fizemos os nossos. A gente ainda estava participando do circuito de vários outros grupos, mas a gente começou a dar muito mais esforço no nosso, né?
9: Que irado! Então vocês participaram de outros rolês até vocês criarem o próprio rolê, né?
7: Sim, mas já corriam?
8: Já.
7: Ah, tá.
8: Foi muito o que o Ícaro falou, né? Realmente a gente começou em outras running crews no começo, mas desde o começo é algo que eu via, porque quando veio a ideia da Running Base, para vocês entenderem um pouco mais, eu fiz os meus primeiros 10 km, que foi com uma outra running crew de um amigo meu, e foi a primeira corrida da minha vida, e eu fiz 10 km, e eu acredito que eu só consegui porque eu tava com o celular aqui, ouvindo música na hora. E aí veio esse estalo e eu falei, poxa, nas running crews não possui música hoje em dia, e música é o que move as pessoas, é o que dá uma energia a mais, né? Tanto que em provas é proibido você estar de fone.
9: Considerado até doping em algumas provas.
8: Exatamente. Então é algo que influenciou muito, eu acho que foi por isso que teve um boom tão grande, né? A gente sendo os pioneiros disso no Brasil e no mundo, eu acho que foi o que resultou bastante um pouco sobre o nosso sucesso atualmente.
9: Não, e o nome é muito bom, né? Run and Bass, né? É muito bom. E o mascote é uma graça. O mascote é tipo um alto-falante, uma caixinha, o que é mesmo?
8: Ele é um disco, ele é um disco de vinil. Exato.
9: Corredor.
8: Exatamente.
9: Olha ali, tá ali, é verdade. Olha, ele é um disco corredor. Estamos vendo, olha, você viu? Sou eu, era.
7: Agora você, né, Mimi?
9: Sou a garota propaganda da Run Bass.
7: Olha só que maravilha.
9: Quem tá acompanhando a gente aí no YouTube, né? Mais uma vez, aproveito aqui o convite para vocês seguirem a gente também lá no YouTube, no nosso canal, @TMCEsporte. E estamos vendo as imagens. Quanta gente legal. E posso falar uma coisa muito diferente que eu nunca tinha visto em outro lugar. Banheiro limpo, banheiro com lenço umedecido para nós mulheres.
7: Olha só.
9: Com desodorante, gente. Cipá tinha até perfume ali. E um lugar com churrasco para comer, até porque tinha o after até 8 horas da noite, né? Então sim, tinha, assim, ia rolar mais e mais música.
7: E esse after aí?
9: É bom demais.
17: Essa, não sei dizer, né? Pelo menos pra mim é a melhor parte. Lógico que a corrida também é muito boa ali, a festa em movimento é muito bom, mas o after é onde realmente o nosso público se une e mostra a comunidade forte que é hoje em dia, sabe? A gente começa o after no pós-corrida e vai até as 8 da noite, lógico, trazendo tudo isso para o nosso público, essa experiência que eu acho que é necessária, até porque nós mesmos já fomos em tantas festas que não entregavam 1% disso. Então, é bem positivo conseguir entregar o que a gente nunca teve em outras festas, por exemplo, hoje em dia.
9: Estávamos falando sobre after, sobre esse movimento tão maravilhoso, não é verdade?
7: É, porque a corrida começa às 8 horas da manhã, mas vai até às 8 horas da noite.
9: Pois é, mas...
7: Mas não é só correndo, não, que eles ficam até 8 horas da noite.
17: É dançando também, dançando. Vai queimar a caloria das duas formas ali.
9: É, agora, conta um pouco pra mim. Esse after... É normal? É um movimento normal? Isso acontece direto ou só em alguns eventos específicos, Léo?
17: Boa. É assim, hoje em dia a gente trabalha com dois tipos de eventos, né? O Training Club, que é focado 100% na corrida, então a gente foca na performance, são treinos semanais com o nosso público e com a nossa comunidade. Inclusive, se você quer participar, só vai ter acesso ao nosso grupo do WhatsApp. No Instagram a gente não libera, então tem que entrar no grupo para poder correr com a gente, tá? E o outro formato realmente é os nossos grandes eventos, né? Onde a gente faz a corrida e finaliza com o after. A gente faz a cada em torno de 3 meses por ali, mas sempre tem um after sim nesses corres maiores para um público maior.
9: E o que que vocês diferenciam? Por que que a Runbase ela é tão diferente? O que diferencia o seu movimento de uma corrida de rua normal?
17: Boa. Cara, essa pergunta é muito boa porque, assim, eu acredito muito na cultura, né? Na cultura que a gente quer transparecer. E essa cultura vem através da música, no fim das contas. E algo que foi uma dor minha também quando eu comecei a correr com outras running crews, com outros eventos, porque não possuía música, não possuía um DJ no corre ali. E é algo que pra gente é essencial. A música é algo essencial na nossa vida hoje em dia, logicamente. E ter isso eu acredito que foi o nosso diferencial, sabe? Conseguir trazer isso junto ao apoio à comunidade também que a gente tem, eu acho que foi o nosso maior diferencial. Aí hoje em dia a gente fala, né, Running Base antigamente era um movimento, e hoje em dia a gente pode dizer que deixou de ser um movimento, se tornou uma cultura realmente de rua, algo que a gente trouxe não só para o Brasil, como no mundo também.
7: Agora, é uma coisa que eu tenho curiosidade, né, vocês, pô, estão ali, acho que a gente pode usar até o termo brincando, né? Porque correndo e dançando é uma coisa assim que tá todo mundo se divertindo.
17: Sim.
7: E quando aparece um ou outro lá querendo correr mais rápido, como é que faz?
17: Ah, e os nossos bestas, os nossos times de atleta tem que trabalhar e dar uns gritos ali, tá? Isso acontece com frequência.
7: Eu imaginava. Sempre tem uns que querem, sim, ah, não, vou fazer meu RP aqui. Pô, mas não é a intenção.
17: Exatamente.
7: Né? Como é que funciona isso?
17: É, a gente tem uma equipe de pacers, de pessoas que controlam a corrida conosco, né? Ah. Então, essas pessoas controlam o público também, no fim das contas, né? Como se fosse alguém que está coordenando o nosso público, até mesmo por questões de segurança, para não acontecer nenhum tipo de acidente e ninguém se machucar, né? Que é algo muito importante que a gente preza muito hoje em dia.
7: Parece, acho que aqueles caras de... Pô, como é que é o nome? Aqueles caras de escola de samba, sabe? Quando uma ala começa,
9: sim,
7: a ir muito pra frente.
9: Total.
17: Tem que cuidar. Exatamente.
9: É isso,
17: Mas aí a gente tem que dar uns berros mesmo. Se a pessoa ultrapassa a bike ou sai do nosso pelotão, a gente tem que berrar e falar pra manter, porque ali na hora também, né? O pessoal agitado, não quer saber de muita coisa, mas tem que controlar. Tem
18: e
17: que
18: o
17: controlar.
18: Nosso time, ele é bem preparado, assim. A gente tá sempre com walk-talk, a gente tá sempre com megafone também. Não deixa passar da bicicleta. É, tá sempre delimitando a área ali pra ninguém ser atropelado, bem atento, assim, porque segurança é o primeiro lugar. Se acontece um acidente, pra gente já não faz mais sentido, entendeu?
9: É isso, e quando o Ícaro fala de não passar ali a bicicleta, é porque o DJ, ele é o carro-chefe, ele fica na frente tocando, então é óbvio que esse público, né, esses corredores, eles precisam ficar atrás desse DJ curtindo. E eu tava lá, gente, assim, é muita adrenalina, é uma coisa que eu não sinto, olha que eu já corro, né, já faz algum tempo, corrida de rua, Mas é uma adrenalina diferente, você vê que muita gente também quer ficar perto do DJ, muita gente filmando, muita gente, e tem sim essa galera, né, os coordenadores, gente, não vai pra rua, e gritando no alto-falante, sai da calçada, vem não sei o quê, coordenando. Sim. E tem a galera lá na frente, que já tá correndo um pouco, tem a galera da meiota, e eu participei de tudo, e a galera do fundão. E a galera que também está caminhando. Sim. Isso é muito legal, Galvão, porque tem uma galera que caminha os 5 quilômetros, perdão, e tá tudo certo.
7: Claro, o importante é terminar ali, fazer aí do sofá.
9: Exato,
7: é a festa,
9: gente.
18: Então é essa. É isso mesmo.
9: E cara, como é legal também a gente ver esse movimento que aconteceu na Zona Sul, e vocês também fazem em outros lugares, assim, Zona Norte, Zona Oeste, a galera que está nos escutando e fala, poxa, será que ele vem aqui para minha cidade? Será que eles vêm para o meu bairro?
18: Sim, sim, a gente procura sempre locais diferentes para poder fazer o evento, né, para realmente conhecer São Paulo, porque no fim das contas é muito isso, é a corrida rola em São Paulo. Então, tem muitas pessoas que não conhecem a região

0: em Floripa, na Ilha da Magia.
1: A data foi escolhida de forma absolutamente aleatória.
0: Gente bonita.
2: Foi maravilhoso. É verdade. Foi o dia bom, tava Ícaro. Lindo. O dia tava lindo. Tava impecável.
1: Assim. Eu imagino.
0: E muita gente participou, muita gente esteve presente.
2: Sim, sim. Muita adesão. Inclusive, nosso público ampliou muito depois disso. É, a galera de Floripa pede muito pra gente voltar. Tem outros estados também. A galera viaja pra vir no nosso rolê. É, nesse último rolê, vieram tirar foto comigo depois do meu set falando que vieram de Minas Gerais. Outra vez lá falaram que tinham vindo de Rondônia.
0: Sério?
2: A galera realmente viaja pra ir no corre, entendeu? Então a gente valoriza muito. E esse negócio de você ter falado que no banheiro tem os produtos de higiene e tal, é a gente pensando na experiência dessas pessoas de não estar se decepcionando quando ela quer curtir uma festa depois de uma corrida que ela tá suada, entendeu? Ela se limpa ali, fica confortável, entendeu? Fica digno, entendeu?
0: Não, fica maior, fiquei cheirosa mesmo, viu? Depois da corridinha, tava pronta para o after. Agora, qual é o tipo de música que vocês tocam? Porque eu vi que tem um pouco de tudo ali.
1: Ah, isso é legal.
3: É, então, como nós somos em 5 DJs, são 5 pessoas e 5 personalidades diferentes, né? Então, cada um acaba tocando um estilo mais voltado. Por exemplo, o Ícaro curte mais um techno, toca ali algo mais... O que você acha, Ícaro? Como que você definiria
0: o seu style aí?
2: Eu, particularmente, eu gosto de transitar entre o techno e o tech house, assim. É, e aí você vai encaixando as vertentes no meio, como o UK Garage. Tem vários estilos de eletrônica, né? Vai ter, por exemplo, o nosso amigo Vitor, que só toca hard techno. A gente monta a line-up de acordo com a energia do set de cada um, o que faz mais sentido pro horário. E para dar protagonista, às vezes, para o nosso amigo que se sentiu meio coadjuvante na outra edição, a gente gosta de posicionar num horário mais nobre, às vezes, headliner, sabe?
0: Uhum.
1: Que legal isso, né? Não, tá pensando no, também no bem-estar ali mental das pessoas, sim, tal, sim. Né? Você tem que pensar em tudo hoje em dia. Muito legal, muito bacana essa ideia de vocês, né? Eu imagino que esse after não fica só até as 8 horas da noite, mas...
0: Não, lógico não que não. Fica. E eu vou falar que eu fiquei viciada em uma música que eu escutei de vocês. Eu falei, cara, que música legal, que é essa aqui, olha.
2: Ah, foi eu que toquei essa. Foi o cara que tocou na bike. Essa daí.
0: Gente, vocês estão escutando? Cara, essa aqui, ó, é maravilhosa. Talk to You, 54 Ultra, isso, não sei se é 54
2: Do Ultra. Do Another.
0: Gente, essa música é maravilhosa. Quando eu escutei, eu falei, nossa, que música irada. Então é esse tipo de música que acaba também, olha só, viu? Acabei colocando na minha playlist pra correr depois. Dei um Shazam lá, filmei, falei, que música é essa, gente?
1: Agora, não tem uns caras também que ficam, pede, toca Raul, hein?
2: Cara, a gente conseguiu encaixar uma cultura de pista onde o pessoal consegue respeitar o trabalho do DJ, entendeu? Então, ninguém fica pedindo música pra gente lá, porque sabe que é um negócio desconfortável. E, cara, eles estão ali pra conhecer também. Então, eles deixam muito por parte da gente, assim.
4: Sim.
0: E sabe o que eu percebi?
1: Mas que tem, né?
2: Ah,
1: tem.
2: Sempre vai ter.
0: E rola uns funks também, mas uns funks, isso, assim, moderninhos, né? Sim.
2: Um funk mais eletrônico.
0: Eletrônico, exatamente isso. Lógico. Que é muito legal também.
2: Sim, sim. O funk em si, lógico, é eletrônico, que a gente considera sempre. Mas a gente gosta de puxar uma pegada mais voltada ao nosso estilo. Então, funk misturado com techno, um funk misturado com bounce ali. Então, é algo que a gente puxa bastante. No começo, pô, nosso público era 100% funk. Era essa parte que você falou das pessoas pedindo música no começo, era muito isso.
0: Era?
2: Era, não, toca esse funk aqui, toca não sei o que, toca não sei o que.
1: Aí vocês tiveram que...
2: É, ao longo do tempo a gente considera que a gente foi educando sonoramente ali o público, sonoramente, para que eles conseguissem entender mais o que a gente toca, entender o rolê que eles estão participando também.
0: Ah, e até colocando um pouquinho mais do DNA de vocês, né? Com dizendo, certeza. Olha, respeito a opinião, eu sei que vocês querem isso, mas o nosso DNA
2: é isso.
0: Nosso, né? Esse exatamente. Aqui tá tudo certo. Sabe outra coisa que eu percebi?
1: O quê, Mimi?
0: O público que vai na Rumbass. Eu só fui em um evento, tá? Mas tem de tudo. Tem a galera, a mulherada que está solteira, que está na pista. Tem os caras também.
1: A meia azul. Estão...
2: Meia azul, meia rosa.

0: Aprendi com a Mimi, essa aí.
1: Olha, não estavam de meia azul, estavam bem estilo, hein?
2: Estileira, tem
1: galera que... estilosa, galera bonita. Afinal, a corrida é democrática para todo mundo, então todo mundo é bem-vindo. E tem também os casais. Isso é muito legal, porque pensa, ah, não, só vai ter a galera solteira. Não, muitos casais eu acabei entrevistando que estão juntos para curtir ali.
2: Sim.
1: Então, que público eclético que vocês têm.
2: Pra caramba, e além disso, tem os casais que se formaram por conta dos nossos eventos também.
1: Tem
2: vários.
1: Se conheceram, né?
2: Ah, Running Base é amor também, né? O evento acontece de
1: tudo. Salve,
0: salve. Amor.
1: E vocês hoje pensam, de repente, fazer distâncias maiores?
2: No
1: além
2: training
1: dos
2: 5
1: quilômetros?
2: No training club a gente pensa, como a gente disse, o training club é focado assim realmente na performance, então a gente faz longões, então 5, 10, 15, até 21 km. Mas
0: olha só, chegam até 21 quilômetros?
2: Sim, sim. No training club sim, porque é focado realmente na performance.
1: Mas o training club não tem música, não tem
2: a
1: caixa, a bike lá na frente tem,
2: a bike
1: ou não?
2: Não vai não ter. No máximo vai ter uma música ali na mão mesmo da galera. E uma playlist específica que a gente prepara antes do rolê pro pessoal. Inclusive, se você tiver interessado em mais músicas como essa que você colocou na playlist, a gente tá recheado de várias músicas, várias playlists no nosso perfil, tá? Se você quiser conhecer, fica aí o convite.
1: Ah, então peraí, então vocês têm uma playlist da Runbase? Da OneBase está no Spotify ou no Deezer,
2: sim,
1: nas plataformas?
2: Sim, sim. Está.
1: Como é que vocês não me falaram isso antes?
2: Não só uma, tá? Não só uma. Tem várias.
1: Então tem várias playlists. Gente, fica a dica, porque realmente a playlist é muito boa, é muito animada, energia lá em cima. Que ótimo! E isso, a gente pode encontrar essa playlist lá na biografia de vocês?
2: Na própria bio, nos stories, a gente tá sempre mandando lá e a gente atualiza, cria novas playlists também, sempre fomentando esse lado da música, que a gente sabe que faz total diferença, né? É o nosso DNA, querendo ou não.
0: Então, mas aumentar a distância com...
1: Eu digo desse movimento, da galera, do DJ, da bike.
0: Com a galera dançando mesmo aí.
1: Vocês acham que isso é possível ou não?
2: Possível é.
0: Acho que até 10 km.
2: Isso, até 10 km a gente conseguiria fazer sim, porém tem algumas implicações, né? Como o nosso público acaba sendo um público introdutório, muitas das pessoas que vão estar ali não vão conseguir fazer os 10 km. Até 5 mesmo, muita gente já é um esforço maior para fazer, então a gente tem que ter muito essa noção também, entender que o nosso público que tá vindo correr com a gente hoje em dia é um público novo, então a gente tem que tomar cuidado quanto a isso também para ninguém passar mal, não ter uma experiência ruim, mas a gente já pensou sim em fazer 10 km e quem sabe aí quando vier a prova da Running Base, provavelmente vai ter aí, isso vai acontecer, viu?
1: Você acha que essa prova ainda vem em 2026?
2: Infelizmente não. Infelizmente
3: a gente
2: não
3: quer deixar redondinho, entendeu?
1: Eu acho justo, né? Sim, nada. Sim, eu sei que as coisas estão acontecendo muito rápido, né? Na vida de vocês.
2: Muito rápido.
1: Não é?
2: Muito
1: rápido. E aí, talvez, se muita afobação também não deixa com que o evento seja 100% do jeitinho que vocês querem.
0: Mais mata a planta, né?
1: Exatamente. Então vocês são super jovens, sim. Então acho super justo que, olha, eu sei que tudo muito afobado, mas vamos com calma para que esse evento seja realmente memorável lá na frente, né? Tudo certinho ali, né?
2: Sim.
1: Com a jornada, com o caminho certinho.
0: Mas a prova vai ter pódio? Porque...
2: Com certeza.
0: Mas
2: vai
0: e aí?
2: Medalha.
0: Medalha.
2: Vai ter
1: banana,
2: tudo.
1: Banana, frutinha.
2: Medalha vai ser o disco aqui, ó. Gigante.
3: Som, cara. E som.
1: Gente, essa medalha já tô visualizando. Que linda, hein?
0: Vai ter que segurar a serinha. Aí vai ter que segurar a serinha. Vai todo mundo querer correr mais que pode.
2: Vai. Pior que vai.
1: Agora, para entrar na comunidade, de repente, vocês abrem esse movimento para outros DJs ou por enquanto só vocês?
2: Então, nós começamos os 5, mas atualmente já tem outras pessoas da equipe que fazem parte da nossa lineup, né? Então, sim, a gente inclui, inclusive, a gente tem projetos de trazer DJs iniciantes que queiram tocar através de apresentar um set ali, apresentar a sua sonoridade, a gente vê em qual parte da line se encaixaria também. Então, DJs que querem participar da Running Base, isso ainda vai acontecer, tá bom?
1: Legal.
2: Fiquem tranquilos aí, porque, pô, chega tanta mensagem de DJ querendo essa oportunidade E a gente poder dar essa oportunidade, uma oportunidade que a gente nunca teve, é muito massa, sabe?
1: E esse DJ precisa ser atleta?
2: Ah, tem que ser, né? Tem que ser. Minimamente ali tem que fazer.
4: Exato.
2: Se não correr, vai ter que correr pelo 5 km ali pra poder participar.
3: Não precisa ser atleta, mas o 5 km é legal.
2: É legal ter na base.
3: É legal a base.
0: É a prova de...
1: Prova de fogo?
0: É, não. Como é que fala quando você faz assim pra você aprovar alguém? É tipo um vestibular mesmo.
1: Sim, é o teste de fogo ali, né?
2: É isso mesmo.
0: É, isso aí. O cara
1: e qual o máximo de distância que vocês já correram?
2: Eu já cheguei a 25.
1: Ah, mais que uma meia.
2: É, eu já tô em preparação hoje em dia pra fazer a maratona e pegar sub-20, né? Correr os 5 km abaixo de 20 minutos ali.
0: Tá vendo?
1: Viu? É um tapa na nossa cara.
0: Do que nós falamos no início do programa, Mimi. Tá vendo? Tá vendo?
1: Eles são assim.
0: Eles são assim, né?
1: É um
0: peso
1: de 4, entendeu? É um tapa na cara.
2: Eita. Eu,
1: você,
2: eu fiz 22 e pouquinho.
1: Ó, também, mais de 21K.
2: Estamos buscando aí, sempre a melhora. Quero fazer uma maratona ano que vem.
1: Ah, que legal. Vocês já têm uma maratona assim, um sonho, uma corrida que vocês fariam?
2: Maratona do Rio, esse ano a nossa equipe foi, eles fizeram uma ação junto à Maratona do Rio lá. Foi massa, não consegui, infelizmente. Mas ano que vem eu com certeza vou e eu vou correr os 42.
1: Ixi, então vamos nos ver, porque estarei lá na Maratona do Rio, estarei lá, fiz inscrição em você, Ícaro.
3: Cara, com certeza, mas precisa treinar, né? Porque entre uma meia maratona e uma maratona tem um chão aí.
2: A diferença é gritante. Nossa.
1: É muita coisa mesmo, gente.
0: Vai ser só a terceira maratona, né, Mimi?
1: Terceira maratona. Nossa, é isso aí. Bem. Buenos Aires, Porto Alegre.
0: E Rio de
1: Janeiro. E agora, dizem que Rio de Janeiro
2: corre
1: é
2: pouco,
1: uma...
2: Corre pouco.
1: Não, eu corro de boa, gente. É um pace bem confortável. Mas dizem que a maratona, do Rio é uma das mais bonitas do mundo. E se pá, pode entrar na Majors, né? No circuito das Majors,
2: sim,
1: né?
2: Sim.
1: E tem algumas subidinhas, mas um visual incrível. E muito calor, hein? Estamos preparados para este calor?
2: Estamos preparados.
0: Preparar.
1: Quais são os próximos planos da RunBest, gente? Assim, até final agora de 2026, o que você pode falar? Tem as próximas edições?
2: Boa, a gente já tem as próximas edições definidas, sim, até o final desse ano.
1: Tá.
2: Então, quanto a isso, já está tudo certinho. A gente não pode divulgar as datas ainda certinho, né? Mas a gente pode falar um pouco sobre as edições. Essa próxima que a gente vai fazer vai ser a nossa primeira edição de Halloween. E o nosso primeiro corre noturno vai ser num local assim...
1: Sinistro.
2: Anota aí. Sinistro.
1: Já
2: anota
1: tem?
2: Aí.
1: Já pode falar o lugar ou não?
2: Ah, o que você acha?
3: Cara,
2: vamos falar, vai. Fala aí.
3: Falar.
2: Vai ser no Palacete, ali no centro. Lá é, puta, é a cara do Halloween, não tem muito o que dizer.
3: Parece assim, mal assombrado. O negócio é louco. Tem umas,
0: legal.
3: Uns pilares enormes, assim. O pé direito é enorme, dá pra colocar uma pista, iluminação.
2: São dois prédios também, então vai ser
3: o próprio Castelo do Terror lá.
1: 5 km no centro de São Paulo, no Palacete. A próxima edição, então, do Halloween. Agora, a outra pergunta é... Precisa no dress code de Halloween?
2: Com certeza.
3: Com certeza. Essa vai ser a graça.
0: Se não, exato. Senão não tem graça.
2: Exatamente.
0: Né?
2: Vai ser a graça. Enquanto a isso também, quem for bem fantasiado vai ter muita surpresa ali também.
3: Vai.
2: A gente vai fazer umas competições, umas dinâmicas diferenciadas ali. Então...
1: Vai rolar um bônus, um prêmio, alguma coisa assim.
2: Vai ter, tem que ter. O pessoal tem que ir engajado aí com a fantasia. Eu mesmo, eu começar a montar a minha agora já.
1: Que irado. Outubro, né, gente?
2: Outubro. Na verdade, vai ser... Não vou falar a data, mas vai ser...
0: Não, vai ser no dia 31, então.
2: Exatamente.
1: Ah, perfeito.
0: Entendi.
2: Exatamente.
1: E final de semana, vai ser num final de semana.
2: Isso, vai ser no final de semana.
1: No sábado.
2: Vai ser num domingo.
1: Num domingo.
2: Num domingo.
0: Então,
2: tá,
0: ou antes ou depois do dia 31 de outubro, imagino eu.
1: Bom,
0: né?
1: Então faço as contas aí no calendário.
2: Vão pegando aí as dicas.
1: Isso, vão pegando os spoilers.
2: Spoilers, vai ser um corre noturno de domingo. Que data que encaixa ali, né? Então é isso.
0: Não tem segredo. Ou é dia 27 de outubro.
1: Olha, o André já abriu aqui o calendário.
0: Não, errei aqui.
1: Fala, outubro, vai.
0: É, o domingo tá. Ou é dia 25 de outubro.
1: Tá.
0: Ou é dia 1º de novembro.
1: Não, mas...
2: É dia 1º de novembro.
1: O bom é que a gente vai espremendo o convidado, vai espremendo, até o Mário falar, caramba, vai, vamos falar então o dia. 1º de novembro, então, em primeira mão, já falaram aqui pra gente no Corre TMC, especial Halloween, Rambass, todo vestido ali de bruxa, de Drácula, o que vocês quiserem.
0: Mas à noite também ou não?
2: À noite, vai ser nosso primeiro corre noturno, onde vai rolar a madrugada toda. Então, isso que a festa vai até de manhã.
1: Eita, ô Galvão, se você não tiver nenhum jogo, provavelmente você tem jogo, né?
0: É, provavelmente.
1: Mas se você não tiver, vambora.
0: É sábado à noite, né?
1: É domingo à noite.
2: Domingo à noite.
0: É de domingo à noite pra segunda de manhã?
2: Sim, Dia de los Muertos.
0: Porque o dia 2 de novembro é feriado.
1: Tudo fez sentido agora.
0: Agora tudo dá, entendi.
1: É isso.
3: A galera não vai pro trabalho massacrada, não.
1: Por um segundo eu pensei, gente, mas e quem trabalha aí nessa segunda, né? Boladona aí, vai virado?
0: Quem trabalha, né?
1: É feriado.
0: Adivinha quem trabalha, menino?
3: Só coveiro. Só coveiro.
0: Nós trabalhamos. Os
1: assalariados aqui, ó, firme e forte, trabalha com futebol.
0: Futebol não para,
2: não
0: amigo.
2: Para um segundo, né?
0: Não tem essa. Mas beleza, mas... dá pra encarar.
1: Ah, legal demais, gente. Adorei essa novidade. Obrigada por compartilhar com a gente em primeira mão aqui no Corre TMC. Bora pro nosso ping-pong rapidamente antes da gente terminar. Olha só, vamos lá, meninos. Um DJ dos sonhos. Ícaro, qual o seu DJ dos sonhos?
3: Cara...
1: que você pudesse trazer aqui.
3: Eu gosto muito de um cara chamado Frank Rizzardo. Ele é holandês. Acho que ele toca um estilo muito, muito fino, assim.
2: Boa, eu diria, no meu caso, Adrian Mills. Ele toca muito do meu estilo também, que é o bounce, é algo mais acelerado. E vamos lá, um dia vai acontecer, né? Vamos fazer acontecer, com
1: certeza.
2: Joga
1: pro universo.
2: Amém.
0: Uma cidade para levar a Running Bass.
2: Hoje em dia, Lisboa.
0: Olha só.
2: Lisboa.
1: Faz sentido, hein?
2: Lisboa, não sei se é um spoiler aí, mas Lisboa.
3: Eu diria Berlim.
2: Berlim.
1: Berlim também é muito bom, hein?
0: Combina. Bacana demais. Combina.
1: Gostei. Pace ou playlist?
2: Eu hoje em dia, pace. Como eu tô treinando bastante por conta das provas, focando bastante no pace aí.
3: Eu vou de playlist porque é meu trabalho principal hoje em dia. Eu sou... 100% focado no DJ, produção musical, mas também corro.
0: Corrida de manhã ou sunset? Bonito isso, né?
1: Sunset, o pôr do sol, o famoso pôr do sol.
2: É, eu vou no sunset, que eu, puta, não gosto de correr de manhã. Não gosto, sou mais correr à noite ali, de noitezinha, então sunsetzinho é nóis.
3: Eu detesto acordar cedo também, então eu vou no sunset, acho que é uma hora sensacional, assim.
1: Show! Definam a Rambass em 3 palavras.
2: Cultura, movimento e lifestyle.
3: Acho que é democrático, vou de movimento também e autêntico.
0: Ótimas respostas, mas eu juro que eu pensei assim.
1: Em qual?
0: Defina a Rambass em 3 palavras. Run and best.
3: 3 palavras rápidas.
0: Eu juro que eu pensei nisso, mas cara, eles foram muito melhores.
1: Engraçadinho, meu bom. Gente, adorei, dupla, receber vocês. Mande o nosso abraço forte aí para os outros fundadores também, para os idealizadores. Uma comunidade nota 10. Um projeto incrível, vindo de pessoas, vocês, pensantes, atletas, jovens, visionários, tá? Acreditem no poder de vocês, acreditem no projeto de vocês, porque se com 1 ano e meio já é esse sucesso, meus amigos, olha, o futuro para vocês está garantido. Muito obrigada! Show de bola, gostaram?
0: Parabéns.
2: Pô, nossa, foi assim, sensacional. Eu que agradeço o convite e pode ter certeza que as suas palavras vão se tornar realidade. Esse é só o começo, eu sempre falo isso e vai continuar sendo por muito tempo.
1: É isso.
3: Também agradeço muito e quero ver vocês na próxima, tá?
4: Com certeza.
1: Vai, vou levar no Drag Galvão, assim, ó, puxando pelo... Ele só corre 5 km, tá?
0: Então,
3: perfeito.
1: Vai dar jornalista. Só não corre só antes que alguém me bata aqui, é porque ele tá há 5 anos correndo 5 km.
0: Não, são 7. São 7 anos.
1: 7. Porque assim, eu acho que ele um dia tem que dobrar a meta, vocês não acham?
3: Eu acho. Certeza. Triplicar a meta.
4: Com certeza.
0: Eu tô tão satisfeito, ó. Já é a distância do Running Bass.
3: Perfeito. Já vou deixar o kit da roupa pra vocês separadinhos já, pra estar no corre com a gente ali.
1: Fechado, bora. Gente. Halloween, aí vamos nós. Léo, obrigada de verdade.
3: Eu agradeço.
1: Ícaro, obrigada. Muitos corres pra vocês, muitas playlists aí na jornada de vocês. Galvão,
4: valeu.
1: Meu parça,
4: tamo
1: obrigada,
4: junto.
1: Valeu. É isso, Bicudo na produção, muito obrigada também, estamos juntos. E valeu, gente, fui porque a gente tá sempre no corre. Valeu pela companhia, até a próxima, tchau.
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0: A gente fala agora sobre as novas regras para doação de sangue que já estão valendo em todo o Brasil. Essas novas regras diminuem o tempo de espera em alguns casos e deixam a avaliação dos doadores mais individualizada. Tudo isso para aumentar o número de pessoas que podem doar com segurança. Para explicar o que muda na prática e quem pode doar a partir de agora, a TMC conversou com a Camila Cunha Bernardi. Ela é médica coordenadora do Hemobanco e representante da Associação Brasileira de Bancos de Sangue.
1: E é importante a gente lembrar que a estrutura da triagem clínica e do atendimento não muda, tá? A triagem, ela continua sendo individualizada, continua sendo confidencial e todos os critérios continuam sendo seguidos à risca, tá? A segurança não mudou, apesar de alguns tempos diminuírem, eles foram estudados, né, e validados para que pudessem ser diminuídos com segurança. Na prática, o que a gente vê que muda? Idade máxima. A gente tinha a idade máxima de 69 anos, 11 meses e 29 dias, e agora a gente não tem mais. Os candidatos com idade superior a 70 anos podem passar por uma avaliação médica e podem ser aptos para doação de sangue. Exames e procedimentos endoscópicos que tinham um tempo de inaptidão de 6 meses, passaram para 4 meses, então a gente ganhou 2 meses aí, né, pensando em segurança e número de doadores. Câncer era considerado uma inaptidão definitiva e hoje a gente tem a grande parte das doenças oncológicas com um período de inaptidão de 5 anos com doença em remissão. Além disso, a gente tem piercing e tatuagem, que realmente era um período de inaptidão que deixava muitos doadores fora, né, da doação de sangue, e de 6 meses passou para 7 dias, mantendo a segurança de todo o processo.
2: Tá? Camila?
1: Oi?
2: Uma dúvida em relação à vacinação. Aquela pessoa que tomou uma vacina recentemente, ainda tem algum tipo de regra em relação a isso?
1: Tem sim. A gente tem períodos de inaptidão para vacina de 48 horas, de 7 dias e de 30 dias. Depende muito se a vacina ela é de micro-organismo vivo ou atenuado. Então, cada vacina tem o seu tempo de inaptidão, tá? Isso permanece. Alguns tempos reduziram, mas é sempre importante avaliar cada caso e cada vacina, tá?
3: Muitas vezes os hemocentros pedem um tipo específico de sangue, né, para o pessoal doar. Mas qualquer pessoa pode doar, porque não importa o tipo sanguíneo, a doação ela é sempre bem-vinda, independentemente, então, do tipo?
1: Exatamente. A gente conta com as doações de todos os tipos sanguíneos, né? O que acontece é que o sangue ele tem um período de validade. Então, eventualmente, a gente precisa fazer um manejo do estoque, considerando aquilo que entra de doação, aquilo que tem saído para transfusão. E a gente precisa fazer esse manejo muito alinhado para que não haja nenhum tipo de estoque excedente que gere aí uma possível um desperdício, né, desse ato tão nobre, tão bonito que é a doação de sangue. Mas a gente luta muito, a gente faz isso de uma maneira com que a gente otimizar todas as doações e todos os tipos de sangue são muito importantes.
2: Minha dúvida ainda em relação aqui ao intervalo entre doações. Mulheres e homens continuam aí com critérios diferentes ou isso mudou?
1: Não, continua o critério, tá? Então, homem pode doar com intervalo de 60 dias, no máximo 4 doações por ano, e mulheres podem doar num intervalo de 90 dias com no máximo 3 doações no ano. Uma coisa muito importante que mudou, pensando no nosso cenário, é malária, tá? Hoje a gente tem um teste que passou a ser obrigatório, que é o NAT malária. Então, um período de inaptidão de 12 meses para quem viajava por áreas endêmicas, agora mudou para 30 dias porque a gente tem esse teste.
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10: O Distrito Federal vem ampliando a sua produção de uvas para vinhos finos e diversificando a economia rural. Em 2024, 11 produtores colheram 366 toneladas de uvas viníferas em 40,8 hectares, o que gerou cerca de 6,6 milhões de reais em valor bruto na produção, segundo a Imater. O segredo está na dupla poda, técnica que joga a colheita para o inverno seco do Cerrado, quando os dias são mais ensolarados e as noites mais frias. Além das garrafas, as propriedades abriram as porteiras para as visitas, degustações e almoços harmonizados, movimento que gerou a origem da Rota dos Vinhos do Distrito Federal e do entorno, lançada em 2024. Hoje, aqui no programa A Cidade é Sua, para a gente entender como faz o vinho do Cerrado, nosso convidado é o Rodrigo Sucena, produtor de vinhos do DF. Seja bem-vindo, Rodrigo, aqui ao programa A Cidade é Sua.
11: Oi, Henrique. Obrigado. Obrigado pelo convite. Um abraço para os ouvintes da TMC. Um prazer estar aqui para poder falar um pouquinho sobre vitivinicultura, sobre o processo de produção de uva e de vinho aqui no DF em torno.
10: Você falou vitivinicultura, você então é um vitivinicultor, né? Explica um pouquinho pra gente o que é essa palavra.
11: Isso, palavra longa, né? Uhum. Mas é uma palavra que contempla duas artes. A viticultura, que é a arte de se produzir uva, e a vinicultura, que é a arte de se elaborar vinho. Então o produtor, o viticultor, ele tem esse cuidado, tanto com a uva quanto na elaboração do vinho.
10: Bacana. Bom, vamos começar um pouquinho conhecendo você. Rodrigo, me conta como é que você chegou a esse mundo do vinho.
11: Curioso, Henrique. Eu sempre fui um entusiasta do vinho. Desde 98, eu dei início a essa jornada que não tem mais volta. E é uma jornada única porque você descobre cada dia como esse universo do vinho é amplo, né? Rico. Mas eu, em uma degustação de um vinho, trabalhando por uma marca no mercado de luxo, eu degustei um vinho francês, da uva Pinot Noir, e até então não tinha tido nenhuma experiência com vinho assim, dessa característica e qualidade, e me chamou a atenção, virou a chave para mim. De lá para cá eu vim estudando sobre o tema, viajando, conhecendo vinícolas, falando com produtores, e em 2016 o meu concunhado, que é produtor de ovinos aqui na região de Brasília, o Herbert, conhecido como Bebeto, já estava na produção da ovinocultura, produção de ovelhas, uhum. E estava querendo diversificar a atividade da fazenda. Ele me convidou para a gente entrar no projeto para plantarmos uva e fazermos vinho de qualidade aqui na região. E quando ele me convidou, logo eu recusei, porque falei, fazer vinho no Cerrado, acho inusitado. Mas ele me encaminhou uma matéria de televisão apresentando uma técnica brasileira que nasceu no sul de Minas, chamada dupla poda da videira e colheita de inverno, que nasceu ali na Epamig, em Caldas, Minas Gerais. Me apresentou essa técnica e ali eu vi que fazia muito sentido e logo me interessei pelo assunto. Nós montamos então uma empresa chamada Erquara Cordeiro e Vinho, com o objetivo de produzir uva e fazer vinho e continuar a produção de cordeiro.
10: E aí, como é que as pessoas respondia quando você falava que ia plantar uva no Cerrado, fazer vinho no Cerrado?
11: Louco, vocês são loucos, não vai dar certo. Ouvi até algumas frases curiosas de gente da família mesmo, falando, vai procurar um trabalho, enfim. No vinho tem muito esse mito de que só entra quem tem muito dinheiro, que é para algo de status, mas não é bem verdade, né? O vinho é um produto agrícola, né? Ele nasce na terra, no solo. Quem faz parte desse projeto são os viticultores, são agricultores, né? E a história do vinho nasceu na agricultura, em todos os solos do mundo. Mas o marketing, que se criou muito em cima do vinho, muitas vezes um marketing até que eu não sou muito favorável, de que virou um produto inacessível, né? Virou
10: um produto mais elitista.
11: Elitista, né? E na verdade não é. Imagina você que ele esteve à ceia de Jesus. Ali é um símbolo de que ele era para ser compartilhado e acessível. Mas o marketing foi criando, gerando status e diferenciação. E quando a gente entrou na atividade, então, era isso que as pessoas imaginavam, né? Mas eu falei, não, eu estou afim de fazer algo que tenha sentido, propósito, gosto da terra. Uhum. Minha família tinha propriedade rural, então é uma atividade do campo, né?
10: Uhum. E como é que foi, assim, a primeira safra, quando vocês puderam ter ali a primeira sensação do primeiro produto, a primeira safra, o primeiro produto produzido ali, como é que foi isso? Dali vocês já viram que ia dar certo, o negócio ia dar certo?
11: Não. A única certeza que a gente tem nessa atividade é que a gente não sabe nada e não tem nenhuma garantia que vai dar certo, né? Mas quando a gente descobriu a tecnologia, final de 2016, começo de 2017, a dupla poda da videira e a colheita de inverno, né? Eu vou explicar brevemente já o que é essa técnica. Nós tivemos certeza que era possível fazer vinho de qualidade na parte central do Brasil, por conta do clima que nós temos aqui de maio a agosto, período, janela, onde a técnica trouxe a maturação da uva, né? E essa era a certeza, que teríamos vinhos bons aqui. Mas na vitivinicultura, todo investimento ele é muito antes de você realizar o primeiro produto, né? Então demora muito, a videira precisa se adaptar, você tem que aprender. Além dela se adaptar, você tem que entendê-la melhor cada dia, né? As necessidades dela, se ela está se adaptando ao clima também e ao solo. Então, nós plantamos o primeiro vinhedo em 2018. Na ocasião, nós tivemos um encontro com um amigo nosso, Ronaldo, da Vila Triaca. Foi ali que a gente teve a ideia, inclusive, depois eu vou falar mais à frente, de montarmos uma vinícola em conjunto, que dobrou para a Vinícola Brasília, né? Uhum. Mas nós começamos juntamente ali com o Ronaldo esse plantio, sem muita expectativa. Mas ele até conseguiu ter um resultado de poucos quilos no primeiro ano de produção, plantou em 2018 e em 2019 ele conseguiu fazer uma safra pequena, mas que fez um bom vinho já, que também foi mais uma motivação para nós para continuar na atividade. E nós fizemos a primeira safra em 2020, foi até uma boa safra inicial, então fizemos o primeiro vinho e logo o primeiro vinho já saiu ganhando prêmios, né? No Brasil, nos concursos importantes. E já deu assim, uma validação de que realmente a gente estava começando pelo caminho certo.
10: Então você falou aí 2018 até 2020, é mais ou menos esse é o período que a gente pode dizer que pode levar para o plantio até...
11: A primeira colheita. E o primeiro vinho vai levar mais um ano e meio, dois anos. Ou seja, mais ou menos de 4 a 5 anos para você ter um bom vinho equilibrado de uma videira nova para você colocar no mercado. Esse é o tempo que a gente tem entendido a ser razoável.
10: Que, além da produção, o vinho tem essa questão também do envelhecimento, né? Ou isso é um processo que tem no vinho?
11: São duas coisas bem distintas, assim, Henrique. Quem planta videira, infelizmente, não colhe garrafa de vinho. Então, a gente planta videira, cuida dela, colhe o cacho. Depois, se esse cacho tiver qualidade, essa uva tiver qualidade, você vai fazer o processo de elaboração do vinho. Aí você vai ter uma outra atividade que é a enologia. Né? E que quanto menos você intervir no vinho, na enologia, mais próximo da vocação daquela videira, daquela uva você vai ter, melhor vai ser seu vinho. Entendi. Então, o que o Distrito Federal em torno nos oferece? Com a técnica e o clima favorável, a gente tem uvas saudáveis, concentradas e com isso a gente tem uma uva de qualidade. Fazer o vinho se torna algo mais fácil de fazer porque você precisa intervir menos, né? Aqui, só um parênteses, né? A gente tem escutado muito a questão do vinho natural, aquele vinho que não tem intervenção. Eu não creio muito que você vá conseguir fazer alguma coisa de qualidade se você não intervir de alguma maneira. Para começar, quando você planta a videira, você tirou ela da região da Ásia ou da Europa e trouxe para cá, você já está intervindo. Né? Então, não existe o lance de você não intervir para produzir vinho, você precisa intervir. A videira precisa do seu cuidado, da sua intervenção, para ela que ela possa dar bons frutos. E claro, aqui a gente vai fazer o mínimo de intervenção para que ela possa produzir o mais natural possível. Então, eu sou a favor de intervir quando necessário na produção do vinho. Mas, infelizmente, muita gente ainda tem a opinião de que quanto menos, mais intervenção você fizer, mais rápido o teu vinho fica pronto, melhor ele vai estar para o mercado. Não é bem verdade. O vinho combina intervenção de qualidade de uva, clima favorável e com potencial de guarda, você pode deixar esse vinho amadurecer.
10: Então, na prática, a dedicação maior na produção do cacho é que vai favorecer um vinho de melhor qualidade.
11: Melhor qualidade. Uhum. E a mínima intervenção na enologia. Uhum. Então, uma uva bem concentrada, sadia, com certeza vai ter um vinho com potencial de guarda favorável.
10: E dentro desse processo, queria que você me falasse um pouquinho como é que é a sua rotina aí como vinicultor, como é que é o seu trabalho lá no dia a dia na produção?
11: Então, nós começamos o projeto, na verdade nós reformulamos o projeto da Equar, que já existe há 26 anos, né? E a atividade da vinicultura era a produção apenas, única e exclusivamente de ovelhas, né? O meu cunhado, médico veterinário, fez esse projeto todo. E ele tinha uma metodologia e um processo produtivo lá, que inclusive virou base para nós, para poder mudarmos e melhorarmos a condição da videira aqui. Ele desenvolveu uma técnica na ovelha, onde a ovelha tem um parto por ano, né? A ovelha pode, em 2 anos, ter até 3, 4 partos, mas ele fez uma intervenção para que a videira, para que a ovelha tivesse apenas uma aparição por ano e o cordeiro nascesse no período da seca. Brasília, a gente sabe que depois do aniversário da nossa cidade, dia 21 de abril, até meados de 20 de setembro, início da primavera, nós temos período seco no Brasília.
10: Teve umas mudanças agora, né?
11: Mas
10: mesmo assim o básico continua, né?
11: Continua, porque você, veja, hoje nós estamos aí chegando no final, início da primavera, final já do período de setembro, a chuva foi muito, muito escassa por aqui, ou seja, é uma condição estável. Então as ovelhas nascem, os cordeiros nascem nesse período de seca, são confinados e têm apenas um abate por ano. A qualidade e a mínima mortalidade acontece quando o clima é favorável, é isso. Então nós pegamos essa tecnologia da produção da ovelha junto com a tecnologia da produção da uva para iniciar o nosso projeto. E quando a gente já estava no processo de conhecer mais a viticultura e conhecer o know-how da ovinocultura, nós falamos, olha, temos cordeiro e temos vinho aqui, agora a gente tem que trazer as pessoas para virem aqui. E nós montamos um restaurante na fazenda, que funciona o dia todo, uma visitação, a pessoa pode passar o dia, comer a carne de cordeiro, nós produzimos queijo de ovelha também, né? A gente tem um almoço sequencial em 6 etapas com os nossos vinhos para harmonizar, uma cozinha de cerrado onde a gente elabora pratos com os nossos chefes, cozinheiros com produtos locais mesmo, então assim, experiência única no local ali, coisas que a gente cultiva no quintal, no cerrado, na própria propriedade, né? Então o restaurante funcionando é mais uma atividade, ou seja, então a gente já tem ovinocultura, cuidado da ovelha, a viticultura, cuidado com a uva, a enogastronomia, cuidado do servir o vinho, o prato, o almoço e a harmonização de tudo isso, né? E também logo depois de 2019 nós juntamente com mais 9 famílias da região ali do Padef, nós construímos a Vinícola Brasília, né? A Vinícola Brasília, nós somos 10 famílias sócias, onde os 10 produtores cultivam as videiras, colhem essas uvas, levam para o mesmo lugar, lá processamos essas uvas em recipientes separados. Cada um desses 10 tem as suas marcas próprias, cada um faz o seu próprio vinho, né? E a gente usa a mesma infraestrutura para fazer um blend desses 10 vinhedos e fazer os vinhos da Vinícola Brasília. É um projeto muito inusitado, curioso e inédito também, né? Porque não é uma cooperativa, é uma limitada.
10: Isso que eu ia te perguntar, não é um sistema de cooperativa.
11: Não é, é um sistema de associativismo de 10 empresários.
10: Queria que você explicasse um pouquinho justamente aquilo que você falou no começo, que é sobre essa técnica da dupla poda, né? Por que que isso encaixou certinho aqui em Brasília? Como é que você falou que viu isso, conhecer você e o seu cunhado conheceram essa técnica e implantaram aqui. Eu queria que você explicasse o que é essa técnica e como que ela funciona aqui no Distrito Federal, nessa região aqui do Cerrado.
11: A espécie videira, Henrique, ela tem uma característica muito particular. Ela é uma caducifólia e a espécie caducifólia são plantas que se adaptam a extremos climáticos, a condições de solo, adversas, ela se adapta porque o objetivo dela é proteger a semente e dar sequência na espécie. Essa é a característica da caducifólia, né? E a videira é uma caducifólia. Então, é possível plantar a videira em praticamente qualquer solo do mundo. Se planta videira em vulcões, cinza, areia, pedra, né? E se tiver uma intervenção, um cuidado do homem, você pode até ter uma produção ali. E o que aconteceu no Brasil até meados de 2003, 2004? A videira, como uma espécie caducifólia, ela nas regiões frias do Brasil, onde há uma constância de clima abaixo de 10 graus de temperatura atmosférica abaixo de 10 graus, a videira, como uma espécie caducifólia, vai entrar no período de dormência. Ela vai parar sua atividade de raiz, derruba as folhas ali e fica parada, esperando voltar a uma constância de temperatura acima de 10 graus. Então, o inverno no Brasil, ali norte de Minas, norte de São Paulo, sul de Minas, né, regiões altas da Serra da Mantiqueira, os três estados do sul, o sul do Mato Grosso do Sul, a videira vai entrar em dormência, ela vai parar. E isso acontece também na Europa. Se você, França, Espanha, Itália, Portugal, também América do Norte, Estados Unidos e Canadá, a videira, neste período agora, nos próximos meses, vai encontrar essa condição climática fria e ela vai entrar em dormência, ela vai parar a sua atividade por mais ou menos 4 meses. Depois, lá em março, abril, a temperatura vai subir constantemente nessa temperatura, eles vão podar a videira e as colheitas vão acontecer no verão europeu. No Brasil, esse frio acontece em junho, julho e agosto. Neste período agora, no hemisfério sul como um todo, setembro, outubro, as temperaturas estão acima de 10 graus. Você pode ver o mapa do Brasil aí. Na climatologia, a gente está tendo condições de clima acima de 10 graus em todas as cidades brasileiras. O que vai acontecer agora? A videira vai crescer, vai se desenvolver. Vai fazer a poda dessa videira para que você possa ter os melhores ramos. E as colheitas no Brasil sempre aconteceram janeiro, fevereiro e março. Mas aí tem uma coisa curiosa. O Brasil, na parte do Nordeste brasileiro, Petrolina, Juazeiro, Lagoa Grande, produz uvas ali já há mais de 50 anos. Inclusive uvas viníferas, que eu posso até explicar também, a diferença de uvas viníferas e de uvas labruscas americanas, são diferentes. Ali se produz uvas viníferas e americanas já há mais de 50 anos. E qual é a técnica que se tem lá? Ali você não vai ter 10 graus de temperatura, talvez nem um dia, talvez...
10: Bem mais.
11: O clima está mudando muito, né? O El Niño, o Laninho está trazendo muita diferenciação climática. Porém, ali é muito difícil isso acontecer. Ou seja, a videira vai sempre querer crescer naquele lugar. Se você der água para ela, comida e podar, você vai sempre colher. Então, ali naquele lugar do Brasil, em 2 anos você pode fazer 5 safras, se a videira tiver maturação fenólica, mais breve, mais curta, né? Precoce. Então, essa técnica nasceu no sul de Minas. Hoje, ela está implantada em regiões do sudeste brasileiro, no centro-oeste brasileiro, leste da Bahia, né? Temos ali a região de Mucugê, perto da Chapada, produzindo vinhos incríveis também. Sul de Minas, parte de São Paulo, então Goiás, Distrito Federal, ou seja, deu a possibilidade para as regiões centrais do Brasil, onde o inverno não é rigoroso, produzir vinho de altíssima qualidade.
10: A gente falou um pouquinho sobre lá a dupla poda, que foi a tecnologia que vocês adotaram, que deu super certo, né? E a gente queria saber também quais são as principais ameaças hoje, os desafios na produção hoje aqui no Distrito Federal.
11: Henrique, na produção, como é uma atividade nova para Brasília, estou dizendo dos vinhedos mais antigos ali da nossa região de 2018, né? Então a gente está nascendo na atividade, conhecer mais sobre a planta, mais sobre o manejo e a própria tecnologia, né, que fez essa intervenção de tirar a maturação no verão e jogar a maturação da uva para o outono e inverno. Então a gente está aprendendo com isso, é um desafio, né, é uma atividade nova para nós. Esse é o primeiro ponto. O segundo ponto é que quando começamos, nós temos uma região muito forte na agricultura, né, Brasília em torno também tem uma agricultura muito forte. E ali, claro, a maioria dos produtores são produtores de grãos, né? E existem alguns manejos do grão, das lavouras.
10: Só para te interromper, porque a gente teve recentemente na Agro Brasília, né? A gente participou lá também, teve lá cobrindo lá. Então tem realmente uma expressão importante, né? O agro do Distrito Federal.
11: Bem importante a nível nacional e até internacional. Muitas culturas estão se adaptando muito bem aqui, tendo bons resultados. Por exemplo, o trigo, né? Da nossa região, de altíssima qualidade, de boa produtividade, né? a uva vinífera também, a gente tem as frutas vermelhas, né, chegando com muita força. Já temos o morango há muitos anos aqui, né?
10: Região de Brasília, ali, né?
11: Cafés especiais também aqui do nosso, na parte... A nossa região é muito vocacionada para a agricultura, né? Graças ao clima bem marcado, né? Ou chove, faz calor, ou é frio e seco, né? E aí você consegue adaptar as culturas que você quer cultivar nessa condição climática, né? Então, eu acredito que, sim, uma região agrícola, ela tem já o seu manejo ali para aquele tipo de lavoura. E você traz uma nova atividade, vai ter algum tipo de intercorrências ali. Então, a gente tinha esse receio no começo, conseguimos se adaptar e passar por essas dificuldades. Hoje, não nos atrapalha o cultivo de lavoura, né? A gente, pelo contrário, a gente até olha para os nossos colegas e aprende um pouco mais, porque a tecnologia que eles têm no campo ali também serve para a nossa tecnologia da viticultura. Então, passamos. Eu acredito que hoje, inclusive a discussão nossa lá dos sócios da Vinícola Brasília, nós aprendemos de alguma maneira a fazer uva e fazer vinho, né? Esse tempo aí já aprendemos a fazer isso. Nós não sabíamos fazer quando começamos. Agora, o nosso maior desafio talvez seja o de comunicar o que estamos fazendo, e aqui é uma grande oportunidade de fazer isso, para o consumidor final, para a pessoa que vai colocar a mesa, a taça, esse vinho aqui de Brasília, né? E o desafio é muito grande, Henrique, porque imagine você, dados da OIV, que é o órgão internacional que rege a produção de uva e de vinho no mundo, dados de 2025, o Brasil é o 15º maior produtor de uva e de vinho do mundo, 15º. Estamos passando a Geórgia esse ano, que é o 14º, que é um país onde nasceu, é o berço da vitivinicultura, é a Geórgia. Inclusive, é o país e região que tem maior diversidade de videiras nativas, de vites viníferas, né? E estamos passando, ocupando o lugar deles agora, provavelmente esse ano de 2026. Mas desses 15 maiores produtores de uva e de vinho no mundo, nós somos o único país onde quase 80% do consumo do vinho é importado. O vinho brasileiro ainda não está na mesa do brasileiro. Se você for visitar a região de Mendoza, na Argentina, por exemplo, a chance de você tomar um vinho brasileiro lá é praticamente zero. Você não toma vinho italiano na França, nem vinho francês na Itália. Mas quando você está no Brasil e recebe até mesmo alguém de fora, um estrangeiro, você vai abrir um vinho argentino para ele tomar ou um vinho chileno. Falta identidade para nós, falta valorizar o produto que a gente faz aqui. Onde os nossos pés pisam no solo, deveríamos valorizar porque é uma riqueza nossa. E se a gente não valoriza o que a gente faz, não valorizamos, por exemplo, a nossa língua, a gente não cria identidade, e sem identidade a gente não consegue criar respeito. Esse é um ponto que serve para todos nós brasileiros, né? Inclusive, nós temos um vinho, o Maná, que a gente teve a liberdade de colocar uma palavra em português para determiná-lo, ali a sua característica. Terroir, em português. T-R-R-U-A, não em francês. Palavra da língua portuguesa.
10: Essa característica é a característica da uva.
11: O terroir é a característica das pessoas que estão ali, do solo, do clima, do vento, da topografia, daquele lugar. Vem da palavra terroir em francês, que também tem essa mesma definição. Mas a gente usa a palavra em português, porque a gente precisa valorizar a nossa língua. Porque quando valoriza a nossa língua, a nossa cultura está sendo valorizada. E o nosso povo que consome também precisa valorizar o produto nacional. Porque se isso acontecer, porque produto sem consumo deixa de existir. Esse é o ponto. Então nós precisamos consumir. E tem ainda uma barreira muito grande. E eu entendo, e por isso que a gente agradece essa oportunidade. Porque aqui também é uma oportunidade de esclarecer para o consumidor que o Brasil faz vinhos incríveis, de mesma qualidade do que qualquer país do mundo. Igual fazemos vinhos de qualidade a vinhos franceses, italianos, tudo. Mas eu entendo também porque nós tivemos, durante muito tempo, a produção de um vinho mais simples no Brasil, né? Um vinho colonial, que depois que o nosso paladar foi de alguma maneira evoluindo, a gente foi tomando coisas que vinham de fora e acabamos achando que o vinho brasileiro não tinha qualidade. Mas não é verdade, o vinho brasileiro tem muita qualidade. E aí, Henrique, nós temos três tecnologias para produção de uva de vinho que nenhum outro país do mundo tem. Nós temos a tecnologia tradicional, ou seja, regiões de clima frio, a videira dorme um período, se poda uma vez, se colhe uma vez. Fazemos um vinho chamado vinho tradicional, que é esse vinho que faz no mundo todo. T- Temos a viticultura tropical, semiárido brasileiro, Petrolina Juazeiro Lima, da Lagoa Grande. Dupla poda da videira, dupla colheita, colhe-se duas vezes no ano, no mínimo. E essa é a terceira tecnologia, colheita de inverno, dupla poda e colheita de inverno. Ou seja, nós conseguimos trazer três tecnologias para um país de clima, de condições continentais, de climas diversos. Colhemos uvas no Brasil do dia 1º de janeiro ao dia 31 de dezembro. Fazemos todos os estilos de vinho e todo tipo de qualidade. Existem muitos vinhos ruins franceses, existem muitos vinhos ruins chilenos.
10: É isso que eu queria, desculpa te interromper, é isso que eu queria falar com você, porque quando a gente fala sobre vinhos nacionais, você falou logo no primeiro bloco que o primeiro vinho de você já foi premiado.
11: Sim.
10: Sempre quando fala de vinho nacional, a gente fala, o vinho ele foi premiado. As premiações são internacionais.
11: Internacionais.
10: Né? E aí, às vezes, as pessoas optam por um vinho, vamos dizer assim, mais de baixa qualidade por ser internacional, mas os brasileiros são premiados, e não são premiados à toa, são premiados porque são bons. Né?
11: Sim, porque são bons. Tem um ponto importante. Nós criamos uma certa resistência com o vinho brasileiro, e eu entendo o consumidor. Mas se hoje o consumidor for ao mercado e optar pelo o vinho da prateleira, ali na seção do Brasil, ele vai ser surpreendido. Pode pegar do mesmo preço. Né? E aí, o vinho de colheita de inverno, esse vinho que a gente está falando aqui, ele é um vinho que tem um custo maior de produção para nós. Imagine você que a gente tem que ir no vinhedo todos os dias do ano. Por quê? Porque a videira não entra em dormência aqui, ela não fica 4 meses parada, ela está 4 meses em atividade. E se ela está em atividade, ela precisa de cuidados. Então, a gente tem um custo maior de produção, né? De pessoas, de pessoal, de insumos e tudo. Então, a gente já começa com um custo mais alto. Claro, isso vai crescer um pouco mais no nosso produto. Porém, a qualidade desse vinho justifica o seu custo. Então, nós temos vinhos de todas as faixas de preço no Brasil que são totalmente compatíveis e de qualidade, muitas vezes, superior ao vinho importado. Talvez, as importadoras fizeram um bom trabalho no Brasil, colocaram mais vinhos chilenos, argentinos, portugueses aqui no mercado brasileiro por conta dessa envergadura das importadoras. O que não aconteceu da mesma proporção com as vinícolas brasileiras, né? Nós não temos importadoras para trabalhar com os nossos vinhos. Então, assim, ou seja, se não temos distribuição efetiva no Brasil, o produto não está disponível. Se não está disponível, não tem como o consumidor escolher.
10: Mas você acha que o consumidor médio, você acha que o consumidor médio brasileiro, ele consome o vinho pela qualidade? Como é que você vê esse consumo do brasileiro hoje de vinho? Porque às vezes, a gente percebe, às vezes, muitas vezes, que as pessoas consomem pelo rótulo, por onde vem, né?
11: Sim.
10: E o que falta para que as pessoas passem a consumir mais pela qualidade do vinho mesmo?
11: Nós somos consumidores de marcas, Henrique. O Brasil, o mundo olha para cá e fala, eu vou nadar ali de braçadas, porque o brasileiro gosta de estampa, de marca, de rótulo. Nós somos bebedores de rótulo, esse é o ponto. Porque o vinho ainda, foi a nossa primeira conversa, ele tem uma diferenciação ainda social, ele está em um certo status.
10: Sim.
11: Aquela garrafa vai ser a maneira que a pessoa vai se apresentar para o outro é mostrando aquela garrafa de vinho. Embora muitos desses vinhos de rótulo, de marca, lá dentro não tem tanta qualidade assim. Esse é um ponto. E claro, tem um outro ponto que eu acho que faz parte da evolução, são 4 os personagens que fazem o vinho no mundo acontecer. Nós temos o viticultor, que é quem produz a uva. Temos o enólogo, que é quem elabora o vinho, transforma a matéria-prima uva em vinho. Temos o sommelier ou a sommelier, que é quem avalia, degusta, guarda, escolhe, decifra, faz um resumo do vinho e te explica ele de maneira melhor e faz o serviço. E temos o 4º personagem, que deve ser a maioria dos nossos ouvintes, que são os enófilos, que são aqueles que tomam o vinho com prazer. Esses 4 precisam evoluir nas suas responsabilidades. Se não tiver evolução, não tem melhoria. Então, a viticultura melhora a produção da uva, a enologia melhora o processo de elaboração do vinho, o sommelier melhora a sua técnica de degustação e o enófilo melhora o seu paladar. Imagine você, o meu avô, descendente de português, quando eu tinha ali, era pré-adolescente, ele tinha o hábito de tomar o vinho dele no almoço e no jantar. Era um copinho americano, um vinho de garrafão, um pouquinho para ele, me servia e servia o meu irmão para tomar aquele vinho. Eu achava terrível aquele vinho, claro, paladar infantil. E eu colocava um pouco de água, um pouco de açúcar para resolver aquele problema que eu tinha ali, mas eu tinha que tomar aquilo ali porque meu avô me servia, né? Imagina você, aquele vinho do meu avô era um vinho de mesa suave, um vinho feito de uvas labruscas americanas, e se ele é um vinho suave, ele vai ter de 5 a 80 gramas de açúcar por litro. Do meu avô, com certeza absoluta, tinha 80 gramas de açúcar por litro. Então, eu estou falando aí de 89, 90 mais ou menos, eu tomando um vinho com bastante açúcar. Logo depois, a gente teve a adesão de vinhos importados, chamados meio secos, que já caiu para 25 gramas de açúcar por litro. Hoje, nós estamos falando desses vinhos aqui, que são, pela legislação, secos, ou seja, zero açúcar. Pela legislação, no máximo 4 gramas de açúcar por litro. Então, olha a evolução que a gente teve no nosso paladar para diminuir o açúcar no vinho. Inclusive, quem acompanhou isso, ou quem, na verdade, é precursor disso, é o café.
10: Sim.
11: O café, hoje, a gente não bota mais açúcar. Mas por que a gente botava café no açúcar? Por conta do nosso paladar também. Porque os cafés especiais, os melhores cafés, sempre foram para mercados mais maduros. O que ficava aqui para nós era a sobra dos cafés que tinham muitas imperfeições, tinha que ser torrado. E claro, você tinha que adicionar açúcar para poder tomar aquele café amargo, né? Mas nós evoluímos no paladar. A indústria, o processo produtivo evoluiu e o nosso paladar também. Hoje, o nosso paladar, eu digo para você que já está deixando de ser infantil.
10: E isso a gente vê dentro de casa, né? Eu, por exemplo, com meu pai, minha mãe, eu morei em Portugal um período também, uhum. E eu tomo vinho seco e meu pai de jeito nenhum.
11: Não tomo.
10: Ele adora o vinho do Porto. Sim. O vinho do Porto é mais adocicado.
11: Mais adocicado.
10: Né? Mas de jeito nenhum, o café dele é com açúcar, já o meu é sem açúcar. Tem essa evolução, a gente percebe isso dentro de casa, né?
11: Exatamente.
10: Esse período que você falou, né?
11: Então, assim, eu acho que é uma questão. Por exemplo, hoje eu tenho certeza absoluta que eu não vou ter o mesmo prazer de tomar um vinho do meu avô, porque eu estou numa fase diferente, né? É normal. Então, eu acho que o brasileiro precisa conhecer um pouco mais o produto nacional, precisa dar um passo também a descobrir coisas novas.
10: Sim.
11: Imagine você, nós temos as vites viníferas, que são as videiras que nasceram... Desculpa. Nós temos as vites viníferas, que são as videiras que nasceram majoritariamente na Europa e na Ásia, que nós conhecemos, são mais de 10 mil variedades. Que são as mais conhecidas: Cabernet Sauvignon, Cabernet Franc, Syrah, Malbec, Chardonnay, Sauvignon Blanc, né? Que fazem os vinhos de prestígio no mundo, os grandes vinhos. E no Brasil nós fazemos os nossos vinhos chamados vinhos finos e vinhos nobres. Então, quando você vê no rótulo vinho fino, quer dizer que ele é feito de uvas viníferas e se ele for fino, ele vai ter até 14% de álcool. Se ele for chamado de vinho nobre, ele é feito de uvas viníferas, essas mais de 10 mil. E se ele for nobre, ele vai ter de 14% a 16% de álcool. Olha só, o Ministério da Agricultura elegeu dois nomes. Eu já sou para mim o seguinte: se eu chegar no mercado e vi vinho fino e vinho nobre, eu vou logo escolher o vinho nobre, que parece ser melhor.
10: Pela nomenclatura,
11: mas não tem nada a ver. A relação única deles é a diferença de álcool, percentual alcoólico apenas. Um vinho fino pode ter qualidade muito superior ao vinho nobre, mas a legislação está aí e a gente precisa respeitar. Então a gente precisa conhecer um pouco mais. Imagine você, o brasileiro é bebedor de Malbec, né? Inclusive, sim, as vinícolas argentinas produzem muito Malbec e mandam para cá, porque o brasileiro, sim, adora Malbec, adora Carmenere, né? Só que são mais de 10 mil variedades para você provar. E a gente normalmente fica no nosso lugar de segurança, no nosso paladar. Ou seja, se eu gostei dessa variedade, desse vinho, eu vou ficar muito tempo nele. Né? E aí talvez a gente perca a oportunidade de dar mais um passo, experimentar coisas novas. E esse é o convite que eu faço até para os ouvintes. Dê esse passo em direção ao vinho nacional, ao vinho brasileiro, ao vinho do sul do Brasil, ao vinho do nordeste do Brasil, ao vinho de Brasília, né? Que você vai se surpreender.
10: Queria falar com você, Rodrigo, agora nesse último bloco, sobre essa associação que foi formada lá naquela região do PADEF, né? Você falou que são 10 empresas, 10 famílias se uniram e montaram essa associação. Explica pra gente o que é e o que ela produz.
11: Sim. Henrique, quando nós decidimos fazer o projeto de uva e de vinho aqui, lá em 2017, a primeira pessoa que eu, o Bebeto, meu sócio, conhecemos ali, que estava com a mesma intenção, foi o Ronaldo da Vila Triaca. E as primeiras conversas de nós três foi esse: vamos montar talvez uma vinícola em conjunto, porque imagine você, tudo sobre vitivinicultura aqui em Brasília, nós estamos longe de tudo e perto de nada. Qualquer coisa para falar de uva de vinho, você tem que se meter ao Rio Grande.

0: você tem terra e você tem uma paixão por vinho também, vamos juntos. E aí, muito rapidamente, nós criamos um grupo de 10 famílias. E montamos uma empresa limitada chamada Vinícola Brasília. E como funciona a Vinícola Brasília? Nós temos lá equipamentos que, ao invés de termos 10 equipamentos, a gente comprou um maior. Por exemplo, uma desengastadeira de uva, uma prensa de uva, né? Compramos uma única unidade maior. Então, a gente faz uma organização para que cada uva chegue ali dentro de um determinado dia e horário para ser processada nesse equipamento. E o que a gente faz é separar essa uva em um tanque sem misturar. Então,
1: sem misturar as famílias.
0: Sem misturar as famílias, exatamente. Embora a Vinícola Brasília seja blend de famílias, mas aí já é a marca Vinícola Brasília, né? Uhum. E blend de vinhos, as marcas próprias estão preservadas, porque cada colheita está preservada em um tanque, separadamente, e vai ficar assim até o final. Ou seja, seriam 11 vinícolas dentro de uma só. Então nós fazemos lá 11 marcas de vinho, de vinícola, dentro desse projeto. Sem misturar, e claro, a Vinícola Brasília vai virar um blend. Lá no final do processo, da decisão enológica, olha, vamos fazer o nosso vinho, por exemplo, da Vinícola Brasília, o nosso Monumental, que é um blend de Syrah. Recomendo, inclusive, um grande vinho, acabou de receber duplo ouro no concurso de vinhos no Sul. Um vinho rico, potente, incrível, surpreendente. Precisa conhecer. Monumental, que tem a menção à nossa cidade, ao nosso eixo aqui. Ele é realmente um vinho monumental. Ele é um blend de Syrahs, dos 10 sócios. Ou seja, a gente pegou 10 terroirs diferentes e fez um corte. Então, virou uma marca única, coletiva, né? E é enquanto uma empresa limitada, onde nós podemos ser sócios dessa unidade, onde nós vamos usar essa infraestrutura para processar as nossas uvas, sem ter um custo que seria muito maior. Né? E, por outro lado, também um atrativo turístico com mais força, né? Inclusive, a vinícola leva o nome da nossa cidade, né? Então, é a vinícola da cidade de Brasília, né? Então, esse foi o projeto. E, com isso, nós conseguimos trazer mais visibilidade, né? Diminuir esses custos, né? E juntando, se associando, a gente consegue ter mais força. E sempre foi assim no mundo do vinho, né? O viticultor nunca é um produtor isolado. Por mais que ele fale mal do vizinho, ele precisa do vizinho, né?
1: E aí tem também as experiências, como você falou agora, do enoturismo, né? Que traz, você já falou um pouquinho no segundo bloco sobre o que é oferecido, né, aqui na região, mas eu queria que você falasse como é que você enxerga esse turismo, né, voltado para o vinho aqui em Brasília. Tem crescido, tem pretensão de crescer, como é que está isso?
0: O Brasil é o país que mais cresce em produção de uva e de vinho no mundo, enquanto a Europa, por exemplo, está arrancando videiras, deixando de ter atividade em muitas propriedades, o Brasil está aumentando as suas áreas. Esse é um dado da OIV. Inclusive, recebemos a presidente da OIV aqui no mês passado, em Brasília, para ela conhecer um pouco do que está acontecendo aqui. Né? Ou seja, está chamando já a atenção do mundo também, a região do Brasil e a parte central com essa técnica. Então, o Brasil está alargando as suas fronteiras, né? Está estendendo as suas tendas para a vitivinicultura. Esse é um ponto importante. Quanto mais produção, menor custo de produção, melhores preços no mercado. Por outro lado, o brasileiro é também o consumidor que mais está consumindo vinho no mundo. Né? Então a gente também está dando esse passo para o consumo do vinho. Claro, sempre a gente alerta com moderação, com equilíbrio. Né? E eu gosto muito do tema vinho, porque o vinho é um produto alcoólico, obviamente, mas ele está à mesa e sempre está acompanhado de comida, de papo de pessoas, né? Ele não é o protagonista muitas vezes, né? Como é o caso de outras bebidas, né? Que o objetivo é a bebida, né? O vinho não. O vinho às vezes ele fica até em segundo plano porque a comida às vezes envolve mais, o papo envolve mais, ele tá ali.
1: E a bebida é muito ligada à família também.
0: Família, né? É casa, né? Mesa, é, família. É. Então, como falei, estava na Santa Ceia lá de Jesus com os amigos à mesa, né? Então tem essa característica do vinho. Então, e o brasileiro gosta disso. Está com gente, né? Então, e a gente está migrando também para o vinho, né? A gente tem ido, a gente tem observado as pessoas indo em comemorações, e nada contra que a indústria da cerveja, mas ao invés de levar uma caixa de cerveja, ele está levando uma garrafa de um bom espumante, um bom vinho brasileiro, está levando um vinho para esse lugar, né? Eu acho que isso é uma,

0: tendência, o Brasil vai crescer no consumo de vinho, o Brasil vai crescer no consumo do vinho nacional, né? A gente acredita e investe nisso, né? Eu acho que é uma questão de tempo mesmo. Tem uma coisa na vitivinicultura, Henrique, que a gente não consegue acelerar, tempo. Tempo de videira, ela tem o tempo dela, não adianta você querer acelerar isso, né? Tempo de maturação de vinho, o vinho precisa de uma maturação, de tempo para ter equilíbrio. Também você não consegue acelerar isso, né? E também, por fim, conhecimento, que leva um pouco de tempo. Quanto mais tempo levar, mais chance você conhecer as coisas você vai ter, né? Então, acho que essa questão de tempo para que Brasília se torne, de fato, uma referência também do enoturismo no Brasil e até fora do Brasil.
1: E sobre geração de empregos, a gente vê que está crescendo assim, aqui na região. Como é que está essa questão da geração de empregos, girando a economia também na região? Vocês também, hoje, tem algum problema com mão de obra qualificada? Como é que está essa parte aqui para vocês?
0: A vitivinicultura talvez seja uma das atividades agrícolas que mais gera emprego. Eu vou te dizer por quê. Você precisa de em torno de 2 pessoas por hectare para cuidar de videira. Enquanto você, nas outras lavouras, você tem às vezes 1 para 100 hectares. Então, ou seja, tem mais oportunidade. Só que quando você planta videira, você precisa fazer o vinho. Então, você já gera depois de emprego lá na enologia, que é na indústria. Ou seja, dá oportunidade na indústria também. E depois você dá oportunidade no comércio, porque você vai ter que vender esse produto. E, por fim, você dá oportunidade no turismo. Então, você tem uma atividade que nasce no campo, mas que alcança vários outros setores. Serviço, o comércio, a indústria. Então, a gente move muitas atividades ao mesmo tempo. E é um emprego qualificador, porque você precisa de bastante conhecimento, muitas técnicas, muito estudo para você fazer aquilo que você se propôs a fazer na atividade da uva e do vinho. E, claro, nós temos feito investimento para treinar pessoas. A gente tem recebido pessoas que não têm nenhum tipo de contato com a videira, com a uva e com o vinho, e a gente ensina todo o processo. Porque o saber fazer também é questão de tempo. Porque o saber fazer, talvez, é o que determina a longevidade das empresas, principalmente as familiares, que é o nosso caso lá. Todos somos empresas familiares, né? Empresa familiar, você precisa de tempo para você ensinar os seus filhos, a tua equipe a trabalhar, né? Então, o saber fazer é o que permanece longevo no projeto. E o saber fazer leva tempo.
1: Você falou sobre essa questão, essa informação importante. 2 pessoas a cada 2 hectares.
0: A cada 1 hectare.
1: A cada 1 hectare. Assim, isso caracteriza que a produção de vinho, de uvas, era uma coisa bem artesanal, assim, né? Sim. E como é que entra a questão da tecnologia? Como é que vocês trabalham com a questão da tecnologia na produção de uvas? Vocês têm bastante implementação de tecnologia? Ou isso acaba não interferindo muito justamente por conta dessa necessidade de ter mais atenção do fruto ali?
0: Nós temos, primeiro, que a tecnologia de cultivo já é uma tecnologia brasileira muito importante, que é essa técnica de intervenção, de transferência de maturação fenólica da uva, né? Esse já é o primeiro ponto. Segundo ponto, sim, precisamos ter a tecnologia para sermos mais eficientes no cuidado da planta. Então, temos equipamentos modernos para que a gente possa ser mais assertivos no cuidado, né? No controle de desperdício também. Porém, a videira, esse é um ponto muito importante, a videira precisa da intervenção e do cuidado humano. Ou seja, você não consegue tirar as pessoas de dentro de um vinhedo.
1: Não tem como fazer uma coisa tecnológica, alguma plantação de soja,
0: não tem como.
1: Tem que ser uma coisa bem atenciosa.
0: Você tem que ter esse cuidado. E no nosso caso, estou dizendo para você, nós estamos aí, talvez o nosso grupo esse ano feche 70 hectares, que é muito pequeno. Tem vinícolas aqui na América do Sul que tem 1.500, 2.000, 3.000 hectares. O nosso grupo todo, 10 famílias, nós temos 70 hectares. Então, a gente está gerando bastante emprego com 70 hectares. E aí, nós temos o cuidado de treinar essas pessoas e nós não temos hoje a pretensão de trabalhar em escala. Talvez aí a escala, a industrialização, você tira a mão de obra, né? Então, nós não temos hoje a intenção de produzir em escala. Então,
1: a intenção é fazer uma coisa mais artesanal.
0: Mais artesanal, de manufatura, de mão de obra qualificada, de cuidado diário, né? Esse é o objetivo nosso.
1: Que é o que você disse lá no começo, que é quando você tem mais dedicação à produção da uva, você tem um produto de melhor qualidade.
0: Melhor qualidade.
1: Bacana. E aí eu queria saber de você também se você classifica como difícil trabalhar com esse... Eu acho que deve ser difícil trabalhar com isso e como é que é para você isso? É uma paixão? Virou uma paixão para você? Já era uma paixão?
0: É, o vinho para mim, assim, ele faz parte total da minha história, né? Eu dei esse exemplo da minha família, do meu avô, que foi o primeiro contato, não tinha nenhuma pretensão, inclusive, nem tinha idade para isso. Mas quando eu comecei a descobrir, realmente virou uma paixão. Eu estudo sobre vinho todos os dias, amo o que eu faço, amo o videira, amo a uva, amo o vinho, amo o processo, amo o mercado, eu amo as pessoas que trabalham com isso, né? Tenho muitos amigos na atividade. Então, assim, o vinho para mim é a minha vida mesmo, eu não sei...
1: Você é de Brasília mesmo?
0: Eu nasci em Catalão, Goiás,
1: Catalão.
0: 300 quilômetros daqui, mas vim para cá jovem, né? Então,
1: sua família é de Catalão também?
0: Minha família é de Catalão, mas tem parentes aqui também, né?
1: Na região do Padef?
0: Não, aqui não. Em Brasília mesmo.
1: Em Brasília mesmo.
0: E vim para cá para estudar e fazer uma faculdade e passar no concurso público, né?
1: É.
0: Deu tudo errado. Me tornei empresário e estou na produção de uva de vinho, né? Que também é uma coisa muito curiosa. Mas o vinho é apaixonante. Primeiro que é uma cultura e uma atividade infindável nos seus conhecimentos, né? Todos os dias você aprende com a videira, com o vinho, né? Tem uma coisa nova para você descobrir. Isso sempre me chamou muita atenção, né? Então eu conheço alguns países, alguns lugares pelo vinho, né? Acaba que você estuda geografia por conta do vinho,
1: sim.
0: Né?
1: Você sabe... Começa pelo velho mundo e novo mundo.
0: Velho mundo e novo mundo, por aí, né? Clima, você começa a descobrir os climas das regiões do mundo por conta do vinho, né? Então, tem esse universo todo, né? E a minha filha, as minhas filhas falam que eu só assisto programas sobre vinho. É verdade. Eu só assisto programas que falam sobre vinho, sobre atividade. Amo, de fato, isso. Agora, é um grande desafio, né? Porque, assim, se não tiver dedicação, acho como toda profissão, né?
1: Bom, Rodrigo, obrigado pela sua participação, por trazer um pouco dessa história, né, para a nossa mesa aqui, para o nosso A Cidade é Sua. Fica também o convite para quem quiser conhecer a Rota do Vinho do DF, como ele chamou aí para a gente, e do entorno também, provar o que está sendo feito aqui em Brasília, o que é um produto local nosso, que é algo de Brasília mesmo. Ele indicou esses rótulos aí. Eu, com certeza, já vou dar uma procurada, que, por enquanto, ainda não... Acho que eu tive a oportunidade de experimentar sem saber que foi aquele que a gente conversou.
0: O Alvorada.
1: O Alvorada, isso. Mas eu vou buscar o BSB para começar a tomar mais os vinhos de Brasília, que eu acho que é algo importante para quem mora aqui em Brasília também, né? Rodrigo, isso. Mais uma vez, muito obrigado por ter participado do programa A Cidade é Sua, que volta na semana que vem. Pode deixar aí suas palavras finais para os nossos ouvintes.
0: Eu agradeço, Henrique, o convite, agradeço a TMC, a oportunidade de falar dos nossos projetos aqui de Brasília. Como eu falei durante aí o programa, o mais importante para nós neste momento é comunicar o que a gente está fazendo, né? A gente tem certeza da qualidade do produto daqui, do vinho de Brasília, mas a gente precisa comunicar para as pessoas. As pessoas precisam descobrir o que a gente está fazendo. E esse canal para nós aqui foi muito importante, é muito importante. Tenho certeza que vamos ter muitos frutos. E mais uma vez, em nome da Vinícola Brasília, em nome dos 10 sócios, em nome da Vinícola Equara, quero te agradecer a oportunidade. Muito obrigado.
1: A gente agradece, valeu. A gente volta no próximo fim de semana com mais A Cidade é Sua.
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0: O WhatsApp anunciou novos controles para pais de adolescentes. Essas novidades incluem um pacote de ferramentas que ajudam a monitorar contatos e grupos, além de restringir recursos de canais. Então, para entender sobre essas novas regras, o TMC 360 conversou com Luiz Augusto Durso, advogado especialista em crimes cibernéticos.
1: Eu tenho, na verdade, um adolescente de 3 anos aqui em casa, que já dá trabalho igual um adolescente, mas vai chegar a hora que ele vai pedir o celular para entrar nas redes sociais, e aí começa a grande responsabilidade dos pais, que é estes que nós hoje alertamos. Sem dúvida nenhuma, sempre foi uma reclamação desses pais a dizer, ok, que eu tenho que acompanhar os meus filhos, mas eu preciso de ferramentas para isso. E diante disso, o próprio ECA Digital obrigou as plataformas a criarem esse controle parental. Você não depende de aplicativos externos, o próprio aplicativo, a própria rede social está fazendo a liberação desses recursos, e o WhatsApp está anunciando, de fato, novas funcionalidades, são muito interessantes. Então, respondendo sua pergunta, olha como os pais podem ter controle sobre a vida online dos seus filhos. Nesse pacote anunciado hoje, a gente pode ter, por exemplo, definir quem pode ver a foto de perfil do seu filho, quem ele pode adicionar e quem pode adicioná-lo em grupos. Se aparecer alguém diferente num grupo lá que ele já participa, o pai vai ser notificado, vai receber a notificação. Ele pode definir o quanto o filho pode participar de determinados canais, né, dentro do WhatsApp, ou quem vai ver a publicação que ele faz ali nos stories do WhatsApp. Então você começa a ter um controle que pode parecer bobagem, mas é muito importante, porque os criminosos normalmente se aproximam desses adolescentes por essas ferramentas, e a conversa não dura 2 dias, muitas vezes dura semanas ou até meses, a ponto de cometer estelionatos, crimes sexuais e assim por diante. Então, esses aplicativos, eles devem ser utilizados. O pai e a mãe têm obrigação de acompanhar, porque muitas vezes a gente já falou que deixar o filho acessando a internet sem controle é como você largá-lo em alguma praça pública sem controle nenhum. Hoje a internet, às vezes, ela é até mais perigosa do que ambiente físico. Então, na nossa época, os pais olhavam e falavam, poxa, graças a Deus, meu filho está seguro porque ele está no seu quarto, ele está em casa. E hoje essa logística mudou totalmente, porque dentro dos quartos e das casas, eles estão conectados, vale dizer, vulneráveis para o mundo. Então, esses aplicativos e esses controles parentais são muito importantes.
2: Agora, Durso, tem a pergunta seguinte, acho que todos nós já estamos nos fazendo, né? Foi colocada uma cerca, né? Foi colocado um portão aí, um cadeado e tal. Mas, né? Assim como, vamos pegar um exemplo que é de nosso interesse, está no noticiário, assim como as bets foram suspensas, as legais, e tem uma migração para as ilegais, esses adolescentes podem ir ou podem ser motivados a ir, inclusive, dentro dos próprios grupos de adolescentes, na escola, por exemplo, no clube, sei lá, para outros aplicativos. E aí, como é que a gente faz?
1: É uma boa pergunta. É claro que, por exemplo, o WhatsApp, ele é o aplicativo mais popular no Brasil de comunicação privada e instantânea. Então, se não houver bloqueio, se a gente não excluir o acesso, provavelmente os adolescentes continuarão a usar. É claro que se eles se sentirem violados ou de alguma forma sua privacidade ali sendo monitorada, eles poderiam migrar, aí eu concordo, para um aplicativo terceiro, sem muito controle, ou que sem que os pais saibam. Mas olha como esses aplicativos de controle parental são importantes. Em quase todos os smartphones, Felipe, nós temos o bloqueio de download de aplicativos novos. Vale dizer, a criança e o adolescente não têm liberdade de fazer downloads de novos aplicativos sem os pais autorizarem. A mesma questão com relação a bloqueios de comunicação pelos navegadores de internet, você consegue ter o mínimo de controle e os filhos vão ter que entender dessa geração que isso é para o próprio bem, que não é uma violação dali da intimidade, da privacidade, ou até isso ser combinado quando dá autorização do uso. Então, por exemplo, meu filho vai chegar uma época e vai falar, pai, eu quero um celular, eu falo, ok, eu posso concedê-lo, desde que você tenha esses cuidados, desde que seu pai e sua mãe possam controlar o acesso e assim por diante, isso vai ser treinado, educado desde o início dessa relação virtual e dessa sua relação parental. Então, sem dúvida nenhuma, é possível a gente criar mecanismos ainda de tecnologia, de software, para afastar o risco da migração para aplicativos clandestinos ou mais perigosos, como a Deep Web e assim por diante. A orientação é que os pais se interessem pela vida online dos seus filhos, acompanhem quem são ali os seus ídolos, né, de quem sua criançada está assistindo na internet, está conversando, e para isso os aplicativos estão disponibilizando. Mas, Felipe, não adianta de nada termos essas opções se elas não forem utilizadas, ativadas e aproveitadas. Se você simplesmente achar que toda a responsabilidade é do aplicativo e você, como pai ou mãe, não fizerem nada, o seu filho correrá os mesmos riscos.
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9: Olá, seja bem-vindo, bem-vinda ao Imprevista. Meu nome é Joana Trepto e este é o programa de entrevistas da TMC, em que a gente conversa com pessoas que ajudam a interpretar o nosso tempo, às vezes pela política, às vezes pela cultura, pela ciência, pela arte, pela fé, ou simplesmente pela própria experiência de vida, que é tão importante, molda a forma como a gente vê o mundo. A nossa convidada de hoje é uma das vozes mais reconhecidas do Brasil quando o assunto é silêncio, presença, escuta, consciência, sabedoria. Antes de ser conhecida como Monja Cohen, ela foi Cláudia Dias, e ainda é. Jornalista, viveu nos Estados Unidos, conheceu o Zen Budismo, passou por uma formação monástica exigente no Japão, construiu uma trajetória que a transformou em uma das principais divulgadoras do Zen no Brasil. Hoje fala sobre ansiedade, raiva, medo, morte, ego, compaixão, impermanência, relações humanas e sobre uma pergunta que parece cada vez mais difícil. Como estar verdadeiramente presente numa época em que a gente vive o tempo todo distraído? Então a nossa convidada de hoje, já dando boas-vindas e agradecendo muito por estar aqui, é Monja Cohen. Bem-vinda!
10: Muito obrigada, uma alegria estar com você.
9: Eu quero começar com uma pergunta que é simples, e até eu já começo tirando aqui uma dúvida, uma curiosidade. Você fala muito sobre silêncio, você se incomoda com quem fala demais?
10: Não, com quem fala demais, não. O que me incomoda é estar numa sala com muitas pessoas falando alto ao mesmo tempo. Isso para mim é muito cansativo. Eu fiz há pouco tempo uma viagem para o Ártico, num barco. Fomos conhecer os ursos polares, as focas. E era interessante porque o restaurante no barco, as pessoas todas estavam tão felizes de estar juntas, todos brasileiros, e falavam tão alto que acabou sendo muito cansativo para mim, na hora de comer, ter tanta gente falando. E o falar não me importa, mas falar muito alto e muitas pessoas ao mesmo tempo, numa mesa redonda, em que um fala com este fala com aquele, é extremamente cansativo. Eu prefiro o silêncio, sim.
9: E nesse sentido, como é que a troca de energia ela é importante, mas também impactada pelo excesso de energia?
10: Pois é, nós temos que saber. O que Buda dizia, o que eu acho tão importante, é o caminho do meio, sem excesso e sem falta. Então, não vou negar a necessidade do diálogo, da conversa, mas não vou ficar só o tempo todo conversando, dialogando. Às vezes não é gostoso? A gente chega, por exemplo, em casa, no nosso quarto, e você está sozinha, e você sente ter um silêncio, que é um silêncio interior, que foi conquistado por anos de práticas meditativas. E as pessoas, às vezes, estão muito agitadas. Elas entram com você no quarto e você sente que está preocupada, quer servir, quer ajudar. É diferente de você sozinha. Eu, comigo mesma, tenho uma tranquilidade que eu acho difícil encontrar em presença de outras pessoas. São poucas que têm. E, às vezes, a gente está na sala de meditação e está todo mundo sentado e, de repente, entra alguém que já acessou esse estado de quietude. E como se não tivesse entrado ninguém. E entra uma outra pessoa que ainda não acessou esse estado, toda a sala fica modificada. Então, não sou eu, né? somos nós. Nós percebemos o silêncio interior, se já foi acessado ou não. E não fica lá o tempo todo, ninguém fica o tempo todo no silêncio interior. Mas tem esses momentos que são riquíssimos.
9: Muita gente olha para você agora, e vou já dizer aqui para a nossa audiência que tratar a monja por você foi um combinado nosso antes de entrar no ar. Não é falta de respeito. Muita gente olha para você como uma figura serena, uma figura confiante, segura de si, quase que como se sempre estivesse trilhando o caminho onde está. Como é que era você antes de ser monja, monja Cohen? Como era você na sua infância?
10: Nossa, eu era muito levada, brincava muito com meninos, porque na rua em que eu morava tinham meninos vizinhos. Então a gente subia no muro, andava de bicicleta, eu era bem agitada na escola também. E me divertia muito, brincava muito. Minha mãe era poetisa e dava aulas de declamação. Então eu comecei a ouvir poesias muito existenciais desde pequenininha, o que me fez questionar a vida e a existência. Com 9 anos de idade, comecei a ler tudo que eu encontrava. E um dos primeiros livros que eu li foi O Mandarim do Eça de Queiroz. Não é lindo, porque era fininho. Tinha toda a coleção do Eça de Queiroz. Esse aqui é fininho, é para mim. E aí, quem não conhece a história do mandarim, é bem interessante. É a história de um funcionário público em Portugal, e na época do Eça de Queiroz. Ele recebe uma carta que tem um sininho, dizendo que tem um parente dele na China, que é um mandarim. E que se ele tocar aquele sininho, o mandarim morre e ele recebe uma grande herança. Então, ele tem um questionamento interno muito grande, ético: vou matar o mandarim, não vou matar o mandarim. Ele acaba tocando a campainha e vem as aventuras e desventuras. Aí termina o livro, é belíssimo, eu recomendo que vocês leiam. Ele volta a Portugal.
9: Muita gente procura a espiritualidade, o autoconhecimento, a tranquilidade, depois de passar por um momento de dor. Isso aconteceu com você?
10: Eu trabalhava no Jornal da Tarde, isso foi muito intenso, porque eu era repórter da Geral. E nessa época nós tínhamos um governo militar, e tinha um movimento muito grande contrário ao governo militar. Então, tinham pessoas do jornalismo que saíam para a clandestinidade, que saíam de casa, que se armavam e que faziam protestos muito severos. Eu fui a alguns protestos como jornalista, acompanhando para relatar depois. Nunca fiz parte de nenhum partido, nenhum grupo, mas era muito intenso isso. E você começa a questionar qual o sentido da vida. E será que existe uma outra maneira de ser que não seja tão violenta? Porque a violência estava nas ruas. O tempo todo tinha estudantes mortos, tinham pessoas, empresários mortos. Então foi uma época muito, muito violenta. Eu tinha 19 anos de idade, não tinha feito a faculdade de jornalismo, foi a última turma que se formou sem ter a faculdade. Mas era cada dia que chegava, não sabia nem o que ia fazer. Dava uma pauta e eu saía para a rua. Então, cobri de tudo, desde fantasias de carnaval até crimes. E isso foi muito mexendo dentro de mim. E uma das matérias que me pediram para fazer era sobre sociedades alternativas na Califórnia, que o Zen Budismo já tinha áreas com plantação natural, sem usar agrotóxicos, reciclavam o lixo, reciclavam as velas usadas nos altares. Eu falei, quem são esses? Que interessante. E teve também o pessoal do Vietnã, monges vietnamitas, que eles iam para a praça pública, chamavam a imprensa e jogavam gasolina no corpo e ficavam sentados queimando em meditação. Eu falei, que controle é este? Porque eu era meio descontroladinha, assim, de brigar, em casa ficar brava, bater a porta, coitada de minha mãe, né? Com a minha irmã também brigávamos, discutíamos, né? E de repente falei, como é que essas pessoas têm esse controle? E os Beatles, que eu admirava pela comunicação de massa, a capacidade de todos nós gostarmos, eles meditavam, estavam indo para a Índia. Eu falei, tem uma coisa aqui que me interessa. Eu acho que a minha passagem pelo jornal foi muito importante, porque entrevistei desde as pessoas mais pobrezinhas, nos casebres mais pobres, até a Rainha Elizabeth e outras pessoas da grande turnê internacional. Né? E você percebe, são todos humanos, somos todos seres humanos semelhantes, não iguais, mas com necessidades muito próximas. E aí comecei a pensar, e qual o sentido da vida? Que já vinha pensando desde os 9 anos de idade. Qual o sentido da vida? Que sentido eu posso dar à minha vida? Minha mãe era católica, apostólica romana, Nós frequentávamos igreja até os 12 anos de idade, que eu disse, não vou mais. Não sei por que estamos indo à igreja, não entendo, não me interessa. E ela era uma educadora, e ela disse assim, quando você quiser voltar, você volta ou não. Você é livre para escolher. Eu tive essa mãe muito bondosa, e pais que gostavam muito da literatura. Meu pai é de família portuguesa, ele nasceu no Brasil, foi um dos últimos filhos da minha avó e minha avó que vieram de Portugal para cá. E meu avô e minha avó eram pessoas muito corretas, como eu acho que a maioria dos portugueses são, muito éticas, muito cuidadosas. Meu avô era professor de latim, português e francês. E a vovó ficava em casa recebendo crianças que vinham do interior para estudar em São Paulo. Então, ela tinha uma pensão para a criança, ela cuidava disso enquanto o vovô trabalhava dando aulas de manhã, de tarde e de noite.
9: Nossa, que legal, super interessante. Até me identifiquei com tantas coisas. Primeiro com o jornalismo, porque aqui o Imprevista é como se fosse a parte boa do dia. Todos os dias eu apresento dois jornais e eu não consigo imaginar hoje, com a sociedade como é, você na frente de um jornal e lidando com essa violência toda, porque você falou sobre a violência de antes, a sociedade mudou. A gente não está numa ditadura, de forma alguma, mas a gente sofre violência. De onde vem a violência?
10: Bom, nós somos seres muito antigos no planeta, né? E os cientistas, hoje os neurocientistas, dizem que o nosso DNA é uma reciclagem desde a época da pedra lascada. Então, já passamos por muitas coisas e a nossa sobrevivência dependeu de poder matar também. Então, nós não somos seres bonzinhos, nós somos seres que, para sobreviver, usamos todos os métodos possíveis. Nos adaptamos, não fomos mortos, porque se estamos aqui, nós somos o DNA que sobreviveu às guerras, às crises, às doenças, às pandemias, né? E estamos aqui. Então, dentro de nós habita também um ser muito violento e muito grosseiro e muito rude. Mas quem é que eu estou alimentando em mim? Eu posso alimentar essa fera, mas eu posso alimentar também a proposta de que é possível viver em harmonia, que não é necessário fazer guerras, que nós podemos dialogar e não apenas ir para as bombas e investir em armamento, quando nós podemos investir em educação e alimentação e saúde. Então, tem outras maneiras de estar no mundo. Mas, neste momento, parece que tem um movimento muito grande que a gente vai dizer que talvez seja de extrema-direita, que é o pessoal dos Estados Unidos, né, fazendo muitas armas agora, ameaçando os outros países, né? Se vocês não fizerem o que eu quero, eu vou invadir vocês, vou acabar com vocês. E que, no meu parecer, é absurdo, né? Se isso é usado como meio hábil para conseguir fazer acordos comerciais que sejam bons para todos, ainda eu posso admitir. Mas você, ao dizer para alguém, eu vou invadir sua casa, vou quebrar tudo, e tudo que você tem vai desaparecer, eu falei, não, por que isso? Por que uma ameaça dessas, né? Se nós precisamos uns dos outros para sobreviver, né? Então, tem a questão, o pessoal fala, é o ego, não, o ego é importante. A ideia, que o Freud vai chamar de ego, né? A ideia de que temos uma identidade pessoal que me distingue de você. Se eu fico com sede, você beber água não vai ser satisfatório para mim.
9: Uhum.
10: Então, eu tenho que perceber as minhas necessidades. Mas elas não são as donas de mim. Eu percebo, mas eu atuo de acordo com aquilo que é adequado para as circunstâncias. Então, não sou só eu em primeiro lugar. Não sou eu que mando, eu que decido. Não sou eu que sou líder de tudo o que acontece. Mas sou um dos elementos da vida e que precisa de todos os outros para sobreviver.
9: Agora, voltando um pouquinho no que você estava falando antes, sobre a sua própria vida, a sua própria trajetória, duas coisas me marcaram bastante. Sua mãe lhe deu liberdade para fazer suas escolhas. Ao mesmo tempo, você acabou se tornando refém, com o perdão da palavra, que é uma palavra forte, mas das circunstâncias da vida. Sim. Onde é que a gente consegue encontrar a nossa liberdade sabendo que a vida nos impõe uma realidade?
10: Nós somos protagonistas da nossa vida com limitações, porque temos um script, né? Nós estamos vivendo em comunidades e nós dependemos das pessoas à nossa volta. E nós não vivemos sozinhos fazendo o que queremos. Eu acho que era Santo Agostinho que dizia isso. A verdadeira liberdade não é fazer o que você quer, quando quer, do jeito que quer, mas o que é adequado para o bem de todos. Então, porque se eu só fizer o que eu acho que é bom para mim, eu vou ser vítima de mim mesma, dos meus apegos, dos meus desejos, das minhas ansiedades. Mas se eu percebo o que é adequado para nós, é uma liberdade maior. Então, nem eu me controlo, no sentido de eu só quero, sei lá, tomar suco de laranja, por exemplo. Né? Eu passo o dia inteiro tomando suco de laranja. Não vai fazer bem. Mas no momento que alguém me oferece um suco ou uma água, eu agradeço e acho que é tão importante um quanto o outro. Então, não é só o que eu quero, como eu quero e do jeito que eu quero. Mas tem a ideia do ego, sim. Que às vezes a pessoa fica muito egoica no sentido de eu em primeiro lugar, o meu pensamento é melhor, eu sou o mais inteligente de todos. Teve um personagem histórico, né, há poucos dias atrás, que falou isso, né? Eu sou o mais inteligente de todos. É uma maravilha isso, né? Quando a gente sabe que a questão da inteligência também é treinada. Você não nasce super inteligente. Você vai ser treinado para isso. Como a gente é treinado e educado a amar, a ter raiva. Tudo isso é aprendido. A gente nasce com certas características hereditárias fortes, que foi durante a gestação dos nossos pais, da nossa mãe, né? A gestação já influenciou a nossa personalidade, a nossa vida, e o que nós fomos encontrando, como você diz, né? A gente é refém das circunstâncias e da época em que estamos vivendo, mas podemos fazer escolhas.
9: Monja, nós abominamos qualquer tipo de violência, mas tem um gatilho que é a raiva para a violência. Ela pode ser usada para o bem, para o nosso bem, de alguma forma? É importante sentir raiva?
10: É muito importante. A indignação é a alavanca de transformação do mundo. Se eu achar, está tudo bem, está tudo zen, tudo que aconteceu zen, tá, que bonito, a vida é isso. Não, tem coisas que a gente fica indignada. Abusar de crianças, de bichinhos, de plantas, abusar da natureza, da água, do vento, do ar, né? Você fala, não pode fazer isso, né? Porque é a nossa vida. Eu digo, a vida da Terra é o nosso corpo comum, não é a casa comum. Não é um lugar só que eu habito. Para eu habitar o planeta, eu estou em inter-relação a tudo que existe. Ninguém existe por si só. E ao cuidar de outras formas de vida e das relações humanas, eu estou cuidando de mim. Então eu saio um pouquinho. E a raiva que vem, a indignação, é o que eu faço em relação a isso? Como que eu me manifesto no mundo em relação a isso? E se você disser, está tudo bem, vai passar. Eu tenho um amigo que é o professor Karnal e que ele fala muito sobre isso. É o pêndulo da história, monja. O pêndulo da história vai para cá, vai para lá. Não se preocupe. Eu falei, não, me preocupo sim. Porque se ele está muito de um lado que eu acho errado, que é violento, que é agressivo, a minha indignação vai fazer com que eu me manifeste no mundo dizendo, acorda, gente, não permita que seja assim. Manifeste-se, faça alguma coisa para que a gente volte a um eixo de equilíbrio. E tem um eixo axial no nosso corpo, né? É físico mesmo, são ossos do tórax, pescoço e cabeça. A gente tem que alinhar o corpo e alinhar a mente também. Porque às vezes a gente fica com raiva de alguém, tomara que morra. Não, não quero que morra. Quero que acorde, que desperte, que as lideranças internacionais sejam capazes de perceber o absurdo que estão fazendo. Imagina querer extinguir um país, uma cultura, não é nada disso. Como que nós nos misturamos e aprendemos uns com os outros e compartilhamos a vida? Há tanta coisa a aprender de culturas diferentes das nossas, né? Os povos que invadiram a nossa querida Península Ibérica, né? Quantos deles vieram da África? Fenícios, né? Foi um monte de gente que veio e faz de Portugal um país tão importante que vem para o Brasil e tem uma capacidade de miscigenação, quer dizer, de respeito. Apesar do navio negreiro, que foi muito feinho, mas era uma coisa internacional, isso não era só Portugal, também teve a capacidade de miscigenação. Que quando eu lembro que eu estava estudando história, na infância ainda, diziam a beleza dos povos que são capazes de miscigenar. Não dizer, eu sou uma raça pura, diferente de vocês, não, estamos misturados.
9: E sobre o equilíbrio? Existe, de fato, um equilíbrio perfeito, um equilíbrio permanente? Porque a própria definição de equilíbrio prevê que você tenha que estar sempre se ajustando.
10: Se reequilibrando. Eu tive um grande amigo também, que era um psiquiatra aqui de São Paulo, José Ângelo Gaiarsa, que ele dizia, eu prefiro o equilibrista do que o equilibrado. O equilibrado é uma pessoa dura, rígida, eu faço tudo certinho, estou sempre no meu eixo de equilíbrio. Quando não, a gente percebe que a gente sai e reapruma e volta para o eixo de equilíbrio.
9: Eu conversei com uma pessoa muito próxima da monja. E como fonte, né? Monja é jornalista, sabe que a gente precisa apurar as nossas informações. E eu tive aqui uma informação que me surpreendeu. Me disseram que você é muito divertida.
10: Bom, pode ser.
9: Mas é porque a gente tem a ideia de que alguns opostos, eles não podem, ou algumas palavras, alguns conceitos, são opostos e não complementares. Uma pessoa que procura ser serena, ela pode ser divertida, ela pode se divertir. Uma pessoa que busca o equilíbrio, ela também pode sentir raiva. Nós somos múltiplos. Sim. De que forma?
10: Somos múltiplos, com todas as possibilidades. A gente fala, o nosso saquinho de pele traz tudo dentro dele. O bem, o mal, a alegria, a tristeza. Agora, o que eu quero desenvolver em mim? Às vezes eu estou falando com alguém, às vezes eu dou uma bronca em alguém. Alunos meus praticantes da comunidade. Aí eu vejo que ficam com aquela cara assim de boquinha torta, né? Aí eu faço uma brincadeira, eu falei, sai desse lugar. A bronca que levou é para aprender, é para corrigir. Não é para ficar triste, ah, ela não gosta de mim, me tratou mal. Isso é o ego. Não gosta de mim, me tratou mal, é o ego. Sem o ego, quer dizer, sem o ego ser tão importante, tão controlador, você fala, nossa, me corrigiu, que legal. Eu posso ser melhor. Prestou atenção em mim. Então, muda a relação. Né? Eu brinco bastante. Sim.
9: Agora, eu perguntei para essa pessoa, fonte, sigilosa, qual teria sido um dos momentos mais difíceis da sua vida? E a resposta foi a sua partida quando essa pessoa tinha apenas 5 anos de idade.
10: A minha partida? Assim, quando eu me separei da minha filha. Sim, que eu fui morar na Europa por uns tempos. Então, isso foi muito doloroso, sim. Separar da minha filhinha foi. Eu vi ela pouco. Eu trabalhava no Jornal da Tarde, a gente entrava naquela época 1 da tarde, saía, não tinha hora para sair. 1, 2, 3 da manhã. E havia um hábito que eu acabei assumindo junto com os homens, só tinha quase homens na redação, que a gente saía para comer, beber e fumava. Então, era uma outra pessoa, tinha uma motocicleta, saía, bebia e fumava, voltava para casa de madrugada, minha filha estava dormindo, e eu acordava tarde, porque eu entrava 1 da tarde, então eu geralmente almoçava com ela e levava ela para a escola, era tudo que eu via. Minha mãe ia buscar, alguém ia buscar, mas mesmo assim era todos os dias. E de repente eu decidi que eu precisava viajar, que as circunstâncias estavam me empurrando para fazer essa viagem, e aí foi bem triste. Mas tudo bem, a gente se adapta.
9: E quando a gente sente culpa, quando a gente sente esse tipo de tristeza, é possível a gente zerar esse sentimento dentro de nós? Ou tudo que nos acontece deixa uma marquinha e nos constrói?
10: Tudo deixa uma marca, uma cicatriz. A minha superiora dizia que a nossa vida é como se tivesse um artista, um escultor, com um cinzel marcando o nosso corpo e nosso espírito. E tudo que nos acontece vão deixar marcas. Então, deixam sim. Eu tenho uma saudade da minha filha que não tem fim. A gente se encontra, a gente almoça junto, a gente se fala quase todos os dias, mas a saudade está lá, porque é uma saudade que foi durante muitos anos, um distanciamento por muitos anos. Eu primeiro morei nos Estados Unidos, onde eu fiquei 7 anos, e durante essa época ela vinha das férias, eu nas férias ia visitá-la, mas era sempre 1 mês, 20 dias, era bem pouquinho. E aí depois fui para o Japão. E o Japão eu só encontrava ela cada 2 anos, também por 5 dias, que era o máximo de folga que você tinha do mosteiro. Então foram 2 anos bem distantes. E voltei para o Brasil para ser monja, para trabalhar num templo no bairro da Liberdade, com a colônia japonesa, com exigência de presença e de práticas e de meditação. E era sábado e domingo, eram muitas liturgias. Então eu vi ela era muito pouco também. Então essa saudade, ela não acaba, porque eu não voltei a morar com ela, nós não voltamos a ter a vida que tinha quando ela tinha 5 anos. E ela, eu levava ela, às vezes, de moto para a escola, e ela não penteava o cabelo para dizer para todo mundo, eu vim de moto com a mamãe. E quando a mamãe chegava, mamãe, mamãe, até hoje eu choro.
9: Nossa, que lindo, que emocionante.
10: É uma saudade, sim.
9: Quando a gente romantiza tudo muito, né, monja? É. A gente pensa na monja, a gente pensa em uma pureza que se associa quase a não ter algum sentimento mais mundano, sim, alguma, né? E, na verdade, não é assim. O que, que é uma relação saudável?
10: É você sentir o que você sente, reconhecer o que você está sentindo. E o que, que eu faço com isso? Como é que eu vivo com isso? Eu tenho que viver com essa saudade. Ela faz parte de mim e da minha vida. A gente se encontra, brinca, etc., mas a saudade fica. E também outras coisas na vida que a gente teve que abandonar. Porque quando você faz uma opção por uma coisa, você deixa de fazer outras. Mas não adianta ficar olhando para trás, que a gente fala para o leite derramado. Não dá para pôr o leite de novo dentro do pote. Então, foi, aconteceu, foi assim. O que, que eu aprendi com isso? E o que, que eu posso fazer daqui por diante? Esses dias eu fui em Natal, um grupo de bombeiros fez um evento, um simpósio de combate ao suicídio, de impedir o suicídio e de doenças mentais. E teve um senhor que se apresentou logo no começo, cantou uma música, e um filho dele de 15 anos se matou. E que ele não percebeu o suficiente da tristeza e do sofrimento desse seu filho, que era os coleguinhas de classe maltratavam, etc. Né? Era um menino lindo, bonito, saudável, e você não espera que ele vá ter esse fim. Né? E aí ele cantou uma música que era muito linda, diz assim, nós temos que amar hoje, não vamos deixar para amar amanhã, não vou cuidar amanhã. Como é que hoje eu estou tendo relações de afeto? Hoje eu estou percebendo as pessoas à minha volta e vendo as suas necessidades e tentando fazer que não cheguem a esse desespero de querer terminar com a vida. Foi muito intenso também.
9: E a gente sabe que a gente vive um momento de sentimentos muito intensos, como a Mon já disse. Para uma pessoa que está sofrendo muito agora, que está até num estado quase que desespero, o que, que nós podemos dizer para que ela não deixe de acreditar na vida?
10: Primeira coisa que a gente faz é respiração consciente, é postura, posição. Posição do corpo, que a tristeza vai nos fechando. E aí não respiramos direito. O pulmão, toda a tristeza é uma respiração pulmonar, curta, pequena. Então comece a trabalhar com o seu corpo, ombros para trás, para baixo, abre o diafragma. Respira conscientemente, inspira, solta devagar. Percebe a tristeza, tá certo? Não é feio sentir tristeza, mas percebe também quando você não está triste. Comece a observar momentos que você está alegre, porque senão a gente vai dar só atenção aos momentos que não são bons. E tem tanta coisa bonita acontecendo. E não adianta você chegar alguém que está com depressão e dizer, fique alegre, tem coisas lindas. Não, é bom você ficar deprimido junto. É a melhor coisa que você pode fazer. Falar, entendo, já passei por aí, sei o que é, eu te acolho. Acolho a sua tristeza, acolho você agora nessa desesperança. E como é que você redescobre a esperança? Eu acho que quando a gente olha para crianças, para animaizinhos, para a vida, quando a gente vê um dia novo surgindo, o sol, a chuva caindo, você fala, nossa, que bonito, né? Por que, que eu não estou percebendo isso? Por que, que eu queria que fosse diferente? E saber que aquilo que nós fazemos, falamos e pensamos, mexe na trama da vida.
9: De que forma? Como é que aquilo que a gente coloca no mundo, seja por pensamento ou por palavras, mexe na trama da vida?
10: Se eu não acredito em nada, por exemplo, pessoas dizem assim, nunca vai ter fim às guerras. Eu falei, vai. Terá fim às guerras. E nós, humanos, vamos despertar como grande comunidade, não cada um de nós. Agora, tem algumas pessoas que já despertaram. Algumas pessoas que são contra a guerra, a violência, abusos de qualquer forma. São algumas, não são muitas. E há outras que estão em outro lugar. Como fazer com que o maior número de pessoas desperte, acorde e perceba que a alegria de viver é o compartilhar a vida. E compartilhamos com pessoas diferentes em momentos diferentes. E ninguém é dono de ninguém. A questão das mulheres aqui no Brasil e no mundo, né? Você tem que fazer o que eu quero, do jeito que eu quero, na hora que eu quero. Senão eu te mato. Eu te bato, eu vou ridicularizar você, vou abaixar, tirar sua autoestima completamente e você vai depender de mim. Tem novelas passando sobre esse assunto que está muito intenso, né, no mundo, que é respeitar. Quem ama, respeita. Quer bem, não é? Da liberdade, não quer controlar. Se eu estou querendo controlar alguém, alguma coisa, alguma situação, é porque não é amor verdadeiro. O verdadeiro amor, ele é livre, ele não é de controle. Então, a gente tem que observar que em nós existe o controlador, que existem aspectos da nossa própria natureza que não são muito bonitos, e a gente não deixar que eles cresçam. É como uma planta daninha, que ela vai matar a nossa plantação. Então, em vez de deixar que plante, você tem que deixar algumas. Você não pode tirar todas. Mas você vai tirar o suficiente para não atrapalhar a alimentação do mundo.
9: Monja, o amor é liberdade, o amor é complexo, o amor também é conflito. O que é o amor? E como é que a gente deve amar?
10: Conflito é uma coisa boa, né? Porque se a gente diz que o oposto do amor é o não me importo. Você faz o que quiser, não me importa.
9: É indiferença.
10: É indiferença. Então, não é raiva que é o oposto do amor, é indiferença. Só é indiferente. Para onde você vai, tanto faz. O que você fizer, tanto faz. Isso aí é muito mais doloroso, que aí ele é do ostracismo nas civilizações antigas, né? Como é que você punia alguém? Ninguém mais fala com essa pessoa, ela não faz parte mais do nosso grupo, não vai ser incluída. Hoje em dia, a gente faz isso nas redes sociais, né? A gente cancela pessoas que não pensam como nós pensamos, atacamos, impedimos que elas se manifestem publicamente. Então, tem muita coisa que ainda é um resquício disso, né? Agora, o amar, não nascemos sabendo amar, nem odiar. Isso é ensinado. É ensinado desde pequenininho. E tem um psicólogo que chama Winnicott, que ele era um pediatra. Eu tive com a esposa do professor Pondé, que é do RIT, nesse barco que nós estávamos no Ártico, e que ela falou muito do Winnicott. E que ele falava isso, que são os primeiros momentos da vida que vai nos ensinar a amar ou não. Quem cuidou de nós, quem que nos alimentou, que trocou nossas fraldinhas, e essa pessoa fazia isso com afeto ou com raiva? Ela tinha ternura para cuidar desse bebê ou não? E isso vai marcar nossa vida inteirinha. E eu achei, puxa, é bem interessante isso, né? De pensar, a dona Zilda Arnes, que era uma médica aqui em São Paulo, e ela criou o soro caseiro, que acabou com a mortalidade infantil. E ela estava ensinando no Haiti, quando teve um terremoto, e morreu lá. Mas a dona Zilda Arnes, ela dizia, a violência começa no útero materno, de maneira que a criança foi concebida, como foi essa relação, e como é que foi a expectativa da mãe por esse bebê. Ela tinha raiva, não queria que nascesse, maltratou, quando nasceu, jogava longe, ou ela foi capaz de cuidar e teve pessoas capazes de cuidar, porque isso vai nos marcar para sempre. E é interessante pensar nisso, né? Somos sensíveis.
9: Mas se nós, de certa forma, fomos vítimas dessa violência, sem termos pedido para nascer, o que a gente pode fazer com isso?
10: Se a gente achou que não foi bom, a gente não vai ser violento com as crianças. Né? Se a gente achou que era melhor ser bem cuidado, ser bem tratado, a gente vai procurar tratar bem. Né? Então, a gente aprende também não repetindo erros. É uma coisa interessante, o professor Cortella, que eu escrevi um livro com ele, e no escritório dele tem uma placa que diz assim, aqui só aceitamos erros inéditos, que é uma coisa boa, né? Então, eu percebo que eu falhei, eu vou corrigir esse erro, eu não vou ficar repetindo. Ah, eu sou assim, eu sempre fui assim. Quando a pessoa diz isso para mim, fala, fechou uma parede de comunicação, eu pus uma muralha aqui na minha frente, tudo que você falar para mim não vai adiantar nada. Tudo que você queira me ensinar não vai ser porque eu sou assim. Não, você não é. Você tem sido assim e tem dado resultado? Tem sido bom? Não tem sido bom? Então, vou mudar. É difícil? É difícil mudar.
9: Eu acho muito legal as referências que você traz, porque quando a gente pensa em uma pessoa que é referência, na maior parte das vezes, essa pessoa se autorreferencia. E em todas as suas respostas, você vai a um amigo, a uma pessoa que você admira, inclusive Pondé, que tem uma coluna no nosso jornal, no TMC 360, grande amigo, e um dos episódios mais legais desse podcast foi com o Pondé. Uma conversa, assim, muito verdadeira sobre família, sobre amor, assunto que normalmente o Pondé não fala. Agora, você falou sobre o papel da mulher. Quando eu viajei para o Vietnã, para o Laos, para o Camboja, que são lugares que têm o budismo ali, uma veia muito importante, quando a gente vê os templos, eles não têm uma presença feminina. Há templos que, a maioria, são só para homens, e homens desde nenéns. quê?
10: Então, nós vamos voltar para Shakyamuni Buda. Nós temos o nosso Buda histórico, que era filho de um rei, e chega um momento na vida que ele vai se questionar sobre a razão da existência, nascimento, velhice, doença e morte. Ele foge do castelo, ele deixa a sua esposa, que tem um filhinho homem, uma sociedade patriarcalista, machista, os homens têm primazia. E ele tem esse filhinho, mas ele abandona tudo que é difícil de abandonar. E vai fazer práticas meditativas, tem uma experiência mística, onde ele diz, eu, a grande terra e todos os seres, tudo que existe juntos, somos o caminho. Não é eu separado, eu sou, com toda a natureza, com toda a vida. Vai começar a ensinar. Aí chega a mãe adotiva, a mãe dele morreu quando ele era bebezinho, a mãe adotiva dele, que é a tia dele, vem e diz, eu quero ser monja com você. Não, mulher não pode. O que vão ser das famílias se as mulheres saírem de casa? E ele tem um primo, que é o Ananda, que vai interceder por ela e vai dizer, mas também, mestre, quando um homem sai da casa e que a mulher não tem um homem do seu lado, numa sociedade patriarcalista, ela é desqualificada. Então, na hora que o marido vai ser monge,

0: e que ela vai ficar sozinha com crianças em casa, ela não tem posição social também. E aí Buda fala, poxa, eu não havia pensado nisto. E ele permite que ela seja monja. Então, nós até a primeira monja histórica, na época, deixa que a Shakyamuni Buda é ordenada por ele, que é a mãe adotiva dele. Um dos preceitos que ele disse para as mulheres, nunca podem estar juntas com um homem numa sala sozinhos. Mãe dele está morrendo. E quem ela chama? Meu filho. Eu estou no fim da minha vida, eu quero que você fique ao meu lado. E ele vai ficar sozinho com ela numa sala, num quarto. Então, são coisas que a gente tem que entender as regras e como elas são feitas. No Japão, a gente tem uma sociedade também masculina, dentro das ordens monásticas. Nós temos cerca de, vamos dizer que sejam 20 mil, vamos dizer, sejam 20 mil monges homens, tem menos de 2 mil monjas mulheres. Os mosteiros femininos são pequenos, eu estive lá, eu pratiquei num deles. No máximo que a gente tinha eram 20 monges praticando, nos mosteiros masculinos tem 200, 300, 500 monges. Então é uma ordem que acabou sendo mais masculina. Mas quando ela vem da Índia que ele acolheu as mulheres e fez os grupos femininos. Historicamente é uma lacuna. Não se sabe desta monja para aquela outra monja quem teria sido. Porque a história era escrita pelos homens. As mulheres eram analfabetas. A gente tem todo um processo da posição das mulheres nas tradições espirituais. E a Índia, que foi muito invadida, se no primeiro momento, dentro das tradições bramânicas, as mulheres tinham um papel importante nas ordens religiosas, com as invasões dos arianos, elas são colocadas para lá, porque elas vão ter filhos com os invasores. Elas foram estupradas e vão ter filhos com os invasores. E mãe cuida de filho. E mãe vai proteger filho. Então, eles acharam que os segredos da cultura indiana não podiam ser passados pelas mulheres para seus filhos, que eram estrangeiros, que vieram de outro lugar. Então, as mulheres começam a ser afastadas dos templos. E aí elas não têm posição nos templos. E quando Buda chega, ele vai mudar isso, e vai acolher as mulheres dentro da ordem também. Então, e essa mudança ainda está acontecendo no mundo. Há um tempo atrás, a Sua Santidade Dalai Lama foi no Havaí, e pediu para uma monja, que é uma geshe, que é chamada doutora nos ensinamentos, que fizesse uma meditação, que induzisse uma meditação, falasse, inspirasse. E ela disse assim, vamos imaginar que sua santidade Dalai Lama tivesse sido sempre uma mulher. Ficaram todos quietos na vida, né? Vamos imaginar que os homens estivessem servindo as mulheres, trabalhando na cozinha, na lavanderia, na limpeza, e que as mulheres estivessem estudando, dando aulas, tendo discípulos, tendo acesso aos ensinamentos superiores. Diz que sua santidade começou a chorar. Ele falou assim, eu nunca pensei nisso. Ele disse assim, mas não é uma ordem minha que modifica. É a nossa maneira de estar no mundo que vai sendo modificado pela posição que as mulheres ocupam agora na sociedade. Então, ele tem muitas mulheres discípulas que estudam as filosofias budistas que não eram permitidas, no Japão também. Embora as primeiras monjas fossem mulheres nobres, quando o budismo chegou, depois ficou uma ordem só masculina, e agora a gente tem o nosso mosteiro feminino em Nagoya, não tem nem 200 anos ainda.
1: É muito recente, é interessantíssimo. Para quem está nos acompanhando no Dial, na TMC, nós estamos falando com o Monja Coen no episódio de hoje do Imprevista. E também reforçando o que eu disse agora há pouco sobre o funcionamento dos templos, quando você vê, quando você consegue tirar uma palhinha, né? Porque é importante não ser invasivo no momento em que você, como turista, está ali, porque o que está acontecendo dentro de um templo é algo muito sério, é um comprometimento muito sério. Então, claro que a curiosidade é importante para a gente trazer essa experiência, mas não pode ser predatória. Nesse sentido, eu reparei que tem realmente muitos meninos pequenininhos. E eu perguntei sobre isso. Me disseram que existem países, existem regiões onde é obrigatório que meninos sirvam e que, por muitas famílias serem pobres, já enviam os meninos desde pequenininhos para que eles tenham o que comer.
0: Isso existia aqui no Brasil com o cristianismo, né? Na Igreja Católica. As famílias tinham muitos filhos e famílias pobres sempre mandavam um ou dois filhos para se tornar padres, porque eles tinham educação e alimentação. Então, isso é comum em países pobres. Agora, é interessante, eu estive. Não,

0: podem oficiar cerimônias, não podem ter discípulos. E nesse encontro tinha uma monja tibetana também, a mesma que falou com a Santidade Dalai Lama, que estava conosco lá no grupo, e fez uma palestra muito intensa para as mulheres de lá, dizendo: vocês têm que fazer isso, não é por vocês. A inteligência feminina é importante na ordem. Vocês têm que estudar o Dharma, vocês têm que ter as mesmas funções que os homens têm. E fomos conhecer uma senhora já bem idosa, que ela disse: eu pus sobre mim o manto ocre, porque eu sou uma monja completa. Não interessa se eles reconhecem ou não, eu sou. Eu achei isso tão importante. Então tem um movimento de algumas mulheres que não se acomodam em dizer: eu vou ficar numa posição subalterna, vou estar limpando, vou estar lavando louça, vou estar limpando a casa. Não, eu vou estudar, eu vou dar aula, eu vou procurar conhecimento, né? Então, isso aí a gente ainda tem que estimular um pouco, porque ficou muito tempo sendo uma posição só de servir e dizendo: não, mas é uma honra servir. Sim, é uma honra servir, mas servir a humanidade, não só os monges do mosteiro, né?
1: E, aproveitando que a monja falou sobre isso, por que raspar o cabelo? Cabelo é uma questão para várias religiões também.
0: São. Cabelo é símbolo da, era símbolo da casta na Índia. Então, os nobres, como era Shakyamuni Buda, tinham os cabelos longos como os seus, e ele usava um rabo de cavalo aqui em cima. E quando ele sai do castelo, que ele diz: eu renuncio a ser rei, eu renuncio a estar na nobreza, e eu vou cortar meus cabelos. Com a sua própria espada, ele corta seus cabelos. Então, ficou um hábito de: não vou ser reconhecida pela casta, pelo grupo social ao que eu pertenço. E o não cabelo, ele cresce, você tira de novo, ou seja, a prática é incessante. Com algumas exceções, pessoas que já ficam carecas, né? Mas, em princípio,
1: e que querem colocar cabelo.
0: É, e querem fazer implante de cabelo. Para nós, não ter cabelo é melhor. E eu fico imaginando também que moravam nas matas, nas florestas, e bichinhos entrando no meio dos cabelos, né? Aqui é diferente, a gente toma banho, né? Vai ao cabeleireiro, tem outras maneiras de fazer, mas imagine, nós estamos falando de 2.600 anos atrás, morar no mato.
1: Mas, monja, isso é o oposto completo da lógica da nossa sociedade, porque hoje em dia, cada vez mais as pessoas querem se diferenciar das outras, querem ter artigos de luxo para mostrar que estão inseridas em lugares onde poucas conseguem estar, querem ser reconhecidas como poucas são reconhecidas. Então, nós estamos numa era do desejo da exclusividade.
0: Sim.
1: Isso pode nos matar por dentro?
0: Pode ser uma coisa muito triste, sim, se você estiver fazendo isso apenas por fazê-lo. Uma vez eu falei com um grupo de senhoras, num evento que era para CEOs, dirigentes de grandes empresas, e as esposas foram juntas. E uma delas veio falar comigo e disse o seguinte: eu sempre fui uma mulher muito espiritualizada, mas eu percebo que as minhas colegas, esposas dos maridos, que são amigos de meu marido, do mesmo nível que eles, elas estão tão preocupadas com óculos de marca, com roupas de marca, e isso para mim não é tão importante. E eu falei para ela: mas como é que você vai ser aceita por elas? Você é capaz de comprar um óculos de marca, que elas dizem que isso vai dar o status, que você está no mesmo nível que elas? E você faz isso para depois trazê-las a perceber a pobreza e o que podemos fazer para o bem dos pobres? Se você usar isso como meio hábil de ser acolhida e reconhecida como uma igual, e nesse processo você de trazer a elas as suas preocupações sociais e criar grupos de voluntários, então está certo. Agora, se você for pega por isso, eu preciso mostrar que eu tenho óculos de tal lugar, minhas roupas são compradas em tal lugar, e você ficar prisioneira disto, você vai perder aquilo que é sua essência verdadeira, porque vemos os outros. Nós somos seres sensíveis, nós percebemos a dor, a fome. Eu vou fingir que não estou vendo? Eu vi, eu sei, e não faço nada, sendo que tenho condições de fazer mais. Então, começar a trazê-las, envolvê-las em trabalhos sociais. É o máximo que... é como eu compreendo que alguém possa fazer.
1: E sobre generosidade. A monja disse na sua primeira resposta que nós não somos bonzinhos. No nosso DNA. Ser generoso é diferente de ser bonzinho? E eu pergunto isso porque essa questão de ser bom... pode até se tornar uma exigência que nos consome. Eu carrego comigo sempre uma fala da minha mãe. Quando eu era pequena,

0: fazer alguma coisa, minha mãe falava, Juninha, não sejas mazinha. E a minha terapeuta, ela fala, você pode, às vezes, ser mazinha. Então, essa diferença, a linha entre o bem e o mal, onde é que a gente fica?
1: Que maravilha, essa frase da sua mãe caiu como se fosse néctar na minha boca, não seja mazinha, que lindeza. Mas é isso, porque temos essas tendências em nós, né? Mas nós podemos escolher o que, que eu vou desenvolver em mim. Mas ser boazinha também, a pessoa boazinha atrapalha. Eu vou ser boazinha, eu vou ajudar, peraí, às vezes você não quer ajuda. Eu percebo qual é a necessidade verdadeira nesse momento. É que nem alguém, como fazem algumas vezes, né, países no norte da África, dizer, vocês têm que ser uma democracia, mas nós não somos uma democracia. Nós não estamos preparados para a democracia. Quem diz que eu sou obrigado a ser democrata? Não sou. Então, a gente poder compreender onde é que esse grupo étnico está agora, qual é a cultura desse país e como que nós podemos trazer valores maiores para que haja mudanças. Mas eu não posso forçá-los a. E às vezes nós somos tão bons. Vamos forçar todos a serem democratas. Por quê? Porque existem outras maneiras de estar no mundo. Então, a gente poder compreender para que as mudanças aconteçam com maciez. Como disse o Dalai Lama, eu acho que as mulheres têm que ser incluídas, sim, na mesma equidade, não igualdade, que os monges. Mas não estamos preparados ainda. Então, vamos preparando para chegar lá. Eu não vou fazer um decreto, agora as monjas têm que ser tratadas como os monges. Não, não vai dar certo. Fizeram isso uma vez na Ásia. Porque entrava assim, vai ter uma liturgia. Então, entravam os monges e atrás deles os homens. Depois entravam as monjas e atrás delas as mulheres leigas. E ele disse assim, não, agora tem que entrar assim. Entra os monges e depois as monjas. Aí depois entra os leigos e as leigas. Todos de acordo, todos de acordo. Começou a tocar o sino. Tem. Entraram os monges e os homens. E entraram as monjas e as mulheres. Porque estão tão habituados, que é o que a gente fala, que essa discriminação que já está dentro da sociedade, que é muito difícil mudar, mas é possível. Então, ser bonzinho é querer dizer, eu vou fazer um ato bom. Ai, a monja vai sentar ali. Ai, deixa eu ajudar ela a sentar e eu caio, porque me atrapalhou, pôs o pé na minha frente, né? Eu falo, não é ser bonzinho. Quando nós estávamos indo aqui agora, nós descemos do táxi, uma ajudante minha estava comigo, eu falei para ela, abre o guarda-chuva, porque está chovendo. Ela abriu o guarda-chuva, mas tem umas árvores muito lindas aqui na frente. E o guarda-chuva começou a bater na árvore, então ela fechou o guarda-chuva. Na hora que ela fechou, caiu um monte de água em cima de mim, que era o contrário que eu queria. Ela tinha que ter abaixado o guarda-chuva para quase chegar na minha cabeça, porque a água que batesse no guarda-chuva não ia respingar em mim. Mas ela não pensou nisso e ela quis ser boazinha. E na hora que ela foi boazinha, ela fez alguma coisa que me molhou mais do que se ela não fosse boazinha. Percebe? E são detalhes pequenos que a intenção, eu percebo, a intenção foi ótima, mas o resultado não foi. É um exemplo bobinho, simples, mas às vezes tem coisas semelhantes em grandes proporções, de países, de grupos que são excluídos, de abusos que se cometem, dizendo sempre foi assim, e eu vou ser bonzinho, eu vou incluir você aqui, mas não é assim.
0: Monja, há pessoas que não merecem a nossa ajuda? Ou todos merecem ajuda? Não. Nós podemos ajudar todos?
1: Nós não ajudamos ninguém. Uma fantasia, é isso que eu estou ajudando. Quando a gente acha que eu estou ajudando, você acabou de perder o verdadeiro caminho. Porque não é a gente que ajuda. Você pode mostrar sendas, você aponta caminhos, mas você não ajuda nada. E essa é a grande mudança que a gente tem que perceber. Eu não sou a protagonista das transformações do mundo, mas eu sou uma das pessoas que percebeu que tem que ser diferente, que separa o lixo. No meu tempo, não conseguem separar. Tem só dois lixinhos, bem simples, orgânico e não orgânico. E, de repente, eu chego e tenho uma garrafa plástica no orgânico. Eu falei, quem fez isso? Ninguém. Porque é tão automático não separar lixo aqui no Brasil que você tem dificuldade de ensinar. O que é ser boazinha nessa época, nesse momento? Não falar nada para ninguém, tirar a garrafa plástica para outro lugar e fingir que nada aconteceu. Isso é maléfico, porque não deu oportunidade da pessoa crescer, aprender e fazer a separação.
0: Muito bom, monja. Quero agradecer demais por ter vindo até aqui. Nesse dia chuvoso, muito frio em São Paulo, que não dá vontade de sair de casa. Muito bom falar com você. Tenho certeza que essa sensação ela é compartilhada pelas pessoas que estão com você. Adorei ver sua emoção ao falar da sua filha, é muito especial. Então, eu queria muito agradecer, porque compartilhar palavras, eu acho que é algo que é tão importante.
1: É bom.
0: É muito importante. Então, obrigada por estar aqui comigo no Imprevista. Eu saio muito agradecida dessa manhã.
1: Eu também, muito feliz de conhecê-la. Minha priminha portuguesa.
0: É, exatamente, somos primas, exatamente.
1: Senti muito próximo.
0: E eu nem falei, mas vou falar agora. A minha avó, ela também cuidava de crianças na casa dela.
1: Olha só.
0: Não é muito corriqueiro em Portugal que existam babás, sim, mas a minha avó, ela é holandesa, era uma imigrante no Porto, e para trabalhar, ela abria a casa dela para pessoas que precisavam deixar os filhos. É. Então, as nossas avós cuidavam de crianças.
1: Fizeram as mesmas coisas.
0: As mesmas,
1: né,
0: coisas.
1: Uma lá no Porto e outra aqui em São Paulo.
0: Exatamente.
1: É isso aí.
0: Obrigada pela presença.
1: Obrigada.
0: Gente, esse foi o Imprevista. Semana que vem tem mais. Sempre às quintas-feiras, episódio novo no nosso canal do YouTube. TMC News BR. E tem transmissão no Dial, na TMC, na rádio, aos fins de semana. Até a próxima. Tchau.
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0: Por unanimidade, o Supremo Tribunal Federal decidiu igualar a licença maternidade entre mães biológicas e adotivas. O afastamento remunerado é de 120 dias, prorrogável por mais 60 dias, conforme decisão das empresas. Sobre isso, a TMC conversou com Antônio Vasconcelos Júnior, doutor em Direito Trabalhista e Empresarial.
1: O que eu inicio, na verdade, para trazer um breve esclarecimento, em 2002, né, a própria legislação com relação aos empregados, ela passou a ter uma proporcionalidade de licença maternidade para as mães que adotavam a criança. E esse período de licença dependiam da idade da criança que seria adotada. Em 2009, para as pessoas, para as mães que adotavam a criança empregadas, ou seja, com vínculo CLT, essa questão, na verdade, foi sanada, né? Ou seja, o legislador já estabeleceu que não haveria diferença de faixa etária para a adoção. Ou seja, todas as mães que adotam uma criança, 120 dias. Eu acho importante fazer esse destaque, porque essa semana eu recebi diversas consultas nesse sentido. O pessoal, então agora as mães que são empregadas terão também o direito de 120 dias? Elas já possuem esse direito desde 2009. Aí você deve estar perguntando assim, puxa vida, Antônio, mas por que será então que o STF teve que enfrentar essa matéria agora? Porque nós tínhamos uma distorção muito grande, em especial para aquelas pessoas do serviço público. Só para que a gente possa aqui esclarecer, uma servidora pública, né, federal, se ela adotasse uma criança com 4 anos de idade, ela conseguiria licença maternidade de 30 dias. Enquanto, na verdade, uma mãe biológica tem os 120 dias de licença. Então, a partir do dia 23 de setembro, passou-se a ter o direito, na verdade, dos 120 dias para todas, independentemente da faixa etária da criança adotada.
2: E o que acontece com as empresas que eventualmente se recusarem a cumprir essa decisão?
1: Olha, isso é um aspecto bastante importante, Fernanda, por quê? Se eventualmente a empresa se recusar a cumprir essa decisão, a própria mãe que está adotando uma criança, ela pode tomar uma medida, inclusive de denúncia ao Ministério Público, uma própria medida judicial e também uma própria denúncia do Ministério do Trabalho, uma vez que a legislação está sendo descumprida por essa empresa. Acho que é bem importante destacar que, na realidade, essa questão da licença maternidade, ela não traz um direito para a mãe, né? Ela traz um direito, na verdade, para a criança. Uhum. E isso é de extrema relevância. Todo mundo sabe a importância desse período de adaptação, de acolhimento, de mudança de rotina, uhum. Quando você passa a ter uma criança dentro de casa, seja ela através de uma gestação biológica, seja ela através de uma adoção.
3: Exatamente, era o que eu estava pensando agora, doutor, enquanto o senhor falava que uma criança de 4 meses tem necessidades básicas, mas uma criança de 4 anos tem essas necessidades básicas, mas, como o senhor mencionou, esse acolhimento, essa adaptação, muitas vezes essas crianças passaram algum tempo em instituições, esperando, né, serem adotadas, ou então foram passando de casa em casa, essa criação do vínculo com a família adotiva leva muito tempo para acontecer, né?
1: Com toda certeza, Estela, é de extrema importância, até para que todos consigam se adaptar a essa nova rotina, né? Eu tenho 2 filhos, um de 9 e um de 11, e a gente sabe, na verdade, do desafio diário que é, na verdade, a gente ter essa criação e a educação das crianças. Então, é de extrema importância que nesse primeiro momento de contato com a criança, através de uma adoção ou mesmo através de uma gestação biológica, que a gente tenha esse vínculo bem estabelecido desde o início. E esse período, realmente, ele é de muita importância para todos envolvidos nesse momento, seja para a mãe, seja para a criança, e para os demais envolvidos da família.
3: Doutor, a gente sabe que os formatos das famílias vêm mudando, vêm ganhando novas configurações. Então, a gente tem famílias formadas por um pai e uma mãe, 2 mães, 2 pais, um tio, uma avó, um vizinho que ajuda a cuidar. Você acha que, ao longo do tempo, a tendência é que a gente, como sociedade, vá se organizando para que as leis possam amparar cada vez mais esses tipos, essa diversidade de construção das famílias?
1: Eu tenho a impressão que sim. Eu acho que é um caminhar que a gente está, na verdade, realizando. Inclusive, com esse tema da adoção, ele nos traz essa reflexão, né, importante. Porque, veja, lá em 2002, nós tivemos o reconhecimento do direito à licença maternidade para quem adota uma criança, ainda de forma proporcional, de acordo com a idade da criança. Em 2009, nós tivemos a alteração para as mães que são empregadas, que ela tivesse o período integral. E agora, o STF, o que é importante até a gente destacar, né? Ele não reconhece um direito novo, né? Ele simplesmente está trazendo uma igualdade de tratamento de acordo, uma vez que a gente tem legislações diferentes trazendo períodos diferentes. Então, para uma servidora pública federal, uma legislação prevendo um período, para quem trabalha nas Forças Armadas, por exemplo, só havia a concessão de licença se ela fosse uma mãe biológica, para uma mãe que trabalhasse no Ministério Público da União, também um período diferente. Então, isso foi realmente importante, porque ele iguala isso. E a tendência, Estela, é que realmente a gente caminhe para essa questão, né? Até porque a própria Constituição Federal, ela estabelece a necessidade de tratar de forma igual as pessoas. Então, a tendência que eu vejo especificamente é que a gente realmente reconheça esses direitos, independentemente do estilo da família, se nós temos, na verdade, dois pais, duas mães, independentemente disso, é importante o reconhecimento dos direitos existentes.
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3: Olá, sejam todos muito bem-vindos ao Dinheiro TMC, esse cantinho aqui da nossa programação dedicado a fazer você entender melhor, ter um jeitinho melhor de lidar com o seu din-din. Eu sou a Estela Ribeiro, estou aqui, claro, dividindo essa bancada com meu parceiro Thiago Matheus. Fala, Thiago, tudo bem?
0: Tudo bem, Estela. Um abraço para você, um abraço para todo mundo que vai acompanhando aqui a TMC nesse fim de semana, para você que está nas plataformas, para você que está no dial, no FM. Obrigado pela companhia, pela carona. E, aliás, a gente sempre fala aqui que o Dinheiro TMC é um programa que faz você ser o melhor amigo, melhor amiga do seu bolso, mas o programa de hoje, Estela, a edição de hoje, ela vai ao encontro do que muita gente talvez já tenha pensado em determinado momento da sua vida, da sua carreira, que é a troca de profissão, a troca de carreira, uma mudança, uma troca na chavinha. Quem nunca passou por isso ao longo da sua jornada profissional? Então, esse programa é para você que já mudou ou para você que ainda pensa em mudar de profissão.
3: Pois é, e o que, que isso tem a ver com dinheiro? Tudo,
0: muita,
3: né?
0: Porque
3: muitas das nossas decisões são a partir das nossas expectativas de como a gente vai fazer para ganhar a vida. E aí mudar de emprego, mudar de carreira, mudar de ramo, dá aquele medinho, será que dá? Será que não dá? Qual que é o melhor caminho? É empreender, é começar, é fazer uma faculdade nova, começar uma coisa nova, enfim. A gente vai falar um pouquinho sobre tudo isso e dicas de quem já fez isso, histórias que deram certo, de pessoas que resolveram mudar para ter mais qualidade de vida, né?
0: Pessoas que se organizaram, né, financeiramente falando, profissionalmente falando, mas tem aquelas também que vão no impulso, até porque é aquele momento em que a maré sobe, em que as finanças baixam e a pessoa fica desesperada e já pensa em mudar da noite para o dia. Vamos falar disso? E já convido você a participar pelo WhatsApp. Manda aí para a gente. Se você já mudou de profissão, você é mais um desses? 11972211001. Dê o seu depoimento que a gente coloca aqui no ar.
3: Bom, e para começar, a gente fala logo de uma personagem, alguém que, assim como nós, jornalista, resolveu, depois de muitos anos, mudar de carreira. Você foi lá, né, Thiago, conversou com o Alfredo Caseiro e ele vai contar um pouquinho dessa história para a gente, né?
0: Mudar de vida, reinventar a carreira, buscar mais qualidade de vida. Muita gente já passou por essa situação. Já chegou naquele momento da vida, da profissão, da carreira, que falou, opa, eu preciso mudar, eu preciso me reinventar. Mas como fazer isso sem ser por impulso, com o pé no chão, com o planejamento? É o tema do Dinheiro TMC desta semana. E o nosso programa veio até a Pé de Meia, que é uma livraria infantil aqui na zona oeste de São Paulo, onde a gente vai contar mais do que boas histórias, como existem dentro dos bons livros, mas vamos contar também bons projetos de vida e também um exemplo para quem escolheu arriscar tudo e mudar também de carreira. E depois de 25 anos de carreira no jornalismo, na comunicação, no mundo corporativo, o Alfredo Caseiro construiu esse espaço aqui lindo, maravilhoso, que guarda muitas histórias. Falando de história, a gente vai conhecer a história dele e da livraria a partir de agora.
6: Tudo bem?
0: Alfredo, obrigado novamente por receber a gente aqui no Dinheiro TMC. O espaço é lindo, é maravilhoso, é inspirador. Falando em inspiração, como é que foi a sua inspiração para chegar até aqui esse resultado? Muita gente, e já é a primeira pergunta que eu faço, talvez seja a pergunta mais difícil, muita gente coloca na balança o dinheiro e a carreira, de um lado, com o sonho e a realização profissional, de um outro lado. Essas coisas, elas estão divididas mesmo? Não dá para associar você fazer o seu sonho, ganhar dinheiro, ou seja, chega um determinado momento da vida que você precisa decidir para um lado ou para o outro. Dá para desassociar uma coisa da outra?
7: Acho que não. É essencial você considerar todos esses elementos. E eu acho que o sonho tem que ser sempre o ponto de partida. Eu acho que quando você se dispõe a fazer uma mudança de carreira, nunca é uma trajetória simples. Então, você tem que estar motivado por uma coisa maior, por um propósito. E eu acho que é importante você enxergar e sobretudo, dar os pesos corretos para cada coisa. Então, se para você ser muito bem remunerado, ganhar muito dinheiro, você vai ter que se planejar de um jeito. Eu fiz uma escolha que foi de saída, norteada por um prazer pessoal. Eu sabia que ter uma livraria no Brasil é uma coisa desafiadora e que dá pouco dinheiro, objetivamente. Qualquer coisa que eu fosse fazer diferente, pensando no resultado financeiro, se eu montasse qualquer outra coisa, eu me daria melhor. Mas o essencial, eu não queria ter um negócio, eu não tenho vocação empreendedora, eu queria ter uma livraria infantil. Então, eu já entrei com essa diretriz. E essencial, quando você considera todos esses elementos que você citou, eu acho que, infelizmente, ainda muitas pessoas acabam sendo movidas exclusivamente pelo sonho e esquecem de planejar. Então, como eu queria ter uma livraria e morria de medo de ter um negócio, eu tomei muito cuidado e me cerquei de tudo que eu podia. Então, eu fiz um plano de negócios seguindo o modelo tradicional. Eu conversei com donos de outras livrarias que estão há muito tempo no mercado. Tive muita sorte que encontrei pessoas generosas que me compartilharam comigo informações relevantes que me ajudaram muito. E fiz algumas escolhas para ter o mínimo de sustos possível.
0: Tá certo. No seu caso, então, foi planejado, foi organizado, buscando profissionais. Muita gente não tem essa oportunidade, né, Alfredo? Muita gente é naquele momento onde a água bate, onde as finanças já estão no limite e a pessoa se esgota e fala assim, poxa vida, isso aqui não é mais para mim. Eu preciso mudar urgentemente porque a conta não está fechando. Em algum momento da sua vida, você já tinha parado para pensar em mudar também, mas sem fazer o planejamento? Ou não? Desde o princípio, desde o começo, quando você focou, opa, essa vai ser a minha mudança de chavinha. Você já buscou ajuda de profissionais? Já fez com segurança, com uma quantia reservada para o seu investimento? Ou em determinado momento deu aquele sufoco, também você falou assim, chega, vou jogar tudo para o alto, quero empreender, quero mudar de vida?
7: Eu acho que isso está muito relacionado ao perfil da pessoa, né? Eu sou uma pessoa por natureza conservadora, assim, então, do ponto de vista de investimento, eu sou aquele cara que arrisca o mínimo possível e tal. E aí todo mundo diz, pessoas como eu dificilmente vão ter um êxito financeiro exuberante e tal, mas é da minha natureza, eu não convivo com dívidas. Então, para você ter uma ideia, eu não habilito o cartão de crédito, eu uso só o cartão de débito. Dizem que eu sou maluco.
0: Não, e muitos educadores financeiros vão elogiar, não é maluco não. Até porque muita gente fala que o perigo, né, das finanças familiares é justamente o cartão de crédito, que é o grande vilão, né? Porque você acaba comprando no crédito e tudo mais, então desse mal você não vai ser acometido, vamos dizer.
7: Então, e é isso. No meu caso, eu acho que eu nunca fiz essas escolhas baseado na necessidade, no imediatismo, por medo, talvez, a minha natureza. Então, eu fiz duas transições na vida. A minha primeira formação é odontologia. Foi uma escolha completamente equivocada e eu me formei, trabalhei 7 anos e tinha uma angústia. Eu não queria aquilo para mim e tal, mas aí eu fui planejando um jeito de mudar. Então, eu fiz uma reserva financeira que me permitiu... Eu fiz uma conta, se eu ficar dois anos sem receber nada, eu consigo me manter com a minha reserva? E aí isso te dá uma tranquilidade para fazer essa transição de uma forma mais equilibrada. Mas como você disse, não é todo mundo que pode se dar o luxo de fazer isso.
0: Bom, então essa é a sua segunda mudança, né, Alfredo? Porque a primeira foi da odontologia para o jornalismo, depois jornalismo para a livraria, para a literatura, que são até coisas que conversam entre si. Mas bateu essa curiosidade, por que odontologia e por que da mudança do jornalismo? São áreas bem distintas, né, Alfredo?
7: Na verdade, foi uma escolha completamente equivocada e que eu acho ainda surpreendente que nos dias de hoje as escolas não tenham uma orientação para a escolha de carreira mais enfática. Eu fui, aos 17 anos, obrigado a fazer uma escolha de profissão e aí dois indicadores me levaram para um caminho equivocado. Eu queria, desde os 10 anos, fazer jornalismo, mas aí na beira do vestibular eu tive dois maus conselhos, que podem até ter sido bem intencionados, mas me desviaram do rumo. Então, um melhor amigo na época falava, não, jornalismo é uma profissão decadente, não dá dinheiro. Enfim, eu vou fazer 58 anos, então isso faz bastante tempo, tá? E aí o meu pai, por outro lado, dizia que a pior coisa na vida era ser empregado, que eu tinha que ter um negócio. E aí, naquela dúvida, eu queria fazer jornalismo, mas tinha medo. Aí eu comecei a fazer tratamento com uma dentista que era super simpática e legal. Eu falei, poxa, essa é uma profissão legal, ela não tem patrão. Então, eu fiz a escolha mais equivocada do mundo por total falta de orientação.
0: A gente estava até conversando, um pouquinho antes de começar aqui a nossa gravação, né, Alfredo, que você ter sucesso na carreira, na profissão, você dar certo em alguma coisa é muito relativo. Tem muita gente que usa essa régua para medir pelo dinheiro. Nos dias atuais, pela quantidade de seguidores nas redes sociais, pelo volume do caixa e tudo mais, mas a gente sabe que tudo isso é muito relativo. Olhando para a sua livraria hoje, o jovem Alfredo Caseiro, de 10 anos de idade, a criança Alfredo, ficaria muito orgulhoso do Alfredo de hoje, com 58 anos de idade, do que com o Alfredo jornalista, do que com o Alfredo dentista, né? O Alfredo que fez odontologia. O que a criança Alfredo pensaria ao olhar, entrar nessa livraria, no Pé de Livro, livraria Pé de Livro, e observar essas unidades, né? Essas edições tão lindas e essa disposição tão bonita que se apresenta para quem entra aqui para comprar?
7: Sua pergunta é excelente, é até emocionante para mim, porque, na verdade, o gatilho para essa mudança, eu resolvi montar a minha livraria na pandemia, tá? Então, estávamos todos trancados em casa naquele momento. E eu acho que a pandemia, apesar de ter sido uma coisa profundamente perturbadora, para quem soube fazer as leituras, ela foi libertadora. Então, eu me vi ali num trabalho que não me acrescentava mais, com mais de 50 anos, e senti uma urgência de fazer essa mudança. E aí o desejo de ter a livraria era uma coisa que me acompanhava há muitos anos, porque desde pequeno eu tinha uma tia que me dava livros, e isso foi essencial na minha formação, não só como leitor, mas também como ser humano. Então, a perspectiva de ter uma livraria era uma coisa que fazia muito sentido, que me dava um propósito que eu buscava naquele momento de vida. Então, casou perfeitamente.
0: Eu sei que é muito mais fácil a gente falar da nossa vida, da nossa experiência, das nossas decisões. Mas tentando olhar de uma maneira mais macro, mais geral, Alfredo, como que você enxerga as pessoas que acabam mudando de profissão? Você acredita que muitas pessoas tiveram a mesma experiência que você? Foi por uma orientação familiar, um impulso na escolha da carreira ou condição do nosso país, da economia atual, que faz com que as pessoas fiquem pulando de galho em galho, tentando empreender? O quanto que isso também é ruim, a pessoa dá tiro para todo quanto é lado, né, sem saber exatamente qual que é o seu foco, o que você gosta de fazer. Como é que você enxerga a tomada de decisão das pessoas que decidem sair de uma profissão e para outra, sair da zona de conforto e empreender?
7: Eu acho que hoje tem um ponto muito favorável. Não tem mais aquela cultura que tinha, eu vou fazer 58 anos, então na minha época de escolha era aquilo, você escolher uma profissão para a vida. Isso felizmente acabou, porque as pessoas estão entendendo, primeiro, que tem múltiplos talentos, a gente não é nada, então está cheio de arquiteto que gosta de música, enfim, a gente tem múltiplos talentos e tem que se permitir buscar o que vai fazer mais sentido. No momento atual, eu acho que esse estímulo excessivo ao empreendedorismo é um pouco perigoso, porque a gente percebe que é muito desafiador, sobretudo no Brasil, você ter um negócio. Então, eu vejo muita gente que fica empolgada com o sonho e sai fazendo. Então, talvez por isso tenha muito essa coisa da tentativa e erro. Eu acho que em alguma medida isso pode ser aceitável, mas eu acho que a gente tem que ter mais cautela. Primeiro, não é todo mundo que tem vocação para empreender. E segundo, nada vai dar certo sem um bom planejamento. E para mim é sofrido isso. Eu sou um jornalista e a planilha de Excel existia para me humilhar. Então foi muito difícil, mas isso me resolveu muita coisa e me evitou muitas ciladas. Então, eu cheguei agora em agosto ao 5º ano da livraria e, assim, eu considero o que você falou de êxito. Na minha visão, no que eu me propus a fazer, eu tenho orgulho da minha trajetória nesses 5 anos. Tanto do ponto de vista financeiro, assim, como eu disse no começo, livraria é uma coisa que dá pouco dinheiro, mas eu vivo da minha livraria e eu tenho uma satisfação pessoal que tem que entrar nessa conta também.
0: E é o que importa no final das contas, né? Claro, a conta precisa fechar, mas fazer aquilo que gosta, acho que ajuda bastante, né, Alfredo? A gente falou aí do seu êxito, do seu planejamento e tudo mais, já 5 anos se passaram, né? Desde a pandemia até esse ano de 2026, com a sua livraria completando 5 anos agora no mês de agosto. A gente falou do êxito, das coisas que deram certo, mas vamos dar aquelas dicas também, caminho das pedras? Porque acredito que muita água passou também desde então. Até pegando o gancho, né? Numa semana chuvosa que nós estamos aqui em São Paulo, mas nesses 5 anos muita água rolou. E quais foram as dificuldades? O que você aprendeu também? O que você aprendeu com os erros? E a gente sabe que no mundo do empreendedorismo, os erros servem demais, né? Como uma grande escola, faculdade, como aprendizado. Tem algum que você se lembra que serviu e mudou a sua chavinha de vez na visão agora de um empreendedor?
7: Então, todo aprendizado tem um preço, né? E eu lembro um dos meus bons conselheiros quando eu estava planejando a livraria foi o Aldo Bottini, que foi o criador da Livraria da Vila. O Aldo me falou uma coisa assim: você vai e deve planejar a sua livraria, só que esteja preparado para adaptá-la. Cada livraria, cada lugar funciona de um jeito. Então, esteja preparado para se ajustar. E eu cometi alguns pequenos equívocos no começo. Por exemplo, a maioria das livrarias trabalha com consignação. E a consignação é uma coisa chatíssima, a gestão disso é muito complexa e tal. E aí eu resolvi adotar um caminho menos convencional. Desde o começo, e agora o percentual é ainda maior, eu tenho uma parcela grande de títulos que eu compro aqui. porque desde o começo eu me dediquei 8 meses antes de abrir a livraria a fazer pesquisas e a escolher o meu acervo. E eu acho que eu fiz isso, modéstia à parte, com muita eficiência, né? Então, comprei livros que eu vendi e a coisa funcionou. Mas aí tem o preço do principiante. Então, no começo, eu vendia, sei lá, 10 exemplares de um determinado livro. Ah, vou comprar 20 da próxima vez. E aí eu passava 6 meses sem vender aquele livro. Então, são coisinhas que você tem que estar permanentemente observando e ajustando.
0: Alfredo, vamos falar agora de qualidade de vida com renda, porque muita gente acaba desassociando as duas coisas. Parece que uma coisa não combina com a outra. Você não pode ter qualidade de vida, ganhar seu dinheiro, pagar suas contas, viver em paz. Parece que hoje em dia a profissão é sinônimo de ganhar dinheiro a qualquer custo e ter uma vida muito atarefada. Como foi para você? Essa vida atarefada foi que acabou fazendo você virar chavinha também, você desistir da comunicação, desistir de outras áreas, apesar da pandemia que a gente já tratou anteriormente. Como que a pessoa concilia isso, quem está ouvindo e assistindo a gente agora? Como você concilia a qualidade de vida com a renda também? Dá para ter as duas coisas na mesma proporção?
7: Esse é o ideal, mas é desafiador. Como eu te disse, quando eu escolhi uma livraria como negócio, eu sabia que esse ia ser um dos maiores desafios. Eu tenho hoje um nível de renda que é de 15% a 20% menor do que eu teria se eu tivesse continuado a minha carreira na comunicação. Mas nessa conta, como eu já disse antes, tem que entrar a satisfação pessoal também. Então, eu acho que depende do que a pessoa espera. Eu estava num momento de vida já que eu tinha viajado o mundo inteiro, eu tinha feito coisas, então eu estabeleci um modo de vida um pouco mais franciscano, eu diria, né? Eu acho que não me arrependo.
0: E falando ainda em dinheiro, muita gente confunde preço com valor, né? Preço é quanto custa esse livro aqui que eu quero comprar, do Alfredo. Agora, qual o valor que você dá para tudo isso que você tem aqui ao seu entorno? E mais do que isso, qual o valor você dá para a sua vida atual com as escolhas que você fez com a sua atual carreira?
7: Eu acho que é o ponto que me faz olhar no espelho todo dia e falar, pô, que legal que você está fazendo. Acho que as escolhas que eu fiz até agora têm sido muito recompensadas. Quando eu olho nesse momento, a gente acabou de fazer 5 anos, eu fiz um balanço de tudo que aconteceu aqui. Quando eu separo fotos, às vezes eu custo acreditar, assim, é uma profusão de acontecimentos. A livraria é um lugar de encontros maravilhosos, de acontecimentos maravilhosos. Então, eu diria que eu sou muito bem recompensado pelas escolhas que eu fiz e os meus boletos estão em dia. Eu acho que esse é o principal indicador.
0: E agora, para a gente encerrar mesmo, Alfredo, aquela dica que você pode passar com a sua experiência aí de 2 trocas de carreira, já 5 anos aqui da livraria, para quem tem aquele friozinho na barriga, acredito que você teve também, porque qualquer mudança, qualquer troca, qualquer movimentação que a gente faz na nossa vida, bate aquela incerteza, aquela insegurança. Mas para quem está precisando ou pensando em trocar de carreira, profissão, dar uma guinada na vida, mudar a chavinha de vez. O que vem na sua cabeça de imediato que você fala? Ouça isso, vá por aquele lado, vá por outro lado, pense mais nessa forma. O que você aconselha para a gente aqui no nosso Dinheiro TMC?
7: Em primeiro lugar, eu diria que quem não tem o friozinho na barriga tem que parar e pensar de novo, porque não entendeu direito. O negócio dá muito frio na barriga em vários momentos. E eu não contei uma coisa aqui. Eu acho que o conselho principal é não banalize planejamento. Gaste tempo, energia, porque isso vai te ajudar muito. E saiba que por mais que você vá planejar, vai se organizar, vão ter as surpresas. Então, eu fiz todo o planejamento, tá? Eu estava pronto para inaugurar minha livraria em dezembro de 2020, e abri em fevereiro. E aí me deu um estalo, eu fui fazer um check-up de saúde, encurtando a história, eu descobri que eu estava com um tumor no cérebro. E aí eu tive que fazer uma cirurgia muito delicada, parte do recurso que eu tinha disponibilizado para a montagem da livraria, eu tive que investir no pagamento do médico que me operou. Então foi uma coisa, mexeu comigo tanto financeiramente, como falei, poxa, eu demorei tanto tempo para fazer uma escolha, e a hora que eu tenho coragem, vem uma coisa dessa. mas isso, de certa forma, acabou me fortalecendo. Foi um desafio extra e eu estou aqui. 5 anos se passaram. Então, o meu conselho enfático é isso. Não banalize planejamento, faça suas escolhas com cautela. Ousadia é essencial. Você também não pode ficar pensando. Uma hora você tem que arregaçar as mangas e fazer. Mas seja cauteloso que você vai ser bem recompensado.
0: Alfredo Caseiro, empreendedor, dono da livraria Pé de Livro. Muito obrigado pela participação aqui no Dinheiro TMC.
7: Eu que agradeço.
0: E antes da gente continuar por aqui, viu, Estela Ribeiro, com as nossas leituras infantis, muitas compras também, a gente volta para o estúdio, mas com essa bela mensagem daquela pessoa que se planejou e transformou o sonho numa profissão na sua realidade. É com você.
3: Que história legal, Thiago.
0: Bacana, né?
3: Que bacana que é.
0: Eu me diverti a beça.
3: Realizar sonhos, né?
0: Pois é. História bonita e história que pode, talvez, influenciar, emocionar, né? E trazer a esse empurrão para aquelas pessoas que também sonham em mudar de profissão, de carreira, mas estão com aquele friozinho na barriga. Mas agora a gente vai saber como o brasileiro, nos quatro cantos aí do nosso Brasilzão, do nosso país, observam essas mudanças. Vamos começar pelo estado do Paraná, já que a busca por realização profissional e ascensão profissional também exige mais do que coragem, né? Exige demanda, planejamento financeiro e até qualificação na maioria das vezes. Hoje a gente vai conhecer a história de uma mulher que começou a carreira, viu, Estela, como faxineira em uma fábrica de massas na Grande Curitiba. E após 30 anos aí de dedicação e também de estudos, obviamente, ela se tornou sócia desse empreendimento. Olha que bela história de vida e profissional. O nosso repórter Luiz Fernando Ranis, ele conversou com ela e mostra como o planejamento é a chave para a expansão do negócio.
6: O empreendedorismo tem sido uma das principais escolhas de quem busca novas formas de ganhar dinheiro. E o que muitas vezes começa na informalidade ou como uma renda extra, acaba se tornando a principal fonte de sustento. E é nesse ponto de virada que surge a necessidade de buscar mais qualificação e de dominar conceitos essenciais para manter as finanças e a gestão do caixa. Essa busca por mais capacitação marca a trajetória da Maritânia Figueiredo. Aos 15 anos, ela começou a trabalhar como faxineira em uma fábrica de massas da Grande Curitiba. Com persistência e foco no aprendizado, ela cursou a administração e passou pela produção, assumindo cargos de liderança. No final da história, a Maritânia se tornou sócia e CEO da indústria onde deu os primeiros passos. A empresária destaca que essa transição exige preparo financeiro e a busca contínua por conhecimento.
8: Eu comecei como faxineira, mas eu busquei conhecimento. Ou seja, eu busquei me fortalecer para aquela decisão que eu tinha tomado de realmente mudar, né? Então, eu estava como faxineira, mas os meus objetivos eram muito maiores. E foi dessa forma que eu, aprendendo todos os processos da fábrica, em 6 meses eu consegui uma promoção e fui crescendo na empresa.
6: Com 30 anos no mercado, a empresa da Maritânia produz massas frescas e pratos prontos para o varejo e para o food service. Ao assumir o comando do negócio, a empresária identificou que vender mais não era o único requisito para garantir a saúde financeira. Era preciso descentralizar a gestão e também estruturar processos operacionais.
8: É inevitável ter um olhar totalmente voltado para pessoas, pois eu não acredito que seja possível ter um crescimento pensando somente na parte financeira.
6: Ao reduzir a dependência da gestão centralizada, o novo modelo garantiu mais maturidade nas operações. Essa estrutura agora sustenta as metas do negócio para o futuro. Estar entre as duas maiores indústrias do setor no Paraná até 2028 e expandir a atuação comercial para o estado de Santa Catarina. Maritânia dá detalhes sobre os objetivos e a expansão dessa empresa, além de avaliar o impacto pessoal desse crescimento para a caminhada dela.
8: Hoje a Cristal Massas produz 120 toneladas de massa por mês. São mais de 100 famílias impactadas. Com planejamento e coragem, é possível ir muito longe.
6: A trajetória da Maritânia reforça que transformar uma oportunidade de renda em um negócio duradouro depende do equilíbrio entre a prática, o estudo constante e uma gestão financeira rigorosa.
3: Boa, Luiz Fernando, que legal essa história. Bom, a gente vai para Belo Horizonte com o repórter Júnior de Castro, porque por lá tem uma atriz, assim como eu, só que famosa, que não é o meu caso. Uma atriz famosa que se tornou psicóloga e também uma jornalista que decidiu empreender. Vamos ver.
9: Mudar de profissão, principalmente quando se tem uma carreira estável, pode parecer difícil. Mas quando essa busca está ligada à qualidade de vida, à realização pessoal e até à melhoria financeira, não existem obstáculos. E nada melhor do que quem já passou por uma transição de carreira para dar dicas de como passar por esse processo de forma mais segura e tranquila. E por isso eu bati um papo com Suzy Camacho, grande atriz, que ainda nos anos 90 resolveu mudar de profissão e se tornar psicóloga.
10: Primeira coisa é avaliar qual realmente é a sua razão da mudança de carreira. Você realmente quer ter uma outra função, uma outra habilidade que você pretende desenvolver, ou você está saturado, cansado do teu ambiente de trabalho e é isso que está te levando à mudança? Segundo lugar, que é muito importante, é saber que ao você privilegiar a questão da qualidade de vida, você vai ter que abdicar de muitas outras coisas que hoje fazem parte da sua vida. Veja se você está preparado para esta modificação nas coisas que você tem, naquilo que você pode desfrutar com o salário que você já possui. Portanto, não esqueça de que é muito importante você fazer um planejamento financeiro para que você consiga se sustentar nesses meses em que você está fazendo essa transição.
9: Eu também conversei com Iana Coimbra, que por 15 anos foi repórter e apresentadora da TV Globo e que também resolveu virar a chave profissional em busca de mais liberdade e de realização financeira.
11: Um processo de desconstruir uma vida sem um crachá, sem um microfone muito relevante, muito importante, e construir as minhas pautas e a vida que eu queria ter. E nesse processo, eu descobri o caminho do empreendedorismo, onde eu crio as coisas que eu quero realizar. Hoje eu sou mentora de escritora, sou ghostwriter, eu tenho os meus próprios livros, eu apresento eventos como mestre de cerimônia, mas também num lugar até para além da mestre de cerimônia. Hoje eu consigo ter um retorno financeiro muito maior do que eu tinha quando eu era repórter, porque antes eu tinha um salário fixo e quando você olha o piso, né, do jornalista, você já tem uma ideia mais ou menos de como que é o cenário dentro dessa profissão. Dentro do empreendedorismo pautado pela comunicação, o céu é o limite.
9: O céu é o limite para quem tem coragem de mudar, recomeçar e buscar novos caminhos. Na vida profissional, às vezes o melhor destino começa justamente quando a gente decide mudar a direção.
0: Legal, mais uma bela história de BH. A gente vai para o Rio de Janeiro. A repórter Júlia Novaes conta a história de um criador digital que buscou a mudança de carreira também.
12: Mudar de profissão em busca de mais qualidade de vida, realização pessoal e novas formas de ganhar dinheiro virou objetivo para muita gente. Mas fazer essa transição sem comprometer as finanças exige planejamento. É preciso entender quanto custa essa mudança, organizar o orçamento e, quando possível, criar uma reserva antes de deixar a carreira antiga. Um exemplo é o criador de conteúdo digital Heitor Rodrigues, que hoje tem mais de 160 mil seguidores nas redes sociais. Em conversa com a reportagem da TMC, ele contou como foi o processo de mudança de carreira e a busca por mais realização pessoal.
13: E aí, quando eu tive minha experiência no estágio, ali, apesar de gostar até das pessoas e do ambiente e tal, eu vi que não era aquilo. Não era aquilo que eu queria fazer pro resto da minha vida, assim. E aí, quando acabou o contrato de estágio, eu comecei a testar essa coisa dos vídeos e começou a dar certo, mas de uma forma ainda muito... pouco, assim, né? Até financeiramente, na época, era um valor muito baixo, mas também não era como se eu ganhasse muito no estágio. E era algo, assim, né? A gente sabe como é difícil, ainda mais no mercado de publicidade, é um mercado difícil pra caramba, de conseguir outras oportunidades e tal. Então, eu vi que eu tinha um potencial ali e eu acabei investindo ali.
12: Antes de dar esse passo, ele também precisou olhar para o bolso. Heitor conta que se organizar financeiramente com antecedência foi fundamental para fazer a transição com mais segurança.
13: E já desde esse início, mesmo ganhando pouco, ir me organizando para depois, quando as coisas começaram a melhorar, eu também já tenho um pouco esse hábito, já ter assim, uma organização financeira. E isso me ajudou muito, porque quando você trabalha em algo, né, independente, como é o meu caso, Você nunca tem essa certeza absoluta de quanto você vai ganhar no próximo mês, e qual vai ser exatamente, né, no outro. Então você tem que ter já uma reserva, você tem que ter uma visão de que não tem a segurança que você teria num mercado tradicional ou, né, num concurso público, ou qualquer coisa assim, que você vai ter aquela garantia daquele salário ali, né?
12: A história de Heitor levanta um ponto importante. Mudar de carreira pode abrir novos caminhos profissionais, mas a transição precisa caber no orçamento. Planejamento financeiro, reserva de emergência e uma avaliação realista da nova fonte de renda podem ajudar a fazer essa mudança com mais segurança.
14: Que bacana! E a gente fala que o empreendedorismo é realmente uma alternativa para quem quer mudar de carreira, né? Ou para quem quer melhorar a sua renda, muitas vezes, manter ali as duas coisas, plano A, plano B, também pode ser uma opção, né, Thiago?
15: Sim.
14: E quem traz as informações lá da capital pernambucana de Recife é o repórter Kennedy Lacerda.
16: Em Pernambuco, os pequenos negócios ganharam força neste ano. Cerca de 112 mil empresas desse porte foram abertas no estado, de janeiro a agosto. Um crescimento de 2,8% em relação ao mesmo período do ano anterior. Os dados são de um levantamento do Sebrae, com base em informações da Receita Federal. O desafio, segundo especialistas, é a taxa ainda muito baixa de empreendedorismo entre os jovens pernambucanos, sinal de que a mudança parte, sobretudo, de quem já tem experiência profissional no mercado. E cada vez mais brasileiros empreendem por escolha, e não só por falta de emprego. A motivação desemprego caiu para 71%. O menor índice já registrado. Ou seja, uma parcela maior está empreendendo por oportunidade e não exclusivamente por necessidade.
15: Valeu, Kennedy. Um abraço para você. Bem, a gente já rodou, né, Estela? Pelo Rio de Janeiro, Recife, Curitiba, Belo Horizonte. Só que agora a gente vai para as ruas de São Paulo para saber se o paulistano também pensa em mudar de carreira e está se planejando para isso.
17: Com certeza. É fundamental a qualidade de vida nos dias de hoje.
18: Com certeza. Trocaria porque eu acredito que hoje em dia a gente pode escolher uma profissão bem melhor, que a gente possa ter uma qualidade de vida bem melhor e pensar bem melhor no nosso futuro. Porque a minha profissão hoje é diarista, então com certeza eu trocaria minha profissão.
19: Ah, eu acho que no momento não. Eu sou novo, tenho 21 anos, eu comecei agora ali a estagiar ali na área que eu queria buscar para crescer na vida. Então acho que eu tô no momento de crescer profissionalmente para futuramente pensar mais ali e ter uma qualidade de vida maior, sabe? Juntar uma grana, investir um dinheiro para viver de renda e ficar mais tranquilo.
20: Ah, acho que pensando no futuro, mas acho que trocaria sim, mano.
21: Na fase que eu tô hoje, para a idade, né? Eu acho que não. Tipo, acho que como tô na fase de ir atrás, né? Tipo, de fazer dinheiro mesmo, minha família mesmo, ninguém tá em São Paulo. Eu tô em São Paulo sozinho. Minha família tá todo mundo em Pernambuco, todo mundo de lá. E aqui eu dou aula de Muay Thai, então em São Paulo é um lugar onde eu consigo, esse trabalho é muito valorizado, né? Consigo fazer um dinheiro bom. E eu tô aqui só por isso mesmo, para fazer esse dinheiro agora, aproveitar a idade enquanto eu tô conseguindo ir atrás.
22: Eu acho que não. Teria que ter os dois ao mesmo tempo, conseguir auxiliar os dois, no caso. Se fosse o caso, né? Mas eu não... Fala a verdade, eu gosto de trabalhar, então não trocaria não, pra ser bem sincero.
23: Eu acho que sim, viu? Porque tem algumas coisas, né, que eu acho importante, pelo menos pra mim, assim, ter que considerar, que é ter uma qualidade, assim, de vida melhor associada com a questão de saúde mental, com a saúde também, assim, do meio ambiente, né? Então você ter contato com um lugar com aspectos melhores, então acho que eu trocaria sim.
24: Não, para mim eu tenho qualidade de vida e mesmo mantendo meu emprego.
25: Não tem aquela condição de ganhar muito e não ter família, entendeu? Eu, por lo menos, tenho filha. Eu prefiro mil vezes ter um tempo com minha filha que ganhar mais dinheiro.
26: Queria para ter mais... viver melhor, né? Porque a correria daqui é muito grande, você não vive bem.
15: Tá aí a opinião e a participação dos paulistanos pelas ruas de São Paulo, mas você, ó, em qualquer canto do Brasil, você pode participar. Você pode opinar também, manda aí no WhatsApp 11972221, que a gente quer ouvir, né, Estela?
14: Claro.
15: Ainda muitas histórias inspiradoras, pessoas que mudaram de carreira. E falando em histórias inspiradoras, Estela...
14: Eu fui conhecer uma pessoa que usou um talento para mudar de carreira. Ela largou aquele mundo corporativo que muitas vezes pode ser sobrecarregado, né? Sim. Com estresse. Muita gente hoje em dia fala até de burnout por causa das carreiras corporativas, mas ela usou um talento dela para mudar de carreira. Vamos ver que talento é esse? Organização. Esse é um talento que pouca gente dá tanto valor, que o que merece, né, Karina? Que largou uma vida corporativa, uma história dentro das relações públicas, para usar o seu talento para organização, é isso?
1: Exatamente. Eu nem sabia que eu tinha esse dom. Eu acho que eu sempre fui uma pessoa organizada por natureza, mas quando eu descobri que a organização era uma profissão, que eu poderia levar leveza, conforto para as pessoas, eu assim realmente me encantei com essa profissão e, de fato, mudei de carreira.
14: Conta, você pequenininha, organizando bonecas, coisas?
1: Com certeza, eu gostava de arrumar a casa das... A minha brincadeira era organizar as casas. Sim. Depois eu gastava horas, né? Organizando as roupinhas, as bonecas, a cozinha. Essa era a diversão. Depois que eu acabava, eu já não queria mais. Então, assim, eu sempre fui realmente uma pessoa organizada, né? No escritório, eu gostava de organizar o armário de escritório. Aquilo me desestressava, assim, de organizar papelaria. O meu quarto sempre foi organizado, que para mim, o ambiente organizado me trazia, assim, a leveza para eu produzir, para eu pensar melhor naquilo que eu queria fazer. Então, realmente, a organização na minha vida, ela sempre esteve presente.
14: Você sabe que eu sou atriz? E uma vez eu fiz uma peça que tinha um texto que falava assim: hoje eu resolvi arrumar a minha vida começando pelo meu armário. E era a trajetória dessa mulher que, ao visitar o seu armário, além de ter as lembranças e as vivências, ela vai colocando os pensamentos em ordem.
1: Certeza. Eu digo e vejo na prática, na casa dos meus clientes, o quanto o ambiente influencia a nossa vida, a nossa produtividade, o nosso humor e até as relações, né? Então, a nossa casa, ela é um reflexo da nossa vida. Naquele momento que a gente está precisando parar, refletir, refazer rotas. Então, realmente, aquela máxima que a gente diz, comece o dia arrumando a cama, é verdadeira, porque a gente começa colocando em ordem nossos pensamentos, a gente fica num ambiente limpo, organizado, né, claro, e isso realmente mexe com a nossa vida, né? Assim como no trabalho, uma mesa de trabalho muito bagunçada, a gente começa o dia, não sabe onde as coisas estão, né, perde às vezes um horário de reunião. Enfim, quantas pessoas já não perderam um compromisso importante ou esqueceram uma data importante por conta de uma desorganização, né? Então, realmente, a organização está em tudo e o ambiente físico, ele realmente interfere na nossa vida.
14: Você vem do mundo corporativo, trabalhou muito tempo como relações públicas. Eu quero que você fale um pouquinho dessa experiência dentro do mundo corporativo e quando você se deu conta de que o talento da organização podia melhorar a sua qualidade de vida.
1: Sim, realmente eu, né, venho de uma trajetória corporativa desde a faculdade. Eu tinha o desejo de trabalhar em grandes empresas. Acho que o Brasil, né, a gente é um país capitalista e a gente, né, eu fiz a minha vida e a minha jornada e fui muito feliz no corporativo. Eu aprendi muito sobre processos, sobre as relações com as pessoas, né? Mas em determinado momento da minha carreira, eu tive experiências que foram difíceis para mim, crises corporativas, onde eu aprendi muito como relações públicas, como alguém da área de comunicação, mas aquilo também me despertou um olhar para possibilidades diferentes, né? Porque realmente o mundo corporativo tem desafios, todas as empresas têm. Então, as crises que eu vivenciei dentro da empresa me fizeram questionar a minha trajetória, né? Assim, será que eu poderia olhar para fora, descobrir, né, outras oportunidades além da minha carreira corporativa? E aí, realmente, eu digo que, às vezes, a gente se depara com coisas que a gente não espera e a gente encontra um novo propósito. Então, eu fui muito feliz nos meus quase 20 anos nessa carreira. E aí, foi realmente muito inesperado que eu descobri que organização era algo que já existia no Brasil como profissão. Aí eu fui estudar, mas tudo isso ainda na carreira corporativa, porque eu queria experimentar esse mercado. E quando eu

0: carreira, mas realmente as coisas aconteceram, acredito que no momento certo.
1: E a sua rentabilidade dentro do novo negócio, deu um friozinho na barriga na hora que você viu, talvez eu não ganhe tanto quanto eu ganhava antes? Essa reserva durou um tempo até você se estruturar?
0: Com certeza, foi fundamental eu ter feito essa reserva, esse planejamento financeiro, porque empreender, ele te, né, assim, exige de nós uma resiliência. Tem meses que eu faturo mais, tem meses que eu faturo menos, existe uma sazonalidade, né, dentro do nosso calendário. Então, a reserva que eu tinha, ela me ajudou muito a segurar e equilibrar e trabalhar o meu emocional, né? Porque, infelizmente, o dinheiro, ele é uma parte importante, eu digo, felizmente ele é, e a gente pode ganhar dinheiro sim, mas se a gente não se planeja, realmente é difícil empreender e você conviver com esses momentos de altos e baixos, no sentido de meses eu faturo mais, meses eu faturo menos, porque eu venho de uma realidade de 20 anos trabalhando num formato CLT, onde todos os meses eu tinha o mesmo salário, né? Então, a organização financeira também é muito importante. A gente entender os nossos custos fixos, as minhas despesas, meu prolabore, e trabalhar muito para que eu consiga também superar as minhas metas, porque esse é o mais legal do empreender, né? A gente pode superar. O teto sou eu que faço. Né? Então, eu posso ganhar muito mais do que eu ganhava no ambiente corporativo.
1: Você, além de organizar, você ensina pessoas a organizarem. O que você leva em consideração na hora de fazer as suas mentorias?
0: Olha, eu vejo assim, cada profissional é uma, né? Então, a minha mentoria hoje, ela é muito individualizada, né? Quase que uma mentoria boutique, eu diria assim, porque eu vejo que cada profissional tem uma deficiência. Nós, organizers, nós viemos de muitos mercados diferentes. Eu brinco que um dia, talvez, quando criança, alguém vai dizer, eu quero ser personal organizer. Mas hoje ainda, nós, a maioria somos mulheres, temos homens também, mas a maioria é mulher. Nós ainda viemos de outras carreiras, mulheres que se aposentaram, como eu, que trabalhei no corporativo. Então, cada uma de nós tem uma deficiência e coisas boas. Então, a minha mentoria, eu levo muito em consideração o momento que aquela organizer está. Por exemplo, eu preciso viver 100% disso e as minhas contas são pagas desse trabalho. Outras colegas do qual eu mentoro, elas têm uma vida familiar melhor, no sentido de terem um marido, dividem as contas. Então, o valor que elas, né, o trabalho da organização não é a primeira renda da casa. Ou seja, se eu tenho, né, se eu trabalho mais ou menos, está tudo bem também. E outras não. Então, para mim, a mentoria ou quando eu vou ensinar alguém, eu acredito que nesse momento da minha carreira eu não vejo algo de massa. Ah, tudo igual para todo mundo. Não, a gente precisa entender a deficiência e as qualidades de cada uma. Então, alguém é bom em vendas, outro não é, outro é bom de comunicação. E a gente, então, eu desenho a mentoria com alguns pilares, mas muito olhando para dentro daquela pessoa, o que ela precisa realmente desenvolver.
1: Então, para os nossos ouvintes espectadores do Dinheiro TMC, se você pode dar um conselho geral. A pessoa quer mudar de emprego, quer mudar de carreira, quer ir atrás de um talento. Qual que é a dica que você dá para essa pessoa agora?
0: Olha, eu diria que a gente precisa primeiro refletir e se conhecer. A gente precisa entender aquilo que faz a gente feliz, né? Além do dinheiro. O dinheiro é importante, mas não é só ganhar o dinheiro. A transição de carreira, ela precisa ter um sentido, né? Um propósito maior, onde a gente vai entender aquilo que faz bem pra gente. E o nosso talento vai ajudar outras pessoas, seja a organização, seja, de repente, abrir um novo negócio, oferecer um produto. Mas o primordial, para mim, é a gente tem que se conhecer, para dar um passo maior, empreender, né? Assim, poder ajudar alguém, porque empreender também é resolver uma dor, né? Então, eu digo que se a gente não se conhece, a gente não consegue dar com clareza e com confiança um próximo passo para mudar de carreira.
1: Bom, eu que não sou boba nem nada, vou aproveitar que estou aqui do lado de uma especialista e vou pedir dicas de organização. A gente já vai começar aqui pelo escritório e você vai dar umas dicas pra gente.
0: Ah, com certeza. Isso é o que eu mais gosto de fazer. Vamos lá.
1: Então, vem com a gente. Karina, por exemplo, livros no escritório ou numa estante em casa. A gente organiza por cor, por ordem alfabética, por tema. Como é?
0: Olha, uma orientação que eu gosto de dar para tudo na organização. Não tem certo ou errado. Isso vai depender muito do teu estilo, de como você consome os livros, de como você encontra aquilo, ou roupas, enfim. Então, eu sempre oriento o seguinte, a gente pode fazer, né, o céu é o limite. O mais fácil, claro, é fazer por ordem alfabética. Mas, às vezes, tem gente que não se acha assim, ou tem gente que tem um olhar estético muito apurado, então prefere por cor. Então, gente, eu falo assim, o cliente que manda. Tá? Não tem regra. Então, aqui a gente pode fazer das duas formas. A gente pode pensar em fazer por cor, né? Então, normalmente eu faço sempre da mais clara para mais escura, mas tem gente que

0: que gosta ao contrário, mas enfim, eu acho que esteticamente, dependendo do ambiente, fica mais bonito, então a gente vai montando, né, uma escala de cores, tá? E aí na hora de colocar na prateleira, eu posso tanto colocar eles, né, assim, que para uma estética mais bonita e tal, né? Posso deixar eles na horizontal ou também posso colocá-los na vertical e a gente vai utilizar um separador de livros, algum apoio para que eles não caiam, né? Mas a gente pode fazer assim, pode até brincar, né? E colocar alguns deitados, tudo vai depender do espaço que a gente tem. Eu sou uma pessoa muito visual, né? Então, eu também gosto de alinhar a estética com a marcenaria, com o ambiente todo, seja por ordem alfabética ou por cor. Como eu falei, a cor, ela traz uma harmonia visual maior, tá? Mas tudo vai depender do cliente. Então, quando é criança, por exemplo, a gente, às vezes, tem as coleções dos livrinhos. Então, eu gosto de fazer por coleção, né? Então, a gente precisa deixar o ambiente prático. Esse é o objetivo da organização. Os demais elementos, estética, se vai colocar deitado, em pé, enfim, isso tudo a gente vai compondo ali na hora. Por isso que não tem regra. E cada casa é uma casa, né? Então, aqui a gente poderia fazer assim, ou então eu poderia realmente fazer por ordem alfabética, ou por autor. Tem gente que também prefere organização por autor, tá? Então, a gente tem essas variações aqui, mas nesse caso, ó, como esse aqui é muito grande, uma outra possibilidade é fazer por tamanho. Tem gente também que gosta, né, que fique ali realmente bem. Então, tá vendo? Esse é um pouco menor. Então, não importa muito a cor, mas ele vai ficando, né, assim, com uma harmonia visual, né, melhor, tá?
1: Ai, dá até um quentinho no coração quando a gente vai vendo as coisas arrumadinhas, né? As pessoas que têm... Tem gente que tem mais... não é aflição a palavra. Tem gente que é mais perfeccionista e você precisa ter um cuidado maior com essas pessoas.
0: Com certeza, né? Assim, a gente lida com todo tipo de perfil de pessoas. Isso que é muito legal da nossa profissão. A gente também aprende muito. Então, cada perfil tem pessoas que são um pouco mais metódicas, tem pessoas que trabalham, de repente, assim, médicos ou advogados que têm uma necessidade de leitura, no caso de escritório, diferente, né, do que as crianças, por exemplo. Então, realmente, a gente precisa estar atento, né, ao estilo de vida daquela pessoa, como que aquela casa funciona, se tem funcionários que trabalham lá, para que realmente essa organização faça sentido. Porque senão eu vou lá, deixo tudo harmônico. No dia seguinte, sei lá, alguém pegou um livro, ninguém vai voltar pro lugar. Uhum. Então precisa ficar fácil. Por exemplo, na sua casa, tem que ser fácil para você, não para mim, né? Então, eu tenho que ser uma boa ouvinte para que eu possa propor um sistema de organização que faça sentido.
1: E se a dica é arrumar seu guarda-roupa num pequeno espaço, a gente não está falando aqui de grandes closets, né? É um armário comum de uma pessoa comum. Como é que você organizou o seu?
0: Aqui, para mim, é mais fácil, eu sou muito visual. Então, eu prefiro fazer por cor, né? Então, das mais claras para as mais escuras. E dentro da cor é que eu vou classificando de alcinha, manga curta, manga longa. Mas também poderia ser só regatas, manga curta, manga longa, jaquetas. Então, como eu falei, a gente precisa entender como é que o nosso cérebro funciona, como é que a gente utiliza aquela roupa ou aquele espaço para a gente propor uma organização. Então, aqui, realmente, para mim, a cor é predominante, é como eu me acho. Então, na hora de escolher uma roupa, eu vou sair, eu já penso em que cor que eu quero usar. E aí, para mim, é mais fácil encontrar. Então, eu gasto menos tempo procurando uma roupa. E na hora de voltar, é mais fácil. Porque eu vou guardar uma roupa, que cor? É mais pro verde, pro azul? Eu já encaixo aqui. E também não precisa ser aquela coisa milimetricamente. Uhum. E até para as funcionárias. Quando eu oriento na casa dos clientes, a funcionária vai guardar a peça. Ela vai entender, olha, mais ou menos verde. Tá mais clarinho, mais escuro. Então, fica mais fácil para ela guardar. Ou se é por tipo de peça, veja onde tem as regatas. E aí, encaixa na cor. Se é manga curta, se é manga longa. Então, pra mim, hoje funciona dessa forma. Mas eu gosto de mudar. Então, tem hora que eu resolvo fazer por tipo de peça. Enfim, mas hoje tá por cor.
1: E acho uma delícia ver os cabides todos iguaizinhos, ó, claros aqui, escuros aqui, porque às vezes a gente tem uns armários que tem aquele cabide que a gente foi juntando ao longo da vida, e isso aqui dá uma harmonia visual, né?
0: Exato. A padronização, ela tem, para mim, duas funções. Realmente a estética, né, porque quando você olha e tá padronizado, você presta atenção na roupa. Quando a gente tem aquele da lavanderia, de madeira, de plástico, é uma poluição visual. E também porque você tem mais espaço para colocar mais cabides. Então, quando eles são padronizados, eu ocupo menos espaço. Eles todos se encaixam, né? Então, quando é um de madeira, um de plástico, eles não têm uma harmonia entre eles. e aí eu perco espaço, né? Então a padronização tem esses dois benefícios. Uma outra orientação que eu faço na minha casa e também na casa dos clientes é a substituição de um cabide comum para um cabide infantil para as calças. E por que isso? É uma dica assim super básica, que parece boba, mas quando eu tenho um cabide tamanho adulto, além desta altura aqui que eu perco, então normalmente as calças ficam arrastando, eu também deixo a calça bem certinha, ganho altura no cabideiro e aí eu posso utilizar a parte de baixo com caixas, posso colocar sapatos, né? Então a gente tem um aproveitamento de espaço e a calça fica bem certinha no cabide infantil. Mas isso para calças femininas, tá? Calças masculinas são mais largas, normalmente não funciona. Mas para nós mulheres, veja a diferença, né? Que a gente tem de um cabide para outro, né? Então são essas orientações que a gente traz na organização para trazer essa facilidade.
1: Olha, já aproveitei e invadi a casa da Karina, ela já deu dicas de arrumação no armário, já ensinou a gente como arrumar os livros. Obrigada por esse espaço e por dar esse exemplo para quem quer mudar de vida.
0: Eu que agradeço, eu digo que eu sou uma entusiasta, né, da transição de carreira, eu acho que a gente tem que ser feliz e ganhar dinheiro. E eu tenho um prazer e orgulho imenso de mostrar o meu trabalho, de falar do que eu tenho vivido. Então eu que agradeço, muito obrigada.
1: E a gente agradece a participação do Fred também. Pega ele lá.
2: Ah, bacana. Mais uma história inspiradora, né, Estela? A gente vem observando ao longo aqui do Dinheiro TMC, das mensagens que vão chegando e dessas histórias que a gente ajudou a contar aqui na programação, de que é isso, né? Com planejamento você pode, sim, você pode dar aquela guinada na sua carreira profissional, você pode sair daquela zona de conforto, daquela infelicidade, buscar uma melhoria financeira também, por que não? Tem muita gente que vai no impulso, tem gente que vai se organizando. A sua maneira, você consegue se recolocar, você consegue contar a sua história, é claro, você conta sempre com a gente, dando aquela força e trazendo aqui muitos personagens importantes no nosso Dinheiro TMC.
1: É isso, e eu vou a gente pensar que nunca é tarde para correr atrás dos nossos sonhos. Independente da maneira como você faça isso, se é de uma vez assim no sopetão, vamos lá, respira fundo e vai, ou se é passando por um momento de transição, é levando duas carreiras ao mesmo tempo até você se decidir qual você gosta mais, não importa, o importa é que você vá atrás dos seus desejos e realize as suas expectativas. E o dinheiro está aqui para te ajudar. Muito obrigada pela sua audiência e a gente se encontra na próxima semana. Um beijo para você.
2: Um abraço,
1: até
2: gente.
1: Mais. Tchau.
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0: O cenário de aperto no orçamento dos consumidores coincide com a alta nos juros de modalidades emergenciais. A taxa média do crédito rotativo do cartão subiu para 444,9% ao ano, enquanto o juro médio geral do crédito livre para pessoas físicas avançou para 61,7%. Com inadimplência em alta e taxas elevadas, a concessão de novos empréstimos para famílias recuou 2,1% no mês. A professora Juliana Inhas, de Economia do INSPER, em entrevista ao TMC 360, detalhou esses números.
1: Quando a gente olha, né, inadimplência e desemprego, ainda que pareçam coisas que estão ali dentro da mesma esfera, são variáveis que podem sim ter realidades diferentes como essas que a gente está vendo hoje. Primeiro, porque o desemprego, o que ele está mostrando, na verdade, é o tamanho da ocupação dessa população. Só que a inadimplência, ela é muito mais um reflexo da renda e do comprometimento da renda do que, de fato, da ocupação. É óbvio que uma sociedade, né, que tenha um desemprego muito alto é uma sociedade que vai ter menos renda. Então, a gente espera, sim, que nessa sociedade o endividamento aumente, então as pessoas, para conseguir, né, bancar ali o básico, o dia a dia, talvez elas precisem realmente se endividar, elas utilizem, né, cada vez mais o crédito como uma expansão de renda, e aí é óbvio que o endividamento numa sociedade de desemprego alto deve ser elevado, a inadimplência também. Só que no caso da população brasileira, que é uma população de baixa renda, que tem sofrido bastante com o aumento do nível de preços, especialmente, né, para as faixas de renda mais baixa, porque a gente tem visto um aumento expressivo em grupos como alimentação, habitação, saúde, gastos residenciais, né, que são os gastos principais, assim como o grupo de transportes, né, são os principais gastos da população de renda mais baixa. Essa renda da população mais baixa tem crescido, então, apesar dela estar, sim, empregada, e os índices de ocupação como esse que o IBGE soltou ontem para a gente mostram isso, apesar dela estar ocupada, ela ter renda, essa renda hoje cresce menos do que o custo de vida. Então, isso já impõe, né, muitas vezes, uma necessidade adicional desse endividamento. Quando a gente soma isso, o fato de que as pessoas estão nessa esteira, né, nessa história, já há um certo tempo, isso deve impor o fato de que elas devem já ter se endividado. Então, o que já deve estar se escrevendo há um certo tempo, então elas já têm um estoque de dívida, e a taxa de juros alta contribui para que essa dívida fique cada vez mais alta. Então, isso aumenta também, favorece essa probabilidade de inadimplência. Então, o endividamento cresce, né, ao passo em que a gente tem renda baixa, custo de vida que sobe, taxa de juros alta e um cenário de incerteza. Naturalmente, quando a gente tem aí essa, ainda que a gente tenha essa empregabilidade alta, é muito comum que em qualquer tipo de imprevisibilidade essas pessoas tenham que se endividar cada vez mais, e aí a probabilidade de inadimplência aumenta, e é isso que a gente tem visto hoje. Então, não é tão, infelizmente, para a sociedade brasileira, isso hoje não é tão incompatível.
2: Professora, então, matematicamente, se eu entendi bem, traduzindo aqui para uma conversa de balcão, de padaria, independentemente do comportamento é outra coisa, e também é muito importante a gente analisar o comportamento de quem está endividado, mas a velocidade do crescimento da renda, então, não permite que a carteira fique cheia, porque você tem que se preocupar em pagar aquilo que está atrasado. E isso bate também num eventual consumo, né? Ou seja, numa eventual falta de consumo, né? Porque não há dinheiro.
1: É isso mesmo, Felipe. No final das contas, a nossa renda está subindo de escada, bem devagar, e os preços estão subindo no elevador, né? A gente tem realmente a renda subindo, já soltou, né, junto aí dos dados da PNAD, renda está subindo em 12 meses mais ou menos alguma coisa perto de 3% a 4%. A gente tem que lembrar que isso é uma média. Então, pessoas de salários mais altos e pessoas de salários mais baixos têm reajustes diferentes, né? Isso leva muito em consideração produtividade, qualificação. Então, a gente sabe que pessoas de qualificação mais baixas, que geralmente são as pessoas que estão mais endividadas, elas têm reajustes de salários menores. Então, é aquele salário que sobe muito devagar. só que os preços têm subido bastante. Se a gente for olhar o aumento do custo dos alimentos e o IPCA 15 aí, que saiu também nessa semana, mostra bem isso para a gente, estão subindo muito, né? Então, a gente está falando de preços que sobem numa velocidade realmente muito alta. Então, no final das contas, a comida que está indo para cima da mesa está cada vez menor, né? A sacolinha está ficando cada vez menor para a mesma renda. Então, isso realmente tem impactado bastante o poder de compra dessas famílias. E tem uma hora que, no final das contas, o salário já não dá mais para bancar o dia a dia, né? E esse é o cenário mais perigoso, porque aí essas famílias começam a utilizar o crédito não mais como e o endividamento, né? Não mais como uma forma de planejamento daquele consumo de bens duráveis, né? Então, é a geladeira que eu quero comprar, então eu parcelo, né? Eu utilizo o cartão de crédito, eu faço o crediário para comprar a geladeira, o fogão, ou para algum tipo de consumo maior de longo prazo. As pessoas, infelizmente, hoje estão parcelando o supermercado, né? Isso significa que vem para comer de novo, eu vou ter que parcelar de novo. Isso é terrível, né?
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1: caro ouvinte que nos ouve com seu ouvido, começa agora o Sobremesa, o seu programa favorito, o nosso programinha de meu Deus de hoje, tá muito especial. A gente vai bater um papo com ela, a cantora, compositora, atriz em grandes musicais, a Priscila. Sim, ela que distribuía PlayStation de manhã, vai conversar com a gente aqui no Sobremesa. Mas antes, que tal você participar do nosso programinha, hein, Batista?
2: Opa, claro, você tem que participar, você deve participar. Pelo 11 972 21 1001. 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Não é mesmo? E você pode deixar seu comentário lá e responde coisas que você pensa, mas não pode falar em uma reunião.
3: Ah, muito boa pergunta, fácil, hein? Às vezes a gente tá na reunião, olha pra moça do financeiro e fala, nossa, ganha tão bem, tá usando esse sapato horroroso.
1: Que é isso, menino, não fale assim, que vão pensar que você está mandando alguma indireta não, aqui pro não, pessoal não, da TMC.
3: Não, pior que não, nem sei quem é a moça do financeiro daqui, porque senão eu facilmente faria amizade. Mas às vezes a gente tá numa reunião e fica olhando a roupa dos outros, né? Quem nunca ficou olhando se a calça tava marcando de alguém? Né? De algum chefe fala, nossa.
1: Eu nunca fiquei olhando. Eu nunca fiquei olhando.
2: Não.
1: Não. E você, Batista?
2: Porque coisa que eu penso é arrombado.
3: Que isso?
2: Eu penso, quando o nosso diretor está falando, eu penso. Muito vem bom. Na minha cabeça, mas eu só fica comigo.
1: Essa foi boa. Sabe o que eu penso? Eu penso em como eu amo esse lugar. Como eu amo o meu trabalho.
3: Ó,
1: é
3: puxa,
1: isso que eu penso.
3: Puxa.
1: Puxa o quê? Que puxa o quê?
3: Puxa saco.
1: Eu tô falando, eu amo trabalhar nesse lugar. Então manda pra gente o que é que você pensa, mas não tem coragem de dizer numa reunião de trabalho. Você falou que fica olhando, vendo a... Você
3: eu tá gosto de ficar olhando as roupas. Eu falo, nossa, olha, não é verdade que o cara da técnica tá pegando a estagiária?
1: Peraí.
3: Olha os olhares dele.
1: Parou tudo.
3: Não, não tô falando
1: parou
3: aqui,
1: tudo.
3: Gente.
1: Parou, não. Acabou. Que história é essa? Me conta quem é o cara da técnica que tá pegando a estagiária.
3: Não tô falando aqui, eu trabalho em muitos lugares. Sim. Mas às vezes a gente fica sabendo de uma fofoca ou outra, né? A rádio escuta. E aí a gente fica só na reunião dando uma olhada, falando, olha, essa estagiária tá querendo subir de cargo.
1: Entendi. Então manda pra gente aí coisas que você pensa, mas não pode falar numa reunião. Manda no 011 972 21. Agora sim, vamos conversar com a nossa entrevistada de hoje. Você que já está por dentro do nosso programinha de meu Deus. Vamos bater um papo com a cantora, compositora, atriz em grandes musicais e fez parte das manhãs dos jovens de todo o Brasil. Senhoras e senhores, ela, Priscila!
4: Boa tarde!
3: Uau!
1: Priscila, tudo bem?
5: Tudo bem, e vocês, como estão?
1: Tudo bem. Obrigado por ter aceito o nosso convite. Seja muito bem-vinda.
5: Obrigada a vocês.
1: E você é a primeira vez que vem na Transamérica TMC?
5: Eu acredito que sim.
1: Então
5: eu
1: vai ser, vamos debutar da melhor forma. Vamos.
2: Exato. Eu já quero saber de você, qual a sua sobremesa preferida, Priscila?
5: Minha sobremesa preferida... Chocolate. Qualquer tipo de chocolate.
2: Não é aqueles... Ai, eu gosto de 80% cacau.
5: Não, vai até ele, entendeu?
1: Ah, tá.
5: Vai desde 1% até 80% de tanto que eu gosto.
2: Aí eu vou comer uma barra de 80% de cacau, que é mais saudável.
5: Não, eu falo, se eu for comer doce, eu como doce. Eu sou da vida fitness também, mas eu falo, se eu como doce, eu como doce. Não vou ficar inventando doce, entendeu?
3: Mas o chocolate atrapalha um pouquinho a voz ou não? Tem que fazer aquele gargarejo,
2: né? Dá pigarro, né?
5: Ah, tem coisa que você come que dá uma coisa muito gordurosa, geralmente. Mas eu também não tenho muito isso, não.
1: E você tem que cuidar bem da voz, porque a Priscila está lançando o clipe oficial Nosso Lugar no YouTube dela, o @Priscila com 2 L's. Faz parte do álbum Echo, que tem mais de 2 milhões de plays nas plataformas de streaming. Vamos falar também dele, o clipe oficial Nosso Lugar. Muito bom, hein? Eu gostei de ver você.
5: Feliz demais.
1: É muito bom, Priscila, porque no Brasil tem muito artista surgindo e você surgiu há muito tempo atrás e se mantém na carreira. Isso é muito legal. Trazendo novidade, explorando, inclusive. Você já permeou ali por alguns gêneros e agora focou total no pop.
5: Pois é, tô muito feliz. Mais de 20 anos de carreira.
1: Isso é muita coisa.
5: E conseguindo ainda fazer coisa nova, né? Conseguindo fazer o que eu amo e trazendo a atenção das pessoas para essas coisas. Então, eu fico muito feliz, cara, de a cada ano poder me reinventar, viver algo novo, mesmo já estando vivendo tanta coisa desde criança.
2: Você vê? Aliás, aproveitando isso, como é ser famosa desde pequeno? Porque a gente até hoje não sabe como é que é.
3: É verdade.
2: Né? Como é que é ser famosa desde cedo?
5: Ser famosa desde cedo. Eu acho que eu fui entender que eu era a famosa mais velha, assim, depois, sei lá, de uns 13 anos, na adolescência. Porque na infância eu achava tudo legal, né? E criança não tem muita noção, assim, das coisas. Então eu acho que eu comecei a ter mais noção quando, sei lá, eu ia no shopping, entrava numa loja e os atendentes, o pessoal ficava olhando, aí pedia pra tirar foto, aí fazia uma muvuca aqui, ali. Aí eu acho que nesses momentos que eu falava, acho que isso ia ser famosa.
2: Mas no colégio, por exemplo, no colégio você chegava pras suas amiguinhas e falava, eu apresento o Bom Dia Companhia, você não.
5: Eu não ligava, quem dirá elas.
4: Você não ligava, não? Tipo, era uma coisa normal. É trabalho, né?
5: É, eu comecei muito nova, então eu não... Acho que eu não entendi as coisas assim, tipo, ah, isso aqui é um trabalho. É tipo, não, isso aqui é uma coisa que eu gosto muito que deixam eu fazer todo dia.
2: Diversão.
5: Que
4: irado.
5: Era tipo isso. Eu acho que eu fui ganhando noção, assim, conforme você vai crescendo, né? Vai evoluindo, maturidade. Aí eu entendi que isso aqui é um emprego, que eu recebo um salário pra fazer isso todo dia. Mas criança, eu falava, gente, imagina, eu amava, amava.
4: E você já pediu pra ganhar algum dos prêmios que você sorteava?
3: Se eu estivesse
4: no seu lugar, eu queria todos. Eu ia ficar com dó de dar os presentes.
5: Eu vivia pedindo, era muito legal, que a gente fazia muito merchandising e sempre de brinquedo, né? Porque era um programa de criança, claro. E eu amava, porque sempre me davam o mesmo produto que eu tava fazendo propaganda. Então, tipo, é a parte mais legal. Então eu ganhava muito presente, era muito legal. Tudo que eu fazia merchan, geralmente eles mandavam tudo.
4: E você agradava muita gente. Quem nunca, né? Na época que a Priscila apresentava o Bom Dia e Companhia, que nunca sonhou em ser atendido por ela. Sim. E fazer uma das brincadeiras e concorrer a um presente. Agora,
3: é verdade. Eu já gastei muito dinheiro nisso aí.
5: Meu Deus, tem um monte de mãe que me cobra até hoje a conta de telefone.
4: Me veio uma pergunta aqui, uma dúvida. Quem você acha que é mais difícil de agradar? Quem é mais chato de agradar? A geração lá atrás, na sua época, quando você apresentava o Bom Dia e Companhia, ou a nova geração? Ou, melhor dizendo, geração Z ou millennials?
5: Eu acho que a geração atual é bem mais difícil, porque, cara, eles nascem com uma mente extremamente desenvolvida. São muito atentos, tem muita informação, eu acho. Então eu acho que por ter tanta informação, o nível também sobe, assim, de agradá-los. Então é mais difícil. Eu acho que no passado era... Botava uma roleta ali com um monte de presente, ganhava todo mundo na hora.
4: Eu nem vi. O Bom Dia e Companhia estava ao ar até agora, né, com a Silvia Bravanel. E eu não vi quais eram os presentes, mas hoje em dia as crianças não brincam mais de boneco, né? Naquela época eu vi que vocês sorteavam boneco,
5: jogo, tabuleiro, e na época era muito legal. Claro que todas as crianças queriam ganhar o videogame.
4: É, o prêmio máximo, PlayStation.
5: Óbvio que a maioria queria ganhar. Mas tinha patins, tinha patinete, eu lembro, aí tinha boneca, tinha tipo umas coisas de criança mesmo, brinquedos de criança. E na época, nem toda criança pediu videogame, pediam às vezes, tipo, esses brinquedos mesmo. Hoje em dia, vai pôr o patinete numa roleta pra você ver.
2: Agora,
5: vai colocar.
4: Genial. Vamos botar o patinete.
2: Genial.
3: Pra ver. E tinha criança que pedia dinheiro também, né? Ou
5: teve uma época
3: que tava falando.
5: Ah, mas eu acho que criança também já tava ligeira,
2: claro,
5: nessa
2: óbvio,
5: época.
2: Óbvio.
5: O R$1.000 entrou um pouco mais pra frente, assim. Mas aí tinha esse, pô, R$1.000 na época era um dinheirão. Hoje, claro, né? R$1.000 é R$1.000. Mas na época, o quê? Faz uns quase 10 anos atrás, pra mais? Era uma grana. Aí eu lembro que tinha algumas vezes que a gente ouvia os pais falando atrás do telefone. R$1.000!
2: Já tinha uns...
5: Às vezes a criança nem queria, né? Queria, sei lá,
4: o jogo
5: da vida. E o pai... Nossa, tem vários vídeos assim. Já tinha uns... Muito bom.
2: Já tinha uns vorcarinhos na época.
5: E a gente ficava tipo, acho que ela quer o patins.
2: Ô Priscila, mas eu quero saber, tinha alguma tretinha entre você e o Yudi, assim? Você acha que davam mais atenção pra ele?
5: Não, nossa tretinha era de adolescente. Pensa, você vê uma pessoa todos os dias, na infância, na adolescência, durante todo esse período. Meu Deus, a gente criou uma relação de família, assim, irmão. A gente tinha muita intimidade. Então era tipo assim, sei lá, passamos a semana inteira juntos. Qualquer coisinha irritava, assim, mas briga de irmão. A gente tinha muito isso, essas discussões. Porque a gente não conseguia separar, a gente não sabia. Pra mim, ele era tipo assim, meu irmão que às vezes me enchia o saco. Eu enchia o saco dele. Que legal. E ficava por isso. Então a gente cresceu muito nesse contexto, assim. Então tinha essas picuinhas, mas era muito nesse lugar de tipo, cara, dois adolescentes. Às vezes eu via mais ele do que minha irmã e vice-versa.
3: Caramba!
5: Às vezes o Yudi ficava chamando a irmã dele de Priscila, eu chamava minha irmã de Yudi. Era uma loucura, assim. Mas era tranquilo, era coisa de adolescente.
2: E vocês se falam ainda hoje ou não?
5: Ah, vira e mexe, assim. A gente não tem mais tanto contato, né? Eu acho que ele nem tá morando mais no Brasil. Acho que não, ele foi tá morar no Japão. E ele sempre falava isso, de querer morar no Japão. Muito legal.
4: Realizou um sonho, né?
5: Realizou um sonho.
2: Tá certo.
5: Tem a família dele. Ele tá benzão.
4: E você também realizou o seu sonho de ser cantora. Você... Sempre foi. Você começou a trabalhar com 8 anos de idade, como apresentadora.
5: Pois é.
4: Você já queria ser cantora desde aquela época?
5: Não, meu plano era ser cantora. Quando me botaram na TV, foi o que eu falei, eu nem sabia o que era aquilo, mas eu gostei, então eu ia. Mas eu não tinha ideia. O Celso Portiolli, que, na verdade, olhou assim pros meus pais e falou, cara, ela leva jeito pra comunicação. Irado. Vou mexer meus pauzinhos aqui, vou mostrar uma fita dessa, aquela, pro Silvio. Enfim, foi isso que aconteceu. Mas eu pedia pros meus pais me levarem nesses programas pra cantar. E eu falava, não, porque alguma gravadora vai me ver e vai me contratar. Eu falava isso, sei lá, desde os 7 anos.
4: Que demais.
5: E aí eu pedia pros meus pais me colocarem, tanto é que eu fiz vários testes, tipo, Raul Gil na época, esses programas que tinham, fiz em todas as emissoras. E aí eu pedia, me coloca que alguma gravadora vai me ver e eu vou ser uma cantora muito famosa. Só que aí a vida dá essas voltas, né? E eu entrei pra TV, fiz carreira lá, me tornei conhecida por causa da TV. E só quando eu saí, que eu consegui focar e trazer a atenção do público também pra
3: mas
5: minha música.
3: Mas desde os 8 anos trabalhando?
4: É,
3: desde
4: os 8 anos.
3: Pela lei já dá pra se aposentar ou ainda não?
5: Aposentada, né, amiga?
4: Não.
5: Vantagem.
4: Não se aposente, não. Você é muito talentosa, não, tem muito pra fazer. Afinal de contas, ela que começou com 8 anos de idade como apresentadora e é cantora também, é atriz, é tudo. É Priscila, a nossa convidada, que está lançando o clipe Nosso Lugar. Lançou recentemente e a gente consegue ouvir aqui, ó. Você que tá ouvindo
2: ao
4: a gente?
2: Fundo.
4: Ao fundo,
2: tem
4: beijezinho. Aí, é o Nosso Lugar. É o clipe que você encontra no YouTube, lá no canal da Priscila.
5: Isso
4: Priscila,
5: aí.
4: Com 2 L's. Faz parte do álbum Eco. Pode, Cuca, aumenta um pouquinho. Vamos agradar a nossa convidada e assessoria.
5: Ah, eu amo,
4: aumenta
5: gente.
4: Um pouquinho,
5: divulgação
4: Cuca,
5: de
4: vai.
5: Graça, sempre bom.
2: E Priscila, esse Priscila com o Alcântara se tirou do nome, porque esse Priscila já é com 2 L, ou
5: não,
2: é aquelas coisas da Aparecida Liberato que fez numerologia pra você?
5: Não, o 2 L's foi frescura do papai da mamãe. Ah.
4: Tá bonito, bonito.
5: Mas bonito, né? Fica mais chique, bonito, assim, bonito, eu acho.
2: Bonito.
5: E aí eu tirei o Alcântara, foi mais pra uma jogada de marketing, assim, eu queria muito começar algo novo junto com o público. Eu queria mesmo fazer um álbum muito, muito pop. E aí foi uma sacada, assim, tipo. Eu fiz muita coisa há muito tempo, durante muitos anos aí fazendo música. E eu falei, eu acho que se eu brincar com essa coisa de tirar o Alcântara, talvez fique mais fácil das pessoas desassociarem o que eu fiz até agora com o que eu vou fazer a partir de agora. Então foi mais um jeito assim de eu inovar. São muitos anos fazendo a mesma coisa. E você tem que dar um jeito de fazer o público, chamar o público de novo, sabe? Você tem que estar atento a isso. E aí foi uma estratégia que eu usei que deu muito certo. As pessoas entenderam, tipo, ok, vamos agora com ela a partir de agora. Foi tipo meio que uma brincadeira de resetar. Eu lembro que eu usava muito essa palavra. Falei, gente, vamos dar um reset? Vamos ver o que sai a partir de agora? E foi muito legal, porque meio que isso, você estimula o público a viver uma coisa nova com você. Porque é muito difícil ficar, tipo, eu tô há 20 anos, né? É difícil você se sustentar, assim, uma carreira. Então eu sempre presto atenção em que formas que eu tenho de trazer o público de volta. E aí eu só tirei o Alcântara só por isso, mas eu amo meu sobrenome. Eu falei, inclusive, pra mamãe. É da minha mãe, né? Falei, não, olha, nada pessoal. Amo essa parte da família.
3: Batista fez isso, @ Batista é dele, porque ele não usa mais o Marcelo também.
5: Não usa.
2: Exato,
5: não. Tá vendo? Todo mundo tem a sua estratégia aí. Ó.
4: Todo mundo
5: tá
4: tem.
5: Vendo?
4: Agora, falando em estratégia, é o seguinte. A Priscila não sabe que eu vou falar isso. Ninguém sabe.
5: Não
4: mas
5: tô sabendo
4: eu vou falar.
5: De nada.
4: Não tá sabendo de nada mesmo. Eu quero começar agora uma campanha.
5: Uma campanha.
4: Vou explicar pra vocês. Olha
5: Bora.
4: Só. Ouvinte aqui da TMC, do Sobremesa. Preste atenção. Nós temos uma cantora muito famosa no Brasil que fez muito sucesso. Ela não é brasileira. Ela nasceu em Portugal, mas fez muito sucesso e levou o nome do Brasil. O nome dela é Carmen Miranda. E a Carmen Miranda vai ganhar um filme, uma cinebiografia. É um filme sobre a vida da Carmen Miranda. E quem estava escalada para interpretá-la é Larissa Manoela, que não está mais. E aí, olha que coincidência feliz da vida. Alguns anos atrás, a Priscila, que está aqui, nossa convidada, ela interpretou na novela das 6 da Rede Globo a cantora Carmen Miranda. Você gostou dessa participação sua?
5: Eu amei. Eu acho que foi uma das coisas mais legais que eu já fiz. Tipo, top 3 da minha carreira, eu colocaria ali Carmen Miranda fácil. Foi muito legal.
4: E
5: foi
4: a voz
5: muito legal.
4: Foi muito próxima à voz original da Carmen
5: foi
4: Miranda.
5: Foi maluco.
4: Como é que você conseguiu chegar nesse tom?
5: Eu tava até lembrando esses dias. Me convidaram uma semana antes de gravar. E na época eu tava apresentando o The Masked Singer. E era uma correria de assim, eu ficava o dia inteiro gravando o programa, praticamente todos os dias. E aí eu falei, meu Deus, se eu aceito, eu tenho que arrasar. Porque assim, é uma novela e é a Carmen Miranda. Eu não posso fazer de qualquer jeito. E eu tinha uma semana. E aí eu lembro que eu tava... Durante os intervalos do programa, eu ficava vendo vídeos dela. E eu falei, eu acho que eu consigo reproduzir a voz. E aí eu pedi pra regravar também as músicas e não só interpretar.
4: Você pediu isso, você quis gravar as músicas, porque você poderia dublar só.
5: É, teria essa possibilidade,
4: mas
5: né?
4: Você falou, não, eu quero cantar a Carmen Miranda.
5: É, daí eu liguei pra minha preparadora vocal, falei, temos uma missão. E aí a gente foi, eu acho que a gente gravou no Rio de Janeiro. E foi em tempo... A gente não teve tempo de se juntar pra poder trabalhar a voz. Foi no estúdio em tempo real que eu gravava, assim, enquanto eu gravava. Só que eu tenho muita facilidade, acho que, sei lá, por ser cantora. Então eu fiquei, assim, uma semana ouvindo e assistindo. Então eu falei, cara, ela se comunica pelo olhar, com as mãos. Ela canta nesse timbre. Então eu fui pegando as coisas, fazendo um laboratório, tipo, muito rápido. E graças a Deus deu certo. Acho que é que eu tava tão afim de fazer também.
4: Deu certo.
5: Muito certo.
4: Você tá sendo humilde, Priscila. Mega certo. Foi fantástico. Por isso, eu quero começar essa campanha de Levem Priscila para interpretar Carmen Miranda no cinema.
3: Vamos!
4: De verdade, você que está ouvindo, se você faz parte da produção, você é produtor de elenco, você é o diretor. Vá! E leve Priscila pra interpretar, porque ela consegue fazer a voz com maestria. Você faria um pouquinho pra mim? Eu adoro.
5: Deixa eu ver se eu lembro.
4: Paratimbum. Aí, ó.
5: Paratimbum.
4: Se você não sabe, depois procura aí Carmen Miranda.
5: Vale
4: que é uma
5: pena,
4: grande
5: gente.
4: Cantora e ajudou muito a imagem do Brasil lá fora.
3: Oh, com
4: então
3: certeza.
4: Não vira aqui.
3: Mas você falou, Priscila, do top 3 trabalhos.
5: Foi.
3: Qual seria o primeiro e o segundo?
5: Eu acho que... quase que eu coloco ela em primeiro, mas eu vou colocar algo... Sei lá, eu acho que... teve um show no The Town que eu fiz, que foi meu primeiro show num palco principal de um grande festival. Então, por exemplo, acho que a minha primeira ida no Rock in Rio, no The Town, assim, foram coisas que me marcaram muito. Aí eu acho que Carmen, número 2. E número 3... Eu acho que foi o dia que eu... Fui contratada pelo Silvio Santos por ele mesmo. Como que eu não poderia colocar isso no meu top 3 destaques da minha vida?
4: Me conta isso direito pra gente, por favor. Você que apresentou o Bom de Companhia, o Silvio te contratou?
5: Uma loucura, né? Eu fico pensando... Eu era muito fã da grade do SBT, porque eu cresci com as minhas tias. E a gente sabe que as tias do sofá...
4: Claro.
5: Elas e o SBT, né?
4: São as colegas de trabalho do Silvio Santos.
5: São as colegas de trabalho. Então eu cresci assistindo e tal, muito a grade de programa do SBT e os programas do Silvio. E aí foi esse trâmite, né, do Celso Portioli, gravar umas fitas comigo, mostrar pro Silvio. E aí teve esse primeiro encontro, assim, com o Silvio. De querer confirmar se era isso que eu queria.
4: Que legal.
5: Então teve mesmo meio que um encontro assim de boas-vindas depois da nossa assinatura. E ele sempre foi uma pessoa que a gente se encontrava pouquíssimo, né? Mas todas as vezes eram coisas muito pontuais. Toda renovação de contrato, ele perguntava pra mim, me chamava no camarim com os meus pais, mas perguntava diretamente pra mim. Então era muito legal, ele tinha essa presença. Então como é que... Eu vou até trocar, vou botar esse de top 1. Porque claro. E se não fosse isso, minha vida não teria sido mudada, né, gente?
4: O Yudi fala que ele deu um conselho importante pra ele lá no Jaça. Você também teve algum conselho importante do Silvio Santos?
5: Muito legal, né? Eu acho que foi um conselho que ele deu pro meu pai, que na verdade, sim, refletiu 100% em mim. Inclusive hoje, assim, hoje eu sou minha própria empresária. Até um tempo atrás, meu pai que cuidava da minha carreira. E no começo...
2: Tô com medo da Larissa Manoela. Deixa que eu cuido, pai.
5: Imagina. E daí, eu lembro que, bem quando a gente entrou, assim, passou um tempinho, meus pais, eles, cara, estavam completamente perdidos, né? A gente nunca imaginou que a vida ia mudar assim. E aí, a gente tava cogitando de eu ter empresários e tal. E aí, essa conversa chegou no Silvio. E aí, ele chamou os meus pais na sala. E, meu Deus, imagina, né? O Silvio Santos te chama,
4: meu Deus,
5: você já
4: tá
5: fica,
4: tremendo,
5: tipo, meu
4: tremendo.
5: Deus. E ele ficou sabendo que meu pai queria contratar um empresário, tem um empresário. E ele falou, esses empresários não precisam do dinheiro das crianças, ele chamava de crianças. Aí meu pai falou, Silvio, mas eu não sei. Aí ele só olhou pro meu pai e falou, aprende. Acabou.
4: Genial.
5: Foi um conselho de uma palavra.
4: Muito bom.
5: E que mudou completamente, porque o meu pai se tornou um grande empresário, assim, não teria pessoa melhor pra fazer isso do que ele. E ele ensinou tudo que eu sei hoje, a ponto de eu ser minha própria empresária. Então, assim, foi um conselho que eu tenho certeza que mudou o curso das coisas. Imagina, às vezes você cai em mão de empresário errado, né? Tem muito isso. Ainda mais a gente que não sabia de nada, velho. Não sabia de nada. Qualquer um podia enganar a gente.
4: Você já tomou um golpe falando nisso?
5: Golpe? Não, eu acho que não. Não, acho que no máximo de gente que contrata show e não paga.
4: Opa, denúncia, bota aí, denúncia.
2: Foi na tela.
5: Mas é gente que eu não lembro o nome, não lembro. Mas esse dia seu pai tava contando. Lembra que às vezes a gente recebia uns calotes? Eu falava, lembro, papai. Mas era assim, calote de cachê, paga metade, aí dá um sumiço, não paga outro. Mas graças a Deus, assim, meu pai super me protegeu, assim, na vida. Porque sempre foi muito a gente tentava não colocar a gente de fora, porque sempre dá B.O., né? Então, assim... A gente se blindava muito, mas calote de contratante tem, viu, menino? Hoje não, faz muito tempo que isso não acontece comigo. Mas lá no passado a gente passou umas dessas.
4: Estamos aqui com ela, Priscila, cantora, apresentadora, atriz, que está nos dando o ar de sua graça. Você que acompanhou ela pelo programa matinal, também pelos programas da Rede Globo. Sim. Você que ouve a Priscila, você está mais do que convidada para participar. Nos palcos, nos shows. Inclusive, Priscila, você lançou álbum novo.
3: Foi.
4: Você lançou o videoclipe novo, o álbum é o Eco e o videoclipe que é o novo, que é o... Perdão, esqueci o nome, tá aqui?
5: Nosso Lugar.
4: Nosso Lugar, você me perdoe.
5: Imagina.
4: Nosso Lugar, que é o clipe oficial, uma das músicas do álbum Eco. Quando é que vai ter show pro pessoal e te ver pessoalmente?
5: É a coisa que mais pergunta quando um artista lança álbum, né? Ah, eu acho que é porque a parte mais legal é se conectar com o fã pessoalmente, então eu também fico ansiosa. Mas como esse ano, agora eu sou uma artista independente, né? Tenho uma carreira independente, então eu sempre explico, tudo é mais difícil, tudo precisa de mais planejamento. Porque você tá fazendo tudo sozinho, né? Eu tenho a minha equipe, claro. Mas questão de investimento, planejamento, tá tudo centralizado agora em mim, os meus colaboradores. Então a gente decidiu que turnê a gente fica 2027. E até o final desse ano eu quero trabalhar muito mais o álbum. A gente tem mais material, até de coisa gravada, muita música ficou fora. É, a gente quer fazer um show de lançamento ainda esse ano, mas turnê a gente tá colocando tudo no papel. Já começaram os ensaios também, a produção, pra em 2027 eu voltar pra estrada. Faz tempo que eu não faço isso, então eu quero deixar um ano focado pra isso.
3: E pretende sair do país?
5: Chique, né? Eu
3: amo!
5: Amiga, eu tô disposta pra ir cantar na lua. Então eu sempre brinco,
2: boa,
5: assim.
2: Vai, ela e o Naldo.
4: Ele falou mesmo. Ele veio aqui no nosso programa e falou que a NASA o convidou pra
5: eu
4: um
5: evento. Pego carona, viu? Vai. Eu vou mesmo.
4: Eu só queria tirar uma dúvida que você disse, você é uma atriz independente. Queria entender o que é isso. Você tá produzindo o seu próprio álbum? Você tá bancando, tirando do bolso? Ou tem alguma gravadora que também tá investindo? Como é que tá funcionando isso?
5: Bom, em resumo, assim, pra quem não tá familiarizado, basicamente eu era de uma gravadora. E na gravadora você tem investimentos financeiros, você tem todo um suporte de equipe 360. Basicamente você só tem que se preocupar em fazer o álbum e entregar. Mas tem aquela coisa de você agradar as pessoas, de você atender as expectativas. E aí, às vezes entra em conflito com aquilo que o artista quer. Então eu decidi, eu fui muito feliz, assim, fiz muita coisa durante meus anos de gravadora. Mas eu falei, eu acho que agora, depois de 20 anos de carreira, eu acho que eu mereço, assim, me colocar num lugar onde eu não tenho que falar nada pra ninguém. Ah, gostei, lancei. Igual a Suzana Vieira. Gostei, paguei, levei.
4: Essa é a Hebe, a Hebe fala. Entrei, vi, comprei, levei.
5: Verdade, Hebe. E aí eu fiquei com isso na cabeça e falei, cara, acho que vai ser legal. Então eu saí de uma gravadora, hoje eu sou uma artista independente nesse sentido, de que eu faço os meus investimentos, eu que faço a parte de logística, burocracia, tudo, né, no meu escritório. Todos os sims, os nãos. E a melhor parte é, literalmente, você não deve nada pra ninguém. Eu lanço o que eu quero, do jeito que eu quero. E acho que é por isso que o trabalho saiu tão eu e tem recebido um feedback tão legal. Eu acho que é por isso.
2: Olha, muito aí, legal. Grande Priscila. Agora nós vamos fazer aqui o Bom Dia e Companhia da Vida Adulta. Né? Porque você é uma grande artista.
5: E tem isso, como que seria?
2: A gente inventou. A gente,
5: vamos lá, me explica.
2: A gente vai dizer aqui alguns nomes famosos E a gente quer saber se você toparia ou não uma parceria com essas pessoas. Se a resposta for sim, você só faz o clássico PlayStation.
5: Ah, PlayStation. Tá bom, tá bom.
2: Se não topar a parceria, você cale-se. Então pode começar, Mini Ruth.
3: Priscila e Fiuk.
5: Acho que não tem muito a ver, né? O que, que eu falo? Cale-se.
2: Próximo. Priscila e Anitta.
5: Óbvio que é um PlayStation, né, gente? É a Anitta.
2: Bom, próximo.
3: Priscila e Pablo Vittar.
5: Eu já tenho.
2: Chupa, Mini Ruth.
5: Ai, vai. Tudo, amo.
2: Priscila e Whindersson Nunes.
5: Já tenho também.
4: Muito
5: gente,
4: bom,
5: eu tô
4: hein?
5: Vitoriosa nessa roleta, hein?
2: Próximo.
5: Olha.
3: Priscila e Dado Dolabella.
5: Dado Dolabella? Ele canta ainda?
3: Ele é cantor, né?
5: Não, mas eu acho que cale-se, né?
4: Cale-se,
5: também
4: sabe,
5: não tem muito a
2: ninguém
5: ver.
2: Ninguém sabe, mas ele é. Priscila e Luísa Sonsa.
5: PlayStation.
3: Priscila e Latino.
5: PlayStation, porque eu acho ele icônico.
4: PlayStation, boa.
5: Priscila... Gente, é Latino.
2: Priscila e Ed Sheeran.
4: Boa.
5: O Ed Sheeran? Ah, ele canta bem, bonito.
4: Pera aí, Priscila. Você fala PlayStation pro Latino, fala PlayStation pro Ed Sheeran. Pelo amor de
5: Deus. Mas foram em lugares diferentes. É que o Latino a gente lembra da infância.
4: Sim,
5: hoje,
4: claro.
5: É
4: não, mas isso me pegou.
5: Não, Ed Sheeran, claro que eu ia falar um PlayStation, né, gente?
3: Priscila e Ed Mota.
4: Bom também.
5: Um PlayStation, acho que ia dar um som legal.
2: Priscila e Sandy.
5: Ai, gente, com certeza PlayStation. Eu tava lembrando ontem, falei pro meu marido, sabia que a Sandy foi a única artista que eu chorei quando eu conheci?
4: Que bonitinho.
5: Tipo, eu nunca imaginava que eu ia ter essa reação. Tem artista que é assim, né? Você chega perto, você fala, meu Deus, não sabia que eu gostava tanto. Enfim, PlayStation, com certeza.
3: Priscila e Vanessa Camargo.
5: PlayStation, Diva marcou assim, ó, muito a minha vida.
2: Priscila e MC Pipoquinha.
5: MC Pipoquinha?
3: É. Ai, é que eu não posso cantar nesse horário as músicas dela, senão eu te lembrava. Quando eu morrer, eu quero ser enterrada. É.
5: Ah, é mesmo?
3: Tem uma música muito bonita que eu não posso continuar.
5: Não, eu acho que ia ser Cale-se.
2: Boa. E pra terminar, Mini Ruth.
3: Priscila e Sepultura.
5: Caramba. Em homenagem à minha irmã, ia ser um PlayStation. Minha irmã muito roqueira, bom. Ia ser um PlayStation.
4: Essa foi a Priscila com Cale-se ou PlayStation. Priscila, você é uma grande artista. Todo mundo te adora e você consegue o que poucos conseguem. Você agrada todo mundo. E eu queria fazer a PPP. Pergunta problemática e polêmica.
5: Priscila, gostei.
4: Eu quero saber, no Brasil, quem cobra mais o artista politicamente falando? É o pessoal da esquerda ou da direita?
5: Hoje em dia é todo mundo, né? Eu acho que todos os lados. É tão difícil hoje em dia. Mas eu acho que depende do tanto de gente que te segue de cada um dos polos, né? Mas acho que não tem por onde fugir. Eu acho que todo mundo cobra de todos os lados. Eu acho que não tem um mais que o outro. Eu acho que todo mundo na mesma medida.
4: E tem um pessoal também
2: só
4: que
2: tem
4: cobra...
2: Chato.
4: Não. O chato da política é sempre chato. Mas tem um pessoal também que pega no pé, que é fã, que você não sabe de onde vem. Você imagina de onde possam surgir os fãs mais fãzaços do mundo, Mini Ruth?
3: Da onde?
4: É.
3: Ah, eu acho que a galera do X é bem chata às vezes,
4: não,
3: né?
4: Não, mas tô falando de qual plataforma. Porque a Priscila, ela é apresentadora de televisão, de reality show, de eventos. Ela também é cantora, atriz... E ela fez o musical Wicked, onde tem os fãs mais fãzaços do Brasil. Aquilo ali, amigo, o pessoal defende com unhas e dentes.
5: É loucura.
3: É verdade.
4: Você Nossa, interpretou loucura. Aqui qual personagem? Eu não
5: Foi vi. A Nessa Rose.
4: É a bruxa.
5: A bruxa má. A bruxa. Nossa, eu não tinha noção, assim, de como o musical é forte no Brasil, né? A cena, assim. E aí eu fui conhecendo através de Wicked, já conheci o musical, etc. E aí eu fui conhecendo, eu fui várias vezes, assim, pra poder, né, entrar no... Enfim, participar mais e tal. E aí eu comecei a ver como o público é, assim, fanático. É muito legal. E eles vão vestidos. E eles, meu Deus, no final, eles ficam, tipo, na porta com fotos e fantasias. E um monte de bruxa, um monte de gringa. E eu, tipo,
4: que
5: meu
4: bom,
5: Deus!
4: Cara, façam isso.
2: Viu?
5: Meu Deus.
2: Não, falta do que fazer.
4: Não.
2: Vestido.
5: Ah, eu achei bonitinho.
4: Obrigado, Wanda.
2: É uma tremenda falta do que fazer.
5: Não,
2: vai assistir Homem-Aranha vestido de Homem-Aranha.
4: Não. Vocês estão lotando as salas de teatro.
5: É verdade.
4: De cinema,
5: é
4: obrigado, tá
3: é
4: bom?
3: É super legal.
4: A cultura
5: eu
4: sobrevive
5: eu
4: graças
5: amo.
4: A vocês.
3: Você já ficou com medo de entrar no personagem e não conseguir sair? Porque falando em Wicked, muitos fãs falaram até da própria Ariana Grande, né?
5: Uh-huh.
3: Que ela ficou no personagem Glinda e não conseguiu sair por meses.
5: Uh-huh.
3: Você já teve esse medo de entrar no personagem e não conseguir sair?
5: Eu sempre tive curiosidade disso, porque antes de eu ter as minhas experiências na atuação, eu assisto muito filme, né? Aí você começa a ver, tipo, sei lá, uns papéis, tipo, Coringa, e você fala, como que pode, né? Você volta pra casa como? Como é que você volta se sentindo?
4: Infelizmente,
5: eu sempre tive curiosidade.
4: O Heath Ledger, ele não sobreviveu.
5: Justamente, justamente.
4: Logo após interpretar o Coringa.
5: Justamente, e aí eu sempre fui muito curiosa. As coisas que eu fiz foram tranquilas, então eu acho que deve, assim, ser muito de personagem, projetos e tal. Eu fui a bruxa má, mas foi tranquilo, apesar dela ser a bruxa má, ela é uma diva, uma querida. E o outro musical foi a boneca Suzy, né? Que aí,
4: muito
5: não, enfim,
4: bom.
5: É muito afetivo, ali não tinha nada, assim, de muito, assim, complexo nesse sentido, dessa dificuldade. Mas eu tenho muita curiosidade. Eu acredito que eu vá descobrir conforme eu for vivendo personagens, assim. Eu tenho muita vontade de fazer vilã. Aí eu acho que eu vou descobrir como que é.
4: Você acabou de citar outro musical que você interpretou, Boneca Suzy.
5: Boneca
4: era aquela
5: Suzy.
4: Da Estrela? Que
5: a da Estrela, a icônica Boneca Suzy.
4: Cara,
5: pois
4: vocês fizeram um musical de uma boneca?
5: Foi.
4: Que história? O que era? Do que se tratava?
5: Era literalmente da história dela, mas tinha um paralelo, né, com relação à influência que a boneca Suzy teve na geração e no crescimento das meninas. E aí tem um outro paralelo com outro personagem, que é o Vitor, que é um menino que é mal compreendido ali por conta dos seus gostos pessoais. E aí ele tem essa relação ali com a boneca, porque a boneca era da mãe, e a mãe meio que passa pra ele os ensinamentos que a Suzy deu pra ela. De aceitação, de que você pode ser o que você quiser, né? Porque a Suzy veio trazendo Suzy médica, safari, artista, fotógrafa. E aí no palco tinham várias Suzys, de várias profissões. Aí eu era a Suzy original, tinha mais outras 5 Suzys. E foi muito legal, foi uma temporada curta, tomara que volte, assim. Mas foi muito legal, foi muito legal.
4: E tomara também que façam da Polly Pocket, que eu adorava brincar.
5: A gente tava falando, eu falei, tinha que ter ou a Polly Pocket entrando na peça, assim, sabe?
2: É muito bom. Podia fazer a Mini Ruth, podia fazer a Suzy Monjaro.
3: Ai, engraçadinho.
4: Next Tio, não, comandos e ação, entendeu? É comandos e ação. Mas eu adorava brincar de pole, era muito legal.
5: Era muito legal.
4: Você brincava, você queria, olha, agora vai fazer tal coisa, era muito bom.
5: Era muito.
4: Vontade de voltar a brincar de brincar. Vai, Bruno Batista.
2: Priscila, tem mensagem aqui pelo WhatsApp que os ouvintes mandaram. Por exemplo, pelo 11972211001. O Luiz Aquino, ele perguntou o seguinte, ó. Se uma criança ganhasse um PlayStation lá no programa e não fosse buscar, vocês podiam levar pra casa?
5: Ai, queria eu. Ia ter feito uma loja, né, gente? Poxa Nossa, vida. Mas as crianças recebiam em casa, ainda tinha essa mordomia.
3: Olha!
5: Tinha essa mordomia. Recebia tudo em casa, não ficava pra mim, não, gente.
3: Que maravilha.
5: Senão eu teria realmente aberto uma loja, né?
3: Seria mara. A Sandra Mello mandou: tem música que você canta no chuveiro que a gente nunca imaginou te ver cantando? É, tipo, sei lá, Caneta Azul, do Manuel Gomes, alguma coisa assim?
2: Tem alguma música aqui?
5: Eu sempre amei cantar Ivete. Coisas mais festivas. Isso, músicas carnavalescas.
4: Mas eu tô falando aquela música que... Aquela música brega.
2: Que ninguém acha que você ouve.
4: Brega. Eu amo Sidney Magal, por exemplo.
3: Eu gosto. É Falcão.
5: Tá, entendi.
2: Eu gosto de Copacabana Beat. Como é doce o beijo quando vem da sua boca.
5: Não, acho que a sua... Tipo, é boa. Uma coisa, quero vê-la sorrir, quero ver ela
2: todo tempo.
5: Eu acho que tem. Mas eu não... Você acredita que eu não sou muito de cantar no chuveiro?
4: Mentira.
5: Ó, duas coisas que eu não faço muito, que as pessoas ficam horrorizadas. Eu não ouço muita música, tipo... De fazer tudo ouvindo música, eu não ouço muita música e eu não canto muito no chuveiro. Não é engraçado isso?
4: Como assim? Não, eu entendo, gente. Ela trabalha com isso.
5: Será?
4: Eu ouço a rádio porque eu gosto, mas você sai daqui e fala, vou ligar o rádiozinho, ouvir um rádio.
3: Mas eu também não escuto rádio.
5: Que saudade de ouvir rádio.
4: Que saudade de rádio.
3: Eu não sou de escutar rádio, não.
4: Isso, depois contra a gente. Boa, garoto. Boa, mandou bem.
5: Deixa abaixo.
4: Boa, menino.
2: Deixa eu ir aqui pra próxima.
4: Boa, menino Ruti.
2: Boa.
4: Mandou bem, menino. Ó. É isso aí. Depois do
5: ponto.
4: Bela, foi
2: Fernanda Nunes disse o seguinte: eu cresci te assistindo, aí você virou esse mulherão, a Fernanda tá dizendo, né? Que nem a Hannah Montana, que virou a Miley Cyrus. E ela pergunta: você é a Miley Cyrus brasileira?
5: Meu Deus, queria eu, gente. Olha, meu Deus do céu. Eu acho que são contextos parecidos, né? Eu realmente cresci na TV. Um monte, né, na verdade. Quem mais? Maísa.
4: Você, Maísa. A Larissa Manoela.
5: Larissa Manoela, Yudi. Ou seja, não sou a Miley Cyrus brasileira, porque é demais, mas eu tô no time, entendeu?
3: Você tem um grupo entre vocês?
5: Tem nada.
3: Mentira. Seria legal mandar a figurinha do Silvio, né, no WhatsApp.
4: Mandava.
5: Eu não tenho nenhuma. Então fechou. Aí eu vou começar a usar. Aí eu faço o grupo pra mandar a figurinha.
3: Boa.
4: Mais uma mensagem?
3: O André dos Santos mandou o seguinte: eu shipava muito você e Yudi.
5: Meu Deus.
3: Vocês chegaram até algum namorico de adolescente?
5: Não, nada, gente. Nada. Imagina, só as picuinhas de brigar. Imagina. E eu brinco, né? Eu acho que foi um dos primeiros chip, assim,
4: Total.
5: Sabe? Hoje eu acho que a gente conheceu shippers hoje em dia e já faziam isso comigo e com o Yudi há muito tempo atrás, antes do nome existir.
4: Vovó, vou te explicar o que é chip.
5: Explica,
4: tá?
5: Vai.
4: Minha avó ouve a gente, às vezes ela manda: o que você falou, chip? Eu não entendi. É chip, sei lá. Não, chipar é um termo que os jovens usam, que é quando você torce muito por um casal.
5: Isso,
4: lembra quando você assistia novela, vó? Você assiste ainda e você fala: ah, esse casal tem que ficar junto. Uhum. Eu torço por eles. Então, hoje o jovem chama de chipar. Quando você vê duas pessoas, você fala: ah, queria tanto que eles namorassem.
5: Pronto.
4: É o que o nosso amigo André fazia com o Yudi e a Priscila.
5: Pronto, explicou perfeitamente. É isso.
2: Tem a última aqui do Diego Martins. Ele diz: fala a verdade, Priscila. Você já atendeu alguma criança muito chata que na hora você ficou torcendo contra na hora da roleta?
5: Ai, gente, eu vou ter que... Hoje eu posso, já faz tanto tempo que eu saí e todo mundo tá grande, né, gente? Provavelmente a criança que eu vou falar que já cresceu, já lidou com a vida real. Sim, gente, principalmente aquelas crianças que a gente falava. Porque tava delay, então a gente falava: abaixa o volume da TV e escuta pelo telefone. E aí a gente falava: alô?
2: Aí ficava: alô,
5: alô, alô, alô, alô, alô, tudo bem, bebê? E eu falava: pelo amor de Deus, eu sou desse. Aí falava: pois não vai ganhar também, não vai ganhar, me encheu tanto saco. Mas essa coisa do delay, cara, dava tanta raiva na gente, porque é muito ruim, era um programa ao vivo ainda. Eu ficava desesperada, eu falava: ah, não, gente, já me encheu o saco, não vai ganhar.
2: E quando aumenta, alô, alô, alô, alô,
5: não dava pra jogar, porque tinha que ter uma troca muito rápida. Ah, escolhe o número. Gente, era terrível.
4: Essa
5: eu torcia pra não ganhar.
4: A Priscila, a nossa convidada de hoje, ó, ela que é atriz e boa, uma das melhores, ela que é também apresentadora, uma das melhores, e é cantora, uma das melhores.
5: Obrigada.
4: Está lançando o seu videoclipe. Gente, produção própria, dá essa moral lá. Nosso Lugar no YouTube oficial da Priscila, arroba Priscila com dois L's. Essa música desse videoclipe faz parte do álbum Echo, que já foi lançado, já tem mais de 2 milhões de plays nas plataformas de streaming. Então vai lá, salva o álbum onde você costuma ouvir, baixa o álbum, vai lá no YouTube, baixa o clipe, dá like, faz tudo. Ajude aí a Priscila a divulgar cada vez mais, que ela merece. Obrigado, tá, Priscila?
5: Obrigada, gente. Adorei sair de casa pra rir com vocês.
4: Boa, gente. Boa. Mesmo.
5: Obrigada pelo carinho, obrigada mesmo. Tô aqui do lado. Quando eu tiver projeto novo, eu volto.
4: Por favor. A gente vai continuando o nosso programa aqui, agradecendo a Priscila. E agora chegou aquele momento bom de trazer informação com diversão. É hora de dar as notícias, mas de um jeito que só a gente sabe.
2: Que jeito?
4: É hora do
6: Girinho de Notícias, vai!
3: Passou,
2: Priscila,
3: vem pra cá, tem
2: alguém
3: pra falar com você.
2: Passou o PlayStation,
3: Oi, Guilherme, tudo bem? Quantos anos que você tem?
4: Essa eu não conheço.
3: Era da Maísa você falando.
2: Imagina você negociar com o Silvio Santos?
4: Nossa.
2: Imagina o que é difícil?
4: Me disseram que ele negociava assim, ó. Vou fingir que eu sou o Silvio Santos negociando.
7: Ô, Batista, tem esse contrato aqui, tá bom? Aqui tá aqui, quanto é que chega aí? Fazer o seguinte: se você sair daqui pra fazer ligação pra gente e quiser voltar, esse valor cai pela metade, tá bom? Se não assinar agora, amanhã já tá o texto.
2: Mas eu conheço a história do Portioli. O Portioli foi pedir aumento pra ele na renovação do contrato. Aí ele falou: vai, Celso, quanto é que você ganha lá na loja de CD que você tem? Ah, eu ganho tanto. Quanto é que você ganha lá como cargo de vereador em Ponta Porã? Ah, eu ganho tanto. O carro que eu pedi pra você comprar na Vimave, você paga quanto? Você paga quanto de aluguel? Aí o Silvio Santos foi somando e falou: mas com o que eu pago pra você, você consegue viver? Quer aumento pra quê? Aí o Celso virou as costas e foi embora.
4: Eu ouvi isso, que quando o Gugu foi convidado pra trabalhar na Record, ele foi conversar com o Silvio. Ele falou: Silvio, me chamaram pra trabalhar na Record e me ofereceram isso aqui. Eu tô vindo aqui pra saber qual a sua opinião como amigo, tá? Não tô querendo fazer leilão. E aí o Silvio falou: quanto é que eles ofereceram? Ele falou: tanto. Ele falou: ó, se você não quiser ir, fala pra eles que eu vou, tá?
2: Vamos pras notícias. Vou começar em Brasília. Atenção, Brasília!
4: Opa! Se você está acompanhando todo esse trelelê envolvendo o Vô Caro e os ministros do STF, presta atenção, porque mensagens mostram relação de ministros com o Daniel Vorcaro.
7: Ava.
4: O que tá acontecendo? É o seguinte, as mensagens extraídas do celular do

0: surpresas para bancar um almoço em homenagem ao ministro Luiz Fux em Nova York. O Fux foi almoçar em Nova York.
1: O Fux é aquele que usa peruca?
0: Parece, que tem um topetão.
1: É peruca.
0: Opa, fácil. Já o ministro Cristiano Zanin recusou um convite de Porcaro para ir até Londres participar de uma degustação de whiskies. Segundo mensagens, o Zanin nunca teve nenhum encontro com o Porcaro. Então, nesse momento, vamos bater palma para o ministro Zanin. Parabéns,
1: boa,
0: Zanin.
1: Boa.
0: Não se venda por um whisky.
1: Vocês viram também que no sorteio lá do negócio do... O sorteio do relator, você viu que o Moraes ele foi sorteado para ser o relator
0: dele mesmo. De,
1: do processo Deus, que julga
2: loucura. É tipo o julgamento do Chaves. Assim, ó, um pro outro.
0: Não, é o julgamento do Chaves. Sabe que o Chaves, quando vai vender churros, que ele vende e ele compra dele mesmo?
2: Nossa,
0: é o julgamento,
2: gente,
0: do Alexandre Moraes.
1: Mas ele se declarou impedido já, ele. É, não vai.
0: Que
1: mas
0: bom.
1: É mais ou menos a mesma coisa que você botar. O Neto para apitar um jogo Corinthians e Palmeiras. Era a mesma coisa.
0: Quem você acha que ele
1: vai? Era a mesma coisa.
2: Eu
1: mesma
2: só
1: coisa.
2: Digo uma coisa: ainda bem que essa festinha do Porcaro aconteceu lá em 2023, viu? Porque se fosse daqui para frente, poderia mudar todo o contexto da festa.
1: Ué? Como por quê?
2: Afinal, as novas baladinhas mudaram. Não sei se vocês têm saído bastante.
1: Não.
2: Mas tá na moda agora a famosa Sober Clubbing. Que
1: sober,
2: é a balada.
1: É? Sober.
2: Sober.
1: Sober.
2: Tá bom, Pasquale. Sober Clubbing.
1: Pasquale é português, não é inglês.
2: Sober Clubbing.
1: É a
2: famosa balada sóbria. Ela é uma balada normal, só que não tem álcool, cara. Tem DJ, tem a pista de dança, tem música, tem gente bonita, mas não tem nada para beber de alcoólico. Em locais como Londres, Nova York, Berlim, Paris e Singapura, esse tipo de festa já tá bombando, viu?
1: É tipo um happy hour sem o rap.
2: Exato.
1: Porque uma balada sem... Né? É uma academia sem espelho isso aí, porra. Não funciona. E você corre o perigo ainda de mandar mensagem pra ex-sóbrio. Isso que é o pior dessas baladas.
2: Mas essa nova geração tá mudando mesmo. Mudou. A rotina, né? Parou de ir pra balada, parou de beber pra correr na rua.
0: Não, e o que eu descobri é, eles têm tido menos relações sexuais do que a antiga geração.
2: Porcaro, você tá certo.
1: O mundo tá estranho.
0: Como é que é, Mini Ruth? Porcaro, eu tô do teu lado. Vai, Mini Ruth.
2: Eu quero ir na Porcaro Land.
0: Mas o mundo... Isso é genial. Peraí. Porcaro Land é genial.
1: Por que
0: Porcaro? Se eu fosse meter com banco, com produtor
2: de eletrônico.
0: Cara, você faz um line-up, você faz uma lista de atrações. Cara, vai ser promoter, Porcaro.
1: Já pensou? Porcaro Land.
2: Fazenda
1: Maeda.
0: Te falar, alô, empresários. Pegue essa ideia, hein?
2: Porcaro Land.
0: Porcaro Land, isso aqui
2: com
0: é bom,
2: hein? De Swedish House Mafia e muito mais.
1: É só... E só o ticket altíssimo. Claro, só Macallan, só charutão da melhor espécie.
0: Te falar, né? Porcaroland, cara. Vai ter alguém fazendo essa festa aí, ó. Essa ideia surgiu primeiro aqui no Sobremesa.
1: Tá vendo?
0: Mas isso é verdade. Eu
1: dá pra fazer até
0: louco.
1: Na Lua, que aí você já mete a festa dos astronautas
2: aí,
1: lá.
2: Aí, ó.
1: Né? A balada do Porcaroland, né? Já que o dinheiro não é um problema, o dinheiro não é dele mesmo.
0: É, ó.
2: Ó.
0: Porcaroland. Venha para Porcaroland. Esse final de semana, na Lua.
1: Ó, passagens... mas você vê...
2: Passagens eu mando.
1: Você vê que o mundo...
0: Oferecimento, Banco Master.
1: Né? Mas o mundo tá esquisito,
0: tá
1: mesmo,
0: muito,
1: né?
0: Louco,
1: o mundo
0: tá louco.
1: Tão esquisito que tem restaurante com estrela Michelin servindo sobremesa com formiga.
2: Já comi formiga, aquelas bundudinhas.
0: Não, calma aí, deixa eu entender.
1: É.
0: Michelin, aquele guia que faz pneu também e que criaram um guia de comida que eles elegem os melhores...
1: O Oscar da comida. Tem até uma piada do Rodrigo Marques que ele fala, não sei em que momento que resolveram juntar uma empresa que entende de pneu com o restaurante.
0: Pior, né?
1: Que
0: eu sei com a explicação.
1: É.
0: Porque eles fizeram guia para as pessoas que pegavam na
1: estrada.
0: Caminhoneiro, pessoa que ia viajar de carro, para onde você para comer.
1: Então, e aí o restaurante levou uma multa de 92, o equivalente a 92 mil reais. Isso aconteceu na Coreia do Sul, restaurante com duas estrelas Michelin. Por que nunca tem cinco também?
0: É difícil demais.
1: Né? Mas acho que nem existe
0: Brasil,
1: cinco
0: não
1: estrela.
0: Sei se existe, mas no Brasil acabaram de conquistar a terceira estrela Michelin, um restaurante.
1: É
0: o Tuju, se não me engano.
1: E aí, o Dom também, acho
0: o
1: que
0: Dom
1: tem.
0: Também.
1: O Dom também. Aí serviram uma sobremesa que tinha... A sobremesa estava coberta de...

0: formiga, ou seja, sinal que a sobremesa era boa, que o açúcar era de qualidade. Né?
1: Mas eu achei, né, que tivesse sido de propósito, porque
0: não,
1: algumas culturas comem formiga.
0: Não, foi pagou uma multa de 15 milhões de wons.
1: Que isso,
0: cara. Você vê por causa disso.
1: Acho que a pessoa fez de propósito, porque imagina comigo, tem alguém que vai lá e prepara a sobremesa. O cara não viu que tinha formiga, gente?
0: Não viu.
2: Não, mas a galera tá muito Nutella. Porque quando eu chego na minha casa e tem um bolinho lá com formiga, eu como do mesmo jeito.
0: É, dá uma jogadinha assim na formiguinha.
2: Eu dou uma assoprada.
0: O nome da sobremesa era o Formigatô.
1: Ou podia ser o bolo formigueiro também.
0: Bolo,
1: né,
0: formigueiro também.
1: Mas que louco.
0: Mas naquele restaurante do Atala lá serve formiga.
1: Vende formiguinha?
0: Naquele.
1: É, tem
0: farofa. Atala, do Alex Atala tem.
1: Se eu não me engano, tem uma farofa com.
0: É aquele tal de menu degustação, que eu acho uma frescura também. Caro, esse negócio. Né?
2: Eu não faço ideia do que vocês estão falando.
0: Menu que vê um negocinho desse tamanho assim, ó. É.
1: Você paga e aí você experimenta vários pratinhos pequenininhos, assim, que é o menu degustação.
0: É.
1: E aí eles vão te mostrando, ó, mini
0: Ruth. E tem uns que você nem escolhe, é o chefe que decide o que você vai comer.
1: O mini Ruth.
2: Que frescura, hein?
1: O atendente, o garçom, o chefe fala assim, ó, você vai comer esse prato aqui, tomando esse vinho, essa bebida, porque eles harmonizam, eles combinam, entendeu?
2: Eu vou no lugar, eu vou ter que pagar o cara que manda no que eu vou comer.
0: E no final você paga R$3.000.
1: É, fala isso agora, brincar com o mini Ruth. Quanto você achava que era um menu degustação?
2: Agora é R$3.000.
0: É caro.
1: É tão caro.
2: Eu prefiro que faz o PF, é melhor.
1: Bom, amigos, vamos dar uma olhadinha pra finalizar na nossa enquete do dia, que traz a pergunta: o que é que você pensa, mas não tem coragem de falar na durante reunião. Uma reunião. Vai, Batista.
0: André Luiz, o cara da criação disse na reunião: precisamos pensar grande. E eu pensando, ele tá achando que é a Apple isso aqui.
1: Vai, Mini Ruth.
2: Amanda Ferreira mandou o seguinte: gerente disse que o desafio é grande. E eu só pensei, o salário também podia ser, né?
0: Boa! Fernando Alves, o chefe falou: é uma coisa bem simples. E aí eu pensei, faz você então, trouxa.
1: Muito boa, né? É isso aí. Beijo. Valeu, pessoal. Até amanhã. Tchau, tchau.

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0: A proibição das apostas esportivas e dos jogos online no Brasil segue cercada de incertezas e disputas jurídicas. Um dos pontos mais polêmicos envolve as concessões milionárias já pagas pelas empresas para conseguir a licença de funcionamento. Com a suspensão das atividades, fica a dúvida: o governo terá de devolver esse dinheiro? E qual é o tamanho da insegurança jurídica criada para o setor e também para o país? A especialista em direito constitucional, Hanna Gomes, explicou em entrevista ao TMC 360, o que diz a Constituição e quais devem ser os próximos desdobramentos na Justiça.
1: Bom, Joana, embora toda essa preocupação com relação aos efeitos nocivos dos jogos na população brasileira, não só com relação a essa ludopatia, né, o vício no jogo, mas também com relação à renda da população brasileira, que vem sendo comprometida, tem pessoas que deixaram de comprar comida mesmo e pagar suas contas para investir, digamos assim, entre muitas aspas, nos jogos, né? Investir seu tempo, seu pobre dinheirozinho ali, tão suado do brasileiro, né? Naquela aposta. A insegurança jurídica, ela vem a partir dessa mudança brusca que o Estado promove na regulamentação. A gente parte de um princípio constitucional que chama desenvolvimento, livre iniciativa, né, e atividade econômica, que são regulados e permitidos pela Constituição, qualquer tipo de prática que não seja contrária à legislação. E o Brasil, ele regulamenta isso, como você trouxe, num procedimento histórico aí de regulamentação, autorização e propostas para o mercado internacional investir e trazer essas plataformas para o Brasil. Com isso, elas se instalam em 2023, pagando mais de milhões, né? Foram 30 milhões de reais cada uma das outorgas que foram dadas pelo governo brasileiro. A gente tem 85 outorgas permitidas, né, legítimas, ou seja, 85 plataformas permitidas que pagaram 30 milhões cada para o governo brasileiro para se instalarem aqui no Brasil, mediante um contrato, né? Foi estipulado um contrato com essas empresas, como elas podiam operar, quais eram as regras, a regulamentação sobre elas. E a gente tem a lei das bets também, que regulamenta esse tipo de atividade econômica. Com isso, de forma surpresa, o que é vedado pelo ordenamento jurídico, o Estado, né, o presidente da República, vem com uma medida provisória, agora completando uma semana, como você trouxe para a gente, proibindo, né, não é nem regulamentando, trazendo realmente uma política proibitiva, o que a gente não tinha previsibilidade, não era previsível que isso acontecesse. Era já previsível, dados os danos, os prejuízos, que houvesse uma maior regulamentação, maior rigor no acompanhamento, na publicidade, na transparência desse tipo de atividade. Mas a proibição total não era esperado, nem era previsível, nem estava prevista nos contratos de outorga. E com isso, a gente tem aí essa decisão surpresa que ofende um outro princípio constitucional, que é a segurança sobre o ato jurídico perfeito. Essa confiança legítima também é um instituto, essa confiança legítima que as empresas tiveram no Brasil e assinaram um contrato sob o crivo do ato jurídico perfeito, ou seja, um contrato que faz lei entre as partes e de repente tudo é destruído, tudo é revogado, né, proibido, causa essa insegurança jurídica que permite uma forte judicialização. Particularmente, eu prevejo muita judicialização dessa temática, até porque a medida provisória, ela traz uma cláusula que é juridicamente arbitrária e abusiva, que é a não devolução dos valores investidos, né, dos gastos que as empresas tiveram e que não vão ser usufruídos aí pela sua atividade econômica, uma vez suspensas e proibidas no território nacional. O Brasil fez um contrato,
2: Eu ia te perguntar justamente sobre essa questão da judicialização. Então, a gente já se aprofundou nessa expressão que é insegurança jurídica, que a gente tem usado não só para falar sobre essa situação, mas a gente está falando sobre a incerteza em relação às leis, à legislação. E agora você usa uma outra palavra que é chave para a gente entender aqui a insegurança jurídica, que é a judicialização. Significa que as empresas e até as pessoas podem entrar na justiça com processos por conta dessa medida do presidente Lula, uma medida proibitiva. Como é que isso gera um efeito cascata, um efeito bola de neve e também se torna um peso institucional para o nosso país?
1: Exatamente, Joana. Olha só, o peso institucional vem principalmente dessa segurança jurídica que vai trazer uma instabilidade econômica, né? O investidor estrangeiro, as empresas multinacionais, até mesmo as brasileiras, podem pensar, podem trazer o raciocínio, né? E levantar o raciocínio de que o Brasil é instável, de que as nossas leis mudam de acordo com a política, de acordo com o bem-interesse do governante que tiver no cargo. E isso gera uma insegurança. Como é que uma empresa vai fazer um investimento no Brasil de milhões, bilhões de reais, bilhões de dólares a longo prazo, durante 5, 6, 10 anos, sabendo que a nossa legislação muda de acordo com o vento? É claro que a nossa legislação ela não é imutável. Nenhuma legislação em nenhum país do mundo ela é estática, ela pode mudar. Mas essa virada brusca de uma situação de regulamentação para uma situação de proibição, ela é muito brusca, ela é muito prejudicial para qualquer atividade econômica e para qualquer PIB brasileiro, né? Para qualquer PIB de qualquer país do mundo. Por quê? Porque você se compromete com... É como se fosse um contrato entre partes. Eu e você, Joana, firmamos um contrato e de repente eu mudo de ideia, sem te avisar, sem te dar um prazo para você se organizar, sem dar a oportunidade de você regulamentar melhor a sua situação que eu não estava gostando. Então, isso gera essa insegurança jurídica e esse peso institucional para o Brasil que pode prejudicar investimentos internacionais aqui no país. Lembrando que só no último ano foram 2,55 bilhões de reais movimentados em razão das apostas aqui no Brasil. É claro que tem os prejuízos econômicos, mas também tivemos investimentos. Na área da judicialização, essas representantes, né, essas empresas, elas podem entrar no mercado, na comunidade internacional, mediante processos no mercado, na comunidade internacional, perante a OCDE, por exemplo. A gente tem a possibilidade de embargos econômicos do Brasil com relação ao mercado estrangeiro, ao mercado internacional. A nossa diplomacia vai ter que trabalhar explicando para o setor estrangeiro, para a comunidade internacional, que não somos juridicamente instáveis, mas que né, a justificativa do presidente da República, mas que estaríamos agindo em prol da sociedade brasileira, por um bem maior, né, por causa da saúde pública, da saúde mental do brasileiro, teria que trazer essa justificativa para o plano internacional e convencê-los, o que seria muito, muito difícil, até porque as plataformas de jogos elas estão instaladas e regulamentadas em vários países do mundo, né? Essa judicialização ela parte não só da possibilidade das empresas buscarem o seu ressarcimento perante a justiça brasileira, né, o Estado brasileiro que adquiriu essas outorgas, comprou essas outorgas por 30 milhões de reais cada e por um prazo de 5 anos, e aquelas que não operaram durante 5 anos vão perder os seus 30 milhões ou 20 milhões proporcionalmente aí no que tiverem usufruído, e o governo brasileiro não vai devolver. No ponto de vista jurídico, Joana, isso me parece enriquecimento ilícito, né? É uma situação muito complexa para o governo brasileiro. E também os jogadores, quem apostou, né? Aquele usuário ali na ponta, ele tem um prazo, né? A gente vai ter aí até 30 dias para essa pessoa requerer a devolução do seu dinheiro investido, mas de toda forma pode gerar judicializações pequenas entre particulares, mas também entre as plataformas internacionais contra a União.
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0: O Tribunal de Justiça de São Paulo negou recentemente o recurso da Prefeitura da capital e manteve suspenso o projeto Boulevard São João, a chamada Times Square paulistana. A liminar ela foi concedida após ação popular que questiona os impactos do projeto. Os autores apontam possíveis danos à paisagem urbana e ao patrimônio histórico e cultural de São Paulo. Então, para comentar a decisão e os prós e contras do projeto, a TMC conversou com o arquiteto e urbanista, professor do Instituto das Cidades da Unifesp, Kazu Nakano.
1: Eu acho que é importante a gente fazer essa discussão, né, sobre a paisagem urbana, porque esse tipo de iniciativa, né, ali na Boulevard São João, esse tipo de iniciativa da prefeitura em aplicar esses painéis de LED sobre os edifícios, prejudica essa paisagem histórica que a gente tem ali no cruzamento, né, da Avenida São João com a Avenida Ipiranga, porque é um tipo de concepção, um tipo de projeto que não trabalha com as edificações, simplesmente se sobrepõe às edificações. É muito diferente da Times Square, né, em Nova York, em que você tem uma articulação, uma composição dos painéis com a escala das edificações, né? Os painéis, eles se encaixam nas edificações e não se sobrepõem a elas, mesmo porque as edificações, os prédios, né, os arranha-céus lá da Times Square são muito mais altos que esse daqui de São Paulo. Então, a gente tem que considerar essa arquitetura que existe ali, que é de diferentes períodos históricos da cidade, né, e que expressam diferentes estilos arquitetônicos, e que tem que ser trabalhado, né, com o desenho dos painéis, com o tamanho dos painéis, né, e também com a relação, né, dos elementos, né, dos ornamentos desses prédios com as luzes desses painéis. Porque a gente tem, no campo da arquitetura e do urbanismo, uma disciplina, né, uma área que se chama projetos de iluminação, inclusive de iluminações externas, iluminações das edificações, em que você tem todo um cuidado em fazer o projeto de iluminação, a localização dos pontos de luz, a cor das luzes, né, a direção dos raios de luz, de modo a não agredir, né, os elementos da arquitetura, né, e sim valorizar esses elementos, né? Então, o que a gente está tendo aqui nesses projetos dos painéis não é essa harmonização, né, da fachada dos prédios com essas luzes, com essas imagens em movimento. A gente está tendo um conflito, uma contradição ali. Então, não está se pensando, de fato, a paisagem urbana como uma verdadeira composição equilibrada, bonita, esteticamente agradável, sabe? E a gente tem que pensar também que lá na Times Square não é só painel, a gente tem um espaço público de pedestres, né, que é um espaço horizontal e que permite que a gente veja esses painéis de longe e monumentaliza eles, né? Então, isso aqui no nosso cruzamento, a gente só está considerando os painéis, não está considerando a relação deles com os espaços públicos.
2: Cazu, a prefeitura defende a criação da Times Square paulistana. Então, quais podem ser os pontos positivos desse modelo para a região central, na sua visão, se é que na sua visão tem algum ponto positivo, então?
1: Tem uma característica das nossas cidades, das nossas metrópoles, que é a comunicação, né? Que depois da década de 60, né, a arquitetura e o urbanismo passou a considerar muito a simbologia das paisagens, dos elementos arquitetônicos, dos monumentos, dos prédios, passou a considerar o significado, inclusive o significado popular, né, o significado de consumo, né? A gente vê isso sendo explorado bastante nessa arquitetura pós década de 60, né, que é uma arquitetura que dialoga muito com a pop art, né, da década de 60, que está muito ligada à sociedade do consumo que emergiu, né, após esse período. Então, a gente vê isso muito claramente nos cassinos de Las Vegas, né, que você tem todos aqueles painéis, aquelas figuras, aqueles ícones, aqueles símbolos, né, significando ali, trazendo uma comunicação de massa para arquitetura e para o urbanismo. Então, isso não é algo secundário, não é algo que pode ser colocado em segundo plano, desvalorizado, porque isso criou uma verdadeira escola de arquitetura e urbanismo no mundo, né? Principalmente no mundo ocidental, mas também a gente vê isso, né, sendo utilizado nas grandes capitais chinesas, japonesas e tal. Então, eu acho que isso não é de princípio, né, ruim, desde que isso seja muito bem projetado, né? Tá faltando ali arquiteto, urbanista, designer, paisagista contemporâneo ali nesse projeto, sabe? Isso está sendo pensado muito como uma obra de painéis eletrônicos de LED, né? Em que você não tem esse cuidado. Por exemplo, se você olhar o prédio da Fiesp, na Avenida Paulista, lá você tem um painel de LED que é completamente absorvido pelo prédio, né? E aqueles painéis que são embutidos na fachada do prédio e que não tem sobreposição. Você tem como se fosse uma pele do prédio que se acende à noite, né? E que não oculta o prédio, muito pelo contrário, faz dele uma nova imagem, né? Uma nova composição na paisagem urbana, né? Eu acho que isso funciona muito melhor ali, sabe?
3: Professor, para a gente fechar aqui, o nosso tempo já estourou, mas ainda dá tempo aqui, rapidinho, de uma pergunta. A gente observa o esforço do poder público em revitalizar a região do centro da cidade, né? Onde a gente observa vários prédios históricos, ruas históricas também. Além desse ponto que o senhor acabou de trazer para a gente, pensando em planejamento urbano, o que deveria também ser considerado na hora de fazer um projeto, colocar em prática um projeto desse tamanho? Além dos próprios painéis dos prédios, mas também pensando ali naquela região, naquelas ruas que são tão importantes.
1: Olha, tem que considerar não só o local, mas considerar o impacto disso em todo o entorno, porque ali você tem uma das maiores concentrações de monumentos arquitetônicos, né, obras artísticas, e você tem que considerar se isso não vai agredir esses monumentos históricos, essas visuais, né, que a gente tem ali nesse centro histórico de São Paulo, que é muito importante, né? A Avenida São João é o nosso primeiro grande eixo urbano que ele aponta para o Pico do Jaraguá, sabe? Então, a gente não pode fazer com que esses painéis de luzes, né, obstaculizem, né, essas visuais. E também tem uma questão da segurança, sabe? Porque ali é uma área de muita circulação de veículos, de pedestres, né? E a gente tem ali muitos conflitos de veículos com pedestres, entre pedestres, e tem outros tipos de, né, transporte que é utilizado ali na mobilidade ativa, bicicleta, patinete, mais. E esses painéis com essas luzes intensas, essas imagens gigantes se movimentando ali, uhum, pode fazer com que as pessoas fiquem desatentas ali e pode provocar acidentes, sabe? Principalmente se tiver ofuscamentos, né? Isso, uhum, pode ser um fator de insegurança. Isso tem que ser considerado também.
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11: Olá, olá! Sejam muito bem-vindos ao Corre TMC. Eu sou Mirelle Mosquela. Quem cedo madruga já correu 2 quilômetros. E a minha pergunta de sempre para você é essa. Você já tirou o popô do sofá hoje e foi fazer atividade física? Será que nesse final de semana você fez algum longão? Ou deixou para fazer uma distância mais curta? Ou resolveu colocar sim o seu boné, o seu óculos lá baixa pace, o seu tênis e foi testar a corrida, foi identificar ali que esse esporte vai fazer a sua cabeça. Então me conta, aproveita para me seguir também nas redes sociais, no @mimochela. Seja muito bem-vindo, que bom que vocês estão por aqui. Hoje eu tenho 2 grandes convidados. Uma que está presente na minha frente, maravilhosa. Já eu quero fazer uma abertura assim de gala, porque ela merece. Ela sendo a mais veloz dos 42 quilômetros na maratona, claro, né? Adriana da Silva tá aqui comigo. Bem-vinda, Adri, tudo bem?
12: Oi, tudo bem? Muito obrigada pelo convite, fico muito feliz.
11: Show! Adriana Silva já está aqui comigo e online, agora sim eu vou falar com ele. Ele, gente, já fez milhões de corredores acreditarem que ficaram bonitos sofrendo ali no quilômetro 38, sabe? Você precisa fazer aquele sorrisão porque você tá chegando no final ali, no pórtico, para pegar a sua banana e a sua medalha. Sim, então seja muito bem-vindo, ele que é CEO da Fotop, André Chaco. Bem-vindo, André, tudo bem?
13: Tudo ótimo, super obrigado pelo convite. Eu não corri hoje de manhã, mas eu pedalei, vale? Vale meio ponto?
11: Mas vale muitos pontos, independentemente, né, se for corrida, se for natação, se for bike, tá tudo ótimo. O importante é que você tirou o seu popô do sofá e fez uma atividade física, então nota 10 pra você. Ô André, agora veja bem, eu já quero saber aqui, como é que a Fotop, ela nasceu? Porque você é fotógrafo ou você é um empreendedor também? Você ama fotografia? Percebeu ali em qual momento que o corredor, ele queria um registro, ele queria uma lembrancinha, porque hoje, se você é corredor, com certeza você já comprou uma foto lá na Fotop.
13: E continue comprando, por favor. A gente precisa disso, faz parte, né? A gente precisa disso. Eu sou dentista, por formação, mas nunca exerci. Eu, durante a faculdade, junto com o Renato, meu sócio, a gente fez um site de esporte de aventura, que se converteu num site também de corrida de rua, maratona, triatlo, enfim, toda a parte endurance. Por um projeto lá atrás da Nike, em 2004, a gente criou o sistema para os corredores se identificarem e conseguirem baixar foto gratuitamente. Esse era um acordo que a gente fez com a Nike lá atrás. E dali, transformar numa loja de fotos foi quase que uma consequência. Então, assim, se eu for te contar toda a história, é algo super longo. Eu lá atrás não acreditava no modelo de venda de fotos. Fiz um monte de contas e eu falava que esse modelo não parava de pé de jeito nenhum e a gente tinha um concorrente que vendia fotos. E eu falava, pô, mas esse cara não é possível, ele está trocando dinheiro, não funciona. E depois a gente percebeu que efetivamente funcionava. Não dá nem para comparar 2004, 2003, 2005 com o que existe hoje. Mas a gente começou, não foi por acaso, eu sempre fui apaixonado pela fotografia, eu já vendia fotos no Rally dos Sertões, já fotografava, acabei ainda por, acho que por obra do destino, acabei ainda virando sócio de uma agência de fotografia em 2008, que é uma agência que existe até hoje. Então, eu acho que a fotografia sempre foi sendo inserida na minha vida em vários momentos e hoje a gente vive da fotografia.
11: Olha só, jamais eu imaginaria que você fosse dentista por formação. Por isso que é legal, né? As histórias por trás das grandes empresas.
13: Sim, a gente ainda não é grande, a gente ainda vai ser muito maior do que a gente é hoje, mas a gente tem uma ambição realmente grande. Acho que a gente, eu brinco que a gente está sempre contente e nunca satisfeito. Acho que assim, a gente é muito contente com aonde a gente está hoje, o crescimento que a gente tem. Acho que ter saído também, não é o foco aqui, mas ter saído somente do mercado de running, ter saído do mercado esportivo para a gente foi algo super satisfatório, relevante, interessante, importante. E só que eu acho que a gente nunca está satisfeito. A gente ainda tem bastante lugares onde a gente quer estar.
11: Perfeito, André. Agora você foi muito humilde, né? Vou crescer um pouco. Queremos crescer mais. É claro que é isso que a gente, como vocês, né, como empreendedores, como dono, né, dos próprios negócios, pensam. Mas hoje a Fotop, ela é muito grande. Ela está presente em praticamente, assim, né, Dri? É. Você que acompanha, você que corre, né, as corridas de rua aqui no Brasil e também fora aqui de São Paulo, né? É. A gente vê como a Fotop está ali presente o tempo inteiro. Uhum. Agora, é, você percebe isso também,
12: exatamente.
11: Dri?
12: Exatamente. Não, e é engraçado que esses dias eu estava lembrando do meu recorde que eu fiz lá em Tóquio, né? E eu não tenho foto do registro do momento mais importante da minha vida.
13: Calma, que a gente ainda vai chegar lá.
12: E agora, eu termino a corrida, passa uma hora depois da corrida, eu já falo para a esposa do meu treinador, vamos lá ficar um pouquinho mais pobre, porque a gente não vai conseguir não comprar uma foto da corrida. E o que ele falou aí é verdade. A Fotop está presente em todos os momentos. Eu estava fazendo o Caminho da Fé o ano passado, né? A peregrinação até Aparecida. Quando eu vi um laranjinha lá no final, eu falei, gente, vocês estão aqui, não acredito. Fotop no Sambódromo, né? Eu desfilo também pela Águia de Ouro. E o Fotop lá, meu, terminou o desfile, eu já estou indo lá pegar minhas fotos. Então, é muito legal quanto a Fotop está crescendo em todos os segmentos, né?
11: Agora, André, em qual momento a Fotop, ela deixa de ser, então, uma empresa só de fotografia, mas também passa a ser uma empresa hoje de tecnologia? Como é que foi essa virada?
13: É que a minha história ela é um pouco bagunçada. Não sei nem se todo mundo sabe, mas a gente tinha o WebRun e o WebVenture, que eram dois sites de conteúdo que vendiam inscrições e vendiam fotos atuando. O WebRun no mercado de corrida de rua e o WebVenture trabalhando no mercado de esporte de aventura. Em 2014, a gente resolveu separar as operações, então a gente criou uma operação só de venda de inscrição, que era o Ticket Agora, que virou o Ticket Sports, que hoje acho que é a principal tiqueteira, para inscrição de eventos Endurance. Então, eu fui founder lá e fiquei até a venda da empresa em 2024, e a gente fez a Fotop com o intuito de vender fotos. Em 2016, a gente percebeu que, como empresa de venda de fotos, a gente não tinha mais como continuar crescendo no ritmo que a gente crescia, porque a gente dobrava de tamanho a cada ano. Foi quando a gente resolveu se transformar numa plataforma e possibilitar com que os fotógrafos fossem o nosso motor de crescimento. Quando a gente conseguiu criar um site white label para os fotógrafos poderem oferecer a Fotop em vários eventos. Então, muitos eventos que todo mundo acha que a Fotop que fez ou que a Fotop que tem um acordo, na verdade, não somos nós. São os fotógrafos que fazem um acordo com a organização e trazem a nossa marca e trazem a nossa tecnologia para essa venda de fotos. O que é um modelo para o organizador muito ganhador, porque ele tem a melhor tecnologia, ele tem o melhor sistema, que é o que a gente desenvolve, pelo menos a gente batalha para isso, a gente trabalha todos os dias duramente para tentar entregar o melhor sistema possível, com a personalização ou com o tratamento personalizado que um fotógrafo local pode dar. Então, hoje, a maioria das provas que a gente tem são fotógrafos locais que têm acordo com o organizador, que conseguem dar um atendimento super exclusivo, que consegue ajudar no gerenciamento da prova, só que eles entram com a nossa tecnologia que traz a credibilidade, né? De rodar São Silvestre, rodar a Maratona do Rio, rodar a SP City, rodar uma série de eventos gigantescos que a gente faz na corrida, além do ciclismo, além do entretenimento, além dos outros mercados.
11: Excelente, é isso aí. Vocês estão presentes em todas as corridas, né, tradicionais aqui de São Paulo e, como você disse, também atuando agora fora do Brasil. E, André, é legal falar dessa tecnologia, porque agora, antes você tinha que, para você conseguir a sua foto ali no site, encontrá-la, né, fazer a busca, você subia uma foto sua. Você carregava uma foto sua, o site identificava ali, mas agora você tem um reconhecimento facial e como é preciso aquilo e como é interessante. Então, é mais um passo da Fotop junto com essa tecnologia, o reconhecimento.
13: A gente entrou com o reconhecimento facial, a tecnologia de reconhecimento facial, há muito tempo atrás. A gente entrou, acho que em 2016 a gente já tinha o reconhecimento facial. Então, é um negócio que hoje virou quase commodity, hoje todo mundo tem, mas a gente entrou com esse recurso em 2016 E eu acho curioso que você fala o quão eficiente ele é. Ele ficou tão eficiente que acabou virando um problema, porque vocês devem ter tido essa experiência ruim de subir uma foto de vocês, fazer a busca pelo reconhecimento facial, e vocês falam, pô, mas eu não tô na foto. Aí você vai ver lá no detalhe.
11: É.
13: Você tava lá de papagaio, de pirata, no quinto
11: numa outra
13: plano,
11: foto.
13: Você tava assim, acontece. Lá atrás, lá em último plano. Então, agora o que a gente fez, a gente lançou recentemente uma tecnologia aplicada em cima do reconhecimento facial, que a gente está chamando de Face Filter, onde a gente faz a busca, o retorno da busca, teoricamente viriam todas essas fotos, mas a gente exclui as fotos que você não aparece em primeiro plano. Então, todas aquelas fotos que você estava lá atrás, agora elas são removidas da busca. Então, a experiência ficou muito melhor. Quando você faz a busca, a gente tenta, de uma certa maneira, só te entregar as fotos que sejam relevantes. Então, por exemplo, na Maratona do Rio, a gente cortou um terço das fotos, a gente cortou 34% das fotos, não foram entregues nos pacotes de fotos, não foram entregues na busca, porque eram fotos irrelevantes. E aí a experiência do atleta ficou muito melhor, porque ao invés de ele ver 300 fotos, ele viu 200, que continua sendo um número obsceno, continua sendo um número enorme, mas as 200 fotos que ele era realmente primeiro plano, que ele era o assunto principal da foto. A gente tirou de poluição 100 fotos que eram irrelevantes.
11: Perfeito, excelente. É isso aí, né? Então, olha só, desde 2016 vocês já trabalhavam aí com reconhecimento facial e agora aprimorando cada vez mais essa ferramenta. Para a gente encerrar, André, o que, que a gente pode esperar da Fotop? Novidades? Eu sei que você está sempre de olho no mercado, trazendo inovações, né, para a Fotop. Quando a gente menos esperar, pá, vocês estarão lá. O que, que a gente pode esperar um pouco mais de vocês daqui para frente nas próximas corridas, nos próximos anos, né, a curto ou a longo prazo?
13: Tá. Eu espero que vocês nos encontrem em mais lugares. A gente quer estar em cada vez mais eventos, a gente quer trazer essa experiência cada vez em mais lugares. A gente está com um crescimento super interessante fora do Brasil. Então, falando especificamente no mercado de corrida, a gente tem visto algumas corridas bastante interessantes, bastante grandes fora do Brasil. Aqui no Brasil ainda temos alguns alvos que a gente gostaria muito de ter, provas icônicas que ainda não estão com a gente. Em termos de tecnologia, a gente lançou recentemente um app, a gente relançou o nosso app com algumas tecnologias legais para você já ir recebendo a foto, tem sistema de push, hoje em dia você pode fazer a compra das fotos pelo site, algo que não era possível, acho que até 3 semanas atrás, então hoje pelo nosso app você já consegue fazer isso. A parte de vídeos, a gente também conseguiu melhorar algumas coisas, hoje em dia é possível você ter os vídeos com som, coisa que antes a gente não tinha aberto essa possibilidade. Então, a gente está num momento muito focado no atleta, assim, na experiência do atleta. A gente tem alguns recursos, esse eu não posso te falar agora, mas muito em breve a gente vai ter alguns recursos para os atletas manipularem melhor as fotos, experiência melhor de visualização de foto, uma experiência melhor de compartilhamento. Então, a gente ficou com o nosso foco muito grande na tecnologia, em atender os fotógrafos, em ter uma infraestrutura para possibilitar o crescimento, para possibilitar as dezenas de milhões de fotos que a gente processa, às vezes, em um único dia. E agora a gente está um pouco mais apontando para a experiência do atleta. Então, tem um site novo vindo, com visualização de foto melhor. Então, agora o nosso foco é muito atleta, porque a gente está aqui no programa para atletas, mas é o consumidor final como um todo. Então, a gente quer melhorar muito essa experiência entre ele ser fotografado e ele poder compartilhar as fotos nas redes sociais. Então, acho que aqui é um foco que tem de curto e médio prazo para entregar uma experiência ainda melhor.
11: Estou ansiosa para essas novidades.
13: Eu estou mais do que você.
11: André, muito obrigada de verdade por ter participado aqui do nosso Corre TMC. Esse foi o André, CEO da Fotop. Um beijo e até a próxima.
13: Obrigado, tchau.
11: Valeu, obrigado, um beijo. É isso, gente. Nossa, legal demais, né? Conversar com empresas que fazem parte, na verdade, do nosso dia a dia, do nosso treino, do nosso corre. Porque, sim, a Fotop tá sempre lá presente com a gente, né? Então, legal demais. Quem nunca comprou uma foto da Fotop é porque ainda não começou a correr, tá? Bom, vamos lá agora fazer a minha abertura perfeita, porque ela merece demais, tá? Olha só, atleta que tá aqui com a gente, ela merece muito, mas muito respeito, tem uma história de superação linda, tem uma história que realmente vai te emocionar. Ela detém ainda o recorde brasileiro da maratona. É a mais veloz que temos, tá? Então, muito respeito. É um ícone, referência na maratona brasileira. Seja muito bem-vinda, Adriana da Silva!
12: Oi, agora oficialmente. Muito obrigada pelo convite. Fico muito feliz de poder estar aqui com você hoje e poder falar sobre corrida, que faz parte da minha vida, né, da minha história desde muito cedo.
11: Adriana, muito legal que você está aqui com a gente. Eu realmente fiquei muito feliz nessa semana, quando eu soube que eu, né, que a produção, que nós traríamos a Adriana para cá, eu comecei a ver muitas matérias suas, enfim, para já conhecia, claro, a sua história, mas entender um pouco mais a fundo. E confesso que me emocionei em algumas partes ali, em alguns momentos da sua trajetória, uma vida que não foi nada fácil, né, Adriana? Mas com muita perseverança, com muito foco e, cara, como você é braba, como você é guerreira. Eu acho que talvez você tenha... Ah, já cansei de escutar isso. Mas hoje, você se emociona ou de algum modo você se sente tocada ainda por deter ainda esse recorde na maratona? Tipo assim, moral lá em cima, eu sou braba mesmo?
12: Eu acho que, assim... Sempre vem uma reflexão e pensando e olhando para trás de tudo que o esporte foi na minha vida e está sendo na minha vida e o quanto que o esporte foi transformador na minha vida. Eu sempre falo que o atletismo ele entrou na minha vida com um propósito, né? Então, quem já conhece um pouco da minha história vai entender lá no início como que tudo começou. E hoje eu olho para trás, essa semana mesmo eu estava relembrando algumas coisas e eu fico pensando que, de fato, era uma coisa que era para acontecer, para mudar minha vida e a vida da minha família, né? E então, quando eu olho assim, a minha história, né, e falando um pouco dos resultados, né, recorde e medalhas pan-americanas e tudo mais, eu fico muito feliz... Porque eu lembro o quanto foi difícil, né? O quanto foi sacrificante, assim, o quanto eu tive que abrir mão de muita coisa para poder ir em busca desse momento, desse sonho, e o quanto valeu a pena, né? Então, quando eu sempre sou lembrada, homenageada, e sempre a gente fala sobre os meus resultados, é um motivo de muito orgulho, porque eu lembro que aquele treino lá que eu achei que eu não fosse conseguir terminar e eu insisti, eu fui determinada, eu fui resiliente e foi isso que fez a diferença para que eu pudesse ter o resultado que eu tinha hoje. Então, assim, é um motivo de muito orgulho, né?
11: É isso, gente. Estão lembrando aqui que a Adriana, ela tem, né, tirando, claro, esse recorde que é incrível, recordista brasileira da maratona, não falei o tempo dela, tá? Então, escutem só, Brasil. 2 horas e 29 minutos e 17 segundos. É isso, Adriana?
12: Exatamente. Foi feito na maratona de Tóquio, de 2012, que foi quando eu precisava conseguir a vaga para os Jogos Olímpicos de Londres. Eu precisava fazer 2 horas 30.06. E eu fiz 2h29, que na época deu a vaga olímpica, o recorde brasileiro e o recorde sul-americano. O recorde sul-americano já foi quebrado, mas o brasileiro, agora no ano que vem, vai fazer 15 anos do recorde, né? Então...
11: Não, eu ainda tô chocada, tá, gente, com essa história. Sem contar que a Adriana, ela já foi bicampeã dos Jogos Pan-Americanos em Guadalajara, em 2011, e Toronto também, em 2015, e participando de 2 Olimpíadas, uma em Londres, de 2012, que nós acabamos de falar, né? E também no Rio, que aconteceu na Cidade Maravilhosa, 2016, eu estava lá cobrindo também, bem de pertinho, foi muito maravilhoso. Inclusive, estamos vendo agora a as imagens, essas imagens são de Guadalajara 2011.
12: Isso, é da maratona.
11: Para quem está acompanhando a gente no YouTube.
12: Isso mesmo, é a chegada da maratona, né, dos Jogos Pan-Americanos, que foi quando eu bati o recorde pan-americano também ali, que era 2h37 e eu fiz 2h36.
11: Nossa, maravilhoso, gente. Quem está acompanhando no YouTube, aproveite, siga a gente lá. E agora a gente está acompanhando também esse vídeo da Adriana chegando, muito emocionada, sempre com a bandeira ali do Brasil, né, Adriana? Gente, vocês têm noção? 42 quilômetros em 2 horas. Esse aí foi 2h37?
12: Isso, 2h36.
11: É. Não, incrível. E daqui a pouquinho o Cláudio Castilho vai aparecer nesse vídeo também, que ele esteve aqui conosco, que é o seu treinador e virou um amigo também muito pessoal. Hoje, Cláudio Castilho é o diretor executivo da Confederação Brasileira de Atletismo. Ele tá aí, ó, abraçando você num momento muito, muito emocionante. E nessas palavras aí, o Cláudio Castilho disse: "Eu sabia que você ia conseguir." Incrível, né?
12: É, não, o Cláudio é praticamente um pai para mim, né? Eu sou praticamente da família, mas ele entrou na minha vida num momento muito difícil, né? Lá em 2006, eu tinha acabado de fazer cirurgia no pé, eu já estava 2 anos sem correr, sem competir, estava num quadro de depressão, né? E bem complicado esse momento. E eu já tinha abandonado a carreira, até então eu não tinha... O resultado que eu tinha expressivo até naquele momento era a terceira colocação na São Silvestre. E quando ele soube que eu tinha abandonado a carreira por conta de lesão e depressão, ele me chamou para conversar. E aí ele falou para mim: "Olha, eu não sou seu treinador, mas eu quero te ajudar, né?" E a partir daquele momento, ele era treinador do Esporte Clube Pinheiros. E aí ele conversou com a diretoria do Pinheiros para que eu pudesse ficar ali, mesmo não sendo atleta do Pinheiros, usando toda a estrutura. Então, para quem conhece o Clube Pinheiros, para quem não conhece, é uma estrutura fantástica, é um dos maiores clubes da América Latina.
11: Bem completinha, né, Adriana?
12: É. E eu usei toda aquela estrutura para me reabilitar, departamento médico, alojamento, tudo. E eu consegui voltar a correr e depois que daí começamos essa trajetória de estrear na maratona, de poder conseguir os resultados que nós conseguimos. Então, é uma trajetória muito bonita, assim. É assim, eu tenho o Cláudio como papel de pai, sempre que me aconselhava, né, me fazia acreditar. Por isso que quando ele fala ali, eu sabia que você podia, uhum. Porque às vezes quando eu não acreditava muito em mim, ele me fazia acreditar, né, que eu era capaz de fazer o treino que eu precisava fazer, de encarar a competição que eu precisava ser, né, encarada ali, e quando vinha o resultado era um motivo de muita comemoração.
11: Adriana, a vida de uma atleta olímpica, ela é fácil hoje aqui no Brasil?
12: É, a vida de um atleta, né, como um todo, assim, é sempre muito sacrificante, né? O atleta, ele não é um atleta olímpico formando em 4 anos, né, que é o ciclo olímpico. Precisa no mínimo 10 anos de trajetória ali, com muita dedicação, muito planejamento, abrir mão de muita coisa, né? Você tá longe da família, você treinar de domingo a domingo, você treinar em dias de sol e chuva, mesmo quando você está cansada e às vezes até lesionada, né? Então, para conquistar uma vaga olímpica já é muito, muito difícil, né? Então, estar nos Jogos Olímpicos é um momento único do atleta. Eu chegava a fazer, quando eu era atleta mesmo, né, olímpica, competia mesmo, eu chegava a fazer 220 quilômetros por semana de treino, né?
11: Meu Deus!
12: Então, para isso, eu precisava estar 24 horas totalmente me dedicando àquilo. Eu acordava pensando em ser atleta, dormia sendo atleta. Depois do treino, tinha toda uma rotina de se alimentar no horário certo, fazer fisioterapia, descansar, né, para o próximo treino. Chegava a treinar 3 períodos por dia. Então, na Colômbia, né, quando eu fazia treinos na Colômbia, chegava a fazer 21 tiros de mil. Na altitude, treinava 7 da manhã, depois ia para a pista treinar às 11 da manhã e no final do dia, às 5 da tarde, mais uma vez treino de corrida. Então, assim, você não tinha energia para mais nada, era treinar, comer e dormir.
11: Não, você vive para a corrida, né? A corrida, ela faz parte da sua vida 24 horas, como a gente percebeu agora que ela fazia parte da sua vida. A gente vai, claro, conversar muito mais com a Adriana da Silva. Agora a gente só vai para um rápido intervalo. Sabe aquele momento que você está na corrida? Pega uma aguinha e vai tomar o seu gel de carboidrato? É neste momento. A gente vai para o intervalo já já. A gente está de volta com mais Corre TMC.
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11: Estamos de volta com mais Corre TMC para você que está acompanhando aqui com a gente. Hoje a minha convidada, ela é brabíssima, Adriana da Silva, que ainda detém o recorde da Maratona de Tóquio 2012. Isso mesmo, 2 horas e 29 minutos e 17 segundos. É um ícone, uma referência brasileira, e que bom que você está aqui com a gente acompanhando essa história. No primeiro bloco conversamos um pouquinho mais sobre o recorde dela e a vida que a Adriana levava, né, Adriana? 24 horas ali, pensando na corrida, o tempo inteiro, às vezes por dia eram 3 treinos, você estava contando pra gente, era isso?
12: Isso mesmo, né? Tinha dias que, para poder dar esse volume semanal de 220 quilômetros por semana, tinha treinos que eu fazia às 7 da manhã, corria 10 quilômetros. E aí eu voltava para casa, descansava, às 11 da manhã eu ia para a pista, fazia 2 tiros de 5 mil para 17,50, 18 minutos ali. Aí eu voltava, almoçava, dormia, tinha que descansar para a tarde, lá para 5 horas da tarde, eu rodar mais 1 hora de rodagem, que dava uns 14 quilômetros. Então era mais de 35 quilômetros por dia, e fora os longões, né, no final de semana, que chegava a fazer longos, que já deu, um dos longos que eu fiz, né, dessa preparação, chegou a 45 quilômetros. Mas geralmente dava entre 38 e 41 quilômetros.
11: Olha que interessante. Então, quando você treinava para maratona, esse longão ainda passava a distância da maratona.
12: É, geralmente era, o pico era em 38 quilômetros.
11: Isso.
12: Já chegou a fazer um pouquinho mais em alguns treinos, mas geralmente era até 38 quilômetros.
11: Não, incrível. Estamos também acompanhando, para quem está assistindo a gente pelo YouTube, a Adriana está mostrando ali a medalha das majors, né? Ou seja, das principais maratonas do mundo. Londres, Chicago, Tóquio, Berlim, Londres. Esqueci de mais alguma? Acho que é isso, né? É que agora nós temos quase, nós temos 7, vamos entrar para quase 8 maratonas principais, né? Com a entrada de Cape Town, tem também Sydney, né? Austrália, Sydney. E, mas voltando a falar um pouco do recorde, o seu recorde da maratona de Tóquio foi em 2012, abaixo de 2 horas e 30. Por que hoje não bateram ainda esse recorde? O que está faltando, Adriana?
12: Eu penso assim, para eu conseguir fazer esse resultado, o planejamento ele faz, é muito importante, ele faz muito sentido, ele precisa ter um bom planejamento, tudo muito bem estruturado, né? Eu lembro que antes de eu começar a correr para a maratona, eu chegava a fazer 23 provas por ano, né? Provas de 10 quilômetros, meia maratona. E depois que eu comecei a treinar para a maratona, e o foco principal era sempre os Jogos Olímpicos, mudou muito, né? Minha forma de trabalhar junto com o Cláudio, minha forma de treinar. Eu chegava a fazer 4 provas no ano. Depois de 23 para 4, já mudou muito, né? Porque as provas que eu entrava era mais para uma forma de preparação também para a maratona. Então, a forma de trabalhar, a forma de treinar e de competir, sempre as provas-alvos, era uma coisa que dava muito certo para a gente, né? E eu acredito... E na época não tinha ainda as tecnologias, né? De tênis de placa de carbono.
11: Que, né? Facilita, que hoje facilita um pouco,
12: sem
11: né?
12: Sem dúvida, né? Hoje a gente tem bastante... Né, ferramentas, tanto de modelos de treinamento, quanto de tecnologias que nos ajudam bastante, né? Mas é muito importante, né? A gente hoje está indo para quase 15 anos do recorde, mas é importante que essas próximas gerações venham trabalhando para ter um resultado expressivo, para que a gente possa voltar a ter representantes brasileiros, né, dentro dos Jogos Olímpicos e no cenário mundial da maratona e poder representar bem o Brasil, né?
11: Perfeito. Ela falou assim de nós temos agora, né, tecnologia. Eu falei, isso facilita um pouco? Claro, facilita, mas assim, né, um tênis de placa de carbono no meu pé é uma coisa. Um tênis de placa de carbono no pé de Adriana Silva, da Silva, gente, é outra parada, né? Estamos falando de uma atleta de elite, uma atleta que representou o Brasil por muitos anos e vem representando também. Hoje, quando, né, nós falamos do nome dela, todo mundo conhece, sabe, lembra quando ela ganhou esse recorde e também nas participações da Adriana nas Olimpíadas. Então, isso é realmente muito legal. Agora, falando desse dia de 2012, no dia que você bateu o recorde, estava tudo perfeito nesse dia, Adriana, para você? Sabe, assim, você bem, feliz, o tempo bom, porque a gente precisa contar com tudo, né? Com as condições climáticas. O que você lembra desse dia que ficou eternizado?

0: da maratona de Tóquio foi logo depois que eu conquistei a medalha para os Jogos Pan-Americanos. Então eu estava muito bem, eu já tinha feito esses 21 tiros de 1.000, eu tinha feito os treinos assim espetaculares e eu estava muito bem preparada para correr abaixo de 12:30. E aí quando nós fomos tentar, né, a inscrição para Tóquio, o organizador não aceitou que eu corresse Tóquio. Porque naquele ano, né, 2012, ela já estava naquele processo final para virar uma major. E um dos critérios era aceitar meninas que tivessem abaixo de 12:30. Se tivesse acima de 12:30 na maratona, não era aceita. E naquela época, o meu melhor era 12:32. Então, falou, não, ela não vai poder entrar. E ele insistiu junto com o meu manager, né, o Hugo Souza, né, ele é de Portugal, ele que cuidava de toda a minha carreira lá fora. E ele, não, mas por favor, aceita ela acabou de ganhar os Jogos Pan-Americanos, ela tá bem, não, não vou aceitar. E o Claudio falou, olha, vai para a Colômbia, treina, e como se fosse correr Tóquio. Se não der certo, vamos para Londres, porque eu já tinha recebido o
1: O
0: convite para correr
1: convite.
0: Londres.
1: Tá.
0: E aí, faltando 3 semanas para a prova de Tóquio, ele falou, olha, eu vou aceitar. O organizador falou, eu vou aceitar, mas eu não vou dar nada, porque geralmente quando aceita o atleta de elite, ele dá o hotel, né, enfim, dá as condições, mas ele falou, eu só vou dar a inscrição. Tudo bem.
1: Ai, que cara ruim,
0: Falou,
1: gente.
0: não, sem problemas. Daí a ASICS me deu o hotel, né, sou atleta ASICS já há 15 anos
1: Maravilhosa.
0: também. O Pinheiros me deu a passagem e fomos para Tóquio. E é engraçado que Tóquio, eu estava muito bem mentalmente também preparada. Podia vir assim a dificuldade que fosse e eu estava preparada. Nós largamos a prova com menos 3 graus. Não era uma temperatura que posso dizer, ah, é ideal para correr, né? Com chuva e aquilo não me abalou, né? Então eu estava muito bem preparada. Eu passei o primeiro quilômetro até forte, depois eu fui ajustando o ritmo. E eu passei a meia maratona para 1:15:06. 1:15:06 é
1: Meu Deus.
0: muito apertado. É muito arriscado, né? Se desse uma dor de barriga, uma cãibra, sei lá o que for, um erro de ritmo, por exemplo, eu já estava fora dos Jogos Olímpicos, que eu tinha que fazer 12:30:06. Mas a segunda metade foi melhor ainda, né? Então eu lembro que os últimos 5 km eu estava entre 17:40, 17:45, as primeiras partes da prova ali dos 5 km, e no final eu virei 17:25, né?
1: Meu
0: Que
1: Deus.
0: foi assim um sprinter negativo e que me deu a vaga. E aí na hora que eu cheguei assim muito feliz, infelizmente naquela época não tinha Photoshop. Hoje eu não tenho foto, não tenho registro, porque ainda as redes sociais, naquela época ainda era, tava ainda
1: Low
0: muito no
1: profile
0: início.
1: total, não tinha, né? A gente nem sabia direito.
0: Verdade. E aí eu cruzei a linha de chegada assim com o recorde brasileiro, pan-americano e vaga olímpica. Daí eu cheguei de cara com o Cláudio assim, abracei ele comemorando tudo. E quando a gente virou pro lado, o organizador de Tóquio tava ali. Aí ele olhou pra gente, ele falou: é, vocês cumpriram com a sua palavra.
1: É, gente, ninguém tava pra brincadeira, não, querido organizador de Tóquio. O negócio era muito sério. E que bom, né? Que deu tudo certo. Conseguiu, então, essa vaga depois. Conseguiu esfregar na cara desse organizador. Tipo assim, viu como a nossa atleta era muito boa. A gente não tava blefando. Não é verdade, Adriana? Não, gente, que legal. Que história bacana. E aí. Quando a gente fala em atletismo, né? A gente, Adriana, a gente só vê ali, parece o atleta. Mas eu queria que você falasse muito rapidamente também pra gente, qual é o papel hoje da Confederação Brasileira de Atletismo nos bastidores? Ela realmente é muito decisiva para formar um campeão, para formar uma campeã?
0: É, o trabalho da confederação é muito importante, né? Extremamente importante. Eu lembro que, assim, eu tive muitas dificuldades na época que eu fui atleta, né? E hoje eu fico pensando que se na época tivesse sido diferente, as condições seriam até melhores ainda do que fui. Graças a Deus, assim, eu tive pessoas fundamentais na minha vida, o Esporte Clube Pinheiros, muito bem estruturada e todos os patrocinadores. Mas hoje eu vejo também que o quanto que

0: A Confederação tem trabalhado muito para melhorar isso, né? Hoje a gente tem competições em todas as categorias, desde categorias de base até categoria master. Tem acontecido provas internacionais, né? Trazido para o Brasil, como campeonatos sul-americano, ibero-americano, mundial. Tivemos mundial de marcha aqui no Brasil, né? De marcha atlética. Então, essas coisas vêm fortalecendo cada vez mais, né, as condições para que os atletas possam cada vez melhorar os meus resultados, né? Então, eu acho que esse é o papel da Confederação Brasileira, sempre ali pensar nas melhores condições para os atletas e estar cada vez melhorando mais, né, esse cenário. Tanto que nós recebemos o prêmio do melhor confederação do mundo, né? Então, por todos esses acontecimentos, esses feitos que estão sendo realizados.
1: Agora, Adriana, o que que você acha que mudou na corrida de rua, com o boom que você acompanhou, né? A gente vem acompanhando em algumas corridas de rua ali da ASICS, você está sempre presente, nos encontramos também nos projetos, nos eventos da ASICS. Então, um beijo para a galera da ASICS, para o Pontual, para a Constança, para a Femarques, né? Para a galera que está sempre presente. O que que mudou hoje na corrida de rua? Você acha que hoje a corrida é uma modinha? Realmente é um fenômeno que a gente precisa entender o que que aconteceu. É um esporte mais acessível, mais fácil, por isso que a corrida ela cresceu tanto nesses últimos anos. Qual a perspectiva que você tem desse esporte hoje na rua?
0: Eu fazendo uma reflexão de quando eu comecei em 2000, 1993, né? Então a corrida lá atrás era uma coisa assim que era chamada para louco, né? Quando você via alguém correndo na rua, falava: "Você é louco, vai para casa", né? Para os meninos, vai trabalhar. E era uma coisa meio estranha até. E hoje a corrida ela é vista de uma outra maneira, né? E antes as pessoas tinham aquela percepção de que não, a corrida é só para quem corre rápido, né? E não é, né? A corrida ela é acessível, a corrida ela é democrática, a corrida ela transforma a vida de muitas pessoas, né? Você consegue acompanhar relatos de transformação de vida de muitas pessoas, desde pessoas que teve questões sobre obesidade, depressão, autoestima, as mulheres. Nossa, o quanto, se a gente pensar na história, né, do esporte feminino e da corrida em si, mulheres eram proibidas de fazer esporte. E hoje a gente tem o quanto de impacto que a gente causa na vida das mulheres, né, com relação à autoestima também. E hoje a gente vê corrida só para mulheres, né? E o quanto isso é legal e é importante é saber que a corrida ela pode ser sim um sinônimo de qualidade de vida, né, e de poder ter essa oportunidade de fazer atividade física. Mas é importante também lembrar que, né, como às vezes a gente sempre fala que a corrida ela pode ter virado moda, mas ela é uma forma de inclusão mesmo, né, de socialização. A gente só precisa ter muito cuidado com relação ao autocuidado, né? Então, às vezes, a gente sempre preza para escolher uma corrida que esteja bem organizada, que esteja, né, com segurança e com uma experiência bacana para o corredor, mas o corredor também ele tem que se preocupar em fazer os seus exames, em saber se você está apto a fazer atividade física, a poder ter uma orientação de profissional, né, de um professor, de um médico, nutricionista. É extremamente importante ter esse acompanhamento para que a sua experiência também seja da melhor maneira possível e que a corrida te traga benefícios, né, e não te faça o mal, né? Então é importante ter esse ponto de atenção.
1: Que te traga alegria. E é muito importante esse ponto que você trouxe aqui para a gente do Corre TMC. Antes de você começar qualquer atividade física, né? Independentemente se for corrida, um Hyrox, que agora está super na moda também, né? Ou vários outros exercícios, faça primeiro, né? Passa no médico, passe no médico, faça o seu check-up, coraçãozinho tá em ordem, tá tudo certo, corpinho tá em dia, beleza? Aí sim você começa esse exercício para você não ter uma experiência ruim com como você disse, para que essa experiência, para que essa jornada, ela seja realmente muito boa, não é verdade? Uhum. Falando agora de corredor, é óbvio que eu vou perguntar, né? Porque ela é uma atleta de elite. Qual é o maior erro dos corredores amadores, Adriana da Silva, nossa recordista da Maratona dos 42?
0: Acho que tem alguns pontos de atenção também nesse sentido, mas eu acho que o mais importante e que às vezes acontecem, né, com alguma frequência, é o corredor achar que tem que começar a correr e já correr uma maratona, né? E às vezes é porque o meu amigo correu uma maratona, eu também quero correr uma maratona. Então, quando você chega, né, eu também, né, trabalho na assessoria, assessoria do Cláudio, sou professora lá na assessoria, e às vezes a gente tem contato com os alunos, né, amadores, nesse mundo de alunos amadores, e aí você vê que alguém chegou para começar a treinar e não está preparado e quer correr uma maratona. Então, existe um processo, né, você precisa começar a correr primeiro para sentir como você está, seus condicionamentos, sua condição física. Começa a correr uns 5 quilômetros, depois um 10. Precisa passar por essas etapas, esse processo. Nós, atletas de elite, também precisamos passar por esse processo. E até você depois estrear numa meia maratona e você realmente está preparado para encarar uma maratona. Porque senão a maratona, ela, mais uma vez, né, acaba sendo uma experiência ruim. Então, se você quer ter uma experiência boa, tem que fazer esse processo de uma forma correta, dentro do seu momento, cada evolução, a cada momento, um passo de cada vez, uma evolução de cada vez dentro das distâncias, né?
1: Excelente. Escutaram, né, gente? Um dia de cada vez. O Levinho, ele sempre diz assim, né? Respeite o processo, né? Então, vamos respeitar este processo. Adri, qual a prova ou o lugar que você foi, que você gostaria de voltar e correr novamente por lá?
0: Olha, considerando todo o contexto, né, da história do recorde brasileiro, eu tenho vontade de voltar o ano que vem para a Maratona de Tóquio, para celebrar lá os 15 anos do recorde e desse momento que foi muito importante para mim. Né? Então, eu estou com esse plano de tentar correr a Maratona de Tóquio para voltar lá e relembrar, né, 15 anos depois, como foi feito aquele momento, como que eu vivi aquele momento. Agora, de uma forma diferente, não para correr 12:29, mas para poder viver de uma outra forma, de uma experiência. Imagina, né? Se eu pensar 15 anos atrás, que não tinha nem, quase não tinha gel na época, que muita coisa mudou naquela
1: época. Nem relógio, GPS, não tinha.
0: Tênis.
1: Meia de poliamida, né, que a gente usa. Não tinha, né, Adri? E nada disso.
0: Mesmo, até mesmo a quantidade de corredores daquela época para agora, né? Então, assim, acho que quanta coisa mudou de 15 anos para cá. Eu quero ver como está a Maratona de Tóquio agora, né?
1: Ai, nossa, seria incrível. Estamos aqui na torcida para que você volte, porque depois do recorde, você nunca mais voltou para Tóquio?
0: Não.
1: Não, creio.
0: Exatamente. Quero ver como tá Tóquio depois de 15 anos.
1: Nossa, porque quando você fez a Major, você foi antes.
0: Foi, então, porque naquele ano ela já tinha, já valeria como Major, né?
1: Olha só, perfeita, agora faz total sentido. Em 2012, quando você bateu o recorde, aquela medalha já era maratona e já tinha essa história da Major, da Mandala, então já contou. Isso. Ah, não. Ô, dona Eizix, vamos levar a Adriana para Tóquio, né? Vamos fazer essa história acontecer. Vamos fazer história também aqui no Corre TMC. A gente vai, acompanha todos os passos da Adriana. Já tô querendo aqui já fazer uma mega produção, porque a minha cabecinha como apresentadora e produtora já tá aqui a mil. Legal demais. Agora, Adri, Só uma mensagem, então, para a galera, que a gente está quase finalizando aqui o Corre TMC, para quem quer dar o primeiro passo na corrida, para quem, de repente, quer conquistar um RP. Que você diria para essa pessoa, para não desistir também, para falar um pouco mais sobre perseverança? Que você pode falar?
0: Eu digo que para todos, né? Para quem corre e para quem não corre ainda. Mas a corrida, ela é uma ferramenta de transformação de vida, de transformação em todos os aspectos, né? E então, que você possa fazer da corrida a melhor experiência possível. Então, para quem não corre, não precisa começar já a correr e correr rápido, né, logo no início, né? A gente sempre fala dentro da assessoria, a gente tem aquele cara que vai bater o RP, que quer fazer o seu RP, e tem aquela pessoa que ainda nem começou a correr, mas então pode começar a correr, caminhar, até um dia você conseguir correr, né, de forma contínua. E para quem quer bater o RP, acho que, como diz o Levinho, um grande amigo, já treinamos muito juntos, já fomos para treinos de altitude juntos.
1: Uau!
0: Fizemos maratonas juntos, grande amigo, o Bruno, bem levinho. Respeite o processo. É preciso fazer uma etapa de cada vez, né? E sempre com muita disciplina. Motivação é muito importante, mas a disciplina, se não tiver junto, ela não acontece. Então, aquele dia que você está cansado, aquele dia que você está desanimado, chovendo, né? Esse final de semana.
1: Ixi, Maria, eu já pulei dois treinos porque eu sou feita de açúcar.
0: E mesmo chovendo, às vezes a gente precisa, né, ter essa disciplina de treinar. Então, acho que a disciplina é a palavra-chave para todos que querem alcançar uma meta, para todos que querem alcançar um objetivo.
1: Excelente. Agora, só para a gente finalizar, vamos para o ping-pong da TMC. Uma prova. Escolhe qualquer uma.
0: Uma prova?
1: É.
0: A minha é os Jogos Pan-Americanos 2011, que vocês, né, viram aí no vídeo. Foi emocionante e até hoje eu relembro e me emociono, né, com todo o contexto.
1: É isso. O ouro em Guadalajara 2011.
0: Isso.
1: Um quilômetro.
0: Um quilômetro? Um quilômetro?
1: Qual quilômetro você escolheria, assim? Tipo assim, se fosse para escolher um quilômetro ali especial, seria na quebra do muro, dos 30, ou na chegada, nos 42?
0: Ah, na chegada. O último quilômetro é sempre muito emocionante. Você quer dar o máximo, mesmo a você não tem mais energia, mas você vai sempre dar o seu máximo e é o que fica marcado para a história.
1: Uma comida pós-prova.
0: Um bolo de chocolate com recheio de coco.
1: Nossa, quando, que delícia!
0: Quando eu tô lá no quilômetro 30 da maratona, que tá tudo doendo, que muitas vezes a gente, né, o corredor pensa, ah, acho que eu vou parar, eu não vou aguentar. Eu falo, Adriana, só mais um pouquinho. Se você conseguir, eu prometo que eu te dou um bolo de prestígio, ali, um bolo de chocolate com coco.
1: Nossa!
0: Essa é a minha recompensa.
1: Eu amo também bolo de prestígio. Pena que eu não posso correr no mesmo pace que a Adriana, se não juntas, eu fico esperando ela lá no pórtico com um bolo, porque correr junto não
0: Eba.
1: Dá. E uma maratona, então, em uma palavra, Adri?
0: A maratona em uma palavra, ai, de novo, vou falar dos Jogos Pan-Americanos de Guadalajara, esse ouro, esse recorde, porque eu lembro que quando um treino que eu quase desmaiei, o Cláudio não sabia ainda que eu tinha passado mal nesse treino. E quando eu cheguei, ele me viu e ele falou, olha, você tem condições de bater o recorde dessa maratona, né, e ganhar a medalha de ouro. E foi o que aconteceu ali nos últimos quilômetros finais. Passei a Madai Pérez, a favorita, a mexicana.
1: Ai, que delícia!
0: O México quase bateu em mim, né? Porque eles esperavam, todo mundo esperava a medalha da mexicana. E eu passei ela nos últimos quilômetros finais. E por isso que aquele abraço do Cláudio no final.
1: Meu Deus
0: aí.
1: Do céu! Vai ter até cornetinha agora, ó.
0: Essa merece toda a comemoração.
1: Ai, muito bom, Adriana. Muito, muito, muito obrigada por você ter topado estar aqui com a gente no Corre TMC. Gente, nós conversamos assim um terço da história da Adriana, mas já fica aqui o meu convite. Na próxima temporada, você vem pra cá, a gente conversa mais sobre treino, sobre dieta. Eu quero pegar várias dicas com ela que eu vou pegar agora, pós Corre TMC. A todos vocês que nos acompanharam, muito obrigada. A gente se encontra, até o próximo Corre e fui! A gente se vê, gente. Valeu, até a próxima. Beijo.
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0: O desabamento de um prédio na Penha, que deixou 6 mortos recentemente, chamou a atenção para o número de construções irregulares em São Paulo. Muitas dessas construções são erguidas sem seguir todas as normas municipais e ocupam quase todo o espaço disponível nos terrenos. Para explicar os riscos desse tipo de construção e também os principais pontos que precisam ser observados, a TMC conversou com o professor Antônio Giansanti, ele que é engenheiro civil da Faculdade de Arquitetura e Urbanismo do Mackenzie.
1: Veja o seguinte, vamos lá. No início é um pouco estranho você dizer que você tem uma construção vertical de vários andares e que ela é mal vista, digamos assim, mal analisada. O que, que acontece? Não é? Por que, que tem isso? Por que, que às vezes a população do lado, infelizmente aquela tragédia da Penha, morreram pessoas, já diziam, olha, essa construção aqui está nos ameaçando. Então, assim, eu acredito que eu vi a reportagem, até o que vocês falaram antes, tá, a prefeitura tem a fiscalização. Ela é necessária, porém, está se mostrando não suficiente. Por quê? Porque se multiplicaram os casos na Zona Leste e Zona Norte, né, parece também, dessas edificações irregulares. Veja, eu como engenheiro, quero dizer para vocês o seguinte, que nós dominamos, o Brasil tem uma engenharia civil, ou até uma arquitetura muito boa, a gente domina as técnicas. Então, você construir um prédio hoje não é um desafio de vários andares. Eu tive a oportunidade de visitar o prédio do Ramos de Azevedo, ali no centro de São Paulo, o primeiro com estruturas de concreto armado, né, que se foi início do século passado. Então, assim, a gente domina isso daí. O que deve estar assim em questionamento é a fiscalização. O que acontece com isso? Porque, de alguma forma, está falhando. Ela é necessária, mas ela não tem sido suficiente na forma como ela está ocorrendo. Nós dominamos a técnica. A gente sabe fazer sondagens para ver que tipo de solo nós temos.
2: Professor,
1: as sondagens são obrigatórias.
2: Exatamente. Diga. Entrando nesse assunto, até para eu tirar dúvida aqui, eu acredito que todas as construções que ocupam praticamente todo o terreno comprometem aí a segurança da edificação. Então, até que ponto, por exemplo, falta de recuos, ventilação, áreas livres, até que ponto tudo isso pode afetar a estrutura e as condições de segurança de um imóvel?
1: A proximidade, ela afeta principalmente, vamos dizer o seguinte, essa ameaça como ocorreu, infelizmente, na Penha. Essa é a grande questão. Bom, veja o seguinte, eu estava falando, a gente domina a técnica de fazer fundações, análise e a técnica estrutural. Tem sido utilizada a alvenaria estrutural. Aí eu me pergunto, eu vi a reportagem anterior de vocês que está falando sobre mais um alerta sobre vendavais que nós podemos ter, chuvas intensas. Eu gostaria de saber se esses prédios construídos dessa maneira, mal fiscalizados ou fiscalização insuficiente, se eles estão preparados para receber os esforços provenientes dessas ventanias. Eles precisam estar preparados para isso. Os prédios, usualmente, eles utilizam a caixa do elevador, que é onde tem mais peso. Eles ali que eles fazem toda a amarração para vento. Será que esses prédios construídos de uma maneira irregular, com essa proximidade que ocupam o terreno praticamente todo, deixa um vão livre muito pequeno, com as construções do lado, eles estão preparados para esses ventos? Então, eu digo, a gente domina essa técnica. Não é um problema de nós não sabermos, nós sabemos. É uma questão de aplicar, é uma questão da prefeitura fiscalizar. Fiscalizar de uma maneira completa, do projeto da fundação ao projeto estrutural ao projeto de instalações prediais. Há risco, não vamos ser alarmistas, há riscos, mas assim, isso precisa ser muito bem avaliado caso a caso, como eu falei para vocês. Nós dominamos a técnica, a gente precisa verificar se o prédio está preparado para esses esforços dos ventos, etc.
3: Professor, vou aproveitar essa deixa, né, sobre também condições climáticas, e a gente observa, de fato, né, cada vez mais momentos de muita chuva, tempestade, ventos muito, mas muito fortes mesmo, então, inclusive aqui na região sudeste do Brasil. E aqueles prédios que não são irregulares, mas que já são bastante antigos, que estão na região do centro de São Paulo, muitas vezes com bastante gente morando. Esses prédios também estão preparados para essas mudanças do tempo?
1: Olha, vai depender de cada caso. O que a gente pode dizer é o seguinte, até pelo meus antepassados, né, construtores, assim, né, mas mais da lado da obra mesmo, né, um avô que trabalhava como pedreiro, tá certo? Trabalhava na construção civil, um bisavô que era mestre de obras. O que a gente pode dizer dos prédios mais antigos? E aí a questão da engenharia mesmo. Quanto menos você conhece, mais você vai buscar segurança. Então, você vai buscar coeficientes de segurança. Os prédios mais antigos, eles são mais robustos porque não se conheciam tanto os métodos de cálculo como hoje a gente tem, com apoio de computadores, softwares, etc. Então, claro, vai depender de cada caso, mas, em geral, são construções mais robustas porque elas precisavam ser assim por um fator de segurança da construção. Tá? Então, eu vejo que, por exemplo, a alvenaria estrutural desses prédios que estão sendo construídos mais recentes, e que eu acho estranho como é que há um prédio ali, não se fiscalize tudo que tem que se ver. Né? A alvenaria estrutural, ela é resistente, ela é, mas precisa ver como que ela foi projetada, como que ela foi construída, se, por exemplo, ela considerou esse efeito do vento. Nós estamos vendo, dou aula aí de infraestrutura urbana, a gente sempre está falando de drenagem, está falando de clima e a gente está vendo o que está acontecendo.
3: Perfeito.
1: Então, eu vejo que a prefeitura ela tem que avançar nesse sentido, tem que verificar mesmo o projeto completo e acompanhar. Se não tem quadro suficiente, vá buscar os quadros suficientes, contrate universidades para ajudar na fiscalização, etc.
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9: Olá, olá, olá, muito bom dia, sejam todos muito bem-vindos a esse sabadão, dia 3 de outubro de 2026, final de semana agitado, temos eleições amanhã e o que não falta por aqui é notícia e informação para você. Eu sou Estela Ribeiro e vou estar com vocês aqui pelas próximas duas horas atualizando as principais notícias do Brasil, do mundo, da sua região e, claro, falando muito sobre eleições. Hoje aqui na bancada, Rafael Tebas, bom dia,
3: muito
9: Rafa.
3: Muito bom dia, Estela. Muito bom estar com você aqui na TMC. Bom dia para você. Bom dia para você que nos acompanha, então, em toda a rede TMC, em Brasília, em Belo Horizonte, Rio de Janeiro, Recife, Curitiba, São Paulo. Fim de semana muito importante, um dos mais importantes dos últimos tempos. A TMC que vai se organizando para fazer uma super cobertura também neste domingo durante as eleições. E você participa com a gente aqui mandando a sua mensagem. O nosso WhatsApp é 11972211001 e estamos também no YouTube com imagem. Deixa o like aí e vem com a gente aqui na TMC 77.
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9: 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Pesquisa Datafolha mostra Lula com 42% em Minas Gerais contra 36% de Flávio Bolsonaro. Já em São Paulo, os dois estão tecnicamente empatados com 38% e 39%. No Rio de Janeiro, Flávio mantém a liderança e aparece com 45% das intenções de voto contra 38% de Lula.
3: O ministro Floriano de Azevedo Marques, do TSE, determinou que os votos dados a Antony Garotinho na eleição para o governo do Rio sejam registrados
10: como anulados sub judice. O nome do ex-governador continuará aparecendo na urna, no entanto, então os votos só poderão ser validados se o TSE reverter o indeferimento da candidatura.
9: E a Polícia Federal já abriu 80 inquéritos por violência política contra mulheres em 2026. 7 deles foram registrados no Rio de Janeiro. No total, a PF contabiliza 1.243 investigações por crimes eleitorais no país desde janeiro, incluindo casos de compra de votos, difamação e apropriação de recursos de campanha.
10: O presidente do Senado Federal, Davi Alcolumbre, do União Brasil, pautou para terça-feira, 2 dias depois do primeiro turno, a votação da PEC, que acaba com a escala 6x1 e reduz a jornada máxima de 44 para 40 horas semanais. O texto também prevê 2 dias de descanso por semana, sem redução salarial, e precisa de pelo menos 49 votos no Senado em 2 turnos para ser aprovado.
9: E a Advocacia-Geral da União mudou de posição e pediu ao Supremo que derrube o núcleo das leis que autorizam e regulamentam as bets no Brasil. A AGU afirma que as regras foram insuficientes para conter problemas como endividamento das famílias, danos à saúde pública e uso das plataformas para lavagem de dinheiro.
10: A Polícia Federal fez buscas contra 2 suspeitos de envolvimento em uma possível ameaça de ataque à embaixada dos Estados Unidos no Brasil. Celulares e computadores foram apreendidos, mas a Polícia Federal afirma que não encontrou indícios que confirmem o suposto plano. A embaixada suspendeu de forma temporária os atendimentos consulares por segurança.
9: Donald Trump afirmou que os Estados Unidos acompanham de perto a eleição presidencial brasileira marcada para amanhã. Questionado sobre um eventual apoio a Flávio Bolsonaro, Trump evitou responder diretamente. Senadores americanos também cobraram garantias de que Washington reconhecerá o resultado das urnas, seja ele qual for.
10: 7h09, esporte agora. A seleção brasileira enfrenta a Índia hoje, daqui a pouco, às 11 horas da manhã em Calcutá, em mais um amistoso da data FIFA, aliás, com a cobertura, com a transmissão aqui da TMC. O jogo vai ser disputado no estádio Salt Lake e serve como teste, então, para a comissão técnica da seleção, comandada por Carlo Ancelotti. 7h10.
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10: Vamos de pesquisa agora então aqui no TMC 360. Estela Ribeiro, você que nos acompanha, olha só, a nova pesquisa GERP para a presidência da República aponta empate técnico entre Flávio Bolsonaro do PL e Lula do PT no primeiro turno. Flávio aparece numericamente à frente. No primeiro turno, Flávio Bolsonaro registra 43% das intenções de voto contra 41% de Lula. Na sequência, Augusto Cury tem 4%, Ronaldo Caiado tem 3%, Renan Santos 2%, Samara Martins 1%. Os demais nomes da cédula aparecem com 0%. A opção nenhum deles soma 3%, e 2% não souberam responder. Considerando apenas votos válidos, Flávio tem 46% contra 44% de Lula, também em empate técnico.
9: E na simulação de um segundo turno, Flávio Bolsonaro registra 49% das intenções de voto contra 44% de Lula. A diferença de 5 pontos percentuais é considerada estatisticamente significativa pelo Instituto. Nenhum deles soma 6% e 1% não soube responder. Nos votos válidos, Flávio aparece com 53% e Lula com 47%. O levantamento ouviu 2.400 eleitores em todo o país entre os dias 30 de setembro e 2 de outubro. A margem de erro é de 2 pontos percentuais, para mais ou para menos, e o nível de confiança é de 95,55%. A pesquisa está registrada no Tribunal Superior Eleitoral.
10: 7h12, a gente vai mudar de assunto agora aqui no TMC 360, a gente vai fazer contato com a Lívia Braz em Brasília pelo seguinte: a campanha de Lula pediu ao TSE que a suspensão dos serviços consulares dos Estados Unidos no Brasil seja incluída na investigação sobre suposta interferência externa nas eleições. Lívia, bom dia para você, bom sábado.
9: Bom dia, querida.
12: Oi, Rafa, bom dia para você, bom dia, Estela. Estamos juntos aqui nesse sábado, véspera de eleições. Vamos trazer todo o panorama de tudo que está acontecendo nacional e internacionalmente também a respeito dessas eleições, né? Esse pedido que foi feito pela campanha do presidente Lula foi protocolado ontem, há apenas 2 dias desse primeiro turno, né? Os Estados Unidos, a gente lembra, suspenderam ontem de manhã o atendimento presencial na embaixada aqui em Brasília. Isso aconteceu também em outros consulados, em 4 consulados espalhados pelo Brasil, em São Paulo, Rio de Janeiro, Recife e Porto Alegre. A alegação da embaixada americana é uma preocupação com a segurança. A representação americana, ela não chegou a dar nenhum detalhe público sobre qual seria a ameaça e também não informou quando esses serviços retornam, ou seja, quando essas ofertas, né, tanto de embaixada quanto de consulados, vão voltar a funcionar normalmente. Na petição que foi enviada ontem ao Tribunal Superior Eleitoral, a campanha do presidente Lula, né, presidente e candidato Lula, diz que essa decisão, né, desse fechamento às vésperas da eleição deve ser analisada, sim, no contexto da investigação sobre uma suposta interferência estrangeira. Os advogados da campanha, eles também citam algumas reportagens que mostram que a ordem para suspensão teria partido do secretário de Estado americano, Marco Rubio. A campanha menciona ainda uma carta que foi enviada por 3 senadores americanos a Rubio, em que eles demonstram algum tipo de preocupação com relação a uma possível interferência do governo americano nas eleições aqui no Brasil. E esse caso, ele ganhou um novo capítulo ontem, porque a Polícia Federal, ela cumpriu 2 mandados de busca e apreensão. Um mandado aí em São Paulo e outro aqui no entorno do Distrito Federal, justamente para investigar um suposto plano contra representações diplomáticas dos Estados Unidos aqui no Brasil. Segundo a Polícia Federal, até agora não foi encontrado nenhum elemento que confirme esses riscos inicialmente apontados. Celulares, computadores, outras mídias foram apreendidas nessas 2 ações, estão sendo analisadas e agora a campanha do presidente Lula, os advogados, o que eles querem é que esses fatos todos eles sejam incorporados ao processo que já está tramitando no Tribunal Superior Eleitoral, justamente sobre essa suposta interferência externa nas nossas eleições aqui no Brasil.
9: Olivia, e o que chamou a atenção também é que na sequência, né, do anúncio de que os Estados Unidos suspenderiam o serviço nos consulados, a Austrália também se manifestou, né, no mesmo sentido, teve também uma repercussão no Reino Unido, e isso mostra que há ali uma troca de informações de inteligência entre os países, mas que gerou esse clima de tensão. Eu conversando com uma pessoa que trabalha no consulado norte-americano aqui em São Paulo ontem, e não trabalha na prestação de serviço consular, mas sim no serviço de manutenção, de estrutura, de logística e tal, todos os funcionários, inclusive pessoas que faziam parte da manutenção, de reforma e tal, foram suspensos do trabalho ontem, o que gerou realmente um clima de tensão entre todo mundo. E só depois a gente veio saber que era por conta dessas ameaças feitas pela internet de possível bomba, possível ataque, enfim, né? Mas a repercussão foi grande. Exatamente, até porque, por causa isso, do envolvimento desses outros 2 países, né?
12: A embaixada americana suspendeu os trabalhos ontem de manhã, né? Para quem não conhece Brasília, a gente tem um setor de embaixadas que fica aqui bem pertinho da Esplanada dos Ministérios, Rafa conhece bem, né? E a embaixada americana, ela fica bem ali, tem muita segurança em torno desse prédio. Todos os funcionários da embaixada estão trabalhando de home office desde ontem de manhã, e como a Estela falou, né, a Austrália, a embaixada da Austrália também suspendeu os serviços, os funcionários estão trabalhando em home office também desde ontem de manhã. Não tinha muita movimentação ontem em volta ali desses prédios, viu? Mas fato é que a gente não tem uma previsão de quando esses funcionários voltam a trabalhar presencialmente, nem nas embaixadas, Austrália e Estados Unidos aqui no Brasil, nem nos consulados que estão espalhados aí por outras cidades brasileiras dos Estados Unidos, né?
10: É isso, é isso. Valeu, Olivia Braz. A gente vai continuar atento a esse assunto ao longo de toda a nossa programação, porque isso pode ter impactos também no processo eleitoral. A gente vai continuar acompanhando. Valeu, Olivia. Bom sábado. Sábado de muito trabalho, evidentemente, por conta aí dessa véspera das eleições. Até mais.
9: Obrigada, querida.
12: Estamos por aqui, só chamar.
9: Beijo.
10: Valeu. 7h18, você participa aqui do TMC 360, a gente sempre lembra, o nosso WhatsApp é 119-7221-1001.
13: Esse dia...
10: Aí, mande áudio, mande áudio. É, foi isso que foi dito? Acho que sim, né? Mande áudio. Mande áudio. Manda um áudio aí pra gente no 119-7221-1001 ou uma mensagem em texto também. Ajuda bastante a gente identificar rapidamente e citar o seu nome aqui na programação. Hoje é um dia importante demais. Amanhã, eleições gerais em todo o país. A super cobertura da TMC ao longo de toda a nossa programação. E a gente vai, por conta disso, movimentar a nossa reportagem também aqui no TMC 360. A gente continua em Brasília pelo seguinte: com a eleição marcada para domingo, entram em vigor uma série de restrições para candidatos, partidos e eleitores. No dia da votação, portanto, amanhã, ainda é possível demonstrar a preferência política, no entanto, apenas de forma individual e silenciosa. São várias regras, né, Estela? Então ali, o celular não pode ser levado na cabine, boca de urna não pode ser feita, distribuição de santinhos também não pode ser feita, manifestações coletivas ali nas regiões próximas, sim, às urnas também não podem ser feitas.
9: Mas se a pessoa quiser ir, por exemplo, com uma camiseta do candidato que apoia, tudo bem.
10: Aí tudo bem. Algumas pessoas colocam até um boto, um adesivo, tá, sem problema. O que não pode chegar ali, você tá ao lado da sala onde as pessoas estão votando e ficar, vota claro, no fulano, no ciclano, claro, no beltrano. Enfim, mas quem vai contar pra gente detalhadamente, com muitas informações, é o Murilo Hernandes. Fala, Murilo.
14: Oi, pessoal, ótimo dia a todos. Olha, na reta final do período eleitoral, as regras elas ficam mais rígidas até chegar ao dia da votação. No domingo, o eleitor ele pode demonstrar individualmente a sua preferência política usando, por exemplo, camiseta, adesivo, broche ou uma bandeirinha. O que ele não pode é transformar essa manifestação em uma ação coletiva ou organizada para influenciar outros eleitores no dia da votação. Também é proibida a chamada boca de urna. Isso significa que não é permitido pedir votos, distribuir santinhos, abordar eleitores ou fazer propaganda no dia da votação. Outra regra importante vale para o celular. O eleitor ele pode levar o aparelho até a sessão, mas precisa deixá-lo com os mesários antes de entrar na cabine de votação. Câmeras, filmadoras, relógios inteligentes e outros equipamentos que possam registrar o voto também não podem ser usados durante a votação. Essa medida ela busca preservar o sigilo do voto e evitar que a escolha do eleitor seja registrada ou divulgada. Quem descumprir essas regras pode responder por crime eleitoral, dependendo da conduta. E quem presenciar alguma irregularidade pode fazer a denúncia pelo aplicativo Pardal da Justiça Eleitoral. O primeiro turno ele acontece neste domingo, no dia 4 de outubro. A votação ela será das 8 da manhã até as 5 da tarde, no horário de Brasília. E para votar, o eleitor deve apresentar um documento oficial com foto. O e-título aplicativo também pode ser utilizado para identificação, conforme as regras da Justiça Eleitoral. O eleitor também pode levar uma colinha de papel com os números das candidaturas para consultar na cabine. No fim, a gente lembra que a regra é simples. É permitido demonstrar a própria preferência, mas não tentar convencer ou pressionar outra pessoa a votar da mesma forma. De volta ao estúdio.
9: Obrigada, querido, pelas suas informações direto de Brasília. Agora são 7h21. Lembrando que você pode participar aqui da nossa transmissão ao vivo pelo YouTube no TMC News BR e aproveitar e participar do chat que está aqui, ó, do ladinho. Cadê os nossos participantes de todo sábado de manhã, hein? O William, que tá sempre com a gente, Dolenga, que tá sempre com a gente. Tô esperando a mensagenzinha de vocês por aqui. Olha só, a gente vai direto pro Rio de Janeiro agora, ao vivo, com o nosso repórter Gustavo Seleman, porque a Justiça Eleitoral faz hoje uma série de ações para preparar o Rio de Janeiro para as eleições de amanhã. Bom dia, Gus. O que está sendo preparado por aí hoje?
15: Bom dia, pessoal. Bom dia a todos que nos acompanham nas vésperas da grande festa da democracia. Tribunal Regional Eleitoral do Rio de Janeiro promovendo essa série de ações. Algumas já começaram, tem um tempinho aqui no Rio de Janeiro, como, por exemplo, a gente teve a renomeação da Estação da Cinelândia, que fica bem no coração do centro do Rio de Janeiro, para a Estação da Democracia. Essa estação, como eu disse, fica no centro da capital fluminense, bem próximo também ao Palácio da Democracia, que é a sede do Tribunal Regional Eleitoral do Rio de Janeiro. Nesses últimos dias, né, o TRE também recebeu uma série de visitantes especiais, como, por exemplo, ontem recebeu alunos de uma universidade federal, explicou, né, o representante do TRE explicou como é que funciona a questão das urnas também, como é que funciona a questão da própria votação em si, da apuração para esses alunos, né, palácio com as portas abertas, tanto que a gente lembra, né, que o TRE mantém em exposição a primeira urna eletrônica utilizada no Brasil para que as pessoas possam conferir de perto aí a história da democracia brasileira. Hoje, a gente tem uma série de ações em relação tanto em relação a físico, né, mesmo, em ambientes físicos, como também em ambientes virtuais, né, como, por exemplo, a divulgação cada vez mais forte do e-título para você poder acompanhar se a sua situação está regularizada, onde você vai votar, até porque a gente teve mudanças importantes em locais de votação no Rio de Janeiro. Então, existe essa recomendação e também agora essa conscientização por parte do TRE, da Justiça Eleitoral, para que você não deixe para a última hora para saber onde você vai votar por conta dessas mudanças, algumas justamente devido a fatores de segurança aqui no Rio de Janeiro. E, claro, também temos reforço em relação ao transporte público e também a policiamento, começando hoje, inclusive, o esquema de segurança pública no Rio de Janeiro, com a Polícia Militar ao lado da Polícia Federal. Em algumas áreas, também as Forças Armadas fazendo as escoltas das urnas em trajeto aqui no Rio de Janeiro, pessoal.
10: É, tem que ficar ligado mesmo. Ô, Slema, uma dúvida para tirar com você. Aqui em São Paulo, nos últimos dias, choveu muito. E alguns meteorologistas apontaram, inclusive, que em algumas regiões do estado vai estar chovendo ao longo da votação. Por exemplo, Vale do Paraíba, aliás, caminho para o Rio de Janeiro, região de Guaratinguetá, Lorena. São Paulo pode chover no final da manhã, começo da tarde, isso pode atrapalhar, enfim, o trânsito fica pior. Qual que é a expectativa aí no Rio? Será que a gente também vai ter um dia chuvoso ou apenas um dia nublado?
15: É, a gente tem previsão sim de chuva durante a manhã, segundo o Sistema Alerta Rio, na capital fluminense, um cenário bem parecido dos últimos dias, né? É, em alguns momentos o sol até chega a aparecer, como aconteceu, por exemplo, na quinta-feira, mas depois o tempo muda de vez, ventos fortes também e chuva moderada, né? Aquelas pancadas, famosas pancadas isoladas. Hoje, por exemplo, um cenário completamente diferente já. Já amanhecemos com chuva em grande parte do Rio de Janeiro, da região metropolitana, Baixada, também capital, Niterói, São Gonçalo, como o pessoal de São Paulo costuma dizer, a garoa, né? O chuvisco aqui no Rio de Janeiro. Então a previsão é que a gente tenha um cenário parecido com esse amanhã também, já amanhecendo com clima londrino para a festa da democracia, com cinza, chuva fraca, e aí podendo ter as pancadas isoladas, mas olha, frio, tá? Porque 25 graus, 27 graus para o Carioca, para o Fluminense é frio sim, tirando talvez o pessoal da região serrana que está mais acostumado com frio lá em Petrópolis.
9: Boa. Ô Gus, e aproveitar que a gente está falando do Rio de Janeiro, você falou de uma preparação, inclusive no transporte público, lembrando que o Rio de Janeiro é um dos estados que oferece o transporte público gratuito amanhã, dia de votação, desde as 6 horas da manhã até as 8 horas da noite. Lembrando que isso se aplica às linhas intermunicipais, trens, metrô e barcas, porém não para os ônibus do tipo rodoviários, né? A menos que existam linhas intermunicipais que façam esse tipo de trajeto. É bom deixar claro, porque às vezes as pessoas ficam confusas e tal, mas amanhã transporte gratuito para você poder ir lá garantir o seu exercício de democracia, né?
15: É isso, perfeito. É um decreto do governo do estado, foi divulgado nesta semana. A iniciativa já havia sido divulgada antes, né, até por iniciativa inicial da Prefeitura do Rio de Janeiro. O governo do estado seguiu, né, até mesmo em diálogo com o município, né, com a capital fluminense, mantendo mais uma vez essa questão do transporte gratuito no Rio de Janeiro, no geral, em relação ao estado, tá? Transportes estaduais, como você pontuou. Metrô, barcas, trens, por exemplo. Na capital fluminense também temos, com as linhas municipais, e muitas cidades do Rio de Janeiro também adotaram, principalmente na Baixada, que é um ponto importante, uma região de gargalo, digamos assim, até porque cidades como Nilópolis, Nova Iguaçu, Mesquita, São João de Meriti, fazem limite com a capital, não só por meio, né, do transporte intermodal, como trem, metrô, do governo do estado, no caso, mas também com linhas que saem dessas cidades. Então, são linhas intermunicipais que também vão ter o transporte gratuito. E aí, até aproveitando quando a pessoa chega na sua residência para votar, na sua terra, né, digamos assim, Nilópolis, Mesquita, enfim, as linhas municipais também com gratuidade. Lembrando também que no Rio de Janeiro não vamos ter lei seca, mais uma vez, desde 96, que o governo do estado não aplica a questão da lei seca. Então, bebida liberada, mas de forma moderada, tá, pessoal? Aqui no estado do Rio de Janeiro.
10: É, aqui em São Paulo, a mesma regra. É isso, a TMC vai acompanhar de perto a movimentação nas principais capitais do Brasil. Vai ser assim, claro, também no Rio de Janeiro, com a nossa equipe ao longo de todo domingo, desde as primeiras horas da manhã, antes das urnas, antes da votação começar, até o final do dia, depois da apuração também. Garoa ou chuvisco, bolacha ou biscoito?
9: Chuvisco, biscoito. Ai, eu sou da garoa, sou da terra da garoa.
10: Valeu, Islena.
9: Beijo, querido.
15: Valeu.
9: 7h28.
10: Vamos lá agora, olha só, cada voto dado a um candidato a deputado também fortalece o partido na disputa pelas cadeiras na Câmara e nas assembleias legislativas, o que torna o resultado da eleição proporcional menos intuitivo. É realmente um assunto complexo e interessante, e a Isabela Miranda, ela conversou com um especialista para entender como funciona esse modelo adotado nas nossas eleições brasileiras. Bora lá!
13: Para presidente da República, governadores e senadores, a eleição é majoritária, mas com regras diferentes. Para presidente e governador, é preciso obter mais da metade dos votos válidos. Se ninguém conseguir, há o segundo turno entre os dois mais votados. Para o Senado, são eleitos os candidatos mais votados. Em 2026, serão dois por estado. Já o sistema proporcional é usado para eleger deputados federais e estaduais. O especialista em direito eleitoral e professor da Escola Paranaense de Direito, Luiz Gustavo de Andrade, explica o cálculo que é realizado para que os candidatos sejam eleitos à Câmara Federal.
16: O cálculo da eleição proporcional é assim: eu pego o total de votos válidos e divido pelo número de cadeiras, certo? E daí eu atinjo o que a gente chama de coeficiente eleitoral, de quociente eleitoral. Então, aqui no Paraná, por exemplo, a gente tem aproximadamente 8 milhões de votos válidos, tá? E número de cadeiras para deputado federal, 30. Então, qual que é o quociente eleitoral para deputado federal? É 8 milhões dividido por 30, que dá mais ou menos 201 mil votos. Significa que para que cada cadeira para deputado federal do Paraná vale 201 mil votos. Na medida em que o partido atingir 201 mil votos, ele tem uma cadeira. De quem? Daquele candidato, daquele partido mais votado. Já ficou com uma cadeira. Se esse partido tiver 402 mil votos, então tem duas cadeiras, e assim por diante.
13: De acordo com o especialista, esse modelo foi estabelecido para favorecer os partidos políticos brasileiros.
16: Você não consegue exercer o poder político senão por meio de um partido político, porque a ideia é que exista uma ideologia por trás, e cada partido político tem uma ideologia, um programa de governo, né, com o qual o eleitor se identifica. Então, esse formato de cálculo de eleição proporcional, né, quociente eleitoral e quociente partidário, ele valoriza o partido político.
13: Ou seja, cada voto dado a um candidato também fortalece o partido na disputa pelas cadeiras, o que explica por que a eleição proporcional costuma gerar resultados menos intuitivos do que a majoritária.
9: Obrigada, Isa, pelas informações. Agora são 7h31 e olha só, a presença feminina nos cargos de poder ainda é pequena aqui no Brasil. No judiciário, no executivo e no legislativo, as mulheres continuam sendo minoria. Mas quando chegam aos cargos mais altos, estudos apontam diferenças no comportamento de homens e mulheres diante da corrupção e na definição de prioridades do governo. A reportagem é da Luísa Mutoni e da Clara Castilho e do Pedro Vitor. Vamos ouvir.
17: O Brasil vive a maior crise institucional desde a redemocratização de 1985. O escândalo do Banco Master afetou os três poderes. Novas polêmicas aparecem nos noticiários a cada dia. No dia 15 de setembro, o Supremo Tribunal Federal começou a julgar a validade de um relatório da Polícia Federal relacionado às mensagens entre o ministro Alexandre de Moraes e o ex-banqueiro Daniel Vorcaro. Um dos principais momentos da sessão foi a breve fala da única ministra da corte, Carmen Lúcia. Ela pediu desculpas ao povo brasileiro por toda a situação.
18: E eu estou nesta sessão, como talvez muitos de meus colegas, em estado de profunda consternação e tristeza.
17: Até o momento, não há indícios de envolvimento da ministra no caso Master. Uma pesquisa da Atlas Intel, em parceria com o Estadão, aponta que Carmen Lúcia é a única juíza do Supremo com avaliação positiva maior que negativa. Mas se entre os 10 ministros, ela é a única com saldo positivo com a população, por que só temos uma mulher no maior cargo do judiciário brasileiro? Da redemocratização para cá, apenas 4 mulheres integraram a chamada Cúpula da República, expressão usada na política para se referir ao grupo de autoridades que ocupa os cargos mais altos do poder de um país. A primeira brasileira a ocupar um desses cargos foi a ex-ministra do STF, Ellen Grace, que abriu o caminho feminino na corte no ano de 2001. Mas foi só em 2006 que ela chegou ao maior cargo do judiciário brasileiro, a presidência do Supremo.
19: Prometo bem e fielmente cumprir os deveres do cargo de ministra do Supremo Tribunal Federal, de conformidade com a Constituição e as leis da República.
17: Depois de Ellen, apenas a ex-ministra Rosa Weber e a atual magistrada Carmen Lúcia chegaram à corte. No Executivo, o número é ainda menor. Dilma Rousseff foi a primeira e única presidente da história do país, eleita em 2010, 121 anos depois do início da República no Brasil. A advogada e professora da PUC de São Paulo, Gabriela Zancaner, explicou que a igualdade entre homens e mulheres está prevista na lei, mas isso nem sempre é observado na prática.
20: A quantidade de mulheres em situação de poder, né, é uma quantidade muito menor do que a quantidade de homens com relação a isso. E eu acho que também existe aí essa consciência feminina, uma consciência da mulher de que ela está num espaço que, eventualmente, durante muito tempo, não foi espaço dela, né? O espaço dela, ele veio agora com a Constituição de 1988, que colocou homens e mulheres iguais perante a lei. Então, cada mulher que ascende a um espaço de poder, ela sabe que aquele espaço para ela é um espaço que não existia antes. Então, eu acho que ela se vê na obrigação de se colocar como um paradigma para as outras mulheres.
17: Após 37 anos da promulgação da Constituição, as mulheres continuam em minoria no Congresso Nacional. Na Câmara dos Deputados, elas ocupam 88 das 513 cadeiras. No Senado, são 15 entre os 81 parlamentares.
21: Um levantamento realizado pelo Núcleo de Estudos Raciais do INSPER apontou que as lideranças femininas têm até 35% menos chances de se envolver em casos de corrupção na comparação com as lideranças masculinas. Além disso, o estudo mostra que as mulheres tendem a investir 7% a mais em bens públicos, como saúde e educação.
17: Apesar disso, uma pesquisa divulgada neste ano pelo Escritório Nacional de Pesquisa Econômica dos Estados Unidos aponta que o gênero não determina corrupção, e sim que a prática de irregularidades depende de uma série de fatores, e não necessariamente se em um país existem governantes mulheres. É o que analisa a pesquisadora da Universidade de São Paulo e vice-presidente do Instituto Não Aceito Corrupção, Maria Tereza Sadek.
22: Nessa eleição que nós vamos ter nesse próximo domingo, são 69 mulheres concorrendo, o que corresponde a apenas 22% das candidaturas. Se você pensar que, do ponto de vista demográfico, que as mulheres correspondem a um pouco mais do que a metade da população, ainda nas candidaturas, mesmo supondo que todas elas fossem eleitas, nós temos um percentual mais reduzido. Isso não nos permite dizer que todas as mulheres que são candidatas são, pelo fato de serem mulheres, com uma propensão menor à corrupção do que os homens.
17: Ao contrário do aumento da participação das mulheres em cargos públicos, que é lento, a violência política contra as mulheres cresce rapidamente. Segundo dados do Tribunal Superior Eleitoral, o número de processos registrados na Justiça Eleitoral por violência política aumentou em 380% na comparação com o mesmo período de 2024. Para a mestra em Estado, Governo e Políticas Públicas pela Faculdade Latino-Americana de Ciências Sociais, Miriam Viana, a violência tem relação com os menores índices de corrupção entre as mulheres.
0: Quando uma mulher consegue penetrar em redes tradicionalmente masculinas de poder, sua exposição às mesmas oportunidades também pode mudar. Também, portanto, não podemos dizer simplesmente que as mulheres são menos corruptas, porque estão fora dessa rede. Precisamos

0: preparado para vê-las ocupando esses lugares, enfrentando até retaliação ou falta de apoio para denunciar a corrupção. O desafio agora é transformar essas exceções em uma presença cada vez mais comum na política e nas instituições brasileiras.
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2: 7 horas e 39 minutos, a gente acompanhou então essa ótima reportagem, né,
3: Estela? Ótima reportagem, importante falar sobre esse posicionamento feminino. Lembrando que esse ano, olha, são 7.336 candidaturas femininas registradas para as eleições, segundo dados do Tribunal Superior Eleitoral. Inclusive, há mecanismos de pesquisa na internet, se você quiser, são plataformas específicas para você encontrar candidatas mulheres. Então, se você for lá e pesquisar a plataforma que fala sobre candidaturas femininas, tem algumas que separam por estado, você vai lá no seu estado ver quem são as candidatas a deputadas, a senadoras, deputadas federais e estaduais. Então, é bacana a gente poder falar desse tipo de informação aqui, para poder colocar a mulherada lá no poder. É isso, girl power!
2: 7 horas e 40 minutos. Olha só, vamos falar aqui sobre uma nova pesquisa, Estela. Poder Data. Poder Data, que saiu há instantes, e a gente traz aqui, portanto, em cima do lance na TMC. Aponta o presidente Lula do PT 1 ponto percentual à frente de Flávio Bolsonaro do PL no primeiro turno e os dois empatados no segundo. Na primeira etapa, o petista aparece com 42% das intenções de voto contra 41% do candidato do PL. Os dois oscilaram para cima desde a última pesquisa Poder Data, no dia 24 de setembro. Augusto Cury, do Avante, Renan Santos, do Missão, vem na sequência, 3% cada um. Ronaldo Caiado, do PSD, tem 2%. E Rui Costa Pimenta, do PCO, além do Romeu Zema, do Novo, aparecem com 1%.
3: Olha, no eventual segundo turno, a pesquisa mostra Lula e Flávio praticamente empatados, com 46% das intenções de voto. Flávio manteve o número da última pesquisa, do Instituto, de 24 de setembro, e Lula teve uma alta de 1 ponto percentual. A pesquisa Poder Data entrevistou 4 mil eleitores em 786 cidades em todos os estados do país entre os dias 30 de setembro e 2 de outubro. A margem de erro é de 1,5 ponto percentual para mais ou para menos e o nível de confiança é de 95%.
2: Várias pesquisas saindo, inclusive muitas programadas para hoje. A gente vai acompanhar e vai divulgando aqui de acordo aqui com a nossa redação. Interessante analisar, observar os dados dessa pesquisa divulgada há poucos minutos, Poder Data, pelo seguinte: os candidatos da chamada terceira via, tem gente que classifica assim, tem gente que chama, não adota esse termo, mas enfim, Augusto Cury, Renan Santos, o Ronaldo Caiado, Romeu Zema, até o Rui Costa Pimenta aparece nessa pesquisa Poder Data, enfim, todos eles com uma intenção de voto muito pequena. Houve uma redução dessa chamada terceira via, segundo a pesquisa Poder Data. Enfim, a gente vai continuar acompanhando com muita análise aqui de especialistas na nossa programação. E agora a gente vai lá para o Paraná, porque a Procuradoria-Geral Eleitoral se manifestou pela elegibilidade de Deltan Dallagnol na disputa pelo Senado no Paraná. Luiz Fernando Hanisch está ao vivo, tem mais informações de Curitiba. Aliás, uma confusão nas últimas semanas esse assunto, hein, Hanisch?
3: Bom dia.
2: Bom dia.
4: Oi, bom dia, Rafael. Bom dia, Estela. A gente está acompanhando essa movimentação envolvendo o nome de Deltan Dallagnol pelo menos desde a quinta-feira. Isso porque há muitas tramitações no Tribunal Superior Eleitoral e o Deltan ainda sofre também uma medida do TSE que o impede de fazer campanha, ou seja, a um dia da eleição, Deltan é proibido de falar o próprio número, usar o nome em peças de redes sociais, etc. Tudo isso decorre de um recurso que foi apresentado contra a candidatura dele. Esse recurso, então, tramitou durante a semana e, num parecer enviado ao TSE já no finalzinho da tarde de ontem, o órgão pede que seja rejeitado o recurso apresentado contra a candidatura do ex-procurador da Lava Jato, ou seja, esse parecer foi enviado pela Procuradoria-Geral Eleitoral. O vice-procurador da PGE, então, o Alexandre Espinosa Barbosa, afirma que o fundamento que foi usado pelo TSE para cassar o registro de Deltan nas eleições de 2022 não permanece válido para o pleito de 2022.

0: 2016. A PGE destaca que os procedimentos envolvendo Deltan foram arquivados sem a aplicação de sanções. A gente lembra que em 2022, Deltan Dallagnol deixou o Ministério Público para concorrer às eleições como deputado federal e naquela ocasião foi eleito com a votação mais expressiva aqui do Estado. Pouco tempo depois, o mandato dele foi cassado, tendo como base a lei da ficha limpa. Mas para a gente entender melhor esse contexto, o entendimento da PGE acompanha uma decisão do Tribunal Regional Eleitoral que já tinha, inclusive, deferido, ou seja, permitido que Deltan disputasse as eleições. O registro de Deltan estava ok para 2026. O processo foi apertado, é verdade, a votação na corte teve o placar de 4-3, mas até então a decisão aqui do Estado permitia que Deltan concorresse às eleições. Porém, tendo em vista então esse entendimento e aplicação da lei da ficha limpa, Deltan teve a candidatura regularizada, porém a campanha suspensa para esse ano. Essa discussão toda envolve a lei da ficha limpa, como eu falei aqui, essa saída de Deltan do Ministério Público para concorrer às eleições de 22 e levanta então a hipótese da inelegibilidade de Deltan, que é relacionada justamente à saída de membros do Ministério Público quando respondem a processos disciplinares. De acordo com a Procuradoria-Geral da República, não havia um processo administrativo disciplinar formalmente instaurado contra Deltan quando ele deixou o cargo lá em 2022. Além disso, o parecer também afirma que o acórdão do TRE, que se manifesta pelo deferimento da candidatura, não tem relação com o pleito de 2022, ou seja, as medidas e sanções que foram discutidas 4 anos atrás não teriam validade para a disputa eleitoral desse ano. Além disso, a gente traz também esse parecer mais recente do TSE, porque quando essa discussão veio à tona, o TSE suspendeu a campanha eleitoral de Deltan até que fosse tomada uma nova decisão sobre a candidatura dele. Então, Deltan está proibido de realizar atos de campanha, também proibido de receber recursos dos fundos partidários, do fundão eleitoral e outros atos de campanha, então, enquanto o TSE analisa o caso. Qual é a situação de momento? O Deltan se manifestou nas redes sociais e enviou uma nota para nós, afirmando que essa manifestação mais recente da PGE, que foi encaminhada ao TSE na tarde de ontem, representa uma derrota para o PT, que é justamente quem apresentou recursos contra a candidatura dele nesse ano. O caso agora segue para essa análise final do TSE, que deve decidir se mantém ou se modifica a decisão do Tribunal Regional Eleitoral sobre o registro de candidatura. Essa decisão pode acontecer de duas formas, ou de forma monocrática, pelo relator do caso, o ministro Floriano de Azevedo Marques, ou ainda em uma decisão do colegiado, ou seja, o plenário se encontra para que os magistrados discutam sobre esse caso. Por enquanto, a candidatura do Deltan, só para a gente esclarecer aqui para o eleitor, ela segue mantida. O registro de candidatura está regular, deferido junto ao TRE. Deltan vai aparecer na urna, ele só não pode fazer campanha. E claro, agora, depois do prazo estipulado pelo TSE, ele de fato também não pode, assim como todos os outros candidatos. Mas a decisão mais recente é de que Deltan segue concorrendo, mesmo sob júdice, o que pode caracterizar uma decisão sobre esse caso dele depois do pleito de domingo. Mas essa história ainda pode mudar nesse sábado, caso haja, como eu falei, essa decisão monocrática. A gente segue acompanhando todos esses desdobramentos e vai atualizando o eleitor também aqui ao longo da programação da TMC. 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
1: Obrigada, Luiz Fernando Hanisch. Agora são 7 horas e 47 minutos e o Brasil chega à véspera desse primeiro turno com uma disputa presidencial bem apertada, né? As pesquisas mais recentes mostram que Lula e Flávio Bolsonaro concentram a maior parte das intenções de voto, mas os levantamentos divergem sobre a distância entre os dois candidatos. E a grande pergunta agora é se a eleição para presidente será decidida amanhã ou se o país vai para um segundo turno. E para analisar essa reta final, a gente conversa agora com Leandro Gabiatti, doutor em ciência política e diretor da Dominion Consultoria. Bom dia, Leandro. Seja muito bem-vindo à TMC neste sabadão, dia 3 de outubro.
2: Bom dia, é um prazer estar com vocês. Desculpem só a garganta, que está um pouquinho rouca. Mas é normal aqui em Brasília nessa época de seca.
1: Muito seco, né, Leandro? Eu imagino que nessas últimas semanas vocês, analistas políticos, cientistas políticos, estejam falando mais do que nos últimos meses todos, porque realmente é muita repercussão, muita coisa acontecendo minuto a minuto, muita polêmica também gerada na interferência do sistema judiciário nessas eleições. Conta pra gente, na sua opinião, o que é que está acontecendo agora? O que, que a gente vive exatamente hoje, neste sabadão pré-eleição?
2: Bom ponto. A primeira questão que você menciona, certamente, é a da eleição ser definida no primeiro turno. Vocês sabem que a gente não pode cravar nada em política, porque a política, ela geralmente, ela te surpreende, e justamente quando você confirma algum fato de forma antecipada. Então, vamos lá aos números. Tudo indica que teremos um segundo turno. Por que a gente avalia que teremos um segundo turno? Porque, e aqui, logicamente, abro um parênteses, toda a nossa análise depende das pesquisas, e se as pesquisas errarem, as nossas análises estarão erradas. Mas, obviamente, as pesquisas, a gente tem que confiar e fazer todas as nossas ponderações a partir dos dados que eles trazem. Estava falando aqui das pesquisas, rejeição de Lula e de Flávio muito altas. Se você, por exemplo, pega a rejeição de Flávio e soma os votos dos candidatos de centro-direita e direita, você tem que, isso aí supera os 50% dos votos. Mesma coisa com Lula. Se você pega a rejeição do Lula e soma os votos que hoje tem Caiado, Zema, Renan Santos e Cury, você tem um número maior do que 50%. Ou seja, essa conta impede com que Lula ou Flávio consigam atingir os 50% mais um, a maioria absoluta, para resolver a eleição no primeiro turno. Obviamente, e aqui tem um ponto importante, que acontece no primeiro turno e também no segundo turno, é a flutuação do voto do eleitor, que a pesquisa não capta. Tem muito eleitor independente, por exemplo, que talvez ele faça a sua escolha entre hoje e amanhã. Então, essa flutuação do voto, essa migração de voto, as pesquisas não têm como fazer. Logicamente, as últimas pesquisas, antes do primeiro turno, sendo publicadas hoje, mas temos um lapso aí de tempo, um intervalo de tempo muito relevante, em que o eleitor define seu voto, ou parte do eleitor define seu voto, e isso aí pode alterar de alguma forma os números trazidos pelas pesquisas até aqui. No entanto, fato relevante também. Vocês observaram, por exemplo, aqui vou mencionar também a questão do Supremo e das múltiplas decisões afetando a eleição de alguma forma. Apesar de toda esse domínio da pauta do Supremo na agenda pública, a gente não observou nas pesquisas uma intervenção desses fatos. Menciono agora o último acontecimento relevante, que foi o cancelamento do debate da Globo. As pesquisas, pelo menos o que a gente observou aqui, elas não têm refletido qualquer tipo de influência sobre o comportamento do eleitor. Por que isso aqui? Porque o eleitor, ele já decidiu, muitos deles, mais de 80%, já decidiram o seu voto a favor de Lula ou a favor de Flávio, a grande maioria, já há muito tempo. E apesar do noticiário, das agendas, insisto aqui, dessa presença constante do Supremo, o eleitor não se deixa influenciar, porque ele faz o seguinte cálculo. Lula está envolvido em corrupção, talvez, ou Flávio está envolvido em corrupção, talvez, e a leitura ou a conclusão é: todo mundo está igualado quanto à questão corrupção. Então, já que estão todos igualados, eu vou orientar meu voto por economia, por segurança ou por qualquer outro assunto, e coloco a corrupção em segunda ou terceira ordem, por exemplo. Então, pois não, já concluí, te devolvo. É esse ponto que faz com que a gente observe que o voto está cristalizado, o voto da maioria já está definido, e tudo indica, a partir dessa consolidação do voto, que a gente tem a probabilidade mais de um segundo turno e menor chance de ter uma eleição definida no primeiro turno. Obrigado, desculpa aí a extensão da resposta.
3: Não, tranquilo. Dá para a gente fazer paralelos com as eleições de outros países? Eu vou citar o exemplo da Argentina, você conhece bem porque você é, inclusive, argentino. Eu estive lá em 2023, nas últimas eleições, E eu me lembro que o primeiro turno terminou com o Sérgio Massa, candidato do peronismo, na primeira colocação. Ele ficou na frente do Milei no primeiro turno, com uma diferença pequena, mas terminou ali alguns pontos na frente. E no segundo turno, o Javier Milei conseguiu a virada sobre o Sérgio Massa. Só para a gente contextualizar para a nossa audiência, Sérgio Massa era o então ministro da Economia da Argentina, do governo do Alberto Fernandes. No segundo turno, então, Milei conseguiu reverter, virou sobre o Sérgio Massa, porque os outros candidatos da disputa eram mais conservadores do que progressistas. Dá para fazer um paralelo com as eleições aqui no Brasil? Os outros candidatos, se a gente tirar Lula e Flávio, né, o Renan Santos, o Caiado, enfim, todos eles são mais conservadores do que progressistas, ou são eleições muito diferentes?
2: Excelente questão. Vamos lá, bom caso aqui para analisar. Eu acho que temos um elemento da eleição argentina que dá para trazer e um elemento que talvez não combina tanto com o momento atual do Brasil. O que que combina? Justamente no primeiro turno, a gente teve, por exemplo, a candidatura presidencial acho que no momento era senadora, esqueci o nome dela, Bullrich. Patrícia Bullrich, exatamente, te agradeço aqui. Uhum. Então, Patrícia Bullrich era uma candidata alinhada ao macrismo, né? E ela, obviamente, teve um desempenho muito bom. Muita gente se dividiu entre muita gente que não queria o retorno ou a permanência do kirchnerismo, se dividiu entre Milei e Bullrich. Logicamente, quando temos o segundo turno entre Milei e Massa, todo esse voto da centro-direita acabou indo para a direita, ou seja, para tirar justamente os Kirchner e o peronismo do poder. Aqui temos esse movimento, logicamente, com os outros candidatos. Reforço, Zema, Caiado, Renan Santos e Cury. São candidatos de centro-direita, ou de direita até, no caso talvez do Zema. Então, esses votos, segundo as pesquisas indicam, 2/3 de cada um dos candidatos migra para Flávio. É o que justamente faz com que Flávio, que está atrás no primeiro turno, ele consiga equilibrar o Lula no segundo turno. Primeira questão. Agora, o que eu entendo que talvez não se equivale no que foi a eleição argentina, que é a eleição brasileira, é essa possibilidade de virada. Ou seja, todo mundo sabia que, quando a gente foi para o segundo turno, todos sabíamos que o Milei seria o vencedor. Neste caso, temos uma incógnita muito grande, porque o equilíbrio entre Flávio e Lula é tão grande, e estamos falando aqui, quando a gente pega as últimas pesquisas da Folha, por exemplo, a distância entre ambos é mínima. Estamos falando, prestem atenção a esse dado aqui, que surpreende e que se equivale muito ao resultado de 22. Brasil hoje tem quase 159 milhões de eleitores habilitados. A diferença entre Lula e Flávio, para um ou para outro, pode ser de 1 milhão ou até menos de 1 milhão na diferença de votos. Ou seja, estamos falando de menos de 1% dos eleitores definindo a disputa. Então, tal é o equilíbrio entre ambos. Então, a gente chegaria a um segundo turno com um cenário totalmente aberto. Aí a diferença entre o caso argentino e o caso brasileiro.
1: Leandro, aproveitando ainda essa correlação entre Brasil e Argentina, a gente sabe que o Javier Milei, ultradireitista, venceu as últimas eleições com essa proposta de uma, como você falou, no caso de que os critérios vão se equivalendo, começa-se a pensar nos próximos critérios, né? Já que Lula e Flávio são rejeitados por questões de corrupção, vamos pensar então em economia. Na Argentina, ganhou um ultradireitista que tinha uma proposta ultraliberal. Aqui no Brasil, a gente tem um dos candidatos que também se alinha por esse perfil de proposta para a economia. Você acha que também dá para traçar esse paralelo do interesse da população brasileira nesse tipo de projeto econômico?
2: Bom ponto. Até estou refletindo aqui. Eu te diria o seguinte, quanto à economia, eu não sei se a população está, digo, a maioria da população, e aqui apresento só um dado para a gente considerar. O eleitorado brasileiro hoje está composto na seguinte proporção, aproximadamente. Classes D e E, 1 e 2 salários mínimos, são 40% do eleitorado, ou seja, a classe baixa. A classe média, a classe C, 2 a 5 salários, é mais 40%, temos 80%. Classes A e B, acima de 5, a partir de 10 salários, são 20%. Eu não sei se as classes C, D e E estão tão atentas, e aqui, obviamente, uma realidade não é uma crítica. Não sei se estão tão atentas à plataforma econômica do Lula e do Flávio, as diferenças que eles propõem. O que a classe D e E, principalmente a classe D e E, a classe C talvez esteja mais ligada, mas a classe D e E, o que ela percebe é um grande problema econômico. É diminuição do consumo, diminuição do poder de compra e dívidas acumuladas que não tem como pagar, apesar de estar empregada. Né? Todo mundo tem emprego hoje, seja formal ou informal. Está todo mundo empregado, a taxa de desemprego indica quase um pleno emprego. Então esse paradoxo de ter emprego, mas ter dívidas, é o que está, de alguma forma, sendo uma variável muito importante para decidir voto para parte desse eleitorado. Eu tenho um problema econômico, não sei como resolver, e o Lula não apresenta opções. Lula prometeu aumento do consumo, abro aqui a metáfora que Lula usava, inclusive na campanha de 22, o brasileiro voltará a comer picanha e beber cerveja. Lamentavelmente, insisto, aqui não é mais uma... Lamentando que o Lula não conseguiu, lamentando que o Brasil não está consumindo. Lamentavelmente, o brasileiro não voltou a consumir como Lula prometeu. Então, esse é o ponto da economia que eu considero fundamental para o resultado da eleição. O que, resumindo, tem uma parte muito grande do eleitorado que quer mudanças, que está cansada dessa situação econômica, e é justamente a partir daí que o Flávio, que se apresenta como aquele candidato mais viável para derrotar o Lula, acaba sendo competitivo.
3: Leandro Gabiatti, muito obrigado pela entrevista esclarecedora aqui no TMC 360. Um ótimo dia para você, um bom sábado e um bom domingo, um bom voto.
1: Bom voto, Leandro.
2: Bom sábado, obrigado pelo convite. Conversamos adiante. Obrigado.
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1: Estamos de volta, 8 horas e 1 minuto, você conectado aqui à TMC em todo o país pelo YouTube, TMC News BR, claro, nos dials no Rio de Janeiro, em São Paulo, em Brasília, em Curitiba, em Recife e também em Belo Horizonte. Lembra de mandar o seu WhatsApp pra gente aqui, 11972211001, e também participar do nosso chat pela transmissão do YouTube. Quero dar um alô aqui, ó, pro Política Brasileira, que mandou o seu salve pra gente, o Ander Gomes também, e beijo pra vocês, obrigada pela participação aqui nessa manhã de sábado, e a gente espera o seu WhatsApp aqui pra ler a sua mensagem ao vivo na nossa transmissão. E olha, uma pesquisa da Poder Data mostra Lula com 42% e Flávio Bolsonaro com 41% no primeiro turno, dentro da margem de erro. No segundo turno, os dois aparecem empatados com 46% das intenções de voto cada um.
3: 8 e 2, a gente continua nas manchetes aqui dessa hora. 8 e 2, presidente do TSE, Cássio Nunes Marques, fará um pronunciamento nas emissoras de rádio e TV neste sábado, véspera do primeiro turno. A fala vai ser exibida às 8h30 da noite e deve convocar os eleitores então a comparecerem às urnas neste domingo.
1: A campanha de Lula pediu ao TSE que suspenda os serviços consulares. Não, desculpa, a campanha de Lula pediu ao TSE que a suspensão dos serviços consulares dos Estados Unidos no Brasil seja incluída na investigação sobre uma possível interferência externa nas eleições. Os Estados Unidos alegaram razões de segurança. A Polícia Federal fez buscas em São Paulo e no Distrito Federal, mas informou que não encontrou nenhum elemento que confirme as ameaças apontadas.
3: E a Advocacia Geral da União mudou de posição e pediu ao Supremo que derrube o núcleo da as leis que autorizaram e regulamentaram também as bets no Brasil. A AGU afirma que as regras foram insuficientes para conter problemas como endividamento das famílias, danos à saúde pública e uso também das plataformas para lavagem de dinheiro.
1: E para distrair um pouco desse clima eleitoral no esporte, a gente tem a seleção brasileira enfrentando a Índia hoje, às 11 da manhã, daqui a pouquinho, em Calcutá. E é um dos amistosos da data FIFA. O jogo será disputado no estádio Salt Lake e serve como teste para a comissão técnica da seleção. Transmissão, claro, da TMC a partir das 10 horas da manhã com todo o nosso time de comentaristas e especialistas em futebol trazendo todas as informações para vocês. Agora são 8 horas e 4 minutos.
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3: 8 horas e 5 minutos, daqui a pouco então tem esse jogo com a transmissão da TMC, mas agora a gente volta aqui à pesquisa Poder Data, que saiu às 7 horas e 31 minutos dessa manhã, então a gente vai atualizar aqui as informações. Para você que nos acompanha, essa pesquisa aponta o presidente Lula do PT um ponto percentual à frente de Flávio Bolsonaro do PL no primeiro turno. Então os dois empatados aí tecnicamente no primeiro e também no segundo turno. Na primeira etapa o petista aparece com 42 contra 41 do candidato do PL. Os dois oscilaram para cima desde a última pesquisa Poder Data divulgada no dia 24 de setembro. Ó, Augusto Cury, Renan Santos vem na sequência com 3% cada um, Ronaldo Caiado com 2%, Rui Costa Pimenta e Romeu Zema aparecem com 1% cada.
1: E já no eventual segundo turno, a pesquisa mostra Lula e Flávio Bolsonaro empatados com 46%. Flávio manteve o número da última pesquisa do Instituto, que aconteceu no dia 24 de setembro, e Lula teve uma alta de 1 ponto percentual. A pesquisa Poder Data entrevistou 4 mil eleitores em 786 cidades em todos os estados do país, entre os dias 30 de setembro e 2 de outubro, e a margem de erro é de 1,5 ponto percentual para mais ou para menos. E para falar dessa pesquisa e a repercussão e para a gente entender o que, que essas diferenças significam, a gente conversa agora com o Matheus Netzel, que é diretor do Poder Data. Bom dia, Matheus. Seja muito bem-vindo à TMC.
9: Olá, bom dia a todos. Prazer estar com vocês de novo.
1: E aí, esse 1% de diferença entre Lula e Flávio?
3: E aí é uma ótima pergunta,
1: que, né? O que significa exatamente, considerando que tem um e-mail de percentual, de uma margem de erro de 1,5%, esse 1% de diferença entre os candidatos está ali, né? Está ali na berlinda.
9: É, a gente está com um cenário de empate técnico, né? Que já vinha desde as últimas semanas, com uma oscilação dos dois candidatos, né? Lula e Flávio Bolsonaro. No primeiro turno, para cima, já agregando um pouco desse movimento que costuma acontecer na véspera do primeiro turno, que é as pessoas que diziam que iam votar em outros candidatos menos competitivos, migrando para os principais candidatos, né? Então, tanto o Lula quanto o Flávio cresceram nas últimas semanas, muito por conta desse movimento. Mas entre eles, já há algumas semanas, com todos esses acontecimentos que a gente vem vendo, essa disputa mudou muito pouco, né? A gente teve poucas oscilações e os dois vêm empatados aí também no cenário de primeiro turno, né?
3: E esse movimento de voto útil, né, em relação aí aos outros candidatos, Augusto Cury, que aliás já chegou a ter uma intenção de voto bem maior, está claramente derretendo. O Renan Santos tem 3% nesse momento, Caiado 2%, Zema e Rui Costa Pimenta 1% cada um. Na sua opinião, na sua análise, como alguém que é estudioso do assunto, ainda tem campo para nessas próximas 24 horas a gente observar um derretimento ainda mais significativo dessas candidaturas?
9: É uma tendência que vem acontecendo nas duas últimas semanas, né? As duas últimas pesquisas que a gente fez já mostraram esse movimento muito forte, né? O Augusto Cury chegou a ter 10%, 11% de intenções de voto e derreteu aí para os 4% hoje. A questão é o quanto disso ainda vai acontecer até o dia do voto mesmo, né? Isso é normal, esse movimento, já a gente já viu em outras eleições de candidatos que apareciam com níveis um pouco mais altos nas pesquisas, mas ainda longe dos principais competidores acabarem perdendo, né, as intenções de voto nas últimas semanas. Mas ainda há um percentual de pessoas que dizem que vão votar nessas pessoas suficiente para impedir uma vitória, seja do Lula, seja do Flávio, no primeiro turno, né? Esse movimento que a gente vai ter que assistir aí de hoje para amanhã, qual que vai ser o número das urnas, porque esse percentual de eleitores que dizem que vão votar nesses candidatos que vai definir um possível e mais provável segundo turno entre Lula e Flávio Bolsonaro.
1: Matheus, para o nosso ouvinte e espectador que não sabe exatamente como funcionam essas pesquisas, são muitos institutos que a gente divulga aqui, é o Datafolha, é o Quest, é o Poder Data. No caso da Poder Data, que entrevistou 4 mil pessoas em todos os estados brasileiros, essa pesquisa é feita presencialmente, pela internet, são oferecidos os nomes, ou é aquela pesquisa que o próprio eleitor tem que falar o nome sem ter as opções para escolher? Como é que é feita?
9: A pesquisa Poder Data AIA utiliza uma metodologia por telefone. É um sistema automatizado, com uma gravação, com a voz neutra. Então, todas as pessoas entrevistadas ouvem a mesma gravação e elas respondem digitando os números referentes às respostas no teclado do telefone. Então, a gente consegue ter essa amplitude, fazer pesquisa com um volume grande e atingir todas as camadas da população, porque no Brasil, hoje, todo mundo tem telefone. Então, a gente consegue chegar em pessoas mais ricas, em pessoas mais pobres, em pessoas de localidades distantes, né? A nossa pesquisa é uma pesquisa que atinge o maior número, se você até comparar com as outras empresas de pesquisa, atinge o maior número de municípios, muito bem distribuída geograficamente pelo país. A gente trabalha esses números com bastante cuidado. Mas todas as respostas são estimuladas, né? Então, a gente apresenta os nomes dos candidatos em ordem alfabética, né? Uhum. Explica para o eleitor como que a gente vai apresentar o nome e as opções para eles escolherem. E a pessoa escolhe o seu candidato, né? Declara a sua intenção de voto ou sua aprovação, enfim, uhum, digitando no teclado. É assim que a gente faz a nossa pesquisa.
1: E como esses eleitores são escolhidos para participarem da pesquisa? É um sorteio?
9: Base...
1: É aleatório? Como é?
9: Sim, a gente tem uma base de 200 milhões de números de telefone do Brasil inteiro.
1: Tá.
9: E são centenas de milhares de ligações feitas aleatoriamente dentro dessa nossa base. Enfim, os números que são para os quais são ligados são escolhidos de forma aleatória. E aí, óbvio, as pessoas optam por atender e responder ou não, né? A gente só considera válidos os questionários respondidos até o final.
1: Uhum.
9: Então, até por isso, a gente tem que fazer um volume muito grande de ligações para conseguir completar
1: as cotas
9: das entrevistas,
1: né?
9: Os 4 mil entrevistados, como foi nessa última pesquisa que a gente fez.
3: Agora, Matheus, sobre ainda os números especificamente dessa pesquisa, como você muito bem explicou para a gente, é uma fotografia, não é uma previsão, evidentemente. Então, nesse instante, essa é a fotografia deste momento. Agora são 8 horas e 11 minutos da manhã do dia 3 de outubro. Agora, observando mais uma vez os candidatos, não Lula, não Flávio Bolsonaro, os outros candidatos, né? Há uma tendência sobre esses eleitores irem mais para qual dos lados na sua avaliação?
9: A gente até faz esse cruzamento na pesquisa para ver o quanto de cada um desses candidatos que está atrás migra para um lado ou para o outro. A gente tem uma prevalência, especialmente no Renan Santos, no Ronaldo Caiado, no Romeu Zema, a maioria desses eleitores migra para o Flávio Bolsonaro. Mas a gente tem um percentual importante, que acho que vai ser muito definidor se a gente tiver segundo turno, de pessoas que dizem que vão votar nesses candidatos e migram para votar branco ou nulo no segundo turno entre Lula e Flávio. E no caso do Augusto Cury também, no caso do Augusto Cury é mais equilibrado, né? A gente tem um número parecido de pessoas migrando para o Lula e para o Flávio e para o branco nulo. Então, no final, é essa divisão que pode definir o vencedor no segundo turno, né? Tanto das pessoas que... O volume de pessoas que vai votar branco ou nulo ou que não vai votar, né? A abstenção. A pesquisa, ainda bem que você fez esse comentário, né? A pesquisa ela não é uma projeção do que vai acontecer na urna. É a melhor fotografia que a gente consegue fazer, né? Usando as técnicas que a gente tem disponíveis. Mas ela não é uma previsão exata do que vai acontecer na urna. Até porque tem vários fatores que afetam o dia da votação, né? Tem pessoas que vão ou não votar, às vezes a abstenção é afetada por fatores, né, muito imponderáveis.
3: Sol, chuva,
9: né? Às vezes chuva, acontecimentos na família, sei lá, tem infinitos fatores que afetam o comparecimento na urna. Então, a pesquisa é a melhor ferramenta que a gente tem para desenhar o cenário prévio, mas ela nunca vai ser uma projeção exata do que está na urna. E aí você tem esse esforço de última hora também. A gente sabe, especialmente para votos que não são para presidente, né, para votos para senador, votos para deputado, um contingente muito grande da população decide o voto de última hora. Então, hoje acho que é o dia mais importante de todas as campanhas e as pesquisas não pegam o dia de hoje. Então, a gente tem esses fatores que são... E especialmente esse ano, né, com margens tão ajustadas, com linhas tão próximas, que a gente está vendo nas pesquisas do Datafolha, nas outras pesquisas, realmente tem tudo para ser uma eleição que vai ser definida muito no detalhe, né, muito nessas margens. Então a gente consegue trazer, esse é o melhor cenário que a gente consegue trazer. Mas amanhã a gente vai estar ansioso acompanhando o resultado. Para saber enfim, se vamos ter segundo turno para presidente, o resultado das outras votações, enfim.
1: Tá joia. Matheus Netzel, diretor do Poder Data, muitíssimo obrigada pelas suas informações aqui neste TMC 360 especial das eleições e seja sempre muito bem-vindo.
9: Maravilha, eu que agradeço. Bom dia a todos.
1: Agora, 8 horas e 15 minutos. O Rio de Janeiro é o terceiro estado do Brasil com mais casos de violência eleitoral envolvendo o crime organizado. Segundo pesquisa conjunta da Terra de Direitos e da Justiça Global, o período pré-eleitoral foi o mais violento da história, com 354 casos de violência política registrados no país. Quem traz os detalhes para a gente é a Rebeca Renzi.
10: A versão preliminar da quarta edição do estudo sobre violência política e eleitoral do Brasil identificou um caso a cada 48 horas entre 28 de outubro de 2024 e 15 de agosto deste ano. Os dados foram divulgados na última quarta-feira. Políticos de esquerda e aqueles que atuam no nível municipal, como vereadores e prefeitos, estão entre os principais alvos. Mulheres representam mais de 50% das vítimas, considerando mulheres cisgêneras, transexuais e travestis. Já pessoas que exerciam mandatos ou cargos públicos correspondem a mais de 96% dos alvos. A ameaça foi o tipo de violência mais frequente, com 193 casos, seguida por ofensa, 71, e agressão física, 51 casos. O levantamento também analisou raça, gênero e os métodos usados nos ataques. Homens foram maioria entre as vítimas de violência física, enquanto mulheres foram os principais alvos de ameaças e ofensas. Todos os casos de ameaça de violência sexual registrados tiveram mulheres como vítimas. O envolvimento com o crime organizado aparece em 26 casos, 12 no Ceará, 4 no Rio de Janeiro e 3 em São Paulo. Os principais alvos foram prefeituras, secretarias e outros órgãos públicos. A pesquisa também analisou a resposta das autoridades. Apenas 13% dos casos têm investigação judicial ou policial em andamento e somente 9 episódios resultaram em punição dos autores.
3: Obrigado pelas informações, então, a Rebeca Renzi no Rio de Janeiro. A gente está aqui movimentando a nossa reportagem e agora vamos para Minas Gerais. Aliás, Minas, estado-chave, né? Mais de 16 milhões de eleitores, é o segundo maior colégio eleitoral do Brasil e é visto justamente como um estado-chave. Normalmente, quem vence em Minas costuma vencer as eleições presidenciais. É assim desde a redemocratização. E a Marina Matos preparou um raio-x, então, para a gente aqui no TMC 360. Vamos lá.
11: Minas Gerais tem hoje 16,37 milhões de eleitores aptos a votar, o que corresponde a mais de 10% de todo o eleitorado nacional. A maioria de quem decide o futuro do Estado e do país por aqui é formada por mulheres, que representam 52,5% do total. Belo Horizonte lidera a lista das cidades, com quase 2 milhões de votantes. Depois vem Uberlândia, no Triângulo Mineiro, e Contagem, na região metropolitana de BH. Quem detalha a relevância de Minas é o cientista político Malco Camargos.
12: Então, essa eleição é atípica. A pauta da eleição nacional tirou a possibilidade do eleitor prestar atenção nos candidatos a governo e a Senado. Então, outras eleições majoritárias tão importantes quanto a eleição de presidente foram deixadas de lado pelo eleitor, dado o impacto da eleição presidencial. E o pior, a eleição presidencial não se deu pelos temas que deveria se dar. A economia, a saúde, o meio ambiente, a renovação energética, temas que são caros ao Brasil no momento, mas sim por discussões que passam à margem das políticas, tais como o STF e agora essa polêmica religiosa nos últimos dias.
11: E a corrida pelo Palácio Tiradentes segue acirrada. As pesquisas mais recentes mostram Cleitinho à frente, seguido de Patrus. Além de muitos eleitores indecisos, a disputa fica aberta nessa reta final. E o desafio dos candidatos é dialogar com as diferentes realidades do Estado.
12: Governar Minas é mais ou menos o mesmo desafio de governar o Brasil, dado a diversidade do nosso Estado. E por isso, Minas é considerada a síntese do Brasil. É a síntese por quê? Porque o IDH de Minas do Brasil é exatamente o mesmo e as diversas regiões de Minas se conformam com as diferentes economias que o Brasil tem. Um sul e um triângulo mais ligado ao agro, um norte mais ligado a uma dependência de programas sociais do governo, uma região central mais desenvolvida e industrial, assim como é o Brasil. Então, estou na síntese. Minas, então, é um estado fundamental para os candidatos. Os seus 16 milhões de eleitores podem fazer a diferença para um candidato ou outro. Por isso, a presença constante de tanto Lula quanto Flávio aqui no estado durante todo o primeiro turno.
11: Em Minas Gerais, 11 candidatos disputam o governo do estado com uma vaga em jogo. Para o Senado, são 18 candidatos disputando duas vagas. Na Câmara dos Deputados, 756 candidatos concorrem a 53 vagas. Já para a Assembleia Legislativa, são 998 candidatos disputando 77 vagas. Já na disputa pela presidência da República, são 13 candidatos para uma vaga. Pesquisar a história dos candidatos e entender o peso de cada cargo é o caminho para um voto consciente. E o eleitorado mineiro tem, mais uma vez, a chave para definir os rumos do Estado e até do país nos próximos 4 anos.
12: Uma eleição apertada não está resolvida em nenhum lugar, nem no Brasil, nem em Minas. E é importante o eleitor prestar atenção até a última hora para definir o seu voto.
3: 8 horas e 21 minutos, agora a gente tem uma entrevista aqui no TMC 360, muita gente vai trabalhar hoje, mas principalmente amanhã, dia da eleição, e obviamente isso gera muitas dúvidas, por isso a gente vai conversar agora com a Rogiana França, advogada especialista em direito trabalhista, ela vai explicar as regras pra gente aqui. Rogiana, muito obrigado por nos atender. Eu vou começar aqui pelo básico, tá? O chefe pode perguntar em quem o funcionário vai votar? Como que funciona isso?
1: Bom dia, Rogério.
3: Bom dia para você, bom sábado.
13: Bom dia, Estela. Bom dia, Rafael. Obrigada pelo convite. Vamos lá, um tema muito importante é amanhã, hein?
3: É,
13: vamos
3: tá chegando.
13: Básico, o chefe não pode perguntar em quem você vai votar. Porque isso não interessa a ele, isso é individual, é uma escolha sua. Você tem direito de liberdade de escolha. E não precisa perguntar, não pode.
1: E se por acaso, aquele caso de assédio eleitoral em que o seu chefe te orienta a votar em alguém, é possível fazer uma denúncia sobre isso?
13: Sim, eu vou esclarecer basicamente o que é o assédio eleitoral, né?
1: Tá.
13: Então, assédio eleitoral é quando acontece lá do seu empregador, um superior hierárquico ou alguém que exerce uma influência sobre aquele trabalhador, utiliza dessa posição para interferir ali na liberdade política ou no voto dele, né? Finalizar com a democracia, é isso. Então, quando há uma ameaça, né, quando há uma mudança de escala ou uma promessa de vantagem, tudo isso aí está caracterizando o assédio eleitoral, tá? Então, sempre que isso acontecer no seu local de trabalho, você pode fazer denúncia para o Ministério Público do Trabalho, para o sindicato, para a Justiça Eleitoral. E hoje temos diversos canais na internet que a gente pode sim fazer essa denúncia, tá? Na palma da sua mão, do seu celular, você já pode fazer a denúncia lá de assédio eleitoral e até mesmo de forma anônima.
1: Ô, Rogiana, e a empresa, o empregador, não pode criar um horário de trabalho durante o período de votação que impossibilite o funcionário de sair para votar também, né?
13: Não, não pode, tá? Quem estiver trabalhando no dia da eleição tem o direito de se ausentar pelo tempo necessário para exercer o seu direito a voto. Isso está aí na resolução do TSE, agora de 2026, tá? 23.759. Então, o tempo que ele precisar, ele pode se dispor desse período para poder votar. E o seu chefe vai precisar adaptar a escala para você poder sair para votar.
3: Agora, Rogiana, me parece aqui que a gente está em grande medida falando sobre bom senso, né? De todo mundo, inclusive envolvendo isso. Claro que o chefe, então, não pode, enfim, fazer qualquer tipo de vota no fulano, no Beltrano, mas também estamos falando de uma relação de trabalho. O colaborador, isso, o funcionário também, imagino eu, não tem que ficar na empresa fazendo campanha, levando bandeirinha de candidato e por aí vai, né?
13: É, não, não pode. A gente tem que realmente agir de bom senso, porque estamos falando de eleições, então cada um tem o direito a ter o seu voto, você pode ter o seu político preferido, não tem nenhum tipo de problema com isso, que não pode ter uma manifestação com base nisso, tá? E quando a gente fala de trabalho, local de trabalho, a gente está falando de uma empresa privada ou de um órgão público, então eles podem criar regras para que você também não possa influenciar na vontade do seu coleguinha lá.
1: Ô, Rogiana, agora sobre as pessoas que vão trabalhar nas eleições. Tem mesários que foram convocados, tem mesários voluntários, né, que se inscreveram para participar. Todas essas pessoas têm direito a folgas para compensar esses dias de trabalho? Como é que fica essa relação?
13: Sim, a regra ela é objetiva. Então, cada dia de convocação efetiva de participação na Justiça Eleitoral se refere a 2 dias de folga, sem prejuízo no salário ou sem benefício a qualquer outra vantagem. Então, a regra é o seguinte: 1 dia de treinamento e 1 dia de trabalho na eleição, 2 dias de folga de treinamento, 2 dias de folga de eleição, serão 4 dias de folga.
3: Olha só, não sabia com tanto detalhamento disso. Agora, pegando carona aqui numa pergunta que a Estela fez, eu vou criar um cenário hipotético aqui, não é o meu caso, mas só para ficar bastante claro para quem nos acompanha. Vamos supor que eu tô aqui em São Paulo, mas que eu votasse numa cidade próxima. Vai, demora 1h30 para chegar no meu local de votação, tem que pegar a estrada. Como que funciona essa dinâmica no dia da eleição se eu for trabalhar?
13: Tá, então, Rafael, não existe uma regra geral, perdoe, não existe uma regra geral na CLT dizendo que todo empregado que vota em outro município tem automaticamente 1 ou 2 dias de folga para poder votar, tá?
3: Certo.
13: Mas o TSE, o Tribunal Superior Eleitoral, já decidiu que mesmo quando o empregado trabalha em outro município, diferente daquele que ele possui o domicílio eleitoral, o empregador ele tem que criar mecanismos necessários para esse funcionário exercer o direito de voto dele.
1: Uhum.
13: Então, a regra agora em 2026 é exatamente essa, tá? Assegurando o direito de se ausentar pelo tempo necessário para o voto. Ah, e também existe a possibilidade do voto em trânsito, tá? Em 2026 agora já existe essa possibilidade. O que é o voto em trânsito, né? É uma modalidade destinada às eleitoras, aos eleitores, que no dia da eleição não esteja em seu domicílio eleitoral. Vamos dizer, você vota em São Paulo e você reside no Rio de Janeiro, né? Você está aqui no Rio, você não está lá em São Paulo, Então, você pode se cadastrar nessa modalidade disponível aí para as capitais eleitorais do Brasil, para você votar em trânsito em alguma sessão eleitoral da onde você está residindo. Mas isso aí tem que ser feito previamente,
1: é isso que eu ia falar, né? O prazo para esse cadastramento já se encerrou, mas aí fica a dica para você que não sabia. Para as próximas eleições tem esse recurso, né? Rogiana, quero agradecer a sua participação aqui na TMC. Seja sempre muito bem-vinda. Um bom sábado e um bom voto para você amanhã.
13: Obrigada, pessoal. Bom sábado, bom voto e vamos votar conscientes.
1: É isso. Agora são 8 horas e 28 minutos. Olha, lembrando, viu? Só nunca é demais. Para você que vai votar amanhã, vamos pensar aqui como é que é, só para não ficar dúvida. A gente tem votos para deputado federal. É o primeiro. Você vai chegar lá na cabine, você vai passar pelo mesário, vai entregar seu documento, ele vai habilitar a urna eletrônica para você votar. Lembrando que você precisa estar sozinho. Você não pode levar um acompanhante. Às vezes tem aquela coisa, né? Você vai com seu filhinho, leva ali a criança para ver como é que funciona, para já começar a fazer esse exercício de democracia. A criança pode, mas você não pode entrar acompanhado de ninguém na urna eletrônica e você também não pode levar o seu celular para dentro da urna eletrônica, tá? Então, a gente recomenda, como são muitos candidatos, muitos cargos para você votar esse ano, que você leve uma colinha, no papel mesmo. Você lembra como é que era quando a gente escrevia com caneta no papel? Se você perdeu esse hábito, pede aí para alguém para fazer para você, porque a gente tem, ó, em primeiro lugar, deputado federal, tá? São 4 dígitos. Você vai lá usar a sua colinha, colocar os números do seu deputado, apertar confirma e vai habilitar a próxima votação, que é deputado estadual ou distrital, que são 5 números. Digitou, confirma, vai para o próximo. Primeiro senador, são 3 dígitos e na sequência o segundo senador. Lembrando que os votos para um senador e para outro têm que ser diferentes, tá? Se você, por eventualidade, votar 2 vezes no mesmo senador, um dos seus votos vai ser anulado, o segundo voto vai ser anulado. Então, preste atenção, leve o número para votar em 2 candidatos ou candidatas diferentes a senador. E depois, governador, que são 2 dígitos, e presidente da República, que também são 2 dígitos. Lembrando que se você tiver algum problema ali na hora, tal, que você não pode receber ajuda, mas você tem uma assistência distante do mesário. Então, se você se confundiu ali, aconteceu alguma coisa, fala, mesário, ele não vai poder se aproximar de você para te ajudar, mas ele vai poder te orientar, porque ele tem um acompanhamento de em qual momento da votação você está. Ele não tem acesso ao seu voto, o seu voto é secreto, mas ele consegue acompanhar pela base de controle dele em que momento da votação você está. Então ele vai falar, olha, agora você vai votar para deputado estadual, então são 5 dígitos. E aí ele te orienta caso você se perca nesse momento. Mas é muito importante que você vá com a sua colinha até para agilizar esse processo, porque se a gente tiver que ficar lembrando do número que a gente tentou decorar, pode dificultar o processo e aí vai demorar e vai ter um monte de gente lá na fila para esperar. Importante dizer que as zonas eleitorais fecham às 5 horas da tarde, então se organize para votar entre 8 horas da manhã e 5 horas da tarde. Leve sua colinha e leve seu coração aberto e iluminado para o voto de amanhã. Agora são 8 horas e 31 minutos.
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16: 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Um ótimo dia para você, ouvinte TMC. A gente fala de um começo de sábado com trânsito bom em boa parte da capital pernambucana. Na Zona Sul, a Avenida Recife, Mascarenhas de Moraes e Arquiteto Luiz Nunes, na Imbribeira. Avenida dos Rios, no Ibura. Marilene, no bairro do Jordão, elas vão fluindo muito bem. É a mesma situação das avenidas Boa Viagem, Conselheiro Aguiar, Domingos Ferreira, Ruas Ribeiro de Brito, Ernesto de Paula Santos, além da Via Mangue, entre Upina e Boa Viagem, que vai bem nos dois sentidos. 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
1: Olá, bom dia para você que está sintonizado aqui na TMC 92.7. Eu sou Júlio Andrade e desejo a você um excelente dia, desejo a você um dia de muita tranquilidade e de preparativos para as eleições 2026. Lembrando, claro, que amanhã todos nós temos um compromisso com a democracia. Votação é amanhã, neste primeiro turno em todo o Brasil, e claro que a gente, né, vai estar aqui acompanhando os principais fatos, as principais notícias desde cedinho, a partir das 7 da manhã. Teremos uma programação intensa da TMC São Paulo, TMC Recife. Nós iremos acompanhar os votos, né, dos principais concorrentes ao governo do estado de Pernambuco. Teremos análise aqui no estúdio com cientistas políticos. Vamos conversar sobre a movimentação durante todo o dia. Então, aproveitando, né, lembrando a você também a de fazer aquela colinha, você que vai votar amanhã e que não sabe os números decorados, o próprio TSE recomenda que você leve uma fila, leve um papelzinho ali com os nomes e os números dos candidatos. E daqui a pouco a gente volta aqui na programação da sua TMC. Até já!

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1: 8:36, cerca de 40 mil agentes da Polícia Militar serão responsáveis por garantir a segurança nos 853 municípios mineiros. Quem acompanhou a coletiva do diretor de operações da PM, o coronel Célio César dos Santos Aparecido, foi o repórter Rodolfo Simões. Vamos ouvir.
2: Na manhã desta sexta-feira, a Polícia Militar de Minas Gerais realizou uma coletiva aqui na capital mineira para anunciar que o final de semana de eleições terá segurança reforçada no interior. Quem explicou como vai funcionar todo o trabalho é o diretor de operações da Polícia Militar, coronel Célio César dos Santos Aparecido.
3: São mais de 40 mil policiais militares que estarão à disposição de todas as nossas frações. São 853 municípios no estado de Minas Gerais, em que todos eles nós teremos, inclusive, a presença de um oficial. Aquelas cidades menores, que não existe no ordinariamente um oficial comandando, nós encaminhamos para lá ou um tenente ou um capitão. Justamente para quê? Para que aqueles que estão trabalhando, eles tenham condições de fornecer maiores informações, maiores discernimentos sobre as situações que advirem.
2: Um dos principais pontos destacados durante a coletiva é o monitoramento em tempo real do transporte das urnas.
3: Até o acompanhamento online do transporte das urnas. Então nós teremos de forma praticamente online, né, imediata, nós teremos o anúncio de desde que a urna sair do seu ponto de depósito até do momento em que a urna chegar no destino. E depois na operação reversa, quando a urna sair do destino até ela chegar no TRE, nós teremos esses anúncios de forma imediata.
2: Na ocasião, ele também explicou o apoio e o suporte dado pelos agentes de segurança ao Tribunal Regional Eleitoral de Minas Gerais durante o primeiro turno das eleições de 2026.
3: Os nossos procedimentos que orientam a atuação diante de casos concretos. Se aconteceu isso, como que eu vou agir? Então, todos os nossos policiais, foram exaustivamente treinados, tanto por parte da Polícia Militar, também por parte do TRE. Aí aqui nós aproveitamos para ressaltar que esse planejamento

0: domingo e as pessoas podem votar normalmente, mas os votos correm o risco de serem jogados no lixo, serem anulados. Isso porque depende desta avaliação, tanto em Brasília quanto na Justiça Eleitoral aqui do Paraná. 50 nomes, 50 candidaturas nestas situações. Inclusive uma delas, a mais notória, do candidato ao Senado, Deltan Dallagnol, ex-procurador, que tem a candidatura questionada, ele não pode fazer campanha. E a discussão está em Brasília, nas mãos do Tribunal Superior Eleitoral. Inclusive, a expectativa já não é mais de que essa situação seja resolvida antes das eleições, mas sim nos próximos dias, ou seja, depois deste domingo. Diante destas incertezas, os votos que irão, ou que podem ir para Deltan Dallagnol, podem sim ser anulados. A situação dele é ainda mais grave, porque a gente está falando de uma eleição para o Senado. Caso ele vença para a primeira ou segunda cadeira do Senado, que vai representar o Paraná, no Congresso, ele pode, e a candidatura dele ser anulada, os votos, consequentemente, uma eleição suplementar pode ser convocada pela Justiça Eleitoral nos próximos meses. Ou seja, é um problemão que está nas mãos da Justiça Eleitoral.
1: Muito bem, 8 horas e 40 minutos. O ministro Floriano de Azevedo Marques, do Tribunal Superior Eleitoral, revogou uma liminar que beneficiava Antony Garotinho, candidato ao governo do Rio de Janeiro. A gente volta lá para o Rio com o Gustavo Celeman, que traz esses detalhes para a gente. Fala, Gus.
2: É isso, essas prerrogativas, né, que mantinham o Antony Garotinho, do Republicanos, como candidato ao governo do Estado. É mais uma tentativa de Garotinho voltar ao comando do Palácio Guanabara, né? Esse posto que ele já ocupou durante a virada da década de 90 para os anos 2000. Mas, enfim, agora essa nova decisão do ministro Floriano de Azevedo e uma decisão que foi muito criticada pelo próprio Antony Garotinho, né? Que tradicionalmente sempre abre lives, né? Transmissões ao vivo nas redes sociais depois de algum tipo de movimentação em relação ao nome dele. Não foi diferente ontem à noite, após a publicação dessa decisão. Ele criticou muito a medida adotada pelo ministro, criticou ter sido uma decisão monocrática que não passou pelo colegiado do Tribunal Superior Eleitoral, lembrando, né, que o Tribunal Regional Eleitoral já havia também deferido a candidatura de Antony Garotinho. Esse caso acabou sendo levado para o TSE por iniciativa da própria defesa e havia até mesmo uma preocupação em relação aos candidatos adversários, né? Porque isso pode influenciar em relação ao número da contagem dos votos durante o primeiro turno. E até por conta disso, algumas chapas, né, adversárias entraram também com pedido no Tribunal Superior Eleitoral para que esse caso fosse analisado de uma maneira mais célere, de uma maneira mais rápida, né? Que também era, obviamente, um pedido por parte do próprio Antony Garotinho, do Republicanos, e do partido dele. Enfim, agora, com essa nova decisão, os votos de Garotinho vão aparecer na urna como anulados sob júdice, ou seja, ainda dependendo de uma análise, de uma decisão, de um julgamento do colegiado do Tribunal Superior Eleitoral. Antony Garotinho, nessa live, como eu disse, criticou bastante, né, a decisão monocrática, questionou a decisão de ter sido uma medida monocrática por parte, ou seja, de apenas um ministro, no caso, Floriano de Azevedo, e também fez duras críticas aos adversários e revelou nomes, né, daquelas listas que ele sempre disse que tinha. E durante toda a campanha, uma delas, a lista do bicheiro Adilcinho, que está preso, né, de candidatos e deputados e outros políticos que receberiam verbas, segundo ele, desse bicheiro, e também a lista de Rodrigo Bacelar, ex-presidente da Assembleia Legislativa do Rio de Janeiro, hoje preso por investigações por ligações, né, supostas ligações com tráfico e com crime organizado aqui no Rio de Janeiro, essa lista também contendo nomes de políticos e até mesmo de candidatos. Garotinho, então, divulgou alguns desses nomes que fazem parte dessas duas listas que ele afirma ter tido acesso e fez críticas também ao Poder Legislativo, à Assembleia Legislativa, mais uma vez, e também ao Judiciário. Enfim, a gente vai continuar acompanhando e eu aguardando o um novo posicionamento por parte do Tribunal Superior Eleitoral a respeito do futuro político de Antony Garotinho.
3: Passo aberto para você, Sleman. Qualquer novidade, você retorna aqui com a gente no TMC 360 ou durante toda a nossa programação. A gente continua no Rio de Janeiro, uma reportagem feita pela Érica Levigardi, né, preparando um histórico da trajetória política dos candidatos ao governo do Rio, os candidatos que estão ali na liderança, nas intenções de voto. Conta pra gente, Érica.
4: Líder nas principais pesquisas de intenções de voto, Eduardo Paes, do PSD, tem 57 anos e é o prefeito mais longevo da história do Rio de Janeiro, o único à frente de 4 mandatos na capital fluminense.

0: Pela terceira vez, tenta o governo do estado depois de fracassar em duas tentativas anteriores. A decisão, no entanto, contraria a própria promessa de que permaneceria na gestão municipal até 2028. Paes começou na política ainda aos 23 anos como subprefeito da Zona Oeste na primeira gestão de seu padrinho político, César Maia. Em 1996, foi eleito vereador. Depois, chegou ao cargo de deputado federal e passou pelos secretariados da prefeitura e do governo de Sérgio Cabral. Para 2026, o ex-prefeito da capital fez uma aliança até então inesperada com o ex-prefeito de Duque de Caxias, Washington Reis, que indicou a irmã Jane Reis, do MDB, para a vice na chapa. Já Douglas Ruas, do PL, é deputado estadual de primeiro mandato na Assembleia Legislativa do Rio de Janeiro, onde ascendeu à presidência da casa em 2026, após a prisão do então aliado Rodrigo Bacelar, do União Brasil, suspeito de ligação com o Comando Vermelho. Natural de São Gonçalo, na região metropolitana, Ruas é filho do prefeito do município, Capitão Nelson, também do PL, principal responsável pela sua base política. Aos 37 anos, o presidente da Alerj começou a vida política na Polícia Civil, mas permaneceu como inspetor da corporação por apenas 3 anos. Ele foi eleito para a Alerj em 2022 com quase 176 mil votos, a segunda maior votação do pleito. Depois, ainda foi secretário no governo Cláudio Castro até se lançar candidato. Ele concorre com a vereadora de Niterói do PL, Fernanda Lubach. Antônio Garotinho, do Republicanos, é velho conhecido da política fluminense e tenta voltar ao cargo de governador quase 30 anos depois da sua eleição no estado. Aos 66 anos, a carreira é longa. Já foi prefeito de Campos dos Goytacazes, no norte fluminense, por 2 vezes, deputado federal, deputado estadual, secretário de segurança e até disputou a eleição presidencial de 2002 contra o presidente Lula, quando o petista foi eleito pela primeira vez. Em 2026, disputa o Palácio Guanabara pela 4ª vez com uma candidatura frágil. Está sub júdice após o Tribunal Regional Eleitoral do Rio rejeitar o seu registro pela condenação na Justiça Comum por improbidade administrativa. O caso ainda corre no Tribunal Superior Eleitoral e está no 3º vice na chapa, André Monteiro, do Democrata. William Siri, do PSOL, de 34 anos, tenta emplacar ao eleitor o novo conceito de um partido muito associado à elite. O vereador do Rio é natural de Nova Iguaçu, na Baixada Fluminense, e morador de Campo Grande, na Zona Oeste da capital. Foi eleito vereador pela primeira vez em 2020. 2 anos depois, tentou se eleger a deputado federal, mas sem sucesso. Já em 2024, foi reeleito vereador e passou a ser líder da bancada do PSOL na Câmara Municipal em 2026. A candidata a vice na chapa é Juliana Carvalho, também do PSOL. André Marinho do Novo é o estreante da política entre os candidatos de 2026. Aos 32 anos, tem a carreira baseada no humor e na televisão como apresentador e youtuber. Ele é filho do empresário Paulo Marinho, nome muito ligado ao clã Bolsonaro, sendo inclusive o suplente de Flávio no Senado. Marinho também concorre em uma chapa puro sangue ao lado da vice, a tenente-coronel Eri Grace Monteiro.
1: A joia, muito obrigada, Érica, pelas suas informações. Agora são 8 horas e 47 minutos. Passando para agradecer rapidinho aqui os nossos espectadores pelo YouTube que estiveram no nosso chat ao longo dessa transmissão. Helena Coelho, obrigada. Camila Larira também, muito obrigada pelas mensagens que vocês mandaram. Como a gente tem muito conteúdo aqui, eu vou tocar que, ó, o presidente do Senado Federal, Davi Alcolumbre, pautou para a próxima semana a discussão da proposta de emenda à Constituição que pretende acabar com a escala 6x1 no plenário. Bruno Tibério traz os detalhes para a gente direto de Brasília.
2: Muito bom dia, Estela. Muito bom dia, Tebas. E a você, ouvinte da TMC. Pois é, o Senado começa nessa próxima terça-feira, então, a discutir em plenário a proposta que prevê o fim da escala de trabalho 6x1. O texto ele reduz, né, das atuais 44 para 40 horas de trabalho sem redução de salário e também estabelece 2 dias de descanso, sendo um deles preferencialmente aos domingos. Né? Essa mudança ela vai ser gradual. No 2 meses após a promulgação então, dessa lei, a quantidade de horas trabalhadas vai cair de 44 para 42 horas semanais e depois de 1 ano, aí sim, efetivamente, a quantidade de horas vai ser efetivamente 40 horas. O texto ele já foi aprovado pela Câmara dos Deputados e passou também pela Comissão de Constituição e Justiça do Senado. Agora, então, começa aí uma nova etapa, né? Pelo rito normal, uma proposta de emenda à Constituição, ela passa por 5 sessões ali no Congresso Nacional, vai ter que passar, então, por 5 sessões ali no Senado, inclusive já foram marcadas, né, as sessões de terça, quarta e quinta, justamente por conta disso, mas dependendo ali da maneira em que o rito acontecer, pode ser que inclusive essa proposta seja votada antes de efetivamente acontecer essas 5 sessões. O fim da escala 6x1 é uma das prioridades ali do governo Lula no Congresso Nacional, né? E inclusive essa votação acontece 2 dias após o fim do primeiro turno, né? A decisão ela também deve aumentar a disputa política em torno dessa proposta, até porque governistas defendem a redução da jornada como uma medida de proteção aos trabalhadores, enquanto os integrantes da oposição têm visto essa medida como uma forma de se aproveitar do período eleitoral, né? A escolha do tema exatamente como propostas ali para período eleitoral. E em nota, a presidência do Senado afirmou que o assunto será debatido considerando diferentes perspectivas e os interesses dos trabalhadores do setor produtivo e também do desenvolvimento econômico e social do país. Volto com vocês aí no estúdio.
3: Valeu, Bruno Tibério, então, de Brasília. E agora a gente vai fazer contato com o Lucas Escórcio aqui em São Paulo. Ó, pelo seguinte, hein, de importante também aqui na capital paulista, o TRE, o Tribunal Regional Eleitoral de São Paulo, realiza os últimos procedimentos de preparação para a votação. E o Escórcio tá lá no TRE, tem mais informações para a gente. Bom dia para você, Escórcio.
4: Oi, Lucas.
5: Bom dia, Tebas, Estela, todos ligados com a gente na TMC. Tô falando baixo porque acabou de começar aqui essa cerimônia no TRE de São Paulo, no centro da cidade. Estou acompanhando a cerimônia pública da Justiça Eleitoral que ocorre aqui nas vésperas das eleições e, neste momento, os representantes dos partidos e de entidades fiscalizadoras estão indicando 33 urnas que vão ser submetidas a uma auditoria. Como as indicações ocorrem nesse sábado, né, na véspera das eleições, caso seja escolhido um número maior ou menor de sessões eleitorais do que o necessário, a definição será feita por sorteio. O objetivo é fazer o chamado teste de integridade, que serve para comprovar o funcionamento e a segurança das urnas eletrônicas. Imediatamente após a decisão, os juízes eleitorais eles vão ser notificados para recolher as urnas de todo o estado de São Paulo, né? São 33 urnas que podem estar em qualquer zona eleitoral. Elas são retiradas desse município, substituídas por novos equipamentos e levadas para um local monitorado com grande circulação de pessoas. Para o translado dessa urna, 2 aeronaves e veículos, contando com a presença de servidores da Justiça Eleitoral e da Polícia Militar, estarão presentes. Ainda hoje, as entidades e os partidos preenchem cédulas em papel com candidatos reais que são depositadas em uma urna de lona. E como é que será o teste no domingo? Amanhã, antes do início da votação oficial, cada urna irá emitir a famosa zerésima, que para provar que realmente os votos estão computados, e ao longo do dia, simultaneamente à votação oficial, servidores do Judiciário e do Ministério Público digitarão os votos dessas células de papel nas urnas eletrônicas. E aí, às 5 horas da tarde, ocorre a impressão do boletim da urna, né, e de um boletim de sistema de cédulas. O objetivo, nesse final do processo, é bater os dados e ver que as cédulas coincidem com os valores colocados nas urnas eletrônicas. A cerimônia acabou de começar. Estou de olhinho aqui, qualquer atualização eu trago para vocês.
3: Tá, joia. Valeu, Lucas Escórcio. Você que está no dial acompanhando pelo rádio, nossa audiência é muito grande, o Lucas Escórcio, então, e a TMC em todos os lugares, né? O Escórcio está ali, exatamente onde acontece essa cerimônia, essa auditoria, e é por isso que ele estava falando bem assim, de forma bem baixinho assim, mas o importante é a informação, então, a TMC ali dentro, acompanhando tudo no TRE, de São Paulo, Estela Ribeiro. Agora são 8 horas e 53 minutos.
1: Muito bem, a gente vai falar que a presença feminina nos cargos de poder ainda é pequena no Brasil. No judiciário, no executivo e no legislativo, as mulheres continuam sendo minoria. Mas quando chegam aos cargos mais altos, estudos apontam diferenças no comportamento de homens e mulheres diante da corrupção e da definição de prioridades de governo. A reportagem é da Luísa Mutoni, da Clara Castilho e do Pedro Vitor.
4: O Brasil vive a maior crise institucional desde a redemocratização de 1985. O escândalo do Banco Master afetou os três poderes. Novas polêmicas aparecem nos noticiários a cada dia. No dia 15 de setembro, o Supremo Tribunal Federal começou a julgar a validade de um relatório da Polícia Federal relacionado às mensagens entre o ministro Alexandre de Moraes e o ex-banqueiro Daniel Vorcaro. Um dos principais momentos da sessão foi a breve fala da única ministra da corte.
6: E eu estou nesta sessão, como talvez muitos de meus colegas, em estado de profunda consternação e tristeza.
4: Da redemocratização para cá, apenas quatro mulheres integraram a chamada Cúpula da República, expressão usada na política para se referir ao grupo de autoridades que ocupa os cargos mais altos do poder de um país. A primeira brasileira a ocupar um desses cargos foi a ex-ministra do STF, Ellen Grace, que abriu o caminho feminino na corte no ano de 2001. Depois de Ellen, apenas a ex-ministra Rosa Weber e a atual magistrada Carmen Lúcia chegaram à corte. No executivo, o número é ainda menor. Dilma Rousseff foi a primeira e única presidente da história do país, eleita em 2010, 121 anos depois do início da República no Brasil. A advogada e professora da PUC de São Paulo, Gabriela Zancaner, explicou que a igualdade entre homens e mulheres está prevista na lei, mas isso nem sempre é observado na prática.
7: Então, cada mulher que ascende a um espaço de poder, ela sabe que aquele espaço para ela é um espaço que não existia antes. Então, eu acho que ela se vê na obrigação de se colocar como um paradigma para as outras mulheres.
4: Um levantamento realizado pelo Núcleo de Estudos Raciais do INSPER apontou que as lideranças femininas têm até 35% menos chances de se envolver em casos de corrupção na comparação com as lideranças masculinas. Uma pesquisa divulgada neste ano pelo Escritório Nacional de Pesquisa Econômica dos Estados Unidos aponta que o gênero não determina a corrupção, sim, que a prática de irregularidades depende de uma série de fatores e não necessariamente se em um país existem governantes mulheres. É o que analisa a pesquisadora da Universidade de São Paulo e vice-presidente do Instituto Não Aceito Corrupção, Maria Tereza Sadek.
8: O que diminui a corrupção são instituições consolidadas, instituições de controle, sobretudo a ideia da transparência.
4: A violência política mostra que chegar ao poder ainda é apenas o primeiro desafio para muitas mulheres. Enquanto poucas conseguem chegar ao topo, milhares de outras ainda enfrentam um sistema que não parece preparado para vê-las ocupando esses lugares, enfrentando até retaliação ou falta de apoio para denunciar a corrupção.
3: 8 horas e 57 minutos. Vamos falar de esporte então agora, depois dessa importante reportagem da Luísa Mutoni. Olha só, daqui a pouquinho o Brasil entra em campo, hein? Cobertura da TMC, a seleção brasileira enfrenta a Índia. E o Gustavo Soler está ao vivaço aqui, tem mais informações sobre o amistoso. E aí, Soler, bom dia.
9: Tudo bom, Tebas? Abraço para você, para todo mundo que nos acompanha aqui no TMC 360. E a partir das 10 horas da manhã, o Leandro Boldacchian comanda o nosso esquenta aqui na TMC. 11 horas a bola rola com narração do Ricardo Melo e a seleção brasileira com o técnico Carlo Ancelotti fazendo um pouco de mistério com relação à escalação titular. O Brasil que parte daqui a pouco para o estádio Salt Lake em Calcutá, na Índia, um amistoso inédito na história dessas duas equipes, mas um Brasil que deve ir a campo com Pedro Morisco fazendo a sua estreia, goleiro do Coritiba, Mateuzinho, Marquinhos, Arthur Dias e Douglas Santos, meio de campo com Danilo, Andrei Santos e o Gabriel Bontempo, que acompanhou à distância a vitória do Santos ontem por 2-1 para cima do São Paulo no Morumbi. O ataque de Estevão, Pedro e Vini Júnior, que em 2016, Tebas, disputou a Copa BRICS, que era um torneio amistoso, né, para fazer uma homenagem, né, esse grupo, essa aliança econômica entre os países. O Brasil foi campeão na Índia desse torneio e o Vini Júnior foi um dos destaques da seleção brasileira e agora, 10 anos depois, retorna à Índia agora com a seleção principal.
3: Muito legal, valeu Gustavo Soler. Então, daqui a pouquinho tem esse jogo do Brasil, é o último dessa data FIFA. O Carlo Ancelotti, então, que está montando o Brasil nesse novo ciclo. A gente lembra aqui rapidamente, o Brasil, que não foi bem na Copa do Mundo, caiu para a Noruega de forma precoce nas quartas de final e agora, então, nas oitavas, né? Oitavas de final. E agora, então, o Brasil nesse novo ciclo, se preparando, se organizando para a Copa de 2030.
1: É isso, gente. Estamos terminando esse TMC 360 de hoje. Daqui a pouquinho você vai acompanhar o programa Dinheiro, que hoje fala exatamente sobre esse período de eleições e o que é que a gente pode esperar da economia. Como esse período e o próximo ano, né, com novos governantes, tanto nos governos estaduais quanto no governo federal, podem influenciar no nosso din-din. Então, eu e Thiago Matheus conversamos com economistas especialistas, a professora Carla Bene da Fundação Getúlio Vargas, o André Perfeito, também economista, que falaram bastante sobre nossa situação atual e o que esperar para os próximos 4 anos. Então, um beijo para você, um bom sábado, vocês ficam agora com o Dinheiro. Até mais. Tchau, tchau.
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13: Olá, um abraço para você que vai acompanhando aqui a programação da TMC. Eu sou o Thiago Matheus e estamos chegando com mais um Dinheiro TMC. Mas eu não ando sozinho, não. Sempre ao lado da minha parceira, a Estela Ribeiro. Ótimo dia para você, Estela.
1: Oi, Thiago. Oi, ouvinte da TMC, espectador da TMC. Eu gosto de falar que esse aqui é o cantinho da nossa programação dedicado a você conhecer melhor e cuidar melhor do seu din-din. E já que a gente está no final de semana de eleições.
13: Importantíssimo, né?
1: Pois é, não dá pra gente dissociar os assuntos, afinal, os próximos governantes que serão eleitos, alguns neste domingo e depois no segundo turno também, vão ter uma tarefa complicada de receber um pacote econômico, né? O país com o seu pacote econômico e saber o que vai ser feito disso, quais vão ser as metas para os próximos 4 anos dos mandatos dos governadores, do presidente da República e, claro, também decisões que o legislativo faz parte, né? Então, assim, como é que eles vão encontrar a economia e o que é que eles pretendem e o que eles vão ter que fazer com esse cenário a partir do ano que vem?
13: É isso aí, vamos entender, portanto, aí nesses próximos minutos, quais são os principais desafios econômicos para os próximos 4 anos, o que esse novo governo terá pela frente. A gente vai falar de governo estadual, governo federal, diversas esferas. O que pode ser feito para estimular o crescimento, melhorar o que já está ok, e ainda, é claro, melhorar aquilo que o brasileiro sente falta, aperta no bolso, a gente acaba presenciando aí nas redes sociais e também nos veículos de comunicação. Você já pode participar desde já, ó, dando a sua opinião, mandando seu alô, aquele seu recado no nosso WhatsApp, é o 11972211001. Siga a gente nas redes sociais também, @TMCNewsBR, bora de bate-papo, né, Estela?
1: Pois é, e a gente já começa falando com um especialista, né? Você conversou com o economista André Perfeito, que traz um pouco desse panorama, né, Thiago? Do que a gente encontra no país agora e do que os próximos governantes vão ter que fazer nos próximos 4 anos. Vamos ouvir.
14: É isso, Estela Ribeiro. A gente já começa a nossa primeira entrevista aqui desse Dinheiro TMC especial, visitando o economista André Perfeito, ele que é economista e sócio também da Garantia Capital, onde nós estamos agora para fazer esse bate-papo importante demais para os brasileiros, para o público aqui do nosso Dinheiro TMC. André, antes de mais nada, obrigado, viu? Obrigado pela participação, por nos receber tão gentilmente aqui na Garantia Capital. Muito obrigado.
15: Eu que agradeço, obrigado pelo convite. E num momento bastante delicado da vida pública, né? A gente vai ter a eleição, né? Tá logo, está aí na porta já. Isso daí abre espaço para a gente pensar várias questões importantes hoje. Espero poder ajudar.
14: É isso aí. A gente não vai falar muito de pesquisa, até porque o pessoal já vem acompanhando demais aí no nosso noticiário, também no nosso site tmc.com.br. E independentemente de quem for eleito, não vai ser amanhã, porque ó, já adiantando, obviamente, as pesquisas indicam aí um segundo turno para o cargo de presidente da República. Mas, André, independentemente de quem seja eleito no segundo turno, o que o próximo presidente da República ele vai herdar? Qual que é esse cenário para a gente já começar o pontapé inicial? É um cenário de preocupação? É um cenário de tensão? É um cenário que está se avizinhando com uma boa perspectiva, um olhar um pouco mais positivo, negativo? O que você pode adiantar para a gente?
15: Bem, vamos lá, né? Eu vou colocar da seguinte forma a questão. Está preocupante. Tem uma situação bem difícil que a gente vai enfrentar. O Brasil vai enfrentar um problema macroeconômico bastante difícil nos próximos anos. Só que esse problema ruim é uma boa notícia, isso que eu quero colocar. E aí isso daí começa a transformar o debate um pouco diferente do que geralmente os economistas têm feito. Tem se batido muito na questão fiscal, não acho que é bem ali a questão. Qual que é o problema que a gente está vivendo hoje em dia? Acho que você vai entender que está nos vendo aqui agora. A taxa de desemprego caiu, certo? Caiu. Na hora que a taxa de desemprego cai, isso faz que o salário suba. Ótimo, isso daí é uma boa notícia. A gente não pode achar que salário subir é uma má notícia. Só que quando o salário sobe, aumenta a massa salarial. Quando aumenta a massa salarial, aumenta a demanda. Isso é ótimo, está tudo certo enquanto é isso. O problema é que quando o salário sobe, sobe o custo de produção do empresário. Ou seja, economista ficou mais caro, jornalista ficou mais caro, câmera ficou mais caro, todo mundo ficou mais caro.
14: Famoso efeito dominó?
15: Então, quando o salário sobe e o custo fica mais caro do empresário, o que acontece com a margem de lucro do empresário? Cai. Numa situação que nem essa, esse que é o nó que a gente está vivendo, se a demanda está no lugar certo e a demanda de fato está elevada, né, isso implica dizer que o empresário deve investir por dois motivos. Ou para aumentar a produção, já que tem demanda e meu custo subiu, deixa eu pegar mais, vender mais. Né? Ou ele investe para aumentar a produção, ou ele investe para cortar custo. Né? Coloca mais tecnologia, coloca outras formas de se tornar mais eficiente. Só que ele só consegue fazer isso se os juros é suficientemente baixo para ele tomar dinheiro emprestado para fazer isso. Só que os juros estão travados lá em cima. Então, percebe o nó que a gente está vivendo, né? O desemprego cai, o salário sobe. O salário sobe, a demanda subiu, ótima notícia, mas subiu o custo de produção. Na hora que sobe o custo de produção, a margem de lucro do empresário cai. Ele teria que investir e não consegue por conta da taxa de juros. Então, isso daí gerou um nó dentro do sistema que é difícil de resolver. E aí entra uma discussão sobre eleição, que eu acho interessante, já que a gente estamos aí na véspera, né, do primeiro turno, né, que tem que se fazer um ajuste fiscal. Daqui a pouco a gente fala sobre isso. Mas esse ajuste fiscal tem uma pegadinha. Se você faz um ajuste fiscal muito forte, vamos supor que o governo vai lá e corte tudo. Sai cortando, tudo tem que cortar. O que acontece com a demanda se o governo corta tudo? Cai. Só que a margem do lucro do empresário não está baixa, porque o salário não vai cair. Né? Mas se a demanda cai e a margem do lucro do empresário está baixa, o que acontece com as empresas? Quebram. Se também, por outro lado, o governo fizer um ajuste muito tímido e isso não fizer os juros caírem, também gera um nó nesse negócio. Então, gera um nó porque o empresário, além de não conseguir pegar dinheiro para investir, ele está pagando muitos juros. Então, a margem dele, que era pequenininha, caiu, está comprimida pelos dois lados. Então, assim, é um jogo que vai. É um ajuste que tem que ser feito, que tem que ser feito com muita consciência, muito cuidado. Porque se o risco existe dos dois lados. Se você faz um corte muito forte e cai a demanda, quebra o empresário. Se você faz um corte muito pequeno e não cai os juros, também pode quebrar o empresário. Mas o problema é bom porque o desemprego está baixo, né? Isso daí é uma boa notícia para o Brasil.
14: Apesar dessa boa notícia que você trouxe, você começou falando da sua preocupação, né, com o próximo ano e acabou citando os juros, André. Vamos falar um pouquinho também dessa taxa de juros, que mesmo depois de 5 cortes seguidos, ela ainda está ali na casa dos 13,75%. E ainda falando dessa taxa de juros para o próximo governo, como que o próximo governo vai encontrar espaço suficiente para alguns cortes para melhorar essa taxa? Porque é o que muita gente acaba batendo na tecla, é a alta taxa de juros que está prejudicando o brasileiro.
15: Exatamente, né? Aí tem que pensar os motivos por que a taxa de juros é elevada. Tem basicamente três grandes motivos. Um motivo que se coloca, e não está errado falar disso, que é a questão fiscal. Se a gente faz déficit, mas o governo está fazendo déficit pequeno comparado com outros países do mundo, mas como o nosso juro é muito elevado, qualquer coisinha já vira... Para ter uma ideia, nos últimos 12 meses, o governo pagou 1,2 trilhão só de juros. Isso daí é uma enormidade de dinheiro, um negócio gigantesco. Mas qual o problema do fiscal? Se o governo gera déficit, ele tem que colocar dívida, certo? Ele tem que emitir mais papel. Pensa a dívida como se fosse um produto, uma mercadoria. Se um padeiro, de repente, ele produzia 100 pãezinhos todo dia, e de repente ele começa a produzir 150, você percebe que ele vai ofertar mais. Sim. Se ele oferta mais, o que acontece com o preço desse pão? Cai. Se cai o preço dessa mercadoria chamada títulos, o que isso está dizendo é que os juros implícitos desse papelzinho que ele está imprimindo vai aumentar, porque você só está ofertando mais isso daí. Então, assim, você tem um problema fiscal. Esse problema fiscal eu não acho nem que é o principal agora, por conta desses outros dois motivos que eu vou falar agora. O segundo motivo que é preocupante é o seguinte: os economistas e o Banco Central, ele olha com muita atenção o que eu falei antes, ou seja, o desemprego caiu, não caiu? Se o desemprego caiu, isso quer dizer que o salário subiu. Se o salário subiu, isso bate duas vezes na inflação. Uma, porque a demanda está alta, ou seja, isso daí pressiona os preços para cima, né? Demanda alta. E dois, os custos de produção subiram, porque o salário subiu. Aí a gente se pergunta, poxa, né, a taxa de juros está elevada há tanto tempo, por que a taxa de desemprego não sobe? O que está acontecendo? E aí essa é uma mudança importante que eu acho que os economistas não estão prestando atenção tanto nisso. Teve uma alteração na microeconomia do mercado de trabalho. O que eu quero dizer com isso é o seguinte: se você perdeu o emprego, Deus nos livre, né? Não porque tem...
14: Enfim, Deus nos livre. Vamos bater na madeira aqui?
15: Você vai ter problema durante uma semana, na segunda semana você virou entregador de comida, motorista de...
16: Vai se virar.
15: Você tem o que a gente chama hoje de gig economy, né? Que são empregos digitais. Hoje em dia é muito simples você conseguir emprego. Então isso quer dizer o seguinte: o Banco Central pode colocar a taxa Selic em 40%. Não vai fazer a taxa de desemprego subir porque mudou o mercado de trabalho. Hoje em dia quem quiser trabalho tem trabalho. Do jeito que for, talvez seja um salário muito baixo, talvez não tenha segurança de médio e longo prazo, talvez não seja CLT, não sei. A questão é, tem emprego. Então adianta deixar a taxa de juros elevada? Não adianta, mas ao mesmo tempo a sinalização, quando a gente faz as projeções, poxa, se o desemprego está baixo, o salário subindo, o modelo, vamos dizer assim, ele joga para fora mais inflação, aí não consegue cortar a taxa de juros. Então esse é o segundo problema que a gente tem. E o terceiro motivo, na minha opinião, é muito mais difícil da gente lidar com ele, que não é só no Brasil que os juros estão altos. O mundo inteiro, você pega juros nos Estados Unidos e no Japão principalmente, ele está num patamar muito elevado. Isso quer dizer que, se o juro lá fora sobe, aqui fica mais difícil de cair. Como isso funciona? Para explicar rapidamente. Existe uma operação que se faz desde sempre, que chama carry trade. Ou seja, vamos pegar o Japão. A taxa do juro do Japão, até, sei lá, 4 anos atrás, 5 anos atrás, era zero. Zero. Você pegava dinheiro emprestado durante 10 anos e você tinha que pagar zero. Esse era o jogo lá. Então, o que um banco faz, uma gestora, um investidor? Ele pegava dinheiro emprestado no Japão a zero e emprestava aqui a 15. Se eu fico comprando esses títulos, o que acontece com o preço do título? Sobe. Se o preço do título sobe, o que acontece com a taxa de juros? Cai. Esse mercado de dinheiro parou de funcionar. Por quê? Porque a taxa do Japão saiu de zero para 3%. Então, o investidor agora tem que, pelo menos, saber que vai ganhar 3% sem contar a variação cambial. Então, esse mercado de dinheiro está meio travado. Isso daí pede também que corte os juros. Então, perceba os problemas que está vivendo. São problemas que, alguma medida, a gente pode e vai enfrentar. Eu acho que o Banco Central vai continuar cortando a taxa de juros de pouquinho em pouquinho, mas vai. Mas tem um problema que é o mercado de trabalho, que não adianta mexer no juro que não vai aumentar o desemprego. Não quer dizer que o mercado vai melhorar no sentido da qualidade do emprego. Talvez não. Talvez não. É, por sinal, é até pior. Quanto mais gente estiver desempregada, mais gente vai estar procurando emprego de baixa qualidade. Enfim, né? Mas, por outro lado, você também tem uma discussão que é da parte da ordem da taxa de juros no mundo. Isso daí é um problema sério.
14: Falando ainda em taxa de juros, mas eu quero trazer agora o assunto e acabar guiando ele para a dívida pública, para as contas públicas do governo. Você até mesmo citou agora há pouco, André, que o próprio governo ele paga só de juros um valor altíssimo, absurdo, exorbitante. E fazendo essa projeção aí para o próximo governo, depois do segundo turno, não sabemos quem é que vai herdar essa dívida pública, se é o atual governo, se seria a oposição. Mas eu queria saber qual que é o nível, o risco, aliás, de nível de endividamento da população brasileira com o governo brasileiro também para o próximo governo. Isso também cai naquela primeira conversa que a gente falou que te preocupa bastante?
15: Vamos dividir a questão assim, na dívida pública e a dívida privada, né? Primeiro a dívida pública, ela está subindo, está no patamar preocupante, especialmente porque como a taxa de juros é elevada, isso daí vai remunerando muito esses títulos, né? A gente reclama muito que é difícil se aposentar no Brasil. Difícil é no Japão, que a taxa é zero. Aqui você ganha IPCA mais 8. Enfim. Qual que é o problema das contas públicas? De fato, você vai ter que fazer algum tipo... primeiro é parar de sangrar. Né? O que é parar de sangrar? É você parar de ter déficit e ter algum superávit. Algum superávit. Se ficar no 0-0, já parou de emitir mais título. Já é uma boa notícia. Mas a taxa de juros em si tem que cair. Essa taxa de juros está numa dificuldade de cair, para além dos motivos que eu coloquei antes, né? Mas tem questões do tipo o El Niño. Como vai ser esse El Niño? Vai bater no preço de alimento? Não vai? E se bater no preço de alimento, subir a taxa de juros vai mudar as condições climáticas? Então, tudo isso daí são questões que a gente está enfrentando agora, que é novidade. E desculpa você que vai votar amanhã, você vai ter que tentar pensar alguma coisa a respeito disso, porque não é simples a questão. Então, essa dinâmica pública, o governo, na minha opinião, teria e tem que, e o próximo governo, não importa qual, vai construir alguma situação onde pelo menos o déficit primário seja zero. Pelo menos zero. Isso daí resolve parte da questão. Mas tem uma outra parte da questão, que é a dívida de famílias e de empresas. Eu comentei aqui no início que a margem de lucro dos empresários caiu. Os empresários estão devendo muito dinheiro. Quer ver um exemplo bastante que ilustra bem isso do que eu estou falando? Se você é um empresário, você deve ter visto falar do Pronamp esse ano. O Pronamp é o dinheiro mais barato que tem, mais barato que tem. E você vai pagar Selic mais 0,50% ao mês. É mais ou menos essa taxa. A taxa de juro ao mês, a Selic ao mês, o CDI está em torno de, o CDI está em torno de 1% ao mês, só para arredondar. Então você pagaria 1% mais 0,50, ou seja, você pagaria 1,5% ao mês. Isso equivale a 150% do CDI, que é exatamente quanto o Banco Master pagava para os correntistas. Então percebe que está se exigindo do empresário pequeno e médio um nível de rentabilidade que o Banco Master dava. Isso daí mostra que tem uma coisa errada. Já está claro que tem alguma coisa errada. Esse nível de endividamento de empresa e de família, e aí das famílias entra várias questões, né? Muitas famílias pegaram dinheiro emprestado fortemente durante a pandemia, se criou uma indústria de empréstimo consignado no Brasil, que virou uma praga também, na minha opinião, porque ficou muito simples dar crédito, e aí isso daí está estrangulando muita gente, né? Então, tem coisas para falar do endividamento que você tem que agir de forma legal, legal no sentido da legislação, do que é permitido, do que não é permitido, em relação aos consignados, idem, né? E outra parte é tentando resolver os juros através do fiscal, que vai ter que resolver uma parte sobre isso. E tem uma outra parte ali que acho que vai resolver, que lá fora, tá bom, vai subir os juros, mas também não vai explodir muito mais os juros. Já subiu bastante. Então, eu acho que tem alguma margem de manobra. Mas apesar desse quadro todo, eu estou otimista com o Brasil. Eu não sou pessimista com o Brasil. Eu acho que ele está num momento bastante importante na nossa economia. Eu acho que tem coisas boas que a gente tem que olhar e vão ajudar o próximo governo.
14: André, quero entrar agora no assunto de Banco Central. Banco Central e a sua autonomia ou falta de autonomia. Como eu acabei observando em algumas postagens suas nas redes sociais, participação sua com outros colegas. Houve uma falha do governo de não dar tanta autonomia para o Banco Central e isso é algo que precisa mudar para o próximo governo, para a próxima gestão? ou você acha que estava tudo dentro do limite? O que, que você pensa sobre a autonomia do Banco Central aí para um próximo período a partir de 2027 com um novo governo atuando?
15: Olha, a autonomia do Banco Central, bem, vamos tentar dividir aqui algumas questões. O Banco Central tem que ter autonomia? Sim, tem que ter autonomia que nem o, sei lá, o Ministério da Saúde tem que ter autonomia para decidir se ele quer cuidar de que tipo de doença e como. Então tem que ter autonomia, não existe como não ter autonomia. Eu acho que a autonomia sobre o mandato do Gabriel Galípolo tem sido muito boa. Ele tem mantido juros elevados a despeito do que o governo adoraria que tivesse cortado fortemente a taxa de juros. Não dá para cortar a taxa de juros na forma ou na velocidade que se desejou. Entre outros motivos, se a gente pegar o início do ano, estava tudo armado para cortar os juros fortes. A inflação estava caindo, as expectativas de inflação estavam caindo. Só que aí veio a guerra do Irã. Alterou completamente o cenário. Então, eu acho que o Banco Central tem atuado com autonomia, sim. E isso daí não pode se perder de vista, na minha opinião. Por que não pode se perder de vista? Porque o próximo presidente vai colocar outro presidente do Banco Central, ou presidenta, enfim, né? Não quer falar isso. E é importante esse distanciamento para... Não é nem uma questão técnica só. É uma questão de evitar uma pressão política. Porque, francamente, nós economistas, né? Eu sempre fiz projeção, fui top 5 do Banco Central várias vezes, né? E eu sei bem que fazer projeção do câmbio para final de 2027 é um exercício muito frágil. Isso para dizer que o próprio Banco Central pode errar, e ele vai errar. Ele vai achar que a economia cresceu e não cresceu, ele pode achar que a economia ia desacelerar e não desacelerou, faz parte, né? Só que você precisa ter um tipo de liberdade ali que permita você fazer a escolha no melhor da sua possibilidade. Isso para dizer assim, não existe modelo matemático, não existe inteligência artificial que consiga articular tudo e dizer a taxa de 13,75 é a que vai entregar a inflação, mas não existe isso.
14: Além da taxa Selic de autonomia, que a gente já falou, vamos falar do PIB agora? Nosso produto interno bruto, até por conta da projeção do Banco Central para 2026, 1,8% de crescimento, se não me engano, para 27, um pouquinho mais baixo, 1,4%, é isso mesmo, André? E assim, a projeção ela é baixa mesmo, mas é dentro do esperado. Você está otimista, você está pessimista? É a mesma pergunta que eu te fiz, né? Sim. Com diversos assuntos anteriores, mas queria saber a sua opinião.
15: Vamos lá, PIB. A gente não deixa a Selic alta? Se a gente deixar a Selic alta, o PIB tem que desacelerar, de algum jeito ou de outro, né? Mas vamos pensar PIB. PIB não é difícil. PIB é igual ao consumo das famílias, mais o consumo do governo, mais investimentos, mais saldo comercial, exportação menos importação. PIB é isso, não tem mais nada. Consumo das famílias. A taxa de desemprego já não está muito lá embaixo? Já está em 5, alguma coisa? Está super baixo. É razoável supor que vai cair ainda mais o desemprego, sendo que já está tão baixo? Resposta, não. Então, o consumo da família deve ficar meio no 0 a 0. Certo? Então, o C dessa equação está nesse patamar. O G, que é o gasto do governo. Eu falei que o próximo governo vai ter que fazer algum tipo de ajuste, nem que seja 0 a 0. Então, eu assumi que o G da equação fica também no 0 a 0. Então, consumo das famílias 0 a 0, o G no 0 a 0. Aí você entra na questão do investimento. Com esse patamar de taxa de juros, de fato, o investimento teria que ser para baixo. Ele iria cair, ou vai cair. Só que está vivendo uma coisa que aí vem meu otimismo, que é uma coisa interessante. O Brasil, por N motivos, a gente, além de ter reservas internacionais num patamar muito elevado, que ajuda bastante o Brasil, a gente está conseguindo absorver poupança externa de um jeito muito forte. O que eu estou querendo falar é o seguinte, você abriu o relatório Focus hoje, o investimento estrangeiro direto para 2026, 2027, 2028, 2029 está sendo projetado em 80 bilhões de dólares todo ano. Então, assim, o Brasil está muito ruim, só que aos olhos do estrangeiro, a atividade econômica aqui está funcionando. Então, ele olha para o Brasil e fala, quero colocar dinheiro no Brasil. E está colocando dinheiro no Brasil. A gente vê quantas empresas, né, principalmente chinesas, mas não só chinesas. Né? A gente abriu... O acordo com a União Europeia está avançando, um monte de coisa. Então, isso tudo para colocar assim, que o I talvez seja um pouquinho para cima até, né? Despeito do consumo da família e do governo ficar parado, o investimento até pode subir. E aí tem o setor externo, que é exportação menos importação. O Brasil também está com um superávit comercial esperado de 26 até 29 de 75 bi todo ano. Então, perceba o seguinte, o próximo presidente pode e deve fazer um ajuste no G, porque ele não vai desacelerar muito a economia, porque o setor externo está indo bem. Então, por que isso está acontecendo? O Brasil virou exportador de petróleo. A gente importa gasolina e derivados, é verdade. Só que a gente exporta tão mais óleo bruto, a gente só não está no OPEP porque não quer. E na minha opinião, não tem que querer estar no OPEP. A gente tem que decidir por nós mesmos. Então, isso tudo para colocar que o meu otimismo reside que, finalmente, depois de décadas que foi criada a Petrobras, a gente conseguiu estancar um problema sério nosso, que é a energia. Pega alguma economia menor, outra economia, sei lá, o Chile. Uma economia que todo mundo respeita, fala muito bem. Só que eles precisam importar derivado de gasolina, uma taxa de petróleo, uma taxa de tudo. A gente não. E assim, se o Brasil continuar avançando e fizesse refinarias aqui dentro, aí pronto, resolveu esse problema. E o Brasil está colocando fábrica de carro elétrico aqui, vamos ver terras raras. E o Brasil tem uma vantagem, que isso eu fico fascinado com isso. A impressão que eu tenho é que o Brasil vai ganhar para o W.O. Por que W.O.? É porque o mundo está tão confuso. Imagina você está na Europa, está estranho lá. Imagina você está nos Estados Unidos, está estranho lá. Mesmo na Ásia, não está... O Brasil, nesse sentido, ele relativamente, relativo aos outros, não está tão ruim. E mais do que isso, que país do mundo pode se dar o luxo de ser BRICS e ocidental ao mesmo tempo? A gente pode negociar com todo mundo ao mesmo tempo. Por isso que me preocupa muito algumas posturas, muito pró um lado dentro da briga global. A tradição brasileira, para nós brasileiros ganharmos dinheiro, o que a gente sempre fez, é negociar com os dois lados ao mesmo tempo. Sempre. Nunca um lado só, não fechei com você e vai. Eu acho que isso que a gente tem que ficar esperto. Eu acho que os dois candidatos, em alguma medida, o Flávio talvez mais alinhado aos Estados Unidos, mas o agronegócio também não permitiria esse tipo de coisa. Então, aí tem que saber jogar com os dois lados. A gente está acumulando reserva, a gente está com saldo comercial positivo, a gente está com investimento estrangeiro direto positivo. Se a gente souber jogar parado, esse que é o meu otimismo, né? A gente consegue ganhar.
14: Tá certo. André, para a gente já ir encerrando, se encaminhando aqui para a reta final da nossa entrevista, apesar desses dados positivos, até a sua avaliação, de uma certa forma, por diversos fatores, por que ainda assim a dívida pública do Brasil está um pouco alta? Acho que, se eu não me engano, 83% do nosso PIB. Isso é alguma coisa que pode prejudicar a população, por exemplo? A população fica com o pé atrás, meio receosa, ou isso acaba não tendo muito a ver diretamente com a população? A minha pergunta é, por que o governo não consegue estancar essa dívida, mesmo indo bem em alguns fatores?
15: É um pouco, você foi gentil, 83% é bastante coisa. Mas eu vou colocar a questão diferente. Por que eu vou colocar? Aí tem que lembrar o seguinte, o passivo do governo, ou seja, a dívida, é ativo de alguém. Ativo de quem? Das famílias. Ou seja, ele está dando dinheiro, ele tira de um lado e dá dinheiro com o outro. A gente não fala que o imposto é muito alto no Brasil? De fato, os impostos são muito altos. Só que país do mundo devolve em 12 meses na forma de juros 1,1 tri? Então, assim, essa é a conta que fica um pouco oculta, que eu, justamente, nas minhas redes sociais, né, tento mostrar isso para as pessoas, assim, tem que pegar essa renda que está dando sopa para você ali disso. O governo tem que diminuir o tamanho da dívida dele, não porque diminuir a dívida é um valor em si só. Porque a dívida ela permite vários mecanismos importantes, até de financiamento. Não vou entrar muito no detalhe aqui agora, mas o problema é quando essa dívida se transforma em disfuncional. E o risco que a gente está tendo é, com o nível de Selic nesse patamar, você fica gerando dinheiro por dinheiro. Então, só para colocar, fechar aqui o raciocínio e que é importante... O governo deu 1,2 trilhões de reais só de juros nos últimos 12 meses. Esse dinheiro caiu na mão de empresa, de família, etc. Você pega esse dinheiro, aí você olha e fala, vou investir. Não vou investir não, porque está estranho. Então o problema é que esse dinheiro volta para a dívida pública. Teria que ter um jeito o tempo todo, né, de fazer esse dinheiro ir para a economia. E eu acho que a gente consegue fazer isso. Com calma. O brasileiro é muito animado. Tem que ser com calma, indo devagar. Se a gente encaixa esse fluxo de volta para a economia, em termos de proporção ao PIB, vai diminuir. É isso que a gente precisa. Então, esse é o meu otimismo.
14: Para a gente colocar o ponto final agora no nosso bate-papo, André, um ponto, um assunto que te causa um pouco de preocupação para os próximos 4 anos e aquele outro ponto que te causa um vislumbre assim de um alento que já estamos indo bem e isso pode melhorar ainda mais nos próximos 4 anos. Quais são esses dois pontos?
15: Tá. O que me preocupa é a discussão fiscal no Brasil por um motivo que é o seguinte: o governo perdeu muito da capacidade dele mesmo organizar o debate. Tem uma questão do orçamento público que agora está muito na mão do Congresso e o Congresso... não sei se é melhor, às vezes, faz uma discussão boa disso. Então, essa que é uma questão de um pacto federativo. Isso daí me preocupa bastante. Agora, o ponto positivo tem a ver com o setor externo, que eu estava falando, que é muito bom. E o Brasil, de novo, né? Que país do mundo? Que país do mundo? Pode ser BRICS ou ocidental. Que país do mundo tem carro que já... A frota já é bicombustível. E já tem muito carro tricombustível aqui. Ou seja, se der um problema com a gasolina, a gente corre para o álcool. Se der um problema no álcool, a gente corre para a eletricidade. As pessoas acham que qualquer lugar do mundo é assim. Não é. Que país do mundo tem um banco central independente? São poucos os países do mundo que têm isso. Então, isso para dizer que, com muita luta dentro da democracia, a gente foi construindo instituições. Isso demora para acontecer e demora para consolidar. E o Brasil tem coisas que outros países do mundo simples... Vê a Argentina. Não quero falar mal do Milei, a ideia não é essa. Mas olha o sofrimento que eles estão passando, porque eles não conseguem construir as instituições direito. A gente construiu. Então esse meu otimismo tem a ver com o amadurecimento, é até engraçado falar isso com essa crise institucional que a gente está vivendo, né? Mas o amadurecimento de várias instituições que a gente tem e uma relação com o mundo externo, né? Com o exterior, que está sendo mais benigna. Então eu não tenho por que não ficar otimista com o Brasil.
14: Valeu, obrigado demais. André Perfeito, economista e sócio da Garantia Capital aqui conosco no Nosso Dinheiro TMC. Eu volto aos estúdios com você, minha parceira Estela Ribeiro.
1: Poxa, que bacana esse bate-papo que você teve com o André.
13: Praticamente uma aula, né? Para todos nós brasileiros, para aqueles que entendem um pouquinho de economia, para aqueles que estão um pouco alheios ao que está acontecendo no nosso Brasil, quando fala-se de números, de porcentagem, de taxas e tudo mais. Mas é bom para esclarecer muita coisa a partir de agora. E depois desse papo interessante, né, Estela? A gente vai saber qual que é a expectativa de cada região do nosso Brasilzão em relação à economia para o ano que vem, 2027, né?
1: É isso mesmo. Pois é isso. Juros altos. Altos, inflação apertam o Brasil inteiro, claro, a região sul também do país. E por lá, os fatores climáticos pesam na produção da safra, que também depende de investimentos para o escoamento da produção. Enfim, o repórter Luiz Fernando Haniche conversou com um economista e mostra os desafios para a economia e para o bolso das famílias no sul nos próximos 4 anos. Vamos ouvir?
16: O próximo governo deve começar com a taxa Selic em um patamar bastante elevado, perto dos 14%. Reduzir os juros de forma sustentável é um dos principais desafios da futura gestão. E o impacto do crédito caro também é sentido com força aqui na região sul, onde o agronegócio, a indústria e milhares de pequenas empresas dependem de financiamento para se manter competitivos. O economista João Adolfo Stadler Jr. avalia o que o novo governo precisa fazer para que os juros cedam de forma consistente.
17: Não adianta tentar uma interferência direta com o Banco Central, não vai funcionar dessa forma. O governo ele tem que transmitir certa confiabilidade na condução das contas públicas, vem fechando em déficit, elevando a dívida. Os juros altos eles vão impedir questão de financiamento de máquinas, equipamentos, reinvestimento nos negócios e aqui na economia regional sul, a gente sabe que impacta muito o crédito para o agronegócio, as indústrias e as pequenas empresas.
16: E caminhando lado a lado com a inflação, o principal risco para os próximos anos também é o climático. O El Niño tende a pressionar o custo dos alimentos e da geração de energia. Enquanto o combustível caro no mercado internacional, por conta dos conflitos no Oriente Médio, também interfere na logística para escoar a produção do que é feito aqui no sul. O economista explica os riscos e o que pode ser feito para proteger o poder de compra da população.
17: Vai impactar na produtividade de nossas safras, então eleva o custo de alimentos e até de energia. As políticas de infraestrutura, armazenamento, logística é o que traz mais produtividade. Então isso aí tem que ser um trabalho, um foco do nosso governo, bem como aquilo que a gente já sabe da responsabilidade fiscal é o que vai trazer uma inflação mais baixa e previsível.
16: Já no equilíbrio das contas públicas, o desafio é conciliar metas fiscais apertadas com investimento em rodovias e infraestrutura de portos. áreas em que a região sul pode sair prejudicada caso os recursos fiquem mais escassos. De acordo com João Stadler, a forma como o próximo presidente deve resolver essa equação fiscal terá efeito direto sobre a inflação, os juros e o crescimento da região sul.
17: Tem que ter esse controle, mas sendo assertivo, melhora as expectativas em relação à inflação. Depois também vai ter um impacto positivo com os juros, por consequência no investimento e no final no crescimento econômico.
16: No fim das contas, a situação é complexa e o rumo da economia brasileira nos próximos 4 anos vai depender diretamente de como o futuro governo vai equilibrar essas 3 frentes. E o resultado chega ao bolso de cada brasileiro.
13: Valeu, valeu, Luiz. Obrigado pelas informações direto de Curitiba. E esse cenário político e econômico que vai aí se desenhar depois das eleições de 2026 promete grandes desafios para quem assumir os governos federais e também de Minas Gerais a partir de 2027. E o Júnior de Castro, direto de BH, traz o contexto mineiro dentro dessa perspectiva.
18: No âmbito federal, um dos principais desafios será buscar equilíbrio entre responsabilidade fiscal, controle da inflação e crescimento da economia. E isso tem impacto direto na vida dos brasileiros. Com juros elevados, ficam mais caros os financiamentos, os empréstimos e o crédito para as empresas. Já a inflação reduz o poder de compra das famílias. E no caso de Minas Gerais, quem explica quais vão ser os principais desafios é Luciano Gomes dos Santos, professor de Ciências Sociais e Teologia do Centro Universitário Arnaldo Jensen.
19: O grande desafio é conciliar o pagamento da dívida e continuar com o investimento que é permanente na saúde, na educação, na infraestrutura e no desenvolvimento econômico. Em síntese, de modo geral, os grandes desafios para quem assumir aí o governo federal em primeiro lugar e seus impactos aí dentro de Minas Gerais é a inflação controlada, contas públicas sustentáveis, juros gradualmente menores e condições para que empresas invistam e famílias possam consumir e planejar o seu futuro.
18: O próximo governo terá, portanto, o desafio de equilibrar as contas públicas sem deixar de investir e criar condições para o crescimento. Em Minas e no resto do país, as decisões tomadas a partir de 2027 vão ter impacto direto na economia e na vida da população.
1: Obrigada, Júnior, pelas suas informações. E olha só, o primeiro turno das eleições revela problemas econômicos. Candidatos eleitos deverão combater o crescimento de gastos públicos. E no Rio de Janeiro, está previsto o PIB para crescer menos no ano de 2027. Quem traz as informações é a Júlia Novaes.
20: O primeiro turno das eleições de 2026 acontece neste domingo para eleger o presidente da República, governadores, senadores, deputados federais, estaduais e distritais. O período eleitoral traz à tona os desafios econômicos que serão enfrentados nos anos seguintes pelos candidatos eleitos. Segundo especialistas do BTG Pactual, o principal desafio econômico do próximo governo será controlar o crescimento dos gastos públicos de forma a reduzir estruturalmente os juros. O essencial é evitar que os gastos continuem crescendo acima da capacidade da economia. No Rio de Janeiro, a expectativa é que o PIB cresça 2,9% em 2027, um valor inferior ao ano de 2026, segundo estimativa da Firjan. Essa queda vem da perda de intensidade nos principais vetores de expansão, que incluem petróleo e gás, infraestrutura, energia e construção. A instabilidade do preço do petróleo e questões geopolíticas podem limitar as exportações e aumentar os custos de combustíveis e transportes, como afirmam economistas da Firjan.
13: Valeu, Júlia. Obrigado. Um abraço para você e para toda a nossa equipe no Rio de Janeiro. E os novos gestores, eles também terão enormes desafios quando a gente fala da economia. É preciso implementar políticas públicas eficazes aí na administração dos recursos públicos. E o nosso repórter Júlio Andrade, direto de Recife, comenta esse cenário para você agora.
21: Adotar uma postura focada na responsabilidade fiscal para controlar a inflação de forma mais direta e sustentável. Discutir possíveis ajustes na forma como a inflação é calculada, implementar políticas de transferência de renda. podem ser ações eficazes em relação às contas públicas no Nordeste. Essas estratégias devem ser discutidas e implementadas com a colaboração entre os governantes, as instituições financeiras e a sociedade para garantir um enfrentamento eficaz da inflação na região. Heterogêneos e com oportunidades distintas, os estados do Nordeste deverão receber investimentos nos mais variados segmentos, entre eles mineração, data centers, refino de petróleo, indústria automotiva, agronegócio e turismo.
1: Obrigada, Júlio. E olha, vamos para as ruas de São Paulo, né, para saber do paulista, do paulistano, quais os desafios econômicos para o ano de 2027?
0: Eu investi na educação e na saúde, porque você vai no Hospital do Câncer e dá dó das crianças, dá dó. O pessoal só lembra das crianças na eleição e no dia das crianças. Gente, no dia 12 está todo mundo fazendo festa, todo mundo cortando cabelo, todo mundo fazendo unha. As crianças não precisam só disso no dia 12, que é o dia das crianças, que é o dia de Nossa Senhora da Aparecida. Precisa disso todo dia, comida na mesa. As crianças precisam de educação. A primeira coisa que eu investia é na educação e na saúde.
2: A prioridade da economia do próximo governo que entrar, eu diria para a gente estar, no caso, eu sou morador da cidade de São Paulo, eu atualmente moro no Jardim Ângela. Eu diria que a prioridade nossa seria, eu teria duas, seria principalmente na educação e segunda no trânsito. Está tendo

0: importante o governo priorizar.
1: E antes de mais nada, tem que lidar com a educação. Muitas escolas públicas estão muito sucateadas, eu acho que eu vou usar esse termo, porque eu estudei tanto em particular quanto em pública. Se tiver uma forma de enriquecer a educação, consequentemente vai ter pessoas que vão saber lidar também com a parte econômica, que, assim, vai melhorar não só nosso país, mas, assim, melhorar nosso visual como país para outros países.
2: Me ouvindo, eu penso que o próximo governo precisa pensar mais nas classes mais baixas. Eu venho de uma classe baixa, então eu acho que as classes mais baixas, de renda baixa mesmo, sem depender de Bolsa Família, porque é um risco também. Precisam pensar mais, não só em investimentos, mas também no que as pessoas precisam trazer para a sociedade de verdade aí, algo que seja benéfico para toda a sociedade. Para o próximo candidato, eu pretendo que ele seja mais honesto na função e ajude ele a trabalhar o próprio dinheiro também, porque a gente vive disso. Então, com dinheiro você consegue fazer as coisas, mas também precisa pensar no governo que está trabalhando por você.
3: E claro, para a gente aprofundar esse tema de como está a nossa economia atualmente e como ela deve ficar nos próximos 4 anos, a gente recebe a professora da Fundação Getúlio Vargas, Carla Bene, economista, que está sempre aqui com a gente esclarecendo os principais assuntos que fazem total diferença no nosso bolso. Olá, professora, muitíssimo obrigada pela sua participação. Seja bem-vinda novamente ao Dinheiro TMC.
4: Bem-vinda, professora.
5: Muito obrigada, é sempre uma alegria estar aqui com vocês e com todos os ouvintes aqui da TMC.
3: Professora, é isso. Como é que os próximos governantes vão encontrar o estado de São Paulo, o país, no próximo dia 1º de janeiro, que é quando tomam posses os novos governantes? Qual é o cenário que eles vão encontrar e o que, que a gente tem que esperar deles para os próximos 4 anos de governo?
5: Olha, essa sua pergunta aqui é maravilhosa, viu? Porque ela é que dá aqui uma dissertação, dá aqui uma tese de doutorado, basicamente. Mas a gente vai fracionar isso aí um pouco para a nossa conversa, né? Então, quando a gente pensa sobre a questão da presidência, né, quais são os maiores desafios para o próximo presidente, seja ele quem for, né? Eu colocaria aqui alguns aqui na mesa para nós. O primeiro, que eu acho que é o maior desafio para o próximo presidente, é ele conseguir equacionar o orçamento público dentro dos projetos aos quais ele pretende, né? E para isso que foi eleito. O que, que eu estou querendo dizer? Nos últimos anos, nós temos visto um sequestro, vou usar essa palavra para deixar isso bem claro, um sequestro do orçamento do executivo que foi para o legislativo com as emendas parlamentares. Então, vida bem prática para a gente entender aqui. Se os parlamentares têm 60 bilhões de reais hoje em emendas parlamentares, isso drena os projetos do executivo. Porque quando você elege um presidente, você precisa eleger também os projetos dele juntos. Então, a execução desses projetos, ela está muito atrelada ao orçamento. Então, eu acho que hoje esse é o grande desafio para o próximo presidente. E quando a gente pensa no Estado de São Paulo, que é competência do Estado, eu acho que o maior desafio está na qualidade da vida diária do paulistano com a segurança pública, principalmente aqui no caso, né, da capital. Então, se você está a pé, se você está no ponto de ônibus, se você está andando de bicicleta ou você está de carro, né, tanto faz a violência, eu acho que esse daí é um dos grandes pontos e pelo menos as pesquisas mostram que é o mais relevante hoje.
4: Professora Carla, a gente bateu um papo agora há pouco, né, com o André Perfeito, que também é economista, mas falamos de uma maneira mais macro, podemos dizer assim, né, mais geral, um tanto quanto genérica. Vamos falar diretamente para o brasileiro, está acompanhando a gente nesse momento e está na expectativa, o que vai acontecer a partir do dia 1º? E muito se fala, professora, aliás, se falou, né, nos últimos anos, do poder de compra do brasileiro. O brasileiro perdeu o poder de compra, né? O que aconteceu com a nossa moeda, que você vai ao supermercado, que você não consegue viver como você vivia tempos atrás. O que precisa acontecer, principalmente para quem é um pouquinho leigo no assunto,

0: está ouvindo a gente, mas o que, que precisa acontecer na nossa política, na nossa economia, para o poder de compra do brasileiro voltar a um pouco parecido do que era antigamente?
1: Nós estamos num período, na verdade, nesses últimos anos, nos recuperando. Então, eu vou dar um pouquinho voltar um pouco alguns anos. A gente não pode esquecer que em 2020 nós tivemos uma pandemia, e esta pandemia, que foi 2021 e basicamente até 2022, se a gente parar para pensar, vacinação e economia voltando ao normal, aqui já estou quase começando 2023. Então, nesse movimento, o mundo inteiro mudou. Então, é importante que a gente entenda, não que isso deixe a gente desanimado, mas a gente precisa entender o contexto. Então, o mundo inteiro saiu da pandemia, os países saíram da pandemia com mais dívida, com mais inflação e com um patamar de preços mais elevado. Então, é aqui que mora a diferença entre aquilo que eu te apresento como um índice. Eu falo, olha, o IPCA acumulado do ano está em 3,15. Você vai me ouvir e vai falar, gente, essa mulher está maluca, como que está 3,15 a inflação, né? Então, eu acho que isso que é importante para quem estiver nos ouvindo, nos vendo, é um descolamento entre o que o índice mostra e a nossa realidade ali do dia a dia. Então, o que, que nós temos no dia a dia, né, que mudou muito a nossa vida, principalmente depois da pandemia? A inflação está controlada, sim, isto é uma verdade, mas nós temos um patamar de preços que subiu. Então, esse patamar de preços, quando ele sobe, ele vai comendo um pedaço do nosso orçamento. Então, nós temos o patamar de preços que subiu, os alimentos estão cada vez mais malucos, os preços da inflação de alimentos por causa das questões ambientais. Aliás, olha que tema excelente, né? O que, que o seu candidato está prometendo ou pensando em fazer a respeito das questões ambientais? Porque isso reflete no nosso prato e no nosso supermercado, diariamente. Então, nós temos o preço dos alimentos, que subiu muito. Nós temos uma outra questão muito importante, que é o preço dos aluguéis. Os aluguéis subiram muito. Isso é algo que consome muito as famílias que precisam pagar aluguéis, que é a maioria da população. Então, a especulação imobiliária é um grande problema, e o custo da energia, que também está atrelado às questões ambientais. Então, sobe o aluguel, se a bandeira vira vermelha da conta de luz, a conta vai para o espaço, literalmente isso daí fica mais difícil de fechar o mês. E outro ponto que a gente precisa falar, que foi a precarização do mercado de trabalho. A gente foi muito para a via da informalidade e isso dá uma instabilidade na renda mensal da família.
0: A gente está batendo um papo aqui no nosso Dinheiro TMC com a Carla Bene. Ela é professora da FGV, ela é economista e ela é ótima, né, Estela? Porque a gente separou aqui alguns tópicos que a professora já falou, falando aí do supermercado, já deu a dica para você, para quem ainda está no aluguel, aluguel cada vez mais caro, elevado, e também a informalidade, o emprego e tudo mais. Mas eu queria abordar um tema, professora, que é o endividamento. A gente ainda observa, né, o número alto de famílias endividadas e, mais do que isso, cada vez mais essas famílias, elas dependendo do crédito. Foi assim, tem sido essa toada nos últimos tempos. O que, que a gente pode observar e talvez aí especular, talvez assim, para os próximos anos? O crédito vai continuar aí sendo uma base da dependência das famílias brasileiras, vai continuar elevado? O que, que o brasileiro precisa fazer para fugir desse crédito com juros tão elevados? Ou então é um caminho natural, tem que seguir essa toada? O que, que você pode explicar para a gente?
1: Quando a gente pensa no crédito no país, aqui temos o primeiro ponto importante. As pessoas precisam entender que o custo do dinheiro no Brasil é o maior do mundo. A nossa taxa de juros é muito elevada e nós não temos uma limitação que tínhamos no passado. Na nossa Constituição havia uma limitação de cobrança de juros reais acima da inflação, que era 12%, ou seja, nenhum juro no país poderia ser 12% acima de inflação, não podia ser mais que isso. Resultado, lobby para tudo quanto é lugar, o sistema financeiro conseguiu tirar isso da Constituição. O que, que a gente tem hoje? Qual é o nosso patamar real? Se você recebe a fatura do seu cartão de crédito e tem lá valor mínimo para pagar e você entra no parcelamento, qual é essa taxa? Vamos lá no relatório do Banco Central. 426% ao ano é o que você paga para dividir a sua conta do cartão de crédito. E se você for ao banco e falar, eu quero um empréstimo, eu preciso de um empréstimo pessoa física, a média cobrada é 60% ao ano. Pense como que é possível pagar isso. Então, o financiamento, ele é algo que precisa ser muito estudado, muito específico e exatamente para um item de maior valor. Então, onde que agora a gente entra com a nossa problemática? Se vocês entrarem no mapa da inadimplência do Serasa, nós estamos hoje com 51% da população adulta negativada. Eu estou falando de nome sujo, o famoso nome sujo no Serasa. Primeiro item, cartão de crédito. Segundo item, conta de consumo, luz, água e gás. A gente precisa pensar o que está acontecendo nesse país. Já tivemos o desenrola 1, agora tivemos o desenrola 2, agora tivemos o desenrola 3. Quer dizer, é um processo que a gente tem que também tem a parte da nossa responsabilidade, em grande medida, onde você tem um celular na mão que te dá um algoritmo dizendo que você precisa consumir 24 horas do dia, que você precisa comprar.
0: Acontece, não é? Com todo mundo, né? Quem está ouvindo a gente também, viu, professor?
1: Acontece com todo mundo, acontece com todo mundo. E eu vou, vocês vão me permitir hoje, eu vou dar uma dica para todo mundo, que ela é muito simples. Todo mundo tem em casa um pedaço de papel e uma caneta. Você sabe o que vocês vão fazer? Anotar todas as parcelas que vocês já se comprometeram para os próximos meses. E sabe onde que vai colar esse papel? Na geladeira.
2: Para olhar todo dia.
1: Porque na geladeira todo mundo olha. Isso. E quem tem que olhar? Todo mundo que habita a mesma casa. Uma estatística para vocês. No Brasil fala-se pouco ou quase nada sobre dinheiro com os filhos. E também entre os cônjuges há muita mentira financeira. Então, é importante que todo mundo que habita a mesma casa, esse tabu precisa ser matado. As pessoas precisam falar sobre dinheiro. E todo mundo que mora embaixo do mesmo teto precisa ter o mesmo objetivo comum. Porque não adianta um querer economizar e o outro estourar o cartão lá no site de compras.
0: E da minha parte, a última, porque a gente está se encaminhando aqui, professora, para a reta final da entrevista e do programa também, uma outra dica, se possível, para passar para a nossa audiência, se você tivesse que escolher dois indicadores econômicos, para o pessoal ficar atento a partir do dia 1º de janeiro, para saber se a nossa economia está melhorando ou não. Quais seriam esses dois indicadores? Quais seriam esses dois temas essenciais, fundamentais, para o brasileiro observar e entender de uma vez por todas de economia e do nosso país, se ele está caminhando numa boa ou não?
1: Bom, o primeiro vai ser o processo inflacionário, então vai ser o IPCA, para ele ver como é que está caminhando o IPCA. Lembrando sempre que o IPCA ele é extremamente amplo, entra até passagem aérea lá dentro, então é um índice bem amplo, ou seja, um índice de inflação urbana que a gente tem no país. Então, como que ele caminha ao longo do ano. E outra questão também importante para você observar aí, digamos assim, no começo do ano e ao longo do ano, vai ser um pouco, a gente não discutiu esse tema, mas é um pouco em relação à variação cambial, ou seja, como que o dólar vai se comportando por uma razão só, porque o câmbio ele é um componente inflacionário. Então, se o dólar sobe muito e a nossa moeda deprecia, todos os itens importados acabam subindo. Então, se ele muda muito de patamar. Se continuar no patamar que está, a gente consegue organizar melhor o raciocínio.
2: Professora, mais uma vez, muito obrigada pela sua presença, participação aqui no Dinheiro TMC, especialmente nesse momento importante das eleições. Fica aí a nossa prestação de serviços, né, trazendo os assuntos que podem ser pertinentes na hora da escolha do eleitor pelo seu candidato, candidato que se aproxime mais das propostas que fazem mais sentido, né, para o bolso do eleitor.
1: Obrigada, é sempre uma alegria estar com vocês, principalmente com um tema tão importante.
0: Valeu, valeu, professora Carla Bene, economista, professora da FGV, sempre aqui conosco no nosso Dinheiro TMC. A gente que agradece. E Estela Ribeiro, agradeço você pela parceria, pela companhia, o nosso ouvinte pela audiência, desejando para todo mundo bom voto nesse fim de semana, importante demais para os brasileiros nas eleições 2026.
2: É isso aí, muito obrigada pela sua audiência, tanto no nosso dial quanto no YouTube, né? Você que está sempre presente aqui, participando, mandando a sua sugestão, sua dica, sua dúvida, continuem sempre com a gente aqui no Dinheiro TMC, porque aqui a gente traz dicas que podem fazer diferença no cuidado com o din-din no seu bolso. Um beijo para você e até a próxima semana. Bom voto!
0: Abraço, tchau,
2: tchau! Tchau.
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4: 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Tô de volta, ouvinte TMC. A gente continua nosso giro pela capital pernambucana, falando da zona norte da cidade. As avenidas Beberibe, Conselheiro Rosa e Silva, Rui Barbosa, 17 de agosto e Santos Dumont fluem bem, além das estradas do encanamento do Arraial, das Ubaias e Estrada Velha de Água Fria, que tem trânsito tranquilo, assim como a Rua do Futuro na Jaqueira e Rua Amélia nas Graças. 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
1: Já estamos de volta aqui na programação e claro que hoje a gente traz muitas notícias referentes às eleições, referentes ao pleito de amanhã, não é? Amanhã teremos esse compromisso com as urnas, nós brasileiros, né? Quem tem acima de 18 anos até 70 é obrigatório comparecer às urnas para a votação. Votaremos em deputado estadual, deputado federal, duas vagas para senadores, cargo de governador do estado e também presidência da República, né? Aí, claro, aqui em Pernambuco a gente acompanha ali o acirramento da disputa entre o candidato João Campos do PSB e a candidata Raquel Lira do PSD. Então, claro, aqui também, né? A gente acompanha o acirramento em relação ao Senado, enfim, é a democracia e a gente amanhã vai exercer, né, o nosso direito à democracia, a nossa obrigação de ir às urnas, claro, votar, né? Lembrando que a gente vai estar aqui fazendo a cobertura completa e a eleição vai até às 5 da tarde, hein? Atenção, você eleitor, se organiza, se prepara, vai logo pela manhã ou deixa para ir à tarde, mas até às 17 horas, você pode, a partir das 8, né? Até às 17 horas, você pode votar, claro, e aí tá todo mundo convocado. Daqui a pouco a gente volta com mais informações na TMC.

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19: Ah, muito bom dia, hein, senhoras e senhores, no ar, começando mais uma edição do nosso Esquenta aqui pela TMC. Pois é, ainda em data FIFA, daqui a pouco o Brasil entra em campo no terceiro e derradeiro amistoso desta data FIFA gigantesca, né? A primeira grande data FIFA organizada pós-Copa do Mundo, uma data FIFA diferente, né? Com 3 partidas... 16 dias, né, de paralisação do Campeonato Brasileiro, por exemplo, justamente para que a gente tenha esses primeiros duelos do Brasil pós-Copa do Mundo. O Brasil já fez 2 amistosos contra a Austrália, um empate e uma goleada por 4-2, e hoje será a vez da Índia estar no caminho do Brasil, hein? A Índia que não ganha de ninguém, né? Tomou 6 aí no último jogo. Mas enfim, e você vem com a gente, estamos ao vivo. Muito bem, queremos a sua participação. 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Vem com a gente, se inscreva no canal. Estamos com o nosso conteúdo audiovisual na TMC para você participar. Se inscrever no canal, hein? Temos muitos conteúdos aí para vocês ficarem com a gente aí, por dentro de tudo. Muito bom receber vocês. Podem participar também via WhatsApp, 3025001. Queremos a sua participação, queremos a sua voz aqui com a gente na TMC e, consequentemente, vamos falar muito de seleção brasileira. Queremos a sua opinião sobre o atual momento da nossa seleção. Pois é, daqui a pouco contra a Índia, mais um amistoso com transmissão de Ricardo Melo, hein? Olha só, hein? Tiraram o Ricardo Melo cedo da cama. Daqui a pouco ele vai narrar juntamente com o André Galvão e Gustavo Soler, que já está comigo. Daqui a pouco também vou pegar o bom dia. E quem abrilhanta sempre a nossa transmissão, né, os nossos jogos, é ele, Lucas Ito, que vai estar no plantão esportivo da TNC. A sensação que eu tenho, Luquinhas, é que até pouco tempo atrás estávamos juntos, Luquinhas.
6: Faz tempo, né, Leandro?
19: Bom dia!
6: Que a gente se viu, que a gente se falou. Bom dia, tudo certo?
19: Você dormiu no colchão ali do outro lado e eu dormi no colchão um pouco mais pra frente, né, no nosso, na nossa cabana da TMC aqui, né, Luquinhas?
20: Exatamente, a gente aproveitou que ainda tinha aquele colchão do André Galvão, né?
19: É, deu briga uma vez, né? Deu briga entre integrantes da equipe, um colchão para dois corpos. Não, nem sempre dá certo, viu, Lucasito? Ou até dá, só que nesse caso não deu, né? Nesse caso aí teve briga mesmo, teve treino. Você tá bem, né, Luquinhas?
20: Né?
19: É, você tá bem, né, Luquinhas?
20: Tô bem, tudo certo, Leandro. Preparado para mais uma jornada. E ó, hoje, além do amistoso de Índia e Brasil, a gente vai ter outros jogos, né? Às 3 da tarde tem Canadá e Peru. Às 4 horas tem Costa do Marfim e Camarões. Às 9 da noite, Argentina e Burkina Faso. E às 11 da noite, Estados Unidos e México. Lembrando que a gente vai ter também jogos da Liga das Nações. À 1 da tarde tem Croácia e Inglaterra, às 15 para as 4, destaque também para o jogo da Espanha contra a República Tcheca, Leandro.
19: Muito bem, Luquinhas, e também temos um jogo, né, hoje do Campeonato Brasileiro, né, um jogo ainda atrasado, né, tivemos ontem o clássico Sansão e vamos ter hoje mais uma partida, a CBF aproveitando para colocar em dia a agenda do Campeonato Brasileiro, embora ainda restará um jogo, né, o jogo do Vasco contra a Chapecoense. Mas hoje temos mais um, certo, Luquinha?
20: Certo, hoje mais um jogo atrasado dessa 21ª rodada do Brasileirão, às 18h30, Atlético Mineiro e Bragantino. Lembrando que o clássico a gente teve ontem também foi válido pela 21ª rodada, São Paulo 1, Santos 2, e vai ficar só esse jogo atrasado que você acabou de falar, Chapecoense e Vasco, que é um outro jogo desta 21ª rodada do Brasileirão, Leandro.
19: Perfeito! Com trabalhos técnicos do nosso Ciba na mesa de som, com o André Serf nas imagens do YouTube, na produção do Gustavo Garcês, vamos que vamos, daqui a pouco a bola vai rolar, e o nosso Soler também estará aqui, firme e forte, pronto para mais um jogo de seleção brasileira. Você tá bem, né, Gustavo Soler? Muito bom dia, meu amigo.
21: Tudo bom, Lele? Bom dia para você, para todo mundo que nos acompanha aqui no Esquenta TMC. Tudo certo comigo e tudo certo com a seleção brasileira, já definida e escalada pelo técnico Carlo Ancelotti, neste que será o primeiro amistoso na história dos dois países. E o Brasil, então, já definido pelo Carleto para este duelo contra a Índia.
19: Novidade, Soler? Você, daqui a pouco você passa a lista completa, mas vão jogar atletas que ainda não tiveram oportunidade de atuar nessa data FIFA, pelo menos como titular?
21: Teremos a estreia de Pedro Morisco no gol, confirmado, né? O próprio Ancelotti já tinha falado
19: que seria... Um jogo para cada goleiro.
21: Exato, então, né? Ele já tinha garantido o Pedro Morisco como titular. E o xará dele, o Pedro do Flamengo, também como titular. Quer uma curiosidade?
19: Quero.
21: Primeira vez que o Pedro será titular da seleção principal do Brasil.
19: Uma loucura, não? Um centroavante tão refinado tecnicamente, sim, né? Tão falado no Brasil. Pela primeira vez, então, titular de uma partida da seleção. Muito
21: apenas
19: me surpreende.
21: Apenas o oitavo jogo dele pela seleção principal do Brasil. Tem um gol marcado lá em 2005.
19: Alguma coisa de errado não está certo nesse momento aí, viu, meu amigo Gustavo Soler? Daqui a pouco mais detalhes, a sua participação, mais Lucas Ito, André Galvão também daqui a pouco vai comentar. E tem muita coisa dentro deste Esquenta que faz uma rápida parada na volta, tem muito mais. 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

0: e 10. 10 horas mais 10 minutos. Daqui a pouco vai, a bola vai rolar em Calcutá, na Índia. Brasil e Índia fazendo aí o terceiro amistoso da seleção brasileira nessa perna de data FIFA. Dois amistosos na Austrália e este amistoso hoje na Índia, né? E cada vez mais a distância da seleção brasileira do seu povo é algo a ser destacado, né? A Argentina, por exemplo, vai fazer 3 jogos em Buenos Aires, inclusive um deles com a despedida de Messi. E o Brasil, por conta de milhões e milhões de dólares, segue aí viajando o mundo afora para jogar, né, nos mais diversos estádios, menos frente ao seu torcedor. Custava algum desses jogos aí, pelo menos a primeira data FIFA destinada após Copa do Mundo? Faz o jogo no Brasil, faz o jogo no Brasil. Pô, não, né? Tem que toda hora procurar sempre o melhor contrato, sempre as melhores ofertas. Porque você imagina, a maioria dos jogadores atua na Europa. Pra ir pra Austrália, é a mesma coisa que vir aqui pro Brasil, gente. Pelo amor de Deus. Então, realmente, eu lamento bastante esse distanciamento da seleção brasileira. Eles fazem... A CBF não faz questão alguma, né, de trazer. Só quando é véspera de Copa. Aí é legal, né? Despedida no Maracanã. Aí tudo bem. Aí joga, né? Porque aí já tá tudo meio que pronto pra Copa do Mundo, né? Nesse caso, agora... nada contra a Índia, pelo contrário, né? Eles demonstraram muito carinho com a seleção ao longo da Copa do Mundo, lá, Índia, Bangladesh, né? A região é uma região muito apaixonada pelo Brasil, diria até hoje em dia que até mais que muitos brasileiros. Mas eu sinto falta dessa conexão, infelizmente, assim que a banda toca por aqui. Ô, Luquinha, então vamos lá, hein? Tem a participação da galera, quem quiser mandar mensagem pra gente, você tá atento a tudo aí, né, Lucasito?
1: Tô atento sim, Leandro. O pessoal pode participar com a gente pelo YouTube TMC Esporte. TMC Esporte no YouTube. Deixa o seu like na nossa transmissão, se inscreva no canal, ative o sininho para receber todas as notificações e participe com a gente do nosso chat. Estamos ao vivo, mande a sua mensagem, mande também o seu superchat e a gente vai conversando ao longo deste Esquenta TMC. Quando você quiser, a gente já tem as primeiras interações.
0: Ah, Leandro, eu quero agora, viu, Luquinhas? Eu quero agora pra gente poder debater, trazer a palavra do ouvinte. É sempre muito bom tabelar com a galera, viu, Luquinhas?
1: Então vamos lá, as primeiras mensagens do Simon Araújo. Mandou um Vamos Brasil. A Nilda Chagas está dizendo que o Brasil vai fazer uma goleada hoje de 5-0. Eu também estou esperando uma goleada do Brasil hoje, hein, Leandro?
0: Ah, eu acho que vai vir tipo perto dos 10, viu, Luquinhas? Acho que vai ser uns 8-0, 9. O Ricardo Melo hoje vai narrar mais gol do que jogo de interclasses.
1: Não, e ele tá animadaço, ele falou que nem dormiu hoje.
0: Ah, eu tenho certeza absoluta que ele não dormiu, inclusive já estou avistando ali no canto direito baixo o nosso Ricardo Melo, preparado numa posição muito estratégica para fortalecer...
1: Ele tá aquecendo a voz?
0: Para fortalecer o diafragma, né? E aí ele fica se movimentando, parece uma lombriguinha o nosso Ricardo Melo. Ele vai, né, se movimentando para fortalecer todos os músculos, porque hoje vai ter grito de gol, hein?
2: Posso dar uma boa notícia pro nosso Ricardo Melo?
0: Já tá escalado a seleção da Índia?
2: Já tá escalado a seleção da Índia e pro segundo tempo, Melo, vai ser maravilhoso. A Índia não passou a numeração dos reservas.
0: Aê! Que beleza! Mas vocês já brincaram de adivinhar quem é? Muito legal essa brincadeira. Ah, como é que ele é? Ah, tem óculos? Não, ele é loiro? Não.
2: Cara a cara.
0: Aí você vai eliminando todas as opções. Pelo menos tem a foto dos caras aí, Soler?
2: Que adianta a foto? Não tem número?
0: Mas então, mas aí você pode de repente
2: achar... O cara vai entrar de costas,
0: mas
2: pô.
0: Aí você
2: até,
0: olha...
2: até virar de frente aí já passou 20 minutos.
0: Fala o nome de dois aí, pelo menos.
2: Deu o Albino.
0: O Albino, você olha assim...
2: Espero que ele seja Albino.
0: Esse tem cara de Albino ou não? Esse vale... O Melo não, esse não tem cara de Albino. Qual que é o próximo? Ah, esse isso, tem cara de torcedor.
2: Tem o Edmund.
0: Edmund? É o animal, Edmund. É. Vocês têm que... vocês precisam utilizar a qualidade sensitiva de vocês.
2: Nosso Rick Ricardo Melo vai narrar o jogo do Rick no segundo tempo, então.
0: Exatamente. É muito bom. Vocês são incríveis, viu? Boa sorte a vocês. E acho que vai ser uma diversão maravilhosa. Estarei na escuta. Mais mensagem,
1: Leandro,
0: né, Luquinha? Diga.
1: Eu queria saber do Soler se hoje teremos substituições ilimitadas ou não. Tem um limite.
2: Espero que tenha uma substituição só. Se não deu ruim, né?
0: Parece que tem 42 jogadores da Índia no banco e eles vão querer colocar todo mundo pra jogar.
2: Mas hoje tá liberado. Hoje pode mudar todo mundo.
0: É isso aí. Vai ser uma diversão danada. Ô, Soler, traga então pra gente rapidamente a escalação do Brasil, né? O Brasil já tá definido pelo Ancelotti. Terceiro jogo, terceira escalação diferente.
2: Exatamente, o técnico Carlo Ancelotti então escala 23 no gol Pedro Morisco do Coritiba, fazendo a sua estreia com a seleção brasileira. 13, Mateuzinho, 4, Marquinhos, 15, Arthur Dias, zagueiro de apenas 19 anos do Atlético Paranaense. E aí vem o batalhão de Santos, Douglas Santos, meia dúzia,
0: muito
2: fechando
0: seleção,
2: a zaga. Hein? Meio de campo com 5, Danilo Santos, 21, Andrei Santos, 25, Gabriel Bontempo, que joga no Santos.
0: Boa,
2: no
0: hein?
2: Ataque, 11, Estevão, 7, Vini Júnior e 19, Pedro, né? Como a gente já tinha destacado, o primeiro jogo do Pedro como titular da seleção principal do Brasil.
0: Eu reparei que o Vinícius Júnior titular em todos os jogos, né? Eu imagino que isso faça parte do acordo, né? Tem um pouco disso ainda. Não havia a mínima necessidade
2: sinal
0: do Vinícius Júnior.
2: Sinal tá uma politicagem Júnior. Esse amistoso, hein? Pô, os caras foram almoçar, quer dizer, foram jantar com o governador, dando prêmio pros caras.
0: Tô falando,
2: né?
0: Cara.
2: O governador lá fez o cartaz do jogo, a foto dele é maior que a do estádio e dos jogadores.
0: É, isso então, aí tá claro que ele
2: acordão,
0: não precisaria estar
2: né?
0: jogando todos os jogos, né, como titular. Ficou até os 43 do segundo tempo contra a Austrália. Fico imaginando o Real Madrid, né, vendo isso tudo e tendo que aceitar, porque é uma data FIFA, o clube é obrigado a liberar o seu jogador. E dessa forma a gente vai ter mais uma partida da seleção. Antes da gente adentrar mais ao assunto da seleção brasileira, ô Luquinhas, você tá acompanhando tudo de perto aí, o que tá rolando em Portugal, né?
1: Ah, treta com o Cristiano Ronaldo e Jorge Jesus, né?
0: Caramba, tá rolando em... Pra quem não se ligou ainda, né, e tudo certo, porque tem muita gente que não acompanhou, o que aconteceu foi o seguinte, o Jorge Jesus foi contratado pra ser o técnico de Portugal depois da Copa do Mundo. E o Jorge Jesus foi o mesmo treinador que foi chamado por Cristiano Ronaldo para tentar dar a ele um título lá na Liga Saudita, né, no Al Nassr. O Al Nassr, para quem não sabe, não tinha sido campeão ainda desde que o Ronaldo chegou. O Ronaldo foi o primeiro jogador contratado nesse movimento que a Arábia Saudita fez pós-Copa do Catar. Uma grana enorme destinada pelo fundo lá de investimentos, tudo com a ideia, né, de, entre aspas, trazer uma imagem melhor do país através do esporte. E com base e com a meta de, em 2034, sediar a Copa do Mundo, que é o que vai acontecer. Então eles começaram um movimento muito grande de contratações de jogadores de impacto. E o Ronaldo foi o primeiro desse movimento. Ele, após a Copa do Catar, ele foi contratado pelo Al Nassr. Pois bem, ele chegou e aí depois do ano seguinte, 23, 24, começaram a chegar todos os outros jogadores, Benzema, Roberto Firmino, e um monte de cara estrelado, Mahrez,
2: Neymar.
0: Né? Neymar foi um pouco depois. E aí, o Al Hilal, que é o rival direto do Al Nassr, um dos, né, porque são quatro clubes grandes por lá, ele, na temporada primeira com o Jorge Jesus, ficou 50 e poucos jogos sem perder. O recorde no Guinness e campeão de tudo. Aí depois o Al Ittihad foi campeão também. O Al Ahly, que é o outro adversário, foi bicampeão da Champions. E o Cristiano Ronaldo só vendo todo mundo levantar a taça. E nada pra ele. Não sobrou nada. Né? E aí, num ato até meio que desesperado, o Ronaldo pegou o telefone e ligou. Jesus, ele tinha saído do Al Hilal. Pelo amor de Deus, vem pra cá. Preciso ser campeão. Periri parará. Aí o Jesus falou, beleza, eu vou. Foi uma temporada pro Al Nassr. Campeão da Saudi Pro League. Né? O campeonato de pontos corridos deles. Dando o primeiro título ao Ronaldo na Arábia Saudita. E aí foi, cumpriu o que tinha que fazer e foi embora. Ele não queria ficar lá, ele foi, né, para justamente ajudar o Al Nassr a ser campeão. E aí vem a seleção portuguesa. Depois do terrível trabalho do Roberto Martínez, que é um técnico muito supervalorizado, não vejo nada nesse cara, saiu da seleção depois da Copa e Portugal foi atrás de quem? Jorge Jesus? Ora, pois, muito bem. Imaginou-se o quê? Que, bom, a amizade dos dois vai, né, fazer com que as coisas, pelo menos, caminhem bem e tal. E deu tudo errado, pelo menos em termos da relação dos dois. O Ronaldo foi chamado para essa data FIFA, onde Portugal disputa a Nations League. Fez um acordo lá com o Jorge Jesus, eu entro em jogo aqui, ali e tal. Mas acontece que num jogo contra a Noruega, o Ronaldo sequer saiu do banco de reservas. E isso ele não gostou. E o Jesus na coletiva disse, ué, eu trato todo mundo igual, eu não tenho por que colocar.
2: Fazer uma correção, ele saiu do banco e ficou meia hora aquecendo.
0: É.
2: Meia hora isso. Dando pulinho pro lado.
0: Mas assim, meu irmão, não tem nada em contrato para que ele não possa, ele é um jogador diferente dos outros, para não ter que aquecer e não entrar. E o Jorge Jesus fez questão de tratar todo mundo da mesma forma. E aí começou a dar ruim. Ronaldo não gostou. Aí, depois da entrevista que o Jesus deu, ele pegou as coisas e foi embora. Largou a concentração de Portugal. E nesse exato momento, o que está acontecendo é que o país está dividido. Grande parte, na verdade, a maioria, está com o Ronaldo, contra o Jorge Jesus. Foi xingado ontem na saída do hotel. E a gente está acompanhando de perto esse efervescente Portugal que no campo tem ganhado os seus jogos, tá? Ganhou todos os jogos dessa data FIFA, o que pesa a favor do treinador. Que falou, né, sobre essa questão, né, do CR7, explicando aí, né, nós vamos colocar o trecho que ele explica justamente essa questão com o craque português. Vamos ouvi-lo.
3: Bom, mas eu tenho que lhe perguntar, se não quiser responder, não responda. Até porque fomos nós que demos a notícia ontem.
4: Foste tu que
3: sim, ouvi. Fui eu que dei a notícia ontem.
4: Este tem nós informadores.
3: Então, eu gostava de lhe perguntar. Falou com o Cristiano Ronaldo na manhã do jogo a dizer e prometeu-lhe que ia jogar 30 minutos, ou não?
4: Foi. Até não acabei de dizer.
3: Mas eu pode prometer a um jogador que joga 30 minutos e depois a seguir não joga?
4: Não, posso prometer o que eu quiser. Eu sou treinador, não é? Isto é muito confuso para a tua cabeça. Eu posso prometer o que eu quiser. Eu sou um treinador que disse ao jogador, não eras para jogar, eu vou-te levar para o banco. Se precisar de ti 30 minutos, vais jogar. Se não precisar, não vais jogar. Eu, como vi o jogo à minha maneira, não entrou. Porque não é o Cristiano, nem nunca vai haver nenhum jogador que vai me dar as minhas ideias como treinador. Nunca. Não é? Nem eu, nem ninguém no futebol. Nem eu, nem ninguém, nenhum presidente. Nunca. Zero.
0: Aí, Jorge Jesus, né, perguntado pelo jornalista se ele tinha prometido para o Ronaldo que ele atuaria 30 minutos. Jesus falou sim. Mas o jogo ali não deixou com que eu utilizasse o jogador. Não era jogo para ele. E aí depois tudo aconteceu dessa forma. Tá me parecendo, viu, Lucasito? Mais um claro caso de two finish, hein, Lucasito?
1: É, parece que sim, né, Leandro? Inclusive, eu ouvi um comentário do André Galvão ontem dizendo que, de repente, o Jorge Jesus foi contratado para fazer o serviço, né? Tirar o Cristiano Ronaldo da seleção.
0: Eu concordo.
1: E você, não sei se você viu que o Cristiano curtiu um vídeo do Felipe Melo, né, ex-jogador e agora comentarista, dizendo que o Messi é tratado com muito mais respeito pelos jogadores da Argentina do que o Cristiano pela seleção de Portugal. E diz que ninguém ali de Portugal chega no tornozelo do Cristiano Ronaldo e o Cristiano curtiu essa publicação. Então, mais um ingrediente.
0: Mas aí tem um detalhe muito diferente, tá? Porque você vê que os caras na Argentina, eles têm um prazer de jogar pelo Messi. Eles têm um prazer, assim, uma coisa, uma devoção ao Messi, que o Ronaldo passa longe disso, né? Os caras, pelo contrário, sequer olham pro Ronaldo durante o jogo. Na Copa do Mundo tivemos várias indiretas de jogadores de Portugal, né? João Neves, o Cancelo, diz que é o que menos gosta do Ronaldo, o Gonzalo Ramos, todo mundo ali, cara, mostrando claramente que eles não têm esse papo com o Ronaldo, não. Não, não temos que jogar para ele, né? Não tem muito isso. E acho que essa questão altruísta do Ronaldo, né? Ele deve... A parte da casa do Ronaldo que ele mais gosta deve ser o espelho. Certeza que ele para lá, fica se olhando no espelho, né? Fica fazendo aquelas poses e tudo mais. Então ele é totalmente, né? Eu, futebol clube, né? E aí isso, cara, para grupo... Beleza, você pode ser esse cara, só que aí se resolve no campo. E vamos combinar uma coisa, gente. Ronaldo fez uma Copa terrível agora nos Estados Unidos. Ele fez uma Copa horrorosa no Catar. Ele tem números ruins, assim, números baixos em Copas do Mundo em comparação a Messi. Ele tem, acho que, 11 gols em... Não é nem 11 gols em Copa, ele tem menos, acho, mas... Enfim, cara, não dá. Eu acho que ele nesse momento da carreira, ele poderia ter tido outra atitude. Ele não tá jogando como jogava antes, gente. E é uma coisa natural. Ele tem 11 gols em Copa. Obrigado, Gustavão. Ele tem 11 gols e o Mbappé fez 10 só nessa. Tipo, olha a diferença. O Messi fez 8 nessa Copa. Então, é uma diferença muito grande em termos de você olhar para os principais jogadores e entender essa posição do Ronaldo na seleção portuguesa. Pois não, Luquinhas?
1: O Cristiano, inclusive, ele tem 11 gols em 27 jogos. O Mbappé tem 22 gols em 22 jogos.
0: É incrível.
1: Uma média de um gol por jogo.
0: E se você for pegar esses 11 gols do Ronaldo, acho que tem um só em fase final, semifinal, quartas e decisão. Cara, números muito ruins. E estamos falando de uma seleção boa, hein? Uma seleção boa. Uma seleção que perfeitamente briga pela não sei se por título, eu esperava mais de Portugal. Talvez sem ele, talvez não. Eu me arrisco a dizer que sem ele nesse momento, tá? Portugal vai jogar melhor, tanto é que tem ganho jogos aí com uma boa apresentação, né, nos jogos. E acho que o caminho é esse. Ronaldão, tu finish na seleção, meu amigo. Aceita, contribui. Contribui aí, joga 10, 15 minutos. Mas que isso, cara, você tá atrapalhando a seleção, é um fato. Bom, é o seguinte, 10 horas mais 27 minutos, mais uma rápida parada. Na sequência tem muito mais aqui na TMC. 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
0: 10h30, olha só, 10 horas mais 30 minutos. Este é o Esquenta pela TMC, daqui a pouco amistoso da seleção brasileira, Brasil e Índia, diretamente de Calcutá, para o Ancelotti, né, seguir a sua sequência de testes na seleção brasileira. O Ancelotti, vamos lá, hein, meu garoto. 16 meses na frente das... 16 meses, né, Soler? Ou 14?
2: Isso, 16 meses, completando hoje o 20º jogo dele no Brasil.
0: Irmãozinho, deixa eu te falar uma coisa.
2: Ele vai ficar bravo com você, ele falou que não é teste, é oportunidade.
0: Então, tô te falando uma coisa aqui do fundo do meu coração. E eu não vou cortar o espaguete não, viu, o Ancelotti. Você sabe que eu demorei pra entender, viu, Solero, uma vez que eu não... Eu cheguei uma vez num restaurante, Solero, fui comer uma massa.
2: Que você
0: e aí te deixaram uma colher. Eu falei, mas eu não pedi uma sopa, eu pedi massa. Não tinha entendido pra que era a colher, Solero. Antigamente eu cortava o espaguete, depois eu percebi que isso era muito grave, né, pra colônia italiana, e nunca mais eu cortei o espaguete. Assim como a minha falecida vovó não gostava que a gente colocasse limão na esfirra. Né? Bom, vai ficar bom com o limão, né, porque tira o gosto. Então, mas ué, acrescenta o gosto do limão pra mim. Então, mas enfim, tá devendo, né? Ancelotti tá devendo. E a gente segue na procura por uma seleção acima de qualquer coisa. Repita para mim, por favor, Soler, porque aí já me indica que ele acabou com aquele 4-2-4, chato pra caramba e horrível, né? Pelo menos aparentemente.
2: Isso, mais uma vez ele preenche o setor do meio de campo. O Brasil, então, de Pedro Morisco, 23, 13, Mateuzinho, 4, Marquinhos, 15, Arthur Dias, meia dúzia, Douglas Santos. Meio de campo de 5, Danilo, 21, Andrei Santos, 25, Gabriel Bontempo. No ataque, 11, Estevão, 7, Vini Júnior e 19, Pedro.
0: Tá aí, fim do 4-2-4. É a melhor formação do Brasil, não tem discussão. Para mim, 3 homens de meio campo, 3 atacantes e vamos que vamos. Aí você pode escolher os 3 do meio campo. Acho que aí o Brasil tem muitas boas opções, né? E entendo que qualquer coisa é melhor nesse momento do que o 4-2-4 do técnico italiano Carlo Ancelotti. Lucas e Tomás, participações da galera. O que o povo tá mandando aí, Luquinha?
1: Vamos lá, pessoal bravo aqui. O Eric Corintiano, olha o nível do comentário. Tá com inveja do CR7? Você tá com inveja do Cristiano, Leandro?
0: Eu nem um pouco. De forma alguma. Por que inveja falar... tem a ver a inveja com o comentário de que pra mim o cara na seleção já deu. Não tem nada de inveja não, meu garoto. Mas obrigado pela audiência e pela mensagem.
1: É, temos muitos fãs do Cristiano. O Belker Rodrigues tá dizendo também que seus comentários foram muito rasos, Leandro, sobre o CR7.
0: Mas tudo bem, beleza. Eu acho que pra mim ele na seleção já não tá rolando mais, gente. Não tá rolando mais. E deixa eu te falar uma coisa, tá? Como é que chama o amigo aí?
1: Belchior?
0: Ô Belchior, vai acabar uma hora, querido. A idade chega pra todo mundo. Tem que aceitar enquanto, né? Enquanto ainda temos condições pra isso. Porque acaba, tudo na vida acaba, meu amigo. Inclusive, jogador de futebol tem um prazo e uma hora vai chegar o fim de uma era. Ele vai fazer os 1000 gols ainda, tá? Não tenho dúvidas que ele vai fazer, acho que faltam 25, né? 24 gols pra ele completar os 1000 gols. Um dos maiores que eu vi jogar, de maneira óbvia, clara, né? Mas eu não estou falando dessa parte histórica. Não é desrespeitar a história, é entender, na minha opinião, que o momento dele não é para a seleção mais. Eu acho que ele até pode fazer parte da seleção, mas é isso, jogando pontualmente, um jogo ou outro, sem ter a necessidade de, né, de ficar o tempo todo. Eu sei que esse tipo de comentário, esse tipo de assunto movimenta a legião, né? Os caras, nossa, todos apaixonados, aficionados, como se a vida deles também, né, fosse uma coisa muito fantástica por conta do Ronaldo, né? Então, e do Messi, do mesmo lado, da mesma forma, sempre tem essa rixa, mas é isso. Vamos lá, Luquinhas, mais participações aí.
1: Vamos lá, a Estela tá dizendo o seguinte: vocês estão achando que o Vinícius Júnior tá mais pra pesado Júnior?
0: Então, o meu amigo Ricardo Melo, Lucasito, e aí você pode até tentar me ajudar nessa aí, tá? Meu amigo Ricardo Mello, não sei se você conhece. Você conhece o Ricardo Mello?
1: Conheço, conheço.
0: É, ele tem destacado... É porque você falou triste que você conhece o Ricardo Mello.
1: Não, porque eu tô pensando já na opinião do Ricardo Mello.
0: É, o Ricardo Mello, ele tem uma teoria, ele tá batendo numa tecla, o Lucasito, que o Vini anda muito cansado. Ele tá andando muito cansado ultimamente, que parece que ele anda meio, né, capenga, meio manquitola. Parece que ele não tá aguentando muito o ritmo, viu, Lucasito?
1: Muitas atividades extra-campo?
0: É, então, eu acho que a vida é uma coisa muito louca, né, Luquinhas? Porque ela... O rapaz é o mesmo, né? Ele não é o dois Vinícius Júnior. Ele não consegue ser o Vinícius Júnior do campo e o da vida pessoal. E eu tô percebendo um pouco também uma agitação muito grande na vida pessoal do nosso Vini Júnior. Eu não sei se
1: depois
0: de repente
1: da harmonização facial ele não é o mesmo?
0: É, não sei se... Eu não sei se isso tem atrapalhado o desempenho do nosso Vinícius Júnior. Inclusive, no Real Madrid, ele já está sendo muito cornetado, hein? Já está sendo questionado. O Mourinho tem tirado ele constantemente dos jogos. Então, de repente, essa vida fora das quatro linhas, o Luquinhas, pode ser que esteja atrapalhando. Eu não sei, tá? Eu acho que ele está mal. Eu acho que ele ainda não conseguiu render aquilo que se espera, mas é um jogador que fez uma boa Copa do Mundo, tá? Não é uma grande Copa, ele fez uma boa Copa do Mundo dentro da possibilidade e dentro do que o Brasil apresentou, mas ainda longe de ser aquele Vinícius Júnior que a gente espera.
1: É, eu acho que ele começou mal a temporada, mas ele é um bom jogador, vai recuperar. Agora, eu acho que o Vinícius Júnior não é um cara que a gente pode esperar que vai se tornar um Neymar. Não tem essa qualidade para ser tão protagonista assim, né, Leandro?
0: Perfeito, ô Luquinhas. Bom, é o seguinte, 10 horas mais 37 minutos. Daqui a pouco o Ricardo Mello vai assumir a nossa jornada com o André Galvão e com o Gustavo Soler. Eu vou rapidamente passar aqui, Luquinhas, pelo jogo de ontem, né? O clássico do Morumbis pela 21ª rodada. Aqui estivemos ontem juntos na transmissão, né, de São Paulo 1, Santos 2, com o Guilherme Lage, com o Calil, com o Fará, com o Kaique Silva, que vai se vestir de Mulher Maravilha na segunda-feira, porque apostou, com o seu plantão, Lucasito. E vamos ouvir os dois treinadores, tá? Primeiro com o técnico vitorioso no jogo de ontem, o Cuca, sobre a questão agora de escapar do rebaixamento e mirar, quem sabe, uma Libertadores da América.
17: Essa a parte, né? O risco de rebaixamento ele é muito pequeno, né? Nós tivemos reuniões com as torcidas organizadas, cobrança, porque não queriam que o Santos caísse, e hoje nós já estamos nos auto-pressionando por uma vaga na Libertadores, né? Então isso é prenúncio de um bom trabalho que está sendo feito por todos, né? Pela diretoria, pelos jogadores, pela comissão técnica. A gente tem que jogar jogo a jogo. Quando eu reuni com eles antes de jogar com o Botafogo, eu conversei com eles e falei, vamos tentar ser campeão do segundo turno, vamos fazer um campeonato de um turno. E é isso que a gente tem feito, pensado nesse turno, a gente está na co-liderança aí com o Flamengo. E vamos fazer o que tem de melhor dentro da gente, deixar tudo no campo para acabar da melhor forma. A gente não sabe como que vai acabar, né? Mas a gente tem que aproveitar muito esse momento que a gente está vivendo, porque no futebol é raro.
0: Bom, daí o Cuca, é inegável que o Santos pega o elevador, é o

0: Em muitos momentos é inexplicável, e isso daí, queira ou não, apaga muito daquilo que a equipe realiza em campo. Eu teria saído muito satisfeito daqui se naturalmente nós pudéssemos transformar toda a nossa produção hoje em alguns gols pelo merecimento que a equipe teve. E infelizmente nós estamos aqui tentando explicar o inexplicável em uma situação que é muito difícil. Só em escanteios, se não me falha a memória, foram 14, 15 escanteios a nosso favor. É muito difícil isso. Nós tivemos N oportunidades e não fomos felizes no momento mais importante, que seria a definição dos jogos.
1: Aí, Dorival Júnior, né, tentando explicar a questão. O São Paulo ontem terminou o jogo com quatro jogadores baleados ali, né, machucados. E um já tinha saído, que era o Iago, Luciano, o Danielzinho, o Marcos Antônio e o Wendel, né, saíram de um jogo ali no finalzinho, todos mancando, né, e até foi perguntado isso pro Dorival na coletiva, ele citou que foram lesões diferentes, então o São Paulo perde mais uma e ainda fica mais preocupado com a parte de baixo da tabela.
2: E o Rafael que nem jogou, né?
1: Rafael e o Rolaser, né? Os dois tiveram problemas na descida pro vestiário depois do aquecimento. O Rafael lombar e o Rolaser piriri, né? Teve um piririzinho lá, não sabe se por cima, por baixo, mas tava debilitado o nosso
3: Na hora que ele tava
1: Rolaser.
3: saindo do campo, ele perguntou, né? Pensa.
1: Não.
3: Fala pra ele, não, ele,
1: Não.
3: ih.
1: 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Ô Luquinhas, pra gente encaminhar para a nossa derradeira reta final do Esquenta, falamos do Campeonato Brasileiro. Você pode trazer, por gentileza, Luquinhas, como que tá a tabela do campeonato? O que que nós vamos ter na volta da competição? Porque agora, Lucasito, tem mais uma data FIFA em novembro, né? Se eu não estou enganado, de 9 a
3: Sim.
1: 17, alguma coisa assim. E aí é pé embaixo até o fim do ano, hein, Luquinhas?
2: Exatamente. Neste momento na classificação, Leandro, a gente tem o Flamengo líder 60 pontos, Palmeiras é o segundo colocado com 57, o Atlético Paranaense é o terceiro 49 e o Fluminense fecha o G4 com 48 pontos. O Bahia fecha o G5, tem 46, Cruzeiro é o sexto colocado 45, o Santos subiu para a sétima posição com 41 pontos. O Atlético Mineiro que vai jogar hoje é o oitavo colocado com 40, o Coritiba tem 38, Red Bull Bragantino é o décimo colocado com 36, seguido pelo São Paulo também com 36, Botafogo é o 12º, 35 pontos, o Vitória é o 13º, 33, logo depois temos Corinthians, que é o 14º, e o Mirassol, que é o 15º, os dois com 32 pontos. O Vasco é o primeiro fora do Z4, tem 31, e na zona de rebaixamento neste momento. O Grêmio tem 29, o Internacional tem 28, o Remo é o penúltimo colocado com 23 pontos, e a Chapecoense, a Lanterna, tem 18 pontos. Próximos jogos do Brasileirão. Logo mais às 6h30 da noite, tem Atlético Mineiro e Bragantino, jogo atrasado, válido pela 21ª rodada do Brasileirão. E a gente vai ter rodada completa no meio de semana, 29ª rodada, que vai começar na quarta-feira. 7h30 da noite, Bragantino e Mirassol, Inter e Corinthians, Remo e Grêmio. Às 8 da noite, tem Vitória e Chapecoense. Às 8h30, Botafogo e Vasco. E às 9h30 da noite, Cruzeiro e São Paulo. Na quinta-feira, quatro partidas para fechar a rodada. Às 7h30 da noite, Santos e Flamengo. Às 8 horas, Atlético Paranaense e Atlético Mineiro. E às 9h30 da noite, Fluminense e Coritiba, Palmeiras e Bahia, Leandro.
1: É a rodada completa do Campeonato Brasileiro e você acompanha tudo aqui na TMC. Não percam, hein, galerinha. Semana que vem já vamos voltar com a corda toda, com a volta do Campeonato Brasileiro. Teremos as semifinais de Libertadores da América, Palmeiras e Fluminense. Flamengo Estudiantes da Argentina, as semifinais também da Copa do Brasil em novembro, Palmeiras e Vasco, Atlético Mineiro e Grêmio. Então são os momentos derradeiros aí da temporada.

0: temporada de 2026 do futebol aqui no Brasil. Tô vendo aqui a Fórmula 1, né? Vamos ter o Grande Prêmio da Malásia, que é o Grande Prêmio do Bahrein, que é disputado na Malásia. Olha que beleza, hein? Tá parecendo o Chaves, né? Que você compra um suco de tamarindo que tem gosto de limão e é de uva, na verdade. Mas, enfim, o Verstappen pole position, hein? Verstappen há muito tempo não era pole position. E o Gabriel Bortoleto, brasileiro, vai largar na décima colocação. Mais uma etapa da Fórmula 1 que acontece às 4 da manhã. Pô, brincadeira, velho. 4 horas da manhã. Como é que eu vou fazer pra assistir? Durmo ou não durmo?
1: Acordo, ué.
0: Não dá pra acordar. Eu não consigo acordar e simplesmente fingir que nada aconteceu.
1: Então não dorme.
2: Nem dorme, pô.
0: Mas aí depois eu fico estragado amanhã. Como é que funciona? Eu preciso...
1: Você tá de folga amanhã, pô?
0: Isso é uma verdade, né? Mas puta molecada não vai deixar eu ficar de boa. É o seguinte, vai dar certo.
1: Tem uma atividade pra
0: vai
1: ele.
0: Vai dar certo, Soler. Eu vou dar algum jeito aí de assistir a corrida. Soler, bom trabalho. Deus. Diga, Luquinhas.
2: Só mais uma perguntinha aqui, se der tempo.
0: Dá, claro.
2: O Luiz Costa pergunta pra vocês o seguinte. O Endrick não tinha que sair do Real Madrid, não? Ele não vai jogar lá?
0: Tinha. Eu defendo essa teoria há muito tempo. Ele fez um movimento muito arriscado saindo do Palmeiras pro melhor clube do mundo, né? Tipo, ele não tem mais pra onde ir pra cima depois disso. Não joga. Ele tinha que sair pra jogar. Pra mim isso era inegociável na carreira do jogador. Espero que ainda dê tempo, viu, Endrick, de você fazer aí a correção de rota pra poder jogar. Não que não deveria ter ido, claro. Mas, infelizmente, sabemos das dificuldades que é você ir pro principal clube do mundo. E ele, para fazer parte da seleção com frequência, precisa jogar. Mesma coisa pro Estevão, né? O Estevão também não tem jogado no Chelsea e é uma outra preocupação da seleção. Bom trabalho para Gustavo Soler, muito bom trabalho para André Galvão, Ricardo Melo, toda a nossa equipe de André Serfi nas imagens, o Siba no nosso comando técnico da mesa de som, na produção Gustavo Garcês. Depois de um rápido intervalo, vem Ricardo Melo assumindo a nossa transmissão para Brasil e Índia. Valeu, galera, bom final de semana e bom jogo. Tchau, tchau.
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13: Ricardo Melo. Que belezura, sorria, sorria, você está ligado na TMC, a número 1 do futebol. Bom dia, amigo torcedor do Brasil, continua aberto, escancarado, todo regabelo, o microfonaço esportivo, diferente, alegre, irreverente e acima de tudo, o mais gostosão do rádio esportivo brasileiro. O local é o estádio Salt Lake Stadium, em Calcutá, na Índia. E palco do jogo de logo mais às 11 da matina. Horário brasileiro às 7:30 da noite, horário indiano. Onde a bola vai rolar na maciota. Para Índia e Brasil que jogam amistosamente nesta data FIFA. Índia e Brasil nunca se enfrentaram na história, portanto é um jogo inédito entre as duas seleções. Aliás, a Índia nunca disputou sequer uma Copa do Mundo. No atual ranking da FIFA, se encontra na 138ª posição e hoje, com o apoio do seu torcedor, é claro, vai tentar arrancar uma lasquinha da seleção brasileira. O Brasil que vive aí um novo ciclo, vislumbrando a Copa América em 28 e a próxima Copa do Mundo em 2030, vai fazendo testes, vai trocando aí os jogadores sistematicamente nesse início de novo ciclo. Pegou a seleção australiana em duas oportunidades recentemente. No primeiro jogo empatou por 1-1, no segundo fez 4-2 na seleção australiana e hoje encara a Índia. Índia e Brasil, Brasil e Índia. E é este o jogo que você, amigo torcedor do Brasil, vai acompanhar em todas as suas emoções. No microfonaço forte, fortíssimo da TMC, arrebentando a boca do balão para um Brasil de audiência. Índia e Brasil, Brasil e Índia. O jogo é hoje. Futebol na TMC, arrebentando a boca do balão. É com nós mesmo, nego. Amanhã tem eleição, é uma cobertura mais do que especial aqui na TMC, desde as primeiras horas até a apuração, hein? Ó, quer acompanhar a eleição de fundamental importância? Amanhã, desde as primeiras horas aqui na TMC. Brasil, Brasil, Índia, bola vai rolar aí, já viu, haja emoção no seu radinho. Salt Lake Stadium, vai ferver daqui a pouquinho, vai ferver, a bola vai rolar, olha, daqui a pouco é assunto para André Galvão, mas ó, menos de 6 eu fico picudo, hein? Mas o tempo urge, vamos fazer o seguinte, vamos escalar as duas seleções, começando pelos donos da casa, os indianos. Alô, alô, bom dia, Gustavo Soler, traga a Índia, aniversário do Brasil de daqui a pouquinho.
14: Tudo bom, Ricardo Melo, um abraço para você e para todo mundo ligado no potente microfone da TMC, a Índia, do técnico Khalid Jamil, que vem a campo com no gol Sandu, goleiro e capitão da equipe. 2, Abhishek. 4, Anwar. 5, Bijoy e meia dúzia, Mishra. Meio de campo de 18, Sarral, 8, Apuia, 7, Tapa e 22, Achik. No ataque, 9, Manvir e 10, Ryan Williams, australiano, naturalizado indiano.
13: Muito bem, tá aí a seleção indiana que encarou o Panamá, né? Recentemente acabou empatando por 1-1 e hoje quer tirar uma lasca da seleção brasileira. Confesso aqui, vai ser muito complicado para a seleção indiana. Muito bem, trouxemos a Índia, vamos trazer a seleção brasileira que vem com modificações em relação ao último amistoso na vitória 4-2 diante da Austrália. O Brasil vem aí na TMC, tasca tinta, Soler.
14: Para o 20º jogo de Carlo Ancelotti no comando técnico brasileiro, o time verde-amarelo vem a campo com 23 no gol. Pedro Morisco fazendo a sua estreia. 13 Marquinhos, 4 Capitão Marquinhos, 13 Mateuzinho, 4 Capitão Marquinhos, 15 Arthur Dias e meia dúzia Douglas Santos. Meio de campo de 5 Danilo, 21 Andrei Santos, 25 Gabriel Bontempo. No ataque 11 Estevão, 7 Vinícius Júnior e 19 Pedro centroavante.
13: Muito bem, tá aí a seleção brasileira que vai iniciar o jogo diante da Índia. Repito, hein? Jogo inédito, as duas seleções jamais se encontraram em toda a história. Quem apita porfia em Calcutá, na Índia, daqui a pouquinho, a partir das 11 da matina, horário brasileiro, em Soler?
14: Arbitragem que vem do Uzbequistão. Ilgis Tantashev é o árbitro da partida, com os auxílios de Andrei Tapsenko e Timur Geinolin. O quarto árbitro é Rustam Lufilin.
13: Muito bem, tá aí a nossa ficha técnica, André Galvão, comentarista destacado para mais um jogo da seleção brasileira. Bom dia para você, Galvão. Não sei não, né? Pegar a Índia, os caras lá estão bicudos, né? Porque a Federação Indiana, viu, Galvão, deixou de disputar um torneio lá asiático para jogar esse amistoso. Mas não é por isso que os caras estão bicudos, não. Tanto é que estão boicotando, o estádio não está lotado. Os caras estão pagando 36 milhões para o Brasil encarar a Índia. Então os caras, eles achavam que essa grana era melhor para fomentar, né, a formação de novos atletas da Índia. Afinal de contas, a Índia está na 138ª posição, 138 no ranking da FIFA. E os caras estão magoados aí com essa grana gasta para enfrentar o Brasil. Mas o Brasil não tem nada a ver com isso, é mais um teste. Mas não sei se um teste desse aí orna, né? O Brasil tinha que pegar um adversário mais cascudo. Você não acha? Bom dia uma vez mais, mas é a Índia que tem pelo caminho. Dá pra esperar o quê? Fala, Galvão!
11: Bom dia, meu caro Ricardo.
13: Bom dia. Você tá melhor do ombrinho aí, né?
11: Gustavo Soler. Tô mais ou menos, né? Bem eu não tô, mas vamos que vamos. Tô igual a seleção.
13: Tá todo ralado.
11: Tô tentando me reconstruir, viu, Ricardo Mello? Agora é o seguinte, né? Quando foi anunciado este amistoso entre Índia e Brasil, a principal informação era que a seleção brasileira, ela faria uma homenagem ao povo da região, que realmente tem um amor pela seleção brasileira, né? Isso é fato, não é nenhuma invenção, né? As pessoas do local, indianos, né? Aquela população ali da região do Bangladesh, do Paquistão, tem muitos que são fanáticos pela seleção brasileira. Eu sei porque eu conheci muitos deles, principalmente na Copa do Mundo do Qatar em 2022. Então a homenagem é bonita. A ideia é legal, só que a partir do momento em que tem um valor estratosférico envolvido e os preços dos ingressos são salgados o suficiente para que a população indiana não tenha acesso ao estádio, né? Porque a população indiana não é uma população rica, em sua grande maioria, e aí o estádio fica meia bomba, como você bem observou, Ricardo Mello, aí você perde o sentido do amistoso, né? Então, qual que era a graça? A graça era homenagear o povo da região. Porra, mas você não conseguiu lotar o estádio? Porque você cobrou um preço absurdo por ele? Né? Então, aí não tem realmente mais nenhum sentido. Já não tinha técnico algum, né, sentido. E agora também, com essa questão de homenagem ao povo, nós perdemos o sentido. E que o Brasil faça, então, a sua parte contra uma seleção muito fraca, a seleção da Índia, número 136, né? 138 do ranking da FIFA, porque a Índia já jogou amistosos e já foi mal nessa data FIFA. Aliás, São 5 jogos sem vencer da seleção indiana. Então o Brasil tem que ganhar e ganhar bem mesmo. E para estes jogadores não serve muito, a não ser tentar adquirir um pouco mais de confiança para a sequência da seleção brasileira, meu caro Ricardo Melo.
15: E ano passado, Melo, em dezembro, tivemos nesse mesmo estádio, né, de Salt Lake, em Calcutá, uma homenagem a Lionel Messi, onde ele faria um evento ali, ficaria 45 minutos dentro do estádio, e tivemos muitas invasões dentro do estádio, superlotação, pancadaria dentro das arquibancadas, tentativa de invasão em campo, e aí o Messi, junto com os seus dois seguranças, Luizito Soares e Rodrigo Depou, meteu o pé do estádio. Quase ninguém viu o Messi direito dentro do estádio por toda a confusão que aconteceu. Tinha uma estátua do Messi de 21 metros do lado de fora do estádio, que o governo local teve que retirar a estátua porque as pessoas ficaram malucas com a estátua do Messi e queriam subir na estátua para tirar foto. Então ela começou a ter o risco de queda e tiveram que retirar a estátua da frente do estádio para não ter nenhum tipo de acidente.
13: É isso, Lucasito, você tá aí, né? Lucasito?
2: Tô por aqui.
13: Tem amistosos aí também, né? De seleções sul-americanas no mundo inteirinho, não é isso, Lucasito? Bom dia pra você.
2: Exatamente, bom dia, Ricardo Melo. Logo mais às 3 da tarde tem Canadá e Peru, às 4 horas tem Costa do Marfim e Camarões, às 9 da noite Argentina e Burkina Faso e às 11 da noite tem Estados Unidos e México. Destaque também para a Liga das Nações, logo mais à 1 da tarde tem Croácia e Inglaterra e às 15 para as 4 da tarde tem Espanha e República Tcheca, Melo.
13: Muito bem, a bola vai rolar no estádio Salt Lake Stadium em Calcutá, na Índia. Índia, o país mais populoso do mundo, hein? Há alguns anos já ultrapassou a China, tem quase 1,5 bilhão de população, né? Só para vocês terem uma ideia, aqui no Brasil a gente tem pouco mais de 200 milhões, né, de habitantes. E a Índia tem 1,5 bilhão, tá quase batendo 1,5 bilhão. Saída de bola que pertence à seleção indiana. Ryan Williams, o camisa 10, vai dar o pontapé inicial. O árbitro Uzbeka Wilgis Tantashev vai autorizar o início de partida e a bola vai rolar. É mais um amistoso internacional nesta data FIFA para a seleção brasileira. A Austrália jogou duas vezes com o Brasil e teve que pagar para a CBF 78 milhões por esses dois amistosos. A China, repito aqui, ou melhor, a Índia, repito aqui, está pagando 36 milhões. Enfim, vamos ver se serve para alguma coisa esse amistoso que a gente acha aqui que o Brasil vai deitar e rolar, né? Como o Panamá achava que ia fazer diante da Índia. Não tem 10 dias atrás esse amistoso, mas o jogo foi enroscado lá 1-1 com Ryan Williams marcando o primeiro gol e depois o Panamá teve que buscar o empate. Convenhamos, a seleção do Panamá não é nada disso, mas os caras lá já estavam colocando na conta, né? É uma goleada diante da Índia que não aconteceu. Vamos lá, seu juiz, 29 graus centígrados. Faz em Calcutá, que fica a 1.500 quilômetros da capital Nova Delhi. Vai autorizar o Bextão. O árbitro Uzbeka Wilgis Tantashev autoriza o árbitro. A bola já está rolando em jogo amistoso para a Indy Brasil, na melhor cobertura do futebol brasileiro aqui na sua. E vem seleção brasileira, bola para Vini. Vini na entrada da grande área aqui pelo setor esquerdo, enfiado de bola na boca do gol. Seria para Gabriel Bom Tempo. Tira, afasta de qualquer maneira ali o tapa. Chegou interceptando o volantão, meteu para onde estava apontando o narigão. Em menos de 30 segundos o Brasil já tem escanteio a ser cobrado aqui pela canhota, Gustavo Soler.
15: E que passe do Bom Tempo para o Vinícius Júnior. Fez a jogada pela esquerda, o tapa manda para fora, tem escanteio. Estevão se movimenta de pé canhoto para cobrança.
13: Olha o Estevão lá tomando posição, levantou na boca do gol. Na entrada na pequena área, tira, afasta de qualquer maneira. A retaguarda da equipe da Índia, agora voltou para Estevão aqui na canhota. Ryan Williams chegou dominando, fez o giro, escapulindo a marcação. Deu tapa na bola, vai rolando curtinha, bola ali para a Puia. Atenção, recupera a seleção brasileira. Bola na canhota, bola para Andrei. Vai soltando na entrada da grande área. Estevão bateu com a perna canhota. Bola passou longe ali do Sandu. É, o Brasil com 1 minuto e 10 segundos de bola rolando. Já chegou duas vezes. E o indiano já está com os olhos bem arregaladinhos ali, hein? Você está vendo aí, né, Soler?
15: É preocupação já do técnico da Índia, o Khalid Jamil, treinador de 49 anos de idade. Com um detalhe, Melo, é como estamos destacando, esse é o primeiro jogo entre as duas seleções, mas o Vinícius Júnior já jogou nesse estádio, lá em 2016, na Copa BRICS. torneio amistoso que era para prestar uma homenagem, né, à Aliança Econômica de Brasil, Rússia, Índia, China e África do Sul. Brasil foi campeão naquela campanha com a seleção sub-17. O Vinícius Júnior fazia parte. Outros nomes de destaque do futebol brasileiro também estavam presentes naquele time. O goleiro Gabriel Brazão, do Santos, Lucas Halter e Vitão, hoje no Flamengo, os dois zagueiros, Rodrigo Nestor, o Marcos Antônio do São Paulo, Paulinho do Palmeiras e o Brenner, hoje no Vasco da Gama.
13: É isso, olha o Brasil, está jogando do câmbio retaguarda, agora para Arthur Dias, jogador do Furacão, ele vai acionando, aberto junto à linha lateral na ponta esquerda, agora para Vini, olha Vini Júnior, enfiada de bola para Danilo Santos, rolou uma entrada na grande área, a tapa chegou interceptando, matação ofensiva, está jogando aqui pela direita para Puia, fez o levantamento, adiante na tentativa ali do Manvir, jogou Marquinhos, o zagueirão e o capitão da seleção brasileira. Matação ofensiva, está jogando na boa, na moral, lateralmente lá pela direita. A bola para Mateuzinho, recepcionou junto à linha lateral. Encara a marcação do primeiro, marcado ali pelo Curunian, que aperta a marcação na saída de bola do selecionado brasileiro. Arthur Dias, ele vai rolando para Douglas Santos, aberto junto à linha lateral. Volta para Arthur, aqui na quarta zaga, na entrada na grande área. Ele vai rolando para o Capito. Olha o Marquinhos. Marquinhos vai rolando para Gabriel Bontempo, deu o jogo lá pela direita. Vai trabalhando o selecionado brasileiro. Olha o Gabriel Bontempo, enfiado de bola para Mateuzinho, aberto lá pela ponta. Tem aproximação ali na meia direita do Estevão. Ele veio buscar a encomenda, tá marcado, tá cercado, tá mais apertado do que um pinto no ovo. Ele volta, a bola retrocedendo, recomeça no câmbio retaguarda da seleção brasileira. Arthur, enfiado de bola na canhota, a bola para Vini. Ele balançou para lá, para cá, larga a ponta, vem caminhando por dentro. Bora, Vini! Olha, enfiado de bola na entrada da grande área, buscava ali o Estevão, brigou pela posse de bola. Pedro Pedroca chegou bem ali, o tapa interceptando e dá-lhe, contra-golpe. Olha a Índia enfiada de bola lá na canhota, procura o Nian, chegou bem o capitão Marquinhos, está jogando na boa, na moral, recupera o selecionado brasileiro, está jogando com tranquilidade no campo e retaguarda. 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Olha o Douglas Santos enfiado de bola para Danilo, bola espichada lá na ponta. O Grupic fez a lição do goleirão, fez a parede, a bola vai saindo, não deu para alcançar a mortadelinha. O Danilo, jogador do Botafogo, a bola vai ser pirulitando, é tiro de meta para o selecionado. O Indiano sai jogando, Gustavo Soler.
15: E o jogo especial para o Sandu, capitão da seleção da Índia, experiente, 34 anos de idade, chegando a 90 jogos pela seleção indiana.
13: 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Curunian escapuliu da marcação, o Mateuzinho lá pela canhota, fez o levantamento, levantou na pequena área, rasca a retaguarda brasileira. É um bicudo, bola para fora, arremesso manual lá na canhota, no ataque para a seleção indiana sair jogando. Estamos com quase 5 de bola rolando em Calcutá, placar de 0 a 0. 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Vai tomando posição ali Akash Mishra para fazer o levantamento. Levantou na boca do gol, subiu ali Andrei Santos de cabeça, meteu para fora o volantão brasileiro. Não quis nem saber, assustado, meteu para fora, a bola saiu, escanteio para a equipe indiana cobrar, hein? O Brasil dá um passinho atrás, coloca a bunda na parede. Você tá vendo aí, né, Soler?
15: E tem escanteio, os donos da casa, na bola parada, eles sonham em marcar o primeiro gol contra a seleção brasileira. Tapa, vem pra dar um tapinha na bola no corner.
13: Foi isso que ele fez, rolou curtinho na entrada da grande área, Apuia, voltou a bola pra tapa, tentativa do cruzamento. A bola bateu no Estevão, vai se perdendo, é outro escanteio, segundo consecutivo pro selecionado indiano cobrar lá na canhotinha. 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Vai tomando posição agora, o tapa vai jogar essa bola lá no que procura na boca do gol. Vamos lá, seleção brasileira. Corta, Mateuzinho de cabeça, tira a faixa de qualquer forma. A bola voltou, reboteado, Mambarali. Bateu ali, foi o Apuia que bateu pro gol. A bola passou à direita do Pedro Murisco, que levou um sustinho, ou não levou, Soler?
15: Levou um sustinho ali, porque foi uma finalização estranha ali do Apuia, a bola acabou baixando, quase surpreendeu o goleiro da equipe do Coritiba. 15º jogador da história do Coxa a ser convocado pela seleção. O último tinha sido o zagueiro Emerson para o Super Clássico das Américas em 2011, Brasil e Argentina.
13: E que atenção, amigo ligado na TMC, anote aí comigo, 6h40, jogados de bola rolando em Calcutá, na Índia, em jogo amistoso, data FIFA, anote aí comigo, olha o Brasil, bola para Vini Júnior, recepcionou, invade o ar pelo setor, ganhou, outra batida, vai marcar, vai fazer, bateu fora, Vini! Que susto, hein? Vini Júnior arrancou, invadiu a área na hora de bater, patinou, escorregou, plantou uma maneira, mas ele bateu pro gol. Agora ele tá com uma nova face, né? Fez a... Como chama isso aí? Harmonização. É. Deu um grau o homem aí, hein? Que na hora de fazer o dele bater pro gol, bateu torto, desequilibrado, a bola passou longe da meta no Sandu, mas o Brasil chegou de novo, hein, Soler?
15: Com facilidade, né? O Brasil consegue esticar essa bola nas costas da defesa, mas por enquanto não aproveitou nenhuma finalização até o momento.
13: 7,5 de bola rolando, anote aí comigo, em Calcutá, na Índia, placar Jeep. 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Índia 0, Brasil também 0, tá empatado o jogo do Brasil. A bola pra Vini, Vini recolheu, dominou, chamou, marcação da Punha, vai marcar, vai fazer a paulada, defendeu o Sandu! Linda jogada do Vini lá pela canhota, invadiu o ar, tosse pro pé direito. Estiriu uma bordoada do goleiro, o indiano tava esperto, espalmou o outro pra fora. Mas o Vini tá fim de jogo, outra dele, bora fora, escanteio para a seleção nacional brasileira, aí Soler!
15: Vai tendo dor de cabeça o Abhishek, lateral direito para marcar o Vinícius Júnior, boa finalização, o Sandu faz grande defesa para manter o zero no placar.
13: Escanteio cobrado, Marquinhos, de cabeça, bola vai se perdendo lá pelo outro lado, confirma para você na Índia, Índia 0, Brasil também 0, Lucasito!
2: Ontem tivemos Colômbia 0, Paraguai 1.
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13: A seleção brasileira joga a bola, Brasil. A bola para Arthur. Olha o Arthur. Ele vai levando, vai carregando no campo de retaguarda. Ergue o cabeção, vai visualizando, acompanha nada. Douglas Santos aberto, todo regateiro aqui na canhota. Ele pediu, recebeu, dominou. Marcada ali pelo Ryan Williams. Volta para retrocedendo. Recomeça com o Arthur. Arthur deu jogo ali pelo miolo. Bola para Danilo Santos, vem buscar encomenda. Voltou a bola para Arthur. Ele devolveu a bola para Danilo. Marcado, cercado. Devolveu a bola na quarta zaga. Arthur Dias fez o levantamento. Vai acionando lá na ponta esquerda. Bola para Vini Júnior. Ganhou da marcação. Vai fazer o cruzamento. O árbitro pegou que posição no impedimento do Vini. Tá marcado posição, bandeira lá do outro lado, dedurou e o árbitro, os Becker, Wilgues, tanta chave, marcou posição, impedimento, é isso, né? Tava claro o impedimento do jogador brasileiro aí, Soler.
15: É, demorou um segundinho pro Arthur Dias soltar essa bola no Vinícius, e aí quando ele dá o tapa, o Vini já estava em posição irregular, demorou bandeira, mas sinalizou bem.
13: Varguez está jogando do câmbio, retaguarda, vai rolando para o goleirão Santo, na meia lua da grande área. Ele bate na bola de qualquer maneira, vai rolando a bola para Ryan Williams, chegou bem, Douglas Santos, interceptou, foi para a linha de fundo, está jogando na boa, na moral, a bola para Danilo. Danilo fez a ligação por dentro, vai rolando curto, a bola para Andrei Santos, arredondou, deu o jogo lá pelo outro lado, na defesa brasileira. A bola na zaga central para Marquinhos, o capitão, ele vai acionando lá pelas direitas, junto à linha lateral, bola para Mateuzinho, rolou na ponta direita, foi para a linha de fundo. Segundo na tentativa ali do Estevão, foi atropelado, mas saiu com bola e tudo, o árbitro só está marcando, tiro de retorno para o goleiro Sandu cobrar. André Galvão, já passamos de 10 e meio agora de bola rolando, Índia 0, Brasil 0 e o jogo, o Brasil quer ouvi-lo, diga lá Galvão.
11: O jogo ele serve apenas para inflar números, né? Aquele jogo que alguns jogadores, por exemplo, se eles capricharem, se eles levarem a sério, eles podem fazer 3 ou 4 gols aí na partida e aumentar os números deles na artilharia da seleção brasileira. É lá na frente, ninguém lembra, né? Tal jogador fez não sei quantos gols pela seleção. Olha quantos gols ele fez pela seleção. Ninguém nem lembra que foram 3, 4 contra a Índia, né? Então, só serve para isso. A seleção da Índia não consegue trocar passes, ela não tem condição técnica para isso, né? A gente já sabia. E a seleção brasileira, ela precisa... Então, levar a sério o bastante, o amistoso, já que ele se apresenta, para fazer um placar decente, né? E quando eu falo um placar decente, eu concordo com você, Ricardo. É de 6 para cima. Aliás, 6 é pouco. 6 é pouco, né? Contra um adversário tão ruim quanto essa seleção indiana, o Brasil tem que jogar para fazer 10.
13: É, tem que deitar e rolar. Olha o Danilo na metade do campo. Jogou no vazio, displicente o Danilo, hein? Buscava ali a penetração. Isso é difícil falar uma hora dessa no sábado abadu, hein? A penetração ali compridinha pro Vini Júnior, mas a bola acabou saindo, linha de fundo. Tiro de meta pro goleiro indiano. Sandu sai jogando. 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Olha o Ryan Williams, ele vai rolando lá pelo outro lado. Cunha, ele vai levando, vai carregando, vai rolando para Manvir. Tem espaço para evoluir, invadiu a área, limpou, fintou, olha o Manvir. Tá pedindo pênalti. Nada de penal, olha o Gabriel, bom tempo. Está jogando a seleção brasileira. Manvir tá bicudo ali, hein? Queria penal, hein? Acho que deram um toco nele, você viu aí na Soler.
14: E o banco inteiro da Índia levantou para reclamar com o árbitro da partida, o Tantashev Uzbek, que mandou o jogo seguir.
13: Olha a seleção brasileira, Douglas Santos aberto na canhota. Ele volta para a Turra, ele vai levando, vai carregando na metade do campo. Ultrapassa a fronteira inimiga, a seleção brasileira. Ele vai ativando ali, Danilo Santos. Tem aproximação de ladinho do Pedro Pedroca, jogador do Flamengo. Pediu, recebeu, dominou. Ele voltou para Danilo, ele vai fazer a transição da esquerda lá na direita. Gabriel, bom tempo, empurrou na ponta. Vem, vamos lá Brasil, vamos lá, tira a cola da bota. Olha o Mateuzinho, recolheu, dominou, marcado ali pelo Curunian. Encarou a marcação, não, tentou passar, não passou, evitou a marcação. Rolando lá na direita, bola para Gabriel, bom tempo na tentativa de tabela com Estevam. Chegou bem ali para tirar Curunian. Está jogando de forma equivocada, recupera a seleção brasileira. Olha o Pedro, na meia direita, marcaram, cercaram por 1, 2, 3 aniversários. Fez o giro, fez a volta. Ele volta, bola recuando, ele vai rolando para Arthur. Arthur vai levando, vai desbravando. A peça ofensiva tem a aproximação do Danilo Santos, trabalha como se for o pivô, devolveu a bola para Arthur. Ele volta a bola lá pelo outro lado. Marquinhos, o capita, vai rolando para Mateuzinho. Mateuzinho, bolão para Gabriel, bom tempo. Lá na linha da grande área, lá pela direita. Olha Gabriel, bom tempo, tá marcado, tá cercado pelo Curunian. Ele vai soltando curto ao seu lado, dobra pra André Santos, devolveu pra Mateuzinho. Mateuzinho pra Gabriel, bom tempo, choca a bola Brasil, vamos nessa. Estamos com quase 14 de bola, rolando o placar de 0 a 0. Andrei, ele vai descartando a bola pelo condor central, na linha média aniversário, olha o Brasil, vai rolando pra Vini. Vini rolou pra Danilo, Danilo foi pra linha de fundo, Vargas fez a parede, último toque, foi do brasileiro Danilo, a bola vai saindo, não deu certo de novo esse ataque brasileiro, hein, Gustavo Soler.
14: Na tentativa de inversão, né? Agora o Danilo apareceu infiltrando dentro da área, o Vini buscou o passe forte demais, o Danilo também não quis disputar no corpo com o zagueirão, o Vagse. E agora só tiro de meta a favor do Sandu.
13: 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Olha a Índia, bola para Manvir, invadiu a área. Marquinhos do Aragá interceptou, evitou até o escanteio, Marquinhos. Mas não pode, hein? Lançaram o Manvir ali, ele invadiu a área sozinha, que correu pra burro ali o Marquinhos, pra interceptar o capitão da seleção brasileira, mas eu vi a viola em cacos, hein? Quase no contra-golpe, numa bola longa, o Manvir se aproveita aí, a seleção brasileira quase que se estrepa, hein, Soler?
14: É, e o nosso querido Douglas Santos ia precisar de um carro de aplicativo pra ajudar na marcação, ele falha, não volta pra marcar e o Marquinhos consegue salvar.
13: Olha o Vargas, vai jogar essa bola lá no interior da grande área. Sobe Douglas Santos, a bola não saiu, sobrou para Danilo. Danilo está jogando, vamos lá, seleção brasileira. Vamos lá, Vini, tira a cola da bota. Vamos lá, seleção brasileira, ele vai rolando para bom tempo. Passe errado, chegou bem ali o Tapa interceptando. Insistiu Pedro Pedroca, ele dominou, mas a bola escapuliu. Chegou a Puia, recupera e está jogando lá atrás com o goleiro Sandu. Recomeça a seleção indiana lá no campo em retaguarda. 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A seleção brasileira também é molona, molona. Vamos lá, Brasil, vamos nessa. Tira a cola da bota. O Douglas Santos tá com um chicletinho no pisante. Tá. Acorda pra cuspir, meu irmãozinho. Vai rolando lá pelo outro lado. Olha o Capita. Olha o Marquinhos. Vai acionando junto à linha lateral. Recepcionou ali o Mateuzinho. Mateuzinho vai rolando curto ao seu lado. Abra pra Gabriel, bom tempo. ele tá marcado, voltou para retrocedendo para Marquinhos, Marquinhos na quarta zaga para Arthur, Arthur jogador ali do Furacão, solta a bola para Douglas Santos do Zenit, tá marcado ali pelo Ryan Williams, que aperta a marcação na saída de bola da seleção brasileira, tá um sono danado da seleção nacional brasileira. Olha o Andrei, vai rolando, a bola para Danilo na tentativa de passe para Vini, insistiu Pedro, recupera Vini, Vini aqui na canhota, mas o árbitro acho que marcou impedimento, acho que o Pedro voltava por ali, hein? Diga lá, Soler.
15: É um ataque atrapalhado da seleção brasileira agora, né? A tentativa de passe era no Vini, o Danilo interceptou, depois o Danilo buscou o passe do Pedro e o Pedro estava em posição irregular, apenas o primeiro jogo do Pedro como titular da seleção principal do Brasil, ele que não marca um gol pela seleção desde 2022.
13: E atenção, amigo ligado na TMC, anote aí comigo, Siba e o André, serve, marca e você confere, 17 de bola rolando, primeiro tempo em Calcutá, na Índia, anote aí comigo o placar, Jeep, linha Jeep, com tabela FIP, taxa zero, consulte versões e aproveite, Jeep infama pra você, Marmotinha, anote aí. Índia 0, Brasil 0, hein? Tá tudo muito estranho, tá tudo muito esquisito. Com 15, 17 agora, dá pra dar pelo menos um golzinho aí, mas nada. Mecas de Pitimiriba. Por aqui tá empatado, Lucasito.
2: E a 1 da tarde pela Liga das Nações tem Croácia e Inglaterra.
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13: Agora vai o racho, olha o Brasil. Acionado lá pela canhota, olha o Vini limpou, fintou ali o Abuchek. Soltou para Danilo, passe errado, tirou ali. Interceptando o Sarral, tirou ali, viu? O perigo, a bola voltou reboteada para a seleção nacional brasileira. A bola para Arthur. Arthur Dias, jogador ali do Furacão. Tem a aproximação ali como opção de jogada do Danilo. Danilo pediu, pediu, recebeu, dominou a semana, vai embora. Ele encarou a marcação do Ryan Williams. Tentou passar, não passou, evita o adversário. Volta agora para Marquinhos. Marquinhos para Arthur. Passou o largão, ultrapassa a fronteira inimiga. Vai fazer o levantamento, a bola para Estevam. Aí posição de impedimento. E ainda errou o chute, o Vini. Está parado o jogo, é novo impedimento. Posse de bola aqui. Pertence à equipe, à seleção indiana, né? Já tô perdendo a paciência com essa seleção brasileira, já tô ficando com o sistema nervoso abalado, abalado. E assim que a bola parar de rolar, Fabiano Fará comanda o nosso fim de papo para Yamaha Factor. 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Olha a seleção brasileira, a bola para Douglas Santos, enfiada de bola em profundidade, um bolão, bola para Vini, lateral da grande área lá na canhota, ele foi para a linha de fundo, encarou a marcação do adversário, marcado ali pelo Abchek, foi para a linha de fundo, saiu Sandu, goleirão, esticou a pernoca, botou para fora, escanteio para a seleção brasileira, Soler.
15: O Vini vai conseguindo levar vantagem para cima do Abchek, mas na hora de soltar a bola, não consegue encontrar companheiro, então finaliza mal, como foi agora, o Sandu manda para fora, tem escanteio Brasil, tem Estevam de pé canhoto.
13: 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especial, tiro escanteado para a seleção nacional brasileira cobrar, quase 20 de bola rolando, placar de 0 para a Índia, 0 para a seleção brasileira, o Brasil também, o bolão, bolão, está jogando a seleção brasileira, cobrou curtinho, a bola para Vini, Vini vai rolando, para Gabriel Montembo, devolveu a bola para Vini, ele balançou para lá, para cá, escapulindo a marcação, passe errado, chegou o Ryan, recupera e vai sair jogando, Sarau, ele vai soltando para Curunian, boa fita pra cima ali do Danilo Santos. Curunian ergue o cabeção, meteu um bolão pra Ryan Williams, aberto aqui pela direita, então ele ultrapassa a fronteira inimiga, vem a seleção indiana marcada ali pelo Andrei, vai rolando a bola pra Manvir, Manvir recolheu, dominou, saiu da grande área, foi no encalço dele ali, o Arthur Dias, ele fez o giro, fez a volta, vai rolando pra tapa, tapa, voltou, bola pra Anvarali, vai rolando pra Varghese, Varghese pra Curunian, Curunian pra Manvir, Manvir trabalha como se for o pivô, ele prende bem a jogada, marcada ali pelo Andrei Santos, que deu combate, chegou Pedro, intercepta, matação ofensiva, a bola voltou para Andrei, dali, dali, dali, dali, contra-golpe, atenção, Vini, passe errado, errou mais um passe, Vini. Vini, olha o meu bico para você, tá dando para ver? Tá dando para ver? Não me faça pegar nojinho. André Galvão, 21 de bola rolando, nada acontece, o Brasil tá mole demais no jogo, hein, Galvão?
11: É, o Brasil não tem a atitude que deveria ter, né? A gente A gente cobrava justamente isso, né? Que o Brasil levasse a sério esse confronto, né? E fizesse os gols por respeito ao seu torcedor que acorda na manhã de sábado para ver isso aí, né? E até agora não, até agora o Brasil joga, claro, entendendo que o adversário é muito fraco do outro lado, o Brasil joga de forma displicente, tentando...
18: Existe menosprezo?
11: Ah, claro que existe, lógico que existe. Tentando fazer só passe de primeira, aí erra o passe, né? E logo recupera a bola, porque não tem dificuldade para recuperar a bola contra a seleção indiana, mas joga até agora a câmera lenta a seleção brasileira, o que é muito ruim, né?
18: Vai trabalhando, Curunian inverta a jogada, vai rolando para Ryan Williams, vai trabalhando ali por dentro, olha o levantamento, jogou no vazio. Só ficou observando a saída de bola ali pela direita. Pedro Morisco, é tiro de meta para a seleção nacional brasileira, sai jogando. 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Está jogando Danilo, veio buscar a encomenda. Ele deu um tapa na bola, vai rolando junto à linha lateral, recepcionou ali, Douglas Santos devolveu para Danilo. Ele vai fazer a transição do lado ao outro, um balão lá pela direita. Olha o Mateuzinho, recepcionou, deu tapa na bola, rolou na meia para Pedro. Pedro pode até bater na entrada grande. Olha a partida, a bola passou por cima da meta do Sandu. O Pedro não quis nem saber, hein? No que clareou, soltou o bambu sem direção, bola fora, mas o Brasil tentou com esse chutinho mequetrefe do Pedro. Fala, Soler.
15: Pegou mal na bola agora o Pedro, né? Ele tem 25 gols na temporada pelo Flamengo, mais 8 assistências pelo rubro-negro carioca. Só pra gente destacar, Melo, a cidade de Calcutá foi palco do penúltimo jogo profissional do Rei Pelé, em setembro de 1977. O Cosmos fazia uma turnê pela Ásia e pegou um time indiano pela frente, empate por 2-2, nesse que foi o penúltimo jogo da carreira do Pelé, o maior jogador de todos os tempos, lá em 1977, quando você não era nem nascido.
18: Era um menino ranhento. É, era um garotinho. Já tinha saído dos coeiros, mas tava lá. Olha o Ryan Williams, vai buscar encomenda. Ele vai rolando pra Puia, ergue o cabeção, vai visualizando. E o Marquinhos, o capitão, tá sentindo ali o dedinho. Tá caído no gramado, reclamando que acertaram a boca dele, quase perdeu o pivô. Estamos com 23 de bola rolando e o jogo segue. Ryan Williams chama contra si, a marcação do Danilo, tentou passar, não passou. Ele volta a bola para Puia, ele vai rolando para Sarau. Sarau marcado, cercado, ele volta a bola para Vargas. Vargas para Anvar Ali. Ele vem com a bola dominada, marcado de perto ali para o jogador Pedro Pedroca. Bate na bola o Anvar Ali, na tentativa de passe para o Ryan Williams. E Williams, a bola vai saindo. Com a proteção do Douglas Santos, ganha um arremesso manual do câmbio retaguarda. Vai recomeçar jogando a seleção brasileira. 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Vamos lá, Brasil, bola para Marquinhos, Marquinhos de primeira para Arthur, vamos lá, Arthur, vamos nessa, agora vai o Raja, ultrapassa a fronteira inimigo, zagueirão brasileiro, vai pedindo ali de ladinho, o Andrei pediu, mas não ganhou e ficou ali beicinho, a bola para Arthur, enfiada de bola na canhota para Vini, tiraria a Bichac, tira a faixa de qualquer maneira, a bola para Arthur, passe errado, recupera ali o jogador Ryan Williams, enfiada de bola para Manvir por trás do Arthur, bola muito longa, saiu ali no, na entrada da grande área, Pedro Morisco. Coleirão brasileiro para fazer a defesa. 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Olha a seleção brasileira. Olha o Vini. Aperta lá pela ponta. Encarou a marcação do. Ah, de novo impedimento. Ó, Vini, acorda. De novo toma em posição no impedimento. O jogador tem que prestar atenção. Eu sei que eles estão nem aí com o jogo. Estão menosprezando a Índia. Mas, pô, outro impedimento. Deve ser o terceiro só do Vini Júnior. Fala, Solé.
15: É o terceiro do Vini, o sexto da seleção brasileira. Vai ter cãibra. O Timur Geynulin, que é o bandeira de número 2, que está acompanhando o ataque do Brasil. O rapaz vai estar com cãibra daqui a pouco, vai estar com dor no ombro, porque toda hora o Brasil está impedido.
18: 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Vai trabalhando Ryan Williams, escapulido a marcação ali do Douglas, balançou para lá, para cá, deu jogo para Puia. A Puia vai rolando para Sarau, Sarau para Williams, que vai trabalhando ali no câmbio de retaguarda. Ainda vai trocando o passe ali, o Brasil fica só espiando, hein? Se ficar esperando a bola no pé, a bola não vai chegar. Olha o tapa. Raquari domina. Ele deu um tapa na bola. Bola para Anvarali. Empurrou lá na canhota. Um bolão. A Cash Michira. Aperta lá pela ponta. Olha o indiano. Tentou a tabela com o Curinian. Tabela feita. A Cash Michira. Foi para a linha de fundo. Marcado pelo Mateuzinho. Trava o jogador brasileiro ali que joga no Corinthians. Botou para fora. Escanteio para os caras de novo. 26,5, 0 para cá, 0 para lá, nada de gols, hein, Soler?
14: E o Michira se mandou para ataque agora. Camisa meia dúzia, buscou o cruzamento, ela explode no Mateuzinho. Tem bola parada, os donos da casa.
18: 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Olha o tapa, vai tomando posição. Vem a seleção indiana, olha o levantamento na boca do gol. Mangurisco deu uma burdoada na bola, a bola sobrou para Abhishek. Na bola, a bola vai sobrar. Lá pelo outro lado, vai tentar ali o tapa, a bola vai saindo, posse de bola para a seleção brasileira, arremesso manual na direita, campo de retaguarda para o selecionado brasileiro, sai jogando, e atenção, meu amigo ligado na TNC, anote aí comigo, 27 cravadão em cima da pinta, em Calcutá, na Índia, anote aí comigo o placar, Jeep. 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Índia 0, Brasil também 0. 0 para cá, 0 para lá. 0 para cá, 0 para lá. Nada de gols. Carco, fuma aí, Lucasito.
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18: Vamos lá, Brasil. Olha o Mateuzinho aberto lá pela direita no ataque. Agora vai, quer ver, quer ver. Mateuzinho arredondou. Um bolão lá pela direita. Olha o Estevam. Encarou a marcação no primeiro. Vai levando, vai carregando no bico da grande área. Limpou o finto, clareou. Vai marcar, vai fazer a paulada. Estevam. Chacoalhou, guardou.

0: Mateuzinho, acionou lá na ponta direita esquerda. Ele largou a ponta, vem comendo por dentro no bico da grande área, marcado por dois, trouxe pra pé na canhota, bateu forte. O goleiro Sandu colaborou, hein? Mãozinha de alface do goleirão indiano. Bateu forte, Estevão, para marcar o primeiro gol da seleção brasileira na marca de 28 de bola rolando o primeiro tempo de partida. Estevão foi lá e chacoalhou. 1 para a seleção nacional brasileira, 0 para a Índia. Gol, gol fortaço. Esse é mais do que gol, é golaço. Uma jogada de garra, de vibração. Um gol com a cara de cimento. CSN, cimento CSN. Mais do que forte é fortaço. Ele bateu fortaço na bola, o Estevam, mas o goleiro Sandu colaborou e muito. Um frangaço no goleiro indiano. E o Brasil não tem nada a ver com isso, comemora o Estevam. 1 para a seleção brasileira, 0 para a Índia no lance, Gustavo Soler.
1: Na jogada que é característica do garoto Estevam, de 19 anos de idade, ele parte para cima da marcação, se livra do seu oponente, bate firme de pé canhoto, só que agora o Sandu ficou só com as penas nas mãos. O sexto gol do Estevam pelo Brasil. 1 a 0 pro time canarinho.
0: André Galvão. Aff, Maria. Até que enfim saiu, o goleiro colaborou. Mas o Estevam foi lá e faturou 1 a 0 pra seleção brasileira. E o jogo, o Brasil quer ouvir o André Galvão.
2: É só acertar no gol, né, meu? Já percebemos aí que é só acertar no gol, né? Não tem goleiro também do outro lado. Vamos ver o Brasil de novo.
0: Olha o Brasil, bola lá na direita, bola para Pedro, tira, afasta ali o tapa de qualquer maneira. Pois não, diga lá. Fala, Galvão.
2: É, foi o primeiro chute bom, colocado, né, que fez na seleção brasileira, e o Estevam conseguiu fazer o gol. É, e quando eu dizia lá atrás que era jogo para inflar os números, era sobre isso que eu estava dizendo. O Estevam, por exemplo, ele já é um dos artilheiros da seleção brasileira na era Carlo Ancelotti, né, acho que só atrás do Vinícius Júnior. E daqui a pouco ele pode igualar o Vinícius Júnior, ele pode ter muitos gols se ele levar a sério o jogo de hoje. Se o Brasil levar a sério o jogo de hoje, se o Brasil tiver a atitude correta, né, ele vai golear com muita facilidade essa seleção da Índia, que é uma seleção muito fraca tecnicamente. Sabe, a gente faz aquelas comparações às vezes, né? Tal seleção não jogaria tal campeonato. A Índia não jogaria o campeonato paranaense da segunda divisão. Campeonato Paranaense da segunda divisão, Campeonato Mineiro da segunda divisão, a Índia não jogaria. Ela não teria condições de jogar, né? Então, o Brasil, evidentemente, precisa se impor como o Brasil, né? É a camisa pesada que está nesse confronto. E agora acho que tem parada para hidratação lá também, hein? Quem diria, meu caro Ricardo Belo.
0: É isso, o jogo está parado e o Brasil vence por 1 a 0. 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Continua parado o jogo e atenção, amigo ligado na TMC. 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Aff, Maria, até que fim que saiu o gol brasileiro. Brasil 1, Estevam foi lá e chacoalhou. E o goleiro colaborou, hein? Ei, goleiro. 1, Brasil 0, Índia. Estamos ganhando por aqui, viu, Lucasito?
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0: 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Recomeça o jogo, Anvar Ali. Vai rolando para Sandu. Marcado de perto ali pelo Pedro. Pedro aperta a marcação na saída. de bola do selecionado indiano. A bola enfiada lá na canhotinha, bola pra Curunian. Escapulido a marcação do Mateuzinho. Mateuzinho deu tudo pra cima dele, chegou na cobertura também. Estevam bate na bola. A Kashmir recupera, fez o levantamento ali pro Manvir, jogou no vazio. Marquinhos só jogando pro selecionado brasileiro. Deu o jogo aqui na quarta zaga. Vai rolando a bola pra Arthur Dias. Vai acionando aberto, escancaradão aqui na canhota. Douglas Santos encarou a marcação do Ryan Williams. Volta a bola pra Arthur. Arthur deu pro capitão ali, o Marquinhos. Marquinhos pra Andrei. Andrei vai rolando pra Pedro. Saiu da grande área, enfiada ele, bola lá na direita. Ataque, olha o Estevam invadiu a área com a proteção do Anvar ali. Saiu o Sandu, goleirão indiano da meta para fazer a defesa. 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Abchek fez o levantamento, a bola para Ryan Williams em posição no impedimento. Posse de bola para a seleção brasileira, sai jogando. 34 de bola rolando. A seleção indiana, né, Solé? Nunca disputou uma Copa do Mundo. Existia uma lenda aí que os caras foram convidados em 1950 aqui no Brasil, mas não vieram porque não podia jogar descalço. Mas eu já soube que é balela. Essa história aí é para boi dormir, não é isso?
5: Exatamente. Não aconteceu isso não, mas a Índia nunca conseguiu chegar perto, né, da disputa de uma Copa do Mundo a nível profissional. E só trazendo, né, aquilo que o Galvão questionou sobre os artilheiros da era Ancelotti. Vinícius Júnior, 8 gols. Agora o Estevam tem meia dúzia e empatados com 3. Bruno Guimarães, Casemiro, Gabriel Martinelli e Matheus Cunha.
0: É isso, olha a seleção brasileira. Marquinhos lá na zaga central. Chama contra si a marcação ali do Manvir. Ele vai soltando ali por dentro. Fiz a ligação. Agora tá Arthur Dias. Enfiado. Ele bola um bolão lá pela direita. Agora para Estevam, autor do gol. Ele balançou para lá, para cá. Marcado ali pelo Akash Mishra. Ele tentou passar, não passou. Volta. Agora para Mateuzinho. O Mateuzinho vai acionando. Aperta lá pela direita. Olha o levantamento. Levantou na boca do gol. O Pedro de cabeça. Sandu fez a defesa. Tira ali o Anvarali. Agora volta. Bota reboteada para a seleção brasileira. Um bolão. Gabriel, bom tempo. Da grande área, limpou, fintou, executou o cruzamento na tentativa do cabeceio ali do Danilo Santos, subiu rapidamente, tira a face de qualquer forma, a bola voltou, botou reboteada para a seleção brasileira, joga a bola Brasil, vamos nessa, 35-40, a seleção brasileira vence em Calcutá, vence a China por 1-0, Estevam foi lá e chacoalhou a Índia, perdão, vai rolando a bola para Danilo, ele descata lá pelo outro lado, ele vai rolando a bola para Marquinhos, Marquinhos com a chapa no pezão direito, deu a Gabriel bom tempo, então ele para e para, vai carregando, encarou a marcação ali do tapa, vai rolando para Mateuzinho, Mateuzinho por dentro para Estevam. Ficou na marcação do Akash Mishra, que está jogando também. O Curunian chegou para tirar e o árbitro acabou marcando. Falta de ataque da seleção brasileira, falta do Estevam. Está parado o jogo, é posse de bola lá na canhota. Câmera retaguarda para a seleção indiana, está jogando. 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Está jogando a seleção indiana aqui pela direita. Recepcionou a Abhishek. Então ele vai levando, vai carregando. Encarou a marcação do Danilo. Tentou passar, não passou. Fez o giro. Ele desacelerou. Volta a bola para Varghese. Varghese marcado ali pelo Vini. Volta a bola para Sandu na marca penal. Arredondou novamente a bola na zaga central. Bola para Varghese. Ele balançou para lá, para cá. Deu a tapa. Tapa na entrada da grande área. Sendo pressionado pelo Gabriel. Bom tempo. Vai rolando a bola para Anvarali. Ele fez o levantamento, levantou no vazio. Mateuzinho recupera para a seleção brasileira. Agora vamos lá. Olha o André.

0: falta na hora H. Varales ficou com o passo, botou para fora, toque providencial do zagueirão indiano, bola fora, escanteio para a seleção brasileira lá na direita, Soler.
1: E corte providencial porque o Mateuzinho chegaria com uma flecha do lado direito do ataque do Brasil, com possibilidade de cruzar na área. Tem escanteio, time canarinho que busca o segundo.
0: 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Olha o Estevão, ele vai fazer o levantamento, levantou na boca do gol. Tira a retaguarda, a bola voltou para Andrei, vai bater para o gol. Varghese, tira lá o zagueirão, a bola voltou reboteada. Aqui na metade do campo para a seleção. Vamos lá, Brasil, vamos lá, Brasil. Não me faça pegar donzinho, olha o Mateuzinho. Isso, Mateuzinho. Ele larga a bola por dentro, vai trabalhando a posse de bola, a seleção brasileira na metade do campo. Estamos com 38-20 de bola rolando. Atenção, olha lá o Andrei. Andrei vai metendo para Mateuzinho, vai levando, vai carregando, passa um largão, aperta escancarado lá na direita. Tem o Estevão. Estevão jogou no vazio, tocou sem ver. Estevão recupera o apoio, escapuliu da marcação do Gabriel. Bom tempo, enfiado de bola para o Manvira. Ele viu que estava impedido, nem na bola ele foi. Recupera a seleção brasileira. Agora para o intermédio ali do Marquinhos, que está jogando na boa, na moral, no campo e replacado para a seleção nacional brasileira. André Galvão, 39 de bola rolando, 1 a 0 Brasil, e o jogo, Galvão?
2: O jogo é irritantemente em câmera lenta, né? Porque foi aquilo que você bem pontuou agora há pouco, né, Melo? Os jogadores, eles não se movimentam, eles não criam opções, porque eles não se dedicam à partida, né? Eles entendem a dificuldade do adversário, né? E então eles se igualam ao invés dos jogadores brasileiros prevalecerem, né, mostrarem a condição superior, eles ficam ali também todos, né, andando em campo, né, esperando o tempo passar, tentando um passe mais bonito, como o Danilo agora, que tentou um passe de calcanhar sem ver. De forma displicente joga a seleção brasileira, entendendo que o adversário é muito fraco. Eu estou evitando falar individualmente dos jogadores, né, porque um jogo como esse, como é que você vai elogiar alguém, né? Não dá para elogiar ninguém, né? A única coisa que eu preciso pontuar é que o Douglas Santos conseguiu tomar uma caneta de um jogador da Índia.
0: Olha o bom tempo, enfiado, ele bola para Danilo. Danilo, um bolão para Vini. Vini acionado lá na canhota, Bichek. Fez a parede e falta do Vini. Marcou o árbitro. Uzbeka, Wilkes, Tantashev. Falta para a seleção indiana, sai jogando. 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A Índia tá se lascando, hein? 0 pra Índia, 1 pro Brasil. Estevam foi lá e chacoalhou. E só isso, hein, Lucasito?
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0: Vamos lá, olha o Arthur, vai trabalhando na zaga, sentando na quarta zaga, perdão, ele vai rolando para o capitão Marquinhos, arredondou com a chapa no pezão direito, ele vai acionando, Mateuzinho recepcionou lá pela direita, ele vai soltando a bola na ponta, a bola ali para Estevam, enfiada, ele bola, vai marcar, vai fazer, olha o Pedro, bateu, o goleiro falhou, Pedro, chacoalhou, guardou, Pedro, chacoalhou, guardou!

da seleção nacional brasileira, Pedro. Pedro, jogador do Flamengo, vice-artilheiro do campeonato nacional, recebeu, deu uma cusparada, tirou o ranho do nariz. Mas que coisa linda, que bela jogada ali do Estevam. Rolou por trás da zaga, ele invadiu a área, soltou uma sapatada e o goleiro ficou com as penas da mão. De novo, Sandu. De novo, Sandu. Outro piruzinho. Não sei imitar o peru. Foi isso que saiu. Mas o goleiro colaborou de novo. E o Pedro não quis nem saber. Os 41 de bola rolando. Ele chutou forte. Foi com a mão mole, Sandu. Para marcar o segundo gol da seleção brasileira. Pedro, Pedro, Pedro, Pedro, Pedroca. Jogador da Gávea marca o segundo gol.

0: lá em Calcutá, na Índia. É gol, gol, Fortaleza, é mais do que gol, é golaço, uma jogada de garra, de vibração, gol com a cara de Cimento CSN. Cimento CSN, mais do que forte, é Fortaço. Mas que queixo, que tamanho de queixo do Pedro, que foi lá e não quis nem saber, fez o segundo, mas o goleiro de novo ficou com as pernas. Ficou com as penas na mão, hein, Soler?
1: E pra sorte do Pedro, não temos o VAR na partida, né? E agora o Tsepenko Bandeira não marca o impedimento. Ele sai cara a cara com o goleiro e depois de 4 anos volta a marcar um gol pela seleção brasileira. Apenas o segundo gol de Pedro pelo Brasil no seu 8º jogo pelo time nacional. Bela bola do Estevão, 2-0 Brasil.
0: E olha o Vini, invadiu a área, corta o tapa. Na complementação, Varghese tira e chola, tira a faixa de qualquer maneira. Não sei se você gostou do meu peru.
2: Não.
0: Mas falhou, né? Falhou o goleiro de novo, hein, Galvão? 2-0 para a seleção brasileira.
2: O seu peru costuma falhar, Ricardo.
0: É o peru dele lá, o Sandu. Eu só descrevi o lance.
2: Você que tá falando aí de falha do peru. Agora eu vou dizer um negócio para você, ô Melo, ó Brasil.
0: Vamos lá, Brasil. Atenção, olha o goleiro, ficou com as penas na mão de novo. Corta, punha, o goleiro tava falhando de novo.
2: Porra, é só acertar.
0: É melhor deixar ali um cone da CT, que joga mais que esse goleiro aí, que tá aí falhando em todas. Meu Deus, e é um dos caras mais experientes da seleção indiana. Imagina se não fosse, Soler.
1: 90 jogos hoje pela seleção da Índia. Finalização do Vini no meio do gol. E quase ele tomou um terceiro frango na partida do Sandu. E depois o Apuia teve que dar um bico na bola porque o Danilo chegava para marcar.
0: É, eu conhecendo lá. Vamos acompanhar esse escanteio. Olha o Estevão, vai fazer o levantamento. Sandu lá no alto. Eu, como conheço bem de pertinho os torcedores da Índia, já estão fazendo prós e versos com o nome do Sandu. Ei, Sandu, vai comprar chuchu. Dá pra ouvir daqui. Você dizia o quê, Galvão? 2-0 pra seleção brasileira.
2: Que o goleiro da Índia é um puta de um frangueiro, né? Isso que eu dizia, né? Olha, poucas vezes eu vi uma partida de futebol com um goleiro tão frangueiro. É só acertar o gol, cara. É só acertar o gol. Então isso... não, não vai acontecer nada. A Índia com a bola no ataque
0: não vai acontecer nada.
2: Não, então olha o quanto o Brasil, ele está desprezando esse amistoso, né? Porque, poxa, do jeito que o goleiro da Índia está jogando, se o Brasil chutasse mais 4 vezes no gol, seriam mais 4 gols, só que o Brasil não chuta. Não, o Brasil joga em câmera lenta, o Brasil troca passes devagar, não dá importância, né? Deveria dar importância, não ao jogo, ao torcedor brasileiro que está acompanhando esse jogo aí.
1: Melo.
0: Diga.
1: Arbitragem Uzbek sem clima em casa. 3 minutos de acréscimo no primeiro tempo.
0: Wilges Tantachev. Muito bem, bola enfiada lá na canhota, não deu pro Vini, a bola vai ser pirulitano, vai saindo, arremesso manual para o selecionado indiano cobrar.
2: E só um detalhe, o Soler observou muito bem, viu? Para mim, o gol foi em posição irregular do Pedro. Fala baixo. Melhor a gente deixar quieto, mas eu fiquei com a sensação, só teve uma repetição do lance, né? Não existe linha traçada, porque não tem VAR, né? Mas a impressão que deu é que o Pedro estava impedido.
0: É, mas vamos fingir que não aconteceu nada, 2-0 pro Brasil, vamos falar baixinho, senão vai que, né? Muito bem, olha o Apuia, ele vai rolando para Varghese, vai trabalhando aqui na zaga central do jogo, Abishek tentou passar, não passou, marcado de perto ali pelo Danilo Sanz, volta para Apuia, Apuia para Ryan Williams, larga a ponta, vem caminhando por dentro, esse é o craque da seleção indiana, ele que é australiano. Atenção, bico da grande área, vai fazer o levantamento, levantou na cara do gol, fechava o tapa na antecipação. Douglas Santos não quis nem saber, subiu ali, meteu a jaca na bola, escanteio para os homens lá pela direita, hein, Soler?
1: O terceiro escanteio da Índia na partida, o primeiro pelo lado direito do campo, vai perdendo por 2-0 o time da casa e tenta diminuir na bola parada.
0: 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Muito bem, olha o levantamento na boca do gol. Subiu ali a Kashmishka. De cabeça fraquinho, saiu Pedro Morisco, goleiro do Curitiba. Saiu da pequena área para ficar com ela. Vai terminar o jogo daqui a pouquinho. Está jogando a seleção brasileira. Vai terminar o primeiro tempo, seu locutor. Vai trabalhando. Olha o Arthur Dias. Ele vai trabalhando ali no corredor central, na sua intermediária. Marcado pelo Manvir. Deu jogo para o capitão. Ali o jogador Marquinhos do PSG. Vai soltando ali para o Mateuzinho. Mateuzinho corintiano, voltou a bola para Marquinhos. E fica com esse papinho de esperar trem. O Brasil trocando passes do câmbio em retaguarda. Olha o Douglas Santos, tá marcado ali pelo tapa. Volta para retroceder na própria Arthur. Arthur com a chapa no pezão canhoto. Ele vai soltando curto ao seu lado. Fiz a ligação por dentro. Vai trabalhando pelo condor central. Bola para Marquinhos. Vai acionando novamente lá pela direita. Ali o Mateuzinho. Mateuzinho volta, bola para Gabriel. Bom tempo. Gabriel, bom tempo. Volta, bola para Mateuzinho. Mateuzinho tentou passar, não passou. Retrocede ali na circunferência central do gramado. A bola para ali o Marquinhos. Marquinhos soltou na canhota. Vem a seleção brasileira. Letra do Vini na tentativa do Danilo. Quando apita os Beca. Ilgis Tantachev termina o primeiro tempo em Calcutá, na Índia. Brasil 2, Estevão aos 28 e o Pedro Pedroca aos 41. Os dois gols com piruzaços ali do goleiro Grupit Sambo. Seu destaque aí, Soler.
1: Com esses gols, o Estevão fica com 6 no seu retrospecto pela seleção brasileira. O vice-artilheiro da era, Carlo Ancelotti, atrás do Vini, que tem 8 gols. O Pedro encerrando, né, um jejum de 4 anos sem marcar pela seleção brasileira. O último tinha sido em setembro de 2022, na goleada 5-1 para cima da Tunísia.
0: Muito bem, terminou o primeiro tempo. Vamos por um breve intervalo. Na sequência tem muito mais para você. O Brasil vai vencer na Índia por 2-0. E vamos esperar que no segundo tempo o Brasil marque pelo menos mais uns 5 aí, porque essa seleção indiana, olha, não é de nada não, hein? A gente volta já. 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
0: Muito bem, estamos de volta, amigo ligado, nesse sábado, do intervalo de partida lá em Calcutá, na Índia, onde a seleção brasileira joga de novo em amistoso, vislumbrando aí a Copa América em 2028, que ninguém sabe aonde vai ser. Estão querendo empurrar lá para os Estados Unidos e também a próxima Copa do Mundo 2030. O Brasil, que havia jogado com a Austrália duas vezes, empatou o primeiro jogo por 1-1, venceu o segundo 4-2. E vai vencendo por 2-0 a fraquíssima seleção indiana. Muito bem, deixa eu dar um pulinho lá no nosso QG. Lá está ele, Lucasito, correndo para cá, correndo para lá. Tem amistosos, tem Liga das Nações. A bola não para nessa data FIFA, hein, Lucasito?
14: Exatamente, Melo. Bola rolando no mundo todo. Amistosos de hoje, logo mais às 15h, tem Canadá e Peru. Às 16h, tem Costa do Marfim e Camarões. Às 21h, Argentina e Burkina Faso. E às 23h, tem Estados Unidos e México. Lembrando que ontem tivemos também destaque para dois amistosos. Coreia do Sul e Venezuela empataram 0-0. E a Colômbia perdeu para o Paraguai 1-0. Hoje, pela Liga das Nações, daqui a pouco, 13h, tem Croácia e Inglaterra. E às 16h, tem Espanha e República Tcheca. Amanhã, também destaque para a Liga das Nações. 4 jogos às 16h, também. Grécia e Alemanha, País de Gales e Dinamarca, Holanda e Sérvia. E Portugal, com toda a treta do Cristiano Ronaldo com o Jorge Jesus, vai enfrentar a Noruega, Melo.
0: É isso, e assim que a bola parar de rolar, teremos Fabiano Fará com fim de papo para Yamaha Factor. 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Vamos sair para o último intervalinho. Na sequência, André Galvão vai esmiuçar o que aconteceu de melhor e de pior no primeiro tempo, onde o Brasil saiu vitorioso 2-0 com dois pirus do goleiro Sandu, goleiro indiano. E também vai projetar a etapa complementar daqui a pouquinho. Segura aí, a rápido e rasteiro. 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
3: Muito bem, como diz o caipira, voltemos. Intervalo de partida em Calcutá, na Índia, em amistoso internacional. O Brasil vai vencendo 2-0 a seleção indiana. Daqui a pouquinho tem a etapa complementar. André Galvão, Brasil, quero ouvi-lo. 2-0 Brasil no Minhaca danado, e mesmo assim fez 2-0, e graças à colaboração do Gurpreet Sandu, o goleirão indiano que engoliu dois perus, 2-0. O Brasil deve vir com bastante modificação, pelo menos essa é a expectativa para o segundo tempo. Tem que girar, né? O Breno Bidon jogou pouco. Tem muito jogador aí que falta testar ali, né? Porque senão não convocou para quê se não vai jogar, né?
4: Agora eu vou falar uma coisa, meu caro Ricardo Melo, ouvinte da TMC, que nos acompanha no Brasil inteiro nessa manhã de sábado, véspera de eleições. Votem com responsabilidade, meus amigos, neste domingo, né, por favor. Agora é o seguinte, o goleiro da Índia, ele faz o Clayton do Red Bull Bragantino parecer o Neuer, né, porque esse rapaz aí, a bola vai no gol, é gol, cara. Então a seleção brasileira só precisa acertar mais mesmo o gol para fazer mais gols, né, então... É um jogo em que a seleção brasileira joga de forma irritante, né? Porque o jogo é muito fácil para o Brasil, muito fácil, não há nenhuma dificuldade, por exemplo, quando o Brasil perde a bola, para recuperar a bola da seleção indiana, né? Que não tem condições nenhuma de trocar 3-4 passes. E aí, os jogadores do Brasil, eles, ao invés de acelerarem o ritmo do jogo, né, para fazerem muitos gols, até por respeito ao torcedor da seleção brasileira, não, o time do Brasil faz é se igualar, né, à seleção da Índia nesse ritmo lento, cansado, né, em que nada acontece. Ah, alguém pode dizer do calor nesse momento em Calcutá, realmente a temperatura é muito alta naquela região, as temperaturas são muito altas, E o clima é quente e úmido, mas isso não significa que a seleção brasileira ela possa se poupar por causa disso, né? O Brasil ele tem obrigação sim de jogar com esse respeito, com essa atitude diferente, né, para que o torcedor se sinta de alguma forma representado num amistoso tão ruim, né, de nível técnico tão baixo. Agora, o primeiro tempo já foi, os gols saíram com muita facilidade, né, do Estevão e do Pedro, justamente por conta dessa falta de capacidade do goleiro indiano. E a Índia, a tendência é que no segundo tempo ela seja pior do que no primeiro, porque os jogadores, além de tudo, eles correm errado, né? Então eles devem cansar na segunda etapa. Já até tivemos aqui imagens fechadas, né, de jogadores da Índia com a língua de fora durante a primeira etapa. Então eles não têm o mesmo condicionamento físico. Eles jogam todos no campeonato indiano, né, que é um campeonato de nível técnico baixíssimo. Nós falamos aqui durante o primeiro tempo, o campeonato indiano é um campeonato que, se você parar para pensar, é um campeonato que ele se iguala a segunda divisão, terceira divisão do Campeonato Paranaense, do Campeonato Mineiro. De repente, se bobear, até tem campeonato amador jogado no Brasil, que é do nível do campeonato indiano. Então, os jogadores da seleção da Índia, eles são desse campeonato, eles têm esse nível de futebol. É um nível muito baixo, né? Então, já que o resultado já foi feito no primeiro tempo, o que a gente espera é que o Ancelotti, pelo menos, troque jogadores na segunda etapa. Né? Dê oportunidade para gente nova, é isso aí. Quem que vai entrar, meu caro Soler?
5: Vamos lá, temos já posicionados Gabriel Magalhães, Bruno Guimarães, Douglas Luiz, Samuel Lino. Ó, sai com a 5 o Danilo, entra com a 8 o Bruno Guimarães. Saiu com a 25 o Gabriel Bontempo, entrou com a 18 o Douglas Luiz. O Samuel Lino também já posicionado, ó, o Mateuzinho também foi embora, saiu com a 13 para a entrada do 2 o Wanderson. Também está posicionado já para entrar. O Bidon também está posicionado para entrar. O Samuel Lino também posicionados para entrar. Coitado, o nosso querido quarto árbitro está apanhando ali da placa porque são muitas alterações. Ó, o Vini foi embora para a entrada do 22, o Samuel Lino. O Breno Bidon também aguarda por ali. Daqui a pouco a gente confirma todas. Tiveram até que trocar a plaquinha ali porque acabou a bateria de uma já. De tanta alteração que a seleção brasileira está fazendo neste momento.
3: Muito bem, Brasil vai fazendo as suas seus testes, né? O Wanderson é o mínimo, vem lá, né? No lugar do Mateuzinho, enfim, esses jogadores que saíram foram maus?
4: Eu não vou falar individualmente de nenhum jogador, Melo, porque esse jogo não acrescenta nada, né? Não dá para você falar que algum jogador se destacou, olha, jogou bem contra a Índia, não dá, né, cara? Não dá, porque não tem nem adversário do outro lado. É apenas uma oportunidade, né? Apenas uma chance para uns jogadores aí que foram convocados. Pô, que nem o Breno Bidon, que entrou agora, jogador do Corinthians. Cara, o Breno Bidon, ele não tinha jogado quase nada, né, nas partidas contra a Austrália. Então dá a chance dele jogar aí, da gente vê-lo com a camisa da seleção brasileira pelo menos 45 minutos. Tomara que entre com vontade, né? O Bidon, Samuel Lino, né, esses caras que estão entrando agora, que eles entrem com vontade, né? Que eles joguem com desejo de representar a camisa da seleção brasileira. E vou falar um negócio, que agora que a Índia está voltando, né? Então, o quarto árbitro fez tudo errado, porque ele anunciou as substituições do Brasil sem o time da Índia em campo. Que isso é contra a regra do futebol. E agora ele vai anunciar as mudanças na seleção indiana.
3: Muito bem. As modificações sendo realizadas antes da bola rolar para a etapa complementar.
5: Na Índia ficou mais fácil, né? Saiu com a 22 o Ashik, para a entrada 12 Sanan. E saiu meia dúzia o Misha, para a entrada do 21 Gupta. Gupta. Saiu o goleiro também, hein? O Piruzeiro lá, o Sandu foi embora e entrou com a 13 o Gil. Aí facilita para a gente, hein? Gil facilita, hein?
3: É isso. Autoriza o árbitro. Haja emoção, hein? Quando a gente vê, já foi, hein? A bola volta a rolar em Calcutá, na Índia, para Indy Brasil. Brasil vence por 2-0. 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Atrapalhando a seleção brasileira. Bola lá para Samuel Lino. Vai levando, vai carregando. Enfiada ele, bola na canhota. Chegou bem o goleiro Gil. Saiu da meta para fazer a primeira defesa. Ele que entrou no lugar do frangueiro Sandu Gil. Camisa 13, o goleirão da seleção indiana. Que mudou 3, não é isso? Mudou 3.
5: Isso.
3: Gupta, Gil e Sanan. É isso. Está jogando ali o Gil, vai rolando lá pela direita, bola para Abchek, marcado, cercado, esse aí é o glorioso Vargas, marcado de perto ali pelo Samuel Lino, que entrou na etapa complementar, também ali o Bruno Guimarães, aperta a marcação na saída de bola, a bola para Abchek, fez o levantamento adiante, chegou bem Marquinhos, e o Pedro Morisco está jogando com o Capita, ele vai rolando curto ao seu lado, deu jogo ali na canhota, vai trabalhando a posse de bola, a seleção nacional brasileira, transa bem a jogada, ali na sua intermediária. Bola na canhota, bola para. Esse é o Bruno Guimarães. Vai levando, vai carregando. O zagueirão brasileiro tá marcado, tá cercado. Deu um tapa na bola, vai rolando para Douglas Luiz. Enfiada de bola aqui na direita. Um bolão. Esse é o Estevão, hein? Encarou a marcação ali do primeiro, que é o Krupta, volta para retrocedendo. Enfim, o Brasil mudou essas modificações. Dá para falar o quê, Galvão?
4: É, colocou muito jogador experiente em campo, né? Que também não acrescenta nada. Esses caras a gente já conhece. Por que que o Douglas Luiz entrou? Bruno Guimarães entrou? Tá jogando agora Marquinhos com Gabriel Magalhães. Para que vai jogar hoje contra a Índia? Essa dupla de zaga, Marquinhos e Gabriel Magalhães. É o contrário, tinha que ter saído o Marquinhos para ter entrado o Jair, por exemplo, né? Para ter entrado um outro zagueiro jovem, né? O Vitor Reis. O que que Marquinhos e Gabriel Magalhães precisam jogar contra a Índia, cara? E o Bidon, que eu tinha visto em campo, acho que não entrou, hein? O Soler não tinha anunciado e ele acertou, porque o Bidon, ele até apareceu ali junto com os companheiros, já com a camisa sem uniforme, né? De reserva.
5: Quer matar todas aqui?
4: Vamos lá.
5: Ó, 13, Mateuzinho, entrou 2, Wanderson. 15, Arthur Dias, entrou 3, Gabriel Magalhães. 5, Danilo, para a entrada do 8, Bruno Guimarães. 25, Bom Tempo, para a entrada do 18, Douglas Luiz. E 7, Vini Júnior, para a entrada do 22, Samuel Lino.
4: Agora falando sério, tá? Será que o Bidon não achou que ele ia entrar? Porque ele apareceu junto com os jogadores que iam entrar ali, né? E o Ancelotti acabou colocando Douglas Luiz. Que coisa.
3: Olha a seleção brasileira, bola para Bruno Guimarães. Foi para a linha de fundo, vai fazer o cruzamento. Bruno! Não me faça pegar nojo! O Estevão meteu um bolão para ele na linha de fundo. Na hora que ele foi fazer o cruzamento, ele chutou o pé esquerdo com o pé direito e caiu de bunda no gramado. E a bola saiu para a linha de fundo. Que coisa, hein, Soler?
5: Outubro é o mês do folclore brasileiro. Se o Bruno Guimarães fosse um saci, ele teria acertado o cruzamento. Como ele não é, ele conseguiu chutar a perna direita com o pé esquerdo.
3: Tem coisa que a gente desacredita que os caras jogam na seleção brasileira, hein? Olha o Samuel Lino, aperto lá na canhota, vamos lá, Samuca. Recolheu, dominou, vai rolando lá na canhota, vai trabalhando, bola para Douglas Luiz. Ele vai debrando, vai carregando, encarou a marcação do Ryan Williams. Vai devolvendo a bola lá na ponta esquerda, vem a seleção brasileira. Bola para Andrei Santos, de primeira, tentativa do Pedro, rasga a bicheque. Complementou ali o tapa, deu um tapa na bola, Gabriel Magalhães. Volta bola para Marquinhos, que está jogando na boa, na moral do campo da retaguarda. Recua a bola para Pedro Morisco. 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Olha o Douglas Luiz. Ele vai servindo lá na canhotinha. Vai trabalhando a bola pelo intermédio do jogador brasileiro. Vai levando ali na canhota. Alebano vai carregando, jogador brasileiro Arthur Dias, que agora joga improvisado lá na canhota. Eu estranhei até aqui, hein?
5: Saiu Douglas Santos, então. Douglas Santos que saiu para a entrada do 3, o Gabriel Magalhães.
3: Tá jogando improvisado, não tem lateral canhoto aí, não?
5: Tem o Mauro Júnior no banco.
3: Ué, tudo bem, hein? Vai entender, hein? Vai trabalhando o Michel, aberto lá pela direita. Ele fez o giro para cima do Samuel Lino. Samuel Lino foi firme na marcação, mas o último toque foi dele, esticou a ponta na chancela, vai saindo. Arremesso manual lá na direita para a seleção indiana, que vai se lascando, perde o jogo por 2-0, cobrar. 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Está jogando, olha o Wanderson, aberto aqui pela direita, larga a ponta, vem caminhando por dentro, marcado ali de perto pelo Sanha, que aperta a marcação. Ele tá marcado, tá cercadinho, vai rolando na circunferência central do gramado. Gabriel Magalhães deu o jogo lá na canhota, bola para Arthur, Arthur para Samuel Lino, a bola para Bruno Guimarães, de calcanhar para Pedro, tentou, come para cima ali do Vargas, se recupera, tira a faixa de qualquer maneira, a bola voltou, rebotada para a seleção brasileira. Wanderson rolou para Estevão, foi para a linha de fundo, atenção, limpou, fintou, vai fazer o cruzamento. Sai, a bola para mim já havia saído, hein? Mas o Estevão, mesmo assim, a bola ficou ali com o goleirão Gil. O Brasil chegou de novo. E atenção, amigo ligado na TMC, anote aí comigo. 6:15, jogados de bola rolando. Etapa complementar em Calcutá, na Índia. Anote aí comigo o placar, Jeep. 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Índia tá sentando na graça, hein? Índia 0, Brasil tem 2. Diga lá, Lucasito.
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3: Olha o tapa, ele vai levando ali na circunferência central do gramado, vai metendo a bola na canhotinha, bola pra Gupta, ultrapassa a fronteira inimiga. Olha o Senna, aperta aqui na esquerda, recepcionou, marcado por dois aniversários, escapulido a marcação ali do Estevam. Ele tá marcado, tá cercado, tá mais apertadinho do Pinto, do que um Pinto novo. Tem a aproximação do tapa, tapa veio pedir aqui na metade do campo, ele vai fazer a inversão lá pelo outro lado, bola pra Varguez e o Zagueirão, volta, bola pra Abchek, Abchek pra Anvar Ali. Ele encarou a marcação do Estevam, aperta aí que ele espana, Estevão. Para a volta, para a papa. Papa volta, para na metade do campo. Olha o grupo, tem. A levando, ultrapassa a fronteira inimiga. O Brasil parece que está mais molão do que estava no primeiro tempo, hein? Vai trabalhando a seleção brasileira. Douglas Luiz interceptou a matação ofensiva. A bola para Samuel Lino. Tentou passar, não passou. Abchek tira a faixa de qualquer maneira. A bola sobrou lá pela direita. Vem ali o Ryan Williams. A batida. Olha, Pedro Morisco pegou, soltou. Pega o goleiro. O 10 dos caras soltou o sarrafo e o goleirão brasileiro estava lá para fazer a defesa em dois lances. Você viu ou fechou o olho, Gustavo Soler?
7: O Williams, que chegou ao futebol da Índia em 2023, em março desse ano, conseguiu a naturalização, vem para sua segunda data FIFA e quase fez o Pedro Morisco tomar um frangaço. Será que o problema é esse gol, Melo? Porque no primeiro tempo o Sandu tomou dois frangos nessa meta. Agora o Morisco quase tomou o dele.
3: É, a bola estava passando por baixo das pernoquinhas dele. Morisco, fecha as perninhas, criança. Fala, Galvão.
4: Primeira defesa, né, do Pedro Morisco, que era uma expectativa que a gente tinha em relação ao goleiro, né? Mas aí nesse caso não dá para testar, né? Como é que vai testar um goleiro contra a Índia? Não tem nenhuma condição de testar um goleiro contra a Índia, né? O Pedro Morisco... Ele muito provavelmente vai se sair melhor do que os outros goleiros que foram convocados, mas não significa nada, absolutamente nada.
3: 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Olha o Gil, goleirão indiano. Ele vai descartando, vai rolando na zaga central. Ih, tem indiano caído ali. Parece que levou ali um peteleco do Douglas Santos. Mas o Ato não quis nem saber. Olha o Gil, bate na bola de qualquer maneira. Fez o levantamento, o apoia. Caiu de maduro. A bola sobrou para Manvir. Olha aí, olha o Manvir. Foi para a linha de fundo. Vai marcar, vai fazer. Pedro Morisco, que espalho. Goleiro brasileiro. O Manvir bateu pro gol e estava esperto. O Morisco espalmou, botou para fora, escanteio para a Índia. E o Brasil continua molão, molão, molão. Fala, Soler.
7: Que preguiça agora do Marquinhos na marcação do Manvir, né? O camisa 9 com facilidade venceu o capitão da seleção brasileira na corrida. Bateu firme de pé canhoto. O Morisco deu um tapinha, escanteio para a Índia.
3: 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Ele vai rolando curtinha, bola pra Puia, Puia pra tapa. Vai fazer o levantamento, quem sobe? Subiu bem ali, Andrei Santos. Meteu a gaia na bola, a bola vai saindo. Escanteio pros homens de novo. Só que agora lá do outro lado, lado direito. A Índia vai colocando ali uma pressãozinha no Brasil. Não é aquela pressão de boca cheia. Mas vou te falar, em outro escanteio aí, o Brasil recua, dá um passo atrás, hein, Soler?
7: E agora o tapa atravessa todo o campo para bater o córner do lado direito. A Índia sonhando com seu primeiro golzinho contra o Brasil.
3: Olha o tapa, vai ajeitando, vai chuveirar lá na boca do gol, tapa na peteca, vai fazer levantamento na boca do botija. Estamos com 10 jogados e bola rolando em Calcutá. Placar de 2-0. Olha o levantamento, levantamento na entrada da grande área. Tira limpinha a retaguarda brasileira. Vamos lá, Brasil, vamos contra golpear. A bola caiu para Samuel Lino, se manda, vai embora, ultrapassa a fronteira inimiga, tá desenhado o terceiro gol brasileiro. Vamos lá, Samuca, trouxe por dentro, vai marcar, vai fazer, bateu fraquinho, rasga, bicho. Vou te dizer uma coisa, ô Samuel Lino, olha o meu pico, ó, tá vendo pra dentro, tá vendo pra ver, não me faça pegar nojinho, que coisa, tentou uma jogada individual e se estrepou, hein? Que se consagrar, como diria o outro. Você viu aí, né, Soler?
7: Querer se consagrar contra a Índia, pelo amor de Deus, né? Faz o básico. Na hora que ele dá o primeiro drible, ele tem pelo lado esquerdo o Pedro, entrando no facão do lado direito o Estevam para fazer a jogada característica do camisa 11. Ele foi lá e chutou em cima do zagueiro.
4: Ainda tem isso, viu, Melo? O jogo é tão fácil que os caras, eles querem todo mundo fazer o gol, né? Todo mundo quer fazer o seu gol, né? Não está preocupado em jogar coletivamente. Então fica ainda pior, né? Um amistoso que presta menos para a seleção brasileira também por conta desse comportamento errático de algum jogador.
3: 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Olha o Brasil, olha o Andrei. Andrei vai rolando para Bruno Guimarães. Tentou, come para cima do primeiro. Abhishek chegou travando a bola, espirrou, sobrou ali pro Gil. Goleiro indiano que saiu da meta para ficar com ela. E que atenção, amigo ligado na TMC. Anote aí comigo. O Siba ao lado do André Serf. Marco, e você confere. 12 minutos, 10 segundos jogados de bola rolando. Etapa final de partida em Calcutá, na Índia. Anote aí comigo. Olha o Brasil, saiu jogando ali o Vargas de forma equivocada. Invade o área, o São Paulino vai marcar, vai fazer, tirou do goleiro, bateu, chacoalhou, guardou.

0: Brasil, Samuel Lino. Quando eram passados 12 minutos, numa bobeira do zagueirão Varghese, entregou o ouro pro bandido, entregou a paçoca, falou marca. O Pedro deu um toque sutil ali de letra, invadiu a área lá pelo setor canhoto e na saída do goleirão bateu no canto esquerdo da meta do goleiro indiano. A bola foi morrer na bochecha da rede para marcar o terceiro gol da seleção brasileira. Samuel Lino, 22 é a camisa dele. Gol, gol brasileiro, Brasil amplia o placar em Calcutá. 3 para a seleção nacional brasileira, 0 para a Índia que está sentando na graxa. Gol, gol forte. Isso é mais do que gol, é um golaço. Uma jogada de garra, de vibração. 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E o Samuel Lino, que tentou uma jogada individual agora há pouco e errou, agora ele foi e chacoalhou. 3-0 pro Brasil, Gustavo Soler.
1: Foi muito inteligente o Douglas Luiz, que subiu a marcação e conseguiu rapidamente recuperar a bola a favor do Brasil, servindo o Pedro. Tapa de letra do centroavante do Flamengo pro seu companheiro de time. Agora sim, foi ligeiro, foi esperto o Samulino, cara a cara com o Gil. Bateu no cantinho para marcar o terceiro do Brasil, o primeiro dele no time canarinho.
0: Olha o Ryan Williams, olha a Índia, no corredor central, marcado. Veio na bola, mas o árbitro não entendeu assim. Marcou a falta em cima ali do Ryan Williams, do Andrei, jogou, tá parado. Ô Galvão, vou dizer um negócio para você, hein? Quando não é um goleiro, é o zagueiro. E os 3 gols do Brasil foram doados para a seleção canarinha, hein, Galvão?
2: É aquilo que a gente já vem pontuando, né? Não é difícil, não é difícil. Basta ter vontade, né? Basta ter atitude. A seleção brasileira faz os gols com muita facilidade nessa seleção indiana, que é uma seleção muito fraca, né? O Brasil, com as mudanças, a gente imaginava até que os jogadores entrariam com mais vontade. E agora sim, né? Tô vendo o Bidon e muita gente ali, né? Ou não. O Bidon acho que não vem de novo, hein? O Ancelotti, pelo jeito, não gosta do meia corintiano, porque foi o cara que menos jogou nessa data FIFA, essa super data FIFA.
0: Muito bem. Daqui a pouco o nosso Gustavo Solera trará as substituições feitas pelo italiano Carlo Ancelotti. 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Assim que a bola parar de rolar, tem fim de papo. 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Fim de papo daqui a pouquinho com Fabiano Fará. Mudou o Brasil, hein, Gustavo Soler?
1: Saiu com a 4, Marquinhos, para a entrada do 24, Jair Cunha, jogador formado na base do Santos. Saiu com a 15 o Arthur Dias, jogador do Atlético Paranaense, para a entrada do 16, Mauro Júnior, hoje no PSV da Holanda. Saiu com a 21 o Andrei Santos, para a entrada do 20, o Martinelli, volante do Flu. E saiu com a 19 o Pedro, para a entrada do 9, Endrick.
0: André Galvão, discorra sobre essas modificações todas aí feitas pelo italiano. 3-0 Brasil, vence, Galvão.
2: O Soler pode me ajudar, porque foram tantas substituições, mas só sobraram o Pedro Morisco, o Estevão.
3: Só os dois,
2: né? Olha o Brasil de novo.
0: Olha, o Brasil bateu longe da meta do goleiro Gil, pois não.
2: Só os dois, né? Então foram 9 alterações processadas pelo técnico italiano Carlo Ancelotti. Acho que isso ele está correto. Ele tem que mexer mesmo, né? Porque não tem adversário do outro lado. Tem que dar uma chance para a rapaziada que foi convocada. 9 substituições, mantendo apenas o Estevão e o goleiro do Coritiba, né? Agora, eu falei brincando, mas realmente, eu acho que o jogador que menos, pelo jeito, aproveitou essa super data FIFA foi o Breno Bidon do Corinthians, né? Porque ele não entra, cara. Ele não entra de jeito nenhum.
0: Pois é, nem para testar o homem aí. 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Olha o Jair! Olha o Jair, ultrapassa a fronteira inimiga. Ele vai levando, vai carregando. Deu um tapa na bola, tem a opção de jogar por dentro. Agora para o Bruno Guimarães, rolou para Martinelli. Martinelli na canhota. Vai trabalhando Samuel Lino. Tem aproximação no Martinelli. Martinelli está marcado, está cercado. Voltou a bola na metade do campo para Gabriel Magalhães. Voltou a bola para Martinelli. Deu a Samuel. Samuel, enfiada de bola para Hendrick, invadiu a área, ficou pedindo pênalti, nananina não, diz Uzbeca. O árbitro de Uzbequistão, Ilgis. Tanta vez não deu nada, hein? Pois não, mudou os caras aí, é?
1: Isso, duas alterações. E vai você.
0: Segura aí,
1: quem
0: olha
1: vai?
0: O Williams. Invadiu a área, marcado pelo Jair, fez o giro, vai marcar, vai fazer. Corta a defesa brasileira. A bola tá viva na entrada da grande área, mão. Vir Pedro Morisco. O Brasil quase entregou o gol para a Índia. Diga lá, Soler.
1: Foram duas trocas na seleção da Índia. Saiu com a 2 o Abhishek para a entrada do 20, Valpuia. E saiu também com a 18 o Sarral para a entrada do 17, Edmund.
0: Muito bem. Olha o Brasil. A bola para Estevão. Aperto lá pela direita. Tentou. Homem chegou bem para tirar, afastar o perigo de qualquer maneira. Apareceu ali tirando, arrepiando de qualquer maneira. O Sana. Bola fora. Arremesso manual para a seleção brasileira. Sai jogando aqui pela direita. 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A bola para Bruno Guimarães, rolou para Samuel. Samuel deu para trás da tentativa do Hendrick. Erguese tira, farta, deu de bico. Na sequência, o último toque foi do brasileiro. A bola vai se pirulitando. Arremesso manual para a seleção indiana cobrar lá pela direita. 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Estamos com 19,5 de bola rolando. A seleção nacional brasileira vai vencer na Indiana por 3-0. Os próximos amistosos de data FIFA do Brasil só no mês que vem, é isso? Novembro, Soler?
1: Exatamente, teremos mais uma data FIFA neste ano, né? Lembrando que foi um ano de Copa do Mundo e o Brasil agora em novembro terá mais duas partidas. É claro, né? Uma data FIFA menor em comparação a esta do mês de outubro, mas no próximo mês teremos mais uma vez o Brasil em campo.
0: Está jogando, a bola para Anwar Ali. Ergue o cabeção, deu uma chapa no pezão direito. Ele vai rolando na zaga central. Varghese, ele balançou para lá, para cá, marcado pelo Hendrick. Olha o brasileiro apertando a marcação na saída de bola. A bola voltou para Puga, marcada ali pelo Estevão. Ele volta para retrocedendo, deu na marca, penal ali para o goleirão Gil. Bate na bola com a perna canhota. Ele fez o levantamento, chegou bem ali. O Mauro Júnior ganha para a seleção brasileira. Olha o Martinelli. Martinelli rolou para Bruno Guimarães, soltou nas costas do Estevão. Senha. Ele tira a pasta para a seleção indiana. Está jogando na boa, na moral, ali pela esquerda. 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Olha a seleção brasileira. A bola para Bruno Guimarães, rolou curtinho ao seu lado. Vai rolando por dentro do conto central. Na linha meta adversária, a bola para Martinelli. Martinelli para Douglas Luiz, voltou para Martinelli. Ele fez o giro, escapou da marcação do tapa. Vai rolando para Mauro Júnior. Deu a Samuel Lino. Larga a ponta, vem caminhando por dentro. A bola para Martinelli. Martinelli a Hendrick. Hendrick para Estevam. A bola sobrou para Samuel. Tentou por trás da zaga, tira a faixa de qualquer maneira. Apareceu ali o grupo da Pratinat, sai jogando lá pela direita. Vai trabalhando a ponta de bola ainda lá pela ponta. Edmond, ele cochilou, perdeu. Recupera a seleção brasileira. A para Samuel Lino, tem a aproximação ali com opção de passe. Vai pedindo o Martinelli. Ele pediu, pediu, recebeu, dominou, larga a esquerda. Ele soltou lá na direita para Jair. Passe errado do Hendrick. E dá-lhe contra-golpe, vem a Índia. Ryan Williams rolou para Manvir, aqui pela canhota. Fez o levantamento novamente para Ryan. Vai marcar, vai fazer, bateu. Torto, a bola saiu à esquerda do Pedro Morisco. Jesus, o Brasil tá levando contra-golpe da Índia, hein, Soler?
1: Numa falha bizarra do Hendrick, que foi tentar o passe de primeira, acabou gerando esse contra-golpe a favor da seleção da Índia. Williams finalizou para fora e agora sim, Breno Bidon já posicionado para vir ao gramado. Camisa 17, jogador do Corinthians, vem para fazer o segundo jogo dele pela seleção.
0: É isso, e atenção, amigo ligado na TMC, anote aí comigo o tempo e placar, Jeep. 22 em cima da pinta em Calcutá, na Índia. Jogo amistoso, data FIFA. Nath aí comigo, placar, Jeep. 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Índia se lascando, hein? Índia 0, Brasil 3, hein, Lucasito?
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0: Olha o Brasil, olha o Samuel Lino. Aperto lá pela esquerda. Bico uma grande área. Recolheu, dominou, marcar por dois. Tentou passar, não passou. Ele volta para Bruno Guimarães. Deu jogo ali pelo miolo. Olha o Breno Bidon. Olha o jogador corintiano. Recolheu, se enroscou. Não, Breno Bidon. Solta para o Wanderson. Aperto. Isso. Aqui pela direita, não vai se complicar, Marmotinha. Olha, Bruno Guimarães deu jogo a Gabriel Magalhães. Ele vai levando, vai carregando, vai acionando o Mauro Júnior, aperto lá na esquerda. Encarou a marcação no primeiro. Ele deu um tapa na bola, vai rolando para Samuel Lino. Ele vai soltando para Bruno Guimarães. Rolou para Douglas, pode bate pro gol, Marmotinha. Não deu, fecharam a porta para ele. Ele vai rolando para Wanderson. Wanderson volta, bola para Bruno Guimarães. Enfiada de bola na canhota. A bola para Samuel Lino. Invadiu a área, foi para a linha de fundo da tentativa do cruzamento. A bola explode na zaga, vai se perdendo, escanteio para a seleção e o Bidon está em campo, Soler.
1: Entrou na vaga do Estevão e com isso os jogadores que não entram neste amistoso. 26, Rayan e o 14, Vitor Reis, além, é claro, dos outros dois goleiros, mas os dois de linha. Então, Vitor Reis e Rayan não serão aproveitados nesse amistoso contra a Índia.
0: Tira escanteado, vem a seleção brasileira em busca do quarto gol. Tá 3-0 pro Brasil em cima da Índia. E você ligado aqui no microfone, sou forte, fortíssimo, da TMC. Bate na bola de qualquer maneira, o Douglas Luiz fez o levantamento, a bola vai passando por todo mundo, vai se perdendo aqui pelo outro lado. Arremesso normal para a seleção indiana, se jogando aqui na esquerda, câmera retaguarda. 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
1: Melo, teve mais uma alteração na seleção da Índia. O Pranver, camisa número 3, entrou no gramado, saiu com a número 5, o Bijoy. Zagueirão, grandão, saiu com a número 5 para a entrada do 3. O Pranver, jogador de 19 anos de idade, o Pranver.
0: Muito bem, André Galvão, 24,5 de bola rolando, 3-0. O Brasil joga na boa, na moral, sem muita vontade aí de ampliar o placar. Se der, deu, se não der, 3-0 já está de bom
2: preguiça,
0: tamanho.
2: Né? Que preguiça, meu Deus do céu, né? O jogo não termina também, né? Agora eu vou contar um negócio. É para você, Melo, o Bidon entrar no lugar do Estevão não faz nenhum sentido, né? Vamos ver o Brasil.
0: Olha o Bidon na entrada da grande área, posição de impedimento ali do Wanderson, pois não?
2: Era só ter evitado colocar o Bruno Guimarães, que não precisa ser testado. Que diferença faz o Bruno Guimarães na seleção brasileira num jogo contra a Índia? Nós já sabemos que ele vai ser jogador do Brasil nesse ciclo. Não precisava ter o Bruno Guimarães. Né, colocava o Bidon ali no meio, junto com o Douglas Luiz e com o Martinelli, mas não, né, ele tirou agora o Estevão para botar o Bidon aqui como uma espécie de ponta direita e o Brasil perde chances de testar mais jogadores, né, no final das contas. Agora acho que não faz mais nenhuma substituição, né, porque já trocou todo mundo, só não trocou o goleiro e não vai trocar o goleiro. Então, no final das contas, esse amistoso contra a Índia, individualmente, falando Melo, ele não serviu para nada.
0: Necas de Pitibiri. Sai jogando, a bola lá pela direita, a bola para Pranver. Ele vai metendo lá pela ponta, Bichek, vai metendo lá pela direita, vai trabalhando, a bola para Edmund. Ele tentou o drible, chegou Mauro Júnior, fez o giro para cima dele. Sai jogando na boa, na moral, com Pedro Morisco, goleirão do Coritiba. Ele vai metendo para Gabriel Magalhães na quarta zaga. Olha a seleção brasileira. Martinelli veio buscar encomenda. Pediu, recebeu, dominou. Desencilhou-se da marcação ali do primeiro, que é o tapa. Tapa perto a marcação. Está jogando a seleção brasileira aqui no câmbio de retaguarda. Placar de 3-0. Gabriel Magalhães vai rolando para Hendrick. Veio buscar na metade do campo. Encarou a marcação. Um para cá, dois para lá. Deu a Wanderson. Ele tentou a tabela ali com o Hendrick. A tabela saiu. Quase não sai, hein? Wanderson vai rolando para Bruno Guimarães. Bruno Guimarães para Douglas Luiz, empurrou a bola na meia esquerda. Martinelli para Hendrick. Pranver chega tirando, afastando o perigo, vai rolando para tapa lá pela direita, só jogando na boa, na moral. lateral. Olha o Edmund, ele tentou passar, não passou. Falta no Mauro Júnior e também no Martinelli. Chegaram no jogador indiano. Tá parado o jogo, é posse de bola pro selecionado da casa cobrar. 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A partir das 3 da tarde, vai trabalhando a seleção brasileira. Olha o Bruno Guimarães na meia esquerda, vai rolando para Douglas Santos no condor central, devolveu para Bruno. Pode até bater, rolou para Breno Bidon, tá na área, invadiu a área. Está em posição de impedimento o corintiano. O goleiro Gil saiu abafando, mas o corintiano estava na bola. O goleiro estava na bola, viu? O corintiano fez o giro, mas olha lá, esse bandeira, um baita de um dedo duro. Acabou marcando ali outro impedimento do ataque da seleção brasileira. 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Aí sai jogando a seleção indiana. Estamos com 28 e 20 de bola rolando. Placar de 3 a 0. Vem a Índia, olha o Manvir, vai bater pro gol. Bateu mal e porcamente. Depois uma... A pichotada do Wanderson, foi com o pó, foi com o pé mole. E aí a bola sobrou ali para o Manvir, que chutou sem direção. A bola passou à direita do Pedro Morisco, goleirão do Curitiba. Tá parado o jogo e atenção, amigo ligado na TNC. Anote aí comigo, 28 e 40 de bola rolando. Em Calcutá, na Índia. Anote aí comigo. Ó, paralisação para aquele refresco. O jogo tá parado lá em Calcutá. Anote aí comigo o placar, Jeep. 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Tá se estrepando a Índia, hein? Que tem zero, Brasil 3, Lucasito.
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0: André Galvão, 29,5, o jogo está parado, 3-0 para a seleção nacional brasileira. Fala, Galvão.
2: Pois é, né? Eles ainda inventam essa parada para hidratação, né? Já não bastava um jogo arrastado, ainda tem mais uma parada para hidratação aí, né? Que não serve para nada, né? A seleção brasileira vai levando o jogo, né? Levando, só como se nada, né? Como se não tivesse mesmo nenhuma importância. Então, eles, jogadores da seleção brasileira, também contribuem para essa falta de importância do amistoso contra a seleção indiana, né? Um jogo que até aqui, Melo, quando a gente lembrar desse amistoso, nem para inflar as estatísticas vai servir, porque os jogadores não levaram a sério nem para isso.
0: E ó, o jogo continua parado lá na Índia. Amanhã é um dia de fundamental importância para o futuro do nosso país, hein? 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Olha o Brasil, está jogando Gabriel Magalhães lá na quarta zaga. Ele encarou a marcação ali do Ryan Williams, que aperta a marcação da seleção nacional brasileira. A bola para Jair Cunha, deu o jogador Douglas Santos, empurrou a bola para Breno Bidon. Enfiado de bola, um bolão, posição legal, bola para Endrick. Invadiu a área, limpou, fintou, foi para a linha de fundo.

0: seleção brasileira, sair jogando do campo de retaguarda. 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Olha a seleção brasileira. A bola para Martinelli. Martinelli da meiuca, deu um tapa na bola. Tem ali a apresentação do Breno Bidon. Ele voltou a bola para Martinelli na entrada da grande área. Vai rolando lá na ponta. Recepcionou o Mauro Júnior. Devolveu para Martinelli. Martinelli tem a aproximação do Douglas Luiz. Ele pediu, recebeu, dominou. Deu a Martinelli. Está marcado pelo adversário. Voltou para Gabriel. Gabriel Magalhães para Jair. Jair vai acionando aqui pela direita. Recepcionou na minha direita. Ataque. A bola para Breno Bidon. Devolveu a bola para Gabriel Magalhães. Magalhães vai levando, vai carregando a seleção brasileira. Ali de ladinho vai pedindo o Douglas Luiz, devolveu a bola para Magalhães. Magalhães lá na canhota para Mauro Júnior. Vai se oferecendo lá na ponta. Samuel Lino encarou a marcação no primeiro, tentou passar, não passou, evita o adversário. Volta para Martinelli, Martinelli para Gabriel. Gabriel a Douglas Luiz, vai trabalhando ali curtindo. Vai trabalhando novamente Gabriel. Gabriel na meia direita, ataque. Abra para Breno Bidon, aperta aqui pela direita, livre. Leve solto, tem o Wanderson. Escapuliu da marcação do Sanha. Voltou para Bruno Guimarães, fez o giro, escapuliu da marcação. Vai soltando a bola na direita. Seria pro Breno Bidon. 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A bola para Bruno Guimarães, tentou passar. Ah, chegou ali, pegando pesado o Ryan Williams, cometeu uma falta para cima do capitão brasileiro. Falta já cobrada, o Brasil tem pressa. 33,5 de bola rolando, 3-0 para a seleção nacional do Brasil. Assim que a bola parar de rolar, tem fim de papo com Fabiano Fará. 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E a gente está vendo aqui no monitor, né, o Vitor Reis, ele que jogou uma parte aí dos jogos contra a Austrália, né, no banco só de reservas, primeiro, tirando catota do nariz no banco de reservas. Tá limpando o salão. Olha o Sanha. Ele vai soltando a bola, vai pela direita, vai trabalhando a bola por intermédio ali do Edmund. Pode até bater. Ele vai soltando na ponta. Rasga Mauro Júnior, tira a faixa de qualquer maneira. A bola voltou, botou reboteada na metade do campo para a seleção indiana. Pra ver, ele vai rolando para Apuia. Apuia ultrapassa a fronteira inimiga. Olha a seleção indiana. Edmund, ele vai levando, vai carregando. E pedalou na frente do Martinelli. Meteu uma bola lá pela direita. Vem a seleção indiana. Dá um passinho atrás da seleção brasileira. Que vence por 3-0, que joga amistosamente, tanta FIFA lá em Calcutá. A bola para tapa, ele deu um tapa na bola, vai rolando para Pranver, tentou passar, não passou, marcado ali pelo Hendrick, aperta aí que ele espana Hendrick, a bola para Puga, arredondou novamente lá pela direita, vai trabalhando a posse de bola, Martinelli aperta, foi essa bola retrocedida de novo na entrada da grande área para o goleiro Gil. 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Sai jogando a seleção brasileira. Olha o Gabriel Magalhães, vai trabalhando ali pelo corredor central do seu sistema defensivo. Ergue o cabeção, vai visualizando ali os brasileiros. A bola para Douglas Luiz, ele fez o giro, bate a marcação ali do Ryan Williams. Volta agora para Gabriel Magalhães, deu o jogo lá na canhotinha. Bola para Mauro Júnior, olha o Samuel Lino. Tentou passar, não passou, está marcado. Agora o Brasil adota esse expediente aí, já estamos com 35. Parece que o Brasil também arriou a mochila, hein, Soler?
1: É, agora fica só tocando de lado a seleção brasileira. Como já tinha destacado o André Galvão, este é o sexto jogo seguido que a Índia não consegue vencer. Nos últimos 10, Melo, apenas duas vitórias da seleção da Índia. 2-1 para cima de Hong Kong. E ano passado eles botaram 6 no botão. Chegou a ver?
0: Quê?
1: 6 no botão.
0: Tudo isso? E o botão aguentou?
1: Não, o botão só fez um.
0: Vela, que assunto estranho esse nosso, hein? Mas vamos lá. Olha o Senna. Ele vai trabalhando a porta de bola, vai metendo a bola na canhotinha. Vai trabalhando a seleção ali, indiana. A bola para a Grupta. Enfiada de bola, bola enfiada lá na canhotinha. Na tentativa do Ryan Williams com a proteção do Jair. A bola vai se perdendo. É tiro de meta para o Pedro Morisco, goleiro brasileiro, sai jogando. 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Olha a seleção brasileira, vai trabalhando lá na canhota, na peça ofensiva, Samuel.

0: Bruno, marcado pelo Edmundo, tentou passar, não passou, ele volta a bola na metade do campo, transa bem a jogada, Gabriel Magalhães, tem a aproximação do Martinelli, Martinelli vai acionando lá na canhota o Mauro Júnior, deu um tapa na bola para Samuel, ele fez o giro, volta a bola para Martinelli, para trabalhando a posse de bola na intermediária adversária, fez o giro, fez a fita ali, o Douglas Luiz encarou a marcação do tapa, vai rolando para Martinelli, Martinelli vai acionando lá na ponta, passe errado no Martinelli. Acertou um passe de meio metro. Ele buscava ali o Mauro Júnior. A bola saiu. Agora que eu quero ver. Vai mudar uma meia dúzia do time aí da Índia. Fala, Solé. Trabalho pra você, Solé.
1: Saiu oito o Apuia para a entrada do 11, Raim. Oito Apuia para a entrada do 11, o Raim. O 10, Williams, também está implorando para sair de campo. O Tapa com a 7 também está indo embora. Sai o Tapa. Número 7, o Williams, número 10, também deixando o campo de jogo. Entrando com a 16 no lugar do 7, o Tapa. O 16 é o Macarton. Macarton, camisa de número 16. O Manvir também está deixando o campo de jogo para a entrada do 19, Farouk. Farouk, número 19, na vaga do Manvir. O 10, Williams, também sendo substituído por ali, para a entrada do 25, o Metab. Metab com a 25 no lugar do 10, Williams.
0: É, anotar eu anotei, só não sei se eu entendo a minha letra. Os caras mudaram aí, André Galvão 3-0, 38 de bola rolando.
2: Tá de sacanagem, você quer que eu fale sobre as substituições?
0: Eu tô seguindo o protocolo.
2: Não dá. É tudo muito constrangedor nesse amistoso, né? É tudo muito constrangedor, porque é um jogo que não traz desafio técnico algum para a seleção brasileira. Vamos ver o Endrick, ó.
0: Olha a seleção brasileira. Atenção, olha o Endrick, bateu para fora do gol. A bola acabou saindo.
2: Também não está aproveitando a chance, né? Esses jogadores que poderiam, pelo menos, inflar os próprios números, né? Fazendo muitos gols, não estão aproveitando a chance, né? O Brasil joga com o freio de mão puxado. O Brasil mostra com esse tipo de atitude, nesse tipo de jogo, que os jogadores realmente eles estão mais preocupados com as carreiras deles, né? Então ninguém quer se desgastar numa partida contra a Índia. Os caras querem voltar voando pro futebol europeu. Mas é uma pena, né? Uma pena que a gente tenha jogado fora horas preciosas, né, dessa manhã e de preparação da seleção brasileira com um amistoso tão ruim.
0: E vai trabalhando a seleção indiana. A bola ficou lá pro Raim, bateu pro gol, foi bloqueado e vem mais Brasil. A bola para Samuel Lino. Ele vai levando, vai carregando lá pela canhota, ultrapassa a fronteira inimiga. Ele fez o giro e volta para retrocedendo do câmbio de retaguarda. Recomeça a seleção brasileira. Douglas Luiz deu a Gabriel Magalhães, que solta para Jair. Jair vai rolando para Breno Bidon, vendo na metade do campo, veio buscar a encomenda, deu jogo a Bruno Guimarães, rolou para Endrick na entrada da grande área, vai marcar, vai fazer, foi bloqueado pela zaga. Tira, afasta de qualquer maneira ali de cabeça o Farouk. E a bola, o último toque foi do Breno Bidon, jogador corintiano, esticou o compasso para evitar o contragolpe. A bola vai se piruditando, vai saindo, arremesso manual aqui na esquerda. Campo de retaguarda para o selecionado. O indiano sai jogando. 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Sai jogando Jair no campo de retaguarda. Vamos lá, Brasil 3-0. Esperava uma meia dúzia, mas o Brasil, com esse jogo aí, molão, está decepcionando todo mundo. 36 milhões para a seleção indiana, teve que desembolsar para pegar essa seleção preguiçosa brasileira. Vai trabalhando o Martinelli, desencilhou-se da marcação no primeiro, vai acionando lá na canhota o Mauro Júnior, voltou para Martinelli. Martinelli é Bruno Guimarães, trabalha como se for o pivô, deu a Douglas Luiz, ergue o cabeção, tem a presença ali do Jair, ele ultrapassa a fronteira inimiga, passa um largão aqui na meia direita, vai rolando curtinho, vai trabalhando o selecionado brasileiro Bruno Guimarães, rolou para Wanderson para Jair para Bruno Guimarães, está marcado, está cercado, tentou passar, não passou, voltou a bola para Jair. Jair está jogando novamente aqui pela direita. Vai transando bem jogada. Placar de 3-0 para a seleção brasileira. Olha o Jair. Jair marcado, cercado, voltou a bola para Douglas Luiz do câmbio retaguarda. Ele fez o giro para cima do primeiro. Volta para retrocedendo para Pedro Morisco. Sai jogando. Recomeça a seleção brasileira. 41 e meio. Vamos girar. Girando o tempo e placar do amistoso. Data FIFA Match aí comigo. 41:50 do segundo tempo. Na Índia, em Calcutá. Match aí comigo. 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Índia 0, Brasil 3. Diga lá, Lucasito.
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0: Tá parado o jogo, vai sair jogando a seleção indiana ali, uma falta do Martinelli para cima do Vikram. Tá parado o jogo, é falta para a seleção indiana cobrar. Daqui a pouco tem fim de papo, hein, com o nosso Fabiano Fará. 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Está jogando a seleção brasileira lá na esquerda. Bola para Martinelli. Martinelli volta a bola para Gabriel Magalhães. Deu um tapa na bola para Douglas Luiz. Devolveu a bola para Magalhães. Magalhães deu a Martinelli. Martinelli ultrapassa a fronteira inimiga. Mauro Júnior aperta lá na esquerda. Deu jogo a Samuel Lino. Voltou para Bruno Guimarães. Rolou na boca do gol. Buscava o Hendrick. Rasga ali o prender. A bola voltou para Martinelli. Martinelli vai trabalhando lá na esquerda, na linha média adversária. Deu jogo a Douglas Luiz, empurrou curtinho para Gabriel Magalhães. Ele vai acionando ali o Samuel Lino. Deu a Bruno Guimarães, limpou, fintou, vai bater pro gol. A bola explodiu na retaguarda. Sai jogando lá pela direita. Atenção, Edmundo caiu. E o árbitro acabou marcando falta. Falta no Mauro Júnior. Tá parado o jogo, é falta para a seleção indiana cobrar. 43:20. Vamos ver se está com clima em casa ou não. O árbitro e o Uzbequistão, Yilgiz Tantashev. Olha o levantamento na boca do gol. Jair tira para a seleção brasileira. A bola voltou para a Gripta. Ele limpou, fintou na entrada da grande área. Vem a Índia tentando marcar um golzinho diante da seleção brasileira. Vai rolando para a Senha. Senha aberto aqui na esquerda. Ele tentou passar, não passou. Marcado de perto ali pelo Jair. Também o Wanderson aperta a marcação. Volta a bola na metade do campo. Transa bem jogada a seleção indiana. A bola para Prever. Encarou a marcação no primeiro marcado ali pelo Hendrick. Vai rodando a bola na metade do campo. 3-0 a seleção do Brasil vai vencer na Índia. Atenção, bola enfiada para Edmundo e aberto lá pela direita. Vem a Índia, pedalou para cima do Mauro Júnior, clareou, pode até bater, chegou bem para interceptar o Martinelli, foi com o pé mole, a bola ainda sobrou para o jogador indiano, vai bater, bateu pro gol ali o Vikram. Martinelli, com esse pé mole aí, você não pode chegar e nem jogar na seleção, hein? Perdeu ali no pé de ferro pro Vikram, que bateu pro gol. A sorte da seleção brasileira, que ele bateu desequilibrado, isolou linha de fundo, o tiro de meta. 44:5, dá para tirar algum proveito desse não. Amistoso brasileiro aí?
2: Não. Não tem o que tirar desse amistoso, né, Lolo? Infelizmente não tem o que tirar desse amistoso, né? Não temos nem jogador para elogiar, né? Olha, fez uma grande partida, se destacou pela vontade, né? Pelo esforço. Alguns vão dizer do Pedro, né? Porque o Pedro fez um gol, cabeceou uma bola na trave, deu assistência para o gol do Samuel Lino, mas contra ninguém, né? Contra ninguém. E ainda o gol do Pedro foi impedido. Para falar bem a verdade, o gol dele foi impedido e não tem VAR lá. Então deram essa colaborada para a seleção brasileira, que nem golear era para o Brasil ter goleado a Índia. Né? Se não fosse esse gol anulado, esse gol impedido, marcado a favor do Brasil.
0: E vem Brasil, bola para Samuel Lino, foi para a linha de fundo, saiu com bola e tudo, essa bola saiu, mas está valendo. Olha lá, o Wanderson vai marcar, vai fazer uma paulada, Gil! O goleiro defendeu, mas também um chutinho fraco do Wanderson. Mas o Brasil finalmente deu o ar da graça, o Brasil que vence por 3-0, está numa preguiça danada, hein, Soler?
1: Poderia ter feito o quarto, o Wanderson não bateu firme na bola e o Gil fez uma bonita defesa, diferentemente do titular, o Sandu, que tomou 2 peru, agora o Gil faz a defesa, tem escanteio Brasil, 3-0 para o time canarinho.
0: 3-0, os gols brasileiros, Estevão aos 28, Pedro Pedroca aos 41 e aos 12, Samuel Lino, 3-0 para o Brasil. Não subiu a placa dos acréscimos ali Ainda não, já estamos com 46.
1: 4.
0: Muito bem. A tomar posição ali o Bruno Guimarães, caiu ali o Gabriel, ficou pedindo penal, o árbitro não deu. Só jogando o Brasil, Maracanhota. Samuel Lino fez o giro, fez a volta, escapuliu da marcação do Edmond, deu a Mauro Júnior, devolveu para Samuel. Atenção, é Hendrick que invadiu a área, vai marcar, vai fazer, bateu na rede pelo lado de fora. O Hendrick entrou, mas também está sumidinho, hein? Agora que ele apareceu, deu o ar da graça dele, hein, Soler?
1: É apenas a segunda bola que chega para o Hendrick, que buscou a finalização e mandou mais uma para fora.
0: Muito bem, 47-2 por jogar em Calcutá. Brasil volta a jogar pela data FIFA em novembro. Pega o Japão. Inclusive, o Brasil enfrentou o Japão na Copa do Mundo, né? Ganhou 2-1, arrochadinho. E depois pega a seleção de Singapura. Ambas as partidas lá em Singapura.
2: É pior do que a Índia.
0: Singapura é pior?
2: É, Singapura, a tendência é que seja um adversário pior do que a Índia. Então nós já vimos hoje, né, a vontade que esses jogadores eles se dedicam para partidas assim.
0: Agora contra o Japão, que tá, agora o Brasil está se enroscando na seleção japonesa, né, Galvão?
2: Então, esse é um amistoso que vale. Contra a Austrália eu não achei ruim. Claro que dois jogos contra a Austrália, não precisava fazer dois jogos contra a Austrália. Contra o Japão é uma seleção que sempre chega em todas as Copas do Mundo. Não é ruim. Agora, para fazer esse segundo amistoso aí, só para ganhar dinheiro, do jeito que o Brasil fez hoje contra a Índia, e vai fazer em novembro contra a Singapura, aí, cara, é jogar tempo precioso de preparação da seleção fora.
0: É, mas os cofres da CBF, só nesses amistosos aí, foi mais de 100 milhões de reais, pois não?
1: Só pra gente passar então a tabela completa, 14 de novembro, 7:15 da manhã no horário de Brasília, Japão e Brasil no Estádio Nacional de Singapura. Dia 17 de novembro, 7 horas da mamãe, pelo horário de Brasília, Singapura e Brasil também no Estádio Nacional de Singapura.
0: Olha o Brasil, vamos acompanhar. Bora para Douglas Luiz, deu ali para o capitão Bruno Guimarães, rolou para Breno Bidon na entrada da grande área, bateu fraquinho Bidon. Bidon, fiquei constrangido por você, hein? Mas parece que houve um desvio, o Brasil ainda ganhou um escanteio, mas o chutinho dele foi fraquíssimo, hein, Soler?
1: Pegou mal, para sorte a bola acabou desviando, ou pelo menos o árbitro viu esse desvio, tem escanteio, Brasil, último lance da partida.
0: Vamos lá, Brasil, 48:50, cobrar o escanteio, o árbitro vai esperar o desfecho na jogada e determinar fim de papo. E aí vem Fabiano Fará, daqui a pouquinho vai assumir o microfone esportivo da TMC. 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Muito juízo, é o futuro do nosso país e a TMC vai acompanhar tudo, desde as primeiras horas até a apuração. Olha o levantamento, tira a defesa da equipe da Índia. A bola voltou para Martinelli, Martinelli para Bruno Guimarães, aberto aqui pela direita, chama contra si a marcação do Grupta. Voltou para Martinelli, vai trabalhando a posse de bola. A bola enfiada para Mauro Júnior, empurrou na ponta, bola para Samuel Lino, escapou da marcação, invadiu a área, vai marcar, vai fazer, bateu, chacoalhou, guardou!
5: É gol do Sul!

0: bola rolando para marcar a quarta fatura da seleção nacional brasileira. Ele que entrou e no segundo tempo marcou dois gols, o quarto da seleção brasileira. Recepcionou, invadiu a área com a perna direita. Não quis nem saber, soltou um petardo sem chances para o goleiro Gil. Samuel Lino, aos 49, é gol, gol fortasse, isso é mais do que gol, é golaço. Uma jogada de garra, de vibração, gol com a cara de Cimento CSN. 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Não queria falar nada não, mas outro peru do goleiro, agora foi o Gil no lance, Gustavo Soler.
1: Uma bela jogada individual do Samuel Lino, ele bate firme, só que no meio do gol, o goleirão Gil, rapaz. Que frangaço, conseguiu ser pior que os dois primeiros que o Sandu tomou. Frango impressionante do goleiro indiano, o quarto gol do Brasil, segundo do Lino. Vamos falar a verdade, né, Melo? Dos quatro gols, três frango dos goleiros.
0: É isso, quando apita o árbitro! Wilgis Tantashev, de Uzbequistão, Brasil 4-0 para a seleção indiana, Brasil. Que fez três amistosos, empatou um contra a Austrália, venceu a própria Austrália e agora vence a seleção indiana. É o Brasil vislumbrando a próxima Copa América em 2028 e a Copa do Mundo em 2030. 4-0 para a seleção brasileira. Vamos fazer o seguinte, a gente vai fazer um breve intervalo. Na sequência tem André Galvão, tem o Gustavo Soler, tem Lucas Ito no nosso plantão. E quem vai assumir a lojinha é o competente Fabiano Fará com um fim de papo, mas daqui a pouquinho repercutindo esses amistosos todos da seleção brasileira e essa vitória 4-0 com três perus do goleiro adversário. 4-0 Brasil, com dois gols do Samuel Lino, um do Pedro Pedroca do Flamengo e Estevão do Chelsea, que é reserva lá, hein? Enfim, foram os gols brasileiros. A todos vocês um forte abraço. Na sequência, não acabou não, tem fim de papo, tem muito mais. Continua a programação esportiva TMC. 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
10: No ar. O fim de papo TMC. Estamos no ar. Para Índia 0, Brasil 4. 1 da tarde, mais 7 minutos. Vamos juntos até as 2 da tarde debatendo o que chamam de datão FIFA para a seleção brasileira e no que chamam também de início de um novo ciclo na era Carlo Ancelotti comandando a seleção brasileira. O fim de papo está no ar com André Galvão, Gustavo Soler e Lucasito. Lucasito, dormiu bem, Lucasito? Tudo certo?
11: Tudo certo, beleza, Fará? Estamos aqui certo. Preparados.
10: Chorou ontem ou não?
11: Não, por quê?
10: Ah, não, tá. Então tá bom. Tá tudo certo. Gostou do Brasil, Lucasito?
11: Eu não. Não quase gostei. Dormi vendo esse jogo.
10: Como assim, Lucasito? E você saiu tarde daqui ontem.
11: Os caras estão com preguiça aí, Fará.
10: Chega cedo. Preguiça. O Lucasito tem razão, André Galvão. Os caras estão com preguiça de vestir a camisa da seleção brasileira, Galvão.
0: É uma falta de respeito, né? Com nós também, que estamos aqui cedo trabalhando no sábado, né? E com o torcedor brasileiro, né? Que, claro, quando ele quer ver um jogo da seleção do Brasil, ele quer, no mínimo, ver uma atitude destes jogadores, né? Que representam uma camisa tão importante. Mas o jogo foi absolutamente inútil, Fará.
10: Ô, Gustavo Soler, um abraço. Eles estão de brincadeira, né, Soler? Você é um cara mais sério. Foi um jogo bom, 4-0 pro Brasil. Tem que aproveitar alguma coisa disso.
12: Foi ótimo o jogo, principalmente quando o árbitro encerrou a partida.
10: Sim, Soler.
12: Foi um dos piores 4-0 da história do futebol. Caramba. Só foi 4-0 porque os goleiros são horrorosos da seleção da Índia. Eles tomaram 3 gols no meio. Foram 3 chutes no meio e os caras tomaram 3 gols.
10: Cara, olha o que a gente tá falando, Galvão.
12: O único que finalizou bem foi o Lino pra fazer o 3º gol do Brasil, que ele bateu no canto. O resto tudo foi frango.
10: Eu só tô sendo irônico, mas olha o que a gente tá falando do Brasil. 4-0 na Índia, mesmo assim, o Galvão disse e relatou durante a transmissão do Ricardo Melo, excelente transmissão. Os caras com preguiça de jogar, Galvão.
0: É verdade o que o Soler tá dizendo, tá? De repente o ouvinte não acompanhou o jogo, tá na rua aí trabalhando. Tem muita gente trabalhando, né, no sábado. Sim. De manhã. Muita gente voltando para casa agora do trabalho e ouvindo a TMC, né, no Brasil inteiro. Eu vou falar um negócio para vocês. Se você não viu os gols da seleção e for ver mais tarde, você vai saber que o Brasil venceu por 4-0, sem nenhuma sacanagem, não é nenhum exagero. Foram 3 frangos de 2 goleiros diferentes, porque eles trocaram o goleiro do primeiro para o segundo tempo. Foram 3 frangos e o outro gol o zagueiro entregou. Os 4 gols do Brasil foram assim.
10: 2 de Samuel Lino, 1 do Estevão, o outro de Pedro.
0: E o segundo gol do Brasil do Pedro, ainda o Pedro, para mim, estava impedido.
10: Parecia estar um pouquinho à frente mesmo.
0: É, que não tinha VAR, né, no jogo.
10: Na Índia não pode ter VAR.
0: Não tinha VAR. Então, cara, não dá para você olhar para esse amistoso e dizer, olha, por exemplo, tá? Eu sei que a torcida do Flamengo, de repente, vai ficar chateada comigo, né? Por exemplo, muita gente vai dizer, olha, o Samuel Lino aproveitou o amistoso. Eu não consigo ver dessa forma, que ele tenha aproveitado o amistoso. Samuel Lino colocou uma dúvida na cabeça do Ancelotti para entrar no lugar do Vinícius Júnior. Cara, desculpa, não dá. Não dá para você colocar 2 gols contra a Índia na balança, né? Como se fosse algo assim extraordinário. Lembrando, mais uma vez, que um dos gols foi um frangaço do goleiro. A bola passa por debaixo do corpo do goleiro, né? O último gol que ele marcou, o Samuel Lino, o 4º gol da seleção brasileira. Então, é um amistoso que, para mim, foi todo ele inútil. Todo ele inútil. Era para ter uma grande homenagem ao público indiano, que realmente tem muitos apaixonados pela seleção brasileira. O jogo não teve público. O estádio estava parcialmente vazio, porque botaram o preço do ingresso lá em cima. Era para testar os jogadores jovens. Vamos ver os jovens atuando. Como é que eles vão sair com a camisa da seleção? Quase todos entraram sem vontade, porque sabendo que o adversário era muito
10: Quando você fraco, fala sem vontade, Galvão, o que que é? É não tem velocidade, não tem um drible, é futebol burocrático?
0: É um jogo assim que os caras não aceleravam, né, em campo. Eles perceberam muito rapidamente que o adversário não tinha condição nenhuma, né, de competir com eles, não conseguia trocar 2, 3 passes. Então eles se preservaram, né? Não tinha muita movimentação, troca de posição. Não tinha muito esforço. Por que que não tinha muito esforço? Porque eles também estão pensando nas carreiras deles, nos próximos compromissos, né, nos times que eles defendem.
10: Cara, isso é uma declaração muito forte. Mas foi e é um absurdo, cara.
0: Mas foi o que aconteceu. E outra coisa, os veteranos não precisavam jogar, certo? Porque para que vai testar veterano contra a Índia? Eles jogaram. Então foi tudo inútil, cara, nesse amistoso. Nada daquilo que a gente queria ver de diferente aconteceu, né? Então, eu lamento profundamente que a gente tenha perdido horas valiosas de preparação da seleção brasileira num amistoso tão fraco como esse contra a Índia. E depois a gente pode falar sobre o amistoso que o Brasil vai fazer em novembro.
10: Sim.
0: Contra a Singapura.
10: Chegaremos lá.
0: A Índia que o Brasil enfrentou hoje é número 138 do ranking da FIFA. Singapura é número 148. Consegue ser pior que a Índia.
10: Se eu sou Ancelotti, eu trago só os caras da Europa.
0: Ah,
12: Até porque não. Se ele convocar os jogadores do futebol brasileiro, ele vai atrapalhar pra caramba.
10: Muito, né?
12: As últimas rodadas.
0: Mas, gente, isso não dá.
12: É bizarro, é bizarro. É,
0: mas não tem como. Ele tem, até porque vai ter o jogo com o Japão, né? O Brasil tem que levar a sério o amistoso com o Japão.
10: Até porque perdeu antes da Copa e venceu na Copa.
12: Se
10: né?
12: fizer é. O que o Klopp fez, leva um time para jogar contra o Japão aí e um para jogar ser. Contra a Singapura.
0: Aí pode ser. Aí é uma boa ideia do Soler. Que o Klopp, para quem não sabe, ele convocou 44 jogadores e aí 22 fizeram uma duplinha de jogos da Liga das Nações e os outros 22 estão fazendo agora a outra duplinha de jogos
10: da Liga das Nações. É uma valorização
12: até. Chama... Vai, vou tirar os goleiros, só jogadores de linha, até porque você vai fazer 5 alterações. Sim. Chama 32 jogadores de linha e 3 goleiros.
10: É isso, não, é uma boa saída.
12: E aí quem vai precisar voltar para jogar o Campeonato Brasileiro, joga o primeiro jogo. Depois você libera os caras e no segundo jogo põe o resto da turma.
10: Por falar em convocação, no primeiro jogo contra a Austrália, nós queríamos observar o Hugo Souza, né, que para muitos foi injustiçado em não ir à Copa do Mundo. Aí o Hugo Souza demonstrou alguns problemas, foi criticado. Aí veio o Otávio, também contra a Austrália. É, dizem que foi melhor, mas também falhou em determinados momentos. O que a gente pode falar do Pedro Morisco, hein, ô Soler, hoje?
12: Parabéns pra ele, que conseguiu ficar 90 minutos acordado em campo. Não aconteceu nada. A única bola que foi no gol, ele quase tomou um frango, porque, né, tava aparentemente um pouco mais desatento. Mas, cara, não tem o que falar. Não aconteceu nada o jogo inteiro pra ele. Foram duas bolas no gol. Uma ele quase tomou um frango, a outra ele fez uma boa defesa.
10: Galvão.
0: É isso. O Pedro Morisco não foi testado, né? E isso, na verdade, é ruim porque aí fica muito desigual, né? A comparação com os outros goleiros. Os outros goleiros não enfrentaram nenhuma seleção de primeira prateleira, mas enfrentaram uma seleção decente, tá? Eu preciso fazer essa separação porque muita gente coloca tudo no mesmo balaio, né? Na mesma balança. O jogo contra a Austrália, eu também não faria dois jogos contra a Austrália, mas o jogo contra a Austrália ele não é inútil. A seleção da Austrália ela disputa a Copa do Mundo o tempo todo e ela pode cair daqui a pouco no enfrentamento com o Brasil, como ela caiu nessa última Copa do Mundo num grupo... interessante, passou de fase, foi até os pênaltis contra a seleção do Egito. Na Copa passada, por exemplo, a Argentina foi campeã mundial no Catar, eliminando a Austrália nas oitavas de final. Então, não é de todo inútil enfrentar a Austrália. E aí, esses goleiros enfrentaram a Austrália, né? Enfrentaram um time que não é um time de primeira prateleira, mas tem jogadores que atuam no primeiro nível do futebol europeu. A Austrália tem um ou dois que joga na Premier League, no Campeonato Inglês, enfim. E o Pedro Morisco não enfrentou ninguém, né? Porque a seleção da Índia, eu falei durante a transmissão, Fará, a seleção da Índia é do nível de uma segunda divisão do Paraná, de Minas Gerais, de Pernambuco, entendeu? Então, aí você não enfrenta
10: nível
0: ninguém.
10: Nível de competitividade baixo. Eu vou fazer uma pergunta para vocês, antes de me despedir do Lucasito, quero que vocês respondam depois do destaque final do Lucasito. Qual a parcela de culpa do Carlo Ancelotti nesse marasmo da seleção brasileira? Pensem aí. Ô Lucasito, como destaque final, eu quero ver um jogo bom hoje, amistoso de seleção, bom. O que você me recomenda, Lucasito?
11: Vamos lá, Fará. Hoje, outros amistosos. Daqui a pouco, às 3 da tarde, tem Canadá e Peru. Às 4 da tarde, tem Costa do Marfim e Camarões. Às 9 da noite, tem Argentina e Burkina Faso. E às 11 da noite, tem Estados Unidos e México. Ó, desses jogos, Estados Unidos e México é um jogo melhorzinho. Agora tá passando um jogo bom. Neste momento, começou lá na Liga das Nações. Estamos com quase 15 da primeira etapa. Croácia 0, Inglaterra 1, gol do Harry Kane. E logo mais, às 15 para as 4 da tarde, outro jogo da Liga das Nações. A bola vai rolar para a Espanha e República Tcheca, Fará.
10: Boa, Lucasito. Bom descanso. Parabéns pelo trabalho, hein, Lucasito.
11: Valeu, Fará. Um abraço. Tá. Até a próxima.
10: Eu recomendo que você reveja, se tiver tempo, né? O clássico de ontem para refletir um pouco, Lucasito. Grande abraço.
11: Tá bom, pode deixar.
0: Tá tirando onda, hein? Olha só, hein?
10: É o meu momento. Vocês já pensaram na resposta? Vou começar pelo Soler. Qual a parcela de culpa do Carlo Ancelotti nesse marasmo da seleção brasileira?
12: No jogo de hoje, sinceramente, nenhuma. Porque ele deu oportunidade para todo mundo, os caras, uma má vontade desgraçada. No segundo tempo, ele mudou o time e o time também não reagiu. Então, como já apontou o Galvão, né? O jogo parecia que o pessoal estava mais preocupado em não sentir nenhum tipo de lesão, nenhum problema físico e o quanto antes voltar para os seus respectivos clubes. Então, nesse jogo, não vejo ele como culpado pelo marasmo.
13: No geral, assim, no datão FIFA.
12: O saldo é negativo porque ele demorou demais para mudar a forma do Brasil jogar, de tirar aquilo que não funcionou na Copa e não estava funcionando, né? A formação sem muita gente no setor do meio de campo, mas em nenhum momento ele testou os melhores jogadores também nesse meio de campo. Ele não colocou em nenhum momento qual poderia ser o trio titular do meio de campo dele.
13: É, ou seja, a gente
12: poderia ter feito isso no vai e volta contra a Austrália, né?
13: Sim. E para você, André Galvão, o saldo do Ancelotti nesse datão FIFA?
0: Não, eu vejo uma utilidade, tá? Uma só. Que foi ele ter testado a seleção com três homens no meio, né, fortalecendo um pouco mais o setor e permitindo que os atacantes tivessem mais liberdade ofensiva. Eu acredito que isso funcionou bem no segundo amistoso contra a Austrália, né? No único que o Brasil jogou bem. E ele vai repetir isso mais vezes nos próximos jogos. Claro que nos dois próximos jogos o Brasil só vai fazer um que vai ter alguma utilidade, que vai ser contra o Japão. Mas enfim, depois, na preparação para a Copa América, ele deve repetir mais vezes essa formação com três homens de meio. E eu entendo o Ancelotti, tá? Eu entendo o Ancelotti ter forçado a seleção com quatro atacantes. Ele simplesmente olhou para os jogadores que ele tinha à disposição e ele percebeu que ele tinha mais qualidade, mais material humano do meio para frente, né, nos homens de frente, do que nos homens de meio campo. Mas acontece que a seleção brasileira nunca conseguiu jogar de forma equilibrada assim, né? Sofreu demais, demais mesmo, para preencher o meio campo, para jogar em velocidade, em transição, fazer uma recomposição com bastante organização. Nada disso aconteceu e o Brasil ele foi se arrastando com essa seleção com quatro atacantes, até que agora o Ancelotti parece ter dado o braço a torcer. Então, isso para mim é positivo, né? Se daqui para frente ele mudar mesmo a forma do Brasil jogar, a gente vai ter mais para frente uma avaliação melhor, né, desse time com meio campo, com mais jogadores.
13: Você disse ao longo da transmissão, eu acho que o Ancelotti não gosta do Bidon. É o que menos teve minutagem no meio do Corinthians.
0: Foi o último, né, a entrar. Teve uma hora que entrou todo mundo.
13: No último amistoso contra a Austrália também, entrou na reta final, né?
0: Teve uma hora que entrou todo mundo. Tava vendo aqui os amigos no chat brincando que daqui a pouco ele ia chamar o Neymar e não ia colocar o Bidon para entrar em campo, né? O Bidon... E pior que o Bidon, coitado, né? Isso aí acontece. O jogador nervoso, né? Ainda mais do jeito que ele entrou. Porque é igual a gente quando, na época da escola, né? Você ficava lá esperando para ser chamado.
13: Sim. Pô,
0: se você é o último a ser chamado, você já entra sem moral nenhuma, né? O Bidon foi...
13: Ninguém me queria.
0: O Bidon foi o último a entrar. A primeira bola do Bidon, ele tropeçou, quase caiu de bunda no chão. A primeira bola dele, ele se enrolou totalmente, quase caiu de bunda no chão. Então, ele também, coitado, esse...
13: Mas ele mereceu a convocação.
0: Então...
13: Ele mereceu, né?
0: Mas não sei se ele voltará, viu? Porque numa data FIFA
13: desse tamanho... Mas ele foi pouco testado...
0: Mas é isso que eu estou dizendo. Numa data FIFA desse tamanho, uma coisa que eles fizeram foram muitos treinamentos, concorda comigo?
13: Concordo.
0: Então, se eles fizeram muitos treinamentos e o Ancelotti escolheu o Bidon para ser o último, né? Então... Pelo jeitão da coisa, o treinador italiano não gostou muito do que viu nos treinamentos do Breno Bidon. Por outro lado, por exemplo, o Gabriel Bontempo, acho que saiu
13: fortalecido.
0: Fortalecido, né? Porque ele...
13: Embora hoje tenha um futebol apresentado um futebol burocrático como os demais,
0: como
13: né?
0: Como todo mundo, mas ele foi titular em dois dos três jogos da seleção, né? Para quem nunca tinha sido convocado, deixa eu pensar uma coisa, acho que só ele e o Mateuzinho, né?
13: Sim.
0: Que foram titulares em dois dos três jogos da seleção,
13: sim.
0: Dos novatos, eu estou dizendo. Só ele e o Mateuzinho, acho que os dois que mais saíram fortalecidos. Os dois novatos que conseguiram ser titulares em dois dos três amistosos da
13: seleção. Hoje as novidades foram quais, o Soler? Pedro Morisco?
12: Pedro Morisco, Arthur Dias como titular. E a gente pode tratar como novidade no time titular o Pedro, porque foi a primeira vez que o Pedro foi titular na seleção brasileira. Isso nunca tinha acontecido até o dia de hoje. Ele nunca tinha começado um jogo como titular na seleção.
13: O João Pedro tinha sido convocado do Chelsea e machucou, né?
12: Isso.
13: Quem foi convocado do Gadri foi o Martinelli?
12: Martinelli. Ele tirou um atacante e convocou um volante pro lugar.
13: Gol da Inglaterra foi o Ken Bellingham, é isso?
0: É.
13: Ou o Gordon?
0: Jude Bellingham. Cruzamento, se eu não me engano, foi do Harry Kane. Não tenho certeza. Né? Mas a Inglaterra chegou de novo com muita facilidade no ataque e fez 2-0 contra a Croácia.
13: Contra a Croácia, hein?
0: Então, isso é jogo de verdade, né, Fala?
13: Eu ia perguntar isso pra vocês, cara. Outro dia eu tava assistindo um amistoso da Espanha. Cara, desculpa, mas a Espanha parece que joga outro esporte. De tanto que ela gosta da bola, de tanto que ela joga o futebol, sabe, na acepção da palavra. É, aí você vê a Inglaterra também, um time intenso. Aí foi o Gordon que cruzou, né? Soler, a seleção brasileira tá anos luz atrás de seleções como Espanha, Inglaterra e tanta, até Portugal, tá?
12: É, Portugal é sempre um grande ponto de interrogação no que vai acontecer, mas a seleção espanhola é a única seleção que se comporta como um clube. É uma seleção que tem uma filosofia desde a sua base até a seleção principal, e o campeonato local também produz jogadores para estarem dentro da seleção espanhola, né? Principalmente o Barcelona, que reúne os jogadores mais técnicos, mas a gente vê, a Real Sociedad empilha jogadores dentro da seleção espanhola. A Real Sociedad é um grande time. Se a gente fosse comparar com o futebol brasileiro, em qual prateleira do futebol brasileiro estaria a Real Sociedad? Não estaria entre os principais times do país em termos de representatividade, como não está entre as principais equipes do futebol espanhol. Mas lá eles montaram uma filosofia de trabalho, projetaram como seria o trabalho dentro das categorias de base. Lá, independentemente de nacionalidade de jogador, eles continuam revelando talentos não só espanhóis, mas talentos de outros países também. Então, lá eles não se apegaram a buscar, não, a solução mais fácil é a gente reduzir o número de estrangeiro. A solução mais fácil é a gente colocar mais garotos do Sub-23 inscritos nos campeonatos. Não, lá eles botam os moleques pra jogar. O Yamal começou a jogar com quantos anos lá? Com 15.
13: 15 anos.
12: O Pedri, ele não começou no Barcelona.
13: O Cubarsí muita... hoje tem 19 anos.
12: Exato, ele virou titular do Barcelona com 16.
0: É, o moleque do Real Madrid, que acabou de ser contratado, né? É, foi contratado de um time pequeno também. Não me lembro agora o time pequeno que ele estava.
12: Carlos Espi?
0: É, o Carlos Espi. Ele jogou uma partida pelo Sub-21, se eu não me engano. A Espanha ganhou de 13-0.
12: San Marino.
0: Foi contra San Marino, mas é isso aí. O Brasil pegou a Índia.
12: Exatamente,
0: hoje.
12: Era para ter feito a mesma coisa.
0: Poderia ter feito a mesma coisa.
12: Era para o Pedro ter feito a mesma coisa.
0: Exatamente. Esse rapaz, o Carlos Espi, se eu não me engano, eu posso estar falando uma besteira aqui. O Solé está consultando, ele vai me ajudar. Se eu não me engano, ele fez 6 ou 7 gols nesse jogo. Que a Espanha ganhou de 13-0.
12: 5 gols e 3 assistências.
0: É, 5 gols e 3 assistências. Então esse é o número correto. Perfeito.
13: Participou de 8 gols dos 13.
0: Dos 13. 13-0 contra San Marino. O que aconteceu? Ele já foi puxado pelo Luis de la Fuente já para o próximo jogo da Espanha na seleção principal. E o Endrick? O Endrick, vamos falar então de jogador brasileiro. O Endrick disputa a posição com ele. No Real Madrid hoje, o Endrick disputa a posição com Carlos Espi, que é uma revelação espanhola. O Endrick é uma revelação brasileira.
13: E eles vão valorizar quem lá?
0: Os dois são reservas
12: Espi,
0: do Mbappé.
12: Ele estava no Levante.
0: Então, os dois são reservas do Mbappé. Porra, quem que volta pro Real Madrid agora da data FIFA grandão? Né? Volta o Endrick ou Carlos Espi?
13: O Espi.
0: Então, sabe, o jogador brasileiro ele tem que levar a sério, cara. Ele tem que pensar nisso também. Ele tem que pensar que a carreira dele está em jogo nessas horas, entendeu? Obviamente o Carlos Espi, para o torcedor espanhol ainda, afinal de contas, ele é um jogador espanhol e o clube é espanhol, para o torcedor espanhol, claro que ele vai ter um carinho maior do que o jogador brasileiro, cara. Claro, é evidente. É só você pensar no seu time aqui, no seu time no Brasil aqui. Você tem um menino brasileiro voando e um menino, sei lá, argentino, qual que você vai gostar mais? Vai gostar do menino brasileiro que veio da sua categoria de base, que está voando, que é futuro da sua seleção. Então, o Hendrick, ele entrou hoje contra a Índia sem vontade, como todos os outros jogadores do Brasil.
13: Estamos no fim de Papo TMC para Brasil 4, Índia 0, encerrando o datão FIFA da seleção brasileira neste novo ciclo do Carlo Ancelotti. A produção do Fim de Papo é do Gustavo Garcês, na mesa de som o Siba, e nas imagens do YouTube, arroba TMC Esporte, o Giba. O André Sérgio começou o trabalho e o Giba termina o trabalho. Sabe o que eu vou trazer para a roda aqui?
0: Por favor.
13: Léo Pinheiro.
0: Oba!
13: Última vez que ele entrou, primeiro jogo do Brasil, ele entrou, cara, Praia de São Conrado, de fundo. Que maravilha.
12: Praia de São Conrado, que ontem recebeu um visitante ilustre, né? Um elefante marinho.
13: Elefante marinho. É, você viu ele por lá, ô Léo Pinheiro? Tudo certo?
14: Tudo certo, Fará. Muito boa tarde. Um abraço para você, para o Solé, também para o Galvão. Infelizmente, eu não tive a oportunidade de estar na Praia de São Conrado, porque no Rio de Janeiro a gente está tendo uma dificuldade climática. Muitas chuvas, então não tive essa oportunidade de acompanhar a presença ilustre na praia. Também gostaria de não ter a oportunidade de acompanhar a seleção brasileira em mais uma partida insuportável na manhã de hoje. Parecia uma pelada de fim de ano em que todo mundo estava esperando muito mais o churrasco do que, de fato, competir ali dentro de campo. Um jogo insuportável, novamente a seleção dependente de individualidades, no caso do Estevão, que brilhou novamente. E aí a gente não pode nem elogiar e falar que alguns jogadores conseguiram ali aproveitar a oportunidade, porque com uma baba dessa, eu com 110 quilos também faria gol, era só chutar no gol.
0: É isso aí.
13: Né? É, e o Léo Pinheiro demonstrou toda a revolta dele. Ô Léo, observando o recorte dos jogadores que foram convocados de times aí do Rio de Janeiro, alguém chega grandão, volta grandão por causa da seleção?
14: Grandão não, mas eu acho que o Samuel Lino ele consolida a boa fase. Ele pega um adversário ruim e aí ele faz o que tem que fazer. Bom, fiz dois gols, um com mais categoria, outro aproveitando uma falha do goleiro, mas ele consolida a boa fase. Independente de jogar no Flamengo, o modelo de jogo do técnico Leonardo Jardim, ele consolida que ele está vivendo um bom momento a essa altura da carreira e também a essa altura da temporada. Martinelli, poucos minutos. O Danilo, esse sim, eu acho que já está consolidado e ele toma esse protagonismo no setor de meio campo. O Danilo Santos, que voltou a ser apenas Danilo na seleção brasileira, mas eu acho que até pelo ciclo da Copa do Mundo, do último Mundial, acho que ele não entra no radar da novidade, ele já é uma realidade. E o Martinelli, poucos minutos. O Pedro também é aquela situação. Tinha que fazer gol, camisa 9 contra um adversário extremamente frágil, um time quase que amador, e ele coloca a bola na rede. Não acho que alguém brilha, tem um destaque, mas eu acho que é uma consolidação do Samuel Lino e a boa fase dele.
13: Para encerrar a tua participação aqui nesse Fim de Papo, Léo Pinheiro, direto do Rio de Janeiro, ao vivo, me tira uma dúvida. O Pedro é aquele jogador que treina bem, joga bem, que não liga muito para treino e tenta decidir no jogo. Estou tentando entender ainda qual é a do Pedro e o que o Ancelotti pensa por ele. A gente comentou aqui, é a primeira vez que o Pedro é titular com o Ancelotti. No jogo passado ele entrou. Como é que é o dia a dia do Pedro? É um cara que treina bem? Ele teve um problema com relação de relacionamento, questão de entrega no treino ou não no Flamengo, né?
14: Olha, é porque o Felipe Luiz foi o primeiro a falar publicamente, dar uma bronca, talvez acima do tom, a gente pode discutir se a bronca foi correta, as palavras foram utilizadas da maneira correta também, mas o que a gente tem de informação do Pedro é que ele é um jogador que, quando ele se sente valorizado e importante, ele treina melhor. Quando ele não tem uma minutagem, é um jogador que ele reclama, às vezes não tem a mesma motivação, não tem a mesma concentração no dia a dia, e o Felipe Luiz foi o primeiro a colocar isso de forma pública. Foi assim com outros treinadores, tá? Tirando o Dorival Júnior e o Tite, que valorizaram ele anteriormente ao Felipe Luiz, com todos os outros treinadores que passaram pelo Flamengo, em determinado momento, quando ele ia para o banco de reservas ou ele tinha uma sequência distante do time titular do Flamengo, acontecia essa falta de motivação do Pedro. No ano passado, esse caso que ficou notório com o Felipe Luiz, ele mesmo reconheceu que, no jargão do futebol, ele foi aquela nhaca, né, no treinamento durante uma semana, teve números ruins dentro daquele indicativo do GPS e, por isso, ele ficou no banco de reservas. Mas é um jogador que, se o treinador faz aquele carinho, mostra para ele que ele é importante, ele treina, ele trabalha melhor, ele está mais motivado. Se ele sente que ele não é tão importante, ele perde um pouquinho na concentração.
13: Léo Pinheiro, grande abraço e boa, bom fim de semana e boa sequência de trabalho.
14: Abraço, Fará, sempre à disposição.
13: Léo Pinheiro, excelente. Léo Pinheiro, direto do Rio de Janeiro. O Pedro, o Léo disse aí, esse recorte é importante, Galvão, quero tua opinião de Soler também. Ah, quando ele se sente valorizado, ele entrega mais. Mas não é ele que tem que se fazer valorizar? E na seleção, pelo que a gente vê do aproveitamento dele, não está tão valorizado assim, né?
0: Não deveria, né? Não deveria ser assim o comportamento do jogador, né? É, mas a gente sabe que aqui no Brasil, infelizmente, quase que é um padrão, né, do jogador brasileiro, ele ter essa oscilação de humor, né, dependendo do treinador. Com determinado treinador eu jogo mais por ele, com determinado treinador eu já não me dedico tanto assim. E o Pedro, ele sempre foi criticado por isso, né, pela falta de atitude em determinados momentos. Eu só acho que ele disputa a posição com jogadores que são muito mais móveis do que ele. Então, por isso, ele vai ter uma dificuldade para ser titular da seleção brasileira, né? E na verdade, outra coisa que o Ancelotti fez pela primeira vez nessa data FIFA foi colocar o Rafinha de 9, que é a posição que ele está jogando no Barcelona.
13: Sim.
0: Essa talvez seja uma boa solução. Essa talvez seja uma boa solução, porque o Rafinha nunca se encontrou, né, com a camisa da seleção brasileira. De repente, jogando nessa posição que ele acabou de ser descoberto lá no Barcelona, né? Começou a temporada jogando como 9 e está jogando muito bem, vai resolver a situação do Rafinha. E aí vai dificultar a vida de quem disputa a posição com ele.
13: Eu estou muito curioso. Daqui a pouco o Gustavo Garcês deve trazer aqui a coletiva do Carlo Ancelotti, técnico da seleção brasileira. Curioso para saber o que ele vai falar da disposição com relação ao jogo contra a Índia, a avaliação dele nesse datão FIFA, porque depois o Ancelotti só fala no dia da convocação para a próxima data FIFA em novembro. Por falar nisso, Gustavo Soler, dê seu destaque final. Estão confirmando novembro, o Brasil enfrenta...
12: Teremos dois jogos em Singapura, em novembro, dia 14, 7:15 da manhã, Brasil e Japão. No dia 17 de novembro, às 7 horas da manhã, é claro, no horário de Brasília, esses dois jogos, o duelo contra os donos da casa, contra a Singapura. Então, 14 e 17 de novembro, os dois próximos compromissos da seleção brasileira em Singapura, no Estádio Nacional de Singapura.
13: Valeu, Soler. Boa sequência de sábado e fim de semana.
12: Para todos nós.
13: Aí o Gustavo Soler, excelente Gustavo Soler, 33 minutos do primeiro tempo.
12: Só para trazer uma informação de agora, já para a gente falar do noticiário de clube, o Palmeiras acabou de anunciar a renovação contratual do lateral esquerdo, Arthur, até 2030, e valorização salarial para o garoto.
13: Garoto da base, né?
12: Isso.
13: Da base. Boa, boa, Soler. Sempre em cima da informação. Ó, 33, quase 34 minutos, primeiro tempo. UEFA Nations League, Croácia 0, Inglaterra, England 2. Galvão, eu olho para você e fico imaginando, o Galvão tava lá na Copa do Mundo. Pô, só jogão. Acompanhando, qualidade pra caramba. Aí coloca o Galvão pra fazer Brasil e Índia.
0: Não, mas é legal.
13: Foi uma queda, hein, Galvão?
0: Não, é legal fazer jogo da seleção brasileira. Desde que a seleção brasileira respeite
13: não
0: o seu torcedor.
13: Não dava pra prever, né?
0: O Brasil tem que respeitar o seu torcedor.
13: Mas assim, quando você vê essa queda de qualidade, assim, Galvão, você para e pensa o quê?
0: Não, assim, quando você faz a comparação direta da seleção brasileira com outras grandes seleções, eu não vejo que a gente tenha tanta diferença assim de qualidade.
13: Não?
0: Não vejo. Assim, claro, você vai comparar com a Espanha campeã mundial, com a Argentina vice-campeã mundial, tem alguns trabalhos que já são consolidados. Mas o Brasil, o Brasil não está muito atrás das seleções ali que disputaram a Copa do Mundo. É que o nível é muito parecido, né? O nível é muito parecido. O Brasil perdeu para uma seleção, por exemplo, que é do nível dele. E o Brasil até jogou melhor do que a Noruega a maior parte do tempo. Só que perde as melhores chances para abrir o placar, toma dois gols de um monstro que é o Haaland, né? Que a gente não tem um jogador desse nível nesse momento.
13: Será que ele vai jogar a quarta divisão da Inglaterra?
0: Não vai, acho que não.
13: Não, eu tô falando por causa das punições do City, né?
0: Sim, eu entendi, mas não vai acontecer isso, eu não acredito nisso. Entendeu? Mas acontece que a seleção brasileira, ela tem qualidade para estar ali. O que ela não tem é organização, o que ela não tem é um trabalho consolidado. O que ela não tem ainda é um técnico, né, que faça esse time jogar em alto nível sempre. O Ancelotti não conseguiu ainda colocar a qualidade dele como treinador nesse time do Brasil. Nós vimos muito pouco do Ancelotti até aqui fazendo a diferença na seleção brasileira. Mas, poxa, se o Brasil tivesse esse mínimo de organização e atitude certa também, não teria problema nenhum em trabalhar em jogos do Brasil. Seria um imenso prazer trabalhar em jogos do Brasil. Eu torço para o Brasil.
13: Eu também.
0: Não, eu digo assim, fico irritado
13: mesmo. Qualidade, porque me parece uma queda de capacidade técnica e tática, embora você tenha destacado do Ancelotti ter mudado um pouquinho a filosofia dele e colocado mais gente no meio de campo. Uma queda muito, muito brutal, Galvão. Se o Ancelotti fosse um técnico brasileiro...
0: Isso é...
13: E já tinham pedido a cabeça dele, cara.
0: Ponto pacífico. Se fosse outro treinador que não fosse o Ancelotti, eu também entendo que o Ancelotti tenha, digamos assim, uma tolerância maior. Porque nós estamos falando de um técnico que foi...
13: Multicampeão.
0: Cinco vezes campeão da Champions League. Né? Então é natural que ele tenha essa tolerância que, por exemplo, Diniz e Dorival não tiveram. Mas também é preciso admitir, mesmo que ele tenha essa tolerância que os outros não tiveram, é preciso admitir que o trabalho do Ancelotti até aqui não é muito diferente do Dorival e do Diniz, cara. Não é muito diferente.
13: É verdade, concordo.
0: Qual que é a grande diferença, né, do trabalho do Ancelotti para o trabalho do Dorival Júnior, para o trabalho do Fernando Diniz? Não, a grande diferença pode aparecer lá na frente, porque ele simplesmente está tendo essa paciência que os outros não tiveram.
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13: É isso. 1h40 da tarde no fim de papo. Primeiro intervalo, Gustavo Garcês. Vamos pro primeiro intervalo aqui. E na volta vamos ver se a gente escuta o Ancelotti, né? Para ver se a gente vai receber também o Danilo Marra, comentarista TMC de BH, para dar o pitaco dele. O fim de papo volta já já.
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2: Voltamos com o Fim de Papo TMC. Nada do Ancelotti falar ainda por lá, hein? Vamos ver se tem estrutura também, né, Galvão? Às vezes não tem estrutura para o técnico dar entrevista, né? Vamos aguardar, né? Galvão, não é sacanagem, tá? Eu estou tentando abrir aqui a ficha técnica do jogo. Eu vou pedir os conceitos para você.
3: Pode.
2: Acho que é interessante o torcedor ter uma ideia.
3: Não só... da Índia, né?
2: Não, da Índia não. Da Índia não. Brasil. Do Brasil. Podemos começar com os conceitos?
3: Pode.
2: Péssimo, regular, bom ou ótimo? Quem define é o André Galvão. Peraí, só que deu uma... Tudo entra publicidade também no celular, né? É impressionante. Vamos lá. Pedro Morisco, goleiro da seleção hoje.
3: Eu vou dar o conceito regular, né? Foi pouco testado. Para não dizer que ele não fez nada, ele fez uma defesa num chute do centroavante da Índia. Ele fez uma defesa, foi uma defesa boa, não foi muito difícil. Mas não dá para dizer que ele fez um bom jogo, porque ele foi pouco testado. Regular.
2: Mateuzinho, lateral do Corinthians, duas vezes titular nesse datão FIFA.
3: É, eu acho que este sai valorizado no momento em que a Inglaterra já faz 4-0 na Copa.
2: Bellingham de novo, né?
3: Não, foi do Saka agora.
2: Saka?
3: É.
2: Então tivemos um do Harry Kane, Bellingham, Gordon e Saka.
3: É, um de cada jogador. Um de cada um dos quatro ofensivos.
2: A diferença desse 4-0 aí é que é só no primeiro tempo.
3: Só no primeiro tempo. O Brasil

0: não jogou nada, com uma preguiça desgraçada para fazer 4-0 na Índia. A Inglaterra faz 4-0 na Croácia, fora de casa, no primeiro tempo, cara. O nível de enfrentamento é outro, né? Isso aí, os europeus, eles foram muito bem com essa Liga das Nações. Para eles, cara, ficou excelente, né? Para nós ficou muito ruim, porque a gente joga pouco contra eles.
1: E para o Mateuzinho?
0: Para o Mateuzinho, o conceito é regular, não foi também uma grande partida dele, mas ele sai fortalecido dessa convocação.
1: Depois saiu o Mateuzinho para a entrada do Wanderson, que fez gol nessa data FIFA, hein?
0: Fez, mas acho que ele sai abaixo do Mateuzinho dessa convocação, sim, apesar de ter feito um gol, mas pelo jogo de hoje é regular.
1: Ou seja, ninguém quer essa posição, estou deixando para o Wesley mesmo, quando ele ficar bem clinicamente.
0: É.
1: Marquinhos, zagueirão, capitão Marquinhos.
0: E o Marquinhos teve que duas vezes correr para trás lá e recuperar a bola, que o resto do time estava com preguiça. Só por isso eu vou dar conceito bom para o Marquinhos. Porque como capitão ele nem precisava jogar, né? E jogou e ainda se dedicou.
1: Aí saiu o Marquinhos para a entrada do Jair Cunha, ex-Santos, ex-Botafogo.
0: Pisou na bola, né? Na primeira bola dele, ele quase que entrega o gol para os indianos. Hoje foi péssimo!
1: Arthur Dias, zagueirão jovem do Atlético Paranaense.
0: E ainda jogou como lateral esquerdo no começo do segundo tempo, né? Regular.
1: Aí depois entrou um lateral de ofício, Mauro Júnior.
0: Regular.
1: Douglas Santos.
0: Esse tomou uma caneta de um jogador da Índia, no primeiro tempo.
1: Ficou marcado.
0: Péssimo!
1: Aí ele saiu para a entrada do Gabriel Magalhães.
0: É, jogou pouco, regular.
1: E o Andrei Santos, Galvão?
0: Regular.
1: Aí entrou o Martinelli.
0: Regular.
1: Danilo?
0: Esse foi muito mal hoje. O Danilo, que foi, para mim, o melhor do jogo contra a Austrália, acho que jogou com preguiça, se poupando. Hoje errou tudo.
1: Péssimo! E aí saiu o Danilo para a entrada do Bruno Guimarães.
0: Que também entrou sem nenhuma vontade, né? Jogador que não precisa ser testado contra a Índia, errou tudo. Péssimo!
1: E o Gabriel Bontempo, meia do Santos?
0: Jogou hoje de forma discreta, regular.
1: Aí ele saiu para a entrada do Douglas Luiz.
0: Que até colabora no terceiro gol, mas um outro jogador que não justificou a convocação, regular.
1: Estevão?
0: Fez o primeiro gol, deu assistência para o segundo gol, mas também poderia ter aproveitado melhor, ainda mais que ele está sem ritmo, né? Então o conceito para mim do Estevão é apenas regular.
1: Aí saiu o Estevão para a entrada do nosso querido Breno Bidon, coitado.
0: Que pisou na bola na primeira vez que chegou a bola nele. Péssimo!
1: E o Pedro? Foi para a rede hoje, o Pedro.
0: E deu assistência também para o terceiro gol do Samuel Lino, cabeceou uma bola na trave. É, claro, entre aqueles que jogaram, até que a gente pode considerar o conceito do Pedro bom.
1: Aí o Pedro saiu e deu lugar ao Endrick.
0: Jogou mal, perdeu duas chances, outro que entrou sem vontade. Péssimo!
1: Fala pra mim, Vini Júnior, 3 jogos como titular, não foi isso?
0: Foi. É. Os 3 como titular. Foram poucos, né, que jogaram os 3 como titular. Sim.
1: Olha, nenhum Marquinhos jogou, ele começou no banco.
0: O jogo passado.
1: É.
0: Só o Danilo e o Vini Júnior.
1: Exato.
0: Só o Danilo e o Vini Júnior fizeram os 3 jogos como titular. O Vini Júnior hoje é apenas regular.
1: E aí o Vini Júnior saiu para a entrada do Samuel Lino, 2 gols, bola na rede, pô.
0: É, ele aproveitou a oportunidade, conceito bom.
1: E o conceito do Carlo Ancelotti?
0: Para essa partida contra a Índia, eu eximo a culpa dele, porque os jogadores mesmo que não aproveitaram, né, não quiseram se esforçar muito, então o conceito é regular.
1: Só para te ouvir mais uma vez, e o conceito do jogo?
0: O jogo foi péssimo!
1: Esse é André Galvão, comentarista TMC.
0: Você quer que eu te falo do próximo adversário do Brasil?
1: Vamos lá, Brasil e Japão.
0: Não, mas antes é Brasil e Singapura.
1: Então Brasil e Singapura.
0: Brasil e Singapura.
1: É.
0: 148 no ranking, a seleção de Singapura. Os últimos jogos da gloriosa
1: Singapura.
0: Seleção de Singapura. É, a seleção de Singapura, meu caro Fabiano Fará, jogou contra a Tailândia 2 vezes. Perdeu uma por 3-1 e venceu outra por 2-1. Aí ganhou de Bangladesh 1-0. Aí perdeu da seleção da Indonésia por 2-0. E o último amistoso de Singapura, se segura na cadeira. O último amistoso de Singapura foi Malásia. Malásia. 6 meia dúzia, Singapura 0.
1: Peraí, Malásia 6, Singapura 0?
0: Sim. Esse é o próximo adversário do Brasil. Tomou 6-0 da Malásia.
1: Quais são os critérios? Não é o técnico quem escolhe, é o que é o adversário mais forte, o mais fraco?
0: O critério é o valor que entra na conta.
1: Mas é pago para jogar, é isso?
0: É lógico, né? É lógico, nesse caso é lógico.
1: Que absurdo, isso não testa nada.
0: O Brasil vai enfrentar um time que tomou 6-0 da Malásia.
1: E pode ter dificuldades, né?
0: Não.
1: E contra a Índia teve?
0: Não é possível.
1: Ganhou de 4, mas teve.
0: Vamos ver.
1: Né? E o Japão?
0: Não, o Japão é um bom amistoso.
1: É um bom amistoso, mas Japão também pode se complicar amistoso. Se não jogar direitinho.
0: Claro, não, o Japão já mostrou pro Brasil que pode vencer essa.
1: Ô Galvão, você, eu entendi errado, ou você ao longo da transmissão do Ricardo Melo e aqui no fim de papo, você sugeriu que os caras deram de ombro assim pro amistoso. Será que os caras não estavam muito afim
0: não
1: desse
0: tava,
1: amistoso?
0: Não estavam, estavam se poupando para voltar pros seus
1: clubes. Esse também foi por causa de money?
0: Foi dinheiro, né, a Índia... Pagou uma fortuna, mais de 30 milhões, né, pro Brasil jogar lá. Então, e aí os caras não estavam afim, né? Não estavam afim, mas foi aquilo que nós dissemos há pouco. O Endrick, por exemplo, entrou mal, não estava afim de jogar esse jogo. O concorrente dele no Real Madrid volta grandão da data FIFA.
1: No continente sul-americano, das seleções...
0: Seria melhor. O Brasil,
1: sim.
0: O Brasil tem que se preparar para a Copa
1: América. Mas o Brasil tá abaixo de quais seleções do continente sul-americano?
0: Está no mesmo nível ali.
1: Da Argentina?
0: Da Colômbia, né?
1: Tá. A Argentina, primeira colocada?
0: A Colômbia perdeu ontem para o Paraguai, hein?
1: Sim.
0: O Paraguai começa esse ciclo com 2 vitórias.
1: O Cabadeiro estava lá?
0: Não, não jogou. Tá. O Cabadeiro não jogou. O Paraguai ganhou da Colômbia e tinha ganhado da Bolívia, né? Então, amistosos contra as seleções sul-americanas, eu acho que fariam mais sentido nesse momento. Ah, mas por quê? Joga toda hora contra a seleção sul-americana? Porque você está se preparando para jogar o quê?
1: É o verdadeiro teste, né, cara?
0: Não, você está se preparando nesse momento para jogar o quê? Qual que é o...
1: As eliminatórias.
0: A primeira coisa que o Brasil vai jogar, o que, que o Brasil vai jogar nesse ciclo aí? Até a Copa do Mundo.
1: Tem a Olimpíada.
0: Não, Copa América.
1: Ah, Copa América, tudo bem.
0: É a Copa América.
1: Mas tem
0: a
1: Olimpíada também.
0: Então, porra, se você vai jogar a Copa América, que é importante, o Brasil poderia ter aproveitado também para enfrentar as
1: porque,
0: seleções
1: sul-americanas. Porque Paraguai, foi Paraguai e, você falou?
0: Bolívia e depois Colômbia.
1: Então, estão se enfrentando ali.
0: É, o Paraguai ganhou os dois
1: jogos. Estão se testando, né?
0: É, cara, a Argentina pegou a Bolívia também.
1: É esse tipo de situação, ô Galvão, que se escancara hoje, é que afasta o torcedor da seleção.
0: Sim, é por aí.
1: Eu pensava assim, pô, quanto mais jogadores de clubes forem convocados do Brasil, por exemplo, você pode trazer o torcedor daquele clube para perto da seleção. Mas não, é esse tipo de coisa que afasta o torcedor. Cai em descrédito, né?
0: Até porque se o jogador de clube ele for lá, mas também não desempenhar, não adianta nada.
1: Não adianta nada. André Galvão, excelente como sempre, hein?
0: Tchau, Farazinho. Primeiro tempo... terminado feito. Aqui, vou pro meu segundo tempo lá
1: que no vai ser aonde?
0: CNPJ. Eu vou trabalhar na final do Campeonato Brasileiro de feminino. Futebol Feminino, São Paulo e Corinthians, eu faço a reportagem lá pro
1: primeiro jogo SBT. Foi?
0: 2-1 São Paulo.
1: 2-1 São Paulo.
0: São Paulo joga pelo empate para ser hoje campeão inédito. Nunca foi campeão brasileiro de futebol feminino. Em compensação, o Corinthians tenta, se não me engano, o hexacampeonato consecutivo.
1: É isso. Galvão, um abraço. Bom tchau. Trabalho, viu?
0: Valeu,
1: grande Fara. Abraço ao André Galvão, comentarista TMC. O Gustavo Garcês na produção, o Siba aí na mesa de som, o Giba no DTV. Vambora? Bora, né? 1h55, ó. Não esqueça, mais uma vez o convite. Acompanhe a cobertura das eleições 2026 aqui na TMC. Eu encerrando o fim de papo, já começa toda uma cobertura muito complexa, muito detalhada, muito apurada, para você e o Domingão também, com o envolvimento de todos aqui da Rádio TMC. Grande abraço, obrigado pelo carinho, obrigado pela companhia. Eu tô indo, eu já fui. Tchau.
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12: Olá, sejam todos bem-vindos, né? Uma boa tarde a você que escuta a TMC nesta véspera de eleição. É isso, véspera do dia, né? Amanhã estamos a poucas horas de irmos às urnas, escolher os nossos representantes, né? Para governo do estado, presidente, senadores e deputados. Deputado estadual, deputado federal. E aí hoje, então, a gente vai conversar um pouquinho sobre política, a gente vai tirar algumas dúvidas, o que a gente pode ter de surpresa no dia de amanhã. Enfim, eu recebo aqui no estúdio da TMC Recife, cientista político, professor Felipe Ferreira Lima, a quem eu já dou as minhas boas-vindas e o meu boa tarde. Professor Felipe Ferreira Lima, bem-vindo. Conversamos muito sobre política esse ano e nada melhor do que, faltando poucas horas para o início da eleição, da votação, a gente bater esse papo. Bem-vindo, professor.
13: Muito obrigado, Júlio. Obrigado, ouvinte da TMC, né? por estar aqui. Um prazer grande estar com vocês aqui novamente, sobretudo nesse dia tão importante aí, véspera do Dia da Democracia.
12: Muito bem. Deixa eu também dar as boas-vindas e boa tarde ao Kennedy Lacerda, o nosso repórter TMC, né? A outro que a gente conversa muito sobre política nesses últimos dias, nesses últimos meses. Trouxemos a números, a debates. Amanhã já estamos preparados para fazer essa mega cobertura, inclusive com o Kennedy lá na sede do TRE no fim do dia. Kennedy, preparado e boa tarde, bem-vindo para esse bate-papo.
14: Fala, Júlio, muito boa tarde a você, boa tarde aos ouvintes, ao nosso candidato. Pois é, preparadíssimo para essa eleição.
12: Candidato já é? Já quer botar o professor a concorrer também, é? Ah,
13: tô olha, longe disso
14: vê,
13: ainda.
14: Você vê, o costume, a gente esse tempo todo, esse,
13: muita esse ano na todo, cabeça,
14: pois
13: né?
14: É, recebendo aí tantos candidatos. É. Boa tarde ao professor que tá aqui com a gente.
13: Há pouco tempo era pré-candidato, depois candidato.
12: É, é verdade, é, tá certo, fica, tá vendo? Quem sabe já é aí, olha, um pressentimento aí de Kennedy. Quem sabe daqui nada. A dois anos a gente tá chamando o candidato, né, Kennedy? Nada.
14: Mas enfim, é um prazer estar aqui com o professor, com você. E vamos nessa, nessa eleição que será basicamente decisiva, né? Não só para o futuro de Pernambuco, mas também para o futuro do Brasil.
12: É isso. Professor, mais uma vez bem-vindo. E olha, todo mundo perguntando a gente, né? Eu que tô ali, sabe que é da imprensa e pergunta. O Kennedy também sempre diz isso, que o pessoal pergunta ele na rua. Pernambuco resolve no domingo ou a gente vai ter segundo turno, pela experiência do senhor, enfim, o que é que a gente pode esperar, hein, professor?
13: Olha, Júlio, Kennedy, veja só, a gente, há poucas semanas atrás, a gente até poderia, se o cenário fosse mesmo hoje, dizer que existia uma chance, né, da eleição ela ser, digamos, liquidada no primeiro turno com maior consistência, né? Mas hoje, devido ao acirramento que se tomou nos últimos dias, as pesquisas apontam, não é só uma pesquisa, são várias que apontaram esse acirramento em Pernambuco, né? O conforto, digamos assim, que existia de uma certa diferença entre a primeira colocada, que é a governadora do estado, Raquel Lira, e o ex-prefeito do Recife, segundo colocado nas pesquisas até então, né? João Campos, davam a impressão de que aquilo ali poderia, pela tendência que estava se desenhando, ser resolvido no primeiro turno, tá? Com um resultado basicamente já desenhado, né? Digamos assim. Mas esse acirramento aumentou, né? Ao ponto de que a gente pode chegar hoje no empate técnico, digamos assim, e dizer, olha, existem 50% de chance, Kennedy, da eleição ser liquidada no primeiro turno. Mas existe também 50% de chance, se a gente for comparar assim, tá? De a eleição ir para um segundo turno devido ao acirramento. O que é, que fatores fazem a gente acreditar que essa eleição, digamos, pode ir para um segundo turno? Primeiro ponto. A candidatura de terceira via, que é a candidatura do Ivan Moraes, pontuou muito pouco para que a gente possa catalisar ou falar em desidratação de uma terceira via, para que se tenha, dentre os dois principais candidatos, uma diferença, digamos, né, que possa abocanhar, não é, um possível segundo turno ou até ir para... ficar, digamos assim, num primeiro turno. Outro fator, indecisos e voto branco e nulo. Isso aí a gente tem uma instabilidade nas pesquisas, mas que devido aos últimos acontecimentos dessa semana, pode ser que mude. Então veja, o que é que eu quero dizer com tudo isso? Que hoje nós temos um quadro de chances iguais para ter um segundo turno ou não, tá? Tudo vai depender do número de indecisos que vão votar, para quem eles vão optar, né? Vai depender dessa candidatura de terceira via, se ela vai desidratar totalmente ou se ela vai crescer, né? Que vai se colocar e agora a gente vai ver durante esses dias. Então, não dá nesse momento, é uma eleição que chegou num ponto que não dá para a gente sacramentar que vai fechar com maior chance no primeiro turno ou que vai para o segundo turno. Existem chances iguais para essas duas possibilidades.
14: Ô professor, a eleição de segundo turno é de fato outra eleição?
13: É sim. É uma nova história. A gente costuma dizer na ciência política que cada eleição é história, inclusive uma eleição dentro de dois turnos de uma eleição geral como essa. né? As histórias, geralmente, elas são recontadas e reconfiguradas. Por quê? Porque num segundo turno, a gente tem nivelamento de forças colocadas para a majoritária com quadros já eleitos. Nós temos senadores já eleitos, né? Nós vamos ter deputados já eleitos, deputados que tiveram boa votação, mas que não chegaram, né? Candidatos, né? Nós talvez tenhamos, não há grandes chances, mas podemos ter um resultado da nacional já consolidado, né? A casadinha das candidaturas nacional e estadual numa campanha de segundo turno vai dizer muito o que vai ser aquela campanha. Então se reconfiguram as histórias e o quadro, é como se a gente estivesse jogando aqui duas rodadas de xadrez. Acabou aquela rodada primeira, teve um vencedor, mas a gente vai tirar a prova ali na segunda rodada. Mas o tabuleiro vai ser refeito. Algumas peças vão continuar ali no mesmo lugar, né? Mas outras vão ser recolocadas. Então, a gente tem, sim, uma nova eleição em termos de narrativas, de configuração. O resultado do que aconteceu vai dizer muito do que vai ser o andar da campanha de um segundo turno, se por acaso a gente tiver.
12: Importante, né? Importante aí o professor já trazer esses esclarecimentos. Professor Felipe Ferreira Lima, a gente conversava há bastante tempo, né? Enfim, nomes eram cogitados. Me lembro muito bem que o senhor esteve aqui até para esse mesmo programa, e a gente falava sobre isso, sobre o que esperar deste ano de campanha. E o que vimos, professor, até agora, né? Até, enfim, faltando poucas horas para as eleições. Era o que o senhor estava realmente ali, imaginava, essa disputa mesmo entre a Raquel Lira e o João Campos, em relação aos candidatos do Senado, enfim, dentro do que estava ali sendo desenhado, ou algo mudou, professor?
13: Veja, Júlio, eu lembro muito bem, a gente conversou aqui, e eu dizia, olha, a gente... Na verdade, tem essa eleição que vai chegar, um quadro colocado nela, que a gente já podia prever esse quadro um dia depois do resultado da eleição de 2022. Né? A gente já via, desde aquela eleição que Raquel foi eleita a governadora, que ela iria, por óbvio, por estar sentada, por ir sentar na cadeira de governadora para uma reeleição, e que o candidato da oposição deveria ser do PSB, porque é o partido que acabara de sair do Palácio e que tinha o João Campos com grande popularidade no Recife. Então eu diria que a gente começou uma campanha eleitoral, uma pré-campanha, melhor dizendo, já no fim daquela última. Então era fácil a gente desenhar que esses dois candidatos iriam se bater agora em 26 e que essa disputa iria ser acirrada, principalmente porque o João ele se elegeu muito bem como prefeito, se reelegeu como prefeito muito bem em 24 e cresceu bastante, através da comunicação, o potencial dele, tá? De desenvoltura política, digamos assim, né? De influência regional, protagonismo na esquerda. Isso fez com que o seu nome fosse muito rapidamente catapultado, todas essas conjunções, né? Fosse rapidamente catapultado o seu nome para o governo do Estado, né? E, ao mesmo tempo, a Raquel teve uma dificuldade nos dois primeiros anos de governo, política, institucional, digamos assim, governamental. Né? Ela que teve dificuldades no próprio secretariado, teve dificuldade na relação com a própria Alep. Né? Aquilo ali no início, o índice de popularidade, fazia com que a gente estivesse prevendo ali um clássico chegando, porque era uma governadora que estava iniciando com a máquina na mão, né? Colocando uma nova filosofia de governo em cima de outra que há 16 anos estava no poder e um prefeito muito bem avaliado e conhecido nacionalmente. Então a gente já esperava esse acirramento. Isso se acentuou ainda mais quando ela passou a ganhar, digamos, uma notoriedade maior a partir do terceiro ano do governo dela, com algumas obras entregas, né, que aconteceram, algumas pautas positivas e, ao mesmo tempo, é importante que se diga, João, na prefeitura, começou a ganhar uma oposição, digamos assim, que ele não tinha antes, né? A nível municipal, né? De fato, a gente começou a assistir uma oposição no Recife mais sintonizada com o que a política de hoje, digamos assim, está se colocando, redes sociais, críticas mais incisivas, menos fisiologismo de Câmara Municipal e algumas pautas negativas que atravessaram o João Campos durante esse tempo. Então foi um momento de crescimento dela que aí temperou esse acirramento, né? Ela fez uma estratégia importante que quebrou um pouco a tradição do que era feita a política de Pernambuco. Porque o que é que existia? Geralmente, o candidato a governador ele precisava já ter uma força na capital forte para caminhar e consolidar no interior. Como o João já estava muito forte aqui, o que a gente sente é que ela começou uma espécie de estratégia transversa. Ao contrário, ela começou do interior para a capital. Então, como ela via que aqui estava mais consolidado, andou-se com estratégia mais do sertão, agreste, que é a terra dela, para cá, né? Isso se refletiu na eleição municipal. Porque enquanto o João ganhou bem aqui, perdeu o PSB em muitas prefeituras importantes do interior, a governadora ganhou muitos espaços do interior, né? E na região metropolitana, que se esperava a influência do PSB, não foi igual, né? A gente viu, por exemplo, municípios como Paulista, Jaboatão, Olinda, elegendo candidatos contrários ao PSB, digamos assim, né? Mais alinhados com o governo. Isso potencializou também a estratégia de Raquel. E aí a gente chegou num cenário com os dois muito fortes, digamos assim, para a disputa, né? Mas com uma incumbente, que é a Raquel, com avaliação de boa aprovação do governo muito boa, né? Subindo a casa dos 60%. Isso ajuda quem está no poder. E por isso ela dava ali uma diferença nas pesquisas, acredito eu. Mas com o passar da campanha e com a maneira como foi conduzida a campanha de um e de outro, o João, em determinado momento, ficou numa zona ali que parecia uma zona que ele não cresceria mais além daquilo, Kennedy. Mas, a partir de determinado momento, ele ficou tentando arrumar fatos e trabalhando bem a estratégia ofensiva de uma campanha eleitoral, até que ele conseguiu alguns fatos que colaram e que a governadora não soube conduzir bem a partir do momento que ela foi pega de surpresa com algumas situações, como o vídeo da laqueadura dessa semana que passou, né? Algumas situações. Isso equilibrou mais a disputa, acirrou mais. A vinda de Lula, que até então era incerta, também potencializou o crescimento de João e a gente tem praticamente um empate técnico aí à beira da eleição. Então, eleição indefinida, acirrada, mas eu diria que em outro momento, repetindo o que eu disse lá no início, em outro momento da campanha, seria um acirramento menos acirrado, se é que a gente pode dizer assim, menos acentuado. Agora, esse acirramento é real, ao ponto da gente chegar aqui e dizer, olha, minha gente, a gente não tem certeza se vai ser liquidado no primeiro ou no segundo turno, e se for no primeiro, não dá para a gente sacramentar aqui agora que é Raquel ou João, pode ser qualquer um dos dois. É indefinido o quadro.
14: O senhor falou sobre a região metropolitana do Recife, o peso que a região metropolitana tem, cerca de 41% do eleitorado, são cerca de 3 milhões de eleitores. Agora, a pergunta, o interior, aqueles distritos mais longínquos, que as pesquisas não conseguem captar o eleitorado, esse voto do interior mais, digamos assim, mais distante, pode surpreender na eleição?
13: Pode surpreender, mas uma pesquisa séria, eu diria, ela sempre leva em consideração esses fatores, né? Nos rincões que a gente chama, sempre existe um ponto de pesquisa, por mínimo que seja, mas proporcional àquilo ali. Os grandes institutos trabalham assim. Mas a gente tem que considerar que existe o fator véspera de eleição, né, que se decide muito voto e que tem toda uma movimentação política por trás, isso pode ajudar, né, e tem também fatores relativos, né, ao que acontece no dia a dia do eleitor. Tem eleitor que vai se sensibilizar se acontecer alguma coisa, né, por mais que a gente não queira associar isso, mas o emocional do eleitor vale muito para o dia, né? Nós tivemos um emocional muito forte na eleição passada, né? Que foi a questão do falecimento do esposo da governadora. Isso tocou bastante, né? É natural que o eleitor ele sinta isso, como em outros momentos da história a gente teve, né? Em eleições municipais também. Eu lembro muito bem da eleição de 2000 lá, Roberto Magalhães e João Paulo, quando o doutor Roberto
15: no meio da Avenida Boa Viagem ali, deu uma banana lá para o pessoal, aquilo tocou sensivelmente, né? Foi difícil naquele momento para ele, né? Porque virou muito voto, segundo pesquisas. Então, essas questões emocionais podem acontecer. E aí, pode fazer a diferença na hora H.
12: Professor, em relação ao que a gente estava até conversando um pouquinho, né, antes de começar aqui, que é essa questão de que das propagandas eleitorais que acabaram agora, né, a quinta-feira, né, acho que foi até a quinta-feira, enfim, que peso isso tem para as eleições? Ainda é muito forte as inserções políticas, muito mais do que aquele horário que está ali no rádio pela manhã, na hora do almoço, na televisão à noite e também na hora do almoço, enfim... Os partidos, os políticos acham assim, muito mais interessante aquela questão da inserção, é, professor?
15: É, exatamente, Júlio. Antes era muito forte essa questão do tempo fixo, né? Daquele horário fixo que a gente tem no rádio de manhã e na hora do almoço, mais ou menos, na TV na hora do almoço e no fim do dia, né? Isso antigamente, quando a gente não tinha fuça da rede social, isso era bastante cobiçado. Mas hoje, inclusive em Brasília, se arregimenta muito isso para tentar potencializar, que são as inserções. As inserções hoje, elas são muito mais valorizadas pelos partidos e pelos políticos. Por quê? Porque elas são fatores surpresas. Elas pegam o eleitor de um lado ou de outro, em qualquer momento do dia, tá? E ele é obrigado, digamos assim, a ouvir aquela inserção ali, porque ela é de surpresa. Então, se fala, inclusive, em projetos de lei que tentam tirar esse horário fixo para trazer somente as inserções. Elas hoje estão muito mais valorizadas a nível de propaganda de rádio e televisão.
12: Professor Felipe Ferreira Lima, eu vou fazer um rápido intervalo comercial e a gente volta daqui a pouquinho. Peço licença, bem rápido, só o tempo aqui de tomar uma água. E daqui a pouco a gente volta conversando sobre eleições, né? Há poucas horas do início da eleição, da votação em si, e a gente trazendo este A Cidade é Sua especial. Inclusive nesse horário alternativo. Daqui a pouco a gente volta.
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4: De volta com A Cidade é Sua, especial eleições aqui na TMC. Hoje recebendo o professor Felipe Ferreira Lima, que inclusive amanhã estará com a gente também. Amanhã, você já anota, a gente vai ter uma cobertura completa a partir das 7 da manhã e de 10 ao meio-dia a gente vai fazer uma edição especial sobre eleições nesse horário, né? Que você já está acostumado com o Pernambuco TMC. Então, 10 ao meio-dia, estarei aqui comandando amanhã, junto com toda a equipe da TMC, e o professor Felipe Ferreira Lima também vai participar. Mas neste programa especial, a gente está falando todos os cenários, enfim, as características das eleições 2026. Kennedy Lacerda, vamos falar sobre o Senado agora, Kennedy? Qual é a tua pergunta?
5: Isso, a eleição para o Senado em Pernambuco neste ano teve uma dinâmica bastante interessante, porque foram 5 candidatos, isso, bastante competitivos, uhum, digamos assim, cada um ali com sua estrutura, o Mendonça Filho correndo por fora, né, nessa eleição. A eleição para o Senado geralmente é aquela que o eleitor deixa para a última hora e aí pode ocorrer uma surpresa?
6: É sim, Kennedy. Veja, a gente fez, inclusive, faço parte, sou professor do Unifafire, né? A gente fez uma pesquisa no Unifafire Inteligência de Mercado recente, só com o eleitorado do Recife, justamente tocando nessa questão da definição do voto. Não era uma pesquisa de intenção de voto, não falamos de nomes, mas falamos justamente do que era o cargo para cada, para o eleitor, né? Quais as funções desse cargo e se ele já tinha decidido o voto. Impressionantemente, para alguns, mas não surpresa para a gente, 70% dos recifenses, pouco mais de 70%, ainda não tinham certeza de quem seriam os seus dois senadores, né? Parte desses 70, cerca de 55%, sabia um senador, de certeza. Mas o restante não sabia a segunda vaga, que é sempre uma vaga muito, digamos, difícil do eleitor até conceber. Porque tem eleitor que acha que votando duas vezes no mesmo, ele tem um resultado duplo. Mas, na verdade, o seu segundo voto é anulado, né? Então, veja, tradicionalmente o senador é um dos últimos a ser escolhidos. Primeiro ponto, pelo eleitor não conhecer de fato o que é que o senador faz, isso é real, tá? E o segundo ponto, porque ele fica aguardando ver se o voto a nível nacional e estadual dele pode ser sintonizado, digamos assim, com esse voto para senador. E quem é que ele pode escolher dentro dessa segunda vaga? Por isso essa indefinição quando existem duas vagas como agora. Então, em Pernambuco, a gente teve isso acentuado esse ano, porque, como você bem disse, a gente teve uma pulverização de candidaturas. Na medida em que o cenário para governador, ele funilou entre João e Raquel, aquelas outras figuras políticas, digamos, de grande porte, que poderiam pleitear uma vice ou até ser candidato a governador, correram, porque viram o congestionamento do palanque do governo do Estado, correram para o Senado, né? A partir do momento que eles correm para o Senado, não tem vaga para todo mundo, né? Nem vaga em partido, com força para isso, nem vaga nos palanques estaduais, né? E aí a gente viu o João Campos antecipando, por exemplo, quem seriam os seus candidatos a senador. Ele disse isso no primeiro semestre ainda, se eu não me engano, em abril ou maio, algo do tipo. ele antecipou que seria Humberto e Marília, né? Já fechando as portas para outras lideranças, tendo que acoplar ali o seu vice, né, com o Silvio Costa Filho, que seria um ministro, né, o ex-ministro, que seria uma das pessoas que ele colocaria para o Senado, mas não ficou no fim das contas. E a partir do momento que ele fechou o palanque muito cedo, começou, digamos, a celeuma para ver quem seria os candidatos a senadores no palanque da governadora. Isso eu acho que, de certa forma, até valorizou o passe da governadora, porque ficou aquela celeuma de quem seria, o nome daquele palanque crescendo, né, e da própria governadora, como se toda a liderança política quisesse estar naquele palanque, porque já não tinha vaga para o outro lado, e isso elevou, digamos, a visibilidade do palanque da governadora. Eu acho que essa escolha antecipada de João, estrategicamente, não foi muito interessante para ele próprio, né? Inclusive porque, quando ele colocou um palanque totalmente vermelho, à esquerda, digamos assim, com Marília e Humberto, ele simplesmente jogou no colo da governadora todo tipo de direita que pudesse existir, não só o bolsonarismo, mas o eleitor de centro-direita, né? Acabou indo sem endereço, sem outro endereço, para o palanque da governadora. E aí a gente teve aquela celeuma entre os Coelho, Miguel Coelho e Dudu da Fonte. Ela conseguiu, acho que habilmente, o palanque dela também teve essa questão, né, de colocar um coringa como Túlio Gadelha no palanque, porque o Túlio, ele dá o ar, além da juventude, ele dá o ar de que a esquerda também está no palanque dela, então não tem como negar que o palanque dela também tem esquerda, né? E acabou ficando essa briga entre Dudu da Fonte e
4: Miguel.
6: Se definida, Júlia, aos 45 do segundo tempo, chamando toda a atenção para ali, acomodou-se depois, né? E Mendonça Filho, por fora, depois que tudo isso passou, decidiu ser candidato pelo PL do bolsonarismo, trazendo uma figura que não era bolsonarista até então, até pouco tempo atrás, mas tornou-se mais consolidado nessa eleição, mas que dialoga com o centro. Embora eu acho que a trajetória dele durante a campanha poderia ter sido mais leve do que foi, né, no que tange ao aceno ao bolsonarismo. Ele poderia ter caminhado mais também para o centro. Ele tem esse perfil, né? E aí, minha gente, a gente tem essa celeuma toda de senadores, que geralmente, antigamente, quem carregava a eleição de senador era o governador. A gente lembra aqui de eleições emblemáticas, como era a de Jarbas Vasconcelos, que elegeu Marco Maciel, já estava bem, mas elegeu Sérgio Guerra aos 45 do segundo. Armando Monteiro, que foi junto com Eduardo ali, também aos 45 do segundo, desbancando o próprio Marco Maciel. A gente estava acostumado a ver eleições que o palanque do governador que estava na frente levava o senador. E a gente está chegando à véspera de uma eleição com um cenário indefinido para senador, que é um voto diluído. Tanto pode emplacar quem estava em quarto na pesquisa ontem, quanto como pode consolidar os dois primeiros, né? Então, também quadro indefinido para o Senado. Eu não arriscaria aqui dizer nomes, porque, embora existam percentuais, tem percentuais muito próximos e tem políticos próximos a palanques fortes que podem surpreender no fim das contas.
4: É tudo, né, indefinido, né? Para governo, para Senado. E aí, professor, enquanto o senhor estava falando essa questão, eu estava me lembrando aqui de um detalhe. O senhor, né, disse isso, que geralmente, em outras eleições, ali a chapa do governo, né, puxava os senadores. E aí, esse ano, como está tudo indefinido, a gente pode ter um exemplo, uma suposição, a candidata a governo, Raquel Lira, sendo reeleita, e a gente ter os dois senadores da chapa, a concorrente, pode, né? Pode. E aí, isso muda muito, ou depois que foi eleito, tudo se encaixa e tudo, né, fica ali definido, por mais que não fosse o ideal para eles. Como é que fica esse cenário caso isso aconteça?
6: Veja, Júlio, boa pergunta, porque o ouvinte, ele fica pensando nisso, rapaz, como é que vai ser? Se a governadora se eleger, ou se o João se eleger e os dois senadores da governadora se
4: isso,
6: eleger.
4: Isso também, exatamente, né, vai ter acesso a... Como é que fica?
6: Mas no fim das contas, o jogo é como se o jogo zerasse, né? A gente acaba a campanha política. Lá em Brasília e aqui a nível de palácio, eles vão ter que se resolver porque as estratégias políticas começam a mudar também, né? Então, geralmente eles vão ter uma força de diálogo, vão se rearrumar as forças do palanque que se perdeu, vai se reerguer uma outra situação, né? Novos fatos vão acontecendo, as pautas em Brasília podem uni-los, quem estava em palanque oposto até então pode se unir depois. Então isso depende muito da maré, tanto é que hoje a gente tem palanques aí de figuras que estavam na oposição em um momento e agora estão com a governadora, né? Estavam com João Campos e... Não, desculpe, estavam com a governadora e estão hoje com João Campos. Se a gente for pegar os nomes de deputados aí, por exemplo, a gente vai sentir isso, né? Essa diferença. Então, é como, Júlio, se zerasse o jogo e, assim, existem as tendências de ficar como está, sim. Mas o alinhamento de astros ali vai depender do governo federal que foi eleito, do que vai acontecer, das pautas do Congresso e de tudo que vai acontecer na política daqui para frente.
5: Só sobre eleição para o Senado, resgatando aqui os números de 2022, Tereza Leitão teve cerca de 46%, o Gilson Machado teve 29%, quase 30%, foi uma surpresa ali na eleição, e o André de Paula teve cerca de 12%. Isso em um cenário menos pulverizado,
6: sim,
5: né?
6: Sim, sim.
5: Esse ano, a tendência é que os eleitos não sejam eleitos com votações tão expressivas, digamos assim?
6: É isso, Kennedy, acredito que sim, por conta dessa concorrência acirrada entre eles, né? São nomes fortes, que carregam ideologias fortes, não tão contrárias entre si, muitos deles próximos e, por isso, com concorrência não só ideológica, mas também estrutural entre eles, né? E os componentes da eleição estadual, que é uma eleição bem mais acirrada do que foi a última eleição. A última eleição a gente teve vários candidatos ao governo, né, que depois foram se rearrumando. Hoje nós temos apenas dois ao governo com pulverização ao Senado.
5: Indo em 22 foi apenas uma vaga para o Senado.
6: Foi apenas uma vaga, exatamente. Então, e agora são duas, né? O eleitor ele fica aí.
4: Maringá!
6: Sobretudo na segunda vaga.
4: E veja como muda, né? Quando o Kennedy começou a falar da eleição passada, que foi uma vaga, e Tereza Leitão, né? Aí eu, na hora, eu fiquei aqui me lembrando, quem era o segundo que chegou ali perto? E aí ele falou no Gilson Machado. E que, então, de repente, lá atrás a gente pensava, não, na próxima eleição, e agora ele já é candidato a deputado, ou seja, muda muito de uma eleição para outra,
6: muda,
4: né, professor?
6: Muda muito. Você vê, a Raquel, que tinha acabado de sair da prefeitura de Caruaru, era candidata ao governo, tinha como candidato ao Senado o Guilherme Coelho, né? Ninguém lembra mais disso praticamente, né? Você tinha o Miguel Coelho com um candidato ao Senado, que era o Carlos Andrade Lima, também ninguém lembra, hoje é suplente de um dos senadores, né? Então, a história muda conforme a eleição, e essa história também é mudada numa eleição dentro da outra, como é de um primeiro para o segundo turno. Cada eleição é uma história, né?
5: Aproveitando aqui, falando sobre a eleição para a Câmara Estadual, né, para os deputados estaduais, aqui em Pernambuco e também para deputados federais, haverá um crescimento da direita, se nós observarmos de maneira mais ampla, porque neste ano, pelo menos, é bem perceptível que há mais candidatos da direita, mas também há candidatos da esquerda, e a direita vindo com certa força, digamos assim, nesse cenário mais local em relação à eleição anteriores, né? Fazendo a análise desse cenário. Essa direita pode crescer num cenário estadual, professor?
6: Veja, pode sim, Kennedy. Eu acho que a direita em Pernambuco tem se rearrumado, né? Eu acho que essa é a primeira eleição que a gente vê uma estratégia, de fato, da direita dando certo, né? Dando certo no sentido de números, de projeto eleitoral, tá? A gente vê uma direita que, poxa, no passado a gente tinha aqui figuras que a gente carimbava e dizia, ó, isso aqui é de direita e tem força, vai se eleger bem numa chapa tal, a chapa do PFL aqui era tradição, né? Hoje em dia, de algumas eleições para cá, a gente via uma direita inibida, com dificuldade de se eleger, muito mais refém do centro. Hoje a gente vê essa ideologia digamos, local menos refém da esquerda, né? Ou do centro-esquerda, menos, digamos, inibida com a força da esquerda em Pernambuco, que é latente, né? E com estratégia para vencer a eleição. Eu digo que a Assembleia Legislativa ainda não experimentou uma direita, digamos assim, mais radical no sentido estratégico, como a Câmara Municipal do Recife teve agora e como a nível nacional a gente tem. A Assembleia Legislativa ela tem sido marcada muito por decisões mais da casa, corporativas, né? A gente dificilmente vê na Assembleia uma discussão ideológica ser posta para fora. A gente vê uma figura ou outra falando ali, mas a gente não tem visto essa discussão. Temos chances agora, com a organização pela qual foi feita as chapas, de ver uma direita estratégica na Assembleia Legislativa. Isso pode acontecer, tá? Pelo quadro que está colocado aí. Resta também a gente saber se os números que estão sendo colocados e os candidatos que estão aí vão ter a capacidade de diálogo e de estratégia quando assumirem um mandato, porventura, se eleitos, na Assembleia Legislativa do Estado.
5: É? Por outro lado, só uma dúvida aqui. Candidatos de esquerda, por exemplo, Jones Manuel, né? Que é um candidato
6: federal, né?
5: Federal. A questão da cláusula de barreira pode dificultar a vida desses candidatos de esquerda, digamos assim?
6: Pode, veja, a cláusula de barreira não dificulta o candidato em si, né? A cláusula de barreira dificulta o partido, né? Porque se o partido ele não atinge aquele... Porque a cláusula de barreira é como se fosse um ponto de corte do Isso. antigo vestibular ou do concurso público, né? Se o camarada não atingir aquela nota, ele está fora, é o partido político. Se ele não atingir aquele percentual, ele fica sem rádio e sem televisão gratuito, fica sem fundo eleitoral também.
5: É o que pode acontecer com o PDT, né?
6: Pode acontecer com o PDT, com Cidadania, com outros partidos que até têm uma certa tradição, mas que não tem tanto voto assim. E aí o que acontece? O partido fica sem isso, mas o candidato, pela lei, por exemplo, vamos supor que o Jones Manuel se elegesse e o partido dele não conseguisse a cláusula de barreira, que foi o exemplo que você trouxe. A lei dá ao candidato uma garantia. Ela diz que o candidato pode ir para outro partido sem incorrer em infidelidade partidária. E aí ele escolhe outro partido. Agora tem o seguinte, a lei também coloca isso. Se ele for para o outro partido que o recebeu não recebe aquela cota maior de rádio e de televisão, como se ele fosse para receber, entendeu? Para evitar aquela troca de favores entre partidos. Ah, venha para cá, porque aí você vindo eu vou ganhar um pouco mais de tempo de televisão ou de fundo. Não. A lei autoriza que ele vá, que ele escolha o partido dele, aí ele vai livremente, mas o partido que receber, ele não vai receber nada por isso.
4: Importante, né, destacar toda essa questão. Ah, professor, a gente falou de governo, a gente falou agora de Senado, né? A gente vai comentar daqui a pouquinho em relação à presidência, que o senhor já adiantou, mas deixa eu falar de deputados. A gente está vendo aí nas campanhas, né, nós percebemos algumas, né, os candidatos ali que querem se reeleger e também outras figuras, né, alguns que entram para a política e já estão ali pleiteando uma vaga para deputado estadual ou federal. Deveríamos ter muitas mudanças ou esses nomes que já estão ali, muitos deputados, deverão ser reeleitos? O que é que esse cenário deve apontar, hein, professor?
6: Eu acho que isso depende muito, Júlio, do cenário que a gente está falando, né? A bancada federal, por exemplo, de deputados federais, estadual também, mas num percentual menor. Hoje em dia, eu diria, para você perder uma eleição, um deputado federal perder uma eleição, ele sentado na cadeira, é, digamos, no mínimo, um conforto muito grande da parte dele, uma incompetência na questão política. Por quê? Porque hoje o camarada tem as emendas turbinadas, né? Você tem um Congresso com 64 bilhões de emendas divididas entre eles. Você manda essas emendas para as prefeituras todas ou para os projetos que você tem, sem tanta burocracia como era no passado, com a transparência reduzida, né? E você vai concorrer numa eleição com pessoas que estão entrando agora ou que já tentaram e agora estão tentando voltar, sem as mesmas armas que você. Então, é muito difícil hoje um deputado já com mandato na mão perder a eleição. tá? A não ser que seja uma incompetência muito grande dentro da campanha dele ou um fato novo que aconteceu, que ele, porventura, tenha perdido, né, votos por isso. Agora, tem aquelas figuras que foram concorrer a outros cargos. E aí, naturalmente, abre aquela vaga. E aí abre para a renovação também. Eu admiro muito aqueles que conseguem, fora do poder, emplacar um mandato. Tá? Seja, sobretudo, com pouco fundo eleitoral, com votos espontâneos, porque aí sim demonstra que aquela campanha foi vitoriosa. Porque o camarada hoje concorrer com quem já tem uma força fisiológica, digamos assim, institucional na mão é muito difícil. É uma política desigual, né? No Brasil a gente tem isso hoje cada vez mais acentuado.
4: Professor, deixa eu pedir licença mais uma vez. Daqui a pouquinho a gente volta para o nosso último bloco do programa A Cidade é Sua. Hoje conversando sobre política, sobre eleições, não poderia ser diferente, né? Daqui a pouco a gente volta.
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4: Já de volta com o nosso último bloco, hoje conversando sobre eleições, inclusive na Cidade é Sua, com esse horário aí diferente, esse horário alternativo, né? Daqui a pouquinho tem o Santa Cruz em campo, Santa Cruz que joga hoje, pode definir o acesso à Série B, então daqui a pouquinho você vai acompanhar tudo na TMC, mas antes, claro, a gente batendo este papo com o professor Felipe Ferreira Lima, cientista político, conversando sobre eleições. Professor, nessa última semana, principalmente eu e o Kennedy, de equipe de jornalismo, discutimos muito aqui as pesquisas, né? As famosas pesquisas, são vários os institutos, e aí a gente, né, comentava muito. Ainda é um peso importante, professor, que serve ali de baliza para os candidatos, para os eleitores. Que peso essas pesquisas têm?
5: Veja, eu não gosto de falar, Júlio e Kennedy, em influência e acerto de pesquisa. O que eu gosto de dizer é o seguinte: a forma como a gente vê a pesquisa é o que diz realmente o que é a pesquisa. Por exemplo, pesquisa não é uma verdade absoluta. Pesquisa, como tradicionalmente se diz, é o retrato de um momento. E eu diria melhor, é o retrato de uma tendência. Ela não é um exercício de futurologia, não é um prognóstico, ela é um diagnóstico daquele momento. E quando a gente chega na semana de eleição, o que é um momento agora, daqui a 3 horas, 2 horas, pode ser outro. É assim, porque o acirra, sobretudo numa eleição acirrada, porque esse ânimo acirrado e os fatos novos que vão acontecendo e a proximidade do pleito, além de ter a decisão, o despertar para a decisão do eleitor, tem esses fatores externos. E aquilo que ele disse num determinado momento pode mudar daqui para frente. Certo? Então, a pesquisa, a gente analisa ela de uma maneira mais ampla, falando em tendência e tentando, através daquela tendência, dizer o que é que pode acontecer. Essa palavra pode é importante, né? Ela não é... A pesquisa, ela não é um veredito de verdade, ela não é um prognóstico para o futuro, ela é uma tendência. A gente trabalha com tendências. E quando a tendência ela pode mudar de hora em hora, como é hoje, por exemplo, véspera de eleição, eu posso fazer uma pesquisa agora e daqui a 3 horas a gente fazer a mesma pesquisa com as mesmas pessoas, pode dar tudo diferente. E é assim que acontece. Então, o eleitor, ele deve olhar para a pesquisa, sim, porque estamos num mundo informatizado, tá? Precisamos de informações, acesso livre a ela, liberdade de expressão, tá? E de imprensa para divulgação delas e de pesquisa, sobretudo. Agora, não olhar uma pesquisa como uma verdade absoluta, e sim sempre com a desconfiança, mas não a desconfiança de que aquilo ali está manipulado, não a desconfiança do eleitor mesmo, dizer, minha gente, a gente está trabalhando com seres humanos, que ele responde uma coisa aqui agora, ele pode mudar a ideia daqui a pouco. Então, é uma tendência, mas não é a verdade.
6: Candidato, professor, de novo chamando o senhor de candidato.
5: Mas, rapaz, ele quer que eu seja
4: rapaz,
5: candidato.
4: Rapaz, eu acho que daqui a um tempo a gente vai estar aqui como candidato.
5: Fica os bastidores, viu?
6: A gente já falou de eleição estadual, eleição... para deputados, para o Senado, para o governo e a eleição presidencial. A gente...

0: observa que o Nordeste continua tendo um peso importante para a eleição presidencial. A região, nesse ano, pode ser novamente o fiel da balança para o Lula?
1: Pode ser novamente o fiel da balança, mas ela também pode ser o fiel da balança para o Flávio Bolsonaro. Eu
0: Exato.
1: diria isso, né? Por quê? Porque o Flávio Bolsonaro também tem crescido. Eu diria que a direita tem crescido em algumas regiões que não se imaginava antes que ela ia crescer. E o crescimento que eu estou dizendo, pessoal, não é o crescimento de ter a maioria, não, ou de ter quase a maioria. É o crescimento proporcional, tá, ao desgaste que existiu do Lula com três mandatos, de um PT já, né, sem alternativas, de fatores externos que vem acontecendo. Então, pode ser que aquela direita do Nordeste, tão acanhada do passado, se esteja maior agora e consiga, somada ao crescimento dela no Sul, Sudeste, Centro-Oeste, que são em regiões de maior força da direita, fazer ser o fiel da balança na hora H, né? Por isso que a campanha do Lula, pelo que eu tenho visto nessa última semana, está concentrando tanto nesses últimos dias lá em Minas Gerais, está concentrando no próprio Sudeste, né, para tentar justamente fazer com que a esquerda de lá faça essa diferençazinha que a direita daqui quer fazer a nível nacional, né? Então, a gente pode sim ter um fiel da balança no Nordeste para Lula novamente, mas também pode ter um fiel da balança da direita aqui que mostra sinais de que está crescendo no território nordestino.
2: Agora, professor, ainda nesse tema que o Kennedy puxou, que faltava a gente falar de cenário para a presidência, a gente está vendo meio que uma repetição do que tivemos há 4 anos, né? O candidato do PT, o candidato ali da área da ala bolsonarista. E aí muito se falou, olha, precisa de uma terceira via. Alguns nomes até surgiram, como o Zema, como o Caiado, mas que não chegou a emplacar o que muita gente defendia de terceira via, né, professor?
1: Verdade. E eu diria o seguinte: a direita, ela não soube escolher um candidato com um potencial bom para enfrentar Lula de uma maneira mais confortável. Porque o que é que houve? A gente passou 4 anos com a direita batendo cabeça para saber quem seria o candidato de Bolsonaro primeiro, né? Todos eles querendo abraçar o bolsonarismo, mas ninguém pensando em deixar o bolsonarismo de lado e fazer o seu. Foi o que aconteceu com Caiado e Zema. Apresentaram suas candidaturas, mas não conseguiram se descolar da direita bolsonarista, né? Aí, quando o bolsonarismo coloca um candidato com o sobrenome Bolsonaro, eles ficam meio que com candidaturas a reboque da candidatura principal. Não conseguiram pontuar bem desde o início da campanha, por comportamento deles próprios e falta de estratégia, acredito eu, durante esses 4 anos. Tanto é que um camarada como Augusto Cury, que é um escritor famosíssimo, está conhecido na classe média, digamos assim, classe intelectual, que é mais ampla, vamos dizer assim, né? Que em 2 dias depois de uma entrevista na Rede Globo, ele conseguiu, no Jornal Nacional, ele conseguiu 2 dígitos, né? Impressionantemente. Sem estrutura de campanha, sem um partido que turbinasse, sem ter ido para manifestações de Bolsonaro ou estado na trincheira da oposição. Simplesmente ele revelou que existe embora ele tenha desidratado, é o que aponta as pesquisas agora, mas ele revelou, com aquele gesto dele, que existe um eleitorado cansado, que existe um eleitorado que não vê a direita para além do bolsonarismo e que ela quer ver, né? E que a direita não apresentou uma alternativa que fosse menos radical do que está aí. Imagine se Lula tivesse enfrentando um candidato sem o telhado de vidro que Flávio Bolsonaro tem aí, sem tantas questões relacionadas a Banco Master, a questões do passado e por aí vai. Imagina a dificuldade que Lula iria ter e que o PT iria ter de emplacar com a economia do jeito que está, né, um percentual de quase 50% dos votos, de 40 e tantos por cento, né? Então, eu acho que a direita segue tendo uma parcela de responsabilidade nessa dificuldade de vencer o lulismo, e isso se repete agora. Se amanhã as urnas abrirem e Lula vencer no primeiro turno, por exemplo, a direita tem grande parcela de contribuição nisso. Por quê? Porque não soube fazer a estratégia de criar um candidato competitivo, ficou refém ao bolsonarismo, e o bolsonarismo que aí está tem um telhado de vidro muito grande, capaz de fazer com que Lula também, apesar do telhado dele próprio, possa conseguir jogar pedra do outro lado.
0: Outra coisa que se fala bastante nessa eleição, eleição nacional, é a fadiga de material, digamos assim. Por exemplo, presidente Lula concorre a eleições nacionais desde 1989, de maneira direta como candidato, ou de maneira indireta como um apoiador. Do outro lado, nós temos o bolsonarismo, né? Bolsonaro já foi presidente, agora o filho tenta ser presidente. Essa fadiga de material, tanto na direita quanto na esquerda, logicamente mais com ênfase na esquerda, porque Lula concorre claro. Há muito tempo a eleições. Essa fadiga de material também pode impactar na eleição desse ano?
1: Sim, pode sim. É uma fadiga, diria eu, que é fomentada por algumas elites partidárias. Quando a gente fala elite, não necessariamente que tem o dinheiro, mas elite partidária tem dinheiro de fato, que aí os números estão aí das emendas e dos fundos que a gente coloca. Mas a elite partidária, sobretudo do Centrão, que orbita ali dentro daqueles espectros que está ali, que também não quer robustecer alguma coisa nova, né? Então isso acaba potencializando, digamos assim, né, os lados em disputa, a polarização, o sistema como está posto. A gente tem partido aí, pessoal, que não quer brigar para a majoritária. Não quer brigar para a majoritária. O partido quer eleger bancada, porque elegendo a bancada de deputados federais gorda, ele tem uma fatia imensa do fundo eleitoral, ele tem uma fatia imensa de emendas. Portanto, o negócio hoje, se a gente for falar assim, o mercado da política hoje, ele é o mercado parlamentar, né? Hoje ele é um mercado de Congresso Nacional. Para que, me diga, uma liderança forte que já tem uma bancada na mão, que já é deputado, que pode chegar, vai querer ser prefeito, governador, presidente da República? Que vantagem ele vai ter, né? Numérica, digamos assim, e de influência em relação ao que ele já faz, né? Porque, veja, prefeito, governador e presidente tem fiscalização sempre à porta, crise para resolver, obra para implementar, tem que lidar com o Congresso, com as casas parlamentares. É uma função árdua, né? Parlamentar, ele propõe muito mais do que dá resultado, do que presta contas, né? Então, a política da gente hoje, ela está desenhada dessa forma e foi potencializada pelas emendas parlamentares. Eu, inclusive, recentemente, tem lá no meu Instagram, ferreiralima.felipe, eu publiquei um texto, um artigo chamado O Poder Que Não Governa. E a gente fala justamente disso, da força que o poder legislativo hoje tem, tá, sem governar, em razão das emendas, né? Como a política do Brasil está e potencializada aí por essa nova engrenagem que a gente tem visto no Congresso Nacional.
0: Só resgatando os números aqui de 2022, a abstenção da última eleição nacional foi de quase 21%.
1: 21, né?
0: Isso é um número importante.
1: Primeiro ou segundo turno, você viu aí?
0: Essa aqui é de 20% já no segundo turno.
1: No segundo turno, né? Certamente a do primeiro foi um pouco menor, né? Geralmente segundo turno é um pouco maior. Mas a tradição é orbitar entre 18% e 22%, né? Vamos ver nessa eleição agora. Pernambuco é um exemplo a isso, porque a gente está tendo uma polarização dupla, né? Nacional e estadual. Será que o eleitor, mesmo assim, vai deixar de ir para a urna ou isso vai incentivar ele aí? Né? Esse é um dado importante para a gente observar, né? Abstenções, voto branco e nulo, como é que vão se comportar? Isso pode definir o primeiro turno, a eleição do primeiro turno, pessoal. Porque se muita gente decide votar, pode ultrapassar os 50%. Que as pesquisas estão dizendo que está longe, entre aspas, né? Mas basta nem que exista migração de um candidato para o outro. Basta que esse número de indecisos, branco de nulos e abstenções caia, caindo eu tenho essa diferença. E aí todo mundo vai ficar dizendo depois, eita, as pesquisas erraram. Não, minha gente, peraí, a pesquisa disse que é aquele momento. Mas o eleitor ficou tão estimulado de ir votar, que ele estava sem querer ir votar, então o eleitor ficou tão estimulado em votar em alguém, ele ia votar branco e nulo, que decidiu ir e muda o resultado.
0: Esses 20, quase 21% representaram 32 milhões de eleitores, mais de 32 milhões de eleitores.
1: E a eleição foi decidida por 3 milhões de votos, né? É. Veja só.
2: É importante,
1: 10%
2: né?
1: Disso.
2: É importante esse dado. Professor Felipe Ferreira Lima, chegando ao fim do nosso programa, quem eu já agradeço muito, né? Eu acho que é esse nosso compromisso da TMC de deixar o nosso ouvinte informado, informada, a importante nessas horas que antecedem a votação. Repetindo o que eu disse agora há pouco, amanhã, a partir das 7 da manhã, nós já estaremos aqui durante todo o dia para esclarecer o que está acontecendo no Recife e também em todo o Brasil com a rede TMC. Agora, professor, amanhã já convido, o senhor já garantiu para a gente que participa aqui da nossa cobertura, mas eu quero que neste fim do programa o senhor deixe uma mensagem, né, ao senhor enquanto cientista político, professor, deixe esta mensagem da importância de exercer a cidadania, dessa importância de amanhã depositar ali o voto em quem você confia, né, em quem você acha que tem capacidade para mudar o país, o estado, né, os senadores ali também, voto importante, deputados, enfim, a importância dessa eleição. Eu queria que o senhor deixasse esse recado final, professor.
1: Muito bom, Júlio. Eu queria agradecer a vocês pela atenção, né, pelo momento aqui com vocês, com o ouvinte da TMC, e dizer o seguinte: estamos aí em Pernambuco com eleições acirradíssimas, que um voto pode fazer a diferença. É o destino da sua, digamos, comunidade a nível nacional, comunidade a nível estadual, certo? Nós vivemos um momento de judicialização da política e de politização da justiça, até a própria justiça e os poderes maiores. A gente tem visto todos esses escândalos aí, né? Estão refém da política. É um momento que, numa democracia, exige que a população tenha a responsabilidade de ir votar, minha gente. Você vê, se esse número de indecisos cair, se esse número de brancos e nulos cair, a gente tem um resultado que pode definir a eleição. E outra coisa, esse poder legislativo precisa ter atenção. Não negligencie o voto de deputado, estadual, federal, senador. São eles quem decidem, no fim das contas, as grandes decisões do estado. E são eles que, se quiserem, fazem a governadora ou o governador não governar, ou o presidente ou a presidente não governar. Então, talvez, no que a gente está vivendo hoje, é mais importante votar ainda mais, né, com atenções voltadas ao legislativo, do que qualquer outro. Então, bom voto, tranquilidade, paz no coração e sucesso aí nas urnas.
2: É isso. Professor, muito obrigado, um bom voto. Kennedy Lacerda, bom voto também, muito obrigado. E, claro, a gente está aqui, estaremos juntos, né, nesta cobertura. Obrigado pela participação aqui no programa também, viu, Kennedy?
0: Valeu, Júlio. Um abraço a você, ao professor e bom voto para todos nós.
2: É isso. Continue, claro, na programação da TMC. Bom voto mais uma vez. E esse foi o nosso A Cidade é Sua, A Cidade é Sua, com essa edição especial relacionada a eleições. Um forte abraço. Um abraço para você.
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2: Já estamos por aqui, de volta na programação da sua TMC, com muitas notícias da região metropolitana do Recife, do estado de Pernambuco como um todo. E claro que a gente fala de eleições. Em conjunto com o Tribunal Regional Eleitoral, a Polícia Militar de Pernambuco claro, com o objetivo de garantir a segurança e a logística da distribuição das urnas eletrônicas, participa da Operação Eleições 2026. Por exemplo, 114 viaturas com 403 policiais foram escalados para assegurar o recebimento das urnas em todo o estado de Pernambuco, incluindo a ilha de Fernando de Noronha. Em todo o Brasil, às vésperas das eleições, a Justiça Eleitoral e o Tribunal Superior Eleitoral prepararam as urnas eletrônicas, essas urnas que serão disponibilizadas nos locais de votação. De acordo com o TSE, o Tribunal Superior Eleitoral, os equipamentos passaram por etapas essenciais, como geração de mídias, cargas dos sistemas, testes e lacração antes de seguirem para as cabines eleitorais. Então, é todo um sistema, né, desenvolvido pelo Tribunal Superior Eleitoral, também pelo TRE, que é o Tribunal Regional Eleitoral, para que tudo dê certo nas eleições.
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10: Santa Cruz.
11: Maringá.

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1: Chegou o grande dia. Boa tarde, torcedor pernambucano, ligado aqui na TMC. Chegou o dia D, o dia do Santa subir para a Série B do Campeonato Brasileiro. 24 não teve calendário, teve que correr para jogar o estadual para garantir calendário em 2025 para jogar a Série D, para sair do inferno, porque até aquele momento eram 64 clubes que disputavam a quarta divisão do Campeonato Brasileiro. Fez um campeonato que nos jogos de ida deu tudo certo. Já nos jogos à volta, quando o time conseguiu matematicamente a classificação, e naquele momento Marcelo Cabo dizia, naquele jogo com o América de Natal, lá no Arruda, lembram? A minha preocupação é que não aconteça acomodação. Quando alcançarmos de forma antecipada, como realmente aconteceu, matematicamente a pontuação para chegar à segunda fase da Série D do Campeonato Brasileiro em 2025. E aí, meu amigo, Santa foi, mas não ficou na primeira posição, não. Foi o América de Natal, o líder do grupo no ano passado. E os dois se reencontraram justamente na Arena das Dunas, naquele jogo que valia o acesso para a Série C do Campeonato Brasileiro. E o Tricolor foi guerreiro, o Tricolor foi gigante. O Santa Cruz chegou, empolgou, jogou, fez o resultado em casa, administrou na volta e conseguiu subir para a Série C em 2026. Veio 2026. Começa o ano, time eliminado no Campeonato Pernambucano. Pelo menos um objetivo alcançado. Vaga na Copa do Brasil, a segunda fase. Vem o Campeonato Brasileiro e muitas interrogações com o assunto SAF. O Santa continuou guerreiro, continuou firme, não teve a SAF. Aí veio depois algumas informações, surgiram detalhes. E agora que está saindo do papel, o que já era para ter saído há mais de um ano. E o torcedor ali, fiel com o time o tempo todo, lado a lado, eliminado do estadual, o time eliminado em outras competições, mas o Santa foi firme e forte para jogar a Série C do Campeonato Brasileiro. Começou desacreditado porque tropeçou em alguns jogos. Depois sai Marcelo Cabo. Aí vem um treinador que todo mundo esperava que desse certo, Claudinei Oliveira. E não deu certo. Claudinei é um cara que tem um currículo maravilhoso, mas no Santa Cruz não conseguiu. Como se diz no popular, da liga, não teve liga, sai Claudinei Oliveira e vem o desconhecido Christian de Souza, que estava comandando o Amazonas na Série C do Campeonato Brasileiro, estava muito bem obrigado, inclusive ganhou do Santa Cruz como técnico do time Manauara na Arena de Pernambuco. E depois disso, quando você joga xadrez, que eu não sei jogar, tá lá, xeque-mate. Foi o que fez a direção do Santa, dando um xeque-mate, trazendo um treinador que ninguém conhecia aqui em Pernambuco e que hoje está aí com 10 pontos e é o líder do Grupo B da Série C do Campeonato Brasileiro. Desde a chegada de Christian de Souza, que o Santa não perdeu fora de casa, não perdeu nenhum jogo. Os jogos que o Santa perdeu ainda foram com Claudinei Oliveira, mas Christian de Souza não perdeu como visitante no Campeonato Brasileiro. Aí o torcedor fica, mas hoje é o dia, tem que ser com vitória, tem que ser com empate, pode até ser com derrota, desde que tenha um empate entre Floresta e Botafogo da Paraíba. Mas um time como o Santa Cruz, que foi o oitavo, e olha a emoção do torcedor, oitavo colocado na primeira fase, agora que a bola estava rolando, podia ser segundo, terceiro, aí os resultados foram acontecendo, ficou em oitavo, estava o Guarani jogando, estava o Ipiranga e todo mundo com o terço na mão, aguardando o encerramento desses jogos do Guarani e também de Ipiranga. Bola na trave, o goleiro fez defesa com os pés e quase que o Santa não chega à segunda fase. Aí chegou a segunda fase e tá aí o Santa. Primeiro jogo, ganhou do Botafogo da Paraíba na Arena de Pernambuco, 1-0. Aí os críticos, não, mas ganhou, não jogou um futebol aceitável, mas ganhou. 3 pontos, vamos pro jogo do Maringá. Maringá faz 1-0, Claudinei. Eu falei Claudinei, né, que foi o técnico. Christian de Souza mexendo no time. Santa consegue um golaço no final e o VAR no logo do Maringá, que estava anulado de forma correta, e o Santa ganha mais uma. 6 pontos no campeonato, sem jogar um grande futebol. Terceiro jogo, Santa vai e ganha do Floresta, 1-0. E aí o que aconteceu no jogo, torcedor? Você já sabe, né? Foi o jogo da emoção, foi o jogo do Matheus Vinícius, foi aquele gol de Renato de voleio, do passe do Matheus Vinícius. Santa ganha mais um jogo, sufoco, mais 3 pontos, 9 no total. Vai jogar com o Floresta no PV em Fortaleza. Poderia ter conquistado o acesso. Aí vamos lá, 1-0 Floresta. Todo mundo, ih rapaz, o negócio tá complicado. O Santa vai perdendo o jogo, vai perdendo o jogo. E aí teve mais um gol anulado, mas o Santa consegue no final com o Renato fazer o gol de empate. Como é que um time desse não vai subir de divisão? Como é que um time desse não vai chegar à Série B do Campeonato Brasileiro? Hoje é o dia D contra o time do Maringá na Arena de Pernambuco. 5 da tarde, com a transmissão do vibrante Carlos Eduardo, com os comentários de João Lucas Farias e Zé do Carmo, com as reportagens de Vinícius Calado e Thiago Silva. O Santa entra em campo 5 da tarde, enfrentando o Maringá pela Série C do Campeonato Brasileiro. E olha que o empate, dependendo do jogo, o empate já classifica o Santa. O Maringá para subir com empate aí é outra coisa que tem que acontecer. Mas o Santa, se empatar hoje, sobe. Se ganhar, além de subir, garante vaga na final. Se perder, tem que aguardar Floresta e Botafogo da Paraíba, que vão jogar no mesmo horário, às 5 horas da tarde. O torcedor do Santa tá fazendo a festa. Tem engarrafamento na BR, congestionamento, muito trânsito, muita gente se dirigindo para o estádio da Arena de Pernambuco. Jogo é 5 da tarde, teve gente que saiu de casa 9:30 da manhã, né? Tem gente que levou até piscina pra arena, uma piscina plástica pra estar lá curtindo com a família, com os amigos. Como é que um time desse não vai subir, torcedor? Vai subir sim, vai dar tricolor na cabeça. O Santa é Pernambuco na Série B do Campeonato Brasileiro em 2027, ao lado do Náutico, ainda ao lado do Sport, porque se você olhar pra cima, situação do Sport pra chegar no G6 não é tão fácil assim, não é. E tem muita coisa para acontecer. No mínimo, 3 na Série B no ano que vem. Isso não acontece. A última vez foi em 2005. Lá para cá, escorrega para C, o Náutico vai para C, o Santa vai para D e aquela confusão toda. E o Sport ali, na A, na B, na A e na B. Santa e Náutico patinando C, D, C e D. E pelo amor de Deus, saindo da Série C é para nunca mais voltar. Não, tudo bem que tem rebaixamento, a gente sabe disso, mas meus amigos, venhamos e convenhamos, vamos acabar com esse negócio de Série C e de Série D, que não é o lugar de Pernambuco. No mínimo, o lugar de Pernambuco é a Série B do Campeonato Brasileiro. Em nome de Pitu, em nome de Turquesa, em nome de PicPay, em nome de Daikin, está começando a grande jornada esportiva da TMC Recife. Trabalhos técnicos aqui nos estúdios da TMC, de Emílio Bezerra, o tricolor Guga Laruso, lá na Arena de Pernambuco. Trabalhos técnicos de Claudecildo Araújo, ao lado da Stephanie Dantas. A direção geral da TMC Recife é da Carolina Magalhães e o comando de esportes do vibrante Carlos Eduardo. Informações, os destaques, os detalhes a partir de agora, na abertura oficial da grande jornada esportiva aqui na TMC. 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
2: Valeu, um abraço a você, seja mais uma vez muito bem-vindo a mais uma grande jornada esportiva da TMC. O palco Arena de Pernambuco em São Lourenço da Mata, o duelo colocando frente a frente líder e vice-líder do Grupo B do quadrangular do acesso da Série C do Campeonato Brasileiro. De um lado, o mandante, o Santa Cruz, o técnico Christian de Souza. Do outro, o Maringá de Ivan Campanari. Pelo lado, o mandante, o Santa Cruz chega cheio de moral para a decisão de logo mais. Daqui a pouco, às 5 da tarde, a bola rola aqui na Arena de Pernambuco. Mas, como o Mário Júnior falou na abertura da jornada, o esquenta para o torcedor tricolor começou faz muito tempo. Tem torcedor, famílias, amigos que estão aqui desde o início da manhã deste sábado, fazendo churrasco, se confraternizando, se preparando, esquentando para essa decisão. Daqui a pouco teremos a Arena de Pernambuco completamente tomada pela massa coral. Os 45.500 ingressos, segundo informado e divulgado pelo Santa Cruz, esgotados desde a última quinta-feira. 48 horas antes da bola rolar, os ingressos já estavam esgotados. Falando dentro das quatro linhas, o Santa Cruz tem dois retornos importantíssimos para esse jogo decisivo de hoje: Eurico e Ronald. O técnico Christian de Souza fazendo mistério. Informação que a gente tem aqui: Ronald vai começar como titular. Fica a dúvida sobre Eurico, mas que também tem a possibilidade de iniciar entre os 11. Caso Eurico não vá para a partida, iniciando como titular e ficando no banco, Edson Miranda tem continuidade na dupla de zaga ao lado de William Alves. E a matemática para o Santa é simples, pelo menos na teoria, e direta. Para conquistar o acesso e uma vaga direta à final do Campeonato Brasileiro da Série C de 2026, o tricolor tem que vencer hoje o Maringá. Venceu, comemora o acesso matemático e também matematicamente a vaga para disputar o título da Série C da atual temporada. Se empatar, Santa também sobe matematicamente, só não vai conseguir a vaga antecipada na decisão da Série C. Se perder, mesmo assim o tricolor pode conquistar o acesso na tarde e noite deste sábado, basta o Floresta não vencer a equipe do Botafogo jogando no Presidente Vargas em Fortaleza. O pior dos cenários é o Santa perder para o Maringá e o Floresta vencer. Mesmo assim, o tricolor iria para a última rodada ainda dependendo apenas das próprias forças. Clima de decisão, os portões já abertos aqui na arena para o torcedor tricolor, já todos os setores começando a ser ocupados, setores sul, superior e inferior, leste, inferior e superior, também já tem gente ocupando os setores norte, tanto superior quanto inferior, assim como oeste, camarotes. Clima de decisão, de festa, e já já, às 4 da tarde, quando o tricolor do Christian de Souza estiver definido e divulgado, a gente volta com a ficha técnica completa da equipe coral. 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
3: 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Thiago Silva.
4: Um forte abraço. Muito boa tarde, uma boa jornada para todos nós. O Maringá, que chega aqui na bela arena de Pernambuco, tentando surpreender o Santa Cruz. Campanha com 7 pontos. Tem 2 vitórias, 1 empate e 1 derrota. A derrota foi contra o Santa Cruz, aquele gol do Matheus Vinícius. Marcou 3 gols, sofreu 1. Essa é a campanha. Se vence o Santa, iguala na pontuação. Chega a 10 pontos e pode chegar realmente à primeira colocação do quadrangular do grupo, juntamente com Santa, Botafogo e Floresta. Pode garantir o acesso. A equipe paranaense também esta tarde e noite aqui na Arena de Pernambuco. E aí vai precisar ganhar o jogo, pode subir com a vitória. Com um empate, o Maringá também pode garantir o acesso. E aí teria que torcer para o Botafogo da Paraíba vencer o Floresta, jogo que vai acontecer no Ceará. Portanto, existe a possibilidade da classificação dos dois esta tarde e noite aqui na Arena de Pernambuco para a Série B do Campeonato Brasileiro. É bom lembrar que o Maringá terminou a primeira fase na quarta posição. 8 vitórias, 6 empates e 5 derrotas. Marcou 32 gols, o melhor ataque da competição. Na primeira fase, só ficou atrás do Guarani, que fez 34 gols. Porém, durante o quadrangular, o Maringá já fez 3. Então chega a 35 gols. Já passou o Guarani. O ponto, a questão é a seguinte: o outro grupo tem o Brusque, que marcou 7 gols no quadrangular e marcou 28 gols na primeira fase. O Brusque, assim como o Maringá, também chegou a 35 gols. Então o Maringá divide com o Brusque a maior artilharia da competição ao todo, 35 gols marcados. Em contrapartida, a defesa do Maringá foi a mais vazada da primeira fase. Sofreu 30 gols na competição. Então tem esses extremos aí, dois extremos, melhor ataque e pior defesa da competição. Principal artilheiro do Maringá pode inclusive ficar no banco de reservas. Maringá, que inclusive, olha a vaia, vai entrando neste momento aqui na Bela Arena de Pernambuco para o aquecimento, ou melhor, aquecimento não, reconhecimento. Jogadores vestidos ali de preto, camisa preta, bermuda, short preto, alguns atletas do Maringá fazendo o reconhecimento aqui do gramado da Arena de Pernambuco. Estava falando da artilharia. O Kaique Kalito é o principal artilheiro do Maringá, com 6 gols. E aí o Edson Negueba, ex-Sport, tem 4 gols. O Ronald Camarão tem 4 gols. O Raí Natalino, que deve entrar, tem apenas 1 gol na Série C. O ataque, o detalhe é esse. O ataque hoje pode ter modificação. Há uma tendência de Negueba ser mantido. E por incrível que pareça, o Kaique Kalito, que é o artilheiro da equipe, pode ir para o banco de reservas para a entrada do Giovani Gomes, que era titular, mas lesionou-se, está recuperado. E aí está voltando aos poucos e pode ser titular hoje. Outro jogador que era titular e lesionou-se, inclusive fez o gol contra o Paysandu diante de 41 mil pessoas, foi o Raí Natalino, jovem de 21 anos, grandão, 1,92m, é ponta, também deve ser titular. E aí o Ronald Camarão, que fez um bom jogo contra o Santa Cruz, o Kalito também fez um bom jogo, esses dois atletas podem parar no banco de reservas. A provável escalação do Maringá: Guilherme Neto, Joe, Ronald, Wendel Lomar e Thiago Rosa, Paulinho, Adeilson Maranhão, Lucas Bonifácio, Negueba, Raí Natalino e Giovani Gomes. A provável escalação de Campanaro para o jogo daqui a pouco. 5 horas, a bola rola aqui na Arena de Pernambuco. O jogão, jogão de bola contra a equipe do Santa Cruz. 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
3: Mário Júnior.
6: Pela Série C do Campeonato Brasileiro, 5 da tarde, além de Santa Cruz e Maringá na Arena de Pernambuco, vamos acompanhar no PV em Fortaleza, Floresta e Botafogo da Paraíba. 19h30 no Grupo C, jogam em Belém, Paysandu e Ferroviária de Araraquara. Também 19h30 no Levi Major Sobrinho em Limeira, Inter de Limeira e Brusque também jogam 19h30. A classificação da Série C no Grupo B: o Santa Cruz é o líder com 10, Maringá o segundo 7, Floresta o terceiro 4, Botafogo da Paraíba o quarto colocado com 1 ponto. No Grupo C, a Ferroviária lidera com 8, Inter de Limeira em segundo com 6, Brusque o terceiro 5, 5. Paysandu, quarto com 1 ponto. Também vamos acompanhar, além da Série C do Campeonato Brasileiro, jogo atrasado da 21ª rodada na Arena do Galo, em Belo Horizonte, Atlético Mineiro e RB Bragantino. Pela Série B, jogando hoje pela manhã, na Ressacada, em Florianópolis, o Avaí perdeu para o Ceará, 1-0, gol marcado pelo Luizão aos 49 minutos do segundo tempo. Jogam hoje, 4 da tarde, do Antônio Ascioli, Atlético Goianiense e América Mineiro. 5 da tarde na Arena Pantanal, em Cuiabá, Cuiabá e Ponte Preta, e 18h30 no Estádio Santa Cruz, em Ribeirão Preto, jogam Botafogo de Ribeirão Preto e Vila Nova. Destaque ainda para os campeonatos estaduais em suas divisões de acesso, as Copas Regionais, também os amistosos internacionais. O Brasil jogou hoje pela manhã, amistoso diante da seleção da Índia. É, meu amigo, não tem como perder para a Índia, né? Se bem que ultimamente o negócio não tá muito bom, não. Mas o Brasil ganhou de 4-0. Estão jogando agora Canadá e Peru, placar parcial 0-0. Ainda hoje tem Argentina e Burkina Faso, Costa do Marfim e Camarões. Também aqui acompanhando o futebol feminino com o Brasileirão Feminino A1, o Gaúcho Feminino, também o Mineiro e os destaques da Copa Sub-20 aqui na Sala Nacional e Internacional TMC de Esportes. 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
6: 3 da tarde, 26 minutos na TMC. Daqui a pouco tem o Giro da Opinião. Tem João Lucas Farias, tem Zé do Carmo. Uma parada rápida e a gente volta já já.
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6: 3 da tarde, 28 minutos, 3:28. Daqui a pouco, depois do Giro da Opinião TMC, vamos circular com Tarcísio Michel no entorno da Arena de Pernambuco para conversar com o torcedor. Osmar Cordeiro está na FanFest do Santa, não no Arruda, tá? Ele vai dizer daqui a pouco de onde ele vem para trazer também esse bate-papo com o torcedor que está ligado aqui na TMC em 92.7. 3 da tarde, 29 minutos, começamos o Giro da Opinião TMC. E o primeiro, é ele!
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6: O comentarista campeão. Alô, João Lucas Farias. Um abraço, boa tarde, meu amigo.
12: Boa tarde, Mário. Um abraço para você, abraço para os companheiros que vão estar aqui nessa transmissão, abraço para os ouvintes da TMC. É o jogo mais importante do Santa nos últimos 10 anos. É um dos grandes momentos, o Santa muito próximo de voltar ao Campeonato Brasileiro da Série B. Vai enfrentar o Maringá diante de uma Arena de Pernambuco tomada, ingressos esgotados há muito tempo. E o torcedor com essa expectativa de ver o Santa dentro de campo performando, conseguindo fazer um bom jogo, fazendo uma partida equilibrada, o time conseguindo vitórias importantes nesse campeonato, né? Apesar das dificuldades dentro de campo, o Santa consegue vencer. É um time que é muito letal na maioria dos jogos. Foi assim durante todo o quadrangular. A gente viu o jogo contra o Botafogo, foi um jogo muito difícil. O Santa foi lá, venceu por 1-0. Depois, o jogo contra o Maringá, que talvez tenha sido o mais difícil dessa fase de quadrangular fora de casa. Coelho precisou fazer boas defesas, o Santa sofreu em alguns momentos, mas conseguiu com o Matheus Vinícius na reta final o gol da vitória. O Santa vencia naquela circunstância, chegava a 6 pontos. Depois, a rodada dupla diante do Floresta, na Arena de Pernambuco, golaço do Renato, Santa venceu mais uma vez. E no último jogo, por pouco não confirmou o acesso, porque o Santa estava empatando, o Botafogo estava pressionando o Maringá. Se fizesse o gol, o Santa já estaria nesse momento na Série B. Mas é uma festa realmente muito grande. Esse torcedor sofrido do Santa, que passou por muita coisa nesses últimos anos, o Santa chegou a ficar sem divisão. O próprio Bruno Rodrigues, presidente, pegou o time sem divisão e está muito próximo de entregar um time numa Série B. Então é um momento único, o Santa volta a grandes coisas, a SAF aí provavelmente vai ser consolidada e o Santa vislumbra coisas maiores a partir de 2027. E o passo começa hoje, enfrentando uma equipe do Maringá que a gente sabe que tem muita qualidade, bem treinada pelo Ivan Campanari, é um treinador que pegou na reta final um trabalho que era muito oscilante do antigo treinador. O Maringá conseguia ter boas vitórias, conseguia construir resultados onde goleava, mas também era goleado. Então era um time muito inconstante. Quando o Ivan pegou essa equipe, o Maringá cresceu na competição e na última rodada, num cenário parecido como hoje, o Maringá venceu o Paysandu lá em Belém por 1-0, conseguindo a classificação. Então é um time que tem seus predicados, que tem sua qualidade e o Santa tem que ficar de olho nisso. A torcida vai fazer uma festa muito grande e isso realmente é muito importante para o desenvolvimento do jogo. Mas o trabalho do Christian de Souza, da comissão técnica, do grupo de jogadores, ele tem que ser dentro de campo, focando no adversário, focando no jogo, esquecendo um pouquinho a festa deixa para depois que o jogo terminar e o resultado for consolidado. Mas dentro de campo é sabido que o Santa vai ter dificuldades e que vai enfrentar um adversário muito poderoso. Em relação à escalação, muito provavelmente o Santa vai ter retornos importantes, né? O Eurico, que talvez seja o principal jogador do Santa nessa Série C, jogador regular, quando joga de zagueiro consegue jogar em alto nível. Ronald também, que é uma válvula de escape do Santa pelo lado direito. O Santa sentiu falta na partida passada diante do Floresta e toda vez que o Ronald e o Eurico não estão em campo, o próprio Christian de Souza falou, qualquer time da Série C vai sentir, porque são jogadores que mudam o cenário de uma partida. O Santa tem um time muito organizado, muito equilibrado. O trabalho do Christian de Souza, ele precisa ser ressaltado, porque quando ele assumiu o Santa, deixando o Amazonas naquele momento líder do campeonato, ele não sabia que ia conseguir tão rapidamente desenvolver o trabalho que vai se concretizar no acesso de hoje. Porque o Santa vinha de dificuldades, vinha de jogos muito ruins. Teve troca do elenco, basicamente, do Campeonato Pernambucano para a Série C. Começou com o Marcelo Cabo, depois veio o Claudinei. Claudinei não conseguiu engrenar na equipe. E quando o Christian de Souza assumiu, rapidamente, o Santa conseguiu mudar o seu cenário no Campeonato Brasileiro da Série C. Eu lembro do jogo de estreia que o Christian de Souza teve, que foi contra a Inter de Limeira fora de casa. O Santa teve defeitos, teve dificuldades, mas foi um time mais resiliente. Conseguiu vencer fora de casa. A Inter de Limeira está disputando acesso também, é um time que tem sua qualidade e o Santa fora de casa conseguiu aquela vitória. E desde daí em diante, o Santa não perdeu fora de casa com o Christian de Souza no comando técnico. Teve algumas dificuldades na arena, mas nesse quadrangular foram superadas. O Santa venceu os dois jogos, derrotou o Botafogo, derrotou o Floresta. Então é um cenário que a gente enxerga um Santa muito próximo, não só de conseguir o objetivo de chegar na Série B, que é o principal objetivo não só desse jogo, mas da temporada, mas também de chegar a uma decisão. O Santa não vence um título já há muito tempo. É um título de Série C, mas é um título. O Santa está nessa competição e pode disputar. E seria mais um jogo para garantir público. O torcedor do Santa lotou na Série D o ano passado, na final diante do Barra. O Santa não foi campeão, mas no primeiro jogo tinha 45 mil. Então, esse é o cenário. É um torcedor que realmente
13: muito sofrido ao longo dos anos. O Santa, há 10 anos atrás, a gente está em 2026, o Santa estava na Série A do Campeonato Brasileiro. O torcedor não pensava que em algum momento o Santa iria disputar uma Série D de novo. E o Santa subiu para A, caiu de novo para D e agora tem a oportunidade de voltar ao cenário do futebol brasileiro. Porque a gente sabe, Série D é muito difícil, Série C também é muito complicado. Quem está na Série A e quem está na Série B é quem consegue mais organização, quem tem mais visibilidade para conseguir revelar jogadores, para conseguir lotar estádio, para conseguir ser relevante novamente no cenário do futebol brasileiro. E é isso que o Santa está almejando, e está muito próximo disso. A festa hoje vai ser bonita, dentro de campo a gente espera que o Santa Cruz consiga performar bem, consiga ser equilibrado, vai enfrentar um adversário muito difícil, e definitivamente o retorno desses jogadores, com o grupo de jogadores que o Santa já tem, Renato jogando bem, o Santa tem uma defesa que só tomou um gol no Campeonato Brasileiro nessa fase, só do Floresta na rodada passada. Então, a defesa do Santa, ela é muito equilibrada. O Santa tem um meio campo interessante, tem um ataque que produz, e a gente espera, Mário, ouvintes e os torcedores do Santa que estão me escutando nesse momento, que o Santa, enfim, confirme esse acesso, para nunca mais voltar para divisões inferiores. É da B para cima, é se organizar, é fazer o planejamento, é ter controle da situação, para que o Santa, uma vez na Série B, retornando depois de muito tempo, nunca mais volte a disputar divisões inferiores. É isso que o torcedor enxerga, é isso que o torcedor quer. A gente, como imprensa, tem um papel fundamental, porque a gente cobra. Todo dia o que a gente está falando aqui é para os times, não só para o Santa, mas para Náutico e para Sport, melhorarem. A gente enxerga que tem potencial. O futebol pernambucano é rico, o futebol pernambucano tem uma torcida apaixonada, e os nossos clubes, de forma nenhuma, podem estar em divisões inferiores. Tem que ser da B para cima, e hoje o Santa está muito perto disso. Daqui a pouco o Vinícius Calado vai confirmar as escalações para a gente analisar, ver o que o Christian de Souza vai colocar em campo, ver o que o Ivan vai colocar em campo. Mas a verdade, Mário, é que o Santa está muito perto desse tão sonhado retorno à Série B.
6: Este é João Lucas Farias, comentarista TMC, 3 da tarde, 36 minutos, mais uma parada, e daqui a pouco tem Zé do Carmo aqui em 92.7.

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7: 3:38, 3:38, seguindo com o giro da opinião TMC, agora é a vez do comentarista técnico.
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7: De um time que não teve calendário em 24, a um time que pode conquistar o segundo acesso seguido da D para C e da C para B. Este é o Santa Cruz Futebol Clube, no jogo daqui a pouco, 5 da tarde, na Arena de Pernambuco, lotada para mais uma decisão. Porque no quadrangular, Zé do Carmo, todo jogo é uma decisão. Qual a sua expectativa para essa partida entre Santa Cruz e Maringá? Um abraço, boa tarde, Zé do Carmo.
8: Boa tarde, Mário Júnior, boa tarde, não é, ouvintes TMC, grande Guga, não é? Tá ali dentro de uma ansiedade muito grande. Calma, Guga, daqui a pouco a gente toma uma, no instante tu volta ao normal. Olha, Mário, a euforia do torcedor do Santa Cruz, não é? A gente vê passando em qualquer lugar de Recife. Qualquer bairro que você passar de Recife, você tem, não é? O torcedor do Santa Cruz dentro de um entusiasmo fantástico. E isso realmente, levado para dentro de campo, só se o cara tiver sangue de barata, não é? Só se o cara, ele não gostar do filho dele, da mãe dele, da mulher dele, para o cara hoje não se dedicar ao ponto de fazer uma das maiores, podemos dizer assim, um dos maiores jogos da vida dele. Então hoje é dia do jogador do Santa Cruz não decepcionar o seu torcedor. Então nós que passamos por dentro das quatro linhas, a gente sabe o que significa ansiedade, a gente sabe o que significa, não é, você fazer o melhor pelo seu torcedor. Então nesse momento, o jogador de futebol, ele está concentradíssimo, não é, naquilo que ele vai fazer de melhor. É claro que para começar, muitas vezes o jogo, você começa dentro de um nhaca danado. Você quer que as coisas se acertem, mas não se acertem. Mas aos poucos você vai aquecendo. Só que essa nhaca, ela não pode ser aquela nhaca que você, não é, vai dar espaço ao adversário, vai tomar gol. Não, não é nada disso. É você começar a compartilhar algumas situações de incentivo do torcedor com aquela motivação que você tem. Então, dentro disso aí, não é, uma boa marcação, uma boa entrega, uma concentração, não é, bem firme naquilo que você quer, você com certeza você vai fazer um jogo memorável para o torcedor de Santa Cruz. Então, dentro daquilo que você falou logo no início, não é, todo mundo dentro de uma situação onde o Santa Cruz sai da C, não é, da D para C, da C para B, isso aí vai ser, não é, uma das coisas que vai orgulhar o torcedor de Santa Cruz. E aqueles que se destacarem, é claro que ficam eternizados, isso não tem a dúvida nenhuma. Então, jogo difícil, jogo onde tem que se respeitar o adversário, jogo que você já sabe que vai encontrar pela frente, mas é o tipo do jogo bom de você, não é, mostrar o seu torcedor o seu valor. Bom para mostrar, não é, para aqueles que observam jogos, para dar informações sobre jogadores da posição, você fazer o melhor. Então, hoje é aquele dia que nós sabemos de que o jogador de futebol, ele quer se eternizar na vida do Santa Cruz Futebol Clube, mano.
7: Esse é Zé do Carmo, comentarista técnico, 3:41. Vamos começar o giro com o pesadão da galera. Alô, alô, Tarcis Michel, no entorno da Arena de Pernambuco, é você, Tarcis.
9: Fala, Mário, grande abraço para você, para quem está acompanhando a jornada esportiva da TMC. Mário, o que eu posso dizer é que é uma atmosfera muito bonita, criada pela torcida do Santa Cruz aqui na Arena de Pernambuco. Mesmo do lado de fora do estádio, o torcedor de Santa Cruz demonstra muita confiança. Deixa eu conversar com um amigo aqui. Tudo bem, amigo? Boa tarde. TMC, teu nome e teu bairro?
10: Victor Viana, Casa Amarela.
9: E aí, Victor, a expectativa é que hoje o torcedor de Santa Cruz vai sair comemorando um acesso. Demorou para chegar esse acesso, né, amigo?
10: Demorou bastante, mas hoje é o grande dia, é o dia D. Hoje, 1-0 no finalzinho. E ainda mais o Botafogo da Paraíba vai ganhar lá para tranquilizar mais ainda.
9: O que é que passa pela cabeça do torcedor que viu muitos momentos difíceis, vendo agora esse momento de Santa se reerguendo com a chegada da SAF?

0: Eu tô chegando aqui com uma turma, tá todo mundo animado, o nome do amigo, bairro, grande abraço, boa tarde.
1: Boa tarde, André de Casa Amarela. Hoje a gente vai subir, ganhando ou perdendo, a gente sobe. E Santa Cruz vai estar acima de tudo hoje. Hoje Santa Cruz é notícia no Brasil todo, então assim, tá todo mundo ligado aqui na Arena Pernambuco e no Santa Cruz.
0: O melhor disso tudo é os amigos confraternizando, tomando a geladinha, quem não bebe tomando água, refrigerante, churrasquinho e esperando o momento que o torcedor tricolor aguardou tanto, né amigo?
1: É amigo, a torcida aqui do Santa Cruz é isso, né? Amizade, todo mundo junto, fazendo churrasquinho, tomando uma cervejinha, curtindo o momento e assim, é tempo de Santa Cruz. Hoje é dia... A gente vai subir aí bem, né, com estrutura boa, tudo em dia, sem dever a ninguém. Que Deus permitir, a gente fazer uma boa Série B aí, ficar entre a B e a A, o lugar de Santa Cruz é esse.
0: E o teu palpite pro jogo?
1: 1-0 Santa.
0: 1-0 Santa. Tá todo mundo confiante no placar de 1-0, viu, Mário? Deixa eu conversar com mais amigos aqui chegando. Pessoal tá animado, pessoal tá molhando as palavras, como se diz. O amigo tá confiante nesse acesso. Seu nome, seu bairro, você tá falando pra TMC Recife.
2: Meu nome é Gabriel, sou de São Martim. A confiança tá alta, hoje a gente acredita que vai ser uns 3-0 pro Santa, tranquilo. Sem aperreio dessa vez, vai dar tudo certo.
0: Não vai ser no estilo que Christian de Souza gosta não, com sofrimento.
2: Não, não. Hoje nem ele tá prevendo isso. Pode apostar.
0: O bom de tudo, eu tava conversando ali com os amigos, é esse clima de paz, de confraternização entre a torcida do Santos e torcedores do Maringá passando e todo mundo se confraternizando. O futebol é isso, né, amigo?
2: Tranquilo, tranquilo. Pelo que a gente viu, né, a gente foi bem recebido lá também por eles. Eles cederam a questão da carga máxima pra gente aqui no estádio da Arena Pernambuco. Então eu acredito que não vai ter nenhuma intercorrência de violência, nada desse tipo não. Vai ser tranquilo.
0: Perfeito. Seu nome e seu bairro, amigo?
3: Pedro Cordeiro. Hoje em dia eu moro em Piedade, mas... Cordeirense.
0: Ô Pedro, a expectativa, né, o brilho no olhar do tricolor é nítido, né? Também foram muitos momentos de sofrimento, mas ao que parece a chave está virando.
3: Com certeza, graças a Deus, né? Finalmente. Parece que é o ciclo de a cada 10 anos, né? Vai. A gente subiu ali em 2006, depois ali em 2016 de novo, e agora. Quem sabe 2026 começa a melhorar de novo. Estamos nesse processo.
0: Teu palpite para o placar?
3: Pô, eu quero um a zerozinho chorado, tá bom. Um a zerozinho, tá bom.
0: Perfeito, Mário. Deixa eu conversar com um amigo que está aqui sentado, porque dizem que nada melhor do que a voz da experiência. Camisa do Santa, tomando a sua cervejinha e na expectativa para essa volta à Série B. Seu nome, grande abraço, TMC.
4: Eduardo. Moro em Maceió e estou vindo aqui com a certeza que a gente volta hoje para a Série B.
0: Depois de tantos sofrimentos, né, recente, não condizente com a história do Santa, ver o Santa se reerguendo na iminência da SAF chegar, já investindo os primeiros valores e voltando uma Série B, é um ótimo recomeço. Né?
4: Se Deus quiser, a esperança é grande, até porque esse filme a gente já viu. A gente já subiu, chegamos à Série A e no primeiro ano de Série A... Retornamos e foi muito difícil, depois que saiu da A, viemos bater aí no fundo do poço, mas eu tenho esperança que tudo dê certo.
0: E para finalizar, seu palpite para esse Santa e Maringá?
4: 1-1.
0: 1-1. Então, Mário, é isso, o torcedor está animado, o torcedor do Santa está confiante, muita gente já na Arena de Pernambuco, tem samba, tem churrasco, a cada esquina, viu, Mário? Tem uma churrasqueira, aí você sabe que esse é meu ponto fraco, né? Eu fico só sentindo o cheiro, mas o pessoal aqui é legal, tá oferecendo. Já eu vou dar uma mastigadazinha e uma carne. Grande abraço, Mário Júnior. Já a gente volta com mais participação do torcedor aqui na TMC.
5: Valeu, Tarcísio Michel. Tem que aproveitar, amigo. Não é fácil, não. O garçom vai sentir o cheiro, é? É, então acabou. Se tu cheira, tem que comer também alguma coisa aí, viu, pesadão? Senão o negócio complica. Vamos voltar pra Arena de Pernambuco. Daqui a pouco tem Osmar Cordeiro, Vinícius Calado, repórter TMC. Movimentação neste momento. O aquecimento só um pouquinho mais pra frente, né, Vinícius? Mais uma vez, um abraço pra você. Boa tarde, amigo.
6: Valeu, Mário. Mais uma vez, um abraço a você, um abraço à nossa audiência. Exatamente, a parte de aquecimento, toda à disposição dos itens, né, que são utilizados, já foram colocados em campo. Agora, a comissão técnica do Santa está fazendo as marcações, trazendo material para o aquecimento, mas estamos falando aí de mais uns 40 minutos para frente, é que todos os jogadores, tanto do Maringá quanto do Santa Cruz, estarão em campo para realizar o aquecimento. Daqui a pouco, Mário, inclusive,

0: A gente está nessa expectativa. Você sabe que a parte de conexão aqui, de rede, né, é muito complicada. Então a gente aguarda o envio da escalação do Santa Cruz, do Maringá. Daqui a pouco, daqui a cerca de 10, 15 minutos no máximo, teremos essa escalação. Enquanto isso não acontece, muita gente está lá do lado de fora, mas também muita gente já entrou aqui na arena. Mário, setor sul, à direita das cabines de imprensa, a parte superior já bastante preenchida. Embaixo está começando a preencher. O leste, que é o lado oposto, né? Frontal, mais oposto às cabines de imprensa. Já tem também um número interessante na parte inferior. Está começando a ser ocupado a parte superior. O norte tem menos gente, mas tanto no superior quanto no inferior já tem uma quantidade de torcedores. O oeste, que fica exatamente do lado das cabines, o inferior já tem muita gente, o superior também está sendo ocupado, vai ganhando na parte interna da arena. O Tarcísio trouxe agora esse clima na parte externa, o torcedor fazendo churrasco, se confraternizando. O clima de decisão lá fora já existe, está começando a ganhar o ambiente de decisão agora aqui na parte interna da arena, Mário.
1: Muito bem, Vinícius Calado. Agora Thiago Silva na movimentação aí pelo lado do Maringá. Logo no comecinho da jornada, pelas vaias, era o time do Maringá que estava começando ali. Não sei se já aquecimento, acho que ainda não. Mas será que foi um reconhecimento? Já deu para perceber no primeiro olhar dos jogadores que a situação aí em termos de torcida não vai ser fácil para eles não, viu, Thiago? Um abraço mais uma vez. Boa tarde, amigo.
2: Boa tarde, Mário. Boa tarde, Mário, mais uma vez. É verdade, é aquela questão do reconhecimento. Alguns atletas, geralmente, eles gostam, né, de dar uma saída dos vestiários logo após a chegada da delegação, dar uma passada aqui no campo para dar uma observada, tirar uma foto. Alguns jogadores, cerca de 6, 7, 8 jogadores, com alguns outros componentes da comissão técnica, o pessoal da retaguarda também. E aí passaram aqui uns 5 minutinhos, receberam aquela vaia da torcida, e a vaia será maior daqui a pouco quando o Maringá chegar para o aquecimento, né? O pessoal já preparou ali todo o material para o aquecimento do Maringá. Olha quem está chegando por ali, Vinícius. Christian de Souza, né? Chegando por ali, dando uma pisadinha no gramado. Conheci pela careca, viu, Mari? Christian de Souza está por ali, técnico do Santa Cruz. Eu estava dando uma observada aqui, Mário, nas idades dos jogadores do Maringá. E aí, do time titular do Maringá, tem dois jogadores. Tem um com 30 anos, que é o Wendel Lomar. O Guilherme Neto, o goleiro, tem 31 anos. E o Giovani Gomes, que deve ser titular, o atacante, também tem 31. Os demais, abaixo de 30 anos. O Joe, por exemplo, Joe, lateral direito, tem 23 anos. Ronald, o outro zagueiro, além do Wendel Lomar, tem 26 anos. Thiago Rosa, lateral esquerdo, tem 24 anos. Paulinho, 28 anos. Adeilson Maranhão, tem 28 anos. Lucas Bonifácio, tem 25 anos. Negueba, ex-esporte, também tem 25 anos. E o mais jovem, que deve ser titular, é o Raí Natalino, atacante, que tem 21 anos. Então essa a idade dos atletas do time do Maringá, o treinador também jovem, o Campanaro, que é da casa, né? Faz parte da comissão técnica já há alguns anos e por aí vai. Então, Mário, é esse o detalhe. Daqui a pouco chegando o Maringá para o aquecimento, é aquela questão, viu, Mário? Você falou agora há pouco aí da vaia que os jogadores receberam quando entraram aqui para o reconhecimento do gramado. Tem o outro lado da história. A vaia vai acontecer. Todo jogo, toda a pressão contra o Maringá. Apoio ao Santa Cruz. Mas tem o outro lado, que é também a motivação, né, dos atletas do Maringá em jogar diante de um Santa Cruz, vitrine, jogo de visibilidade. Um grande árbitro vai apitar a partida, que é o Rafael Klaus. Os jogadores se motivam, né? Campo cheio é muito melhor para um jogador profissional. Jogar com o campo cheio. Tem jogador que sente o impacto, tem jogador que se motiva. É uma faca de dois gumes. Mas realmente a tendência, grande Mário, de um grande jogo daqui a pouco aqui na bela arena de Pernambuco. 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
1: Muito bem, Thiago Silva, ao lado de Vinícius Calado, a dupla de repórteres da TMC. para acompanhar Santa Cruz e Maringá. A narração será do vibrante Carlos Eduardo. Comentários João Lucas Farias e Zé do Carmo. Vamos agora com Osmar Cordeiro, que está na FanFest do Santa, que não é no Arruda. Alô, Osmar Cordeiro!
3: Alô, alô para você ligado aqui no som da TMC 92.7. Muito boa tarde para a nossa enorme audiência. E a gente fala de A Casinha, a FanFest do Santa Cruz. Hoje o Arruda não está à disposição do torcedor do Santa porque é um colégio eleitoral. Mas nem mesmo assim deixa de ter festa, porque hoje é dia de buscar o acesso para a segunda divisão. A gente está aqui com a torcida do Santa já presente. Muito boa tarde. Qual o seu nome? De onde você veio? Qual a expectativa para esse jogo de hoje?
4: A expectativa hoje é a gente ganhar, já se classificar para a final. Já basta, né? Lembrando que o único time no Brasil hoje que paga em dia é o Santinha, viu? Não deve mais a ninguém, viu? Hoje é só vitória, rumo à final e campeão da Série C. Pode anotar aí, viu?
3: E qual é o teu nome, de onde tu viesse?
4: Meu nome é Luiz Carlos, um alô aí pra turma do Cabo Santo Agostinho. Tamo junto, viu?
3: E você, qual é o seu nome, de onde você vê? A confiança tá grande hoje nesse acesso do Santa?
5: Muito, muito. Eu vim das casinhas, Garapu, Cabo Santo Agostinho. Porque o interessante hoje é o acesso, não importa o resultado. 1-0 é goleada.
3: E de quem vai ser esse gol do Santa Cruz?
5: Rapaz, Everaldo ou Matheus Vinícius.
3: Aí tá certo. E pra você, diga aí, torcedor, qual o seu nome, de onde você veio e como é que tá a sua expectativa pra esse jogo do Santa? Um ponto classifica o Santa, mas o Santa ganha hoje? Diga aí.
6: Meu nome é Alisson Juan, a expectativa pra esse jogo é jogo bom, né? E o Santa vai ganhar de 1-0.
3: E o que é que você está esperando desse jogo? Jogo difícil contra o Maringá, gol de quem? De Everaldo, Matheus Vinícius, mais um herói improvável. Conta aí pra gente.
6: Eu não entendi nada que o senhor falou.
3: Hoje você está esperando o quê? Quem você imagina que possa ser o herói do Santa Cruz desse acesso?
6: O herói eu acho que vai ser Matheus Vinícius, gol de longe.
3: Olha aí, o torcedor está confiante. Em mais uma vitória do Santa, e mais um triunfo. É, o torcedor também fica difícil de entender em algum momento, porque o som está alto, a festa é grande, vai até 1 hora da manhã para conferir o acesso do Santa. Já falaram que era até meia-noite em caso de empate, mas como a galera aqui está confiante que o Santa se classifica vencendo, então tem festa esperada até 1 hora da manhã aqui em A Casinha. E daqui a pouco voltamos com outros destaques da torcida tricolor para falar sobre essa expectativa do pré-jogo, durante o jogo, do pós-jogo, nesse que pode ser o jogo que vai sacramentar o acesso do Santa após quase 10 anos para a segunda divisão do futebol brasileiro. Volto com você na Rádio TMC.
1: Eita, é isso aí, Osmar Cordeiro. Daqui a pouco tem muito mais aí na FanFest. É só o comecinho, porque a partida começa às 5 da tarde. E o giro com a torcida não para. De volta ao pesadão. Será que ele já deu tempo de lanchar? Eu dei um time pra ele legal. Vamos ver se ele volta reforçado. Volta aí, Tarsis.
7: Oi, Mário. A gente tá de volta aqui da Arena de Pernambuco pra conversar com mais torcedores. Rapaz, o clima aqui tá legal. Todo mundo tomando uma cervejinha, confraternizando na paz. O churrasquinho que é de lei. Deixa eu conversar com um amigo. Seu nome e seu bairro, amigo?
8: Elvis Lucena, aldeia.
7: Ô, Elvis, a expectativa, obviamente, é por um acesso depois de tanto tempo esperando. O Santa Cruz parece que está se reerguendo. SAF chegando, Série B. O sentimento é esse, né, amigo?
8: Já subiu já. Hoje o difícil só foi só o trânsito. O restante hoje vai ser tudo fácil já.
7: Tu enfrentasse muito trânsito para chegar aqui?
8: Demais. A cidade parou. Não sei o que está acontecendo. Os acessos aqui, negócio de 1 hora. Tem um amigo meu que está preso faz 1 hora no trânsito já.
7: Tua expectativa para o jogo? O Santa vem vencendo. O Santa vem sendo muito eficiente. Se defende bem, faz o gol e geralmente segura o resultado. Mas a tua expectativa para esse jogo, sabendo que o Maringá é um bom time, é um placar mais apertado ou você acha que hoje, empurrado por essa torcida, o Santa tende a vencer por um placar mais elástico?
8: Não, é apertado. O Santa Cruz é só no aperto. Não conte que o Santa Cruz vai fazer. Eu tô até achando estranho a gente tá subindo com antecedência, porque a gente tem que estar contando com. Aqui não, aqui a gente vai subir hoje, mas também placar apertado. 1-0, 2-0 no máximo.
7: Perfeito, amigo. Muito obrigado por sua entrevista. Conversa comigo, amigo. Tá tomando uma loirinha gelada, molhando as palavras, mas com aquela ansiedade e expectativa de ver o Santa voltando à Série B. Primeiro, boa tarde, seu nome.
9: Boa tarde, Felipe de Areias. É muita expectativa, né? Depois de 10 anos, voltar ao cenário nacional com dignidade, uma série que já é equivalente ao nosso patamar. E é isso, daí só continuar subindo.
7: O Santa vem fazendo aí uma grande campanha nesse quadrangular. Tua expectativa hoje é por um jogo mais apertado, um placar mais apertado? Ou tu acredita que o time pode desenvolver e vencer com um placar maior?
9: Rapaz, a expectativa e o querer é de um placar elástico.
7: Sem sofrimento.
9: Sem sofrimento, mas que venha do jeito que vier, a gente está aqui para apoiar.
7: E o teu palpite pro jogo?
9: 3-1 Santa.
7: 3-1 Santa, bom jogo, bom divertimento. Deixa eu conversar com o pessoal aqui. Esse aqui, viu, Mário, tem um amigo aqui que preparou a entrevista. Não, ele fala, mas você vai falar também. A expectativa,
10: tá vivo.
7: Estamos aqui na TMC Transamérica. É, teu nome, teu bairro e a tua expectativa pro jogo.
10: A torcida, que festa linda. Me chamo Pilar, lá de Areias.
7: E aí, o Santa vem fazendo uma grande campanha, mas vencendo com placares mais apertados. Está todo mundo achando que o jogo vai ser difícil, mas que o acesso vai conseguir. Aí, tua expectativa para a partida?
10: Não, vai ser um jogo difícil, né? Que o Maringá também não. O Maringá busca o acesso feito o Santa, né? Está ali pareado com o Santa, mas vai ser um jogo difícil, mas estamos confiantes aí no acesso.
7: Teu palpite para o jogo?
10: 2-0 Santa.
7: 2-0 Santa, valeu, amigo. Deixa eu chegar aqui, interromper o bate-papo, não corro, vamos conversar com uma amiga torcedora do Santa. Teu nome e teu bairro ao vivo aqui pra TMC.
11: Maiara Aldeia, moro em Aldeia.
7: Ô Maiara, a torcida vai fazendo uma festa espetacular. Tua expectativa hoje, claro, pelo acesso, Santa voltando pra Série B e com uma festa bonita dessa da torcida, né?
11: Tem que subir, tem que ir pra lá.
7: Me diz o teu palpite.
11: Eu vou 2-1.
7: 2-1, obrigado, Maiara, falando conosco aqui na TMC. O amigo também está chegando por aqui. Teu nome e teu bairro, amigo?
12: O Vinícius, sou de Baldalho.
7: Ô Vinícius, e aí, a expectativa para esse jogo, para essa festa? A Série B tá pertinho?
12: Tá pertinho. Não sei se é hoje, mas conhecendo o Santa, placazinho de 2-1 hoje, só para dar um susto na gente, mas com vitória, né?
7: Tá certo. Pois é, Mário. Tá vendo? Tá todo mundo confiante?
8: Finalizar. Hoje o Santa sobe.
7: Então, Mário, é isso. A torcida do Santa vai chegando, fazendo a festa, comemorando e na expectativa, claro, pelo acesso pra Série B do Campeonato Brasileiro. Já eu volto.
1: Muito bem, pesadão da galera. Daqui a pouco tem muito mais no seu bate-papo com o torcedor aí no entorno da Arena de Pernambuco. Vamos voltar com Osmar Cordeiro, que está na FanFest do Santa Cruz, que não é no Arruda, porque amanhã é dia de eleição e o Santa faz parte também da eleição, é local de votação. Então não adianta ir pro Arruda, porque não tem FanFest no Arruda. Osmar Cordeiro, já tem pagode, tem samba, já tá no clima, Osmar? Boa tarde, amigo, mais uma vez.
13: Mais uma vez, muito boa tarde para você, Mário. Boa tarde mais uma vez para a nossa enorme audiência, audiência rotativa da TMC. Fazem poucos minutos da última vez que a gente entrou por aqui, mas o som já aumentou muito e o público também cresceu bastante. Vamos ouvir outros torcedores do Santa para falar aqui no som da Rádio TMC. Boa tarde, tudo bem? Aqui Rádio TMC, expectativa para esse jogo do Santa. Hoje o Santa vai para a Série B, sobe, está confiante.
14: Já tá na Série B já. Esses dois jogos que faltam é só pra cumprir tabela, a gente já tá na Série B já.
13: É só festa hoje então. Gols de quem nessa vitória do Santa, na sua opinião, contra o Maringá?
14: Renato de novo. Gol de Renato de bicicleta.
13: E o que é que você tem a dizer do Santa Cruz, Cristian de Souza? Você ficou desconfiado em algum momento pra agora tá tão confiante?
14: É um excelente treinador, merece ficar e permanecer com o Pernambucano. Pro ano que vem a gente tirar o jejum de mais de 10 anos que a gente não conquista o Pernambucano.
13: E seu nome? De onde você veio?
14: Valdênio de Olinda mesmo.
13: Valeu, muito obrigado, amigo. Vamos ouvir outro torcedor aqui tricolor. Qual o seu nome, de onde você veio e expectativa para esse jogo, para o Santa Cruz conseguir se classificar para a Série B?
15: Boa tarde, meu nome é Marcelo Ramos, Valdeiro de Potinga. A expectativa é a vitória, né? Engolindo o osso aí, sem dinheiro, agora tudo certinho, tudo tranquilo, tem bicho molhado, então já tem que ir pra dentro. Jogador agora tem que aparecer agora, jogador de verdade, aparece agora. CLT, esse que o Santa Cruz é um time de pra você jogar fora, jogar em outros clubes mais melhores. Então, é sem maldade agora. É de esperar tudo de melhor pro Santa Cruz. Tamo junto e misturado.
13: E quem é esse jogador de verdade que vai aparecer agora?
15: Bom,
13: e quem é o jogador que vai aparecer agora?
15: Rapaz, acho que tem que chamar a responsabilidade aí, né? Mais experiente. Aí cada um vai, Renato, tem vários jogadores já. Então tem que mudar pra dentro. A torcida, salário e dia, torcida e o bicho lá dentro do bastiário. Rapaz, se não quiser, ele gosta de dinheiro.
13: Valeu, meu amigo, por aqui a festa é grande. Vamos ouvir outro torcedor na rádio TMC. Qual o seu nome, de onde você vem? Minha expectativa para esse jogo, para o Santa buscar o acesso.
16: Sou o Júnior, venho de Paulista. A expectativa é grande, né? A gente vai ganhar. Vamos para a Série B. E é só alegria, só alegria.
13: Hoje, vitória do Santa. Qual o placar? Gols de quem? Arrisca aí.
16: 2-0, Santa. 2-0.
13: E os gols?
16: Os gols? Qualquer um
13: tá bom. O importante é o Santa marcar, o torcedor confiante, torcedor otimista. O som tá alto por aqui, viu? Tem o pagode, tem a batucada. Por enquanto tem o fuzuê e algumas atrações aparecendo já na casinha. Daqui a pouco tem Shevchenko, tem outros nomes da música pernambucana, também torcedores do Santa aparecendo. E a torcida do Santa, um grande número. E a arena está abarrotada, com certeza está, pelos relatos de Tassis, de Vinícius, de Thiago, abarrotada. E aqui na casinha não é diferente, tomada pelas cores preto, branco e vermelho, pelas cores do tricolor do Arruda, buscando hoje o acesso. E só faltava você dançando e rebolando aqui, viu, Mário? Um forte abraço. Daqui a pouco a gente volta com outros destaques daqui da casinha.
1: É, não é possível, Osmar Cordeiro, que hoje você não descolhe. Não é possível, viu, Osmar Cordeiro? Eu tô ligado em você aí na casinha, é. É. Essa área aí é boa, viu? É muito boa essa área. 16h, ele nem fala nada porque ele sabe do que eu tô falando. Oi? Quem chamou?
0: Chegou aí?
1: Oi, tô lhe ouvindo, Vinícius.
0: Santa Cruz definido, Mário.
1: Eita, que o tricolor tá definido! A escalação do Santa Guga!
17: Santa Cruz!
1: Tricolor do Arruda, definido e escalado para decisão que começa daqui a pouco, daqui a menos de 50 minutos. A bola rola para Maringá e Santa Cruz, Santa Cruz e Maringá. E o Christian de Souza trazendo de volta os recuperados de lesão. Eurico e Ronald titulares para a decisão de logo mais. Inclusive quando a escalação foi dita aqui na arena, quando foi falado o nome de Eurico e de Ronald, festa do torcedor, nomes muito celebrados. Anote a equipe titular coral. Camisa 1 no gol, o paredão do Santa, Thiago Coelho. Na lateral direita, 2 para Thiago Enes. Zaga de volta. Um dos xerifes do Arruda, camisa 3 para Eurico. 4 para o capitão William Alves. 13 para o artilheiro tricolor na temporada, Matheus Vinícius. Meio campo, 5, Pedro Favela. 26, Silva. E mais à frente, um quarteto que guarda pouca posição, muita mobilidade. 19, Renato. 17, Ronald. 28, Heron. 37, Everaldo. Repetindo, Thiago Coelho, Thiago Enes, Eurico, William Alves, Matheus Vinícius, Pedro Favela, Silva, Renato, Ronald, Heron e Everaldo. Esse é o time titular tricolor para a decisão de daqui a pouco, Mário. Muito bem, Zé do Carmo, comentarista técnico. Saiu a escalação do Santa. Era o que você esperava, Zé?
18: Olha, sim, Mário. Você retornou com dois atletas importantes, que é o Eurico e o Ronald. E é claro que você... Podemos dizer que é o 11 melhor que o Santa Cruz tem. É claro que você tem opções também, mas esse 11 realmente é um 11 onde você tem, não é, velocidade, você tem habilidade e você tem, principalmente, boas finalizações. Então, são atletas interessantes onde você, não é, vai apenas torcer para que tudo dê certo para eles logo mais, Mário.
1: Para você, João Lucas Farias, era o que você esperava a escalação?
19: Sim, tá dentro do que a gente já esperava realmente, retornos importantes, a volta do Eurico para a defesa. Não que Edson Miranda tenha comprometido, mas falei até ontem ao longo da programação, Eurico é Eurico, né? O jogador mais regular do Santa na Série C, é um jogador que talvez esteja jogando numa divisão abaixo do que ele pode atingir. É um jogador, na minha visão, de Série B, o Eurico. É um dos nomes aí que o Santa tem que observar já para permanecer com ele para o ano que vem. Mas a volta do Ronald também é importante, né? Porque você tem uma dinâmica de ataque nesse momento que realmente pode trazer muita movimentação. O Everaldo, que é um jogador que está oscilando nas últimas partidas, ele vai ter mais ajuda na partida de hoje. Porque o Ronald é uma válvula de escape pela direita, o Renato não guarda posição, é um cara que se movimenta, e o Heron, muitas vezes, não é um cara que fica preso lá dentro da área, é um cara que sai também para buscar o jogo. Então, o Santa vai ter muita mobilidade na partida de hoje. Além de ter opções no banco de reservas, importante também para conseguir um cenário diferente na partida. O Santa tem o William Júnior, o Santa tem João Pedro, que foi titular na partida passada e agora está no banco. Então, o Christian de Souza, ele tem um grupo muito na mão, né? O retorno desses jogadores realmente muito importantes, os jogadores mais regulares do Santa na campanha. E o Ronald, principalmente, estava fazendo muita falta. Contra o Floresta lá, ele fez muita falta, porque o Santa estava sem válvula pelo lado direito. Quando o Renato foi para lá no segundo tempo, foi que isso melhorou um pouquinho. Mas, de fato, gosto da escalação, é o que o Santa tem de melhor. E o Christian coloca em campo o melhor time possível do Santa para encarar esse Maringá, que, sem dúvida nenhuma, vai ser um jogo muito complicado.
1: Muito bem, João Lucas Farias. Vamos voltar então com o Tarcísio Michel, que continua girando no entorno da Arena de Pernambuco. Alô, Tarcísio!
7: Mário, tem pagode, tem churrasco, tem festa e tem otimismo da torcida do Santa. A gente está de volta aqui para conversar com mais torcedores. O nome do amigo, o bairro. Boa tarde, TMC.
20: Boa tarde, Eupídio. A gente é lá de Vertentes, está aqui com a turma de Vertentes interior aqui de Pernambuco, lá perto de Toritama, Caruaru.
7: Saíram mais ou menos de que horas de Vertentes?
20: A gente saiu por volta de umas 10 para as 10. A gente saiu de lá para vir para ficar tranquilo, curtindo por aqui no esquenta pré-jogo.
7: A chegada foi tranquila?
20: Foi tranquilo, foi tranquilo. A gente veio aqui por Carpina, né, Paudalho. A estrada estava tranquila, o trânsito estava tranquilo. Aqui também na chegada estava bem tranquilo e, por enquanto, só tranquilidade.
7: Perfeito. Amigo, como é para você, torcedor do Santa Cruz, acompanhar de perto esse momento que o Santa está se reerguendo? Santa, até alguns anos atrás, teve ano que nem calendário tinha. Esse ano está chegando numa Série B do Campeonato Brasileiro, está chegando a SAF. A expectativa é de uma mudança, né, na história, né, mais um momento de reerguimento do Santa Cruz.
20: O Santa vive arcos a cada 10 anos, né? Em 2005, não lembro bem, né? Porque eu era muito pequeno. Mas eu estava com meu pai no Arruda, a gente acompanhou de perto aquele acesso para a Série A. Não, a gente não foi campeão da Série B por conta do Náutico, né? Que na Batalha dos Aflitos, enfim. Mas aí, 10 anos depois, a gente estava junto novamente lá no Arruda, acompanhando o acesso para a Série A novamente. E agora, depois de 10 anos, né? Sendo mais preciso, 11 anos aí, a gente está aqui. Dessa vez não para a Série A, mas acompanhando para a Série B, sendo mais um passo, né? Dois acessos consecutivos em 2 anos, agora com a vinda da SAF. A SAF parece que dessa vez é uma SAF que vai para frente, né?
7: Mais séria, né?
20: Isso, exatamente. A gente vê até os aportes já chegando. A expectativa da gente para o jogo de hoje é justamente isso, porque os jogadores já vêm embalados, a torcida está embalada também e chegou também o recurso, né? Então, a gente acompanha, esperamos que dessa vez sejam capítulos esperançosos e que realmente nos deem glórias lá no futuro.
7: Teu palpite pro jogo, o que é que tu tá achando? Vai ser um jogo mais difícil, o time do Maringá é um bom time, o Santa tem uma característica mais reativa, é a forma que o Christian encontrou do time dar resultado e vem dando. Qual a tua expectativa pro jogo e aproveite e diz teu palpite.
20: Justamente isso que você falou, às vezes dá um pouco de raiva porque o Christian ele é mais retranqueiro, gosta de colocar o time mais para trás, contra o Floresta quase custou caro, né? A sorte foi o VAR, mas assim, meu palpite para hoje, apesar do Maringá ser uma equipe muito encaixadinha, muito chata, mas meu palpite para hoje é 2-0.
7: Valeu, amigo, deixa eu conversar com outro amigo, também divertentes, boa tarde, TMC, seu nome, fala da tua expectativa para o jogo.
21: Meu nome é João Gabriel, sou irmão do rapaz que acabou de ser entrevistado. A expectativa de hoje é um bom jogo, né? O Maringá é também uma equipe chata. No primeiro Na primeira rodada a gente teve, né, o primeiro jogo contra o Maringá, a gente teve a competência, a sorte de a gente ter saído com a vitória, e a gente espera que hoje a mesma coisa se repita, a mesma história se repita, para que a Serrinha possa comemorar da melhor forma possível o acesso para a Série B.
7: E o teu palpite para o jogo?
21: 2-0, estou esperançoso.
20: Tem um problema porque ele não veio em nenhum jogo. Já tem meio uns 5 anos que não vem em jogo do Santa. Aí inventou de vir hoje. Vamos ver se vai dar sorte.
7: Vai dar sorte, vai dar sorte. Um abraço para vocês, bom jogo, grande abraço. Deixa eu ver esse amigo que está aqui esperando a hora do jogo, a expectativa por esse acesso. Foram anos assim de luta, de sofrimento, mas agora vai, meu amigo. O sentimento do torcedor de Santa Cruz é que agora é o momento que o Santa está se reerguendo para o futebol nacional. TMC, boa tarde. Seu nome e seu bairro?
2: Pedro, falo de Candeias. E com certeza, mais do que o acesso, mais do que a ascensão para o futebol nacional, a aparição dessa torcida, mais do que apaixonada, para o futebol mundial, para a mídia mundial saber o que é uma paixão pelo time de futebol, tá entendendo? E não é só o acesso, é o time, é a paixão, e mostrar que a gente está com esse time, independente da série, independente de onde ele esteja. Vamos sempre te reerguer, Santa Cruz. Vamos te botar no lugar que você nunca deveria sair, que é a Série A, a elite do Campeonato Nacional.
7: E a tua expectativa para o jogo? Jogo complicado? Acha que vai ser um placar mais apertado, um placar mais, de repente, tranquilo para o Santa? Qual é a tua expectativa e teu palpite para o jogo?
2: Não. Nunca, para o Santa Cruz, nunca será uma coisa fácil. Sempre será apertado, muito sofrimento, muito sofrido. 2-1, se possível até de virada, esse é o meu palpite, tá certo? Porque estamos em casa a gente sofre mais, porém a vitória em casa é muito mais gostosa. E deixamos esse acesso, deixamos a classificação, deixamos a certeza de ser campeão da vitória aqui em casa, tá certo? Então é isso, meu palpite 2-1 tá fechado.
7: Valeu, amigo, grande jogo pra você, acompanhando. Deixa eu ouvir o amigo aqui, tá na expectativa para esse jogo, Santa Cruz, bem próximo da Série B do Campeonato Brasileiro. Primeiro, boa tarde, teu nome e teu bairro?
4: Meu nome é Wagner, moro em Candeias e estou aqui cirurgiado, viu? Mas vim para poder prestigiar.
7: Tomando cuidado para não prejudicar a saúde.
4: Justamente, mas vim prestigiar porque o acesso é uma coisa que vai ficar para a história da Santa Cruz, né? Sabendo que a gente passou 10 anos na Série D. E hoje a gente vai estar aqui para comemorar tudo que tiver de vir agora.
7: E teu palpite para o jogo?
4: 3-1.
7: Tá certo.
4: Santa Cruz,
7: 3-1, Santa Cruz, claro. Tá vendo, Mário? O torcedor do Santa tá muito otimista, tá muito feliz. Esse é o clima daqui, do lado de fora da Arena de Pernambuco. Logo mais, a gente volta com mais torcedores conversando aqui na Melhor do Futebol, Mário.
1: Muito bem, Tarcísio Michel, deixa eu voltar com agora o Thiago Silva na Arena de Pernambuco. Thiago, o Vinícius já trouxe a escalação do Santa Cruz e pelo lado do Maringá. Já tem perspectiva de quando vai sair a escalação, Thiago?
22: Vai sair, na verdade, saiu a escalação do Maringá, Mário. A internet aqui é horrível. Anote o Maringá.
1: Então vamos com a escalação do Maringá.
23: Maringá.
22: Guilherme Neto, camisa 25. Joe, na lateral direita, número 18. Ronald, zagueiro, camisa 30. Wendel Lomar, o outro zagueiro, número 4. Thiago Rosa, na lateral esquerda, camisa 6. Paulinho, tem a número 23. Adeilson Maranhão, camisa 8. Lucas Bonifácio, número 28. O trio do ataque é o mesmo do jogo de ida contra o Santa. Negueba, camisa 7. Ronald Camarão, número 21. E Kaique Cálito, camisa 99. Repetindo os titulares do Maringá: Guilherme Neto, 25. 18 para Joe. 30, Ronald, 4, Lomar, 6, Thiago Rosa, 23, Paulinho, 8, Adeilson, 28, Lucas Bonifácio, 7, Negueba, 21, Ronald Camarão, 99 para Kaique Cálito. No banco, Gabriel Afonso, camisa 1, Gabriel Souza, número 2, 3 para Gabriel Travassos, Kelvi, camisa 5, 9, Giovani Gomes. Santa entrando para o aquecimento. Guilherme Pira, camisa 10. Rian Patrick, número 16. Iago Santana, número 17. Júlio, ex-náutico, aquele atacante polêmico. Júlio Rodrigues, 19. Bruno Cheron, camisa 20. Serginho, número 37. E Rafa, número 77. As opções de Campanaro no banco da equipe do Maringá. 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
1: Pela cantoria da torcida, já deu pra sentir o clima aí, viu, Vinícius Calado? Torcedor chegando.
3: Santa Cruz.
1: Apoiando. E a gente tá vendo aí toda essa motivação do torcedor do Santa. Volto com você, Osmar Cordeiro. E aí na FanFest, Osmar, como é que tá o clima, amigo?
5: Vamos lá, Mário. Seguimos por aqui na FanFest do Santa Cruz. Vamos ouvir outros torcedores do Santa. Muito boa tarde, tudo bem? Aqui é da Rádio TMC. Expectativa pro jogo, qual o seu nome e de onde você veio?
6: 2-0 hoje, 2-0 pra gente subir.
5: Quem vão ter os gols de Rony e de Everaldo. Beleza, muito obrigado pela sua audiência, pela participação com a gente. Vamos ouvir os torcedores do Santa. Boa tarde, tudo bem? Aqui é da Rádio TMC. Qual a sua expectativa para o jogo? Qual o seu nome e de onde você veio?
6: 2-0 para o Santinha hoje.
5: Na confiança, agora é só festa. Esses dois últimos jogos, só festa.
6: Safada, sério, eu nem conheço mais.
5: Pronto, o torcedor do Santa está aí, falando que não aguenta mais a Série C, que vai conseguir o acesso para a segunda divisão. O torcedor que está comemorando, que está sambando em ritmo de festa, no pagode aqui, que vai rolando em a casinha. E daqui a pouco a gente volta para ouvir, para conferir outros torcedores do Santa. Muita gente está aproveitando ali nas filas para comprar uma gelada, porque daqui a pouco a bola rola e você fica ligado em todo dos detalhes no som da TMC.
1: Muito bem, Osmar Cordeiro, 4 da tarde, 20 minutos. Vamos voltar com o pesadão da galera Tarcísio Michel, que continua girando com o torcedor coral. Vai na bola, Tarcísio.
7: De volta, Mário, aqui na Arena de Pernambuco, e temos mais um grupo de torcedores do Santa Cruz para conversar conosco aqui na TMC. Deixa eu ouvir o amigo. Dizem sempre que a voz certa é a voz da experiência. Seu nome e seu bairro, boa tarde, TMC.
9: Meu nome é Roberto, eu sou da Torre Madalena e minha expectativa é a melhor possível. Santa Cruz na cabeça, 3-0 hoje.
7: Ô Roberto, você que já viu os momentos de glória do Santa, também viu os piores momentos. Qual o teu sentimento em ver agora esse momento de o Santa se reerguer para o cenário nacional de futebol?
9: O momento não pode ser melhor. A torcida dessa, colocar 45 mil... e 500 pessoas na arena. Um time da Série C. Um time que já veio de série nada, né? Provando que é uma das maiores torcidas e paixões do futebol brasileiro.
7: Perfeito. Muito obrigado. Bom jogo.
9: Obrigado. Bom trabalho para você.
7: Valeu. Deixa eu ouvir o amigo aqui. Seu nome e seu bairro, boa tarde.
24: Carlos, eu moro na Iputinga.
7: Ô Carlos, é uma festa muito bonita que faz a torcida do Santa. Falar da torcida do Santa já é normal, é chover no molhado. Qual a tua expectativa para esse jogo? Acredita no jogo difícil ou um jogo de tranquilidade para
24: o
7: Santa?
24: O jogo não é fácil não, certo? Mas eu acredito que seja 2-0 para o Santa Cruz.
7: 2-0 para o Santa. Você também já viu o Santa nos grandes momentos?
24: Sim, sim.
7: Viu agora esse momento de turbulência, esses últimos anos, mas está vendo também o Santa se reerguer mais uma vez. E com a SAF chegando, o sentimento do torcedor é de que agora vai, agora o Santa volta de vez para o cenário nacional com força?
24: Agora volta sim. A salada está em dias, pagaram hoje, que eu ouvi falar na rádio aí, certo? Eu acho que tem tudo para ganhar, tem tudo para chegar lá em cima de novo, viu?
7: Perfeito, muito obrigado, bom jogo. Deixa eu ouvir o amigo aqui, seu nome, seu bairro, boa tarde, TMC.
25: Pedro.
7: Pedro, é de que bairro?
25: Mogi.
7: Ô Pedro, e a tua expectativa para esse jogo? A torcida chegou, né? Esgotou os ingressos e o Santa pertinho da Série B.
25: 2-0 Santa Cruz hoje.
7: 2-0 pro Santa Cruz. Bom ver seu time se reerguendo. Qual o sentimento?
25: Oxe, é bom demais. A torcida maravilhosa, a gente tá aqui, você vê. Bateu o recorde.
7: Perfeito, amigo. Bom jogo, viu?
25: Obrigado.
7: Deixa eu conversar com esse pessoal aqui que tá perto de mim. O nome da amiga, o bairro, boa tarde. Rádio TMC do Santa Cruz aí voltando com essa festa bonita, né?
3: Boa tarde, meu nome é Thaís. Hoje eu moro lá no Arruda.
7: Mora no Arruda, hoje tá vindo na Arena, o Arruda em reforma. Mas o amor, o sentimento de amor pelo Santa Cruz é o mesmo. Não tem distância que diminua isso.
3: De jeito nenhum.
7: Deu palpite pro jogo, amiga.
3: Vai ser 2-0 pro Santa Cruz. Avante, Santa Cruz!
7: Daí, Mário, o torcedor tá muito confiante no Santa Cruz, no resultado positivo. Deixa eu conversar com esse amigo aqui. Ele que tava querendo, viu, Mário, fugir da entrevista, mas eu vou conseguir colocar ele para falar aqui na TMC. Teu nome e teu bairro, boa tarde.
8: Não, obrigado.
7: Não quer falar? Tá bom, a gente respeita. Não quer falar? Boa tarde. Deixa eu conversar aqui com um amigo que tá assando um churrasquinho pra TMC. A expectativa, festa em família, confraternização e o Santa voltando pra Série B.
10: Graças a Deus. E hoje a gente vai ganhar de 3-0. A gente vai meter 3 hoje no Maringá pra fazer a festa completa da torcida.
7: Perfeito, família reunida é tudo que há de melhor com o futebol e com o Santa que você ama.
10: Com certeza, um sábado perfeito, junto com a família e comemorando o acesso a Santa Cruz.
7: Perfeito, deixa eu ouvir a garotinha aqui com a camisa do Santa. Boa tarde, seu nome e seu bairro.
11: Boa tarde, meu nome é Maria Alice e meu bairro é Jardim São Paulo.
7: E aí, a expectativa é do Santa vencer, tá confiante no acesso?
11: Vai vencer, vai pra Série B, pode anotar o que eu tô falando.
7: Qual o seu placar?
11: Meu placar de hoje vai ser 2-1 pro Santa.
7: Tá certo, vamos ouvir a outra garota que tá aqui pra conversar conosco, sentada, comendo churrasquinho, esperando a hora do Santa Cruz entrar em campo. A expectativa é a melhor possível. O nome da amiga e o bairro?
12: Mônica Maria Sarigaraçu.
7: E aí, o que é que acha? O Santa vai ganhar? Vai conseguir o acesso?
12: Vai ganhar, com certeza.
7: Me diz o seu palpite.
12: Eu acho que vai ficar uns 3-1.
7: 3-1, tá ótimo, é um excelente resultado, muito obrigado, bom jogo. Conversando aqui com um amigo que veio ver o Santa Cruz, que é a sua paixão, voltar à Série B do Campeonato Brasileiro, não é isso? Rádio TMC, boa tarde, seu nome e seu bairro.
14: Boa tarde, meu amigo Gustavo de Igaraçu. Hoje é o jogo, já é festinho pra mim, o Santa Cruz já subiu, que vai voltar pro lugar dele, né? Que nunca deixou de ser time grande. E vamos voltar pro nosso lugar.
7: Rapaz, essa torcida é espetacular, né? O que a torcida do Santa Cruz faz, mesmo nos momentos mais difíceis, ela nunca abandonou.
14: Torcida não, movimento popular. E a gente não é tricolor, não. Nós somos santacruzenses. Tricolor é qualquer um. Aqui é a nação santacruzense, movimento popular do Brasil.
7: Perfeito, Mário. Olha, tá vendo como o torcedor tá animado? Pra finalizar com essa família, eu vou ouvir aqui a amiga falando do Santa Cruz. Tá aí tomando conta da garotada, se divertindo, comendo churrasquinho. E já já vai ver o Santa Cruz voltar à Série B, né, amigo? O nome e o bairro?
26: O nome é Érica, lá do Jardim São Paulo. Hoje o Santa vai ganhar 3-1.
7: A expectativa é de 3-1 e de festa. É, sempre vem aos jogos, tá experimentando isso agora. Qual a sua relação dessa paixão com o Santa?
26: Sim, acompanhando mais agora na reta final, rumo à Série B.
7: Perfeito, muito obrigado. É isso, Mário. O clima de otimismo, clima de festa. É o torcedor do Santa Cruz que vai encher a Arena de Pernambuco, amigo.
1: Eita, que o clima tá esquentando, o pesadão da galera Tarcísio Michel. 4:27, voltando para a Arena de Pernambuco. Clima neste momento totalmente lotado já o estádio, ou tem muita gente ainda daquela resenha ali na área que dá acesso ao campo e que ainda não estão nas cadeiras, hein, Vinícius Calado? Como é que tá neste momento aí, no seu olhômetro, o torcedor na Arena de Pernambuco, Vinícius?
0: Mário, de olho, tu és melhor que eu, viu?
1: Não, tô fora.
0: Puxa. Setor Sul Superior, Oeste Superior, estão quase que 100% ocupados. Sul Inferior, já tem ali 70%, 80% de ocupação. Mesma questão do Oeste Inferior. Leste, que é o oposto às cabines, Inferior, já tem também 70%, 80% de ocupação. O Superior, do lado Leste, está ainda com muito, muito espaço, assim como o Norte. Nesse momento, Mari, tem muito espaço nos setores Norte e Leste Superior. Os demais já estão com ocupação interessante. A área de separação, que existe, não faz no momento, não tem nenhum tipo, melhor dizendo, de isolamento da parte do camarote que foi cedido para os torcedores do Maringá. A parte de cadeiras logo abaixo do camarote dos torcedores do Maringá está sendo ocupado normalmente pelo torcedor de Santa Cruz. Tem espaço nesse local que fica entre o oeste inferior e o norte inferior, mas como eu falei, à exceção do leste e norte superior, o restante do estádio já tem uma ocupação quase que total.
1: Valeu, Vinícius Calado. Ô, meu amigo Thiago Silva, o torcedor do Santa já está cantando, fazendo a festa. E o Maringá, que não vai ter torcida, mas vai ter a diretoria que vai estar no camarote, não é isso, Thiago?
22: Exatamente, Mário. Acredito que mais de 100, viu, componentes do Maringá, a torcida do Maringá, que deve comparecer aqui na Arena de Pernambuco, não vai ser incentivo, né? Vai acompanhar o jogo, vai assistir, vai observar o Maringá em campo, o Santa Cruz, vai observar o espetáculo, a atmosfera aqui da Arena de Pernambuco, que com certeza, no momento do início do jogo, vai estar completamente tomada, já que os ingressos foram esgotados. Agora há pouco, Mário, entrou aqui no campo de jogo para o aquecimento, a arbitragem do jogo, o Rafael Claus, árbitro experiente de Copa do Mundo, o Rafael Tadeu e Henrique Perinelli, que são os auxiliares, e o Wagner Hillway, também experiente, será o VAR da partida, ele que é de Santa Catarina. Arbitragem para o jogo de daqui a pouco, e a torcida do Santa faz um barulho ensurdecedor aqui na arena, Mário.
1: É o torcedor do clima da festa do Santa, que joga daqui a pouco diante do Maringá. 4:30, continua girando o Tarcis Michel, o pesadão da galera. Cadê você, Tarcis?
8: Mário, sabe com quem eu tô aqui, Mário? Com os gandulas que trabalham no jogo do Santa. Os caras estão aproveitando antes do jogo, estão fazendo um churrasquinho, nada de bebida alcoólica, porque vão trabalhar, mas estão fazendo aquele famoso churrasquinho para confraternizar esse momento. Amigo, eu estou aqui com você, seu nome, seu bairro e a expectativa para esse jogo.
13: A expectativa é muito grande, a gente ir para a Série B e a gente é do Arruda. Próximo é o Campo do Santa.
8: Teu nome?
13: Felipe.
8: Ô Felipe, eu vejo você sempre como gandula lá nos jogos, uma função importante. Vai ver de perto esse acesso, rapaz, é um privilégio, né?
13: É um privilégio e daqui pra frente é só melhor agora, com a safra aí, mudar tudo.
8: Vamos embora, Felipe. O nome do amigo?
15: Alisson.
8: Quantos anos, Alisson?
15: 17.
8: E a tua expectativa e teu palpite pro jogo, fala aí.
15: Cara, eu acho que vai ser um jogo difícil, mas o Santa saindo com a vitória, 1-0, sofrido, mas com a vitória que merecemos, né?
8: Mais um aqui, amigo, teu nome, tua idade?
16: Edmar, 45 anos.
8: Teu bairro?
16: Campo Grande.
8: Tô parecendo um padre, né? Perguntando idade e nome. Edmar, também, Mário, é um gandula do Santa, trabalha como gandula. Um cara muito querido, um cara que sempre nos ajuda, conversa e ouve a DMC. Vai ser uma expectativa, porque tu trabalhasse em jogo de Série D. Vai começar trabalhando que vem jogo de Série B, amigo?
16: Sim, com certeza. É, expectativa é grande, né? E hoje o Santinha vai ganhar de 2-0. E
8: com ou sem sofrimento?
16: Sem sofrimento, claro. Hoje é tudo alegria, né? Dinheiro na conta e agora é só alegria. Daí pra frente é só alegria. Santa Cruz 2-0. Mário, a gente tá no churrasquinho aqui, Mário. Olha, tem calabresa aqui pra você, Mário.
1: Um bora.
8: Abraço. Aí ele gosta, gosta bastante.
1: Epa.
8: Ouvindo mais um amigo aqui que está bora. Confraternizando. Teu nome, teu bairro e a tua expectativa pra esse jogo.
17: Meu nome é Gilson. Sou maqueiro do Santa Cruz e moro na rua Baixa Zé Ribeiro, Água Fria, bairro Água Fria. E queria mandar um recado para todos os jogadores, que Deus honra os guerreiros. E hoje a gente vai finalizar a travessia sobre o mar e vamos Série B. De hoje não passa. Em nome de Jesus, toda a honra, toda a glória pertence a Ele. E agradecemos de tudo que Ele fez por nós. Tem aí, pedindo licença, tem o jogo do Botafogo, eu queria lembrar muitos aí. Que eu vi aquele, como é o nome dele, que tirou a bola do gol.
8: Ah, Matheus Vinícius.
17: Não, o outro, do Botafogo, como é o nome? Renato, como é o nome daquele que tirou, tá na ponta da língua, tirou o gol do Botafogo. Favela. Quero lembrar de Favela, gente, me desculpa aí a demora pra eu me lembrar. Quero lembrar de Favela, Matheus Vinícius,
2: A gente sabe que esses caras aí, o que eles fizeram foi coisa de Deus mesmo, né? Eles trabalham muito forte, estão muito unidos, né? E o merecer deles está muito grande e Deus não vai deixar de honrar esse grupo, não. Hoje sairemos daqui com a classificação e rumo Série B.
1: Valeu, amigo. O nome do amigo e o bairro?
4: Renato, moro em Campo Grande.
1: Renato, tu também é ouvinte da TMC, porque quando a gente tá trabalhando e tu tá lá, tá, Cisão, eu tô ouvindo vocês, estou gostando da opinião. Rapaz, tua expectativa para esse jogo do Santa?
4: Minha expectativa é 1-0 para mim, tá no meu tamanho. E um abraço aí para Mário Trigolor.
1: Mário é Trigolor, mas rapaz, Mário é de todos, Mário é de todos, todo mundo abraça Mário.
22: Tô fora.
1: Mário, é isso, é a torcida do Santa fazendo a festa, já tem muito mais bate-papo com os torcedores, valeu Mário.
22: É, rapaz, eu sou a Ameriquinha do mês que vem, não, esse mês já, em outubro, já estamos em outubro, né? Tem estreia do Campeonato Pernambucano contra o Ibis no Grito da República em Olinda, olha o clima na arena! Eita, rapaz!
18: O povo lhe adora, viu, Mário?
22: Eu tô fora. É o clima na Arena de Pernambuco. É o torcedor cantando, fazendo a festa. Daqui a 24 minutos, a bola rola na Arena de Pernambuco com o vibrante Carlos Eduardo. Comentários de João Lucas Farias e Zé do Carmo. Reportagens Vinícius Calado e Thiago Silva. Vamos voltar com Osmar Cordeiro. Fanfest do Santa. Tá chegando a hora da bola rolar, Osmar Cordeiro.
5: Exatamente, tá chegando a hora da bola rolar. E a gente tá aqui na Fanfest. O som está subindo, agora são cânticos, são músicas do Santa que a gente está escutando aqui sendo proferidas na A Casinha. Vamos ouvir outros torcedores do Santa, Rádio TMC. Muito boa tarde, tudo bem? Qual o seu nome, de onde você veio e qual a expectativa para esse jogo do Santa? Santa consegue o acesso e consegue o acesso com vitória para você?
19: Opa, meu nome é Arthur, eu vim da Madalena. Eu acho que o Santa consegue pelo menos um empate, trata de 5-7. Sofrido como sempre, mas eu acho que consegue o acesso com uma certa tranquilidade, né?
5: E pra você, o Santa hoje consegue o acesso? Qual o placar do jogo? E o que é que dá pra dizer nesse momento do Santa? Chegou a oscilar, chegou a parecer que não ia conseguir subir, mas agora nesse quadrangular tá impecável.
19: Pois é, meu nome é Arnaldo, eu também sou da Madalena, né? Feliz aí que tudo vai dar certo hoje, a gente tá bem confiante. O Santa vai dar a volta por cima, sim, tá dando a volta por cima. A diretoria fez um investimento grande, a taxa tá dando certo. Entrou um crédito aí de 100 milhões e acredito que os jogadores hoje vão estar com aquela força para ganhar o jogo mesmo. Ok, vai dar tudo certo, vai ser uma festa grande hoje aqui.
5: O placar e os gols do jogo?
19: O placar
5: e os gols?
19: Ah, o placar, eu vou de 2-0. Eu acredito que o Ronald deve estar voltando hoje. Um gol de Ronald e o outro gol de Renato de novo.
5: Muito obrigado, torcedor. Vamos ouvir aqui os torcedores do Santa Cruz. Muito boa tarde, tudo bem? Aqui na Rádio TMC. Qual o seu nome? Qual o seu nome? De onde você veio e sua expectativa pro jogo?
19: A expectativa está que eu ganhei hoje, suba hoje mesmo. Placa hoje vai ser 2-0.
5: Gols de quem? Gols de quem?
19: Vai ser gol de Rony, ou então gol de Emeraldo.
5: Valeu, torcedor do Santa, comparecendo, participando aqui com a gente na Rádio TMC. Muito boa tarde, tudo bem? Rádio TMC, qual o seu nome, de onde você veio? E que tem a expectativa? O Santa sobe hoje?
20: Com certeza. Boa tarde, meu nome é Ari. Com certeza, a gente está preparado para fazer um bom jogo e tudo para dar certo. 99,9%.
5: Em algum momento, nesse ano que foi tão difícil para o Santa Cruz, que ele oscilou muito na temporada, você chegou a duvidar que o Santa ia conseguir esse acesso?
20: Olha, eu acho que na primeira fase ali, a gente veio de alguns resultados ruins e isso deixou o torcedor um pouco desanimado. Mas depois da chegada desse treinador novo agora, o Santa melhorou e a gente viu que dava para chegar e chegou. Tanto é que a gente classificou por último e hoje a gente está 99% para subir.
5: Cresceu na hora certa, né?
20: Cresceu na hora certa, porque o Santa é isso. Se deixar a gente chegar, a gente chega, a gente vai ser campeão.
5: Mas dessa vez não está sendo sofrido.
20: Dessa, por incrível que pareça, velho. Por incrível que pareça, porque a gente está tão acostumado a sofrer que dessa vez a gente está até desconfiando.
5: Mas graças a Deus, né? Muito obrigado, torcedor falando, bom parecendo com a gente. A galera diz, se é sofrido, não é santa, mas dessa vez não está sendo no sofrimento. Muita gente já está dizendo que esses dois últimos jogos são só festa para carimbar o acesso e para a galera curtir. Realmente, tem muita gente aqui numa casinha, aqui na Avenida Beberibe, bem próximo ao Arruda. O jogo não tá acontecendo, a FanFest não está acontecendo no Arruda por conta da zona eleitoral, né? Porque lá é um colégio eleitoral. Calma que o torcedor quer mandar um abraço para Mário. Mande um abraço para Mário, torcedor.
6: Mário Júlio, eu sei que você torce para Santa Cruz. Um abraço, meu irmão.
9: Tô fora.
5: Olha, existe. Aí, rapaz. Ele agradeceu o seu abraço.
9: Abraço.
5: Ok, valeu. E aí, Mário, é isso aí. A galera tá comparecendo, falando com a gente. Torcedor do Santa tá animado pra esse jogo. E faltou só você aqui, viu? Pra estar por aqui, toda a multidão coral atrás de você, pra gritar, cantar, você ia gostar.
9: Epa, peraí, pega leve, eu tô fora. Eu torço pro Mário. Futebol pernambucano de uma forma geral. Oi.
18: Ô, Mário.
9: Oi, Vinícius.
18: Por que quando ofereceram carne de churrasco, só ofereceram calabresa pra
9: não,
18: você.
9: Não, eu tô fora, meu. Eu tô fora. Isso olha. Aí é, foi um ataque de MC, de Tassi Michel.
18: Ô, Tassi.
9: Aí Tassi, é brincadeira. Tá, peraí, aí é demais, rapaz. Pelo amor de Deus.
18: Você não queria ser Tassi, não?
9: Não, não. Tassi é Tassi e Mário é Mário.
18: Ô, Mário.
9: Oi.
18: Você sabe que sede social do Arruda, fechado, entregue à Justiça Eleitoral. Isso, correto?
9: Correto.
18: Informação aqui. Caso Santa confirme o acesso matemático hoje, vai ter festa aqui fora na arena. Tem trio elétrico já esperando para essa festa, viu, Mário?
9: Muito bem, excelente. Excelente, excelente. Tem que ser aí a festa mesmo, que não adianta, como você disse, ir pro Arruda. Tá fechado, tem a FanFest na casinha, mas aí para comportar todo mundo não vai dar, né? Não vai dar todo mundo. Então é aí mesmo que tem que fazer a festa para comemorar. Se Deus quiser o acesso. Vamos voltar com o pesadão da galera que continua girando com o torcedor. Vai, Tassi!
21: Ô Mário, a gente tá de volta nesse clima de festa aqui nos arredores da Arena de Pernambuco. Deixa eu conversar com o Tricolor aqui, tá com os dois filhos?
23: É. E meu pai.
21: Pronto, e tá em família. E nada melhor do que estar em família para ver o Santa jogar. E ainda mais num jogo tão importante. Teu nome, teu bairro, boa tarde e a tua expectativa pro jogo.
23: Olá, boa tarde pessoal, boa tarde nação tricolor. Muita fé que hoje vai ser um dia de glória para todos nós. Iremos subir hoje, se Deus quiser, com a vitória. Nada de empate, uma vitória, estamos confiantes. Meu nome é Tomás. Sou do bairro de Boa Viagem e estamos aqui com a família e hoje vai dar tudo certo. Avante Santa!
21: Placar!
23: Placar hoje vai ser 2-0 pro Santa.
21: 2-0, eu tô com o sobrinho do Tomás que tá aqui. Teu nome, tua idade, tu é bem novinho, né? Não acompanhou tantas glórias como o Tomás acompanhou, mas tem esse amor pelo Santa Cruz, tua expectativa pro jogo, boa tarde.
24: Arthur, tenho 14 anos. Venho pra todo jogo, que é no Arruda, agora na Arena também, tô indo pra todo jogo com minha família. Hoje é jogo pra subir, vitória, mesmo que empate sobe, mas eu quero a vitória. Hoje vai ser 1-0, 1-0 mesmo, goleada, vamos subir.
21: Perfeito, valeu amigo, valeu, grande abraço. Deixa eu ouvir o amigo aqui, Rádio TMC, boa tarde, seu bairro e a tua expectativa, e teu nome também, a tua expectativa pro jogo.
25: Tudo bom, me chamo Nilton, moro lá em Olinda. A minha perspectiva aqui é que o Santa Cruz traga aí, supra a Série B e que logo logo a gente ganhe aí de 3-0 no mínimo.
21: Tá certo, é o torcedor do Santa Cruz em festa. Deixa eu ouvir um amigo aqui pra falar comigo. Teu nome, teu bairro, boa tarde e a expectativa em festa com a família, com os amigos pra ver o Santa Cruz voltar à Série B.
27: Diogo, Luiz Pinheiro, a expectativa é a melhor possível, né? Ganhar hoje de 3-0 aí e fechar com chave de ouro esse acesso aí.
21: Rapaz, agora foram alguns anos de sofrimento e a expectativa agora é que o Santa vire essa chave, tá chegando a SAF, Série B, vem cota de televisão, a expectativa são as melhores, né?
27: Melhores possíveis, próximo ano fazer um excelente campeonato de manutenção da Série B, subindo, né, pezinho no chão, pra poder assim, fazer essa manutenção e ficar de boa lá.
21: Perfeito, amigo, muito obrigado, bom jogo. Deixa eu conversar com esse amigo aqui, tá dando uma mastigadazinha na carne, tá esperando o Santa Cruz entrar em campo e confirmar esse acesso. Rádio TMC, boa tarde, teu nome.
28: Boa tarde, sou João Galvão, sou de Vitória de Santo Antão, vim aqui ver o
0: o Santinha subir mais uma vez para a Série B, para a gente ganhar, quem sabe, ser campeão de novo, né? É isso aí.
21: Tá certo. E a expectativa do teu placar?
0: 2-1.
21: 2-1.
0: Bora, Santa!
21: Valeu, João Galvão. Bom jogo. Deixa eu ouvir aqui o garotão. Teu nome, tua idade, tua cidade ou bairro e tua expectativa pro jogo.
3: Sou Felipe, tenho 12 anos, moro em Vitória do Santo Antônio também. E eu acho que o Santa Cruz vai ganhar de 2-0, porque não aguento mais ganhar de 1-0.

0: batendo no peito com orgulho?
1: Foi pelo meu pai, na influência do meu pai. Sempre o Santa Cruz no coração.
0: Tá certo. Bom jogo, garoto. Bom jogo. Que o Santa consiga o resultado. Conversar com esse amigo aqui que tá olhando pra mim. Tarcísio Michel, Rádio TMC. Teu nome, teu bairro ou cidade e a expectativa pro jogo.
2: Meu nome é Pablo, sou de Porto de Galinhas e a expectativa é acesso, né?
0: Rapaz, tu mora num paraíso, né, cara?
2: É, lá é um lugar muito bom, turístico.
0: Teve dificuldade pra chegar na arena ou foi tranquilo?
2: Foi tranquilo. Deu um pouquinho de muita gente, né? Mas
0: normal, né? Torcida do Santa Cruz veio.
2: É.
0: Ô amigo, e a tua expectativa e o teu placar pro jogo?
2: O meu placar é 2-0 Santa Cruz.
0: Perfeito, amigo. Bom jogo pra você. Vamos ouvir aqui o amigo, seu nome, da meia de Porto de Galinhas, é do Paraíso também.
3: Também sou de Porto de Galinhas. Meu nome é William, eu vim com meu amigo Pablo aqui, curtir o nosso Santinha.
0: Rapaz, foram muitos momentos de sofrimento e agora o Santa tá começando a se erguer. O sentimento é de alegria, né? De emoção.
3: Cara, é o que a gente passou, cara. A gente merece ficar nesse momento. Porque o Santa viveu, foi no fundo do poço. Mas agora a gente tá voltando. Se Deus quiser, o acesso é nosso hoje.
0: Pra finalizar, o teu palpite pra partida.
3: Hoje 2-0, tranquilo. Tranquilo.
0: Valeu, gente. Valeu. Bom jogo. Aproveitem. É isso, Mário. Confiança, a torcida do Santa fazendo festa. Ô, Mário, você me dá um tempinho que eu vou comer o meu churrasquinho. Já já eu volto com mais gente aqui falando com mais torcedores do Santa Cruz Futebol Clube. Tá falado, Mário?
4: Tá falado, pesadão. Já é a segunda vez que você sai pra comer. Cuidado aí, viu? Que a bola rola daqui a 15 minutos. Se organize. Você estará no comando do intervalo TMC, também do prorrogação. Daqui a pouco eu vou também conversar com você já já. Teve hoje que você terminar aí, beba uma aguinha. Tome seu lugar no estádio, na cabine, que daqui a pouco você vai voltar. Osmar Cordeiro, eu volto com você no giro aí da FanFest Coral. 14 minutos para começar o jogo e o torcedor chegando por aí, Osmar.
5: Exatamente, já está lotado, como eu falei. A galera que estava sentada, conferindo aqui a música mais tranquila, agora já fica em pé, já vai se virando para o telão, ficando na expectativa, vendo ali a torcida chegar também no estádio do telão. E vamos ouvir outros torcedores agora com o som subindo. Boa tarde, tudo bem? Rádio TMC, qual o seu nome e qual a sua expectativa para o jogo?
6: Eu espero que hoje seja o jogo do acesso, de fato. A gente ganhou de 1-0 já é o suficiente. Para mim vai ser um resultado excelente e a gente vai sair daqui comemorando.
5: Para você, o placar e os gols dessa partida.
6: Um gol de Heron.
5: Tá bom, então tá certo. Vamos ouvir os torcedores. Ô, amigo, boa tarde, tudo bem? Rádio TMC, não quis falar. Boa tarde, tudo bem? Rádio TMC, qual a sua expectativa para hoje? Santa Bento?
7: Vou na segunda linha do 1-0. De 1-0 e 1-0, a gente vai subir. Aí deu Série C pra sempre, se Deus quiser.
5: É isso aí, o torcedor do Santa tá animado, tá na confiança. Vamos tentar ouvir outros torcedores aqui. Boa tarde, tudo bem? Rádio TMC. Expectativa para hoje. Santa Cruz ganha, qual o seu nome?
7: Ganha 2-0 para dar hoje.
5: E para você, vitória do Santa?
7: Mesmo, 2-0.
5: De quem vão ter os gols? Gols do Santa Cruz hoje.
7: Renato Giovani.
5: Isso aí.
8: Ai, atitude do Renato.
5: Para você, quem é o grande nome desse acesso do Santa? É algum jogador, técnico? Quem é o grande nome do Santa Cruz para você?
7: Eu acho que Renato foi bem fundamental e o técnico também me ajudou bastante.
5: E para tu, quem é o protagonista desse Santa?
8: Renato. Para mim, Renato.
5: Fez gols salvadores, né? Aquele gol de voleio e só golaço.
8: É.
5: Valeu, torcedor participando, conferindo com a gente. E já na animação, galera que tá na gelada e com os olhos atentos no telão e também os ouvidos ligados no som da TMC, Mário.
4: Valeu, Osmar Cordeiro, 4 da tarde, 48 minutos. Deixa eu voltar para a Arena de Pernambuco. Faltando 12 minutos para a bola rolar. Vinícius calado. Movimentação do Santa neste momento, Vinícius.
9: Aquecimento terminou já tem um tempo, Mário, todos os atletas do Santa nos vestiários, todos que não estão relacionados, incluindo Viniora e os demais jogadores, no banco de reservas acompanharam esse aquecimento, agora todo mundo, inclusive os não relacionados.

0: Jornados do vestiário, quando voltarem, voltam em definitivo para a bola rolar. Arena, Mário. Tem muito espaço ainda, viu? Norte superior e uma parte considerável da curva entre o norte superior e o leste superior. Acho que tem muita gente para entrar, viu, Mário?
1: É, porque o pessoal fica aí por baixo, né? É porque é tudo bem muito próximo, deve ser isso, Vinícius. Na hora de começar, ou mais ou menos 5 minutinhos, deve encher mais esse lado aí do torcedor do Santa. Thiago Silva, e pelo lado do Maringá, qual a movimentação, hein, Thiago?
2: Olha, Mário, jogadores do Maringá, evidentemente que estão ainda nos vestiários, tem a questão do protocolo, né? A esperança do Maringá é no ataque. O ataque, como a gente falou no início da jornada, tem 35 gols na competição. Marcou 32 na primeira fase e marcou mais 3 agora no quadrangular. A defesa que é ruim, a defesa foi a pior da competição. Então tem esses dois extremos do lado do Maringá. A manutenção do trio de ataque. Existia a expectativa do Giovani Gomes ser o titular, mas o Kaique Cálito, que é bom jogador inclusive, está mantido no time. Com o Ronald Camarão, que fez o gol no jogo de ida contra o Santa, o gol que foi anulado, jogador de velocidade, e o próprio Negueba, Edson Negueba, ex-esporte, que também é de muita velocidade. Essa é a esperança do lado do Maringá, Mário.
1: E o torcedor já começa cantando agora sim, já sentadinho, descansado, o pesadão da galera, Tarcísio Michel, agora com mais tranquilidade. Tudo bem com você, meu amigo? Um abraço, mais uma vez, boa tarde, Tarcísio. Cadê o pesadão? Ele daqui a pouco chega para falar aqui na TMC. É, deve estar ainda se recuperando, porque não foi brincadeira não, amigo. Ele saiu umas 3 vezes para comer, né, no nosso churrasco.
3: Ele
1: que
3: tá lanchando.
1: É, que é isso, lanchando? Filho, pelo amor de Deus, esse tempo todinho não é possível que ele esteja lanchando ainda. 4h51.
2: Muita farofa no salsichão, meu amigo.
1: É.
2: Tem que tomar água.
1: Então é, deve estar entalado. Cuidado, viu, Tarcísio? Pelas vaias é o Maringá que tá entrando agora aí para o aquecimento, Thiago.
2: Alguns jogadores reservas do Maringá, Mário, estão passando ali para sentar no banco de reservas. Por isso que a torcida do Santa ensaiou uma vaia. Uniforme branco, blusa branca, short branco, meião branco, uniforme do Maringá pro jogo de daqui a pouco, Mário.
1: Olha, rapaz, pelas imagens que eu estou vendo aqui, camisas do Santa de todas as cores e de todas as idades, para todas as idades, né? O que eu quero dizer é que não temos somente aqui a visão das camisas atualizadas, são modelos diferentes, Zé do Carmo. Tem para todos os gostos ali e de todas as épocas também a torcida do Santa com camisa retrô, Zé do Carmo.
4: É, na verdade, Mário, é muito gosto do torcedor, né? Então a gente vê que a torcida do Santa Cruz, ela veste aquilo que está no momento em mais evidência, e é claro que tem os supersticiosos que também adoram vestir sua camisa, Mário.
1: Rapaz, dá até pena vendo aqui o gramado, arrancar o gramado para ter uma reforma do gramado e vai ter a vaquejada, né? Dá até pena, mas aí é no mês de dezembro e a Arena de Pernambuco será entregue à FIFA para a Copa do Mundo, que vai ser em julho do ano que vem. E aí só volta para a Arena no final de julho ou começo de agosto, o estádio. O Retrô já divulgou que não jogará mais na Arena. Vai jogar em Araçoiaba, Pernambucano, Copa do Brasil e também a Série D do Brasileiro. E quando voltar a jogar, vai ser no estádio dele em Aldeia, viu, João Lucas Farias?
3: É verdade, mas você viu quem tá ali na arquibancada tirando foto com a torcida,
1: Vi.
3: Né?
1: Mário Denis Marques. Oi, Tassi.
5: Tô por aqui, viu, Mário? Equipes em campo, só para dizer a você que o churrasco estava bom, só que a arena nem água oferece, mas a torcida faz uma festa bonita, amigo Mário.
1: Muito bem, pesadão da galera, Tarcísio Michel e o Denis Marques tirando foto, o pessoal fazendo, olha o mosaico, torcedor fazendo a festa, é isso aí, é o que vale a festa, o que vale é tudo isso que o torcedor está levando para o estádio, levando essa emoção, levando esta alegria. Maringá já está posicionado, Santa chegando para o protocolo, execução do hino nacional brasileiro, em nome de Pitu, em nome de Tuqueza, PicPay e Daikin. A partir de agora, muita emoção no seu rádio. prepare o seu coração para 90 ou mais de 90 minutos que separam o Santa Cruz da Série B do Campeonato Brasileiro. O torcedor está gritando, oh, oh, oh, vamos subir, tricolor, e o dia D é hoje, a partir de agora, para comandar a transmissão da TMC, chegando o vibrante!

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1: Vibrante, daqui a pouco você volta, porque a gente está ouvindo mais a torcida do que você, para que você possa falar com o nosso Claudecildo aí, para dar uma aumentadinha um pouquinho na sua chuteira, para que você volte com a qualidade, porque a torcida está muito alta e está cobrindo o seu som, Vibrante. O torcedor está cantando na Arena de Pernambuco, fazendo
2: muito
1: a festa.
2: Mário.
1: Agora, Vibrante.
2: Exatamente. Agora sim, com a nossa qualidade TMC em 92.7. Para a transmissão do jogo do Tricolor, Santa Cruz e Maringá. Pode ser o jogo do acesso do Santa, pode ser o jogo da subida do Tricolor. Para jogar diante do Maringá. Pelo Campeonato Brasileiro da Série C. Futebol da TMC marcando presença. Estádio completamente tomado. A torcida do Santa toma conta das dependências aqui Santa da arena. Cruz. E agora o time do Santa fazendo uma saudação para o torcedor aqui na Arena de Pernambuco nesse dia todo especial. É um padrão diferente. Eu quero que o Vinícius Calado fale a respeito do padrão que o Santa vem para campo. Alô, Vinícius!
3: Valeu, Vibrante, um abraço, uma grande narração, uma grande jornada para você daí de cima. Aqui de baixo, o clima é pesado para cima do Maringá. Arquibancada pulsa, tá difícil de escutar retorno de qualquer tipo de contato. É o Santa Cruz que hoje pode garantir, depois de uma década, voltar a disputar a Série B do Campeonato Brasileiro. Para isso, depende apenas de si. Venceu, é decisão da Série C, acesso conquistado. Se empatar, sobe. Se perder, ainda pode subir, dependendo do Floresta não vencer o Botafogo. O Tricolor estreando hoje, uniforme predominantemente preto, com detalhes dourados. É o Santos estreando uniforme e querendo voltar para a Série B do Brasileiro, Vibrante.
2: É realmente ensurdecedor o torcedor do Santa Cruz hoje nessa partida contra o Maringá, para jogar junto, para ser o 12º jogador do time do Santa. Vamos então saber do outro lado, Thiago Silva trazendo para a gente informações do Maringá, que está também querendo acesso, está querendo subir. Alô, Thiago.
4: Isso, Vibrante, o Maringá que está próximo do objetivo também, joga hoje aqui na arena e o último jogo é em casa contra a equipe do Floresta. Maringá só depende dele para subir a princípio, porque tem esse último jogo. Pode garantir o acesso hoje também aqui na Arena de Pernambuco, a depender do resultado do jogo do Floresta. Um empate pode ser suficiente para o Maringá e é também suficiente para o Santa Cruz. Trio de ataque é o mesmo do jogo de ida. A expectativa era, ficava por conta do Raí Natalino, atacante de 1,92m, mas nem no banco de reservas ficou. Acredito que por ordem clínica, meu amigo, trabalho na crônica há mais de 10 anos. Hoje aqui na arena, um barulho de poucos jogos. Não lembro de um dia tão uma atmosfera tão diferente como hoje aqui na bela Arena de Pernambuco. Torcedor do Santa faz uma festa bonita e motiva também os jogadores do Maringá, que estão ali animados para o início do jogo, Vibrante.
2: Muito bem. Aqui na TMC, rola a bola daqui a pouco, você vai acompanhar tudo em todas as emoções. Jogador do Santa Cruz já beijou a bola, Heron, camisa número 38, que vai dar o pontapé inicial. Ele deu um beijo na bola, é significativo o gesto do Heron, ele sabe da importância desse jogo para o Santa. Vai começar a partida dentro de instantes. Futebol da TMC, tá aqui marcando presença, a torcida do Brasil. Vai começar o jogo, vai rolar a bola. Tá todo mundo ligado em 92.7. Rafael Claus, o árbitro que tem aí o peso, que tem o significado super importante para essa transmissão, para esse jogo. Vai rolar a bola, você acompanha com a gente. Futebol na TMC, futebol em 92.7. Aí o Rafael tá esperando algum ok. Deve ser para começar junto com outro jogo, né, Vinícius?
3: Aguardando a autorização do delegado da partida, vibrante.
2: Vamos, às 5 da tarde, torcida do Brasil. E o árbitro do jogo bota para rolar.
0: Santa Cruz.
5: Maringá.
2: Olha o Santa! Gol!
0: Santa Cruz!
2: Mas foi do Maringá! Um vacilo da defesa do Santa!
5: Maringá!
2: 30 segundos de jogo! O Maringá tá abrindo o placar aqui na Arena de Pernambuco! Festa do time do Maringá por aqui, ô Thiago!
4: Um vacilo vibrante da zaga do Santa Cruz, Eurico vacilou, e aí a troca de passes, Kaique Cálito tocou para o camisa 8, Adeilson, que deu uma bomba, ângulo esquerdo do goleiro Thiago Coelho, que nada pôde fazer. Golaço do Maringá, surpreendendo o Santa aqui na Arena de Pernambuco. Primeiro ataque, primeiro vacilo. Gol do Maringá. Maringá na frente. Maringá 1, Santa 0.
2: Que coisa impressionante. Abre o placar o time do Maringá, pois não?
3: Assim, uma reclamação coletiva, todos os atletas do Santa para cima do Rafael Claus, culminou no amarelo agora para o Everaldo, gol confirmado, 1-0 Maringá.
2: Começou de uma maneira muito esquisita esse jogo para o time tricolor. E a gente vai estar acompanhando tudo também com o Mário Júnior a respeito do jogo do Floresta diante da equipe do Botafogo. William Alves recebendo a bola pela zaga do Santa, voltando pelo campo de defesa, recuando. E vem o Thiago Coelho para sair jogando pelo tricolor. Fez então o lançamento, bota a bola pela direita do campo. Faz então o toque pelo meio. Recuperação de bola ficando para o time do Maringá, chegando para o Ronald. O zagueiro. Tem Ronald no jogo, hein? Ronald, tem dois no Maringá e tem um no Santa. Haja Ronald no jogo de hoje. 2:30, tem falta para a equipe tricolor aí, Vinícius.
3: E foi em cima dele. Ronald, no primeiro contato que teria com a bola, foi atropelado pela ponta direita. Falta assinalada e marcada pelo Rafael Claus na cobrança ali junto à bola. Everaldo vai ali conversando com o Rafael Claus, que está dizendo, ó, já te dei amarelo, não vai parar de reclamar não. Bota a bola no chão e faz a cobrança. Vem o Santa buscando o empate. Início de jogo, já está 1-0 Maringá, vibrante.
2: Lá vem então, falta para o Santa. Falta para o tricolor. Vai ser cobrada, vai ser jogada a bola na grande área. Tomando posição para a batida, o Everaldo. Vai jogar a bola na grande área pelo time do Santa Cruz. São 3 minutos jogados, estamos no primeiro tempo de partida. Everaldo tomando distância para a cobrança. Autorizado, correu na direção da bola. Entra para fazer o corte de cabeça. Tira dali o Paulinho. E o rebote volta para o Santa. Vem então o domínio tricolor, Thiago Enes olhou, a bola vai passando para fora, é arremesso lateral, lado esquerdo para a defesa tricolor. 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
3: Vibrante?
2: Pois não?
3: Detalhe, eu não sei se você percebeu no momento do gol do Maringá, houve uma comemoração, um grito forte da arquibancada. E a quantidade de torcedores do Maringá presente aqui na arena não seria suficiente para esse grito tão alto. Os torcedores do Santa ficaram olhando para o norte superior. Acredito que a torcida do Santa, um pouco mais desatenta, que entrou de última hora, não percebeu que o Santa está hoje de preto e o Maringá é que está de branco, por isso que teve o grito comemorando o gol, que não foi do Santa, sim do Maringá.
2: Quatro minutos são jogados agora. Quatro minutos são passados. Estamos no primeiro tempo. Placar de 0 para o Santa, 1 para o Maringá. Vem então a bola para ser jogada de novo pela lateral esquerda para o time tricolor, para Matheus Vinícius. Tomando distância para a cobrança. Matheus então correu na direção da bola. Fez o lançamento pela esquerda. Aparece para fazer o corte o Joe. É arremesso de novo para o time tricolor. E o torcedor da TMC marca comigo tempo e placar de jogo. 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São 5 minutos passados no primeiro tempo. Olha o placar do jogo aí.
0: Santa Cruz
2: 0
5: Maringá.
2: Na frente tem um gol do Adeilson. Pelo Brasil aí, Mário.
1: Boa tarde, Vibrante. Bom trabalho, boa transmissão. 6 minutos do primeiro tempo. Floresta 0, Botafogo da Paraíba 0. Este resultado classifica Santa e Maringá para a Série B do Brasileiro.
2: O João Lucas Farias, muito cedo, 30 segundos, pintou o gol do Maringá. Eita, João.
6: Pois é, Vibrante. Boa tarde para você. É difícil, né? Logo no início do jogo, Eurico, que é um jogador mais regular do Santa, voltando à equipe titular, falha, e aí o Adeilson consegue recuperar essa bola, depois ele recebe o passe e faz um golaço sem chance pro Thiago Coelho. Mas o Santa tem que ter calma, é um jogo de paciência, um jogo de tranquilidade. O Santa sabe que o jogo não vai terminar agora, tem muito tempo ainda pela frente. O Santa tem que ter organização. O Maringá repetiu a escalação, o Santa tem retornos importantes e o Santa tem que ser regular na partida de hoje, ter um pouco mais de calma, conseguir trocar os passes e chegar para conseguir empatar esse jogo.
2: Vai tentando sair para jogar a equipe tricolor. E aí parou tudo. O árbitro do jogo está dando bola para o time do Maringá. Apesar de toda a revolta ali do Ronald, falta para o Maringá aí, Thiago Silva.
4: É, o Ronald caiu, Vibrante, e aí pegou a bola com a mão. Aí o árbitro não deu a falta no Ronald, e sim ele pegar a bola com a mão. E aí a infração do atacante Ronald, falta ali de longe, vai chegando o Negueba para cobrança de perna direita.
2: Negueba toma posição para cobrança, autorizado, coloca na ponta direita do campo, a cabeçada para dentro, afasta a defesa do Santa, antecipa Eurico e tira, o jogo está parado. O que é que aconteceu, Thiago Silva?
4: Isso, impedimento realmente, Vibrante, na tentativa ali do Cálito, o impedimento foi marcado, lance invalidado na cobrança, Thiago Coelho.
2: Mário Júnior, como é que está a classificação do grupo com essa vitória do Maringá gol do e um Floresta. Empate no outro jogo? Eita, gol, diga, Mário.
1: Gol do Floresta lá no PV em Fortaleza. Gol de Garratti. Agora Floresta 1, Botafogo da Paraíba 0, Vibrante. E aí muda tudo, tá? Porque o Floresta vai para 7 pontos. Então, no momento, com este gol do Floresta, o Maringá é o líder, tem 10. O Santa é o segundo, 10. Floresta é o terceiro, 7. O Floresta tem saldo 0. O Maringá tem saldo 3, o Santa tem saldo 2. Mas aí, para a matemática classificar os dois, com esse resultado de derrota, o Floresta precisa empatar.
2: E é o Maringá, quem desce é o Maringá, apertando pelo lado esquerdo, atenção, drible por dentro, tentativa da jogada pelo meio, ajeitou o trabalho de pivô, é bola na ponta direita, passa, vai para fora. Tiro de meta para o goleiro Thiago Coelho. Por aí, Thiago Silva.
4: É, o ataque do Floresta é muito perigoso. O Kaique Cálito é bom jogador, grande, protege bem a bola. Pivô, Negueba é rápido. Ronald Camarão rápido. Adilson, o Adailson, Adeilson Maranhão, melhor dizendo, é participativo. A bola passou por último, foi para a linha de fundo. Tiro de meta na cobrança, Thiago Coelho.
2: 0 para o Santa, 1 para o Maringá. É o placar da partida para você que está acompanhando aqui a TMC. Recuperação do Santa, claro, com todo um jogo ainda pela frente. Arena lotadíssima para esse jogo. Abertura tentativa para a ponta direita do campo. Chega na bola para dominar o Thiago Enes. Thiago tenta para a ponta direita, fez o lançamento para Renato. Bate em cima da marcação adversária. Tem arremesso para a cobrança do time Coral. Deixa eu chamar também o Zé do Carmo, porque foi um gol com menos de um minuto. Que baque no Santa Cruz, hein, Zé?
7: É verdade, Carlos. É, ninguém imaginava que fosse tomar um gol tão cedo e da maneira como tomou o gol. É claro que o jogador que saiu jogando ali foi irresponsável, porque você sair e acreditar que ninguém vai dar um carrinho, ninguém vai tocar na bola, realmente você está sonolento na decisão.
2: Espalma Guilherme Neto, salva o gol do empate do Santa, bota para escanteio, Vinícius.
3: Bate rebate, a bola ficou viva dentro da grande área, bateu cruzado firme o Ronald, grande defesa do Guilherme Neto, escanteio pela direita, vem o tricolor, Everaldo na cobrança, vem a arquibancada junto, 1-0 Maringá, vibrante.
2: Em busca do gol do empate, lançamento, bola na grande área, subiu, vem para o meio da área, a cabeçada de novo por dentro, aparecendo o Ronald Camarão, aparece a defesa do Santa Eurico, bota para fora, foi o Silva, na verdade, é arremesso lateral para a cobrança da equipe do Maringá, e o torcedor da TMC anota tempo e placar do jogo. 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São 10 minutos jogados e estamos no primeiro tempo. Olha o placar da Série C.
0: Santa Cruz
2: 0
5: Maringá.
2: Lá na frente tem um gol do Adeilson. Placar pelo Brasil aí, Mário.
1: Em andamento no PV, na Série C, Floresta 1, Botafogo da Paraíba 0. Na Série B, em Goiânia, o Atlético Goianiense vai vencendo o América Mineiro 1-0.
2: A hora certa na TMC. 10 minutos. 5:10, é hora certa aqui na TMC, muito obrigado, bom sábado, bom final de semana, futebol e emoção no rádio, sintonize a cana.
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2: É Ronald, tentando bola pela direita do campo, aparece a primeira defesa do Maringá, coloca a bola na meia canhota do gramado, entrega do para Lucas, ele tenta o drible, empurra a bola do lado esquerdo, vem Thiago Rosa, tenta o cruzamento para a grande área, o William Alves aparece, ele movimenta bem a bola pelo tricolor, o que sobra volta para o Maringá, vem chegando para o Joe, ele recebe bola na lateral do campo, fez o toque, coloca na frente para Lucas, ultrapassa a primeira marcação com Dunes na ponta direita, rasga a defesa do Santa com Renato botando para arremesso lateral. 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Ataca o time do Maringá. Aparece a defesa do Santa. Corta bem na primeira. 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Chegando para a marca de 12 minutos. 12 minutos aqui no futebol da TMC. Um para a equipe do Maringá, 0 para o Santa Cruz. É o placar do jogo. E agora tem reposição, bola para o Thiago Coelho. Tá todo mundo ligado aqui em 92.7. Olha o tricolor, Heron. Heron brigou pela bola, chegou Ronald. Heron vai de novo tentar na briga. Aparece o primeiro Paulinho. Só que o rebote volta na lateral esquerda para o tricolor, para Renato. Renato cortou por dentro. Lançamento, entrada de grande área para o Santa Cruz. A virada para o gol. Devagarinho, bate no zagueiro. Escanteio para o Santa, Vinícius.
3: Do jeito que deu, tem que finalizar o desvio do Wendel Lomar no meio do caminho, traiu o goleiro Guilherme Neto, se vai na casinha, era o empate do Santa Cruz, se não arriscar, não vai marcar, escanteio de novo pela direita pro tricolor, torcedor segue apoiando, empurrando o Santa Cruz, Everaldo na batida, vem o Santa 1-0, Maringá, vibrante.
2: Ah, vai Santa Cruz pra cima, Everaldo com a número 37 para jogar na grande área, atenção torcedor do Santa, querendo o gol do empate logo cedo. Everaldo na primeira trave. Corta. Subiu Adeilson. Tirou de cabeça o autor do gol. E o rebote volta para o Thiago Coelho. O goleiro vai ter toda a tranquilidade. Está pedindo a movimentação ali do ataque. Placar de 0 para o Santa. 1 para o Maringá. No outro jogo, Floresta está ganhando a partida. E com isso, não está dando acesso no dia de hoje. O William domina. Movimenta a bola lateralmente. Entrega para Matheus Vinícius. Ele conduz. Na ponta esquerda do campo, ele rola para Renato. Renato volta para Matheus Vinícius. Recebe bola na lateral esquerda. Esquerda do campo, fez o lançamento, solta para Heron. Heron para Renato, desarmado pela marcação. Joe colocou para fora e arremesso para o Santa. Chegando para 13 minutos e 40. Como é que tá a reação do Santa no jogo? A postura tricolor, hein, João?
6: É, o Santa ainda com dificuldade, né? Apesar de a gente estar falando aqui que tem muito jogo pela frente ainda, 13 minutos ainda, o Santa tem o resto do primeiro tempo, o segundo, para conseguir reagir nessa partida. O jogo, até certo ponto, ele fica perigoso, porque o Santa tem que sair um pouco mais e o Maringá está muito tranquilo. Então, o Santa tem que ter organização, tem que trocar bem a bola, tem que usar as válvulas de escape para conseguir atacar. E, mais importante, o Santa não pode deixar o Maringá ficar tranquilo na partida. Tem que deixar o Maringá desconfortável, aproveitar a atmosfera na arena para o Santa conseguir ser empurrado para frente. O Santa tem que ficar com a bola mais próximo ao campo de ataque com organização.
2: Lá vai cobrança de escanteio. Santa em busca do empate. Santa Cruz então vai jogar a bola lá na grande área. E todo mundo acompanhando aqui na expectativa, querendo o gol do empate. Rafael Claus chamando a atenção ali de dois jogadores, um do Santa e um também do Maringá, que estão no empurra-empurra bastante intenso. Bola na área, corta a defesa do Maringá, vai saindo do outro lado aí, Vinícius.
3: Escanteio, pelo outro lado, saindo da esquerda para a direita. Agora vibrante, pegou por último do Matheus Vinícius. Arbitragem, tanto o Claus quanto o assistente 2 erraram. Sorte do Santa. Saiu Everaldo de Senna, entrou agora Renato na batida do esquinado pelo lado direito. Vem o tricolor, 1 a 0 Maringá.
2: Renato vai tomar posição para cobrança, vai jogar na grande área. Escanteio para o tricolor. Renato na primeira trave, desvio para dentro, para fora. Tiro de meta para o Maringá, ô Vinícius!
3: Boa estratégia, não só o batedor, saiu Everaldo, entrou o Renato, mas também o local da cobrança. Favela puxou o Paulinho no duelo individual por baixo, chamando a atenção. O Matheus Vinícius deu a volta, testou na segunda trave. No detalhe, o Heron chegou um pouquinho atrasado, cabeceou na rede pelo lado de fora. Tricolor tentando dar rápido a resposta, Maringá vencendo 1 a 0, vibrante.
2: 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Tem bola parada para a cobrança do Santa no seu campo de defesa. Chegando para 16 minutos do primeiro tempo. Santa Cruz 0, 1 para o time do Maringá. Confira comigo o tempo e o placar do jogo. Turquesa marcando 16. São 16 minutos, 30 segundos jogados no primeiro tempo. E o placar do jogo é esse:
0: Santa Cruz
2: 0,
5: Maringá.
2: O Maringá tem um gol do Adeilson. E pelo Brasil aí, Mário.
1: 17 minutos do primeiro tempo lá no PV em Fortaleza. Floresta 1, Botafogo da Paraíba 0 na Série B. O Atlético Goianiense vai vencendo o América Mineiro 2 a 0.
2: A hora certa na TMC. 5 e 16. 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
2: Passando a bola para Zé do Carmo. Como é que tá o Santa depois que tomou o gol, hein, Zé?
7: É, o Santa depois que tomou o gol, ele tá se organizando mentalmente, porque ninguém imaginava que fosse tomar um gol tão cedo. E agora você já começa a entrar no jogo, criando algumas oportunidades. Então, acredito que esse gol sirva de alerta para que o Santa Cruz realmente acorde no jogo.
2: Todo mundo acompanhando a nossa transmissão. Santa Cruz atacando pelo lado esquerdo para Everaldo. Everaldo ficou de frente para o primeiro marcador. Chama a bola no meio. Entrega para a descida do Eurico. Da Eurico. Limpou, bateu. Rasteira. Aparece o zagueiro rebatendo. Rasga de qualquer maneira. Tira dali o Wendel Lomar. Volta a bola para a defesa do Santa. Para o domínio do William Alves. Everaldo veio buscar um jogo. Ele prefere tocar de lado. Entrega para Eurico. Eurico levanta a cabeça e toma a bola na meia direita do ataque. Rebateu na primeira. Vai brigar pela bola Silva. Silva acabou perdendo, recuperação ficando para o Maringá. São 18 minutos jogados na primeira etapa. Ganha o jogo o time do Maringá. Ó, o Silva, hein? Na moral. Ih, rapaz, ele rouba a bola, dá um presente. Olha o Maringá chegando, atravessou a área. Ainda tem Maringá tentando, insistindo. Ronald Camarão, sobrou o Maringá. Bomba! Voltou, bateu, salvou o zagueiro! Por duas oportunidades, sufoco que o Maringá tá dando, voltou, bateu, Thiago Coelho, uma blitz do Maringá e Thiago Silva.
4: Sufoco do Maringá, toda vez que ataca é um perigo, bons jogadores ofensivamente, aparecem como elemento surpresa também o próprio Lucas Bonifácio, Adeilson, além dos três, né? Gueba, Camarão e Cálito. No último lance, na última finalização, boa defesa do Thiago Coelho, canto esquerdo, quase o segundo do Maringá.
2: Que coisa! 19 minutos, um sufoco que o Maringá tá botando para cima do Santa Cruz e ganhando o jogo, hein? Ganhando dentro da arena pelo placar de 1-0. 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Chegando para a marca de 19 minutos, Transamérica agora é TMC. 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E vem Maringá, perigosamente, corta a defesa tricolor, sobra na ponta direita para Ronald Camarão, fora da grande área, faz o domínio pertinho do bico, de esquerda bateu, Thiago Coelho pegou, volta para o Maringá, Ronald de novo cruzou, só dá Maringá no jogo, Thiago Silva.
4: Mais uma defesa do Thiago Coelho que chama a atenção do sistema defensivo. Olha para o Matheus Vinícius, olha para o William Alves e pede determinação, bate palma forte, pede garra, pede empenho, pede pra coragem para o Santa se recuperar. Arremesso manual, mais uma boa defesa do Thiago Coelho, canto esquerdo, bola difícil, bola rasteira, ele foi lá e buscou e pegou. Vibrante.
6: Ô, Vibrante.
2: Pois não, João.
6: O Santa, apesar de ter a posse de bola depois de ter tomado o gol, dá para perceber que o Santa sentiu o gol, porque até o que o Santa tem de melhor, que é a parte defensiva, hoje está com dificuldade. Eu falei que o Santa tinha que se movimentar na parte da frente com o quarteto que tem para deixar o Maringá desconfortável no jogo. É o Maringá que está à vontade, o Maringá está conseguindo chegar, está conseguindo finalizar, e é o Maringá que está perto de fazer o segundo gol. Então o Santa tem que ter um pouco mais de compactação, trocar melhor o espaço, ter calma, ter tranquilidade. O jogo é longo ainda. Nesse momento o Santa nem chega com qualidade e deixa o Maringá chegar ao seu campo com tranquilidade. Esse tipo de coisa não pode acontecer.
2: E o torcedor da TMC, anota comigo o tempo e placar de jogo. Feijão Turquesa marcando 21. São 21 minutos jogados no primeiro tempo e o placar do jogo é esse.
0: Santa Cruz
2: 0
5: Maringá.
2: Na frente tem um gol do Adeilson. Diga aí, Mário.
1: 22 minutos do primeiro tempo no PV em Fortaleza com gol de Garratti. O Floresta vai vencendo o Botafogo da Paraíba pelo placar de 1-0.
2: Alguém chamou. Diga aí.
8: Ô, Vibrante, eu não sei se daí de cima, se o Thiago no lado oposto do campo e os nossos comentaristas estão percebendo. Mas eu estou bem perto aqui do Ronald e ele até a fisionomia. Tá de quem não tá, não é o 100% que a gente fala, mas tá receoso de ir pros combates, pros duelos, tá sem o time. Essa bola agora mesmo do Eurico, que ele colocou, claro que foi mais forte, mas ele desistiu no meio da corrida, não tá com o aspecto e a fisionomia aparentando, tá num ritmo ou num nível para esse jogo decisivo. E ninguém está trazendo responsabilidade para o jogador. Falo porque hoje faz quase um mês, né, que ele teve a lesão, ou seja, ficou quase um mês de fora, voltando num jogo desse contra um time muito físico, de muita intensidade. O Ronald, assim, aqui de perto, não está aparentando estar no seu melhor momento e bem. Não está aparentando estar bem.
2: Bom, uma parada técnica para hidratação. Tempo para Zé do Carmo falar a respeito do jogo. Aí, Zé.
7: Mas, na verdade, tem alguns atletas que precisam entrar imediatamente no jogo, né? O Renato precisa entrar no jogo imediatamente. O Everaldo precisa também, né, começar a procurar um pouquinho mais a bola. Então, a gente vê que tem esses atletas. Eles são importantes porque são jogadores de armação de jogadas. Então, cada vez que eles erram um passe, é um Deus nos acuda ali atrás, porque a defesa de Santa Cruz, ela não está respondendo da mesma forma que a gente já viu em outras ocasiões, Carlos.
2: Todo mundo ligadaço aqui com a gente. O torcedor está sintonizado. 23 minutos. Haja sufoco, haja emoção. 1-0 para o Maringá. Pois não.
1: Mandando um abraço para Dudu do Carmo, que fez aniversário ontem. Está com o Mila do Carmo lá no IPCEP. Está todo mundo ligado na TMC, Vibrante.
2: Eita, só no gelinho. Alô, meu amigo Dudu. Aquele abraço, parabéns e muita saúde. São 23:30, 23 minutos e meio jogados na primeira etapa. 0 para o Santa, 1 para o Maringá, é o placar da partida. É bola chegando para a quarta zaga do time do Maringá, até o domínio do Wendel Lomar. O Wendel solta na frente, entrega para a descida do Lucas. Tentou na ponta esquerda, perdeu o equilíbrio. Thiago Enes tirou. O que sobra vem no meio para Pedro Favela. Volta, retorna a bola para a defesa. Bomba do Thiago Coelho de todo jeito. E aí a bola subiu, e quando vem na ponta direita, briga pela bola e tomou o time do Maringá. Melhor pro Maringá, tá melhor no jogo. O time do Maringá desceu, Negueba pediu atenção, tá na grande área, limpou, atirou. Thiago Coelho pega a bola aí, Thiago Silva.
4: Bom jogador demais, o Kaique Cálito. Sempre que toca na bola, que recebe, dá trabalho, é inteligente. Fintou pro lado direito, finalizou, a bola deu uma quicada. Thiago Coelho estava bem posicionado, próximo à trave direita, e segurou com alguma tranquilidade. Ia o Santa, agora o bombão do Maringá para frente, 1 a 0 para o Maringá.
2: E o torcedor da TMC anota comigo o tempo e o placar do jogo. Turquesa marcando 25 minutos jogados no primeiro tempo. E o placar do jogo tá lá.
0: Santa Cruz
2: 0
5: Maringá.
2: Na frente tem um Adeilson, gerando o placar pelo Brasil. Diga aí, Mário.
9: 26 minutos do primeiro tempo lá no PV em Fortaleza. Floresta 1, Botafogo da Paraíba 0 na Série B. O Atlético Goianiense segue vencendo o América Mineiro 2 a 0.
2: E a hora certa na TMC. 5:25. 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
2: o vibrante. Estamos juntos aqui direto na Arena de Pernambuco, em São Lourenço. Santa Cruz vem dominando, vem saindo para jogar com o William Alves. Perto do William tem o Pedro Favela. Ainda o William, ele vem avançando para o ataque e chama Favela. Entrega a bola na meia esquerda do campo. Chega a primeira marcação do time do Maringá, tira com o Joe. Sobra voltando para o goleiro Thiago Coelho. 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
2: E vem Santa Cruz. Tenta na ponta esquerda do campo. Vamos ter de novo posse de bola para o time tricolor. Matheus Vinícius vai tomando distância para a cobrança. 26:5, perde o Santa. Everaldo inverteu, coloca na ponta direita, boa bola para o Ronald, de frente para a marcação. Ainda o Ronald balançou para um lado, para o outro, joga na área, cabeça na bola, tira o Wendel Loma. 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
2: E agora o jogo está parado. Tem uma falta para o time do Maringá. Campo de defesa. Vai tomar posição para cobrança o time paranaense. Sai jogando pela direita, vem bola para o Joe. O Joe então vem avançando. Passa pela demarcatória do meio de campo. Lançamento aprofundou. Thiago Coelho sai do gol. Falta em cima dele aí, Thiago Silva.
4: Falta do atacante do Maringá, o Cálito. Thiago Coelho está sentindo muitas dores. Na verdade, foi o número 23 do Maringá, o Paulinho. Um choque ali. Não teve a intenção, mas ele foi com muita vontade, que acabou atingindo o goleiro do Santa Cruz. Acredito que é a região lombar. Está sentindo dores. O médico Wilton Bezerra vai chegando por ali. Já está se levantando o Thiago Coelho. O Rafael Claus estava muito distante, mas não é falta para amarelo, não. Teve um choque ali. Falta já cobrada. Santa vai para o ataque. 1 a 0 Maringá.
2: Todo mundo ligadaço aqui na nossa transmissão esportiva. Meu amigo Yuri, grande Yuri, ao lado do filhinho, acompanhando aqui o futebol da TMC. Um abraço para o Gabriel Quiquinho, que está acompanhando o futebol da TMC. Um grande abraço. Chegando para a marca de 28 minutos. 28, 0 para o Santa, 1 para o Maringá.
10: Santa Cruz vai tentando. Realmente até aqui um jogo muito fraco, muito abaixo do time tricolor. William Alves dominando a bola em sua defesa. Matheus Vinícius pede. Ainda William vai levando o Santa para o ataque. Coloca na meia direita. Chama a jogada no setor da meia para Everaldo. Everaldo perde, mas aconteceu a falta aí, Vinícius.
8: Do Lucas Bonifácio para cima do Renato, que saiu da ponta esquerda, foi para o lado direito. Tem essa mobilidade, essa liberdade. Falta ali próximo ao círculo central. Pedro Favela na reposição. 1-0 Maringá, vibrante.
10: Lá vai Santa Cruz. Matheus Vinícius domina na lateral esquerda. Atenção, colocou para o Everaldo. Everaldo vem na linha de fundo, tenta cruzar. É bloqueado pela defesa do Maringá. Saiu. E tem nova posse para o time do Santa. Posse de bola para a cobrança do arremesso lateral para Matheus Vinícius. 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
10: Santa Cruz 0, Maringá tem 1. Aperta o time do Santa. Só que o Maringá chegou primeiro, mais efetivo é o Joe. Ele então rasga de qualquer maneira, tira a bola do campo de defesa. E aí um jogador do Santa ficou caído. Caído no campo de ataque, hein, Vinícius?
8: Pedro Favela teve uma disputa por cima. Subiram para duelar de cabeça Adeilson pelo Maringá, Pedro Favela pelo Santa. O volante tricolor caiu de mau jeito. Um choque mais forte, mas assim uma disputa normal. Posse para o tricolor, lateral do campo. Campo ofensivo, vem o Santa, 1-0 Maringá, vibrante.
10: Zé do Carmo, como é que tá o jogo? 30 minutos, Zé.
7: 30 minutos e a gente vê que o time do Santa Cruz ainda não conseguiu, não é, uma frequência de boas jogadas para que você comece a falar para o time que joga fora de casa, que está jogando em casa é o Santa Cruz. Então é necessário que você imediatamente, né, comece a tomar as rédeas do jogo.
10: E o torcedor da TMC, anota comigo o tempo e placar de jogo. 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São 30 minutos e 30, nós estamos no primeiro tempo e o placar do jogo é esse.
0: Santa Cruz
10: 0,
5: Maringá.
10: O Maringá tá na frente, tem um gol do Adeilson. Placar pelo Brasil aí, Mário.
9: 32 minutos do primeiro tempo do PV em Fortaleza, Floresta 1, Botafogo da Paraíba 0. Hoje pela manhã na Série B, o Avaí perdeu para o Ceará 1-0.
10: A hora certa na TMC. 5h31, futebol e emoção no Rádio Sintonize Acana.
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10: 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Ataca o Santa, Thiago Enes, volta a bola por dentro, entrega para Eurico. Eurico então prefere voltar, retornando bola para a defesa, até o domínio do William. William Alves vem dominando bola pelo Santa, perto dele tem Matheus Vinícius, ainda William, esticou, coloca do lado esquerdo, entrega para Everaldo. Everaldo dá um balanço na frente do primeiro marcador, 32 aqui na Arena de Pernambuco. Placar de 0, Santa 1 para a equipe do Maringá. 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É um primeiro tempo que o torcedor não esperava. Santa Cruz 0, 1 para o Maringá. E o Floresta está ganhando o jogo contra o Botafogo da Paraíba. Aqui são 32 minutos e o Maringá tem o domínio. É bola para o Ronald em sua defesa. O Wendel Lomar está perto dele. Inversão errada. Entrega um presente para o Santa. Vem Everaldo. Everaldo conduzindo a bola pelo setor da esquerda do campo. Ele pedalou para cima do primeiro. Trouxe a bola para a esquerda. Cruzou. Corte de cabeça do Thiago Rosa. Voltou o rebote. Santa Cruz em cima com Silva. Silva na ponta direita para o Ronald. Que bola. Thiago Enes. Levou na linha de fundo, cruzou, afasta a defesa paranaense com o Lomar. Por aí, Vinícius.
8: Saída atrapalhada do Wendel Lomar, que foi pressionado pelo Heron, deu passe cruzado, que não se faz no peito do Everaldo. Aí foi bloqueado, o lado direito, que é o Everaldo, foi para a esquerda, cruzou, corte parcial da defesa do Maringá. Quando a bola voltou na ponta direita com o Ronald, deu passe na ultrapassagem do Thiago Enes, só que aí contra o Paulinho, ele deu uma tapa muito forte, saiu com bola e tudo. Tiro de meta, Guilherme Neto sem pressa alguma na reposição. Maringá vencendo 1-0, vibrante.
6: Ô, vibrante.
10: Pois não.
6: É, o Santa nesse momento, um jogo pobre, tá? É, tem que falar isso, o jogo em si tá pobre nesse momento. E o Santa tá esbarrando em um problema que a gente viu acontecer em vários jogos do Santa em casa, no Campeonato Brasileiro da Série C, já com o Christian de Souza, que é a dificuldade do Santa propor jogo quando tem a bola. Isso aconteceu contra o Ipiranga, contra o Figueirense, contra o Maranhão, e hoje está acontecendo também. E a característica desses jogos é que o Santa começou atrás. Contra o Ipiranga perdeu, contra o Figueirense perdeu, contra o Maranhão perdeu e hoje está perdendo. Está faltando intensidade. E até comentando aquilo que o Calado trouxe, o Ronald realmente não está conseguindo ser intenso da forma que a gente está acostumado a ver. Isso é um problema. O Santa precisa dele como válvula de escape para poder desafogar no ataque. A chance que o Santa teve agora não foi oriunda de criação. Foi que o Maringá saiu jogando errado. Então o Santa está esbarrando nessa dificuldade de ser propositivo quando tem a bola e está atrás de um placar.
10: Santa Cruz então vem depois na cobrança de falta. Thiago Nunes movimenta a bola lateralmente. Atenção, vem para Renato. Renato joga na grande área, busca o William Alves. Melhor do que ele, subiu de cabeça. Thiago Rosa afasta. É arremesso lateral para o tricolor. 34 minutos e meio são jogados. Santa Cruz buscando empate com o Thiago. Thiago Nunes joga na área. Fácil, fácil para a subida do Guilherme Neto. O goleiro vai lá em cima, pratica a defesa. 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
10: E o torcedor da TMC anota: tempo é placar de jogo. 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Olha o Santa, Ronald tentou, colocou na frente, rolou para Everaldo. Everaldo recebeu, lateral da entrada da grande área, driblou, ajeitou e canhota, bateu, segura Guilherme Neto. O chute cruzado do Everaldo, ele pegou aí, Vinícius.
8: Uma bola que o Santa conseguiu recuperar na disposição do Ronald. E aí, para lá, para cá, ele deu passe para o Heron, que chegou no Everaldo. Tava mano a mano, individualizou. E aí bateu cruzado de canhota. Defesa do Guilherme Neto, goleiro do Maringá também. Resolveu pegar o que não pegou na ida. 1 a 0 para a equipe paranaense. Vibrante.
10: Conferindo para você, 35 minutos e 40, 35 e 40. Nós estamos no primeiro tempo, placar de 0 para o Santa, 1 para o time do Maringá. Pelo Brasil aí, Mário.
9: 36,5 lá no PV em Fortaleza, segue Floresta 1, Botafogo da Paraíba 0. Pela Série C, ainda hoje, jogam Paysandu e Ferroviária, Inter de Limeira e Brusque somente às 19h30.
10: A hora certa na TMC. 5h36, obrigado pelo carinho, obrigado pela audiência. Tá todo mundo ligado aqui em 92.7. Lá vem Maringá, caminhando pelo lado esquerdo para Thiago Rosa. Melhor para a tomada tricolor. Saiu Santa, contra-ofensiva. Renato adiantou. Quando ele passou pela linha média, acabou adiantando demais, a bola rasgou de todo jeito. Paulinho, Transamérica agora é TMC. 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
10: Vamos ter um arremesso. Posse de bola para o time do Santa Cruz em seu campo de defesa, tomando posição para bater Thiago Enes, lateral tricolor, vai mexer na bola, fez o lançamento, colocou com as mãos, lá na frente aparece a defesa do Maringá, tirando com o Thiago Rosa. 37 minutos são passados. Thiago Enes está chegando, vai mexer na bola de novo pelo time tricolor. É o futebol da TMC acompanhando o jogo importantíssimo do Campeonato Brasileiro. É o torcedor querendo comemorar hoje o acesso para a Série B. Santa Cruz aperta, vem Ronald, pressionado pela marcação, ele dá para Thiago Enes. Thiago então movimenta, dá a bola voltando para Pedro Favela. Favela para William. William coloca para Everaldo. Everaldo vem para a briga, tem dois na marcação ali para cima do Everaldo. Ele perdeu a jogada na primeira. É arremesso lateral para a cobrança do Santa. 37-40, e aí, Zé do Carmo?
7: Olha, Carlos, nesse momento o time do Santa Cruz deu uma sensível melhorada, mas precisa, não é, terminar você pelo menos finalizando. Então isso dá uma confiança maior para você continuar, não é, nessa busca do empate.
10: mas é o Maringá quem tem a bola. Tem o domínio Lucas. Lucas então coloca na ponta direita, grande abertura, grande passe até o Kaique. Calito colocou na área, a proteção foi feita, entrou o zagueiro, tirou na primeira, opa, parou aí, tá valendo não, hein, Thiago Silva?
4: É, o Calito tá reclamando ali, o Klaus foi muito contundente, colocando ali, gesticulando que o Calito caiu e pegou com a mão na bola, na dividida com Eurico. A pressão é grande da torcida do Santa, quando o Thiago Coelho demora com a bola, quando tem um processo lento de saída de bola, a torcida chia, 1-0 Maringá.
10: Reposição pro ataque tricolor. Aí tentando a jogada do time Coral. Primeiro na bola o Maringá. Adeilson ganha. Adeilson consegue tocar no meio. Entrega para Negueba. Negueba perdeu contato com a bola. Recupera o Santa. Renato. Renato na frente. Tenta o passe para Iron. Aparece o primeiro zagueiro. Corta de qualquer maneira no mar. Tenta a ligação direta para o ataque. Fica para o goleiro Thiago Coelho. Segura a bola. Pratica a defesa. Torcedor já pegou no pé mesmo, hein? Thiago Coelho pegou na bola. O torcedor solta, solta, solta. Rápido para sair jogando. 39 minutos na Arena de Pernambuco. Placar de 1-0. Perde o jogo o time do Santa. No outro jogo, Floresta está ganhando pelo placar de 1-0. William Alves lentamente vai saindo para jogar pelo time tricolor. Pediu na frente Everaldo. Ainda William rompe a linha média. Tenta o passe, bate na marcação contrária. Tem arremesso para a cobrança da equipe tricolor. E o torcedor da TMC anota. Tempo é placar de jogo na arena. 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
0: Santa Cruz.
10: 0.
5: Maringá.
10: O Maringá tem 1, Adeilson, e pelo Brasil, hein, Mário?
9: 41 minutos do primeiro tempo no PV em Fortaleza, com gol de Garratti. O Floresta vai vencendo o Botafogo da Paraíba 1-0, em andamento na Série B. Cuiabá 1, Ponte Preta 0.
10: Tem mexida no Santa.
8: Voltou a sentir pelo jeito, Eurico saiu mancando com a mão na posterior, lesão que ele sofreu antes do jogo, o primeiro jogo com o Floresta. Edson Miranda, 27, na vaga do 3, Eurico.
10: Edson Miranda. E olha o Maringá, vai sair na cara do gol, Thiago Coelho. Thiago Coelho! Milagroso na Arena de Pernambuco, Thiago Silva.
4: O milagre é grande. O goleiro do Santos é gigante em lances com esse nível de ataque. Kaique Calito, que é bom jogador, recebeu. É rápido, tem força física, foi levando. Já não tinha mais Eurico aqui, era Edson Miranda. O Silva estava no lance, vulnerabilidade defensiva. E aí foi entrando, e a Coelho cresceu no lance, salvou o Santa de sofrer o segundo gol.
10: Teve uma chance clara, o time do Maringá, para fazer o segundo gol. 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
6: Tô vibrante.
10: Vai ter falta para a cobrança do Maringá, daqui a pouquinho eu chamo o João. 41 minutos e 40. Falta para a cobrança do time paranaense. Preocupação do Thiago Coelho ali no gol. 41 minutos, 40 segundos são jogados. Placar de 1-0 para o Maringá, podia estar mais, hein? Santa tá no lucro, poderia estar mais ainda. Esse placar poderia estar ampliado. Jogada mal ensaiada. Tiro de meta para o Santa, pois não, João Lucas.
6: É, me incomoda essa falta de intensidade do Santa num jogo tão decisivo. Nem parece que é o jogo do acesso. O Santa não consegue ter intensidade e os números mostram isso. Eu falei na chamada anterior que o Santa tem dificuldade realmente de conseguir progredir no campo quando tem a posse de bola e está atrás do placar. E isso os números mostram. O Maringá finalizou mais e chutou mais no alvo. E essa jogada que o Maringá saiu na cara do gol, o Santa estava com a posse de bola, tentou sair, errou o passe, o Maringá recuperou, saiu na cara do gol. Então expõe a dificuldade que o Santa tem de criar, de ser criativo quando tem a posse de bola.
10: 42 minutos e 30. 42 e 30. Reta final do primeiro tempo. Tivemos uma paradinha ali para a hidratação. Tá 1 a 0 Maringá. É quem tá ganhando o jogo. Mário, confirma para mim. A última rodada da Série C. Qual é o dia e hora?
9: É na próxima, no próximo sábado, Vibrante. A última rodada. Jogos marcados para as 17 horas. Botafogo da Paraíba e Santa Cruz no Almeidão. Maringá e Floresta no Willie Davids.
10: Eita agonia arretada, minha gente. E tome bola na ponta direita. Oi.
9: E aí o Santa, se terminar assim, vai precisar de um empate em João Pessoa para se classificar.
10: Mas é porque a matemática não é só isso, não, né? Até perdendo, talvez, dele.
9: É. É porque o Floresta...
10: Pro Ronaldinho. Segura, Mário. Cruzamento na área. Corta. A defesa sobrou um pé na cabeça do zagueiro ali.

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0: Tenta o Santo, Thiago Nunes, ele batalha contra o primeiro. Bate na marcação adversário. E o arremesso lateral para a cobrança do Santa Cruz para Thiago Nunes. É o futebol da TMC, acompanhando a Série C do Campeonato Brasileiro. Na próxima terça-feira, na Ilha do Retiro, tem Série B. Sport contra o São Bernardo. Lá vem o ataque do Santa, o giro, tentativa da jogada. Garimpou o lance, o juizão não viu falta não. E o torcedor da TMC anota comigo. Tempo e placar de jogo. 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A placa dos acréscimos subiu.
2: 3.
0: 45 minutos agora, vamos até 48 minutos no primeiro tempo. E o placar do jogo tá lá.
3: Santa Cruz.
0: 0.
4: Maringá.
0: Tem um do Adeilson, girando o placar pelo Brasil. Diga aí, Mário.
5: 46 minutos do primeiro tempo do PV em Fortaleza, Floresta 1, Botafogo da Paraíba 0. Parece vibrante que hoje Osmar Cordeiro vai descolar lá na casinha, viu, amigo?
0: Sim, rapaz. A hora certa na TMC. 5h45. Muito obrigado pela audiência. Ótimo final de semana para você. 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
0: 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Tem cartãozinho amarelo pintando aí o Thiago Silva.
6: Matheus Vinícius deu uma chegada ali no atacante da equipe do Maringá, e aí está levando o cartão amarelo, o zagueiro lateral esquerdo, como queira, Matheus Vinícius, número 13, zagueiro do Santos.
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0: Pois não.
7: Detalhe antes da cobrança de falta, o Lucas Bonifácio, 28, olhou para trás para o Guilherme Neto, goleiro do Maringá, e disse: cai uma vez pelo menos.
0: Aquela velha cera. Falta para o Maringá, ao lado da área. 1-0 para o Maringá dentro da arena. Gol com 30 segundos em jogo numa falha clamorosa do Eurico. Falta cobrada, Thiago Coelho! Espalma o goleiro do Santa para escanteio, Thiago Silva!
6: Seria um golaço de falta. O Thiago Coelho, mais uma vez, está bem no jogo, fazendo boas defesas. Escanteio para o Maringá, da esquerda para a direita, vai chegando o camisa 7. Edson Negueba.
0: 47 minutos. Segunda tricolor. Bola fechada. Que confusão. Afasta o William Alves. Na Vinegueba. Vai jogar na área de novo. Cruzou. Gol. Perdeu. Perde o gol de cabeça. Não tinha o que fazer o cara do Maringá, Thiago Silva.
6: Por um milagre, essa bola não entrou. O cruzamento saiu. O Wendel Lomar, camisa 4, cabeceou. A impressão que a bola ia entrar. Raspou o ângulo esquerdo do Thiago Coelho, que estava vendido no lance. Quase o segundo do Maringá. Quase. Olha a vaia.
0: Termina o primeiro tempo.
3: Santa Cruz.
0: 0.
4: Maringá.
0: Tem um do Adeilson.
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0: Mais um primeiro tempo terrível do Santa Cruz no Campeonato Brasileiro. E desta vez, 45.500 vozes vaiaram o time do Santa no término do primeiro tempo. Lucro. Porque Mário estava falando agora, na questão de saldo de gols. Está perdendo só por 1-0. É lucro para o Santa Cruz no primeiro tempo. Vamos então com o Thiago Silva e com Vinícius Calado.
7: Vamos lá, Vibrante. O Santa, que como o Thiago destacou, saiu muito vaiado. Não poderia ser diferente, né? Depois dessa péssima apresentação no primeiro tempo, o técnico Christian de Souza fez uma alteração por ordem clínica. Eurico, lesionado, saiu. Voltou hoje, depois de se recuperar de lesão. Sentiu lesão, provavelmente a mesma. Edson Miranda entrou no lugar.

0: ainda tem no banco à disposição do Christian: Rockennedy, Fabinho, Arilson, Matheus Cadorini, Andrei, William Júnior, Matheus Melo, Zé Mário, Patrick Alain, João Pedro e Cassiano. Thiago.
1: Isso, Vinícius, do banco da equipe do Maringá, que saiu vitoriosa a equipe no primeiro tempo por 1-0, tem Gabriel Afonso, Gabriel Souza, Gabriel Travassos, Kelvi, Giovanni Gomes, Guilherme Pira, Rian Patrick, Iago Santana, Júlio, Breno Tcheron, Serginho e Rafa, as opções no banco de reservas da equipe do Maringá. Fim de papo no primeiro tempo. Comando volta à cabine da TMC, aqui na Arena de Pernambuco, para o Vibrante.
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3: Muito bem, meus amigos e minhas amigas que acompanham o futebol da TMC. Intervalo de partida aqui na Arena. Santa Cruz 0, 1 para o Maringá. Gol do Adeilson com 30 segundos. Numa falha realmente que chamou muito a atenção do zagueiro Eurico do Santa Cruz. Está perdendo o jogo a equipe do Santa. 1-0. Floresta está ganhando do Botafogo da Paraíba no outro jogo. E sendo assim, se acabar desse jeito, não tem acesso ainda no dia de hoje. 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Vamos então curtir o intervalo TMC. 0 Santa, 1 Maringá. Fique aqui na programação esportiva da TMC. 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

0: 17:52 na Arena de Pernambuco. O Santa faz um primeiro tempo irreconhecível e vai sendo derrotado para o Maringá, pelo Maringá, por 1-0. O vibrante Carlos Eduardo contou a história do primeiro tempo. Eu já vou acionando direto os comentaristas da TMC para a análise desse primeiro tempo. Eu quero um destaque rápido, um teaserzinho rápido de João Lucas Farias.
1: É o jogo pobre do Santa, pior primeiro tempo do Santa no quadrangular, jogadores de ataque pouco participativos. O sistema defensivo do Santa hoje foi mal, o Santa não consegue propor o jogo. Está perdendo com justiça e poderia estar perdendo demais. O Maringá teve outras oportunidades, o Santa saiu no lucro no primeiro tempo.
0: O destaque rápido de Zé do Carmo, primeiro tempo muito ruim, Zé.
2: O primeiro tempo muito ruim, e aí a gente sabe exatamente quem são os jogadores que tremem na hora da decisão.
0: Meu sentimento é o mesmo, Zé. Estava conversando com o nosso companheiro aqui, Eri Santos, e o sentimento é o mesmo. Vamos a um rápido intervalo e na volta tem a repercussão desse primeiro tempo de, por enquanto, Santa Cruz 0, Maringá 1. 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
6: Voltando com o Intervalo TMC aqui na Melhor do Futebol. Zé do Carmo, João Lucas Farias. O que explicar desse Santa Cruz no primeiro tempo? E o vibrante foi muito bem ao final da primeira etapa. 1-0 para o Maringá foi pouco, hein, Zé?
7: Verdade, 1-0 foi pouco, porque mais uma vez eles estão cometendo o pecado de fazerem as principais jogadas e não concretizarem gols. Eles perderam o jogo para o Santa Cruz aos 51 minutos, porque eles criaram inúmeras oportunidades e não conseguiram fazer o gol. E hoje eles estão entrando na mesma rotina deles, que é de... Fizeram o primeiro. Mas a sequência de boas jogadas que aconteceu para ele fazer o segundo e o terceiro gol foi muito grande. Então, o time do Santa Cruz, ele precisa acordar, porque a principal jogada do Santa Cruz é você, né, fazer uma marcação acirrada, fazer uma marcação onde você venha neutralizar as principais jogadas do seu adversário, no caso é o Maringá. Mas isso não está acontecendo. Tem jogadores que eu acredito que esteja com uma perna mais pesada do que a outra, que não é possível. Não é possível você não fazer uma marcação acirrada, não é possível você errar passes de 5 metros, não é possível que você, quando chegue, não é, dentro da área, pelo menos você não demonstre a sua presença. Então, são algumas situações que dentro do vestiário você precisa pegar pesado para acordar alguns jogadores. Outros sofrem um pouquinho mais. Então, você tem jogadores no banco para fazer essa diferença? Tem, né? Coloca-os porque são jogadores importantes. O João Pedro mesmo era um cara que eu colocaria para pensar o jogo, porque da maneira como está, né, se desenrolando a situação, é muita carga em cima de um jogador só, que é o Everaldo. Muita carga para armar as principais jogadas, meu querido.
6: E aí, João Lucas, como é que você observa esse Santa Cruz que entrou em campo com a festa da torcida, mas no primeiro lance do jogo tomou o gol e aí desabou o Santa, né? Santa fez um jogo muito ruim nesse primeiro tempo, amigo.
8: Exato, foi um primeiro tempo realmente difícil de se assistir. O Maringá fez um gol rápido, isso tem realmente, dá um banho de água fria no Santa, que estava tentando realmente construir com o apoio da torcida dentro de campo a forma para conseguir chegar no gol. E o Maringá foi que chegou rapidamente no primeiro gol, uma falha do Eurico, para você ver como é o futebol, né? Eurico, jogador mais regular do Santa ao longo da temporada, voltando para a equipe titular, foi ele que perdeu a bola. O Adeilson recupera, depois dá o passe, ele recebe de volta, faz o gol do Maringá. Mas o Santa foi muito pobre na primeira etapa, né? O Santa sofreu o que sofreu em alguns jogos da primeira fase. Até ressaltei isso ao longo da transmissão. Quando o Santa tem a posse de bola e precisa propor o jogo, o Santa tem dificuldade. Não é de hoje. Só que se a gente olha para o banco de reservas, na partida de hoje em específico, com o que o Santa tem agora em relação ao elenco, o Santa tem mais peças que podem realmente mudar o cenário da partida. Naquele momento a gente falava muito do Patrick Alan, naquelas partidas diante do Ipiranga, do Figueirense, do próprio Maranhão. Agora o Santa no banco de reservas tem William Júnior e tem o João Pedro, que podem realmente ser acionados e mudar o cenário desse jogo. O Santa entrou com um quarteto ofensivo, com Everaldo, Ronald, Renato e Heron, que participaram pouquíssimo do desenvolvimento do Santa na partida. E o que o Santa tinha de melhor, que era a parte defensiva, o Santa era um time equilibrado defensivamente, hoje foi colocado à prova. Gente, eu estou falando aqui que o Santa teve 65% de posse de bola no primeiro tempo. E a gente vai olhar as finalizações, das que eu anotei aqui, o Santa teve 5 finalizações, o Maringá teve 10. Com 35% de posse de bola, o Maringá teve 10 finalizações e 6 foram chances claras de gol. Então, a gente imagina que o segundo tempo do Santa precise ser melhor do que isso. E eu não falo só em relação à postura, eu falo em relação a peças também. Você tem no banco de reserva jogadores que podem dar uma cara nova. O Santa precisa ter um cara que consiga armar o jogo, que consiga pensar o jogo, que consiga lançar o Santa para frente. O Santa tem que tocar a bola, tem que ter tranquilidade. É óbvio que o gol tomado fez com que o Santa sentisse a pressão, é óbvio. Mas o Santa tem dentro de campo jogadores que poderiam dar uma resposta. Então, realmente, primeiro tempo muito pobre, o Santa esbarrando nas suas próprias dificuldades, o Maringá muito à vontade no jogo. Eu falava que o Santa tinha que deixar o Maringá desconfortável. Pelo contrário, foi o Maringá que conseguia martelar, conseguia criar oportunidades e deixava o Santa mais desconfortável ainda do que já estava. Então, para o segundo tempo, mudança de postura e talvez até mudança de peças.
6: O Zé do Carmo acha que o campo lotado fez alguns jogadores sentir o jogo, é isso, Zé?
7: É, porque eles passaram por essa situação alguns, né? Não é? Mas quando se trata de uma decisão, você tem que juntar o campo e você tem que juntar a responsabilidade que você tem. Então,
6: perfeito.
7: Tem muita gente que não é acostumada a esse tipo de situação, não é? Você ter o campo cheio e você ter que atuar de uma forma onde você vire herói ou vilão.
6: João Pedro seria uma boa opção para o segundo tempo, Zé?
7: Não tenha dúvida, já colocaria, nem pensaria duas vezes. Nem pensaria duas vezes.
6: João, além do João Pedro, teria outra peça para você colocar no Santa, João?
8: O João Pedro pode entrar, o William Júnior também é mais um que pode ser observado. E no ataque também tem a questão do Ronald aí, se ele aguenta realmente até o final do jogo, é mais um que está voltando de lesão. Renato também foi pouco participativo e o Santa tem opções, tem Cassiano, tem Cadorini, tem jogadores na frente que podem mudar o cenário. A princípio eu viria com essa mudança, ou o João Pedro ou o William Júnior, mas o Christian pode mexer também mais uma peça do ataque.
6: Você chamou, você informa, Thiago.
9: Fui eu, Tassis, pelo lado do Santa.
6: Ah tá, foi o Vinícius, né?
9: Só para confirmar, eu acabei de ter essa confirmação, a lesão que tirou Eurico nesse final do primeiro tempo da partida foi a mesma quando ele se lesionou na semana de preparação para o primeiro jogo com o Floresta aqui na Arena. Sentiu no mesmo lugar.
6: Perfeito. O Maringá já está em campo, né? O Maringá quer jogo, né, Thiago Silva?
10: Já está em campo pela boa apresentação no primeiro tempo. Só se tivesse alguma queixa médica. É o mesmo time. Maringá sem modificações para a segunda etapa.
6: Santa voltando, né, Vinícius? Vinícius calado, Santa vem com alteração, viu?
9: Tá, vai ali, mexer, ó. Tá.
6: 18, viu, Vinícius?
9: Isso, vai entrar o William Júnior. William Júnior será a próxima atração do Santa. Lembrando, a gente reforça. Edson Miranda já entrou na vaga do lesionado Eurico. Então essa já vai ser a segunda modificação do Tricolor na partida. Daqui a pouco, William Júnior. A placa já está começando a ser preparada pelo quarto árbitro. Me parece camisa... Vamos ver. Subindo a placa. Ele quer fazer o mistério.
6: Ele colocou, tentando ver aqui.
9: Ele colocou o número. Dá para ver daí, Tassi, já?
6: 2.
9: Thiago Enes. Pronto. Thiago Enes... Saindo, entrando William Júnior. Então, provavelmente, Renato vai para aquele lado direito. Ou o Santa vai formar com 3 zagueiros e Renato de ala. Vai ter Zé do Carmo e João Lucas aí para fazer essa leitura do desenho tático do Santa com essa alteração. Repetindo, Thiago Enes ficou no vestiário, William Júnior com a 18 é a novidade do Santa no segundo tempo.
6: E o comando da jornada esportiva da TMC volta para ele, que vai contar a história. E tomara que a história do acesso do Santa está voltando ele.
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12: Vamos então para o segundo tempo. Vai rolar a bola para a etapa final. 1 a 0, Maringá. Foi o placar do primeiro tempo. Vamos então para a segunda etapa de partida. Autoriza o árbitro do jogo.
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13: Maringá.
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12: Simbora! Vamos então para o segundo tempo de partida. Você é muito bem-vindo aqui à nossa transmissão. Daqui a pouco eu vou aqui perguntar para os nossos analistas a respeito da entrada do William Júnior no jogo. Lá vem a jogada para o William Alves. O William vem conduzindo o bola pelo campo de defesa do Santa, entrega para Matheus Vinícius. De primeiro botando para Pedro Favela, volta a bola por dentro, entrega para o William. Abre na lateral, entregando para o Edson Miranda vem caminhando com a bola dominada, dá uma penteada na bola, fez o lançamento, corta por dentro, entrega para a descida de Everaldo. Volta no pé do Edson Miranda recebe a primeira marcação, entrega a bola para o William, recolheu, ajeitou, levantou a cabeça, solta no meio, chama Pedro Favela para jogar. Pedro Favela vai jogando para trás, perigosamente. Ele então volta a bola, entregando para o William. O William abriu bola na ponta direita do campo até o Renato. Renato amorteceu, tentou cortar por dentro, escapou do primeiro, do segundo, deu para Silva. Passe errado do Silva, dando tempo para a recuperação do zagueiro Ronald do Maringá. Zé do Carmo, o que é que achou da entrada de William Júnior?
7: Olha, a gente vai ter um jogador que pelo menos vai tentar, não é? Vai ter a personalidade de quando tiver a posse de bola, ele pelo menos raciocinar com ela. Então é o mínimo que pode ser feito, Carlos.
12: João Lucas Farias, o que é que achou da entrada do William?
14: Eu achei uma boa. Eu cobrava que o Santa teria que ter um jogador que tenha a característica de ser mais cadenciador. E o William Júnior tem essa característica de segurar um pouco a bola no ataque. E com essa modificação, Renato vai para o lado direito, o Santa tende a crescer o seu jogo por aquele lado também.
12: Aí, esse é o João Lucas, o comentarista campeão. Vem a bola voltando para a defesa do Maringá. Chegando aqui para o domínio do Lomar. Solta para o Ronald. Faz o lançamento, ponta direita do ataque paranaense. Briga pela bola e toma Silva. Silva na frente para Heron. Heron tentou girar, se atrapalhou sozinho, não teve falta não. Então o domínio fica para o time do Maringá, que ataca pela direita com John. John fez o lançamento, coloca na ponta para Negueba. Negueba tenta enfiada de bola no ataque, rasga de qualquer maneira essa do Santa com Matheus Vinícius. Volta o domínio para o time branco, tentou, apertou, Santa Cruz então chega com Matheus Vinícius, rasgando, mas ele tocou para fora. Vai ter arremesso para a cobrança do Maringá, chegando para quase 3 minutos do segundo tempo. 0 para o Santa, 1 para o Maringá, é o placar do jogo. Mário Júnior, já começou o segundo tempo por lá também, Mário?
15: Já, vibrante, estamos com 3 minutos do segundo tempo, lá no PV em Fortaleza, segue Floresta 1, Botafogo da Paraíba 0.
12: O Tibão é na TMC. Vem bola pela lateral esquerda para Thiago Rosa. Thiago na frente, tocou, entregou, chegou o Kaique. Kaique briga, tenta o giro, aparece primeira marcação do Santa Cruz com Edson Miranda. É arremesso lateral para a cobrança do Maringá. Lado esquerdo, campo de ataque para o time paranaense. Thiago Rosa entregou ao lado de grande área, pressão na marcação, rasga o Santa na primeira, tira, mete o pé na bola, Silva tira na segunda, volta de novo para Maringá, vem o domínio, sai jogando para trás o Lucas, falta lá do ataque, recuando bola para o goleiro Guilherme Neto. É o futebol da TMC, quem escuta sabe, quem torce sabe. Vem sobrando bola pela meia direita para Lucas, no ataque do Maringá, coloca na ponta direita para o Joe. Joe então recebeu, tentou o drible, deu de primeira, meteu a perna na bola, colocou ali no ataque, profundidade para o cruzamento. Saiu não essa bola, que coisa, hein? Saiu. Agora sim ela saiu, Thiago Silva.
10: Isso, saiu. A tentativa ali do atacante, o jogador camisa 21, Ronald Camarão, a bola fez aquela curva por fora. Tiro de meta, o Santa tem pressa, vai, sai tocando o campo defensivo. Segue 1 a 0 Maringá.
12: E vem Santa, tentando colocar velocidade, espaço tem. O William Júnior em velocidade, atacou, colocou no comando. rasga, chega Lomar, afasta pela zaga do Maringá. Santa Cruz vai insistir para roubar, só que fica limpo inteiro na bola o Paulinho. Paulinho faz o domínio da jogada, coloca na frente, no ataque do Maringá, com liberdade para Kaique. Kaique é muito perigoso, atenção, ele recebeu, colocou na ponta esquerda do campo, bateu! Thiago Coelho! Segura pelo Santa, Thiago Silva.
10: É, atacante muito perigoso. Cálito tocou para o camisa de número 23, Paulinho, que chutou meio que sem ângulo e aí facilitou a defesa do Thiago Coelho. Toda vez que ataca é um perigo. Agora o Santa ia, falta campo ofensivo. Santa vai tentar o empate. Falta para a Cobra Coral.
12: É falta, e a bola vai ser jogada na área, e o torcedor da TMC lembra, em muitos momentos do campeonato, era a melhor arma que o Santa Cruz tinha, bola aérea, jogada, bola alta na grande área, atenção torcedor tricolor, falta para a cobrança do Santa, toma a posição para fazer a batida, o time coral, vai para a grande área o Edson Miranda, vai para a grande área também o William Alves, jogadores de boa estatura para tentar o gol do empate. 5 minutos e 30, autorizou Rafael Claus, levantamento para a segunda trave, subiu o absoluto, rasga o Wendel Lomar, sobra para o Santa, lá vem o drible, vai chutada aí, Everaldo bateu, ligou!
11: Santa Cruz!

0: Santa Cruz. Na raspada de cabeça para dentro do gol. São 6 minutos de jogo. Sobe Santa, sobe Santa, sobe Santa para a Série B. Empata o time tricolor. Tudo igual na Arena de Pernambuco. Desvio de cabeça, o goleiro não pegou. Um para o Santa, um também para o Maringá. E um detalhe do gol. Vinícius Calado.
1: Bola parada com o William Júnior. Cruzamento, corte parcial da defesa do Maringá. Na ponta esquerda, a bola sobrou. Duelo entre Everaldo e Ronald Camarão. Everaldo balançou, cortou pra dentro e aí resolveu. Vou chutar, cruzar. O que aconteceu na área aconteceu e se tornou uma assistência. Pedro Favela desviou de cabeça o míssil pra cima do Guilherme Neto, que tocou na bola, mas ela estufou a meta, Zedes do Maringá. O nome do gol, assinatura da emoção para explodir a arena, é Pedro Favela, sempre ele de cabeça. Agora o tricolor voltando para a Série B, tem um, o Maringá também tem um vibrante.
0: E o clima agora tem que ser esse, essa arena não pode se calar nem um minuto, o barulho tem que ser assim, isso, a DMC chama e o torcedor atende, não pode parar nem um minuto de cantar o torcedor do Santa. Olha o empate tricolor aí, João Lucas.
2: Pois é, vibrante, importantíssimo o Santa conseguir esse gol rapidamente, porque a configuração do segundo tempo já estava boa. E o Santa já estava conseguindo ser melhor. Renato pela direita, o Everaldo estava jogando de ala pela esquerda, com os três zagueiros. Então o Santa já era mais time, já conseguia chegar com mais qualidade. E na bola parada, o Santa é muito forte. O cruzamento do Everaldo, depois de uma bola parada do William Júnior, Favela bem posicionado, conseguiu cabecear, fazer o gol, marcando mais uma vez contra o Maringá. No jogo lá da primeira fase, ele marcou de cabeça. Importante demais o Santa empatar nessa altura do jogo.
0: Mário Júnior, classificação do grupo com esse gol do Santa aí, Mário.
3: O Santa é o líder com 11, Maringá o segundo, 8, Floresta o terceiro, 7, Botafogo da Paraíba o quarto com 1. Agora o Santa tá subindo, vibrante.
0: Santa Cruz pro tricolor. Uma virada e São Lourenço da Mata vai junto. Essa arena vai abaixo, se virar. Cruzamento na área, o desvio de cabeça. Bola para tiro de meta para o goleiro, bola para tiro de meta para Guilherme Neto. Marca de 9 minutos são jogados. 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São 9 minutos e 30 de partida. Zé do Carmo, olha o empate do Santa Isa.
4: O empate foi de uma importância muito grande, Carlos, principalmente no tempo, aos 5 minutos. Isso, claro que vai fazer com que o entusiasmo aumente na marcação e você não cometa os mesmos erros que estavam cometendo. Você dá o bote de primeira, você quer adivinhar onde a bola vai cair. Não, meu amigo, marque o indivíduo e você será feliz.
0: Lá vem Maringá, perigoso, o drible pra dentro. Ele soltou um foguetaço, a bola foi parar na lua. Eita, Thiago Silva.
5: Ele tentou dar uma resposta ao que Everaldo fez com ele. Fintou Everaldo com alguma facilidade na perna esquerda, driblou para o lado esquerdo, Everaldo ficou, ele encheu a canhota, a bola subiu, passou por cima, longe do Thiago Coelho. Tiro de meta 1-1 aqui na arena e a festa é total da torcida Coral.
0: 10 minutos e 30, que barulho é esse, que coisa linda. Acompanhe o clima. E parece que eu estou vendo se esse acesso acontecer hoje. De novo, essa torcida vai ser destaque no Brasil inteiro. São 10 minutos e 40 de futebol. Torcida da TMC está 1-1 no placar do jogo. Pedro Favela para o Santa. Adeilson, o gol do Maringá. E aí, se acontecer isso, Maringá e Floresta que se peguem na última rodada e decidam a outra vaga. E o torcedor da TMC marca comigo o tempo e placar do jogo. Feijão Turquesa marcando 11 minutos de futebol no segundo tempo e o placar do jogo tá lá.
6: Santa Cruz.
0: Tem um Pedro Favela.
7: Maringá.
0: Também tem um Madeilson, girando pela cara pelo Brasil. Diga lá, Mário Júnior.
3: 12 minutos do segundo tempo no PV, Floresta 1, Botafogo da Paraíba 0. Daqui a pouco tem pelo Grupo C, Paysandu e Ferroviário.
0: Esse é o animal do Mário, mais conhecido como alternativo do rádio pernambucano.
3: Tô fora, peraí.
0: 11 minutos e 40 no futebol da TMC. Olha a confusão. Tem um certo empurra e empurra por aí, né, Vinícius?
8: Confusão entre Everaldo e Ronald, camisa 30, zagueiro do Maringá. Teve uma disputa mais forte. O Ronald está perseguindo o Everaldo. Everaldo está provocando. Lembrando que, se for naquela. O comportamento padrão da arbitragem brasileira, inventar o juiz de o árbitro de um amarelo para cada um, Everaldo já tem 1-1, vibrante.
0: 12 minutos. 30 segundos de futebol. Vamos então para a cobrança. Arremesso lateral para o Maringá. John vai tomando posição para a cobrança. Lateral direita do campo vai se preparando para bater. O time paranaense, enquanto tem um bate-papo ainda do Rafael Claus. Ele está conversando com quem, hein, Vinícius? É o Everaldo, né? É com o Everaldo. Futebol é na TMC, torcida do Brasil. Aí bola para o setor da esquerda, é o ataque tricolor, tenta, corre atrás da bola, não consegue chegar, né, Lueron. Vai de novo Santa Cruz, Pedro Favela, autor do gol do empate, ele perde contato com a jogada, vai voltando para o Santa, Heron foi bem na jogada, o desvio, bateu no braço de alguém aí, Vinícius.
8: A bola bateu no braço do Lucas Bonifácio e o Arthur Rafael Claus confirmou a falta a favor do Santa, um pouco à frente do campo ofensivo do Círculo Central. Bola parada, 1-1 e a arena pulsando, vibrando e comemorando o acesso nesse momento, vibrante.
0: E aí entra também aquela história, gente, de como funciona a acústica de um estádio de Copa do Mundo, como é a arena, né? Torcida do Santa comparecendo em massa. E aí, barulhento torcedor tricolor. Teve mexida no Maringá. Por aí, Thiago.
5: Saiu Kaique Cálito. Rapaz, surpreendente a mudança. Entra Júlio. Sai Kaique Cálito, 99. Júlio ex-náutico. Camisa 19, alteração no Maringá.
0: 14 minutos. Falta para o Santa Cruz o tiro. Entra para fazer o corte, rasga de qualquer maneira, é Adeilson, volta o Santa, bola do lado esquerdo, Matheus Vinícius, balançou, vai cruzar, bateu no contrário, ainda tem Santa na área, Everaldo tira da grande área, ele deu voltando o Silva, atenção, ele brinca e perde, e vai dar contra-ataque agora para o Maringá, em velocidade o time paranaense, atenção, teve a falta, juizão deu sequência, vem sobrando para Thiago Rosa, Thiago tentou, corta a saga do Santa com Edson Miranda para o Ronald domina, dribla, opa! Falta em cima do Ronald. Aí, Vinícius.
8: No momento de pancada para um lado, pancada para o outro. Aí teve o contra-ataque do Santa Cruz. O Ronald foi para cima do Wendel Lomar. Foi derrubado, falta para o Santa no campo ofensivo. Rapaz, foi amarelo para todo canto. Me pareceu que ele mostrou para o Edson Miranda, na origem Isso. da jogada, no contra-ataque, uma falta em cima do Lucas Bonifácio. Só que aquela falta foi do Renato, 19. Vamos ver se vai ser confirmado mesmo, se o VAR de alguma maneira vai fazer a correção. Mas teve amarelo para o Wendel Lomar, do Maringá, e também Edson Miranda, do Santa, 27.
0: 15 minutos e 30. São 15 minutos e 30 de futebol. Aqui na TMC, Santa Cruz tem um, Maringá também tem um. Falta para a cobrança do Santa. Vai tomando distância para jogar, para meter a bola na grande área, o time coral. 1-1 no placar do jogo. Atenção, é falta para o tricolor. Vai autorizar Rafael Claus. Futebol é na TMC, minha galera. Lá vem levantamento para a grande área. Muita demora para que o Rafael Claus autorize. Agora sim ele autorizou. Lá vem cobrança. Falta cobrada. Bola na área. O desvio de cabeça pela linha de fundo. É tiro de meta aí, Vinícius.
8: Levantamento do William Júnior. Subiu mais alto que todo mundo na entrada da área. O Matheus Vinícius testou mais fraco, sem direção à meta do Guilherme Neto. Bola para a linha de fundo. Tiro de meta na reposição. O goleiro do Maringá. Tá tudo igual na arena. 1 a 1, vibrante.
2: Foi vibrante.
0: Pois não.
2: É, a gente aqui não tem bola de cristal e a gente não sabe como é que o jogo vai terminar, mas é necessário a gente valorizar a mudança que o Christian de Souza fez, porque ele fez uma mudança igual no jogo contra o Floresta, colocando o Renato pelo lado direito e sacando o Thiago Enes. O lance do gol do Santa foi basicamente na configuração que o Santa está agora. Os três zagueiros, o ala pela esquerda é o Everaldo, ele cruzou para o Favela fazer o gol, e o Renato pela direita como uma das válvulas de escape do Santa quando o Santa tem a bola. Então, a gente não sabe como vai acabar. O Santa tá, empatou, tá melhor no segundo tempo, a postura também mudou. Mas tem muito mérito do Christian de Souza também. Ele leu certo lá o jogo contra o Floresta no segundo tempo e novamente fez a escolha e a mudança correta, por isso o Santa melhorou.
0: E o torcedor TMC, anota comigo o tempo e placar de jogo. Feijão Turquesa marcando 17. São 17 minutos jogados no segundo tempo e o placar do jogo tá lá.
6: Santa Cruz.
0: Tem um do Pedro Favela.
7: Maringá.
0: Também tem um do Adeilson, girando placar pelo Brasil. Diga aí, Mário.
3: 18 minutos do segundo tempo no PV em Fortaleza, Floresta 1, Botafogo da Paraíba 0. Na Série B, o Cuiabá vai vencendo a Ponte 1 a 0.
0: A hora certa na TMC. 6h22 nos embalos de sábado à noite. Muito obrigado pelo carinho da audiência. 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
6: Carlos Eduardo. O vibrante.
0: Camisa número 32 do Santa na beira do campo, hein, Vinícius?
8: João Pedro, daqui a pouco vai ser acionado pelo técnico. O Christian de Souza vai ser agora. Ronald, como se esperava, não tinha condição de jogar 90 minutos. Saindo com a 17, entrando 32, João Pedro na equipe tricolor.
9: Sai Ronald, camisa 17.
0: A alteração do Santa. Eu então aciono o Zé do Carmo para falar dessa mexida aí, Zé.
4: Olha, Carlos, durante a semana eu tinha falado o seguinte: o ritmo de jogo é uma coisa muito importante para qualquer jogador. E os dois do Santa Cruz acabaram sentindo, não é, o esforço maior. Então, as substituições, para mim, não foram nada, não é, de uma situação diferente. Então, é importante você ter essas mudanças, porque agora você vai encontrar jogadores inteiros. Você não vai ter meia boca.
0: 19.
10: Que o tempo passou rápido no primeiro tempo, tá lento agora, moleque.
0: 19 minutos. São 19 minutos jogados no futebol da TMC. Placar de um para o Santa, um também para a equipe do Maringá. Tá todo mundo ligado em 92.7. Vai brigando pela bola do Maringá, entrada na grande área do Santa, sobra a bola pelo lado esquerdo, lá vem, despacha de qualquer maneira, mete o pé na bola, tira dali o Pedro Favela, tenta a ligação direta, na corrida do João Pedro, aparece na frente dele Joe, faz o domínio, faz a proteção, bomba, toa, um toquinho na bola, na briga, na insistência, e o torcedor aplaudiu aí, Vinícius.
8: Muita briga física, né, do Wendel Lomar com o Heron. Pancada do lado, pancada do outro, a bola viva. No momento que o Lomar, que estava com a posse, foi posicionar o corpo para afastar o perigo, aí o Heron se antecipou, voou na bola de carrinho, botou para a lateral, empate, acesso acontecendo, é o suficiente para o torcedor vibrar como um gol. 1 a 1, vibrante.
0: 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E a torcida TMC anota comigo, tempo e placar do jogo. Feijão turquesa marcando 20 minutos e 30. 20 minutos e meio são passados, estamos no segundo tempo. Olha o placar do jogo aí.
6: Santa Cruz.
0: Tem um Pedro Favela. O Maringá também tem um gol do Adeilson. E pelo Brasil, como é que tá aí, hein, Mário?
3: 21 minutos, Floresta 1, Botafogo da Paraíba 0 pela Série B. O Atlético Goianiense venceu o América Mineiro 2-0.
0: Heron, levou pra cima do zagueirão, perdeu pro Ronald. Insiste o Santa, toma João Pedro. Heron de novo, tá na grande área, é só virar pra bater. Entra o zagueiro, dá um tapa, bota pra escanteio, Vinícius.
8: O assistente ficou na dúvida, mas no final das contas apontou para o esquinado, para o canto. Escanteio para o Santa, na direita, depois da disputa do Heron contra o Lucas Bonifácio. Heron está muito cansado. Agora baixou, está com a mão na cintura, buscando fôlego. Escanteio pela direita, o canhoto João Pedro, que acabaram de entrar, vai para a cobrança. 1-1, vibrante.
0: Vai João Pedro, capricha aí, garoto. João Pedro toma a posição para a cobrança, correu, levantou, segunda trave, passa por todo mundo, tiro de meta para a cobrança do goleiro Guilherme Neto, do time do Maringá. 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E o Maringá desce, o Maringá ataca. Thiago Rosa fazendo o lançamento, tenta para a ponta esquerda do campo, volta para Thiago Rosa. Ele conduz, recebe a bola na perna boa, na perna esquerda. Faz o lançamento, voltando a bola para Lomar. Lomar movimenta para Ronald, recebendo a bola pelo campo de defesa do time do Paraná, metendo a bola pela ponta para a chegada do Joe. Joe então volta para Ronald, caminhando lentamente, recebendo as vaias do torcedor tricolor. 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Aperta o Maringá, tomou abertura na ponta direita, não tem ninguém. Então Santa Cruz chega, opa, tem impressão de falta de ataque, foi. E o Bandeira não levantou. Olha o esporro que o William está dando no Bandeira aí. Ô, Thiago Silva.
5: Pois é, em cima dele. Estava a 2 metros do Matheus Vinícius no lance. O William Alves saiu de longe para gesticular, porque o Vinícius ficou caladinho. Falta de ataque ali do Maringá. Santa não tem tanta pressa. O Maringá também não tem essa pressa toda. 1-1 aqui na arena com esse resultado. Santa tá subindo para a Série B.
0: 23 minutos e 30. Lembrando que a TMC tem reportagem marcando presença no local da festa, se vier a acontecer. Osmar Cordeiro tá lá para poder acompanhar tudo com o torcedor tricolor. Saindo para jogar a equipe do Maringá. Campo de defesa tenta o lançamento. Passa na cabeça do William. William briga, perde. Então volta o domínio para o Maringá. Chegando para Paulinho. Paulinho para Adeilson. Adeilson volta a bola por dentro. Ele entrega para Lucas. Rompe a linha média. Vem caminhando pelo lado esquerdo. Vem passando para o ataque. O time do Maringá segura Santa. Cruzamento, bola na área. Passa por todo mundo. Eita, Matheus Vinícius errou a bola. Sobra na ponta direita de novo para o Maringá. Vai jogar na grande área. Cruzou. Subiu o Edson Miranda. Tira de cabeça. Volta o domínio para o Maringá. Pega a bola na meia direita do campo e vem para cima o Paulinho. Paulinho movimenta. Deu para Adeilson. Adeilson ameaçou bater pro gol. Travado pela marcação. É arremesso lateral para a cobrança do Maringá. 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E vem o Maringá de novo, e vem o Thiago Rosa. Thiago então tabelou, conseguiu colocar na ponta esquerda, fez o lançamento para Paulinho. Paulinho devolveu de novo na faixa canhota do gramado, jogou na grande área. Olha o desvio, toque! Perde, incrível! Perde o gol, o Maringá! Na frente do Thiago Coelho, uma bomba para fora! Thiago Silva!
5: Por um milagre, viu, Vibrante? Essa bola não entrou, seria o gol do Maringá. O cruzamento teve um desvio, Matheus Vinícius não acompanhou. O Ronald acompanhou o lance e chegou chutando. Ângulo esquerdo do Thiago Coelho, que não conseguiria chegar nessa bola. Seria um golaço do Ronald Camarão. A sorte que passou raspando o ângulo esquerdo, foi para fora. Quase o gol do Maringá, tiro de meta, 1-1 aqui na arena.
0: Que sufoco, minha gente, que sufoco. Ronald Camarão, um dos melhores do Maringá, perde um gol incrível. Cobrança de tiro de meta para o Santa Cruz. Goleiro Thiago Coelho vai tomando posição para a cobrança. Vai jogar a bola para o ataque. Ela vem viajando, o torcedor até deu uma calada. Aqui na Arena de Pernambuco foi um lance perigosíssimo do Ronald Camarão. Olha o Silva. Rasga de qualquer maneira pela zaga do Santa. Everaldo tentou de letra. Não conseguiu na primeira, briga pela bola. Vem Heron. Heron tentou, não conseguiu. O que sobra, volta para o domínio do Maringá. Enfiada na meia canhota do gramado. Vem descendo o Ronald Camarão de novo. Limpou, vai bater para o gol. Atirou. Para fora. Tiro de meta para o goleiro do Santa Cruz. Não, ele deu escanteio, hein, Thiago?
5: É, acredito que teve um leve desvio ali na zaga do Santa, no chute, mais uma vez na tentativa do Ronald Camarão. Escanteio para o Maringá, da direita para a esquerda, vai chegando camisa 7, Negueba.
0: Negueba vai tomar posição para a cobrança. Vai sacudir lá dentro. Atenção, torcedor tricolor, levantamento, a bola vem, passa. Dando ali um susto na galera. João Pedro tenta arremesso lateral para a cobrança do Santa. 27 minutos. João Lucas Farias e o jogo, hein, João?
2: É evidente que a postura do Santa no segundo tempo melhorou, né? O Santa conseguiu entrar na partida. As mudanças que o Christian de Souza fez melhoraram o desempenho do time. O Santa está com o William Júnior, com o João Pedro, que conseguem ser jogadores mais construtivos. O Santa, nesse segundo tempo, consegue casar a posse de bola que tem e teve na primeira etapa com a criatividade ofensiva. O Maringá chegava mais no primeiro tempo e agora o Santa chega mais. Parece que o Santa aprendeu o espírito de decisão de jogar em casa nessa segunda etapa. Agora, tem que ter cuidado com essa parte defensiva. O Maringá tem bons jogadores, o Ronald Camarão é perigosíssimo, o Negueba também, o próprio Júlio que entrou agora. Então o Santa tem que ficar de olho nessas investidas do Maringá. Tem que ter calma, o jogo está se encaminhando para a reta final e o Santa com esse resultado está subindo.
0: E agora numa jogada boa do João Pedro. João Pedro que está oxigenado, entrou há pouco. Acaba ganhando o arremesso lateral. Santa Cruz vai mexer em dose dupla. Camisa 8 e camisa 9. Camisa 8 e camisa 9 daqui a pouco. Vamos ver agora, Vinícius.
7: Arilson com a 8, Cadorini com a 9. A placa parecia subir para 37, isso mesmo. Sai Everaldo com a 37. Entra 8, Arilson. E possivelmente sai 28, Heron. Para a entrada do 9, Matheus Cadorini. Isso mesmo, confirmado. Saindo 37, Everaldo, 28, Heron. Entrando 8, Arilson, 9, Matheus Cadorini. Gilberto.
0: Zé do Carmo, que é que achou dessa dupla alteração do técnico?
4: Excelente, principalmente o Matheus, né? Esse aí vai brigar bem e a gente vai segurar um pouquinho mais a bola lá na frente, Carlos. Com certeza, né, vai dar outra conotação ao ataque de Santa Cruz.
0: É arremesso, arremesso cobrado. Santa Cruz então acaba perdendo contato com a bola, vai lá, briga por ela, vem Renato. Renato tenta recuperar, Edson Miranda chega, dá um toque de calcanhar na bola, o suficiente para colocar para arremesso lateral. Posse de bola para o time do Maringá. Não é ruim não o resultado para o Maringá, hein? Resultado que vai dar uma vantagem de empate para o Maringá brigar taco a taco com o Floresta na última rodada. Tá 1-0 ainda por lá, Mário?
3: 1-0 ainda para o Floresta, gol do Garratti. Estamos com 30 minutos do segundo tempo.
0: Botafogo da Paraíba, uma definição para o Botafogo nesse quadrangular, Mário. Em uma palavra, o Botafogo.
3: João Lucas Farias.
0: É o que?
2: Tô fora.
3: Muito feio, mano.
0: 29-30. 1-1, olha o Maringá chegando. Santa Cruz trava, chega na bola o Edson Miranda. Edson Miranda tenta o lançamento. Cadorini vai correr atrás da bola. Não vai dar pro Cadorini, não. É lateral pra cobrança do time do Maringá. E o torcedor da TMC anota comigo: tempo e placar de jogo. 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São 30 minutos de jogo no segundo tempo e o placar do jogo tá lá.
6: Santa Cruz.
0: Tem um do Pedro Favela.
6: Maria.
0: Também tem um Adeilson e pelo Brasil, hein, Mário?
3: 31 minutos do segundo tempo no PV, Floresta 1, Botafogo da Paraíba 0. Se o Botafogo é ruim, quem não fica atrás é o Paysandu, horrível também, viu, Vibrante?
0: É verdade. E aqui alterações no Maringá, Thiago Silva.
5: Isso, saiu Joe, camisa 18, entrou Gabriel Souza, camisa 2. Saiu também Ronald Camarão, camisa 21. Para a entrada de Serginho, camisa 37.
0: duas mexidas no time paranaense. 30 minutos e 40, 30 minutos e 40. Já vamos começar a contagem regressiva. Vem a bola voltando para a defesa do Maringá. Bomba na bola. Tentativa para a ponta direita. Passa limpa. Vai ficando para o Santa, para Matheus Vinícius. Fazer a cobrança do arremesso lateral. 31 minutos agora. Você ligado aqui na TMC. E o torcedor canta e canta e canta muito. Futebol e na TMC, galera. Matheus Vinícius. Ele corre, manuseia. É novo arremesso para a cobrança do Santa. 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Lateral cobrado, Santa Cruz então no campo de ataque, abertura lá na ponta esquerda do campo, perde contato, vai ficando então para o Maringá, saída para o ataque, entra de cabeça, tira Edson Miranda tenta o lançamento, rola a bola para João Pedro, bomba na bola para tirar dali o Lomar tentou lançamento, Silva colocou na frente no ataque para Cadorini e o goleiro saiu do gol. Foi um puxado de camisa danado aí, hein, Vinícius?
7: Foi disputa entre o Ronald 30 do Maringá e o 9 Matheus Cadorini do Santa. Puxou do lado, puxou do outro, a disputa ficou entre os dois. A bola sobrou, o Guilherme Neto pegou. Maringá com a posse, 1-1, vibrante.
0: 32 minutos, João Lucas, e o jogo, hein, João?
2: Chegando à reta final, né, passado aí os 30 minutos, o Santa vai ter que se segurar. O Maringá, com as alterações que fez, tem sangue novo aí na equipe, vai começar a ir para cima. Apesar de que o empate não é tão ruim para o Maringá, mas se o Maringá vencer, fica numa situação muito boa para conseguir, na última rodada, confirmar esse acesso. Então o Santa tem que ter tranquilidade. A palavra para essa reta final é isso: tem que ter equilíbrio, trocar bem os passes e impedir que o Maringá chegue com perigo à meta do Thiago Coelho.
0: É arremesso para o Santa. Arremesso na ponta direita. Aí tomar posição para bater o Renato. Renato agora jogando de lateral nessa reta final do Campeonato Brasileiro. Foi substituído o Thiago Enes e o Renato pegou aí a função de lateral. Caminhando para a linha de fundo, é novo arremesso para a cobrança do Santa. Renato vai de novo tomando posição para a batida. 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É lateral para o Santa Cruz. Aí tomar posição para mexer na bola o time Coral. Renato joga na grande área. Corte de cabeça, escanteio aí, Vinícius.
7: O lateral que gerou escanteio. A bola na área do Maringá. O Thiago Rosa cortou para a linha de fundo. Esquinado. Lado direito de ataque do Santa. Sem pressa para a cobrança. O William Júnior. Tricolor está subindo. 1-1, vibrante.
0: O William Júnior. Jogador muito eficaz. Na bola parada, o William pode conseguir dois acessos no mesmo ano. William Júnior acabou de subir na quarta divisão e agora pode subir com o Santa. Lá vem o William tomando posição para a cobrança, correu na direção da bola, bateu, subiu, raspadinha na bola de cabeça, tirou o Lomar. Santa Cruz ainda insiste, tenta roubar e consegue, mas com falta. O árbitro do jogo parou. Falta para a cobrança da defesa do Maringá. 34 minutos na Arena de Pernambuco. Saindo para jogar a equipe do Maringá. Júlio está pedindo no comando. Ex-jogador do Náutico. É servido na ponta direita. Cruzamento na área do Santa. Atenção, olha a briga. O giro. Tentativa para ajeitar. Colocou na ponta direita do campo. Passa para tiro de meta, Thiago Silva.
5: Isso, tiro de meta. A tentativa do domínio ali do Negueba. O Júlio também estava tentando receber a bola. E aí fez um lançamento ali o Negueba para o 37. Serginho, que entrou agora há pouco, a bola foi muito forte, ele tentou o domínio, passou, foi pra fora, tiro de meta, 1-1 aqui na arena.
0: E o torcedor da TMC, anota tempo e placar do jogo. 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Estamos no segundo tempo de partida. Placar do jogo tá lá.
6: Santa Cruz.
0: Tem um do Pedro Favela.
6: Maringá.
0: Também tem um do Adeilson, girando o placar pelo Brasil aí, Mário.
3: 36 no segundo tempo no PV, com gol de Garratti. O Floresta vai vencendo o Botafogo da Paraíba, 1-0.
0: A hora certa na TMC. 6:39, aqui um choque, e é aquele choque que preocupa, cabeça com cabeça.
11: Em Vinícius.
7: Silva e Lucas Bonifácio. Na mesma hora, o árbitro Rafael Claus paralisou o jogo, autorizou os dois departamentos da parte médica dos clubes entrarem, atletas sendo atendidos dentro do gramado. 1-1, Vibretti.
0: Jogo parado. Tempo para Zé do Carmo falar da partida. Diga aí, Zé.
4: Olha, Carlos, nesse exato momento o time do Santa Cruz na marcação já melhorou bastante, né? Já faz com que o time do Maringá, ele tenha, não é, uma situação de ataque muito mais difícil, não tenha dúvida nenhuma. E agora é a hora da experiência de cada um. Cada um tem usado a sua experiência na sua malandragem. A malandragem, nesse momento, é um dos fatores mais importantes que você vai ter para você irritar o time adversário e ele raciocinar menos, cara.
0: E ainda o jogo parado aqui, Vinícius.
7: Público e renda enquanto o jogo está parado. Você quer, Vibrante?
0: Ah, com toda certeza. Eu e a torcida do Santa toda queremos ouvir.
7: Vamos lá. Público, 45.500 espectadores, 45.500 torcedores. Renda passou da casa dos 2 milhões. 2.039.778,44. Repetindo, 2.039.778,44 a renda para, repetindo, público 45.500 nessa tarde e noite de sábado aqui na Arena Vibrante.
0: Santa então bate de novo o recorde de maior renda da história. Olha o tricolor, João Pedro entrou na grande área, driblou um, driblou dois, bateu na rede pelo lado de fora, Vinícius.
7: Escapou, invadiu a área, tinha dois oponentes à frente, ele deu o breque, aguardou algum companheiro do Santa chegar. Ninguém chegou a tempo, ele emendou a batida de canhota rasteira no canto inferior esquerdo do goleiro Guilherme Neto. Caiu o goleiro do Maringá, a bola bateu na rede pelo lado de fora. Chance perigosa criada pelo tricolor, tá tudo igual, 1-1, Vibrante.
0: 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Tem arremesso lateral para a cobrança do Maringá. Toma posição do lado esquerdo do Thiago Rosa. Thiago Rosa então vai mexer na bola. Ele volta para a defesa, entregando para Ronald. O Lomar está ali também. Ronald recebe bola. Sai jogando pelo time paranaense. Entregando de maneira lateral, entrega para Lomar. Lomar então chama no meio. Fez o lançamento para Paulinho. Paulinho fez a abertura na ponta esquerda do campo. Entrega para Thiago Rosa. O Thiago volta de novo ali a jogada. 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Quase 39 minutos, Vibrante, de jogo. Diga aí.
3: Lembrando que se o Santa fizer o segundo gol, além de garantir o acesso, garante vaga na final da Série C.
0: Isso. 39. Lá vem jogada servida pro Lomar. Lomar jogou na grande área do Santa. Thiago Coelho dá um toquinho só pra fora da grande área para o time Coral. Insistiu, é o Pedro Favela, tem o domínio da bola, bate contra o adversário. É arremesso lateral para a cobrança do Santa e ele ganhou os aplausos aí, hein, Thiago Silva?
5: Isso, o William Júnior tava ali, tentou sair com a bola jogando com qualidade, mas aí chegou a marcação do Gabriel Souza na primeira e na segunda. Bateu por último no Gabriel Souza, ganhou arremesso manual Santa. Matheus Vinícius já cobrou, segue 1-1 Santa. Não está com essa pressa toda não, 1-1 aqui na arena.
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0: na Série A. Daqui a pouco jogam, a bola tá rolando já. Atlético Mineiro e RB Bragantino 0-0.
1: A hora certa na TMC. 6h45, futebol emoção no rádio, sintonize a cana.
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1: Ataca o tricolor, lá vem Santa, limpou, bateu, passa à direita do gol, uma bomba, uma lapada por aí, Vinícius.
3: E fora da área, o William Júnior viu a ultrapassagem do Matheus Vinícius, preferiu não dar o passo para o companheiro individualizar, cortou para dentro, soltou a pancada, a bola passou pelo lado direito da meta do goleiro Guilherme Neto. Maringá com a posse, buscando o campo ofensivo, reta final de partida, 1-1, vibrante.
1: 41 minutos, lá vai sim para o Maringá, entra rasgando de qualquer maneira o Silva. 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
1: Lá vem o Maringá na linha de fundo, cruzamento, Thiago Coelho, mergulha o goleiro, pega bem a bola, Thiago Silva.
5: Muito bom goleiro, firme o Thiago Coelho, cruzamento da esquerda, ali do camisa de número 8, Adeilson, tentativa do Júlio, Thiago antecipou, Solis Santa.
1: E lá vem o João Pedro, dominando bola. Perto da ponta direita, aqui bolão, Silva, engatilhou de canhota, bate travado pela marcação, aparece a defesa do time do Maringá, tirando, rasgando de qualquer maneira com o Loma. 42 minutos e 30 de partida, lá vem o Maringá. Avança pelo meio com o Adeilson mete bola na ponta direita, entrega para a subida, para o avanço do Gabriel Souza. Gabriel na área, o desvio de cabeça, tá valendo tudo, a bola tá na área do Santa Cruz, ele deu voltando para trás, pela linha de fundo, tinha impedimento aí, hein, Thiago?
5: É, não tá valendo mais nada, mas mais um ataque muito perigoso da equipe do Maringá. Sempre é a participação de muita gente, é um time envolvente. Tinha o Negueba, estava chegando também o Paulinho, o próprio Júlio estava participando da jogada. O time que investe muito o jogo, estava na direita e foi para a esquerda. Cruzamento, a zaga do Santa tirou por último, mas o lance já estava invalidado no impedimento. E aí os jogadores do Santa ficaram gesticulando e reclamando pela demora do auxiliar.
1: 43,5. Zé do Carmo, se você estivesse no campo com a braçadeira de capitão, o que é que você passava para o time agora, Zé?
6: Olha aí, pessoal, agora é o momento, hein? Agora é o momento de vocês começarem a marcar e não tem que ter saída, não. Para a jogada dela de ver. Agora é o momento da gente pensar na família da gente. Vamos ganhar, porra!
1: Esse é o clima de quem já esteve dentro do campo, sabe como é que funciona dentro do gramado. 44 minutos na arena, Transamérica agora é TMC. Aulio Santa, Cadorini, recebeu na área, limpou o centroavante, bateu! Passa pra fora do gol, Vinícius!
3: Do domínio errado, depois de escorregar do Gabriel Souza, William Júnior recuperou a posse, deu passe pro Cadorini dentro da área, o centroavante dominou e bateu, rapaz, no contrapé do Guilherme Neto, que só assistiu e torceu pra bola não ir dentro da casinha. Passou tirando tinta da trave pelo lado direito da meta, quase o gol da virada do Santa. 1-1, vibrante.
1: 44,5, torcida do Brasil, e lá vem o Maringá. Ataca, vem na ponta direita, é a bola sobrando para o Gabriel Souza. Gabriel avançou, empurrou na ponta esquerda do campo, é o Maringá levando para cima do tricolor, e vem o lançamento no meio para o Adeilson. Lucas está pedindo o lançamento, bola para a segunda trave, subiu o Matheus Vinícius e tira de cabeça. 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
1: E o torcedor da TMC, anota comigo tempo e placar de jogo. A placa subiu.
8: 4.
1: Vamos até 49 e 45 aqui na Arena de Pernambuco.

0: E o placar do jogo tá lá.
1: Santa Cruz.
0: Tem um do Pedro Favela.
2: Maringá.
0: Também tem um do Adeilson. Pelo Brasil aí, Mário.
3: 46 lá no PV em Fortaleza. Floresta 1, Botafogo da Paraíba 0. Na Série A, Atlético Mineiro 1, RB Bragantino 0.
0: A hora certa na TMC. 6h50. 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
0: E o Santa Cruz agora começa a jogar também com a catimba. Vai ter mexida número 7 na beira do campo, Vinícius. Fabinho vai entrar. Fabinho com a número 7. Eu acho que o Silva foi quem caiu ali. Foi isso, Thiago?
4: Isso, é o Silva, Vibrante, que está no chão. Agora há pouco o Silva quase faz o gol. E aí naquele lance que ele chutou travado com a zaga, no contra-ataque, no contra-ataque do Maringá, o Silva voltou para ajudar na marcação. E aí nesse sprint, acredito que ele sentiu algum desconforto, o Wilton Bezerra entrou para o atendimento, o Silva vem caminhando lentamente e vai sair para a entrada do Fabinho.
0: Silva vai sair. Fabinho vem aí. Com a número 7. Santa vai ganhando ali na catimba, apesar que, em se tratando de Rafael Claus, ele vai crescer mais tempo, né? Ele não vai cair nessa. É árbitro tarimbadíssimo a nível nacional e eu diria que até mundial. Então ele não vai cair nessa, não. Pois não.
5: É, essa reta final do jogo, faltando poucos minutos pro Santa confirmar o acesso, acabou o jogo, né? É furar a bola, é realmente a catimba, chuta pra frente, se organiza, compacta, não deixa o Maringá ficar rondando a área. Acabou, o Santa está muito perto do objetivo, tem que ter a cabeça fria nesse momento. E o Santa tem jogadores experientes dentro de campo para isso.
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0: Lá vem o Maringá. E vem pra cima o time paranaense. No domínio do Adeilson. Adeilson para Paulinho. Paulinho vai meter na ponta direita do campo. Sobe Matheus Vinícius, tira. Rasga de cabeça. É novo o arremesso lateral para a cobrança do Maringá. 48. Rafael Claus olhou ali pro quarto árbitro. Vamos ver então o que é que ele vai sinalizar. Porque não sei se ele vai dar mais acréscimo. 48, atenção, na ponta direita o Maringá, cruzamento em cima do Matheus Vinícius, vibra e vibra muito o jogador tricolor, tá muito perto, torcida do Santa, tá muito próximo o acesso tricolor, bola na área, tira daí, afasta de cabeça o William, ele chama a galera para jogar junto, 48 e meio. 48 minutos e meio de partida. Movimento de bola do Maringá. Lomar domina. Empurra na ponta direita. Se segura Santa. Paulinho volta a bola por dentro para Lomar. Lomar meteu do lado esquerdo do campo. Balançou. Lá vem ele. Entregou na ponta esquerda para Thiago Rosa. Passou. Quer que ele marcou aí, Thiago?
4: Rapaz, arremesso manual. Lateral, Vibrante. Para a equipe do Maringá. Dois. Tem mais 2 minutos ainda de acréscimo.
0: Mas já passou 49. Só falta um. É jogo até 50. Não, até 51, né, gente? É
7: 51.
0: Isso. Bomba! Thiago Coelho, que defesa linda! Espetacular, espetacular, espetacular! A defesa do acesso, Thiago Silva!
4: Meu amigo, na trave, Vibrante. Quase o gol do Maringá, um chutaço do camisa de número 2. Gabriel Souza, uma bomba. Thiago foi no lance, a bola foi na trave. Clima de tensão aqui na arena.
0: E o torcedor da TMC tá com a gente. 49:50, tem jogo até 51. 49 minutos e 50, tem jogo até 51. Não tem mais bola no campo. O Renato vem lento. Rafael Claus ali, ó, usando da experiência dele. O torcedor do Santa faz uma festa louca. Um minuto para o acesso aqui na Arena de Pernambuco. Estão dizendo para mim que saiu o gol do Botafogo. Estão cantando para mim que saiu o gol do Botafogo. Se saiu, o Santa subiu. Se saiu, o Santa já subiu. Prepare a sua festa. Saiu o gol do Botafogo no outro jogo. Saiu o gol do Fogão. O Santa é Série B no ano que vem. Explode em todo o Brasil, torcedor tricolor. Explode em todo o Brasil. Solta o hino de fundo, Guga. Jonas Alvarenga, Raimundo Moura Saudoso,
3: Rodolfo.
0: Grandes presidentes, pode cantar, subiu, acabou, acabou, o Santa é Série B, depois de 10 anos, depois de 10 anos, tricolor do Arruda é Série B! Presidente Bruno Rodrigues está dentro do campo. Ele não contém a emoção. Ele se abraça com os jogadores e o primeiro que recebe o abraço do presidente é o Fabinho. Jogadores do Santa choram. Atletas que se ajoelham e olham para os céus. Christian de Souza, abraçado com a sua comissão técnica. Um time que passou por momentos duríssimos de atrasos salariais, de paralisações, de greves, jogadores que não estavam satisfeitos, mas que botaram o profissionalismo acima de tudo. O Santa Cruz Futebol Clube é Série B do Brasil no ano que vem.
1: Santa Cruz.
0: Um pro Santa, um também pro Maringá. Mário Júnior confirma o gol do Botafogo aí, Mário.
3: Confirma sim, Vibrante. O Botafogo fez o gol no finalzinho, empatando com o Rodolfo. Santa sobe e o Maringá tá com o pé na Série B, porque ele vai ter a diferença aí. Com 8 pontos no campeonato, o time do Floresta tem 5. Hoje o Maringá tem 8 e tem saldo de 2. O Floresta tem 5 e saldo negativo de 1. Mas somente o Santa hoje, matematicamente, está classificado para a Série B do Campeonato Brasileiro e vai em busca agora da vaga para a final.
0: É um momento inigualável para esse torcedor tricolor, que se comporta da maneira devida, fazendo a sua festa nas cadeiras aqui da arena, sem invasão. Santa Cruz vai rumar para a final desse campeonato, e essa final vai ser aqui, vai ser na Arena de Pernambuco, e vale uma grana, hein? E vale uma premiação milionária. Ser campeão brasileiro da Série C nesse ano. Festa, festa. O Santa está de volta para a Série B do futebol do Brasil. Jogadores do Maringá também comemoram, porque estão sabendo do empate do Botafogo. O Maringá está muito perto da Série B também. Comemoração Vinícius Calado e Thiago, vocês aí.
2: É isso, Vibrante, festa! Você já trouxe muitos detalhes e agora foi liberado, autorizada a entrada de outros membros de direção, de comissão técnica e também alguns familiares que invadiram o gramado, atletas que não foram relacionados. Festa que não para, é só o início. Todo mundo dentro do gramado, teve jogador que saiu do campo, Thiago Enes, Matheus Melo, foram direto pro vestiário, foram pegar óculos, o Everaldo pegou bandeira. O clima tá, como não poderia ser diferente, 100% de festa. E agora os jogadores estão do lado sul, junto onde fica a principal organizada. E aí, só quem sabe a hora que vai terminar, rapaz, se souber me diga aí. Claro que vai dar uma demoradinha para chegar por aqui os jogadores do Santa, se tiver alguém do Maringá para falar, mas festa rolando solta por aqui, viu, Vibrante?
4: Deixa eu chegar aqui para ouvir o Negueba. A festa é do Santa, mas o Negueba, que passou no Esporte inclusive, vai saindo por aqui. Vamos chegar para ouvir o atacante do Maringá.
7: É, parabenizar o Santa Cruz pela festa linda que eles fizeram aqui. A torcida está de parabéns. A gente sabia que era um jogo muito importante pra gente. A vitória também, acho que subiu os dois de uma vez. É, acho que o Botafogo fez um empate agora. Então é tipo, que a gente possa fazer uma festa linda como essa em casa e a gente suba também. Valeu.
4: Pronto, tá aqui o Negueba, bastante confiante no acesso também da equipe do Maringá. A vantagem é boa, né? O Maringá joga por um empate, a depender do saldo de gols, pode até ser derrotado. Chega para ouvir o Guilherme Neto.
8: Vejo com bons olhos, obviamente a gente sabia que da atmosfera da torcida, que era o jogo que valia o acesso para Santa Cruz. Acredito que pelo volume de jogo, no meu entendimento, éramos merecedores da vitória, somente por essa bola agora no final na trave, mas pela campanha do Santa Cruz, parabenizá-los pelo acesso. E agora a gente vai para o tudo ou nada nessa última partida. Acho que somos extremamente merecedores, mas o campeonato é justo.
2: Thiago, vamos ouvir aqui Pedro Favela, passou aqui rapidinho para falar com a nossa reportagem, antes de curtir lá a festa, né, com o restante dos companheiros.
9: Eu tô até agora sem acreditar, inexplicável. Eu acho que Deus tinha um propósito na minha vida, na vida desses caras aqui, na vida do Santa Cruz. Agradecer a ele por tudo que está acontecendo. Essa torcida merece tudo que está acontecendo.
2: Ô Favela, não sei se é o destino, como é, mas teu primeiro gol na Série C foi de cabeça nessa meta. E aí termina nessa história, com esse enredo, como é tudo que passa na cabeça?
9: Cara, é muita resiliência. A gente tomou muita porrada para chegar até aqui. Só a gente sabe que a gente passou o tempo longe da família. É, as derrotas que vieram acontecer, mas a gente teve a cabeça boa, trabalhou e sabia que a vitória viria no final.
10: Qual o teu recado que tu dá para a torcida tricolor, que apoiou tanto o Santa Cruz nessa temporada? Não foi desde esse jogo, foi desde o início do campeonato.
9: Cara, primeiro eu tenho que agradecer a eles, que mesmo no momento de dificuldade, eles nunca desistiram da gente. Enquanto houver um, o Santa Cruz vai existir. Então agradecer a eles.
2: Pronto, aí Pedro Favela agora indo para a festa. E aí vai demorar um pouquinho para chegar o restante dos jogadores do Santa Cruz. Tá vendo aí de cima, né, Vibrante, a festa. Tem alguém contigo por aí, Thiago?
4: Por aqui, Vinícius. Não tem nenhum jogador do Floresta, ou melhor, do Maringá. Vai passando por ali rapidinho. Serginho já passou. Jogadores do Floresta, cabisbaixos. A festa realmente é do Santa Cruz. Lá por trás da meta ali, se tivéssemos no Arruda, o placar da Avenida do Canal, a festa prevalece. Com a torcida, com comportamento exemplar da torcida do Santa, fazendo a festa nas arquibancadas aqui da Arena de Pernambuco. Vai chegando alguém por aí, Thiago, Vinícius?
2: Tem aqui o presidente do Conselho Deliberativo do Santa Cruz, Vitor Pessoa de Melo. Vamos pegar a palavra dele aqui.
11: Indescritível, Igor. A gente iniciou a gestão. A gente tem muito a agradecer ao esforço de todos, agradecer a Deus, desde o primeiro dia de gestão, que a gente cercou ali todos os poderes com um objetivo único, trazer dias melhores para esse clube. Nem o maior otimista diria que a gente fecha esse ciclo aí com 3 acessos. Estou muito feliz, tenho que agradecer a Deus, a Bruno Rodrigues, aos conselheiros, a toda essa empreitada, esse processo de SAF, a mesa diretora. Enfim, hoje é dia de festa, vamos curtir.
2: Pronto, então, Vitor, você falou sobre todo o agradecimento, os 3 acessos, voltou o Santa na divisão, subiu da D para C, da C para B, e agora, claro que você tocou no ponto SAF, o conselho é um dos poderes, é uma das partes, o torcedor está empolgado com isso. O que é que tem de novidade, o que é que se pensa nesse momento para completar essa festa, Vitor?
11: Na realidade, a gente espera, do ponto de vista futebolístico, se alçado ao final, vamos buscar o título, né? Do ponto de vista futebolístico. Do ponto de vista de SAF, é junto com a mesa diretora do Conselho, a gente dá continuidade ao processo, a todos esses outros ritos que vão vir pela SAF, e a gente espera terminar a gestão com chave de ouro, coroando esse processo de SAF de uma maneira por completa.
2: Agora é hora de comemorar o Vitor Pessoa de Melo, presidente do Conselho Deliberativo do Santa. Foi chegando por aqui. A gente vai chamando. Thiago Silva.
4: Tô por aqui, viu, Vinícius? Observando a festa da torcida do Santa Cruz. O Maringá, todo mundo do Maringá já nos vestiários. Os atletas vão passar, mas vão demorar, né, Vinícius? A festa é muito grande. Deve ter aquela volta olímpica. Já fizeram a volta olímpica em um jogo aqui. Você lembra qual foi, Vinícius? Já fizeram meio que uma volta olímpica, não foi? Naquele jogo contra o
2: Floresta.
4: Floresta, né? Agora pode fazer, agora é de verdade a volta olímpica do acesso. Porque o acesso está garantido. Santa está a um empate de chegar à final, né? A um empate de chegar à final do Campeonato Brasileiro da Série C, né, Vinícius? Confirma isso, Vinícius Mário Júnior.
2: Isso. Bora para lá, Thiago. A gente agora vai para a festa, vibrando. Foi liberada a presença da imprensa dentro do gramado. A gente vai chegar agora para falar com os artistas, né? Que fizeram parte e construíram essa trajetória no acesso do Santa Cruz. Falava o capitão Alves. Mas é difícil perguntar agora, William. Você foi um dos mais efusivos na comemoração após o apito final. Rapaz, que jogo duro, hein?
12: Cara, é porque não é só esses 90 minutos. É uma temporada toda, uma temporada que foi difícil. A gente passou por muita coisa aqui dentro, mas Deus foi fiel até o fim. A gente conseguiu matar esse jogo, conseguir esse acesso e comemorar do lado dessa torcida aí que é maravilhosa. Para descrever, por isso que a gente se emociona, porque é muita coisa que vem na cabeça. São muitas temporadas aqui dentro desse clube e eu estou muito feliz com essa conquista.
2: Recordista, muitos jogos, quase 200. E para B, capitão, a gente tem a longevidade, você se cuida muito. Mas como você pensa, William, é você tá dando dessa Série B com o Santa Cruz?
12: Com certeza. Fazendo história do clube, fazendo mais jogos. Enquanto eu tiver a condição de ajudar dentro de campo, ajudar fora de campo, eu quero ajudar essa equipe, esse clube que me abraçou e eu tenho um carinho enorme. Então, enquanto eu tiver condição de ajudar o Santa Cruz...
2: Sim, agora é o objetivo.
12: É disfrutar esse momento, comemorar e depois, com certeza, ir atrás de um título que faz 10 anos que o Santa Cruz não conquista. A gente quer muito essa conquista para marcar nosso nome na história do clube e a gente vai em busca disso.
2: Agradecendo ao capitão William Alves. Vamos seguir por aqui, indo atrás dos artistas desse acesso. A gente já falou com o Pedro Favela, já falamos com o presidente do conselho, o Vitor Pessoa, agora com o capitão William Alves. Vamos pegar uma palavrinha antes da coletiva com o técnico Christian de Souza.
13: Merece, né? Tá na parte de cima do futebol brasileiro. Eu acredito que uma Série B ainda não é o lugar do Santa Cruz. Mas precisa daí se reestruturar, se organizar. Isso já é um assunto para mais para frente, né? Agora é vibrar, é comemorar. Um jogo muito difícil. Sai tomando um gol com 10 segundos, num erro nosso infantil. Primeiro tempo terrível, né? A gente sentiu o gol. Agora conseguimos reorganizar. Segundo tempo a gente... com dificuldade, um adversário de qualidade, jogando solto, né? Jogando sem responsabilidade. Mas a gente conseguiu voltar pro jogo, empatar e fazer o necessário para alcançar o objetivo. Isso é importante.
2: Agradecendo ao professor Christian. Não tem como a gente perguntar, não é uma pergunta clichê, mas pro Christian hoje concretizado. É a maior conquista da carreira do Christian técnico, esse acesso para B com o Santa?
13: Claro, só olhar minha carreira, né? É o primeiro acesso nacional. Eu tinha participado de um acesso no Paraná Clube para a Série A do Brasileiro, ajudei a montar um grupo e 22 jogos eu saí, acabou subindo o Paraná. Eu tinha isso comigo, né? Que precisava aqui alcançar uma primeira conquista a nível nacional e os deuses do futebol fizeram que fosse aqui, né? Com essa atmosfera, com essa torcida e com esse clube que agora tem que se manter, tem que se reorganizar. Para poder, no mínimo, se manter numa Série B do Brasileiro.
2: Daqui a pouco vai voltar, a gente vai aperrear mais ele na coletiva. Parabéns mais uma vez ao professor Christian de Souza. Vamos ver se a gente chega aqui perto do Renato, um grande herói desse do Santa Cruz. Vai se juntar antes do Pai Nosso. Vamos ver se a gente chega aqui para falar. Renato, antes da reunião, da oração, que sofrimento esse jogo hoje. E você, o torcedor, a gente entrevistou antes do jogo, dezenas de torcedores. Claro que isso é uma conquista coletiva, deixando claro. Mas todo mundo quase que unânime dizendo que o herói desse acesso do quadrangular foi Renato. Como é receber isso com uma torcida como a do Santa, Renato?
14: Rapaz, eu fico muito feliz. Primeiramente, eu gostaria de agradecer a Deus por essa oportunidade que Ele deu na minha vida. Toda honra e toda graça é dada a Ele. Fico feliz com a votação do torcedor. Nós remanescentes do ano passado, a gente sabia a dificuldade que seria... Esse ano já foi no ano passado, a gente sabia que seria o dobro nesse ano, até pela responsabilidade de vestir essa camisa grande. A responsabilidade de carregar essa enorme torcida representando dentro de campo. Mas Deus é fiel, fui feliz demais em dois jogos, mas eu creio que não passou por esses jogos. Teve outros jogadores que foram fundamentais, não só no quadrangular, mas no campeonato inteiro. Eu acho que foi uma conquista de um elenco. De uma comissão técnica que chegou, organizou o time, de uma diretoria que sempre foi verdadeira com a gente, apesar das dificuldades. Então eu gostaria de agradecer a todo o torcedor, a toda a toda a torcida do Santa Cruz, aos que não conseguiram vir no estádio. É, muito feliz de vestir essa camisa. Foram 2 anos seguidos, 2 acessos, coisa que eu nunca presenciei na minha carreira e Deus me proporcionou isso, vestindo a camisa desse gigante. Então, fico feliz em representar essa nação. E agora, vamos festejar, vamos comemorar e buscar o título, que é importante também para esse clube.
2: Agradecer e parabenizar o Renato, esse atleta muito importante, fundamental como tantos outros aqui desse acesso do Santa Cruz. Um papel importantíssimo teve o Renato. Agora, comissão técnica, direção, atletas estão se reunindo no centro do gramado para realizar, como sempre acontece, uma palavra e também uma oração. Está indo o William Alves, veio puxar aqui o Thiago Coelho. E se aparecer mais gente por aqui, a gente vai chamar. Tem o Matheus Vinícius ali, ainda batendo foto, tirando foto, comemorando antes de ir para a oração. Vamos ver se a gente corta um caminho aqui para falar rapidamente com o Everaldo. Everaldo, a caminho da oração, o que é esse acesso e esse jogo, como aconteceu e tudo o que aconteceu durante essa trajetória, essa caminhada? Você que até no outro jogo desabafou, teve o teu espaço. O que é que representa isso para o Everaldo, atleta e torcedor?
15: Cara, para mim representa muito, né? Eu sonhei com esse dia de poder conquistar com o Santa Cruz. Eu esperava que fosse algo maior, mas você vê que não importa a divisão, não importa onde vá, a atmosfera gigantesca, a atmosfera aí que nos deixa feliz. É, queria desejar a minha família aí essa vitória, a todos os torcedores que aqui estão, e atribuir a honra e a glória a Deus, porque só Ele faz essas coisas. É, eu já estive disputando grandes competições e eu senti hoje uma atmosfera aí de Libertadores, uma atmosfera de competição grande, não parecia uma Série C. É, e graças a Deus, Deus nos honrou mais uma vez. Feliz demais, cara. Só quero agora poder agradecer a Deus, a minha família, a meus companheiros dessa torcida e comemorar, porque nós merecemos.
2: Aí, Everaldo, agora vai para oração com todo mundo por ali. A gente volta, se a oração acabar e todo mundo ficar por aqui, a gente volta ainda trazendo um papo com mais atletas, profissionais da comissão técnica. A noite vai ser longa por aqui, viu, Vibrante?
0: É verdade, Vinícius. Torcedor comemorando muito aqui na área interna da Arena de Pernambuco. E é claro, né, que presidente Bruno Rodrigues marca a história dele dentro do clube, porque pega um Santa Cruz sem divisão. Em 3 anos, coloca o Santa Cruz na Série B, ou seja, ele teve êxito em todos os anos. Mérito do Christian de Souza, que chega com o Santa beirando o rebaixamento e agora coloca o Santa na Série B. Mérito dos jogadores que atravessaram momentos críticos durante essa caminhada, com dias de paralisação, ameaça de greve, porque os salários estavam atrasados durante a competição inteira. Por ironia, o salário foi ficar em dia no dia do acesso. Mas é claro que esse torcedor, que daqui da cabine de ATMC eu vejo comemorando efusivamente nas áreas internas, pulando como se fora um carnaval, esse é o maior astro desse acesso do Santa Cruz. Eu não tenho dúvida. Todo o Brasil, de novo, vai falar da torcida do Santa Cruz e da festa feita por essa torcida no dia do acesso tricolor para a Série B de 2027. 10 anos que o Santa Cruz não sabia o que é estar, aí sim, na posição honrosa entre os 40 maiores do Brasil. Série C, Série D, não é lugar para o Santa Cruz. Que não volte jamais, que seja uma despedida para sempre. E o torcedor nunca abandonou o clube, mesmo estando sem divisão na temporada de 2024. Então, para esse torcedor, esse é o maior merecedor da festa do acesso do Santa Cruz. Vinícius, lá vem o povo de novo aí, Vinícius.
2: Rapaz, tá vindo a turma de novo, viu, Vibrante, por aqui. Vamos ver se a gente consegue, nesse momento de muita gente passando, se despedindo, indo pro vestiário, ver se a gente consegue falar com o Eurico. Rapaz, entrevistei você, acho que todos os jogos dessa Série C, em nenhum momento você se furtou, se escondeu de dar entrevista, mesmo quando foi derrota, mesmo quando o desempenho foi ruim. Hoje começou de uma maneira que eu tenho certeza que você não queria, não só pelo início do jogo, mas depois senti novamente. Mas como é, com tanto peso, tanto problema esse ano, terminar dessa maneira hoje com acesso, com a parte financeira sendo honrada? Queria que você, enquanto líder, pudesse trazer todo esse sentimento para o torcedor que nos ouve nesse momento, Eurico.
16: Certo. Primeiramente, agradecer a Deus por esse acesso. Sem ele, a gente não conseguiria. Como você falou no início, não foi da forma que eu imaginava que seria ser. Mas, independente disso, eu iria assumir a responsabilidade se as coisas não tivessem dado certo. Portanto, que quem joga no Santa Cruz não pode fugir da responsabilidade. Tem que assumir, é jogo grande, tem que mostrar personalidade. Portanto, que aconteceu o lance que teve infelicidade, saiu o gol do adversário logo no início. Mas se fosse para fazer outras vezes, faria de novo. Mas portanto que eu fiz, toda a competição, não é por causa de um erro que eu iria me abalar. Fiquei triste por causa da minha lesão, sou um jogador que dificilmente machuca, pode pegar meus números aí, sem lesão, joguei praticamente a temporada toda, fiquei de fora só de um jogo, suspensão, e depois os dois de lesão. Então é agradecer mesmo tudo que aconteceu, acho que a gente mereceu, a torcida merece, então agora é comemorar, estamos na Série B e eu tenho certeza que esse time daqui a pouco, na hora certa, vai chegar na Série A e as coisas vão andar bem, porque honrando a parte financeira, quero dar os parabéns para o Bruno também, o presidente, toda a equipe dele, que honrou os compromissos, falou para a gente que nessa reta agora iria honrar os compromissos, a gente ia receber, está tudo quitado. Eu acho que agora então é só comemorar, agradecer a Deus por tudo e agora é em busca do título aí.
2: Eu ia falar isso, pés no chão, mas título agora, né, Eurico, para coroar com chave de ouro essa competição?
16: Claro, com certeza, o primeiro objetivo foi cumprido, foi o acesso, agora é trabalhar firme, forte, porque melhor ainda, né, carimbar com sendo campeão, muito tempo que o Santa Cruz não conquista um título, então a gente vai focar bastante agora para ir em busca desse título aí e fechar o ano bem aí e dar felicidade à galera tricolor.
2: Que se recupere logo o zagueiro, uma das grandes peças do Santa Cruz, não só na Série C, não só no quadrangular, mas em toda a temporada, mesmo quando o Santa não esteve bem, Eurico individualmente esteve muito bem, foi um jogador que sobressaiu com a camisa do Santa, nunca se esquivou, nunca se escondeu de dar entrevista, de dar satisfação ao torcedor, ganhando ou perdendo, o Eurico sempre esteve ali à disposição da imprensa para falar com o torcedor. Vamos ver se a gente chega aqui para falar com o presidente Bruno Rodrigues, que está tirando fotos com os torcedores, mas à vontade, presidente, está tirando foto nesse momento agora com o Bartolomeu Bueno, o Fernando Fleury está por aqui também. Vamos bater um papo rápido com o presidente Bruno Rodrigues, que esteve há cerca de 10 dias, né, no estúdio da TMC. Presidente, que bom reencontrá-lo. 10 dias atrás a gente estava lá no estúdio da TMC.
17: No estúdio, é verdade.
2: Falávamos e projetávamos esse momento, né, de acesso. Falávamos de como o senhor pegou o clube, da dificuldade da D, mais uma dificuldade na C. Invicto, senhor. Todo ano o objetivo foi conquistado. Agora é o momento de extravasar, de abrir o coração. Uma promessa sua, que foi agora falada pelo Eurico, o senhor disse lá atrás, cumprida. Antes da Série C terminar, tudo vai ser honrado com o elenco. Fala do campo, fala do acesso, da parte financeira. É o teu momento agora, presidente. Parabéns pela conquista, mais uma conquista na sua gestão.
17: Muito obrigado de coração. Eu acho que é um momento histórico, né? A gente teve 3 acessos em 3 anos consecutivos. Então, uma coisa que eu acho que eu sempre falo, né? Eu acho que o tricolor mais otimista talvez não esperasse por isso. Mas conseguimos. Mas isso graças à mão de Deus, em primeiro lugar. Em primeiro lugar, a mão de Deus, que eu sempre falo. Nosso elenco muito comprometido, comissão técnica, nossos funcionários, todos que fazem o Santa Cruz. Eu não faço nada só, né? Eu sou simplesmente uma peça de engrenagem. Estou muito feliz, porque a gente está entregando o clube no final da gestão, com 3 acessos, com a SAF implementada, se Deus quiser. Então, estamos virando a chave. E aí eu acho que o mais importante é a autoestima do nosso torcedor, né? A alegria, o sofrimento que a gente sempre passou, e a gente está entregando hoje um momento histórico. Eu acho que só tenho a agradecer a Deus, a vocês da imprensa, que sempre fizeram uma cobertura muito correta. E aí eu estou realmente um dia histórico para o clube. E tenho certeza que daqui para frente, não olhar para trás, tá? Daqui para frente é só subir. Agora é Série A, vamos buscar o resultado. Mas tenho convicção que entregamos o nosso melhor. Então quero agradecer a Deus em primeiro lugar e a todos vocês.
2: Ô, presidente, só para terminar, ano passado bateu na trave. Esse ano um títulozinho brasileiro para coroar é importante, né? Fechar com chave de ouro.
17: Rapaz, muito importante. Você sabe que a gente não ganha o título há mais de 10 anos, né? Isso aí, eu sou, antes de ser presidente, eu sou torcedor. Isso faz me sofrer muito, né? Dá dor no coração. Mas olha, vou te falar, classificamos, vamos à final aí, se Deus quiser, a gente busca esse título para nosso torcedor. Nosso torcedor é um fenômeno, né? Vocês vêm, acompanham a imprensa nacional e até internacional, falam da nossa torcida, e não é por acaso, não é por menos. O nosso torcedor foi quem nos empurrou e nos fez chegar até aqui. Sou muito grato.
2: Agradecendo, parabenizando mais uma vez o presidente Bruno Rodrigues. Flori, tudo certo? Como é que tá o coração?
18: Acelerado, mas feliz, né? É uma aceleração boa hoje, né? Resultado entregue, todo mundo, acesso garantido, final garantido. Trabalho de quase um ano, né? Coroado.
2: Ô Flori, você na tua área do marketing, trabalhar com o público é o target, é o alvo. Como é ter um alvo como essa torcida do Santa Cruz? E o que é que foi construído? É o teu espaço também para externar isso para o torcedor? O que é que você conseguiu encontrar quando chegou ao clube, no teu departamento? E como é que você, nesse momento de conquista, de acesso, consegue entregar? O que é que foi implementado na gestão do Fleury no marketing?
18: Acho que logo que eu cheguei, eu falei que o que me motivou muito a vir foi a torcida do Santa Cruz, né? E ela fez jus à minha motivação a vir. Trabalhar com o Santa Cruz foi muito interessante trabalhar com o Santa Cruz, o presidente na gestão Bruno Rodrigues, nosso vice-presidente, os nossos diretores me deram muita liberdade de executar. E tudo que a gente fez, a torcida respondeu, né? E responde muito pesado, né? Isso é fantástico. Eu acho que a gente deixa aqui, eu digo a gente porque sou eu e um departamento, né, que trabalhou. Eu acho que a gente consegue deixar uma marca importante para o Santa Cruz, para quem continuar, né, e esses anos, próximos anos que o Santa Cruz tem na Série B, na Série A e assim por diante, já sabe que vai pegar um departamento, acho que mais estruturado e com algumas marcas cruciais, né? Posicionamento na rede social, a gente conseguiu deixar, a gente cresceu praticamente 20% esse ano nas redes sociais. Site novo entregue, né? Loja entregue, né? Até novidade, vou falar, acho que é a primeira vez que a gente vai falar, mas no Natal a torcida vai receber uma nova loja num shopping também, já está assinado, né? E a gente vai anunciar essa semana, mas já fico suspense aqui para todo mundo. Então, o trabalho tá. Acho que eu entrego um resultado feliz. Acho que eu deixei tudo que eu podia deixar para o Santa Cruz.
2: Mas não é uma despedida, não? Ou é uma despedida?
18: Não, acho que não. Meu contrato continua, pelo menos, né?
2: Fernando Fleury, parabenizando mais uma vez, parabenizando pelo trabalho. Claro que o fora de campo reflete dentro de campo também, parabenizando, engrandecendo muito a marca do Santa Cruz. E é de agora para a Série A e muito mais. Né?
18: Agora trabalhar, concentrar, né? Trabalhar para a Série B, depois um acesso para a Série A. E vamos ver o que vem, né? Agora tem SAF, tem tudo, né? Então a gente agora tem mais trabalho, né? Isso é bom. Trabalhar com o Santa Cruz. Eu não vou falar o palavrão que a gente usa, mas trabalhar no Santa Cruz é assim, o resultado é muito intenso, tudo é intenso, né? É isso.
2: Fernando Fleury, agradecendo mais uma vez, sempre muito receptivo, né? Falando aí, deixando em primeira mão aqui na TMC, no Natal, o Santa Cruz inaugurando loja em um grande shopping aqui da região metropolitana. Então essa grande novidade em primeira mão aqui na TMC, trazida pelo Fernando Fleury, cabeça do departamento de marketing da equipe Coral. Vamos passear e achar mais gente. Eu acho que o torcedor quer escutar Thiago Coelho, né? Acho que o principal nome da reta final da primeira fase, junto com o Renato no quadrangular, fundamental e muito importante para esse acesso do Santa, hoje fazendo defesas espetaculares em momentos muito delicados do jogo para o Santa Cruz. E o Thiago esteve lá, sustentou o Santa Cruz, ou permaneceu com o Santa, fez o Santa permanecer vivo para conquistar o acesso no dia de hoje. E o Thiago Coelho está chegando aqui próximo à nossa reportagem para falar um pouquinho agora ao torcedor, o sentimento de ser uma peça tão importante e conquistar um acesso com o Santa Cruz. Ele que no ano passado com o Caxias do Rio Grande do Sul, ele bateu na trave, foi líder na primeira fase, não conseguiu subir. E agora com o Santa, passando a oitava colocação, conquistou o acesso de maneira antecipada e está para disputar o título nacional agora nessa reta final de ano de 2026. Vamos escutar o Thiago Coelho.
19: De boa viagem do hotel até aqui, a gente vê pessoas andando no meio da rua. Às vezes sai, não sei nem que hora que sai de casa, porque às vezes não tem nem dinheiro para pegar um transporte para vir assistir o jogo aqui. Então a gente vem jogando por essas pessoas, sabe? A gente vem jogando pelo torcedor. Não é demagogia da minha parte, não é querendo fazer moral com ninguém. Porque esse torcedor, ele cobra muito quando a gente não está bem, mas ele também abraça muito quando a gente realmente se entrega né? E o torcedor viu realmente a minha luta, a minha entrega. Eu nunca fui falso aqui em nada, nas minhas declarações e minhas posições aqui. Me recuperei, tive resiliência, procurei dar essa volta por cima, realmente, por mim, pela minha carreira, pela minha família e principalmente pelas pessoas que trabalham aqui nesse clube e pelo torcedor. O torcedor merece muito. Eu estava ali no final do jogo, olhei, estava 37, falei, meu Deus do céu, acaba logo esse jogo. E o tempo foi passando e eu orando ali, Senhor, essa torcida merece, vamos, vamos. E no final o cara me acerta um chute de fora da área, a bola pega na trave. Então, assim, como que eu vou dizer que a mão de Deus não está aqui, entendeu? Então, é só agradecer, glorificar o nome do Senhor e agora desfrutar esse acesso.
2: Ô, Thiago, você falou um pouquinho da sua trajetória. Eu acho que, cronologicamente, a gente pode voltar mais do que o ano de 2026. A gente pode falar de uma Série C do ano passado com o Caxias, que foi o cenário oposto, né? Liderança e batendo na trave, ficou na C. E agora com o Santa, passou do jeito que foi, está num quadrangular, antecipadamente o acesso conquistado. Você falou também um pouquinho da sua questão particular, que você caiu no rendimento, o torcedor muitas vezes não sabe disso, e também não é papel do torcedor, tá? Por isso, você, um profissional, conseguiu se sustentar e voltar, e foi decisivo como foi. Não é algo individual, mas no coletivo você foi muito importante. Queria que você pudesse trazer todo esse trajeto desse ano, de lá para cá, uma decepção com o Caxias até um acesso.
19: Cara, eu falei aqui numa entrevista, não lembro qual foi o jogo que a gente perdeu aqui, e eu falei... que a nossa, mesmo com a derrota, a nossa equipe estava chegando numa uma maturidade importante. Muitos não acreditaram ou até falaram, que você está falando besteira. Maranhão, acho. A gente perdeu aqui e eu falei, nós vamos classificar e a gente vai subir. Porque a gente, lá no Caxias, nós começamos o campeonato muito bem e chegamos, nós classificamos com algumas rodadas de antecedência. E isso fez com que houvesse um relaxamento, que é natural, perdemos muitos jogadores, chegando no quadrangular não tivemos o mesmo rendimento. Aqui foi o oposto. Acho que a gente cresceu no rendimento, cresceu na confiança, chegaram jogadores importantes que estavam fora de empréstimo, que nos ajudaram muito no decorrer. Então, de uma campanha que não foi... foi a pior campanha, né? Classificamos em oitavo. E hoje somos o grupo, não sei como está a outra chave, mas até esse jogo a gente era a melhor campanha da Série C. Então, isso confirma, né? Confirma que aqui tem um grupo de pessoas, de homens mesmo, e tanto nós jogadores como a diretoria, como eu falei aqui agora na outra entrevista, o Bruno quitou nossos salários todo ontem, está todo mundo muito feliz. Hoje é um dos dias mais felizes da minha carreira, com certeza, dinheiro no bolso, acesso... Cara, é um dia muito importante, muito feliz mesmo. E a experiência para mim também, aprendizado, ter vivido lá atrás um cenário diferente, ter chegado aqui num cenário totalmente oposto e sabendo o que tinha que fazer. Outros acessos que eu tive foi dessa mesma forma, classificamos no final e tivemos uma crescente no quadrangular. Eu acho que a Série C é muito difícil por conta disso, são dois campeonatos. O Botafogo foi o líder e não conseguiu pontuar... Né, como foi na primeira fase. E nós classificamos em oitavo estamos com 11 pontos agora. Então, assim, é um campeonato construído dia a dia, jogo a jogo, fase a fase. E a gente sabe que o peso da camisa, o peso da torcida, realmente fez toda a diferença para a gente conseguir subir.
2: Agradecendo o Thiago, que agora vai comemorar, deixando claro, um dos dias, se não o dia mais feliz da vida dele como atleta profissional. Um acesso conquistado, depois da decepção que a gente relatou, né, na pergunta que ele teve ano passado com o Caxias e com tudo quitado, né? Porque o trabalhador não é por ser mercenário, o dinheiro é importante, precisa sustentar, precisa manter a casa, a família. E ele, mais uma vez, mais um atleta que deixou claro a participação do Bruno Rodrigues nessa confirmação e nesse cumprimento de promessa que ele fez lá atrás com a quitação de todos os salários, tudo que estava em atraso com o elenco antes do término da Série C do Campeonato Brasileiro. Então por aqui, deixa eu ver ainda se tem mais algum atleta. O William, a gente já bateu um papo com o William Alves. Eu acho que é o último atleta que está por aqui, o William Alves, pelo lado da equipe Coral. Eu acho que vai ter coletiva ainda. Você está por aí, Vibrante?
3: Ele não está mais, não. Eu estou por aqui. E daqui a pouco o Tarso Michel vai chegar também para comandar o prorrogação.
20: Tá com saudade de você, Mário.
3: Existe isso.
21: Eu tô por aqui, Mário.
3: Tô ligado, Tarso.
20: Ah, tá por aí.
3: Pense.
20: Eu acho, Mário, que vai ter coletiva, né? Eu entrevistei o Christian ali dentro do gramado, mas eu acredito que vai ter sim a coletiva com o treinador de Santa Cruz. Vamos ver como é que vai ser toda a logística da comemoração. Lá fora tá uma festa só.
3: Isso.
20: Tem trio elétrico, tem tudo. Mas a gente vai ficar atento por aqui, vamos nos comunicando para trazer, se assim acontecer, a entrevista coletiva do técnico tricolor, agora técnico de um time que volta à Série B do Campeonato Brasileiro, Mário.
3: É, rapaz, e o Santa no quadrangular que não perdeu para ninguém, tá?
21: Ô, Mário.
3: Ninguém, não é, Tassi?
21: É, e uma figura fica muito representada nesse acesso, que é o Bruno Rodrigues, né, Mário?
3: Perfeitamente, ele falou.
21: Porque
3: ali...
21: Porque o Bruno, quando chegou, o Bruno, ele pegou um clube dividido e essa política do Santa é prejudicial ao próprio clube.
3: E como você fala,
21: é um dos motivos, viu, Mário? É, pelo Santa ter chegado numa situação muito difícil de ficar sem série.
3: Isso mesmo.
21: A política, pessoas colocando as suas vontades à frente das vontades do clube, do que o clube necessitava. Aí chega Bruno, num clima de guerra, aí diz o seguinte, ó, só vou entrar se for composição de aclamação. Isso aconteceu. Consegue acesso, primeiro consegue dar calendário ao Santa.
3: Isso.
21: E depois consegue, de fato, colocar o Santa na Série C e agora na Série B. E com uma SAF bem encaminhada. Certamente, Mário, entrará aí no hall dos grandes presidentes e dirigentes do Santa Cruz Futebol Clube.
3: E com um detalhe, uma coisa era você fazer uma SAF numa Série D, outra numa Série C e na Série B, o patamar financeiro sobe muito. E você, como investidor, olha de uma maneira diferente, porque o Santa agora está entre os 40 clubes do Brasil. O Santa está agora entre os 40 clubes do Brasil, jogando Série B do Campeonato Brasileiro. São 10 anos que o time não jogava uma Série B, quando caiu em 2017, e agora chega para uma Série B de Campeonato Brasileiro, onde vai poder jogar contra grandes clubes, vai ter um calendário até o mês de novembro. Quer dizer, é, Tarsis, Michel e amigos da TMC, uma situação totalmente diferente do que o Santa viveu nos anos anteriores. E como você disse, foi muito feliz aí você, o Vinícius, todos que participaram aí desse bate-papo na jornada. O Bruno Rodrigues, quando ele chegou naquela entrevista, o clima já era de guerra.
21: Você lembra que ele disse, eu só vou ser candidato se não tiver bate-chapa.
3: Isso.
21: Para o clube não interessa, nesse momento tem uma eleição de bate-chapa, o clube precisa de paz.
3: Isso.
21: E deu certo, né, Mário?
3: Graças a Deus, e que nunca mais o Santa volta a jogar uma Série C ou uma Série D do Campeonato Brasileiro.
21: E
3: a gente tem
21: fumaças,
3: que dizer pra nunca mais, né?
21: As fumaças das churrasqueiras no começo do coisa levaram minha voz junto também,
3: mas,
21: viu, Mário?
3: Eu sei disso, o negócio não é fácil, né?
21: Mas vale, olha, primeiro, dizer o que eu tava dizendo aqui há pouco no grupo, esse time da TMC é um time que recebe a missão e entrega, viu, Mário? Então, Vinícius, você e o Vibrante, os comandantes, mas os meninos, assim, deram um show na cobertura, não deixaram esmorecer em nenhum momento a cobertura, foi do começo ao fim. Orgulho também dessa equipe que eu faço parte, viu, Mário?
3: A TMC Esportes Recife, que tem o comando do Vibrante Carlos Eduardo e a direção geral da Carolina Magalhães, essa equipe maravilhosa. Agradecer também ao Claudecido Araújo aí na parte técnica.
21: Esse não para, viu? Não para o tempo todo.
3: A Stephanie, ela tá tranquila ou tá?
21: Tá, agora ela tá rindo à toa, tá feliz. Pé quente, né, Mário?
3: Começou com o pé direito. Parabéns, viu, Stephanie? Porque a gente tinha o ano passado aqui Vinícius Calado com o pé frio, mas ele evoluiu bastante, né? Porque, meu amigo, dois acessos.
21: Vinícius conseguiu dois acessos.
3: Eu não lembro se era ele. Era Moisés, não, no Santa Cruz ano passado.
21: Mas Vinícius não estava no Náutico?
3: Estava no Náutico, no Sport também, não foi?
21: No Sport não tinha...
3: Não tem nem Jesus salvava.
21: Não tinha pé de coelho, trevo de quatro folhas do ano passado, com as barbaridades que fizeram na administração do Sport. Mas veja, já é um sinal de recuperação que a gente não via. Nós tivemos por muito tempo o Sport em Série A, Série B, Náutico na C, Santa Cruz na D, sem série, e a gente poderemos ter aí, no mínimo, três clubes na Série B, porque o Sport está brigando, né? A gente torce para que o Sport consiga seu acesso. E o Santa está voltando para a Série B. E o Náutico vai garantir a permanência. Para mim já garantiu, é questão de tempo a confirmação. No mínimo é isso que a gente quer, né, Mário? Não é lugar para o futebol pernambucano, Série C, ainda mais Série D do Campeonato Brasileiro. Não é lugar para Náutico, Sport e Santa Cruz, viu, Mário?
3: Também acho, Tassi. E ano que vem com três times, João Lucas Farias, na Série B, porque para mim, sendo bastante sincero, olha aqui, o que eu falei anteriormente, o Atlético ganhou, foi para 52 pontos. Para o Sport chegar aqui, nesse G6, é muito complicado, minha gente, é muito difícil. Você, torcedor do Sport, tem que acreditar. Eu não acredito não, mas você que é torcedor do Sport tem que acreditar. 52 de baixo para cima, 53, 53, 54, 56 e 57. Porque o Vila está ganhando o jogo do Botafogo de Ribeirão Preto e lá embaixo a briga do rebaixamento está entre Botafogo e Avaí e o Ceará tem 39. Mas na próxima rodada tem o Criciúma. E começou o jogo, já estamos na verdade com quase 4 minutos na Curuzu, em Belém, Paysandu e Ferroviária 0-0.
21: Só um milagre, Paysandu.
3: Vai não, tá. Infelizmente, Paysandu vai continuar na série.
21: Agora, que papelão do Botafogo, viu?
3: Meu amigo.
5: E do Paysandu também.
3: Paysandu também. E de novo, um clube que termina como líder a primeira fase, fica de fora e com a campanha terrível, João Lucas Farias.
5: Verdade, o Caxias ano passado não subiu, né?
3: Isso, o Botafogo em 25, eu acho, 24 também foi líder, né?
5: Foi, exato. Agora, vocês estavam falando aí sobre o futebol pernambucano, é até interessante a gente voltar um pouquinho no tempo. Porque eu lembro quando o Santa estava sem divisão, muita gente dizia, futebol pernambucano acabou, os nossos clubes não conseguem mais se reerguer, o Santa está sem divisão, Náutico e Sport com dificuldade. Olha o cenário que a gente tem nesse final de 2026. Santa na Série B, vai subir, subiu já, o Náutico permanece na Série B e o Sport ainda está brigando pela Série A. Então, só para dizer aqui, o futebol pernambucano é muito forte,
21: exato.
5: Tem muito torcedor, tem muita gente engajada pelos clubes, pelos três. A gente aqui é o único do Nordeste, de boa parte do Brasil tirando o eixo, que temos três clubes grandes. E é importante que o torcedor se engaje cada vez mais, que as gestões sejam mais austeriosas, que tenham respeito pelo clube. Aconteceram problemas no Santa ao longo do tempo, envolvendo isso, envolvendo gestão, envolvendo briga interna. E olha agora, um pacificador, Bruno Rodrigues, olha a transformação que ele fez. Pegou sem divisão, conseguiu acesso seguido, o Santa está na Série B. É muito importante isso também, você ter gente séria, gente competente dentro dos clubes, que realmente valorizem a torcida, valorizem os sócios, valorizem todo mundo que trabalha com futebol, porque isso é importante pra gente, imprensa também. A gente vai cobrir três da Série B e o Sport ainda tá brigando pela Série A. Então, o futebol pernambucano não tá morto, não. Existem três clubes grandes que tem muita coisa boa pra acontecer ainda pela frente, viu?
3: Com certeza, três clubes grandes, tradicionais, de torcidas, de identidade própria. Essa que é a grande verdade, viu? O pernambucano tem identidade própria com Santa Cruz, com o Sport, com o Náutico aí. Os nossos representantes, o Retrô está caminhando, mas infelizmente subiu e acabou caindo de novo. Está longe de chegar aqui, mas ainda vai ter o espaço dele com certeza. Agora, no ano que vem, Copa do Brasil, Santa Cruz, Náutico, Sport e Retrô. E aí pode abrir mais uma, porque se o Santa ganhar a Série C, além de ganhar o dinheiro, que é muito bom, ainda vai para a terceira fase da Copa do Brasil e a vaga dele fica para quem ficou atrás dele na classificação do Campeonato Pernambucano. São 7 da noite, 38 minutos. Vem aí o prorrogação com o pesadão da galera Tassis Michel. O Osmar Cordeiro já está com tudo ok, viu, Tassis? Para a participação dele lá na FanFest do Santa, que não foi no Arruda, foi na casinha ali na Avenida Bibiribe. Parece que o Osmar descolou, viu, Tassis? Eu acho que agora o negócio vai, amigo. Eu acho que agora...
5: Amém.
3: Eu acho que vai, viu, João Lucas Farias? Eu também acho. Amém para ele, né? 7h39, vem aí o prorrogação com o pesadão da galera Tassis Michel. Lembrando que 8h30 da noite tem um pronunciamento, é rede obrigatória, viu? É rede obrigatória, 8h30 da noite, mas agora que são 7h39, tem muito tempo ainda. 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
22: Tassis Michel.
21: 19 horas, 39 minutos, solta o hino do Santa, o Santa tá de volta, a Série B do Campeonato Brasileiro, torcedor tricolor, olha aí. É, meu amigo, o torcedor do Santa sofreu muito, mas não abandonou esse time, né? Foi a lugares de difícil acesso, campos perto do amadorismo, e mesmo assim esse torcedor cantou, esse torcedor derramou lágrimas, incentivou, e o Santa está de volta à Série B do Campeonato Brasileiro. Zé do Carmo, o Santinha está de volta à Série B, Zé?
1: Pois é, rapaz, depois de um longo e tenebroso inverno, né, o Santa Cruz volta ao seu normal, né, o seu torcedor, que é um dos principais, né, responsáveis por isso, que nunca o abandonou, como a música bem diz, né, mais uma vez o torcedor do Santa Cruz, ele fica feliz depois do time ter tantas conquistas, né? Eu digo conquistas por conta das subidas de divisão. Não é fácil, não é difícil para o presidente Bruno, mas ele muito perseverante conseguiu realmente juntar o útil ao agradável. Então, a partir de agora, não é, volta a, podemos dizer, a um patamar altíssimo, que é, né, você ficar entre os 40 melhores clubes do Brasil, e isso faz com que, né, o torcedor do Santa Cruz ele seja muito mais do que ele foi até então. Como eu digo muito mais? Porque agora ele vai poder ver, né, o seu time atuando contra equipes de um nível muito melhor do que ele via anteriormente, sem ser querer menosprezar ninguém, mas, não é, há situações que você precisa, não é, se alinhar para voltar ao seu normal, e principalmente você deixar o seu torcedor sempre orgulhoso daquilo que você faz, Tássio.
21: Perfeito, Zé. 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João Lucas Faria, Santa Cruz, de volta à Série B, João Lucas.
7: Pois é, Tarsis. É, tem aquele velho ditado do torcedor do Santa que, se não for sofrido, não é Santa Cruz, né? Um início difícil, o Santa toma um gol, mas consegue no segundo tempo desafogar. Pedro Favela, mais uma vez importante na bola aérea, recebeu o cruzamento do Everaldo, empatou, e o Santa está na Série B de 2027. 10 anos depois, o Santa volta a ter relevância entre os principais clubes do futebol brasileiro. É muito importante exaltar aqui o trabalho do Bruno Rodrigues, mais uma vez, pela forma como ele geriu, pelo cara apaziguador que ele é, resolveu problemas, inclusive ao longo da campanha, envolvendo comissão técnica, envolvendo diretoria. Ele sempre foi um cara que conseguiu trazer essa paz para o grupo de jogadores, para todo mundo que faz o Santa Cruz, conhece a personalidade, a forma como o Bruno Rodrigues resolve os problemas. E ele talvez seja a principal cabeça, o principal responsável por levar o Santa a ser relevante novamente numa Série B. Então, muito importante, existe um trabalho sendo muito bem feito. A gente acompanhou no passado o acesso do Náutico, agora mais um acesso do futebol pernambucano. Muito importante, futebol pernambucano crescendo, né? Aqui existe engajamento, aqui existe torcedor de verdade que vai para o estádio, que compra ingresso, que se associa, que faz parte do quadro do clube, que ajuda o clube, e ainda mais o torcedor do Santa, que mais uma vez deu um show, lotou o estádio, 45.500 torcedores. Então, a gente já está se acostumando a ver, a torcida do Santa Cruz é pauta nacional, todo mundo fala. E mais uma vez, dentro de campo, o Santa honrou, representou os torcedores, conseguiu um acesso muito importante. O Santa está de volta à Série B, e eu acho que é isso que importa nessa reta final. Se vier o título, ótimo. O próprio presidente falou sobre isso na entrevista aqui na TMC. Se vier o título, o Santa não ganha o título também há 10 anos, o último em 2016. Mas o mais importante no momento é comemorar, valorizar esse acesso. Futebol pernambucano crescendo e ficando cada vez mais relevante.
21: Perfeito. 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Zé do Carmo, um primeiro tempo muito ruim, falando do jogo, dos 90 minutos, mas um segundo tempo de uma postura totalmente diferente, Zé.
1: É, não tenha dúvida de que o segundo tempo foi muito mais de decisão do que o primeiro tempo. Então, os jogadores do Santa Cruz, eles sentiram muito, não é? O gol que tomou muito cedo, o gol, quando você toma um gol muito cedo, você fica se perguntando

0: é um organizador. E dentro dessa organização, você já começa a pensar em coisas diferentes. Foi o que aconteceu, meu querido Tasso.
1: 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João Lucas Farias, gostaria que você fizesse um resumo de uma maneira geral do que foi o Santa nessa Série C do Campeonato Brasileiro.
2: Olha, Tarsis, para a gente voltar até um pouco no tempo, e eu falei sobre a importância do Bruno Rodrigues, e de fato, ele como presidente é quem tem a maior responsabilidade por tirar o Santa da Série C, levar o Santa de volta à Série B, porque ele é o comandante, ele que toma as decisões. E de fato é muito importante para o dia a dia do clube você ter um presidente equilibrado e que resolva problemas. Agora, se a gente for analisar o contexto todo do Santa, não só na própria Série C, mas na temporada, o Santa teve dificuldades. A gente lembra ano passado, o Santa subiu, apesar das dificuldades também, com o Marcelo Cabo. Aquele jogo contra o América de Natal, sofrido, o Santa tomou um gol, depois conseguiu empatar e conseguiu acesso, tendo vencido o primeiro jogo em casa com aquele gol do Ariel. E aí, o técnico era o Marcelo Cabo. Marcelo Cabo permanece para a próxima temporada. E no Campeonato Pernambucano, o Santa enfrenta dificuldades, né? Aí, o Santa fez uma campanha aquém. O Santa teve troca de jogadores. Muitos jogadores chegaram e não corresponderam. Há quem dizia que o time do Pernambucano, que foi montado visando a Série C, era pior do que o da temporada passada, que estava disputando a D. E depois houve realmente uma transformação. Após o fim do Campeonato Pernambucano, o Santa passou por uma mudança no elenco. Muitos jogadores chegaram, muitos jogadores saíram, o Santa ganhou uma nova cara. E aí saiu o Marcelo Cabo e entrou o Claudinei Oliveira. Se esperava que fosse conseguir realmente desempenhar um bom futebol, que conseguisse passar o trabalho para os jogadores e o Santa crescesse ao longo da competição. E não foi isso que a gente viu. O Santa foi eliminado cedo da Copa do Brasil, logo no primeiro jogo, diante do Souza em casa, já com Marcelo Cabo, com Claudinei Oliveira. E depois, o início do Santa na Série C foi muito complicado, né? O Santa perdeu jogos, o Santa não conseguia performar, o Santa perdeu para o Confiança, o Santa perdeu para o Guarani. E aí, tem esse papel da diretoria e do Bruno de interromper o trabalho do Claudinei. Ele falou, inclusive na entrevista que deu na TMC, que o Claudinei é um baita profissional, mas decisão dele, tinha que tomar realmente as rédeas da situação, e aí o Claudinei acabou saindo. E aí é muito mérito da diretoria, do Bruno, de observar o mercado da própria Série C, vendo os treinadores e as pessoas que estavam realmente sendo relevantes. E aí olharam para o Christian de Souza. Era líder com o Amazonas, tinha vencido todos os jogos, inclusive vencendo o Santa na Arena de Pernambuco por 1-0. E aí o Santa faz esse movimento, traz o Christian de Souza, e aí rapidamente ele consegue dar uma resposta. Eu lembro que a estreia dele foi diante da Inter de Limeira, fora de casa. Jogo muito difícil, a Inter de Limeira vinha num bom momento e estava na parte de cima da tabela, o Santa estava mais lá embaixo, e o Santa consegue uma vitória muito importante. Apesar das falhas do goleiro Saulo naquele jogo, o Santa, a postura do Santa naquele jogo, a partir daquele jogo mudou. Santa passou a ser um time com uma postura diferente, mais encorpado, e os problemas em relação ao elenco, em relação à forma como o Santa encarava os adversários, até a própria postura, foram mudando ao longo do tempo. O Santa ganhou mais corpo, o Santa ganhou mais vida, e o Santa começou a vencer jogos. E fora de casa, foi primordial a campanha invicta do Santa. O Santa ainda está invicto com o Christian de Souza fora de casa. Teve algumas dificuldades realmente dentro de casa, na primeira fase. O Santa perdeu os jogos, perdeu para o Ipiranga, perdeu para o Figueirense, perdeu para o Maranhão. Mas fora de casa, o Santa, da forma reativa que jogava, conseguiu ter vitórias importantes na primeira fase. Venceu Barra, venceu Paysandu, venceu Brusque com aquele gol no último lance, com o Edson Miranda salvando o gol em cima da linha no início do jogo. Então, transformou alguma coisa. A chegada de jogadores, o Santa ganhou mais corpo, e o trabalho do Christian de Souza. Se o Bruno Rodrigues tem que ser ressaltado, e realmente tem que ser pelo trabalho que fez, o Christian de Souza também tem que ser ressaltado, porque ele mudou a cara do Santa. O Santa passou a ser outra equipe, e aí o Santa teve sequência de vitórias, o Santa entrou dentro do G8, e aí realmente se tornou um time mais confiável. Na reta final, A gente lembra daquele jogo diante do Anápolis, aquela pressão toda, o Santa parecia que não estava com o espírito de decisão, empatou, dependeu de outros resultados para conseguir se classificar, o Ipiranga, o próprio Maranhão que perdeu para o Figueirense.

0: Esse, o jogo na reta final do Guarani, aquele sofrimento, mas o Santa classificou em oitavo. O Botafogo da Paraíba, por exemplo, já está eliminado, foi líder, disparou no fim da primeira fase e o Santa passou em oitavo. E a gente falava que isso poderia ser um problema, porque o Botafogo estava em um grande momento e o Santa entrou da forma que entrou. Mas é isso que separa os times grandes, os jogadores que realmente têm comprometimento, que na hora da decisão mudam, viram a chave. E foi isso que o Santa, quando entrou no quadrangular, conseguiu. A gente viu um Santa Cruz forte, um Santa Cruz aguerrido, um Santa Cruz que tinha uma defesa muito forte já na primeira fase e foi respaldado nesse quadrangular. O Santa tem uma defesa muito forte com o Eurico, com o William Alves, com o Matheus Vinícius, com o Edson Miranda, que quando entrou deu conta do recado. Então, isso também balizou a campanha do Santa. A gente imagina que tem que ter um bom ataque, tem que ter um bom meio campo, mas começa lá atrás, na cozinha, começa na defesa, e o Christian conseguiu organizar isso. O Santa toma poucos gols e ao longo dessa campanha tomou apenas 2 gols, um do Floresta e um hoje do Maringá. Então, se a gente for fazer um resumo, um relato, eu acho que parte muito daí, dos setores do campo do Santa, do trabalho do professor Christian. O Santa tem uma defesa equilibrada, o Santa tem um meio campo que em alguns momentos oscilou, mas nessa reta final chegaram jogadores que deram uma cara nova, na partida de hoje especificamente, o William Júnior, João Pedro, jogadores importantes para cadenciar o jogo, mudar o cenário de uma partida. Então, eu acredito que o Santa venceu, se classificou muito nisso, na resiliência de, em alguns momentos, saber sofrer o jogo, como aconteceu diante do Botafogo, quando aconteceu diante do Floresta, lá lá em Maringá, onde o Santa tomou pressão. O Thiago Coelho foi muito importante, é mais um jogador da área defensiva que tem que ser valorizado, porque passou por momentos de instabilidade ao longo da campanha, mas na reta final foi um cara muito importante. Ressaltar o trabalho também da psicóloga, muito importante, com o Thiago Coelho. Ele se transformou num pilar do Santa Cruz nessa reta final e mais uma vez no jogo de hoje foi decisivo. Então, o Santa soube sofrer, o Santa conseguiu ter organização, conseguia ter válvula de escape, conseguia mostrar futebol diferente, conseguia ter repertório. O Santa jogava de forma reativa, quando precisava correr um pouquinho mais, mudar o cenário de um jogo, o Santa conseguia fazer isso. E isso aconteceu nas últimas 2 partidas. Contra o Floresta, o primeiro tempo do Santa foi muito ruim, e hoje o primeiro tempo do Santa foi muito ruim. Quando chega no segundo tempo, o Christian de Souza mexe corretamente, coloca o Renato para a lateral direita, o Santa ganha corpo, ele coloca jogadores de meio campo que fazem o Santa jogar mais, e aí o Santa se recupera na partida, consegue um empate. Assim como foi com o gol de Renato lá contra o Floresta, foi hoje com o gol do Pedro Favela, o cruzamento do Everaldo. Então, dá para resumir isso, dá para dizer isso. O Santa foi um time resiliente, o Santa foi um time de homens, de jogadores que se comprometeram, independente dos problemas que tiveram passando ao longo da competição, problemas de salários que agora já foram quitados, e esses jogadores tiveram muito respeito, tiveram muito comprometimento essa camisa, e mais importante, confiança no presidente Bruno Rodrigues, que teve que resolver problemas internos ao longo desse ciclo. A questão envolvendo o Alex Brasil e o técnico Christian de Souza. O Christian até falou em uma das entrevistas que deu que eu estava demitido, depois voltei, e isso o presidente resolveu. Então, é um conjunto de fatores que fazem o Santa hoje estar na Série B. Responsabilidade grande, respeito, entendimento do que é a camisa do Santa Cruz, porque esse é um time grande, o torcedor lota estádio e faz sua parte, e os jogadores dentro de campo fizeram. Então, é uma união de todos. Presidente, comissão técnica, grupo de jogadores. É isso que fez o Santa Cruz chegar na Série B. Foram muitas transformações, o elenco mudou bastante e a diretoria acertou quando trouxe o Christian de Souza. E acertou na chegada de jogadores que foram balizadores desse time. Eurico, que está desde o ano passado, William Alves, Matheus Vinícius, o próprio Thiago Coelho, Pedro Favela, que nessa temporada também foi muito regular, o próprio Ronald, Renato, que na reta final foi muito importante. Então, o grupo de jogadores está de parabéns, a diretoria de parabéns, e o Santa realmente caminha para ter um 2027, para ter um futuro onde vislumbre nunca mais voltar para a Série C e para a Série D. Vai ter a SAF, vai ter a confirmação da SAF, investimentos vão vir, e a expectativa que a gente tem é que o Santa fique cada vez mais profissional e que as pessoas que vão tomar conta do futebol em relação à SAF tenham esse profissionalismo e tenham esse entendimento do que é o Santa Cruz e do que é a sua torcida.
1: 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Eu vou acionar o Osmar Cordeiro, que está na FanFest do Santa Cruz, meu amigo. Vamos ao intervalo, é isso?
2: É, Osmar Cordeiro é a FanFest.
1: Então vamos com o Osmar. Será que foi dessa vez com o Osmar, hein, Mário?
2: Eu acho que pelo jeito, pelo andar da carruagem, ele descolou, viu, amigo?
1: É, meu amigo. Alô, Osmar, na festa do Santa Cruz, na FanFest oficial do Santa. Grande abraço, Osmar.
3: Finalizado o jogo, o Santa Cruz está na Série B. A emoção, delírio do torcedor, não só na arena, mas também na FanFest, aqui em A Casinha. Vamos ouvir torcedores corais. E aí, qual a emoção, torcedor?
4: O Santa é pra quem acredita, velho. Foi com emoção. Mas isso é Santa Cruz, meu irmão, é pra quem acredita. É pra quem acredita. Aqui não é brincadeira, não, porra.
3: Agora é pra nunca mais voltar. O que é que tá pra imaginar do futuro do Santa?
4: Futuro de glória, meu irmão. Futuro de glória. Disso pra melhor. A gente nunca mais vai voltar pra esse inferno, não, pô. O Santa Cruz é grande demais pra jogar a Série C, pô. É pra quem acredita.
3: Não dava pra ser 100% tranquilo, né? Tem que ter um sofrimentozinho.
4: Eu disse que tem que ser na emoção. Foi na emoção. Mas isso é Santa Cruz, velho. Deixaram a gente chegar.
3: Valeu, amigo. E pra você, o que é que você pode falar desse jogo? Santa Cruz subiu. Como é que você descreve essa emoção?
5: A emoção do time que lutou, uma torcida que acreditou e que honrou a Deus, a tudo que a gente pediu. Era Santa Cruz subir. E nós subimos com a força e com a determinação e com a graça de Deus. É rumo a Libertadores!
3: Ficou nervoso em algum momento do jogo? Como é que foi pra tu?
5: Em todos os momentos. Quase não bebi. A mão suando, mas conseguimos!
3: É, o Santa Cruz subiu, Santa Cruz está na Série B do futebol brasileiro. Torcedor por aqui cantando, vibrando, comemorando. Vamos tentar ouvir outros torcedores que por enquanto estão no papapá. Estão na celebração, na alegria. Estão para falar com a gente, Rádio TMC. O Santa Cruz subiu, está na Série B. Como é que você fala essa emoção, seu nome primeiramente? Muito boa noite.
6: Boa noite, é Lucas. Cara, a emoção é muito grande porque só a gente que cresceu e viu esse time se erguendo, viu esse time chegar sem jogar nenhuma divisão e agora chegar mais alto ainda mais um pouco, chegando na Série B, é uma emoção muito grande.
3: Há pouco tempo Santa Cruz estava sem divisão, como você falou. Agora vai para a Série B, salários em dia, expectativa muito grande para o futuro com a SAF. E aí, o que é que dá para esperar disso?
6: A esperança é muito grande com o PASAF. E quanto mais a gente vai ver agora, e muitas pessoas vão ver mais ainda com mais investimento, quanto esse time é maior do que o povo imagina.
3: Valeu, valeu, amigo. Torcedor falando as palavras marejadas pela emoção. O Tricolor conseguiu o acesso. Torcedor, fala aqui na Rádio TMC, como é essa emoção do acesso do Santa Série B?
7: Inexplicável, cara. Eu tava no jogo do acesso do Santa Cruz contra o Betim, onde disseram que tinha 60 mil, mas tinha 85 mil. A emoção é aquela, né? De sair dessa divisão pra nunca mais voltar.
3: E outra, o pessoal aqui não tá na arena, que não é Arena Pernambuco, mas é como se fosse. A emoção foi parecida.
7: Parecida, a energia é a mesma, pô. Se lá na arena cabesse 100 mil, hoje teria 100 mil lá. A gente somos os maiores daquele Pernambuco, não precisa provar nada a ninguém.
3: Valeu, torcedor do Santa, na emoção, na euforia. Vamos ouvir os torcedores do Santa, Rádio TMC. Muito boa noite. Falar sobre essa emoção da vitória do Santa. Santa Cruz tá na Série B.
8: Ei, cara, tem coisa melhor não. O cara ser Santa Cruz. Meu irmão, isso é de outro mundo, cara. É o maior amor do mundo, irmão. É o maior amor do mundo.
3: E agora com a SAF chegando, Santa Cruz na segunda divisão. E Pedro Favela foi o herói do acesso tricolor.
8: Como sempre, cara, como sempre. É os caras que é tudo. Quando a gente não espera, ele chega e faz e acontece.
3: Foi um pouquinho no sofrimento, mas foi até mais tranquilo do que se imaginava.
8: Bem mais tranquilo, cara. A gente já sabia já que era hoje, não passava de hoje não. Hoje foi o dia D.
3: Muito obrigado, torcedor do Santa, comemorando, vibrando, tirando a onda com o rival também, acontece, né? Faz parte, é do jogo. Santa Cruz está na Série B do futebol brasileiro, toda a emoção. Rádio TMC, muito boa noite para você. Quer falar sobre a emoção do acesso? Santa Cruz está na Série B do futebol brasileiro. Qual o seu nome?
9: Jorge Roberto. Eu não esperava esse sacrifício todo do Santa Cruz. Eu imaginei que hoje fosse ser diferente. Mas foi como todos os outros jogos. Mas assim, merecemos. Sofri, mas estamos na Série B.
3: O Santa aqui no início do ano estava ali perto da zona de rebaixamento, com o Christian, chegou e deslanchou.
9: Nosso treinador achou o melhor encaixe. Eu não sei como ele conseguiu. Outros não conseguiram, mas ele conseguiu. Veio, chegou aí, ninguém acreditou, mas terminou aqui. Até hoje eu não acreditava, infelizmente. Mas me dei bem. Obrigado aí, meu amigo.
3: Valeu. E pra você, torcedora, como é que descreve essa emoção? Qual o seu nome?
10: Meu nome é Kailane e eu tô super, hiper, mega feliz de Santa Cruz subir pra B. Eu sou Santa Cruz desde que eu nasci, por causa do meu avô. Sempre fui pros jogos, mesmo meu pai não gostando, né, que eu fosse pra jogos, tivesse envolvida. Mas não tem pra onde. Você realmente não escolhe ser Santa Cruz, você nasce Santa Cruz. E é sempre com muita emoção. O Santa Cruz, ele nunca sobe na tranquilidade, é sempre na emoção, mas sempre vale a pena.
3: Muito obrigado, torcedor. Comemorando no delírio completo e total aqui no Acazinha. Vamos tentar ouvir outros torcedores. Torcedor, opa, muito boa noite. Vamos tentar ouvir a galera aqui. Opa. Boa noite, tudo bem? Rádio TMC, falar sobre essa emoção. Santa Cruz subiu. Fala da emoção do acesso.
11: É a serpente venenosa. Tem que aturar essa porra, caralho.
12: Coração a mil, mas Santa Cruz assim, é superação e... É, estamos saindo bem agora. Esporte Náutico que espera a gente... Tamo junto, Santa Cruz, Série B. Depois de 10 anos é uma emoção muito grande, velho.
3: Muito esperançoso e feliz por estar na Série B depois de todo esse tempo.
12: Muito, depois desse tempo. Cara, nossa torcida merece. Pode ver aí, ó, nossa torcida merece. Lá na Arena lotou, aqui na FanFest, lotado aqui também. Santa Cruz merece isso, pô. Nós torcedores merecemos isso aí. E daqui é só pra cima.
3: E pra você, amigo, como é que descreve toda essa emoção? Como é pra você, pro Santa?
13: Sem palavras, graças a Deus, o Santa Cruz subiu pra pera de Série B e a gente sofreu muito.
3: É, esse é o clima, a emoção, o torcedor tá em êxtase total e completa. O tricolor do Arruda agora, matematicamente, não se tira mais. É Série B do futebol brasileiro em 2027. Vamos ouvir aqui o torcedor tricolor pra falar mais um pouco com a gente. Tem muita gente vibrando, cantando. Que vai ter pouca gente agora pra falar. Torcedor, uma emoção, Santa Cruz subiu.
14: Abrigo. A gente, anos atrás, estava sem divisão. E hoje, 9 anos depois, voltamos pra Série B. É muita emoção. Estamos empolgados. 2 acessos seguidos. Queremos o terceiro. Vamos pra Série A.
3: Valeu, torcedor, e esse é o clima, a emoção total, completa, felicidade. Agora vai ter show até 1 da manhã, já puxando gritos, cânticos do Santa. A galera ficou feliz demais depois do gol do Pedro Favela. Tirou aquela cara, aquela sensação de apreensão, se tornou confiança. E depois, com resultados que também ajudaram, o Santa Cruz teve o seu torcedor ficando mais tranquilo nos últimos minutos, segundos do apito final. E aí, quando teve o apito, a festa total, completa, o êxtase, não só na arena, como a gente consegue ver na transmissão da TMC, mas também aqui nessa FanFest em Acazinha. E eu volto com você, ligado nos 92.7 da super transmissão esportiva da Rádio TMC. Valeu, amigos!
1: Valeu, Osmar Cordeiro. Zé do Carmo, você já fez muito parte de... Você já fez essa massa comemorar muito, Zé. Tanto é que é um ídolo. E eu vou dizer, viu, grande parte da torcida do Santa, quando se pede uma seleção do Santa Cruz de todos os tempos, o cabeça de área é Zé do Carmo. É bom demais, Zé, porque você não nega para ninguém o seu amor pelo Santa e a sua torcida. Mas você consegue ser um baita profissional, porque você é um cara que comenta com a razão, não com o coração. Mas nessa hora, é bom ver o Santa Cruz ressurgir, né, Zé?
15: Ah, não tenha dúvida de que você que passou pelo Santa Cruz, você sabe de como é emocionante você estar, não é, fazendo o torcedor feliz. E quando o torcedor ele entristece, você sabe que as coisas não caminham muito bem, não é? Maus resultados aparecem, não é? Muitas vezes, não é, o próprio torcedor homem, não é, ele fica dentro de uma tristeza tão grande que leva para dentro de casa. Então, tudo isso você tem que pesar na hora que você, não é, tenta fazer o melhor e consegue fazer o melhor. E aí, quando você chega ao patamar de ver uma equipe como Santa Cruz voltando ao seu normal, voltando aos seus bons tempos, é claro que você fica satisfeito, porque você já passou e sabe da satisfação que é você deixar o seu torcedor feliz. Então, é dessa forma que eu vejo hoje o torcedor de Santa Cruz muito feliz, não é? E nós que passamos por lá, ficamos também, porque não era fácil, não é, você enfrentar as equipes que nós enfrentamos, e felizmente conseguimos, não é, sempre manter o time num patamar de time de primeira divisão, meu querido Tarso.
1: João Assiste. Lucas Farias, oi.
16: Tudo certo.
1: Tudo certo. Fora a sede, né? Que é a Arena de Pernambuco, pelo amor de Deus.
16: Eu liguei eu lá de baixo.
1: O básico, ó. Atenção, administração da Arena de Pernambuco. O básico é uma garrafa, um galão de água mineral. Vai atender a todo mundo. Minha gente, pelo amor de Deus.
2: E é porque que, é um estádio.
1: Tivemos
2: de Copa
1: que
2: do
1: pedir
2: mundo.
1: Desculpas ao companheiro que veio de Maringá, que queria beber água e não tinha, viu, Mari?
2: É uma vergonha.
1: Assim, é obrigação, não é, mas assim é uma coisa tão básica.
2: Não, meu amigo, água. Né?
1: Água, Mário. É, pelo água. Amor de Deus. Eu estou aqui. Não tem um pingo de saliva.
2: Com a
1: viu,
2: boca
1: Mário?
2: Seca, não, eu sei disso. Mário. Oi, Mário.
16: Quais são os apelidos que Tassi pergunta se você é? É ou uma coisa, ou vagalume, é?
2: Eu não sei não, tô lembrando.
1: É Guaiamuzinho ou
2: não,
1: vagalume?
2: Tô fora, amigo.
16: Pronto. Então, só pra deixar claro aí que a gente vai ter que virar vagalume aqui, viu? Porque tá o breu,
1: tá
16: e só a gente.
1: Escuro, viu?
2: Ah, meu Deus.
1: Entendesse, Marcos?
2: Eu tô ligado.
1: Pegasse no ar.
2: Eu tô ligado.
1: João Lucas Cássio. Farias, Thiago Coelho, Matheus Vinícius, Pedro Favela. Pra você, quem foi o destaque do Santa nesse quadrangular?
17: Rapaz, complicado, né? Teve Renato também.
1: Renato.
17: Teve dois gols importantes.
1: Renato, acrescente Renato nessa lista.
17: Perfeito. Realmente, reta final marcante para esses jogadores. O Thiago Coelho, até falei no comentário anterior, quando me estendi um pouco para falar sobre a trajetória do Santa, que o Thiago Coelho realmente foi muito importante. Foi um jogador que passou por dificuldades ao longo da campanha do Santa, foi titular, perdeu a vaga, passou um tempo fora. Rock Kennedy chegou a ser titular em um jogo do Santa na Série C. Mas ele retomou de uma forma esse protagonismo, essa confiança, e isso tem muito mérito da psicóloga do Santa. O trabalho que é feito lá é realmente de muita qualidade, e ele retomou isso, e na reta final, e nesse quadrangular, um jogador realmente de muita importância. Né? O Matheus Vinícius também, tem que ressaltar o Matheus Vinícius, pelo gol que fez lá contra o Maringá, pela bola salva praticamente em cima da linha. É um jogador que realmente tem muita identificação, é um cara bastante aguerrido, isso a gente dá para dizer. Tem jogadores que a gente olha e fala assim, esse cara tecnicamente ele não é brilhante, ele não é incrível, mas ele tem uma raça, ele tem uma força, ele tem uma identificação que realmente é muito importante. E na reta final foi um jogador fundamental, era um jogador que em alguns momentos era criticado por parte da torcida do Santa. Tomou alguns cartões vermelhos, diziam, Matheus Vinícius vai entrar, vai tomar um cartão vermelho. Mas veja como foi um jogador que também cresceu nessa reta final. E isso também é mérito da comissão técnica. Observar o grupo de jogadores, quem está pedindo passagem, observar os treinamentos, ver o quão o jogador está se dedicando, isso também é muito importante. Pedro Favela, a mesma coisa, é um jogador muito regular. É um cara que no meio campo é titular absoluto da cabeça de área do Santa. É um cara que consegue marcar, que consegue distribuir bem o jogo. É um cara que tem uma visão de jogo muito apurada e ainda participa na bola parada. É um cara que sempre deixa seu golzinho, marcou de cabeça hoje. Contra o Maringá, o jogo lá da primeira fase, ele também fez o gol do Santa numa bola parada. O Santa abriu o placar, depois o Maringá empatou, aquele jogo lá foi 1-1, ainda na primeira fase. Mas você vê o quão importante é você ter no elenco um jogador dessa categoria.
0: que chama a responsabilidade, que é um jogador muito importante na construção e na marcação também, para proteger a zaga. Um dos méritos da zaga do Santa Cruz, da defesa do Santa Cruz, ter esse equilíbrio, também é o Pedro Favela. É o trabalho que ele faz como primeiro homem por ali. E é um cara realmente muito importante. E o Renato, que nessa reta final também demonstrou... Um momento difícil, tá? O Renato entrou na equipe jogando lá no ataque porque o Ronald se machucou. Era um jogador realmente muito importante. O Santa tinha o Ronald como uma de suas válvulas de escape, um dos jogadores também mais regulares do elenco. E aí o Renato entra com essa responsabilidade, joga de lateral, joga de meio campo, joga de atacante. Em todas as posições que você colocar Renato, ele é um polivalente e vai muito bem. Então, mas assim, analisando entre esses quatro, para decidir um fica difícil. Mas eu vou ficar com o Thiago Coelho. Por toda essa questão que ele passou ao longo da campanha, pelas dificuldades que passou, por ter sido criticado desses quatro, quem mais foi criticado de longe foi Thiago Coelho, pela torcida. O torcedor pegando no pé, vaiando em alguns momentos, em algumas falhas que ele cometeu. Eu lembro que aconteceu na primeira fase, se eu não estiver enganado, inclusive no jogo contra o Amazonas. O gol da vitória do Amazonas foi uma falha do Thiago Coelho, o torcedor pegando no pé. E ele foi um cara que na reta final é unanimidade, não só entre a gente da imprensa, o torcedor do Santa e a comissão técnica. Então, desses quatro, que foram os pilares do Santa nessa reta final, nesse quadrangular, o meu voto, assim, para considerar o jogador mais impactante do Santa, vai para o Thiago Coelho, porque também no jogo de hoje fez defesas interessantes e ajudou o Santa a conseguir esse acesso.
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2: Ô, Zé Tassos, do Carmo. Oi. Você pode seguir com o João, com o Zé, porque aí depois eu coloco no ar a festa do Desabafa e também a entrevista coletiva, que foi uma entrevista diferente. Não teve o Christian de Souza, mas teve o Alex Brasil, teve o Bruno Rodrigues, teve o Everaldo. São bastidores, são aquela festa de comemoração, e você pode seguir com o João e com o Zé até 8h25 aí, e a gente daqui toca o barco, viu, Tassos?
1: Perfeito, Mário Júnior. Zé do Carmo. Thiago Coelho, Renato, Matheus Vinícius. Qual foi o outro jogador que eu citei, João, para me ajudar? Thiago Coelho, Renato, Matheus Vinícius e Pedro Favela. Qual foi o destaque do Santa nesse quadrangular, Zé?
15: Mais uma vez o Thiago Coelho foi de fundamental importância, que passava para o time nos momentos mais difíceis a segurança que ele tinha em fazer defesas difíceis e principalmente não ser aquele goleiro de estar entregando todo mundo. Era aquele cara tranquilão, entendeu? Que fazia a sua parte e ainda tinha, não é, a força interior para passar, não é, com palavras positivas, não é, algo de fundamental importância para o seu time. Então, esse foi o grande destaque para mim, meu querido. Meu querido Tassos.
1: Oi.
15: Não, tranquilo.
1: Vamos embora. É que a gente tá aqui, tem trio elétrico, gente.
15: Que beleza. Isso
1: trio
15: é
1: elétrico nas imediações da arena. No caminho, a gente passou por um trio elétrico. Eu até brinquei. Opa, olha o trio da festa do Santa. Mas sem saber, viu, Zé?
15: Esse trio elétrico tem, sim, aquele barulhinho?
1: Olha, o que mais tem é esse barulho, viu, Zé?
15: Meu Deus, que coisa boa.
2: Mas o trio não vai fazer esse barulho, não. Quem tá nele é que vai fazer.
1: As pessoas, pelo amor de Deus.
15: Mário, não precisa do trio, não.
2: Olha, disseram que Vinícius Calado tá todo rosado aí no estádio, né, na arena.
1: Tá nada aí. Quem tá cinza sou eu, Mário. De sede.
2: Meu.
1: Vamos embora.
2: Cheirando a fumaça do churrasco.
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2: Ô Tassos.
1: Oi, Mário.
2: Aquela garrafinha pequenininha de água ainda custa 10 conto aí, é o copo?
1: o copo de 500ml tava custando 10.
2: Meu Deus do céu.
17: Danou-se.
1: De 300, viu?
2: De 300ml?
1: É.
2: Que água cara da bexiga.
1: Tá, dê valor à água, viu, amigo Mário?
2: Meu amigo, é brincadeira.
1: Tem aquele amigo nosso que não gosta de água, né?
2: É.
1: É, mas água é coisa boa.
2: Com certeza, vem ajuda na garganta, viu, amigo?
1: É, então, eu tô precisando ainda mais da fumaçada que eu levei, viu?
2: Isso,
1: mas estamos juntos. Vamos embora, faz parte. Ô, Mário, o Santa consegue o acesso, mas só de, tirando a dúvida, um empate contra o Botafogo faz o Santa já garantir a final, Mário, é isso?
2: Garante, porque ele vai para 12 pontos. O Maringá tem 8, 9, 10, chega no máximo a 11. Então, o Santa vai jogar pelo empate com o Botafogo da Paraíba no próximo sábado, 5 da tarde, com a presença da TMC no Almeidão. E aí, basta empatar que vai, sim, jogar a final da Série C do Campeonato Brasileiro. Neste momento, Tássio, os jogos do Grupo C estão em andamento. A Inter de Limeira faz o segundo gol em cima do Brusque. A Inter de Limeira está chegando
1: 2-0 Inter em cima do Brusque.
2: 2-1.
1: 2-1, como é que fica?
2: E o Paysandu 1-0. 9 pontos.
1: Tá ganhando o Paysandu?
2: É, tá indo a 9, tá subindo, porque o Brusque, se perde o jogo, chega no máximo a 8. Paysandu está ganhando, chega no máximo a 7. Então, esse resultado aí, a Inter vai subindo de divisão. Olha,
1: é a SAF de Ronaldo e de Roberto Carlos, viu?
2: Olha o que está acontecendo aí. Agora eu vou torcer pro Brusque, viu, amigo? Porque cá para nós, dois times de São Paulo, que é o futebol mais forte do Brasil, né? Sobem muitos times de São Paulo.
1: Vamos descentralizar, né, Mário?
2: Um pouco, a gente merece isso, né, Tássio?
1: Exatamente.
2: Pra ajudar, então.
1: E a gente torceu pelo Floresta também, mas não deu, né?
2: Infelizmente, torcemos pelo Floresta. Pode subir? Pode, mas com chances remotas.
1: Difícil.
2: Porque tem saldo negativo.
1: Tem que ganhar 2-0 pro Maringá, é isso? 2 ou 3-0?
2: Tá, o Maringá tem 8 pontos, 2 vitórias e saldo de 2.
1: Certo.
2: O Floresta é o terceiro, 5 pontos, 1 vitória, saldo negativo de 1, Tássio.
1: 3-0, né, mano?
2: É muito difícil, amigo.
1: Ah, é muito difícil.
2: E lá no Willie Davis, Maringá, qual foi você que falou? Lembra que quando o Maringá jogou a D, que subiu, fizeram um planejamento pra chegar até tal ano?
1: 2029 a Série A.
2: Ah, então tá chegando, Tássio. Tá chegando. Vai subir, vai subir. Então, subindo em 26, 27 na B, 28 na A, amigo. Vai ser antecipado aí, depende deles, né? Agora, o Maringá, aquele time em cima o tempo todo, agora na finalização, Tássio Michel.
1: Pra sorte do Santa hoje,
2: ainda
1: viu?
2: Ainda bem. Então, Inter de Limeira 2, Brusque 1, Paysandu 1, Ferroviária 0. Estamos no segundo tempo e Mazola e Bagaço, que estão lá no Paysandu, vão ficar só com o cachimbo do marinheiro Popai, né? Porque o Paysandu não vai, não, viu, Stas?
1: Mazola vai colocar a culpa em quem?
2: Oi,
1: quase cai com o Ituano e não vai subir com o Paysandu.
2: Oi, João Lucas Farias.
17: Mesmo com o Paysandu ganhando, com esses resultados, o Paysandu tá sendo eliminado, né?
2: Porque com 4 pontos, aí só chega a 7. Só chega a 7, tem 8 a Ferroviária, né? E tá fora, né?
17: E só assim, passando o detalhe, porque o Maringá tem 2 de saldo e o Floresta menos 1, né?
2: Isso.
17: Então é 2-0.
2: 2-0, né?
1: É 2-0. É por isso que eu não fui...
17: Porque o Floresta ficaria com 1 e o Maringá com 0.
1: É por isso que eu não fui engenheiro, viu? Eu sou péssimo em matemática.
2: Não, mas veja,
17: eu também.
2: Essa questão aí, a gente pode fazer o cálculo que for. O Maringá não leva 2 gols do Floresta.
1: Eu também
2: acho. Mas é muito ruim, é horrível.
1: A não ser que aconteça uma circunstância diferente, o jogador expulso do Maringá no começo do jogo... Tudo pode acontecer. Agora, transcorrendo normalmente, pelo que eu vi das duas equipes, o Maringá é bem mais time que o Floresta, viu? Na minha avaliação.
2: Com certeza. Olha,
1: o Maringá é bem mais time do que o Floresta. Deixa eu ouvir de vocês, até você, Mário. Você ficaria com o Christian de Souza para a Série B? Olha, tem a renovação automática em caso de acesso, mas todo contrato tem multa.
2: Sim.
1: A SAF, que vai administrar o futebol, pode entender que o Christian não é o cara para conduzir o futebol, né, dentro de campo. E aí, Mário, começando com você, Christian de Souza, ficaria para 2027?
2: Tudo depende, como você falou, da SAF. Não é o presidente Bruno Rodrigues que vai dizer que vai ficar fulano.
1: Veja, enquanto é o Bruno, mas quando a SAF assumir definitivamente, é a SAF, é o grupo Matix, né, que vai definir.
2: Eu acho que, veja, se dependesse só do presidente, o Christian ficaria. Como o primeiro, antes do Campeonato Brasileiro, vem o Pernambucano, Copa do Brasil, aí ele poderia ficar para essas competições.
1: Para ser o teste, se ele tem condição de seguir.
2: Isso. Mas como não depende do presidente, vai depender da SAF, aí fica difícil. Eu continuaria com ele.
1: Mas você ficaria com ele?
2: Ficaria para esse começo de trabalho.
1: Certo, você daria a chance para início de ano.
2: Isso, mas para ficar para o brasileiro, tem muita coisa para acontecer ainda, viu, Tassi?
1: E você, Zé do Carmo, Christian seria seu treinador para 2027?
15: Olha, ele já provou que em diversas situações de muita dificuldade, ele mostrou, né, ser um cara muito tranquilo e principalmente inteligente para mudar situações de jogo. Então ficaria com ele sim, sem problema. Porque assim, não adianta você fazer contratações, fazer um contrato com o treinador e você não dá a ele a mão de obra qualificada. Se você não dá a mão de obra qualificada, não tem treinador no mundo que faça um bom trabalho se você não dá as peças que ele pede da maneira como ele pede. Então por isso que eu ficaria, Tássio.
1: Para a gente partir para as notas da partida e entregar para o plantão TMC, João Lucas Farias, Christian seria o treinador do Santa na sua avaliação, lembrando mais uma vez, tem contrato renovado automaticamente por conta do acesso. Agora, todo contrato tem multa e a SAF pode entender que o Christian não será o treinador para 2027. É a opinião dos nossos analistas. João Lucas Farias, o Christian seria o treinador no Santa se você fosse o homem com a caneta na mão?
17: Rapaz, tá fazendo pergunta difícil uma hora dessa. Mas vamos lá, é complicado a gente analisar isso, porque...
1: Vamos embora, que tem a votação ainda, as notas.
17: É verdade, verdade, mas o Christian tem muito mérito nesse acesso, então eu acho que dá para dar um voto de confiança. Pelo presidente Bruno Rodrigues, eu acho que ficaria, realmente. Mas o que ele falou, até na entrevista que ele concedeu aqui na TMC para vocês, ele falou num tom de... ele tem a renovação automática que o Santa subiu, mas quem vai administrar o futebol do Santa Cruz é a SAF. Basicamente ele disse... por mim, ficaria, mas eu não sei o que eles vão fazer. Então a impressão que eu tenho é essa. Mas eu acho que ele merece realmente um voto de confiança. Acho que o elenco do Santa vai ser renovado, tem mais recursos e eu acho que pelo menos a princípio ele tem que continuar. Agora, vai ter que dar uma resposta rápida. No Campeonato Pernambucano, o Santa vai ter que estar na ponta dos cascos, porque senão acho que a SAF troca.
1: Perfeito. Vamos às notas da partida. Zé do Carmo, melhor jogador em campo, Zé.
15: Thiago Couto.
1: Thiago Coelho.
15: Thiago Coelho.
1: Thiago Coelho, o melhor jogador em campo. O pior em campo, Zé?
15: O pior em campo, rapaz, eu vou colocar Eurico.
1: Eurico não foi bem mesmo, não. Não gostei também do jogo do Matheus Vinícius no primeiro tempo, mas ele melhorou. Então, Eurico, nota do jogo, Zé?
15: Nota do jogo, nota 6.
1: Nota 6. E a nota para o Rafael Claus?
15: Nota 4.
1: A nota 4 do Zé para arbitragem é nota boa, viu? Para você que não tem costume, nota boa.
15: Sabe por quê? Eu não colocaria um cara de Série A para vir para Série C. Você tá entendendo? Não colocaria. Certo. Não colocaria porque é complicado no começo do jogo.
1: O nível é outro, né?
15: Muito complicado.
1: Eu não gosto do tipo de arbitragem dele, viu, Zé?
15: Pois é,
1: ele
15: também não gosto,
1: muita
15: não.
1: Falta. Ele deixa o jogo seguir exageradamente.
15: Muito mala, muito
1: Zé
15: mala.
1: Zé do Carmo, grande abraço, my friend. Bom descanso, bom domingo, viu, Zé?
15: Oh, que beleza. Um abraço para você, um abraço a todos do TMC.
1: Perfeito, valeu, Zé.
2: João, e a água que Tassi não bebeu na arena, beba agora. Água. Água é vida.
1: É verdade.
2: Água? Água é saúde.
15: Não, água eu bebo sempre. Sim. Agora, eu tenho um acompanhamento.
2: Não, entendeu? Água é água, amigo.
15: Não, água é água e acompanhamento é acompanhamento.
1: É aquela água que o passarinho não bebe.
15: Exatamente.
1: Né,
15: you understand?
2: Yes, my
1: valeu,
2: friend.
1: Zé. Grande abraço. João Lucas Farias, o melhor jogador em campo para Maringá, para Santa Cruz, Maringá 1.
17: Poderia votar em Thiago Coelho, mas pelo gol, Pedro Favela.
1: Valeu, pior jogador em campo...
17: Eurico, infelizmente.
1: Nota da arbitragem.
17: Nota 7, acho que Klaus não comprometeu sem intercorrências.
1: Nota do jogo.
17: 6, poderia ser um pouquinho melhor.
1: Valeu, amigo, bom domingo pra você.
17: Valeu, Tassi, um abraço pra você, um abraço pra Mário, Zé, todos os integrantes da equipe, estão de parabéns pela bela cobertura que fizemos hoje, Santa na Série B. E amanhã, bom voto pra todo mundo. Amanhã é dia de exercermos a democracia, votem em paz. Votem naqueles que vocês consideram o melhor pra tomar conta do Estado, da presidência, enfim. Vamos exercer a nossa democracia amanhã, amigo Tassi. Um
1: exatamente.
17: Abraço a todos e até
1: por
17: a próxima.
1: Por falar nisso, cobertura da TMC, eu estarei nessa cobertura.
17: Perfeito.
1: Também das eleições 2026.
17: Um abraço, Estamos... Tassi, valeu.
1: Valeu, João, grande abraço. Estamos encerrando o Prorrogação com oferecimento de Pitu e Pedragon. Agora você fica... No comando de Mário Júnior, vai ter o desabafo da TMC, vai ter a coletiva, que foi uma greia danada, e a gente encerra daqui direto da Arena de Pernambuco. Trabalhei com Claudecildo Araújo e Stephanie Dantas na parte técnica. com o vibrante Carlos Eduardo na narração, com Marcos Vinícius calado de Thiago Silva nas reportagens, com o Mário Júnior no plantão, com João Lucas Farias, com Zé do Carmo nos comentários. Trabalhos da equipe de esportes TMC, comandada pelo vibrante Carlos Eduardo, e a direção-geral da TMC Pernambuco, Carolina Magalhães. Oi, Mário.
2: E dedicar você à jornada esportiva de hoje. Hoje é o seu aniversário, parabéns, muita saúde para você, muitas felicidades, muitos anos de vida, coisas positivas na sua vida. Você é um cara do bem e merece tudo do bom e do melhor, tá bom? Parabéns, pesadão da galera, Tarcísio Michel, olha aí.
1: Valeu, Mário, é uma satisfação, é uma honra ter a amizade de vocês, conviver no dia a dia, nesse nosso clima legal, de todo mundo querer entregar o melhor. É um aprendizado diário estar com vocês e eu sou muito grato a Deus pela minha vida, pela minha família e por estar aqui junto com vocês, com esse time nota 10 da TMC. Vem aí o plantão, já ia dizer o prorrogação de novo, não.
2: Existe.
1: Vem aí o plantão TMC com o Mário Júnior. Agora com os trabalhos técnicos, é o Emílio Bezerra que tá por aí com
2: você. É o nosso Guga.
1: Falou, Guga, que tá feliz, é tricolor, Mário, tá feliz. Valeu, Guguinha, grande abraço pra você, Emílio Bezerra. Plantão TMC com Mário Júnior, com os resultados, com as coletivas e com o desabafo TMC. Grande abraço, eu fui.
2: Valeu, Tarcísio Michel, pesadão da galera. 8:26, daqui a pouco tem pronunciamento. É uma rede obrigatória às 8:30. Vamos para um rápido intervalo comercial. Guga, Bezerra e a gente volta já já.
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6: Mário Júnior.
7: 8:29, estamos aguardando a rede obrigatória de rádio e TV, daqui a pouco aqui na rede TMC. Pela Série A do Campeonato Brasileiro, o Atlético Mineiro vai vencendo o RB Bragantino 1-0. Lembrando que pela Série B, o Avaí perdeu pela manhã para o Ceará 1-0. Gol do Luizão, jogo realizado à tarde no Antônio Ascioli. O Atlético Goianiense venceu o América Mineiro pelo placar de 2-0. Marrone e Adriano Martins fizeram os gols do Atlético Goianiense. Lá na Arena Pantanal, o Cuiabá venceu a Ponte Preta por 2-0. Cauã Christian e Pedro Henrique fizeram os gols do Cuiabá. No estádio Santa Cruz, em Ribeirão Preto, o Botafogo de Ribeirão Preto perdeu para o Vila Nova, 1-0, gol marcado pelo Janderson. Na Série B do Campeonato Brasileiro, o Vila Nova é o líder 57, Juventude é o segundo 56, Novo Horizontino é o terceiro 54, Criciúma é o quarto 53, tem 15 vitórias, Fortaleza o quinto 53, 14 vitórias, o Atlético Goianiense é o sexto 52, tem 14 vitórias, o CRB é o sétimo 48, 14 vitórias, Operário o oitavo 48, 13 vitórias e o Sport ocupa a nona posição, 47 pontos. Rede obrigatória.
8: Acompanhe agora em rede nacional de rádio e televisão o pronunciamento do excelentíssimo senhor presidente do Tribunal Superior Eleitoral, ministro Cássio Nunes Marques.
9: Boa noite, cidadãs e cidadãos brasileiros. Amanhã, todos nós temos o mesmo compromisso: escolher as candidaturas que julgamos mais aptas para comandar os destinos do nosso país. Nestas eleições, teremos 5 cargos em disputa e 6 votos a serem registrados na urna. Acompanhem comigo. Primeiro, deputado federal, são 4 números. Depois, deputado estadual, com 5. Em seguida, o primeiro nome ao Senado. Na sequência, a indicação para a segunda vaga ao cargo de senador, ambos com 3 números. Finalmente, com 2 números, escolheremos quem ocupará os cargos de governador, presidente da República e seus vices, nessa ordem. Já deu para perceber que memorizar tanta informação não é uma tarefa fácil. A Justiça Eleitoral recomenda que você, antes de ir à sessão de votação, anote em um papel os nomes e os números das suas candidaturas escolhidas. No site do TSE e de cada TRE, existe um modelo de cola eleitoral. Basta imprimir. Para facilitar, acesse o QR Code na tela. Você também pode fazer a sua como achar melhor. O importante é lembrar de levar. Essa atitude simples garante a certeza do voto e ajuda a diminuir o tempo de votação. É importante lembrar que nenhum tipo de aparelho eletrônico pode ser levado para a cabine, inclusive o celular. Isso porque nossa Constituição estabelece que o voto é direto, secreto e tem valor igual para todos. Da mesma forma, é mandamento constitucional levar cada brasileira e cada brasileiro até a urna. Nesse sentido, instituímos de maneira inédita o programa Seu Voto Importa, que buscará em casa pessoas com deficiência ou mobilidade reduzida e as que vivem em comunidades remotas, incluídos os povos indígenas, os quilombolas e as comunidades tradicionais que já se cadastraram. Também investimos na qualidade das informações dirigidas à cidadã e ao cidadão. Formulamos um manual para o eleitor e o traduzimos para várias línguas indígenas. Isso porque tenho a convicção de que você, eleitora ou eleitor, deve estar no centro da atenção da Justiça Eleitoral. Trabalhamos todos os dias para cumprir essa missão. O voto é direito fundamental e o principal instrumento de participação na vida pública. Por meio dele, cada cidadã e cada cidadão dá a sua contribuição para definir os rumos do país. Lembre-se, a decisão pertence exclusivamente a quem vota. A urna eletrônica, que há 30 anos integra a experiência democrática brasileira, garantirá mais uma vez esse direito. Nosso sistema de votação, que se atualiza a cada pleito, reúne mecanismos de segurança, transparência e auditabilidade únicos no mundo. Nestas eleições, convidaríamos os últimos 2 eleitores aptos a votar em cada sessão eleitoral do país para acompanhar o encerramento do processo de votação. A ele será entregue um boletim de urna com todos os votos registrados na sessão. O documento traz um QR Code que permite a comprovação do resultado por meio do aplicativo BU na mão. Faço agora um chamamento às candidatas, aos candidatos e seus apoiadores. Amanhã é o dia da liberdade do voto. Ameaças, assédio ou tentativa de interferência na vontade do eleitor, em qualquer de suas formas, serão prontamente reprimidas. Peço ainda o compromisso de todas as brasileiras e de todos os brasileiros com a qualidade das informações que circulam neste momento. Em caso de dúvida, recorram aos canais oficiais da Justiça Eleitoral. Checar antes de compartilhar é uma atitude simples e eficaz e que está ao alcance de todos. Registro agora meu agradecimento ao empenho das magistradas e dos magistrados, das promotoras e dos promotores, das servidoras e dos servidores da Justiça Eleitoral durante todo esse período, e especialmente das mesárias e dos mesários que voluntariamente dedicarão o seu domingo à democracia. A você, eleitora e eleitor, reitero o convite para comparecer amanhã à sua sessão de votação com o seu documento de identificação com foto e a cola eleitoral de papel preenchida. A Justiça Eleitoral estará pronta para receber você. Vote, exerça seu direito. Muito obrigado e excelentes eleições a todos.
7: Muito bem, estamos de volta aqui na TMC, 8:35. Vamos então com o Desabafa TMC.

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1: Alô, Thiago Silva.
2: Pronto, Mário. Chegando aqui agora no Desabafa TMC para ouvir os torcedores do Santa Cruz. Feliz da vida. Lógico, evidente, com esse acesso para a Série B da próxima temporada. Chega aqui para ouvir os primeiros torcedores do Santa Cruz que vão falar no microfone da TMC após essa vitória. Chega aqui para ouvir o amigo. O acesso. E aí? E o acesso? Sofreu um pouquinho, mas missão cumprida, né?
3: Rapaz, a idade vai passando. A gente não aguenta mais esse sofrimento. Essa bola no final na trave aí, pra matar de coração. Não aguenta isso mais, não. Ele tá chegando, 44 anos. Mas graças a Deus deu tudo certo.
2: Primeiro tempo foi assustador, né?
3: Assustador. Tava mais preocupado. Meu Deus, tem que acontecer alguma coisa pelo lado do Ceará, porque por aqui não vai acontecer nada. Graças a Deus deu tudo certo.
2: Um abraço. Aqui o torcedor Chain saindo e falando conosco. Chega aqui para ouvir outro torcedor.
4: Vai, vai, vai.
2: O sofrimento de sempre tradicional do Santa Cruz é esse aí, né?
5: Se não fosse o sofrimento, não é Santa Cruz, mas eu acho que o jogo de hoje veio para coroar essa segunda fase do Santa. Mas acho que foi muito sofrimento. Bola na trave aos 48 minutos. Mas eu acho que dessa vez a sorte estava do nosso lado e a torcida merece. O Santa merece. Vamos embora.
2: Aqui o torcedor. Chegar aqui para ouvir. E aí, chegaram com quanto dinheiro aí?
6: A gente essa semana a gente fez um investimento de 6 milhões, né, para quitar os débitos.
2: A turma tá bonitinha de bolsa.
6: Sim, tá. A gente deixou tudo quitado.
7: Tá todo mundo sorrindo.
6: Todo mundo sorrindo, subimos. Mas a ideia nossa agora é um investimento na Ilha do Retiro. Vamos comprar para fazer o cabaré do Leila.
2: Tem indiano, tem o que mais?
6: Indiano, italiano e colombiano agora.
2: Os indianos chegaram com mais dinheiro. Tá aqui o pessoal com o traje, Mário, o indiano. Olha a festa da torcida do Santa. A torcida do Santa fazendo uma festa bonita aqui na saída. Chega aqui para ouvir outros torcedores. Tentar aqui falar com mais torcida do Santa. Pronto, isso aqui tá já focado no celular. Sofrimento de sempre, né? Mas missão cumprida.
7: Sofrimento sempre. Santa Cruz é isso, né? Jogo difícil. Santa Cruz não jogou bem, mas no fim deu certo. Agora é só comemorar e esperar a final, campeão.
2: Aqui o torcedor esperar a final para ser campeão. O otimismo aqui, o Santa está próximo realmente desse objetivo. Chega aqui para ouvir outros torcedores, Mário. Nessa saída, é muita gente saindo, né? Porque o pessoal ficou, tem gente ainda dentro do campo, fazendo a festa com os jogadores, mas muita gente está saindo nesse exato momento. Chega aqui para ouvir mais torcedores, porque passa, tem gente que passa conversando, mas a gente vai bater um papo aqui. E aí, o que é que tem a falar?
7: Sofrido, mas merecido. Se não for assim, não vai ser campeão.
2: Tamo junto. Primeiro tempo foi
7: primeiro tempo, positivo.
2: E essa bola na trave no final?
7: Mas,
2: o coração tá em dia, né?
7: Positivo.
6: Se não for assim, o coração tá sempre em dia. Assim. Aqui é Rio Formoso, a gente vê de Rio Formoso.
2: E pra ficar em dia, tem que tomar o quê?
6: Pra ficar em dia, cerveja. Eu tô achando
7: Santa Cruz. Se não for sofrido, não serve.
2: Aqui, torcedor saindo, Mário. A felicidade prevalece? Não tem a felicidade prevalece? Deixa eu olhar um negócio aqui. A bolsa tá por ali, tá tudo em ordem. Deixa eu chegar aqui pra ouvir. Chega aqui pra ouvir o cidadão. Você é Dione, amigo, feliz da vida. Hoje vai dormir melhor, né? Um pouquinho melhor, né?
7: Tranquilo.
2: Bora, pense no lado.
7: É sofrido.
2: Ah, calma.
7: Uma sofrência, mas enfim. Conseguimos uma conquista, um retorno pra Série B. Que nunca deveríamos ter saído.
2: Depois de 10 anos, né? Volta.
7: Parou de fazer 10 anos e a gente tá voltando agora, 10 anos.
2: Agora se estruturar, né? Mas tá no caminho certo.
7: Com certeza, com certeza. O caminho é esse.
2: O coração tá em dia, porque aquela bola na trave no final do jogo.
7: Eu cancelei o meu cardiologista.
2: O torcedor vai saindo aqui, Mário. Olha a festa. Vamos subir, tricolor. É a festa da torcida do Santa, Mário. Chega aqui pra ouvir outros torcedores. Tem um casal aqui. Chega pra ouvir esse casal. Chega aqui pra ouvir o casal, pai e filha. Casal.
8: Casal.
2: Qual é o seu nome?
8: Felipe.
2: E o seu?
8: Loíve.
2: hoje, sábado, Santa Missão Cumprida, a noite promete.
4: Com certeza, vamos meter dois filhos nela hoje.
2: Eu agota.
4: Vai ser gêmeo logo, vai comemorar esse acesso Santa Cruz.
2: Mas vai ser só torcedor de Santa, vai sofrer.
4: Não. A gente, o passado nos fez sofrer. Hoje, a partir de hoje, é uma nova história.
2: Rapaz.
4: Dois acessos seguidos, Série C, Série B. Ano que vem, se Deus quiser, Série A.
2: Se não sofrer, não é Santa Cruz.
4: Se não sofrer, não é Santa Cruz. Já tá no sangue já.
2: Preparado para dois filhos.
8: Rapaz, então Santa vai sofrer um pouquinho, a gente tá vamos embora. Bem melhor que importa.
2: Um de cada vez, dois gêmeos.
4: Gêmeo, de uma vez só.
2: Tá aqui o torcedor, Mário, saindo. Chega aqui pra tentar ouvir outros torcedores. É muita gente tomando uma geladinha, já tô com inveja.
9: Tamo na B, hein?
2: Subindo, calma. É B, Esporte, Santa e Náutico. Ou o Esporte vai subir ainda? Tu tem cara de...
9: 12 pontos.
10: Vai ser 4 ou pisa?
2: Só 4?
9: 12 pontos, certo.
10: Duas aqui, duas lá. Náutico e Esporte.
2: Torcedor saindo é uma confiança do nada, viu, Mário? Pode falar, fique à vontade, fala aí.
11: Eu estou muito feliz que o Santa subiu. Faz quase 10 anos que o Santa não vai para a Série B, a última vez foi em 2017. E a gente completou já 3 objetivos, ir para a Série D, ir para a Série C e ir para a Série D. Aí, agora em busca da Série A.
2: Pronto, vem cá, qual é teu nome?
11: É.
2: E o teu jogador favorito? Diga, Mário Júnior Alves Rubro. Diga assim, Mário Júnior Alves Rubro.
11: Como assim?
2: Fala, Mário Júnior Alves Rubro. Fala, Mário Júnior Alves Rubro.
11: Mário Júnior Alves Rubro.
1: Tô fora.
2: Olha aí, Mário, tá vendo tu, Mário?
1: Eu tô fora, tia.
2: Até o torcedor aqui, o Mirim do Santa Cruz, sabe que você é torcedor do Náutico, viu, Mário?
1: Não, eu tô fora.
2: Meu amigo. Tá vendo tu, Mário? É um verdadeiro show.
1: Tá sua média.
2: Chega aqui pra ouvir outros torcedores. Tá rindo à toa,
9: rindo
2: mas
9: à toa.
2: Durante o jogo sofreu um pouquinho, né?
9: É, não, se não for, se não tiver sofrimento, não é tricolor, não é o Santa. Né? A gente tá com o Santa na tristeza e na alegria, mas sempre Santa Cruz.
2: Tá uma festa danada, primeiro ataque todo Maringá.
9: Foi o Maringá. Mas assim, mas a fé, sabendo que isso é do Santa, né? Isso é o Santa, e o Santa faz parte.
2: Quer subir o ano que vem já para A ou se estabelecer, se estruturar na B?
9: Vamos fazer a mesma carreira que a gente fez há 10 anos atrás. Esperamos agora com a SAF a gente não descer do mesmo jeito. Mas vamos para A. Para o ano é A.
2: Dá para ficar com o Christian ou outro treinador?
9: Eu acho que o Christian mostrou personalidade, né? Mostrou ser um técnico que tem um programa, assim, que tem uma coisa, apesar de ele fazer a gente sofrer. Não é quase a escalação dele. Não, tá aqui, eu acho que tem que dar chance agora para a Série B. Manter uma parte da equipe, uma parte também do corpo. Reforçar, mas manter a equipe técnica, pelo menos para o começo da B, a gente vê como eles. Tem que dar oportunidade a quem estava na seca, na gota também tem que ter.
2: Você é de onde? Qual é o seu nome?
9: Eu sou de Pau D'Alho. Josi Mário.
2: Vai voltar para o Dália agora. É meia horinha, né?
9: Meia hora, estamos lá.
2: Um restaurante bonzinho lá, né? E tem a Cerolando também, que é
9: tem a Cerolando,
2: um picolézinho, um sorvetinho bom.
9: Estou
2: fazendo propaganda, viu, Mário? Depois a gente vai lá tentar fechar patrocínio.
1: Existe isso.
2: Um abraço, amigo. Pronto, aqui o torcedor do Santa vai saindo. Esse aqui já sofreu muito com o Santa, porque já tem um. É, já sofreu muito com o Santa.
12: Sofreu não?
2: Sofreu não?
12: É paixão, é amor, é o povo. Então, assim, felicidade, meu amigo. Até quando tem momentos difíceis.
2: Que sofre, é sofrência gostosa isso aí, né?
12: É gostoso. Esse povo aí é maravilhoso. É o povo.
2: Oi?
13: Eu tenho um dos relatos que você vai ficar impactado como eu entrei na arena.
2: Mas como?
13: Eu tentei comprar um ingresso, não consegui. Ingressos esgotados. O que aconteceu? Saí procurando patrimonial do clube atrás do camarote, atrás de ingresso pro deck. Para eu e meu pai, não conseguimos. Disseram que já estava esgotado. O que aconteceu? Eu tinha que procurar algum meio. Saí procurando redes sociais, achei o Instagram do Maringá, porque tinha que ter visitante hoje aqui. Mandei mensagem para um dos dirigentes do Maringá. Falei, olha, eu sou de Maringá, mas estou morando em Recife. Viveu Santa Cruz hoje. Viveu Maringá hoje. Sou louco pelo Maringá. O cara pegou e falou, infelizmente, só o Santa Cruz que tá com acesso dos ingressos. Aí o que aconteceu, eu disse, desisto. Infelizmente, não vou poder ver você subir depois de um ano.

0: E eu cheguei, eu disse, eu sou tricolor. Peguei e assisti aqui, ó, no deck. Graças a Deus, eu consegui ver o Santa Cruz de graça. E foi uma das coisas mais difíceis da minha vida.
1: Qual é o teu nome? Mora onde?
0: Eu sou de Surubim, Lucas Henrique, de Surubim. A terra da vaquejada. Foi uma das coisas mais difíceis da minha vida. Mas eu sou tricolor. Eu não desisto nunca. Eu não desisto nunca. Graças às redes sociais, eu consegui.
1: É Santa Cruz. Eu conheço um pouquinho da tua terra. Tu mora onde lá?
0: Oi, eu moro na Avenida São Sebastião. Eu sou o genro de Lua Celeiro.
1: Olha, mano, é famoso, homem é famoso, sabe? Fez história aqui na arena hoje. Parabéns, vamos embora. A torcida do Santa, Mário, continua fazendo uma festa por aqui. Olha Denis Marques, rapaz. Vou pegar aqui pra ouvir Denis.
2: Aposentou Magrão,
3: é
2: pô!
3: Na verdade ele tem que estar na primeira. Olha, chega lá.
1: Aqui é o Denis Marques, atacante. Ex-atacante do Santa Cruz, esse sabia fazer gol, era muita qualidade. Dois goleiros ele tirava dos dois.
4: Calma.
1: Aqui a festa da torcida do Santa, com o Denis Marques. E todo jogo do Santa está por aqui, viu, Mário? Todo jogo, Denis Marques está por aqui. Está levantando ali, o torcedor passou ali com B do tamanho de Osmar Cordeiro e por aí vai. Pensa. Pronto, Mário, tem o torcedor continua saindo e passando por aqui. A torcida do Santa, o Sabadão vai prevalecer, a festa vai prevalecer até a madrugada com certeza, e a festa vai se estender, né, para os próximos dias. Santa ainda tem mais um compromisso no Campeonato Brasileiro, mas a festa é coral. Mário, a gente vai encerrando por aqui o Desabafa TMC. A gente volta na programação esportiva Transamérica. Agora é TMC. Quem escuta sabe.
5: Valeu, Thiago Silva, no Desabafa TMC. 8:48. Daqui a pouco tem as entrevistas, tem a resenha toda nessa final aí do Santa, que está de volta à Série B do Campeonato Brasileiro. Uma parada rápida e a gente volta já já.
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2: 8 da noite, 51 minutos, Transamérica agora é TMC. Quem escuta sabe, seguem os jogos da Série C do Campeonato Brasileiro, que começaram às 19h30. Jogos em andamento, a Inter de Limeira vai vencendo o Brusque 2-1 e vai subindo para a Série B do Campeonato Brasileiro.

0: E o Paysandu vai ganhando da Ferroviária de Araraquara, 1-0, gol marcado pelo Caio Melo. Mesmo com o resultado de vitória, o Papão está sendo eliminado. Chega no máximo a 7 pontos na última rodada, quando vai enfrentar o Brusque lá no Augusto Bauer. Só que tem 4 pontos, chega no máximo a 7. A Ferroviária, que ocupa a segunda posição, tem 8. Aí está brigando com o Brusque, que tem 5. Brusque que recebe o Paysandu, Ferroviária e Inter de Limeira, que jogam lá no estádio da Fonte Luminosa. E aí, meu amigo, um empate entre Ferroviária e Inter de Limeira, a Inter já subindo aqui, né? Um empate, a Ferroviária sobe também. Aí vocês acham que a Inter de Limeira vai ganhar da Ferroviária na Fonte Luminosa? O jogo é entre Ferroviária, que é de São Paulo, e Inter de Limeira, que também é de São Paulo, viu? O jogo é entre eles dois aí, e aí é um abraço. É isso aí, tá garantido. Pode aguardar! 8h52, o Thiago Silva esteve com o Vinícius Calado também na sala de entrevistas. Vamos ver como é que foi essa resenha? Quem falou? Alex Brasil? Everaldo? Presidente Bruno Rodrigues? Teve toda uma resenha, teve água para tudo que é lado. É a comemoração do Santa que está de volta à Série B do Campeonato Brasileiro.
1: Parabenizar os verdadeiros responsáveis por esse acesso, todos esses caras que estão há muitos anos aqui no clube e principalmente junto com os jogadores, juntamente com a sua torcida. Eu quero também um agradecimento especial para uma pessoa que nos deixou aqui, Peninha, que faz parte disso aqui. Peninha, um cara foi fundamental também. Eu acho que aqui mostra a verdadeira união desse grupo, o quanto esse grupo trabalha, e todos estão de parabéns. Agora, cara de muitos anos aqui, todos vocês aqui que estão no clube, que fazem esse clube nessa maneira tão bonita que é, junto com essa torcida, só quero parabenizar e que o Santa Cruz, desde a minha chegada no dia 2 de março, eu dei uma entrevista e disse o que ia acontecer e tem acontecido, só tem que agradecer a Deus e parabenizar o trabalho de todos vocês, gente. Muito obrigado, é a festa de vocês, gente.
2: Tá bom, Rony? Só pra gente encerrar aqui. Senão a gente vai ficar aqui a noite toda. Deixa eu falar aqui pra gente encerrar aqui. Pra gente comemorar já. Hoje é um dia memorável pra todos nós. Hoje, só pra gente encerrar aqui, hoje é um dia memorável pra todos nós. Eu não vou falar só sobre mim, né? Mas eu quero iniciar falando que eu tô feliz demais. Nem nos meus melhores sonhos eu imaginei estar tão feliz como eu tô hoje. A atmosfera que tinha aí hoje dessa torcida era uma atmosfera de competição muito grande, gigante. Enaltecer também a força do grupo, como eu sempre vinha falando. A gente sabe que as críticas vêm, a gente sabe que isso é normal, principalmente quando se trata de um time gigante como Santa Cruz, né? Mas hoje é um dia de enaltecer todo o grupo, o staff, comissão técnica, pedir a Deus aí para que a gente possa ter um resto de noite aí também memorável, para que a gente possa comemorar e que o Santa Cruz nunca mais volte a disputar essa competição, não diminuindo nem menosprezando a Série C, mas o Santa Cruz é time que tem que estar entre Série B e Série A, porque essa torcida aí, o que ela faz é espetacular. Hoje tem uma atmosfera de Libertadores, né? E agradecer a todos os funcionários, a minha família, a Deus, e isso aí, rapaziada. Que Deus abençoe cada um de vocês.

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1: Parabéns! 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

0: vou falar bem rapidinho pra vocês.
1: Não, não, agora é hora de...
0: É um minuto, veja. Eu quero dizer a vocês da minha gratidão a esse grupo aqui, esse elenco de homens que tiveram tanta correção conosco ao longo do processo. Quem estava aqui dentro do clube sabe as dificuldades que nós passamos. Mas eu quero lembrar a vocês que há pouco menos de 3 anos a gente estava sem série e conseguimos 3 acessos consecutivos. Quero agradecer aos meus funcionários, os servidores, todos aqueles que fizeram parte dessa vitória, dessa caminhada. E esse elenco aqui fechou com chave de ouro. Então, agradecer a Deus em primeiro lugar, a minha imensa torcida, que foi quem fez eu chegar até aqui. E a partir de agora, é só foguete. Valeu!
2: Muito bem, a festa do torcedor do Santa, a festa dos jogadores, da comissão técnica e de toda a sua diretoria. E assim encerramos mais uma grande jornada esportiva com a marca e a credibilidade da TMC Recife 92.7. Tivemos uma super jornada esportiva, onde desde as 15 horas estamos trazendo informação para você, torcedor ligado aqui na TMC. O Santa empatou com o Maringá 1-1 e a transmissão foi do vibrante Carlos Eduardo, comentários João Lucas Farias e Zé do Carmo, reportagens Vinícius Calado e Thiago Silva, também Osmar Cordeiro na FanFest do Santa Cruz, aqui nos estúdios da TMC 92.7, trabalhos técnicos de Emílio Bezerra, o Guga. Lá na Arena de Pernambuco, trabalhos técnicos de Claudecildo Araújo, ao lado da Stephanie Dantas. A direção-geral da TMC Recife é da Carolina Magalhães e o comando de esportes do vibrante Carlos Eduardo. A todos, uma excelente noite, um bom final de semana, um bom descanso. Vem aí a rede TMC. 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